Oh, glória, sou milagre, estou aqui. Oh, Jesus querido, oh, Pai maravilhoso, nós somos, oh, Pai, um milagre nas tuas mãos. E aqui, Jesus bendito, nós apresentamos a nossa família nesse momento. Oh, Deus maravilhoso, venha libertar, venha curar, meu Pai, essas almas que estão aqui representadas pela fotografia, pela peça de roupa. Oh, Jesus amado, vai tocando, meu Pai, vai tocando de amor. Humana não pode tocar, vai tocando, Jesus querido, nas feridas da alma e vai libertando agora, Pai, vai libertando agora, Jesus querido, vai trabalhando, meu Pai, nessas almas, vai trabalhando, Jesus querido, nessas. Vai repreendendo, meu Pai, toda a seta do inimigo contra a nossa casa de enfermidade. Vai repreendendo, Jesus amado, toda a seta maligna, meu Pai, contra a nossa família, de tristeza, de mágoa. Oh, Jesus maravilhoso, nós cremos no milagre que emana das tuas mãos. Então manifesta o teu poder, ó Pai, aqui agora. Manifesta o teu poder, Jesus querido, lá na nossa casa. Estende a mão em direção à tua casa, meu irmão. Oh, Jesus querido, meu Pai, a tua palavra diz que o Senhor dá ordem aos teus anjos, Senhor, em nosso favor. Pela tua infinita bondade nós pedimos, ah, Jesus querido, envia o teu anjo lá na nossa casa e vai repreendendo de lá, meu Pai, toda macumba. Envia o teu anjo lá na nossa casa, Pai, e vai repreendendo de lá todo mal olhado. Envia o teu anjo, Pai amado, lá na nossa casa e repreenda agora, meu Pai, toda mágoa familiar. Repreende agora, Jesus querido, todo dardo inflamado contra a alegria do nosso coração lá na nossa família. Oh, Jesus, é o que nós te pedimos nesse momento. Confirma, Pai amado, as ricas bênçãos das tuas mãos de paz, saúde, proteção e livramento em nossa casa. É o que nós te pedimos, agradecendo em nome do Pai, do Filho e do Espírito Santo de Deus. Quem assim crê, diz amém. Amém. Quem assim crê, diga glória a Deus. Amém. Nos despedindo bem bonito, com a paz do Senhor Jesus, a paz do Senhor Jesus e a paz do Senhor Jesus. Que o nosso Deus te abençoe e guarde em nome de Jesus e também a todos os nossos amados ouvintes do programa A Voz da Libertação. Que Deus abençoe em nome de Jesus.

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0: Muito bem, ouvintes, vocês estão ouvindo o programa querido, a voz da libertação da nossa igreja pentecostal. Deus te amor, onde você estiver, que a paz de Jesus esteja com vocês, que a alegria de Deus esteja na tua vida, porque agora a hora certa, 21h10, 20h11 na tela, tá aí, mas a hora tá certa, você que está ouvindo este momento. Deus abençoe a tua vida, queridos ouvintes que estão em casa.
1: A verdade.
0: E se você estiver ouvindo agora, você queira, até mesmo se está ouvindo através do culto, você pode passar uma mensagem contando a bênção que você recebeu de Jesus também aqui na Igreja Pentecostal do Jeová. Cadê a sua, hein? Cadê a sua? Nesse telefone, 16-993-71-2972. Cadê? Cadê? Que você pode até então deixar até mesmo... assim que Jesus te deu essa grande vitória sobre sua vida. Cadê? Vamos ver, vamos pegar um áudio aí de alguma irmã, de algum irmão. Cadê você? Cadê você? Passa uma mensagem agora. 16 993 71 2972. Vamos lá, vamos lá.

0: Parou tudo agora, gente. Vamos ver agora quem foi que passou mensagem, pediu até mesmo para ter uma ajuda de oração. Nós vamos estar em oração por essas pessoas. Pode ter certeza, 21:13. Você que está em casa ouvindo, que está no leito de dor, às vezes você está de cama, às vezes você está debilitado, você não está suportando mais. Então nós vamos acompanhar vocês nesse exato momento, onde vocês estiverem agora, meu querido irmão, minha querida irmã que está ouvindo a esta programação da nossa igreja pentecostal Deus de Amor. E quem falou hoje à tarde, eu não atendi ele, ai meu Deus, nosso irmão que está ouvindo no final 3060, nosso irmão em Cristo, lá do aeroporto, vamos com ele lá. Ô meu irmão, seja muito bem-vindo aqui no programa Voz da Libertação, meu querido. Deus abençoe.
1: Boa tarde, irmão. Aqui é o Sebastião fazendo um pedido de oração para mim e para toda a minha família, irmão. É o bairro, é o Jardim Aeroporto. O Sebastião está fazendo um pedido de oração para mim e para toda a minha família. A Andréia de Colo também, João Vitor de Colo, que precisa muito de oração. Essa mãe é mãe e filho, irmão. Por favor, bom dia. Boa tarde, muito obrigado, irmão. Que Deus abençoe a todos vocês.
0: Sim, meu irmão, por favor, sim, pode deixar, nós vamos orar. Ele pediu para nós, por favor, para nós ajudar em oração, é isso que nós vamos fazer. Tá bom, meu irmão? Pode ficar tranquilo que nós vamos ajudar em oração. Isso eu tenho certeza que Deus ele tem a resposta certa, a resposta garantida, porque Ele é bom, a tua misericórdia, ela é duradoura para sempre. Eu creio que Jesus tem uma vitória especial na vida da minha irmã, na vida do meu irmão também, que estão aí sintonizados com esta programação da Igreja Pentecostal Deus de Amor. Tem mais uma aí, como ela é rapidinha, vamos com ela, vamos lá. Pois não, minha irmã?
2: Peço oração por toda a minha família. Eu sou a Maria Aparecida aqui de Matão.
0: Maria Aparecida de Matão, 5 segundos ela gastou para fazer seu pedido. Ela está lá ouvindo nós, lá em Matão. Ô, cidade de Matão, Deus abençoe vocês aí, tá bom? Seja bem-vindo aqui no programa A Voz da Libertação. Vamos mais uma, pelo menos mais uma, para finalizar aqui. Vamos lá, meu irmão. Você que está em casa agora, meu querido, querido irmão, querida irmã, nós vamos com você agora. Mais uma pessoa que estão sintonizadas. Vou dizer, nenhuma contou a bênção, meu Deus, nenhuma contou a bênção. Aqui não, nenhuma passou, nenhuma. Nenhum, aguardo aqui, viu? Tá aberto aqui agora, eu aguardo você que está em casa. Olha só, agradeço também aos irmãos que têm passado, vocês têm ouvido o telefone, tem passado aqui no WhatsApp, tá bom? Deus abençoe, só Deus pague para vocês, eu tenho certeza, com saúde, com muita alegria, com muita paz, Deus pague de verdade mesmo, de coração, tá bom, meu irmão? Tá bom, minha irmã? Que Deus guarde a tua vida, guarde a tua família, guarde o teu lar, a tua casa. Eu tenho certeza que coisas boas, grandes, maravilhosas, Ele vai te dar com toda certeza. Amém? Finalizamos por aqui as participações dos irmãos, das irmãs que estão em casa. Deus abençoe teu lar, a tua família. E nós vamos agora seguindo essa programação normalmente, você que está sintonizado aí em casa, programa da Igreja Pentecostal Deus do Amor, seja muito bem-vindo!

0: Santos, sobre amanhã, segunda-feira, pastor Cláudio, nós estamos aí prosseguindo essa programação da nossa igreja pentecostal do Jamboro, e eu já quero sempre falar com você, que vocês é uma bênção de Deus, vocês são maravilha de Deus, meu irmão, minha irmã, vocês que estão sintonizados com essa programação de nossa igreja pentecostal Deus e Amor. Eu não vou deixar de atender essas irmãs também, então, a irmã que ela disse para nós assim: paz do Senhor Jesus Cristo, eu peço oração em favor da minha saúde, e por meu esposo, Lucimar, e meu filho também, Salomão, e toda a minha família. Sou a irmã Dalva de Franca. Vocês estão ouvindo em Franca? Que bênção! A irmã está ouvindo qual aí? Qual que a irmã está ouvindo? A 99.1 ou a 96.3? Qual que a irmã está ouvindo? Ou você está no aplicativo? Diga aí. Diga aí, meu irmão, quero só saber se a irmã está ouvindo a emissora ou a irmã está no aplicativo. A irmã está na 99, onde, lá do lado de onde? Essa é de Monte Alto, e a outra é 96.3. Diga aí, Mandalva, qual que a irmã está ouvindo aí? Mas eu quero ver agora, se chegar a mensagem agora, eu vou ver, porque a mensagem acabou de chegar. A irmã está com o celular na mão, que seja e passa. Qual das emissoras você está ouvindo aí? Atenção, Franca, está me ouvindo aí? Que Deus abençoe a vida de vocês todos que estão aí sintonizados conosco, essa programação da nossa igreja pentecostal Deus de Amor. Então, onde vocês estiverem, meu irmão, minha irmã, que a paz do Senhor esteja com vocês, que a alegria de Deus esteja na vida de vocês, sempre, em nome de Jesus Cristo. Eu tenho certeza aí da vitória de Deus, a vitória do Pai, do Filho e do Espírito Santo sobre a tua vida, em nome do Senhor Jesus. Horas 19:00, programação Igreja Pentecostal Deus e Amor.
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0: Não se esqueça, ouvindo dessa terça-feira também, 4 horários, maravilhoso, 4 horários bom nessa terça-feira. Você não pode perder nessa terça-feira os cultos marcados na Igreja Pentecostal Deus e Amor. São no horário das 9 da manhã, 12:00, 14:00 e 19:00, que seja na terça-feira de manhã, nosso irmão cooperador Dinael, 12:00, nosso irmão Erivan de Lima, e no horário das 14:00, nosso irmão também presbítero Sandro, e no horário da noite desta terça-feira, nosso irmão cooperador Lucindo. Não se esqueça ainda que amanhã, segunda-feira, eu estarei orando por vocês. Eu, cooperador Josias, 12:00, nas 9:00, presbítero Nonato Timóteo, 12:00, sou eu, no horário das 14:00, nosso irmão presbítero Silvano, e no horário da noite, pastor Cláudio Santos.
1: Então,
0: tem horário para vocês escolher amanhã, hein? Você não pode perder aí essas bênçãos de Deus na Igreja Pentecostal Deus e Amor.
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0: 21:21, vamos dar mais para tudo aí, ô Valdivino, para tudo aí, vamos no WhatsApp ver quem tá aí no WhatsApp agora, ouvindo nós agora em casa, sintonizado em casa, neste momento. Vamos aí com mais pessoas aí que está aí ligadinho com esta programação. Boa noite, paz do Senhor Jesus.
2: A paz do Senhor, irmão Josias.
0: Amém.
2: Fala, é Luiz Carlos, da cidade de Franca, São Paulo. Peço oração em meu favor.
0: Franca.
2: E a favor de Bruno Aparecido Silva.
0: Sim.
2: Amém, Jesus.
0: Amém.
2: Sou ouvinte desse programa todos os dias, pela Rádio Energia.
0: A Rádio Energia aí também, essa aí falou, essa aí me respondeu, o irmão me respondeu, o irmão está ouvindo a Rádio Energia, que Deus abençoe, meu irmão, está chegando aí em Franca, que Deus abençoe, meu querido, por essa participação toda especial, em nome de Jesus. Sabe a irmã lá de Franca, ela disse que está na 99.1 também, essa aí que está aí. Exatamente, minha irmã, em Franca, está 99.1. Que Deus abençoe, minha irmã. Eu entendi como meu irmão acabou de falar agora, de Franca também. Meu irmão deu uma participação de Franca também, a 99.1. Sabe o que ela disse? Sabe o que a irmã Dalva falou para nós aqui? Que bênção, fico feliz por isso. Ela disse assim: não perco nenhum programa, meu rádio fica ligado 24 horas. Ô, minha irmã, que Deus abençoe então, minha irmã. Obrigado, minha irmã. E que fé maravilhosa de vocês, né? Que fé maravilhosa de vocês. Deus abençoe tua vida. Deus abençoe tua vida grandemente. Vocês que estão sintonizados com essa programação, que é 24 horas também, com o seu radinho ligado, você que está em casa, sintonizado. Ela diz que fica, sabe, é o meu querido irmão que está na mesa de som, Valdivino, ela disse que fica no pé do rádio 24 horas. Você me lembra? 24 horas, quem? Qual é aquele louvor lá? 24 horas de bênção, de vitórias, de milagres. É, no pé do rádio chorei, lembrei agora. No pé do rádio chorei. Então, minha irmã, ouça 24 horas, minha irmã. Essa programação da Igreja Pentecostal Deus e Amor, esse aí, ó, ao pé do rádio chorei.

0: Muito bem, Mandalva, que Deus abençoe a senhora, muito obrigado, Deus abençoe a todos os ouvintes, estou em casa nessa noite de hoje, 21 horas e 24 minutos, vamos seguindo, Valdivino, vamos lá então, vamos seguindo, que nós temos pastor, nós temos falando também Agosto Verde, nós temos também as contas bancárias, nós temos também segunda-feira, pois nós finaliza daqui a pouquinho também, vamos lá, nós vamos finalizar já essa programação, Deus abençoe. Abençoe aos irmãos que têm participado, a Mandalva está lá ouvindo nós agora, e ela falou conosco assim, sabe o que a Mandalva falou? Ela deu um recado aqui para nós, então nós vamos, Mandalva, não vou deixar a senhora falar sozinha, ela está lá ouvindo em Franca, no programa Voz da Libertação, dessa noite de hoje. O que é que a Mandalva disse aí no final? A Mandalva falou amém, glória, tá em oração, né, minha irmã? Ela está na 99.1, ela diz que não perde nenhum programa sequer, ela diz amém. Ela disse, ô glória, ela falou assim e colocou uma pessoa assim de joelho de oração. É isso aí, Mandalva, Deus te abençoe grandemente a tua vida, Deus abençoe grandemente o teu lar, a tua família, aonde você estiver, que Deus abençoe a tua vida grandemente, Deus abençoe. 21 horas e 25 minutos. Vamos seguindo ouvindo, fica para você, Andarinho. Vamos ouvir esse louvor em sequência. Nós segue normalmente esta programação. 21 horas e 26 minutos.
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vamos seguindo aí, ouvintes, que bênção. É o programa Voz da Libertação, chegando até o acesso do seu lar, do seu aparelho receptor. E eu quero agora, dentro desta programação, convidar você a participar do propósito que já estamos em andamento. Apesar de não estarmos já no mês de agosto, mas já começou a campanha de arrecadação de alimentos Agosto Verde. Atenção, povo de Deus, todos os nossos irmãos e irmãs que amam ajudar, que amam contribuir com amor e com alegria, você poderá trazer aqui na sede estadual ou em uma das nossas igrejas pentecostal Deus é Amor, mais próximo da sua casa, 1 quilo de alimento. Ou se você puder doar uma cesta básica, 2, 3, não importa a quantidade de cestas básicas que você puder doar, você pode procurar aqui a sede estadual na rua Saldanha Marinho 740, aqui a igreja pentecostal Deus é Amor, esquina com a Florêncio de Abreu, onde você poderá trazer a sua doação, o seu donativo de um alimento não perecível. Você poderá escolher qual é o seu alimento não perecível que você deseja trazer para ajudar na campanha da arrecadação do Agosto Verde. Deus tem abençoado muitas pessoas que têm doado, pessoas que têm ajudado, pois temos muitas famílias que nós prestamos assistência para ajudar essas famílias através da campanha da cesta básica, que é o propósito em que a Fundação Reviver e a Associação Help, Deus é Amor, estão juntos aí trabalhando. Então já chegou o propósito da campanha de arrecadação de alimentos para o Agosto Verde, que é um trabalho feito em conjunto com a Igreja Pentecostal Deus é Amor e a Fundação Reviver, Associação Help, Deus é Amor. Todos estão convidados a fazerem partes deste propósito de campanha. Todos estão convidados. Você que pode trazer uma doação de qualquer alimento, você que pode doar, ajude, pois nós estaremos abençoando e auxiliando aqueles que estão necessitados da campanha do propósito emergencial do alimento. Que Deus abençoe você, que Deus abençoe a sua família, que Deus abençoe a sua casa, e nós aguardamos você aqui na rua Saldanha Marinho 740, no centro de Ribeirão Preto. Venham, tragam o seu nome, tragam o seu mantimento, tragam o seu donativo e receberá a oração. Temos uma mesa do lado do altar onde você pode colocar o seu alimento com o seu nome e vamos orar por você e Deus vai te abençoar. Que Deus te abençoe e eu agradeço a você que está contribuindo com a campanha do propósito Agosto Verde, que já começou em Ribeirão Preto e também em todas as igrejas pentecostal Deus é Amor.

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1: Seguimos em ouvinte a programação da Igreja Pentecostal Deus é Amor. Eu já quero falar com os ouvintes o culto que acontece na sede estadual. Nos horários 9 da manhã, meio-dia, 14 horas e às 19 horas. Todos os dias, de segunda a sexta-feira, 9 da manhã, meio-dia, 14 horas e às 19 horas. Ao sábado haverá o culto de consagração às 8h30 da manhã. E ao sábado também, no horário da noite, haverá os cultos, eventos, as concentrações especiais, tudo na noite de sábado. Você também não pode perder a bênção de Deus. Só haverá nas 8h30 da manhã e no horário das 19 horas. Ao sábado não haverá culto, nem meio-dia, nem às 14 horas. Ao sábado. Aos domingos haverá no horário das... nos horários das 9 da manhã, nos horários de consagrações, 9 da manhã, no horário também das 14 horas e no horário também das 19 horas. Aos domingos, 3 horários, será o culto da família. Portanto, aí você não pode perder a bênção de Deus na Igreja Pentecostal Deus é Amor, na cidade de Ribeirão Preto. Anote o endereço: Rua Saldanha Marinho, número 740, bem no centro da cidade de Ribeirão Preto, localiza a Igreja Pentecostal Deus de Amor. E você é o nosso convidado especial para estar presente uma das concentrações da nossa Igreja Pentecostal Deus de Amor. Quero lembrar você, ouvinte, que a entrada é franca. Tem também a Florêncio de Abreu 124, é o estacionamento gratuito. Então você aí não deverão perder essas bênçãos de Deus. Eu tenho certeza que vai ser vitória, vai ser bênção na sua vida. Você que é uma pessoa católica, espírita, budista, você que é uma pessoa crente, não crente, batizado, igreja. Tem pessoas que frequentam, tem pessoas que não. Às vezes você está aí ouvindo, só ouça, só fica ouvindo o programa de rádio. Mas você está o nosso convidado especial. Um dia você faz assim: convida a sua família, faz o convite primeiro, ou então você toma uma decisão, você é representante da sua casa espiritual, aí você vem congregar conosco. Tenho certeza que vai ser uma bênção de Deus na tua vida, tá certo? Repito o endereço: a Florêncio de Abreu 124, você vai vir diretamente no estacionamento, coloca no seu GPS, seu celular, e a entrada principal é na Saldanha Marinho, número 740, tá certo? Você não pode perder a bênção de Deus. Florêncio de Abreu 124 e a Saldanha Marinho 740. Vem a entrada franca na Igreja Pentecostal Deus de Amor e ouça a palavra de Deus, também recebam as bênçãos de Deus. Entrada franca na Igreja Pentecostal Deus de Amor. Tem também cultos marcados em todas as igrejas Deus de Amor, onde você está ouvindo, na sua cidade. Procure na sua cidade os horários de culto. Sempre, sempre será um horário oficial, às 19 horas. Venha e participe um dos cultos e recebam a bênção de Deus. Grandes concentrações na Igreja Pentecostal Deus de Amor. Quem sabe aí você está enfrentando esse problema tão difícil, mas Jesus te ajuda você a carregar a cruz, tá certo? Carregar a cruz, problemas difíceis, às vezes você está enfrentando, mas o alívio virá da parte de Deus na tua vida. Então tá aí, você é nosso convidado para estar uma das igrejas Pentecostal Deus de Amor. Quem sabe próximo de ti tem uma, então vai congregar. A sede estadual diariamente, 9 da manhã, meio-dia, 14 horas e às 19 horas, segunda a sexta-feira. Venha participar, Jesus garante te dar a vitória. Eu tenho certeza absoluta da sua bênção. Venham e recebam as

o programa Voz da Libertação. Vamos seguindo com todo o povo de Deus. Obrigado você sintonizado conosco. E eu quero convidá-los para estarmos juntos nesta segunda-feira de bênção, segunda-feira de vitória, segunda-feira da palavra de Deus. Nesta segunda-feira, nós teremos os nossos cultos de ensinamento da palavra de Deus. E nesta segunda-feira, no horário das 19 horas, este que vos fala, pastor Cláudio Santos, vou estar pregando a palavra de Deus e orando por todos. Eu quero convidar você que está me ouvindo, membro, obreiro, você da igreja Deus e Amor, você visitante, frequentador, você que está me ouvindo, está se preparando para o batismo, você que está neste momento entrando, voltando à sua comunhão aos caminhos de Cristo e também à comunhão com o corpo e o sangue de Cristo Jesus, a membresia do Senhor, olha, eu quero te convidar, porque nesta segunda-feira temos uma palavra do coração de Deus para o seu coração e você não pode ficar de fora, apenas ouvindo, acompanhando esta programação. Igreja Deus e Amor é uma igreja abençoada por Deus, onde nós vamos estar trazendo aquela palavra do coração de Deus para a sua vida. O endereço é muito fácil, é aqui mesmo na rua Saldanha Marinho, número 740, no centro da cidade de Ribeirão Preto, isso mesmo, no centro da cidade de Ribeirão Preto, é o endereço da Igreja Deus e Amor, e você é o nosso convidado para receber a bênção do nosso Deus, onde qual vamos estar pregando a palavra e orando por todos vocês.

Será um momento de comunhão, será um momento de despertamento, um momento de nós nos alimentarmos da palavra, um momento de nós reconciliarmos com Deus, de nós colocarmos a nossa fé, a nossa vida em ação com Deus a cada dia, a cada instante. Será algo extraordinário. Você ouvinte que quer ouvir a palavra de Deus, virá nesta segunda-feira para receber as maravilhas que Deus tem para você e também a sua família. Vamos trazer a palavra, orar em seu favor e pregar a mensagem de nosso Senhor e Salvador Jesus Cristo. Venham adorar, venham louvar, venham exaltar ao Senhor.

0: Será uma noite de adoração, uma noite de poder, uma noite da presença de Deus, uma noite de nós termos aquela comunhão com Cristo, uma noite de nós ouvirmos a voz de Deus, a mensagem de Jesus. Você virá adorar, você virá glorificar, você virá sentir a presença de Deus, onde qual Deus quer falar no seu coração.
1: O que vai acontecer? Mas a Bíblia diz, meus irmãos, que ele virá com seus anjos, com rijo clamor de trombeta. Aleluia! Ajuntarão seus escolhidos dos quatro cantos da terra. Alabacai! De uma outra extremidade do céu vai juntar os seus escolhidos. Fica aí casa bonita, fica aí carro bom, fica aí trabalho que paga bem, fica aí roupa bonita, amizades, fica tudo aí, porque seremos ajuntados em uma só voz, em um só louvor de trombeta, seremos ajuntados. Quem que é isso? Quem que é?
0: Venham ouvir a palavra de Deus, venham ouvir o que Deus tem para falar na tua vida, no teu coração e também na tua família. Você que está me ouvindo agora é o nosso convidado para nesta segunda-feira receber o poder de Deus aqui na Igreja Pentecostal Deus e Amor, Rua Saldanha Marinho, número 740, e temos o nosso estacionamento aqui na Rua Florencio de Abreu 124, que é a esquina, bem na esquina, aqui onde você pode estacionar o seu veículo e receber a bênção de Deus, nosso Pai. Quero avisar também toda a amada audiência que não somente no horário das 19 horas. Atenção, porque em todas as segundas-feiras nós temos aqui quatro grandes horários de culto. No horário das 9 da manhã, presbítero Leonardo Timóteo pregando a palavra de Deus. Ao meio-dia, cooperador Josias. E à tarde, a presença do presbítero Silvano Costa. Ele que estará também pregando a palavra de Deus. Então, você que não pode vir à noite, você pode vir pela manhã, você pode vir meio-dia ou pode vir à tarde. Porém, toda segunda-feira é o culto de ensinamento da palavra de Deus. É de extrema importância você estar aqui conosco, para você aprender, para você ser edificado, para que a glória de Deus venha se manifestar na sua vida. Olha, ouvintes, Jesus Cristo está perto a arrebatar a igreja, Jesus Cristo está perto a levar o seu povo, muitas vidas precisam ser salvas, muitas vidas precisam ser libertas, e Jesus quer te abençoar, Jesus quer que você se entregue a Ele, o seu coração, sua alma. Jesus quer que nós venhamos dizer e declarar que Ele é o nosso Senhor, o nosso Salvador. Então, olha, nesta segunda-feira, então, você está convidado a participar do culto especial de ensinamento da Palavra de Deus. Eu vou estar com vocês no horário das 19 horas, Rua Saldanha Marinho, número 740, no centro de Ribeirão Preto. Venham, se esforcem, Jesus garante a sua bênção. Oh,

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Muito bem, ouvintes que estão ouvindo esta programação, você que está ouvindo a Rádio Deus e Amor. Lembrando que essa programação é apresentada todos os dias, horas locais, todos os dias também tem grandes transmissões, tanto da sede mundial, dali da Avenida do Estado, 4568 Liberdade, com a presidenta nossa irmã Irene Miranda. Tem concentrações maravilhosas e concentrações maravilhosas também na rua Saldanha Marinho, número 740, que está na responsabilidade pastor Cláudio Santos. Ouvinte 6, fique ligado com esta programação de nossa igreja pentecostal Deus e Amor, porque Jesus tem muitas bênçãos, muitas vitórias para você que está em casa ouvindo nós esta programação. Tem culto todos os dias, 9 da manhã, meio-dia, 14, 19 horas, de segunda a sexta-feira. Você não pode perder. Escolhe um desses horários e venha participar. O sábado, às 19 horas, e também às 8h30 da manhã, com o ciclo de oração. E aos domingos, os cultos marcados são 9 da manhã, são às 14 horas, são às 19 horas. Portanto, aí, você não pode perder essas bênçãos do Pai. Na Igreja Pentecostal, Deus é Amor. Mas ficamos por aqui, ouvindo. Deus te abençoe nesta programação. Deus abençoe a todos que vocês estão ligadinhos aí. Deus abençoe os operadores de som que estão na mesa de som. Que Deus abençoe que esta programação segue no ar. Ouvintes, confia no Senhor, que Ele tudo fará na tua vida. Confia em Deus. E não saia daí, não desligue o seu rádio, que segue no ar essa programação normal. Rádio Deus e Amor.

0: 21 horas e 54 minutos.
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1: Programa Voz da Libertação é um órgão informativo da Igreja Pentecostal Deus e Amor, onde temos a nossa sede mundial na Avenida do Estado, 4568, Baixada do Glicério, São Paulo, capital. A nossa Igreja Pentecostal Deus e Amor, sede mundial, está na presidência da serva de Deus, Erenide Oliveira Miranda. Ministério este fundado pelo nosso querido, saudoso missionário, Davi Martins de Miranda. E aqui em Ribeirão Preto, a nossa Igreja Pentecostal Deus e Amor, sede estadual, se localiza na rua Saldanha Marinho 740, no centro de Ribeirão Preto. Lembrando você, querido e amado ouvinte, que a nossa Igreja Pentecostal Deus e Amor, sede estadual, ela está aos cuidados do homem de Deus, pastor Cláudio Santos. 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Senhor, aceite a gloriosa paz do nosso Senhor e Salvador Jesus Cristo, deste que vos fala, teu irmão em Cristo, presbítero João Batista, no prosseguimento do programa A Voz da Libertação e também apresentando o programa Espaço do Presidiário. Programa este levantado para nós estarmos falando com nossos amados e queridos irmãos encarcerados, aqueles que perderam o direito de ir e de vir, mas não perdeu o direito da salvação.

Soberano Deus, maravilhoso, grandioso e eterno Pai, Pai de nosso Senhor e Salvador Jesus Cristo, neste momento, meu Pai de oração, ó Deus, eu venho apresentar os ouvintes desta programação, os irmãos presidiário e todos quanto ouve o programa A Voz da Libertação. Deus, que na noite de hoje o meu irmão presidiário, a minha irmã presidiária, possa sentir a graça, possa sentir a comunhão do Espírito Santo através desta emissora, através desta programação. Ó Deus, alcança o mais longínquo nesta noite. Senhor, seja com o irmão que encontra neste cárcere. Seja com a minha amada e querida irmã que encontra-se encarcerada, Senhor. Ó Deus, que na noite de hoje a minha irmã, o meu irmão presidiário, possa tomar uma decisão sábia sobre a vida dele, sobre a vida dela, aceitando o Senhor como único e suficiente Salvador. Manifesta, Deus, o teu poder, manifesta, Deus, a tua graça, Senhor. Nos leva, Senhor, meu Pai, nesta noite, dentro desta programação, para que nós possamos alcançar, Senhor, este necessitado de receber, Senhor, a tua palavra, de receber, Senhor, a instrução, meu Pai, do Espírito Santo, Deus. Me usa, Senhor, como um canal de bênção para este ouvinte, meu Pai, que ele possa, na noite de hoje, abrir o coração e receber toda a palavra que vai sair da minha boca, mas é gerada pelo Espírito Santo do Senhor. Ó Deus querido, visita, meu Deus, este hospital, visita, Senhor, esta enfermaria, oh, meu Pai amado, visita, Senhor, este enfermo nesta noite, este irmão que está encarcerado, está aí, Senhor, meu Deus, na enfermaria da penitenciária, Senhor, Deus, seja com ele, livra ele, cuida dele, sara ele, meu Pai, ó Deus querido, ó Deus da providência divina, eu oro, Senhor, em favor de todo o presbitério da igreja, eu oro em favor, Senhor meu Pai, do nosso querido pastor Cláudio Santos e toda a sua família. Senhor, abençoa pastor Edmilson, Fernando e família. Senhor, abençoa a minha família, abençoa a minha esposa, nossa irmã Regina Helena, os meus filhos, ó Pai, os meus netos, dai o livramento, visita a irmã Carme lá em Jardinópolis, ó Pai. Deus, entra com a providência sobre a vida da tua serva, Senhor, abençoa, meu Deus, aleluia, esta programação, Senhor, na noite de hoje, meu Pai, visita, Senhor, o nosso querido irmão, Diácono Anselmo, meu Pai, juntamente com todo o grupo que faz o trabalho no presídio, meu Deus. Senhor, abençoa de uma forma maravilhosa, de uma forma poderosa. Eu creio, Senhor, no teu poder. Eu creio, Senhor, nas tuas misericórdias, que a tua palavra vem nos dizer que as tuas misericórdias é a causa de não sermos consumidos. Visita o Noberto agora, Senhor. Aleluia! Oh, glória a Deus, visita, Senhor, nosso irmão Rubens Marcelino, visita nosso irmão Valtamir de Andrade, meu Pai, ó Senhor da glória, Deus poderoso.

noite, ó Pai. Os irmãos estão sendo alcançados pelo Senhor, através, meu Deus, aleluia, de perseverarmos na oração, de buscarmos, Senhor, a Tua presença.

Pai, Deus maravilhoso, Deus poderoso, cuida, Senhor, da nossa igreja, cuida, Senhor, dos membros, cuida dos obreiros, ó Senhor da glória, Deus poderoso, Deus maravilhoso. Eu creio, Senhor, no Teu poder, eu creio nas Tuas misericórdias, Senhor. Dai o livramento para este ouvinte, meu Pai. Oh, Deus, quantos estão presos espiritualmente, Senhor? Quantos estão presos, Senhor? Aleluia! Oh, glória a Deus! Quantos estão presos, Senhor, no afazer do amanhã? Quantos estão presos, Senhor, numa dívida? Quantos estão presos, Senhor, sem saber para onde ir? Mas o Senhor é o Senhor dos milagres. O Senhor é o Senhor que resolve. Deus, este choro é de alegria. Este choro, meu Deus, é de alegria, porque eu sei, Senhor, o quanto o Senhor é maravilhoso, o quanto o Senhor é bondoso, meu Pai. Quantos livramentos tem nos dado, quantos livramentos o Senhor tem dado para o Teu povo. Deus, muito obrigado, Senhor. Deus, obrigado por esta programação abençoada. Senhor, manifesta, Deus, o Teu poder. Aleluia! Oh, glória! Que maravilha, meu Deus! É sentir a graça, é sentir a Tua presença, é sentir o Senhor, aleluia, operando maravilha. Senhor, toca neste presidiário.

cidade, aleluia, do hospital. Senhor, quantas pessoas ali acamada, quantas pessoas ali, Senhor meu Deus, para fazer uma cirurgia. Senhor, meu Pai amado, eu agradeço pelos livramentos que tem me dado. Obrigado, Senhor, pelas oportunidades que o Senhor tem me concedido. Oh, meu Pai, Deus poderoso, Deus maravilhoso. Senhor, visita cada um dos meus filhos, dai o livramento para cada um dos meus filhos. Senhor, cura minha esposa daquela enfermidade da coluna, do joelho. Senhor, manifesta, Deus, a graça e o poder. Eu creio nas misericórdias do Senhor. Pai, muito obrigado, Senhor, por este momento sagrado de oração, meu Deus. Muito obrigado por esta oportunidade de orar em favor dos ouvintes. Abençoa a visita nossa irmã Edna Martins, ó Pai, a nossa irmã Creuza, que o Senhor possa abençoar as tuas filhas, ó Pai, Deus poderoso, Deus maravilhoso. Eu creio, Senhor, no teu poder e nas tuas maravilhas. Confirma a bênção, confirma, meu Deus, a grande vitória, Senhor. Pai, visita a equipe de evangelização feminina que está já pronta para estar conosco agora. Aleluia, vai sair da cidade de Franca, Senhor, para estar aqui conosco, para levar a palavra para as irmãs. Aleluia, que está ali no cárcere feminino, Senhor. Abençoa também a nossa irmã Alessandra Custódio, que vai estar conosco. É uma equipe nova que o Senhor levantou para a tua obra. Senhor, dai ânimos para tuas filhas, dai a elas, ó Deus, a certeza, Senhor, que o Senhor está no comando, que o Senhor está preparando-as para levar a tua bendita e maravilhosa palavra dentro do cárcere feminino. Confirma, Deus, a bênção, confirma, Senhor, a grande vitória. Visita o meu pastor Edilson Anísio, ele que é o coordenador geral do trabalho evangelístico do presídio da Igreja Pentecostal Deus de Amor. Confirma, Deus, a bênção, confirma, Senhor, a grande vitória. Visita todos os coordenadores, aleluia, das coordenadorias, ó Pai, aonde é confeccionadas as carteirinhas para nós evangelizarmos o presídio. Confirma a bênção, confirma a grande vitória. Em nome do Pai, do Filho, do Espírito Santo de Deus. Amém e graças a Deus. Aleluia! Muito bem, queridos e amados ouvintes. Que maravilha, ouvintes. É gostoso chorar na presença de Deus, irmãos. Que coisa gostosa, maravilhosa. Deus, ele tem contemplado o que passamos, tem contemplado o nosso coração. E nós já vamos para um belíssimo louvor nesta noite, cantando, louvando o nome do Senhor, ele mesmo, Ivan Luiz, do CD No Céu com Salvador.

Muito bem, queridos e amados ouvintes, presidiário. Programa este voltado para você. Hoje, mais uma vez com vocês, o seu irmão em Cristo presbítero, João Batista, com muita alegria. Já choramos, em oração, mas temos uma preocupação muito grande com vocês, queridos. E Deus, Ele sabe, conhece o meu coração quando digo preocupação. Porque, meus amados e queridos ouvintes, presidiário, por todo esse tempo fazendo trabalho no presídio, evangelizando o presídio, já passei por vários presídios evangelizando, e eu tenho visto, queridos irmãos, o sofrimento de não estar com a família, o sofrimento de não poder sair a hora que quer, é um sofrimento muito grande. Mas eu coloco no meu coração, querido irmão presidiário e irmã presidiária, que você é capaz de suportar, que você é capaz de passar por isso. E se você não é capaz de passar por isso, o próprio Deus, Ele te capacita, Ele te ajuda, porque na verdade, enganada pelo inimigo, você chegou nesta situação, e o Senhor Deus, Ele veio para nos dar vida, e vida com abundância, não vida de sofrimento, mas vida de abundância, vida com abundância. Então, meu querido e amado irmão presidiário, com toda a liberdade que me dá o Espírito Santo de Deus aqui dentro desta programação da Voz da Libertação, da Igreja Deus e Amor, eu posso dizer a você que Deus está no controle. Eu posso dizer que Deus, Ele está olhando para você, está cuidando de você. Não se desespere, não. Eleva o seu pensamento aos céus e de lá virá o seu socorro. Não desanime. Você tem sonhos? Não desanime dos seus sonhos. Não desanime do que você tem dentro do teu coração. Se você tem sonhos, continue alimentando-os para que eles se tornem realidade na sua vida, ao intermédio de Deus. Se você arquitetou algo, lógico, bem benigno, né? Benigno. Algo benigno, Deus vai confirmar na sua vida. O sonho jamais pode morrer na sua vida.

Queridos, vamos prosseguindo aí com o programa Voz da Libertação. Tivemos um problema técnico aqui com o louvor, mas acredito que o que você ouviu alcançou o seu coração na noite de hoje. E tudo aqui é para que possa chegar até você, para alegrar aí a sua noite, alegrar a sua vida, já que você está praticamente, entre aspas, sozinho, né? Porque sempre Deus está com você. Você não está sozinho, não. Deus está com você. Deus, Ele sempre vai estar com você. Deus sempre vai te dar livramentos. Deus sempre vai entrar com providência na sua causa.

Meu querido e amado ouvinte, presidiário, presidiária, você acabou de ouvir este belíssimo louvor, eu creio, nas vozes ungidas da serva de Deus, nossa querida irmã, presidente da Igreja Pentecostal Deus e Amor, Irene Miranda, juntamente com as tuas filhas, Leia Miranda e Débora Miranda. E nós vamos prosseguindo com o programa Voz da Libertação, programa este para nós alcançarmos os necessitados, aqueles que estão enfermos, aqueles que estão, posso dizer, à beira do abismo, isso mesmo. Programa Voz da Libertação chega no teu lar, chega na tua casa. E nós temos o espaço do presidiário voltado para os meus amados, queridos irmãos presidiário que nos acompanha todas as noites. Que Deus te abençoe, querido irmão, que Deus abençoe, querida irmã presidiária. E nós já vamos para mais um belíssimo louvor, cantando, louvando a Deus, nossa querida irmã Débora Miranda, do CD Vasos de Honra, Tua Glória.

Maravilha de Deus, ouvintes, irmãos presidiário, com alegria, vou com você até às 23 horas dessa noite. É, meu querido irmão presidiário, irmã presidiária e a todos quantos estão ouvindo o programa Voz da Libertação e a também a apresentação do espaço do presidiário, com muita alegria, queridos e amados ouvintes, que eu venho dizer a você que está sintonizado no programa. É uma alegria muito grande, já inicia mais uma semana, semana de bênção, semana de vitória, queridos ouvintes. E olha, já nesta semana já está tudo pronto para nós estarmos, amados ouvintes, na penitenciária feminina de Ribeirão Preto. As nossas queridas e amadas irmãs Ana da Cruz Pimenta Alves, a nossa irmã Rose Cleide Severiano da Silva, a nossa querida irmã Marli Imaculada da Silva, também a nossa irmã Maria Generosa de Araújo Bernardo, é a nossa querida e amada irmã Alessandra Custódio Pereira de Lima, vai estar no presídio neste final de semana, queridos ouvintes. A nossa querida irmã Alessandra Custódio vai estar saindo da cidade de Igarapava e vai estar conosco. As demais irmãs vai deixar a cidade de Franca e vai estar conosco aqui para levar a palavra de Deus às irmãs presidiária aqui de Ribeirão Preto. Com muita alegria, nós vamos para ouvir este louvor maravilhoso, hein?

0: Muito bem, queridos, nós vamos ouvir agora a mensagem com o nosso querido pastor Lorival de Almeida. E daqui a pouquinho já estamos chegando ao término de mais um programa local em Ribeirão Preto. Então nós vamos ouvir a palavra de Deus para nós dar término ao programa local aqui em Ribeirão Preto, Igreja Pentecostal Deus e Amor. Vamos então para a palavra de Deus com o homem de Deus, pastor Lorival de Almeida.
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2: Eu falo um pouquinho sobre a tentação. Filhinhos, vós sois de Deus e já os tendes vencido. Porque maior é aquele que está em vós do que aquele que está no mundo. É 1 João 4:4. Muitas pessoas não conhecem, né? Mas eu conheço mais ou menos, não conheço tanto assim. Eu já vi essa história várias vezes, mas é que a gente vai se esquecendo com o passar do tempo, né? Aquela história da lenda grega dos argonautas, né? Que eles saíram para uma empreitada, vamos dizer, uma batalha, só para você entender melhor. E foram vitoriosos. Quando eles vinham voltando da sua batalha, da sua arrojada batalha, da sua empreitada, eles passando por uma ilha, eles foram sendo completamente seduzidos pelas vozes de algumas sereias que cantavam numa ilha encantada. E os pobres marinheiros, né, eu diria naquele momento, já que estavam no navio, deixavam os remos e, seduzidos, tentados, embriagados pelos cânticos daquelas sereias, eles iam então na direção das sereias e, na verdade, era uma emboscada, né? Na verdade, não era nada de bom. Aí aconteceu que o chefe lá e tal, finalmente em desespero, ele pediu para um músico chamado Orfeu, que ele tocasse o seu instrumento para que pudesse assim sobrepor o canto das sereias, encantar as sereias e então impedir que os seus marinheiros, os seus guerreiros, né, fossem na direção das sereias e fossem então mortos nesse caso. Então é a tentação. O toque do instrumento de Orfeu, era uma cítara, né, acabou então sendo mais alto, mais arrebatador, e abafou a tentadora a melodia das sereias. E por essa ação sábia, a frota então acabou sendo salva. Porque se não fosse assim, os marinheiros seriam todos seduzidos pelo canto da sereia. Porque assim, o canto da sereia, as pessoas falam, ah, tá lá, o canto da sereia. Mas não sabe exatamente por que o canto da sereia. Que a sereia encantava e levava à morte então os guerreiros voltando dessa guerra. Então, falando em tentação, é isso, né, que a gente quer hoje falar com vocês, ouvintes. O mundo, ele tem também os seus atrativos, as suas tentações, as suas luzes ofuscantes, as suas ilusões. Para dizer a verdade, está repleto de sereias com as suas músicas, nas suas ilhas encantadas, que têm seduzido tantas pessoas à destruição e ao abismo. E é preciso, você, se não tem Jesus, você precisa ter, porque você, sem Jesus, você não tem força suficiente para se livrar desse encanto da sereia, porque não falar do canto da sereia, da sedução do mundo. Eu tenho certeza que você está entendendo que tudo que o nosso Senhor Jesus representa é maior do que qualquer música que venha abafar qualquer tipo de canto sedutor que conduz ou que induz à morte, né? Então Cristo, ele tem todo tipo de instrumento para preservar a sua alma e livrá-lo de cair nessa tentação, nessa sedução do mundo. A vitória vem não pelo esforço próprio, de repente, de expulsar o mal do coração, mas por consentir que a presença do Todo-Poderoso tome lugar das coisas indesejáveis. Nós de nós mesmos não podemos vencer o mundo, não é? Nós de nós mesmos não podemos vencer nada, mas com a presença de Deus, com toda e absoluta certeza, nós haveremos de vencer as tentações. Muitas pessoas pensam que as atitudes de pecado são atitudes ruins, assim, momentaneamente falando. Não, o pecado atrai. O pecado, ele traz para as pessoas, pelo menos no momento, um prazer passageiro. Senão ninguém ia querer pecar, ninguém seria seduzido por nada. O amor é o único poder que extingue o ódio. A bondade positiva é o meio mais eficaz de conquistar o mal. Então, ouvinte amado, olha, tentação pode ser vencida sim, com a presença do nosso Senhor Jesus Cristo. Seremos livres das seduções, do canto da sereia e das luzes desse mundo que piscam sem parar, convidando o incauto para sua derrocada total.
0: Muito bem, amados e queridos ouvintes, aí está a palavra de Deus com nosso querido pastor Lorival de Almeida. E por aqui nós já vamos ficando, temos que devolver o som para o estúdio na Rádio Novo Milênio, 1540 AM. De lá sairá a identificação das emissoras, vem o giro informativo, aí sim vamos diretamente para a sede mundial das Igrejas Deus e Amor, aonde está localizada o Estúdio Central Nacional e Internacional Voz da Libertação. Por aqui fico eu, despeço de vocês, seu irmão em Cristo, presbítero João Batista.
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Pergunta de Jesus para você hoje é: você está disposto a dar sua vida por mim? Você está disposto a entrar em hospitais, subir em favelas, pregar em presídios? Está disposto a evangelizar as crianças, seus vizinhos, seus amigos? Já falou de Jesus para sua família hoje? Está disposto a levar o amor de Deus a pessoas que ainda não conhecem a Jesus? Faça a sua parte. O fruto da retidão é a árvore da vida. E aquele que conquista almas, sábio é. Provérbios 11, versículo 30. 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

0: audiência. Eu sou a Cristine Luiz e vamos ao momento de informação aqui na Rádio Deus é Amor. Segurança em pagamentos instantâneos. Novas regras fortalecem a segurança e combatem golpes, segundo o Banco Central. O Banco Central colocou em prática novas regras para fortalecer a segurança de pagamentos instantâneos. Essas medidas focam em agilizar devoluções de recursos e melhorar o intercâmbio de dados sobre irregularidades. O objetivo é proteger os correntistas, combatendo a atuação de estelionatários e quadrilhas virtuais. A principal mudança rastreia o caminho do dinheiro em contas de destino consideradas suspeitas pelos bancos. Quando uma fraude é reportada, o sistema consegue bloquear recursos antes que os golpistas efetuem saques. Essa agilidade era uma demanda da sociedade, que sofria com golpes de aplicativos e clonagens digitais. As autoridades reforçam que o cidadão precisa assumir um papel proativo na checagem antes de transferências. A prevenção primária, como desconfiar de pedidos urgentes e não clicar em links, permanece indispensável na internet. Em caso de fraude, a instrução é acionar rapidamente os botões de contestação nativos dos aplicativos bancários. As instituições da rede de pagamento também assumem aí responsabilidades no cruzamento de dados de inteligência. A expectativa é que essa blindagem devolva a tranquilidade para as operações do comércio e envio de recursos. O combate ao crime virtual exige atualizações normativas permanentes em prol de todo o patrimônio digital.
1: 22 horas e 52 minutos.
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0: 23 horas e 1 minuto.
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3: Eu saúdo a igreja com a paz do Senhor Jesus. São João capítulo 7, versículo 37 a seguir. E no último dia, o grande dia da festa, Jesus pôs-se em pé e clamou dizendo: se alguém tem sede, venha a mim e beba. Quem crê em mim, como diz a Escritura, rios de água viva correrão do seu ventre. E isso disse ele do Espírito Santo, que haviam de receber os que nele crescem, porque o Espírito Santo ainda não fora dado, por ainda Jesus não ter sido glorificado. E no último dia, o grande dia da festa, era a festa dos tabernáculos, e havia uma lembrança que o povo fazia. Eles levavam água para dentro do templo, para o tanque de Siloé, e ali eles se lembravam do dia em que Deus falou a Moisés para que ordenasse a pedra, para que saísse água da pedra. Mas Moisés deu uma cacetada na pedra, né? Era a festa dos tabernáculos. E como havia esse movimento todo de água daqui e água dali, a Bíblia Sagrada nos fala que Jesus, então, ele ficou de pé e disse em voz alta: se alguém tem sede, que venha a mim e beba. É claro, meus irmãos, que Jesus não estava falando de sede de água, né? É claro que lá tinha água sobrando. A sede que Jesus estava falando aqui era a sede de outra coisa. Mas a verdade, meus irmãos, é que o mundo é sedento desde que o mundo é mundo. A partir do momento que o homem pecou contra Deus, o homem passou a experimentar sede de coisas. Várias pessoas, vários escritores chegaram a falar da sua sede. Alguns chegaram a dizer: a minha alma tem sede de Deus. E é nesse caminho que nós queremos falar. Jesus foi claro: se alguém tem sede, que venha a mim e beba. E meus irmãos, não é só desde os tempos dos profetas, dos patriarcas. Sedentos de Deus existem. Existiram. E existirão.

0: até que tenha um encontro com a única pessoa que pode saciar a sua sede espiritual. Os sedentos estão aí. E Jesus chama todas as pessoas sedentas a acreditar nele, como diz a Escritura. E ele mesmo fala que aí essa sede vai terminar. E fala mais ainda: se as pessoas acreditarem nele conforme diz a Bíblia, rios de água viva correrão do seu ventre. O mundo tem sede de Deus. Ah, quisera Deus que o mundo pudesse saciar de Deus. Pessoas buscam a Deus e pessoas buscam Deus. Quando eu digo pessoas buscam a Deus, eu estou dizendo, algumas pessoas buscam o Deus verdadeiro. Quando eu tiro o artigo, eu tiro a definição. Muita gente busca Deus. E essas pessoas continuam sedentas. Porque acabam, infelizmente, se enveredando por caminhos de religiões, por caminhos de opiniões, por caminhos tipo acho que é por aqui, e essas pessoas acabam se perdendo no deserto, e muitas delas terminam por morrer de sede. Agora, as pessoas que procuram e buscam a Deus, que se entregam nessa busca e encontram a Deus, essas pessoas passam a viver uma vida espiritual completamente saciada da sua sede. Esse mundo, meus irmãos, está sedento de paz. Esse mundo está sedento de felicidade. Esse mundo está sedento de alegria. Esse mundo está sedento de justiça. Esse mundo está sedento de amor. Esse mundo está sedento de vida. Está sedento de tanta coisa. E tem buscado às vezes em tantas fontes que não podem conceder a elas o que elas estão e o que elas têm buscado. O pior tipo de sede que existe talvez seja a sede de felicidade. Nós temos visto muitas pessoas que pensavam encontrar a felicidade em tantas coisas, descobrirem que depois que conseguiram o que buscaram, não encontraram felicidade coisa nenhuma. O nosso mundo é um mundo extremamente infeliz. E eu posso dizer a vocês acertadamente: quem tem Deus, quem tem Jesus, tem a felicidade. Quem não tem, não tem a felicidade. Bem dizia aquele hino já bastante antigo, né? Se existe um vazio na sua vida, entregue a sua vida ao Senhor e feliz serás. E tudo te irá bem. Na verdade, é um pedaço de um salmo. Quem tem Jesus tem a felicidade. E quem não tem Jesus está morrendo de sede de ser feliz. Onde encontrar a felicidade? A felicidade só pode ser encontrada em Deus, na pessoa do nosso Senhor Jesus Cristo. Não tem outro jeito. Nós somos, meus irmãos, um país considerado um país feliz. Não somos o país mais feliz do planeta. Se não me engano, parece que estamos em sexto ou oitavo lugar. Isso é o que as pessoas dizem. Alguns países escandinavos estão entre os países que supostamente são os mais felizes do mundo. Mas a única pergunta que eu faço é: por que esses países têm tanta gente tirando a própria vida e o Brasil mesmo é o sexto país em matéria de suicídio? Mas talvez seja uma questão então, pastor, de termos possessões materiais. Pergunto a vocês, por que pessoas com milhões e milhões de dinheiro na conta bancária em nossos dias, às vezes tiram a própria vida e ninguém sabe explicar por quê, já que pensam que o dinheiro é que pode trazer a felicidade? A nossa felicidade só pode estar em Deus, porque Deus é o arquiteto da nossa vida, porque Deus nos programou e Deus colocou na nossa frente coisas que podem nos fazer felizes. É tão bom quando você tem um encontro com Deus e você vê Deus reconstruir a sua família, que é coisa que traz mais felicidade do que uma família abençoada. E dinheiro não pode comprar família. Dinheiro não pode comprar a segurança que há em Deus. Dinheiro não pode comprar o extermínio do medo. Dinheiro não pode comprar o perdão dos seus pecados. E muitas outras coisas que eu poderia dizer que só trazem infelicidade. Mas a partir do momento que Deus entra na vida da pessoa, Deus perdoa as pessoas. Você que nunca teve ou nunca conseguiu sentir a sensação do perdão dos pecados, não tem coisa mais gostosa do que você saber que você está leve, porque você agora é perdoado. Não tem coisa mais gostosa você saber que a sua família será reconstruída. Não tem coisa mais gostosa do que a família. Não tem coisa mais gostosa do que você saber que os seus medos serão dissipados. O seu futuro você já sabe como será. E isso fará de você uma pessoa feliz. A felicidade que não pode ser encontrada em nenhum outro lugar, mas somente quando você acredita em Jesus Cristo. Como diz a Bíblia Sagrada, e rios de água viva vêm então e correm do seu ventre. Quer dizer aos irmãos que esses rios de água viva nada mais nada menos é do que o Espírito de Deus se movendo em você. É o Espírito de Deus não só se movendo em você, mas se movendo também através da sua vida. Esse mundo não é que só tem sede de felicidade. Esse mundo também tem sede de justiça. A gente vê no Brasil uma coisa que é a justiça simples aos olhos dos homens. A justiça que a Bíblia fala é algo muito mais complexa, mais complexo do que isso. Mas todas as pessoas, meus irmãos, que têm consciência, que não são pessoas que têm algum problema mental, por exemplo, todas as pessoas que são consideradas em seu juízo cabal normais, todas essas pessoas têm o que nós chamamos de sentimento de justiça. Percepção de justiça. Nós sabemos quando uma coisa é justa e quando uma coisa não é justa. Inclusive dizem que no Brasil queremos cobrar muito dos políticos. Mas nós mesmos às vezes queremos praticar um jeitinho, de uma forma injusta, para ajeitar a nossa vida. Quando nós vemos uma pessoa morta, às vezes prematuramente por uma bala perdida, ou às vezes assassinada de uma forma cruel, brutal,
1: Às vezes a família até no caminho do enterro vai gritando justiça, justiça, justiça. Todo mundo quer justiça. Ninguém quer ser injustiçado. A Bíblia Sagrada fala que bem-aventurados são aqueles que têm sede de justiça. E eu posso garantir a vocês que todos nós, pelo menos uma vez na vida, fomos injustiçados. Mas também, pelo menos uma vez na vida, praticamos injustiças. Por isso que eu digo que o mundo tem sede de justiça. Por isso o próprio Senhor Jesus diz que muito felizes são aqueles que têm sede de justiça. Nós somos injustiçados em tantas coisas da vida. Eu não quero citar, porque senão os irmãos vão ficar até em depressão. Mas nós vemos tantas injustiças. Nós vemos tantas coisas que nos prejudicam. Que nos prejudicam na nossa vida. Que nos prejudicam no nosso físico, às vezes. Às vezes vemos pessoas nadando em tantas coisas que poderiam estar em outras mãos. Quem está entendendo o que eu estou falando aí? Amém? O mundo tem sede de justiça. E esse mundo nunca terá 100% de justiça. Porque somente poderão gozar 100% de justiça as pessoas que acreditarem em Jesus Cristo conforme diz a Bíblia e que receberem o Espírito Santo fluindo em suas vidas como rios de água viva. Mas o mínimo que nós podemos pedir a Deus e verificar com os nossos próprios olhos é nós pelo menos nos livrarmos da injustiça dos opressores. É pelo menos nós sermos libertos da injustiça daqueles que nos oprimem. É o mínimo que nós podemos receber e ver com os nossos próprios olhos. Nós sermos livres da injustiça, de não podermos, às vezes, meus irmãos, viver a nossa própria vida do jeito que nós queremos viver na presença de Deus. Nós somos injustiçados a cada dia, a cada momento. Esse mundo não tem justiça, mas Deus tem justiça. O Espírito Santo de Deus, sim, pode trazer, sim, justiça às nossas vidas, às pessoas que têm sede de justiça. Injustiça é uma semente que você não precisa semeá-la. Mas se você semear injustiça, você pode ter certeza que a colheita, ela será obrigatória. Tem muita gente semeando injustiças. Tem muitas pessoas semeando coisas ruins para suas próprias vidas. Se você acredita no Senhor Jesus, como a Bíblia Sagrada diz, deixa Ele curar você das injustiças que você tem sofrido. E não pague a injustiça que você tem sofrido praticando também injustiças. A Bíblia Sagrada diz que nós que somos espirituais devemos sofrer o dano para que cesse a contenda. É isso que a Bíblia Sagrada fala. E pode ter certeza que a partir do momento que o ar da justiça de Deus passar a ser o ar que você respira, a sua vida nunca mais será a mesma. A sua vida será uma vida diferenciada. Deixa correr do seu ventre esses rios de água viva. Jesus cura você, venha saciar a sua sede, venha. Eu sei que você tem sede de justiça. Eu sei que você tem muitas reclamações a fazer desse, daquele, desse sistema ou de outro sistema. Eu sei que tem dia que o seu coração queima, você diz, mas não é possível que a pessoa não enxergue o que está fazendo comigo, como é que pode, meu Deus? Calma, porque Deus está vendo. Espera, porque Deus está contemplando. Pode ter certeza que você se entregando a Jesus, a sua sede de justiça será saciada. Se você está sendo injustiçado, se você sabe que você está certo numa situação, mas está sendo injustiçado, se você tem esse poder de Deus na sua vida, levanta sua mão e glorifica, porque pelo menos você não está sofrendo como quem está causando danos a outras pessoas ou como malfeitor. Esse mundo também tem sede de amor, né, meus irmãos? Eu não estou falando daquele amor, o amor que não seja o amor ágape. Eu não estou falando do amor interesseiro. Eu não estou falando daquele amor tipo, meu bem, I love you. Não, eu estou falando do amor de Deus nas nossas vidas. Esse amor que faz falta a esse mundo. O homem não foi feito para viver também sem amor, não, meus irmãos, não. Muito menos o homem foi feito para viver da solidão, também não, de jeito nenhum. O nosso Deus amou o mundo de tal maneira, diz a palavra de Deus, que enviou o seu único filho para morrer por toda a humanidade, para que todo aquele que pudesse crer nele pudesse alcançar a estatura desse amor oferecido por Deus no preço do inocente Cristo que morreu na cruz do Calvário. Existe um nome para Deus? Sim, Deus é amor. Claro que tem os outros nomes, El Shaddai, não é, eu estou falando da classificação que nós damos a Deus hoje. O nome dessa igreja, ou seja, não é um, eu não diria que nem um nome, mas é simplesmente um palavreado. Deus é amor, é a classificação do tipo de Deus que nós conhecemos. Deus é amor. Nós não fomos criados para viver sem amor. Sem amor não há satisfação. Sem amor não existe também felicidade. Sem amor a pessoa não se sente completa. O verdadeiro amor, meus irmãos, é o amor que é sofredor. É o amor que não se alimenta da soberba. É o amor que não suspeita mal. É o amor que não parte para revanche. É o amor que tudo suporta. É o amor que tudo crê. É o amor que tudo espera. É o amor que é paciente na tribulação. É o amor que não parte para a guerra. É o amor que só pode vir de cima. É o amor que só pode vir de Deus. Ah, se esse mundo pudesse saciar a sua sede de amor. E não é difícil. Jesus está dizendo, está com sede de amor. Então vem a mim e beba. Eu tenho a bebida que vai saciar a sua sede de amor, a sua sede de justiça, a sua sede de felicidade. Eu tenho essa bebida. Você bebe dessa bebida e rios de água viva, o Espírito Santo vai passar a correr como um rio do seu ventre. Que nós estamos cantando ou programando ou colocando dentro da liturgia do nosso culto, Tudo faz parte daquilo que nós estamos fertilizando o seu coração para receber a semente. Você está com sede. Jesus está dizendo: venha a mim e beba. Venha a mim e beba. Tem tanta coisa que eu poderia dizer que é sede, mas se eu for falar todas as coisas que nós classificaríamos como sede, nós íamos ficar aqui a tarde inteira, a noite inteira. Eu estou falando de coisas que eu julgo ser pelo menos as mais importantes. Esse mundo tem sede de vida. Você sabia que você não foi criado para morrer? O homem foi criado para viver eternamente. E não é que o homem iria viver eternamente, tipo, caindo a pele do rosto, ficando todo pelancudo, peludo, não. Não é que você iria viver eternamente sofrendo dores no estômago, dores de cabeça, enxaquecas, reumatismo, não. A Bíblia Sagrada fala que Sara, esposa de Abraão, quando o pecado não havia se disseminado tanto ainda, a Bíblia fala que ela tinha 90 anos e era mó gatona. Mas acontece que o homem foi pecando, foi pecando, foi pecando. O acúmulo do pecado foi colocando nas pessoas pelancas. Hoje a gente vê pessoa de 45 tá uma pelanca só. Eu não sei, mas eu acho que Sara não tinha. Ó, Sara deveria ser muito bonita mesmo. Eu sei que a minha esposa não vai ficar com ciúme porque ela já faleceu, né? Amém? Mas Sara, na idade já avançada, um rei olhou para ela e falou: meu, mas que é isso? Eu não sei como é que eles faziam naquele tempo, né? Eu já passei por tantas fases na vida, né? Mas que era bonita, era. E se não tivesse pecado, não só Sara, como também Eva, iam chegar a 900 anos sem precisar de fazer uma operação plástica, sem cair um dente sequer. Hoje chega a 50, segura, porque senão o dente vai embora. Nós temos sede de vida. Nós temos sede não só da vida, essa vidinha aqui miserável, 70, 80 anos, alguns pela sua robustez alcançando com uma boa saúde. É algo mais profundo. Nós temos sede de Deus e temos sede de vida eterna, porque nós não fomos programados para morrer. E não adianta, meus irmãos, nós sabemos que os nossos dias aqui na terra são curtos, e dentro de um segundo tudo pode mudar na nossa vida. A gente está no maior sossego, de repente a gente recebe uma informação tipo: ó, você fez exames, o doutor quer falar com você. Meu Deus do céu, nesse momento a gente já fica com a perna bamba, não é verdade? O coração bate mais forte. E antes de falar com o médico, a gente já começa: eu vou morrer, eu vou morrer. Deve ser câncer, por isso que ele quer falar comigo. Eu acho que eu estou com um tumor na cabeça, só pode ser isso. E antes de saber o que o médico quer falar, a gente já começa a projetar como vai ser o velório da gente. A gente não quer morrer, porque nós temos sede de vida. E a Bíblia fala que quem tem Jesus tem a vida. E quem não tem Jesus não tem a vida. Nós fomos feitos para viver, mas infelizmente o pecado, a Bíblia Sagrada fala que uma vez consumado ele gera morte. A Bíblia fala que o salário do pecado é a morte. Só que
0: seres humanos, nós temos sede de vida.
1: Mas é tanta gente que morre todo dia. E eu fiquei bravo com o meu médico, meu irmão. Cheguei lá e falou: não, chamei só para bater um papo aqui mais de perto. É muito exame para falar por telefone. Eu falei: é, mas assim o senhor vai me matar dando essas notícias. E não fica com essa risadinha, não, que você é a mesma coisa. Quando o seu médico falou: ó, a gente tem que conversar, você também bambeia as pernas, vai. Você também faz aquela carinha de tô morto, não faz? É. Porque nós temos essa questão de sede de vida e nós não nos conformamos com a morte. Por isso que Jesus Cristo venceu a morte lá na cruz do Calvário, consumou a vitória na ressurreição depois de 3 dias. E por isso é que você tem que ter Jesus na sua vida. Se você tem sede de vida, tenha Cristo na sua vida. Mas como acreditar em Jesus, como diz a Escritura? Primeiro você dá aquele passo, você recebe Jesus. E a Bíblia fala que Jesus falava dessa forma porque não haviam ainda recebido o Espírito Santo, porque Jesus não havia ainda sido glorificado. Mas você crê em Jesus Cristo, veja só que coisa gostosa. O Espírito Santo vem sobre você. O que você não podia acreditar a respeito de Cristo, como diz a Escritura, o Espírito Santo te ensina, o Espírito Santo te inspira, o Espírito Santo se move até você acreditar em Jesus, como diz a Escritura. Aí rios,
0: eu não estou falando de riozinho como o Tietê. Eu não estou falando de um riozinho como o Jordão. Eu vi um escritor tentando comentar numa Bíblia que ele comenta a questão do rio. Como explicar rios de água viva? Ora, é tentar explicar o inexplicável. Eu não estou falando do Eufrates. Eu não estou falando do Abana e do Farfar. Eu não estou falando do Tâmisa. Eu estou falando do Espírito Santo. Eu estou falando de muitas águas, aleluias. Eu estou falando de muito mover de Deus. É disso que eu estou falando. É isso que acontece quando você acredita em Jesus. E quando você chega com todas as suas sedes, e você fala: eu não quero mais ter sede, e eu quero acreditar em ti, como diz a Escritura.
1: Ah, mas as coisas mudam por completo. Você vai entender que você estava buscando felicidade indo para o norte, e a felicidade estava no sul. Você vai entender que você estava buscando a justiça, talvez na base até da força, mas a justiça de Deus, ela vem com a leveza e com a suavidade do mover da mão do Todo-Poderoso. Aleluias.
0: Eu não sei qual é a sua sede, eu não sei onde é que você tem clamado por essa água que possa saciar na sua vida. Eu não sei se é sede de ser curado, eu não sei se é sede de ser prosperado, mas você sabe. E Jesus está dizendo: está com sede, vem a mim e beba, porque eu tenho todo tipo de água que você precisa para saciar a sede da sua vida. Eu tenho. Você não precisa viver nesse deserto de amargura. Você não precisa viver nesse vale de reclamações e murmurações. Você não precisa viver com essa sua cara que parece mais um bode que comeu limão. Pode abrir o seu sorriso se você crê nesse Deus que eu estou falando. Se você tem tomado dessa água que sacia a sede daquele que vem beber dela. Não falo eu de um Deus de segunda categoria. Não falo eu de um Deus que foi colhido no mato e foi feito uma imagem dele, e o próprio homem que fez a imagem vai e o adora. Não.
1: Eu estou falando de um Deus que enviou esse Jesus que diz: eu tenho a água que sacia a sua sede. E eu estou falando desse Jesus que diz: eu enviarei o Espírito Santo. Depois de glorificado, o Espírito Santo virá sobre vós. É disso que eu estou falando.
0: E toda a sede que você tiver,
1: ela será saciada. E você nunca mais terá sede. E você nunca mais terá nenhum tipo de sede, seja qual for a sede que você esteja tendo nesse momento. Que Deus abençoe você, que o Espírito Santo de Deus esteja atuando cada vez mais na sua vida. O mundo é um lugar de misérias insuportáveis, é um deserto árido e seco. Esse mundo é um lugar de infelicidade, é um lugar de doenças, é um lugar de dores, é um lugar de injustiça. É um lugar de desamor, é um lugar de morte. Mas o Senhor Jesus tem a água que vai saciar a sua sede em relação a isso e a coisas que eu não pude falar aqui. Cristo é a liberdade das misérias que estão amarrando a sua vida. Ele é o único que pode saciar a sede dessa humanidade que tem buscado uma água que não encontra a não ser nele. Basta você somente acreditar em Jesus Cristo, como diz a Bíblia, e obedecê-lo como o Senhor da sua vida e Salvador da sua vida. E você vai viver o verdadeiro gozo da vida, da justiça, do amor verdadeiro, das coisas boas que Deus tem e se encontram na mão do nosso Senhor Jesus Cristo, pronto para entregar a você. E no último dia da festa, colocou-se de pé e disse: quem tem sede, venha a mim e beba. Quem crer em mim, como diz a Escritura, rios de água viva, referindo-se ao Espírito Santo, correrão do seu ventre. Que Deus abençoe você, que Deus te guarde.
0: Digam comigo assim: a paz do Senhor Jesus, a paz do Senhor Jesus, a paz do Senhor Jesus, que Deus os abençoe.
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5: Vamos! 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
2: Meu nome é Fausto Marques de Melo, de Araxá, Minas Gerais. 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
3: Meu nome é Zilda. Irmãos, eu conheci a IPDA tem 8 anos, que estou nesse ministério, graças a Deus. Grandes coisas Deus tem feito na minha vida. E creio que Deus vai continuar fazendo nesse ministério muito maravilhoso. Amém.
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7: 23 horas e 50 minutos.

0: pastor Milton, em buscar mais. Estamos vivendo um tempo muito difícil, né? Nos últimos dias, podemos dizer assim, e nós precisamos realmente buscar cada dia mais a presença de Deus para sermos sensíveis à voz do Espírito Santo, né?
1: Então é muito importante, irmão, vocês que estão aí passando de repente por um momento até se perguntando, oh, meu Deus, como eu gostaria de ter o renovo da oração como tinha antes, como estou passando por grandes dificuldades, com tantos problemas na minha vida, e eu preciso do renovo, e esse canal no YouTube, esse momento de oração, foi preparado juntamente para isto. De repente você não tem condições, ou não tem força para orar, e convido vocês para entrar nesse propósito, para orar juntamente conosco. Já tem pessoas aqui nos escrevendo, pedindo oração, peço oração por minha vida e todas as áreas da minha vida. A irmã Expedita, também tem a irmã Eleni, a irmã Márcia, Juliana, a irmã Selma, irmãos que estão nos escrevendo, Arivera, Nilza, Thaís, Ana, Cláudia, que está precisando de um milagre de cura. E olha, tantos irmãos já estão compartilhando aqui no YouTube, os irmãos já estão mandando aqui, mostrando que estão ativos, né? Então já reservamos esses minutos antes da meia-noite para a gente conversar um pouquinho, você nos escrever, você colocar o seu nome, de onde você está nos escrevendo, de onde você está nos acompanhando, ou melhor, para que nós possamos aqui interceder por vocês. Então nós temos aqui irmãos pedindo oração, eu quero também rogar a oração de vocês em favor do nosso país, da Venezuela, que sofreu aí um forte terremoto. Os irmãos estão acompanhando pelas redes sociais a situação, a sensação de um terremoto. Quem já presenciou, quem já vivenciou um terremoto sabe que não é nada bom ver tudo se movendo ao redor e a gente fica num desespero. Então convido vocês para orar. Nossos irmãos que abra a Hispana, que Deus bendiga a todos vocês, irmãos. Eu quero pedir a oração de todos vocês em favor de nossos irmãos venezuelanos. Nossa igreja Deus é Amor também está em Venezuela, está em Colômbia, em Sul América. Enfim, vamos buscar a Deus, apresentar nossos irmãos. De repente, muitas pessoas dizem, eu não vou orar porque não é meu país, e meu país está bueno, não tem problema, não há temblor, coisa parecida. E quizás, irmãos, amanhã pode suceder uma coisa assim. Pedimos a Deus que não. Pedimos a Deus que isso não suceda, mas miramos a situação de nossos irmãos de Venezuela. Nossos irmãos necessitam de nossas orações, necessitam da intercessão do povo de Deus. E nós estamos aqui juntamente para orar, sentindo as dores, né, pastor Jé? Sentindo as dores dos nossos irmãos que estão lá num momento tão delicado, pessoas buscando entes queridos debaixo dos escombros que ficaram ali praticamente, pessoas que os números cada dia de pessoas que perderam a vida está aumentando dia após dia, né?
0: É verdade, é algo que realmente nos sensibiliza muito, né? E é interessante, pastor, que eu me recordei aqui, de nós termos uma ideia, vamos dizer assim, do que é um terremoto. Eu me lembro quando estava em Salvador, nós sofremos, né? Minha esposa, ela me acordou, sentiu um leve um movimento, né? Foi bem, bem fraquinho, mas nós sentimos. Imagine, né, as pessoas, né, no momento mesmo, na escala, né, do que aconteceu.
1: Eu presenciei acima de 7.6 a escala Richter, então foi muito forte ali no Peru, foi muito forte em 2008. Confesso a vocês que é um cenário de horror. E a gente está ali, estivemos ali presenciando, muitas vidas se perderam. Mas eu louvo a Deus porque os nossos irmãos que estavam conosco na igreja, os irmãos que são da igreja, Deus poupou a vida deles. Então eu glorifico a Deus, irmãos. De repente você vai entrar num propósito, mas o que eu vou ganhar para orar meia hora com os irmãos? O que eu vou receber? Olha, o próprio Deus, Ele está lhe dando esta oportunidade para vocês orar juntamente conosco. Receber o poder, a graça, a unção do Espírito Santo. O que o povo precisa é isso, é a presença de Deus para que as pessoas possam abrir os olhos e olhar para os céus e falar: Senhor, estou em tuas mãos. Senhor é maravilhoso. Senhor é tremendo. Senhor é aquele que conhece o, tudo o que eu preciso antes de abrir a minha boca ou expressar a minha primeira palavra de oração, o Senhor já sabe o que eu estou precisando. Então nós convidamos vocês, tem muita gente aqui participando, é quase impossível aqui conseguir ler o nome dos irmãos aqui, um Edmilson, ali de Rondonópolis, Mato Grosso, pedindo oração, libertação, ansiedade, tantos síndromes que vivemos hoje, pastor Gerro, é tantos síndromes, vamos ver quais são os próximos nomes dos próximos síndromes, né?
0: É verdade, é. Por isso que as pessoas, né, elas precisam se voltar a Deus, né? Buscar a presença do Senhor. São tantas enfermidades, tanta, como o pastor diz, tantas síndromes que têm surgido nos últimos dias, e somente Jesus, ele pode realmente nos dar a garantia, né, da certeza.
1: Com certeza.
0: Da vida eterna, né?
1: É, e é importante, eu quero dar uma dica para vocês para iniciar essa oração. Nós reconhecemos as nossas limitações. E quando iniciamos reconhecemos as nossas limitações, a primeira coisa que chegamos na presença de Deus é com temor, tremor, respeito e obediência a Ele, reconhecendo os nossos pecados, pedindo perdão das nossas falhas, dos nossos pecados, cometemos palavra, ó, pensamento, comportamento, até mesmo momentos que deveríamos estarmos agradecendo a Deus, e muitas vezes estamos reclamando de alguma coisa que nós não alcançamos da parte de Deus. Vamos fazer o seguinte, vamos entrar na oração pedindo misericórdia, perdão, misericórdia ao Senhor, depois vamos entrar agradecendo a Deus, e depois a gente vai apresentar os nossos irmãos que estão pedindo as orações. Nós temos aqui, irmãos, uma lista de itens, de pontos para nós fazer essas orações. Iremos orar pelo nosso país, iremos orar pelos continentes, iremos orar pelos estados do nosso Brasil, iremos orar também pelos irmãos que falam espanhol, que estão espalhados no Brasil, irmãos que estão no outro lado do mundo, irmãos que estão lá no Japão, 12 horas na nossa frente. Nós vamos clamar a Deus. Então não tenha pressa de fazer essa oração, fazer esse resumo de uma hora em 5 minutos. Vamos tranquilo, porque nós vamos ter aí uma hora de clamor, pastor.
0: Com certeza, uma hora de bênção, né? Na presença do Deus vivo, e já podemos sentir. Talvez você que está nos assistindo ou nos ouvindo, não sei se você já está sentindo, mas nós já estamos sentindo aqui a graça, né, do Espírito Santo em nosso meio. Eu tenho certeza que Deus, ele já está pronto a ouvir o clamor de cada um de nós.
1: Já estamos aí com 396 no YouTube, já temos também no Facebook, no Instagram, e também nós temos aí nas redes de emissoras de rádio que estão espalhadas em todo o Brasil. Já convidamos vocês para se inscrever, compartilhar, já vamos já chegar nos 400 que já estão acompanhando, já estamos aumentando aí a minuto após minuto, irmãos que estão ansiosos, aguardando o momento para entrar juntamente conosco na oração, e eu tenho certeza que após o término desta oração, do ministério de intercessão, você vai procurar a enfermidade, você vai glorificar, você vai exaltar o nome do Senhor, porque nesta oração também o Senhor irá renovar a sua vida. Muitas vezes a gente está pedindo, Senhor, eu preciso de uma bênção na minha vida material, na saúde, e muitas vezes a gente esquece de pedir para a nossa vida espiritual, porque a vida espiritual é tão importante quanto a saúde do físico. Então é muito importante também você desejar aí o alimento para a sua alma, que é o renovo, a restauração, a presença de Deus. Nossos irmãos estão aí incumbidos já conosco, já estamos com 426 já no YouTube. Estou aqui só acompanhando no YouTube. Já estamos com 426 pessoas já aguardando. E falta somente um minuto para a gente iniciar a oração, para nós clamarmos a Deus. E convido vocês para juntos entrar nesse clamor. 450 pessoas já somente no YouTube. E você que está aí nos lugares mais distantes do nosso Brasil, você que tem acesso à internet, faça esse, seja um evangelista digital. Evangelize as pessoas. Olha, o meu primeiro contato com a Igreja Deus de Amor foi o convite, e de logo posteriormente foi o programa Voz da Libertação. E aí nós estamos convidando vocês para compartilhar, para entrar na oração. Meia-noite, chegamos no momento de clamar. Vamos buscar a presença do nosso Deus.

abençoar de uma forma tão especial. Quero agradecer, Senhor, pelo dia de hoje, pelos cultos que foram realizados em nossas igrejas Deus e Amor, espalhadas em todo o mundo. Senhor, me faltam palavras para expressar. Eu sei que o Senhor conhece a cada coração, a cada pessoa que neste momento se une a nós em oração. Oh Deus, Deus de mistérios, Deus poderoso, Deus que conhece os corações daqueles que estão clamando. Pessoas que estão agora levantando o clamor, pedindo ao Senhor o perdão dos seus pecados. Oh meu Jesus, que através do teu Santo Espírito, que o Espírito Santo da verdade possa atuar nesses corações, falando a este coração, esta pessoa que está enfrentando tantas dificuldades, problemas na família, problemas no trabalho, problemas com tantas enfermidades. Mas eu clamo a ti, Senhor, e peço por misericórdia, que a tua presença divina estas pessoas possam sentir. Eu tenho certeza, pessoas que já estão abrindo o coração para o Senhor não vai rejeitar a oração deste povo. O Senhor não vai rejeitar o clamor deste povo. Esse povo que ora, esse povo de fé, esse povo que está orando conosco através do YouTube, através do Facebook, através do Instagram, através das emissoras de rádio. Nossos irmãos que estão tão distantes aqui de São Paulo, estão lá na fazenda, no sítio. Esta mãe desesperada porque o filho está febril, está enfermo e mora na fazenda tão distante da cidade. E ela está de joelhos agora clamando conosco, pedindo socorro. Oh, meu Senhor, tu és aquele que chega na hora certa. Oh, Espírito Santo da verdade, eu tenho certeza que neste momento o Senhor já está falando a esses corações. Eu tenho certeza que lágrimas já estão correndo no rosto, já estão sendo demonstradas que elas precisam, Senhor, da sua presença. Senhor Jesus, antes de pedir, Senhor, alguma bênção ou interceder por alguém, eu peço, Senhor, que o Senhor possa trazer a memória e trazer ao consciente destas pessoas que antes do milagre físico, nós precisamos do milagre para a nossa alma. A nossa alma tem sede de ti, Senhor. A minha alma tem sede da tua presença. Por isso eu me coloco diante do Senhor, pedindo misericórdia e compaixão, pedindo, Senhor, que a tua presença gloriosa e santa possa mover nesses corações. Esta irmã que está tão enferma, Senhor, esta irmã que está gemendo de dores, essa irmã que está pedindo renovo, essa irmã que está pedindo e desejando a presença, pessoas que estão com dores em partes do corpo, mas o que ela está pedindo agora é um renovo espiritual. O que ela está pedindo agora é a presença do Senhor a ser manifesta na vida delas neste momento. Eu tenho certeza, Senhor, que a presença do Senhor, o teu Santo Espírito neste momento, já está atuando neste corpo, nesta pessoa tão debilitada, nesta pessoa que gostaria tanto de ter saúde para fazer a obra do Senhor, para evangelizar, para falar do amor de Cristo. Senhor, tenha misericórdia desta irmã, deste irmão que está pedindo milagre. Eu oro neste momento, Senhor, pela vida da diretoria da nossa igreja Deus de Amor. Apresento a vida da nossa irmã Irene Miranda. Visita a tua serva, Senhor. Visita ela, Espírito Santo. Vai movendo com a tua presença gloriosa e santa, Senhor, fortalecendo ela, oh meu Deus, dando graça, unção, poder, aleluias, oh meu Senhor,
Apresento também o pastor Lorival de

Almeida, visita teu servo, Senhor. Visita teu servo, restaura ele cada dia mais, Senhor. Abençoa nossa irmã Débora Miranda de Almeida. Abençoa o presbítero Davi Miranda Neto, Senhor, que compõe a diretoria deliberativa. Apresento também em tuas mãos, Senhor, a vida do pastor Fabrício. Abençoa a família do teu servo. Apresento também o presbítero Marco Magno. Senhor, abençoa, Senhor, também o pastor Wilson, o pastor Gerra, a nossa irmã Maria José. Apresento, Senhor, em tuas mãos o pastor Osmar de Oliveira, Senhor, que está no exterior. Oh, meu Jesus! Oh, meu Senhor, visitando os nossos irmãos que estão clamando, orando, pedindo a tua misericórdia conosco também. Abençoa a família dos teus servos, Senhor. Apresento, Senhor Jesus, o ministério geral. Apresento, Senhor, os pastores da nossa igreja, Deus e Amor. Os presbíteros, os diáconos, os cooperadores, os obreiros, as obreiras, os membros, os simpatizantes, os frequentadores. Apresento, Senhor, as nossas igrejas, Deus e Amor, da maior, da menor até a maior, das igrejas que estão tão distante aqui de São Paulo. Apresento a elas essas igrejas, apresento cada obreiro, cada dirigente das nossas igrejas, Deus e Amor. Muitos deles, ó Deus, estão enfermos. Muitos dos nossos irmãos obreiros, dirigentes, estão precisando também de um milagre. Senhor, eu peço, Senhor, que o Senhor possa trazer um grande avivamento, um renovo na vida dos nossos irmãos obreiros. Nossos irmãos que estão pedindo neste momento sabedoria para conduzir a igreja que o Senhor confiou a eles. Senhor Jesus, a igreja não é nossa, a igreja pertence ao Senhor. E cai sobre nossos ombros a grande responsabilidade de cuidar do rebanho do Senhor, de cuidar de cada membro, de cuidar de cada pessoa. Senhor Jesus, eu oro, Senhor, para que o Senhor venha dar direção aos teus servos. Senhor, aqueles, ó Deus, que estão impossibilitados de pregar a tua palavra devido ao estado de saúde tão delicado, eu peço, Senhor, que nesta oração o Senhor possa restaurar a saúde dos nossos irmãos, que o Senhor possa restaurar a saúde das nossas irmãs, que o Senhor possa restaurar a saúde dos membros da nossa igreja. Senhor Jesus, eu oro, eu clamo, Senhor, por misericórdia, para que o Senhor possa, Senhor, atuar nesses corações de uma forma tão especial. Senhor Jesus, eu clamo também pela vida desta pessoa que se encontra, Senhor, de joelhos, pedindo para que o Senhor venha salvar, pedindo para que o Senhor venha libertar. Oh, Espírito Santo da verdade, vai movendo, Espírito Santo, nesses corações o desejo de orar juntamente conosco, nossos irmãos que se encontram abatidos, desanimados, sem força até mesmo para expressar uma palavra de oração, para que o Senhor possa mover esses corações, para que elas possam se expressar diante do Senhor, para que elas possam criar e desejar um relacionamento com nosso Deus. Oh, meu Senhor, neste momento eu oro também pelo nosso Brasil, pela nossa nação. Apresento os nossos irmãos ali, a região norte. Apresento os nossos irmãos do estado do Acre, do estado do Amapá, do estado do Amazonas, do estado do Pará. Apresento também o estado de Rondônia, Roraima, Tocantins. Apresento os nossos irmãos, as nossas igrejas, Deus e Amor, ali na região norte. Apresento também nossos irmãos ribeirinhos, nossos irmãos que estão lá nas aldeias, que estão clamando conosco neste momento. Eu oro, Senhor, eu clamo, Senhor, juntamente com os nossos irmãos, porque eles estão orando por nós também. Eu já posso sentir, Senhor, a intercessão dos nossos irmãos pela diretoria.

dos nossos irmãos que estão clamando conosco. Oh, Espírito Santo da verdade, abençoa também os nossos irmãos ali na região Nordeste, nossos irmãos do estado do Alagoas, do estado da Bahia, do estado do Ceará, do estado da Paraíba, do estado do Pernambuco. Abençoa também, Senhor, nossos irmãos ali no estado do Piauí, Rio Grande do Norte, também no estado de Sergipe. Senhor, levanta, levanta os nossos irmãos agora, levanta os nossos irmãos para esta intercessão juntamente conosco. Espírito Santo, vai movendo agora com este poder, com esta graça, com esta unção gloriosa do teu Santo Espírito. Oh, meu Jesus, que coisa tremenda, que coisa maravilhosa, Senhor, é poder orar com os nossos irmãos e sentir as orações deles por nós também. Esta glória, este poder, esta unção maravilhosa, Senhor. Muito obrigado, Jesus. Muito obrigado, Senhor, pela igreja, Deus e amor, por este povo que ora, por este povo que clama, por este povo que está orando, pedindo a misericórdia do Senhor. Senhor Jesus, eu oro também pela região centro-oeste, nossos irmãos ali do estado de Goiás, nossos irmãos do estado do Mato Grosso, Mato Grosso do Sul, Distrito Federal. Abençoa, meu Senhor, abençoa os nossos irmãos que estão orando conosco também, ali, Senhor, na região sul do nosso Brasil, nossos irmãos do estado do Paraná, no estado de Santa Catarina, também no estado do Rio Grande do Sul. Senhor, abençoa a vida dos nossos irmãos, que o teu Santo Espírito possa impulsionar esses corações, que esses irmãos possam orar, receber poder, graça. Senhor Jesus, use os nossos irmãos que irão usar a tribuna, irão usar, Senhor, o uso da tua palavra para pregar nesta segunda-feira. Usa teus servos, Senhor, com poder e autoridade, que muitas vidas sejam renovadas, Senhor. Senhor, eu oro também aqui pela região sudeste, pelo estado de Minas Gerais, pelo estado do Espírito Santo, pelo estado do Rio de Janeiro, e aqui também o estado de São Paulo. Abençoa os nossos irmãos, as nossas igrejas, aqui na grande São Paulo, nossos irmãos da região da Zona Sul, da Zona Norte, da Zona Leste, Zona Oeste, ABCDMR, região central aqui de São Paulo. Eu oro, Senhor, eu oro pelos nossos irmãos, que o Senhor possa renovar, que o Senhor possa batizar com fogo e com o Espírito Santo, que o avivamento, Senhor, possa, Senhor, ser notório na vida dos nossos irmãos. Senhor Jesus, nós te louvamos, nós engrandecemos o teu santo nome. Senhor, apresento também nossos irmãos que abra Hispana, nossos irmãos da Argentina, nossos irmãos de Uruguai, nossos irmãos de Paraguai, nuestros hermanos de Bolívia, nuestros hermanos del Peru, nuestros hermanos de Colômbia, nuestros hermanos também, Senhor, de Venezuela. Senhor, bendiz, Senhor, la vida de nuestros hermanos que mesmo delante del caos que estão passando em Venezuela, estão em oração com nós outros agora. Guarda nuestros hermanos, guarda este pueblo, Senhor, que ora com nós outros, pedindo la misericórdia, pedindo, Senhor, la compasión, Padre Santo. Oh, Deus de poder e misericórdia, bendiz nuestros hermanos de Centroamérica, bendiz nuestros hermanos de Guiana Francesa, de Guiana Inglesa também, Senhor, de nuestros hermanos de Suriname, nuestros hermanos, Senhor, que ora com nós outros, pedindo, Senhor, pedindo el socorro, pedindo la liberación.
Oh, Deus Santo de poder, ah, Deus de poder, manifesta tu glória, manifesta o Senhor, el Espírito Santo de la verdad. Oh, Padre Santo, oh, meu Deus. Que coisa tremenda, Senhor, é poder orar, sentir esta glória, esta unção divina. Oh, Deus de poder, abençoa também, Senhor, nossos irmãos que estão ali na América Central, nossos irmãos que estão na América do Norte, nossos irmãos que estão ali no México, nos Estados Unidos, nossos irmãos no Canadá, oh Deus Santo, abençoa a vida dos nossos irmãos que estão orando conosco, pedindo, Senhor, pedindo em favor dos seus respectivos países. Eu também oro pela nossa nação, pelas autoridades constituídas da nossa nação. Apresento, Senhor, na esfera federal, estadual, municipal, os governantes, Senhor, apresento as autoridades, Senhor, que prestam serviço de segurança pública nas grandes metrópoles, nas pequenas cidades. Apresento, Senhor Jesus, as comunidades. Apresento, Senhor, essas vidas que estão orando conosco nas comunidades, não somente em São Paulo, mas também, Senhor, em outros estados. Apresento os nossos irmãos que clamam por misericórdia. Peço, Senhor, que o Senhor possa usar os nossos irmãos de uma forma tão especial, que essas pessoas sejam convertidas, que essas pessoas, Senhor, que estão no mundo do crime, que o Senhor possa libertar, que o Senhor possa transformar vidas, libertar corações, pessoas, Senhor, que estão desviadas do Evangelho, que estão agora no mundo do crime, no mundo da prostituição. Apresenta essas vidas, Senhor. Senhor, esta avó que está intercedendo pelo neto, que está se envolvendo com tantas coisas erradas, e pede agora, Senhor, está pedindo agora para que o Senhor venha salvar. Essa irmã que está pedindo pela salvação do esposo, o esposo que está pedindo pela salvação da esposa. Eu oro por essas vidas, Senhor, e peço, Senhor, que o Senhor venha trazer salvação, libertação, transformação nesses corações, transformação nesse coração tão endurecido, tão resistente à Tua palavra. Oh, meu Senhor, mas operando Deus, quem impedirá? Quem pode impedir o agir do Senhor? Quem pode impedir o agir do meu Deus? Aleluias! A obra, o Deus criador de todas as coisas, o Deus que jamais perdeu o controle da sua criação, o Deus que sabe agir na hora certa, no momento certo. Senhor Jesus, nos ajuda, Senhor, a compreender, a ter paciência, esperar no tempo do Senhor. Por mais que nós achamos que está tardando ou tardio, mas a resposta do Senhor chega no momento certo, na hora certa. Por isso eu lhe peço, Senhor, acalma esses corações, os corações ansiosos, corações desesperados, corações que estão ali, Senhor, no desespero, porque já estão até mesmo com um grande temor de iniciar essa nova semana diante de tantos problemas, e não tem como, não tem uma direção, não tem qual caminho deve tomar para resolver os tais problemas. Eu peço, Senhor, por essas vidas. Espírito Santo, acalma esses corações, traz a calma a essas vidas, acalma este coração, Espírito Santo, para que elas possam orar conosco, para que elas possam refletir, oh meu Jesus, o teu grande amor, a tua bondade, a tua misericórdia. Oh meu Senhor, quantas vidas que estão neste momento pedindo ao Senhor socorro, pedindo
pedido ao Senhor misericórdia, pedido ao Senhor livramento, pessoas que estão sendo ameaçadas, pessoas que estão sendo perseguidas, pessoas que estão sendo caluniadas, eu apresento essas vidas, Senhor, pessoas que estão tentando até mesmo tirar a própria vida, é no nome de Jesus que eu repreendo agora, juntamente com este povo, você, Satanás, que quer matar, destruir, roubar, você quer roubar a paz deste lado, desta casa, o sangue de Jesus tem poder, nós te repreendemos agora, sai desta casa, deste lado, desta família, o sangue de Jesus tem poder, o sangue de Jesus tem poder, e eu tenho certeza, Satanás, que neste momento, o meu Jesus quebra todos os projetos que você tem arquitetado para com esta casa, com esta vida, para destruir esta família, você que planejou assalto, sequestro, roubo, acidente nas rodovias, vai saindo agora desta vida, deste caos, eu creio, Senhor, eu creio através da tua presença que estamos sentindo aqui agora, que Satanás está sendo repreendido agora, Satanás que planejou desastres, nas rodovias, agora eu te repreendo, espírito do diabo, sai destas rodovias, que o Senhor possa trazer a paz, que esta pessoa, que esse caminhoneiro, que esta pessoa que também está viajando com a família, atravessando aos estados, através das rodovias, que estas pessoas possam chegar em paz ao seu destino final, para que esta pessoa chegue com saúde, que estas pessoas cheguem em seu destino final, glorificando o nome do Senhor. Dai grande livramento, Senhor. Eu sei que nesta oração, esta oração da meia-noite, é uma oração principal que vai trazer nos corações paz, alegrias, livramentos. Senhor Jesus, quantos acidentes, Senhor, quantos acidentes nós temos acompanhado, quanta desgraça tem acontecido. Senhor, eu peço por misericórdia que a violência, Senhor, que estava aí sobre o centro das grandes cidades, na área urbana, oh meu Deus, eu peço ao Senhor agora, que o Senhor possa repreender agora o espírito da morte, esses demônios que veio para matar, para destruir. Ah meu Jesus, eu tenho certeza que este povo agora está clamando comigo, eu tenho certeza que o milagre já está acontecendo. Oh Espírito Santo da verdade, nós te adoramos, te glorificamos, te exaltamos, oh Deus, pela presença que estamos sentindo agora da parte do Senhor. O Senhor está guardando o teu povo, o Senhor está guardando este povo abençoado, este povo de fé. Senhor Jesus, apresento também, não só a igreja Deus e Amor, não somente os membros da nossa igreja, não somente os simpatizantes e frequentadores, mas apresento irmão de outros ministérios também, que estão orando conosco, irmão de outros ministérios, que acredita e sabe que a oração é indispensável na vida do cristão. Oh meu Deus, eu oro por elas, eu oro por essas pessoas, eu oro por esses ministérios também, por essas igrejas que têm uma responsabilidade, um compromisso de propagar o evangelho de Cristo, que tem o compromisso de levar a palavra do Senhor às pessoas, o objetivo é ganhar almas para Cristo. Que o Senhor possa usar os nossos irmãos, o Senhor possa usar com poder e autoridade. Senhor Jesus, nós estamos clamando também em favor daqueles que se encontram neste momento de joelhos pedindo a solução de um problema que se agravou de uma tal forma que esta pessoa não sabe como resolver. Senhor Jesus, esta pessoa que está de repente na mão de um agiota, esta pessoa que está recebendo ameaças, estas pessoas que já não sabem mais o que fazer, Senhor, eu oro, Senhor, eu peço que o Senhor possa agir nesses corações. Cabe a nós interceder. Eu acredito, eu creio, Senhor, eu creio na manifestação do teu Santo Espírito. Senhor, não sou eu, não acredito, eu creio, Senhor, eu creio na manifestação do teu Santo Espírito. Senhor, não sou eu, não Pastor Gerre, não é as pessoas que estão aqui nos apoiando, que estamos envolvidos neste momento de oração, mas são milhares e milhares e milhares de pessoas que estão orando conosco agora. Senhor,
Eu quero apresentar em tuas mãos todos os projetos. Quero apresentar em tuas mãos, Senhor, todos os projetos já anunciados. Apresento, Senhor, os projetos. Quero apresentar em tuas mãos, Senhor, todos os projetos já anunciados. Apresento, Senhor.

0: irmãos que o pastor Jerry vai apresentar ainda, nossos irmãos de outros continentes, que ele vai orar ainda por pessoas de outros países, aquilo que o Senhor colocar no coração do teu servo, e nós vamos orar juntos. Senhor, eu quero agradecer por tudo que o Senhor tem feito, por tudo que o Senhor tem nos dado. Oh, meu Senhor, eu não tenho palavra para expressar. O Senhor conhece meu coração. Sonda, Senhor, o meu coração. Me ajuda, Senhor, a cada dia melhorar. Melhorar mais a minha comunhão. Desejar mais um relacionamento contigo, Senhor. Mesmo que possa nos chamar de pessoas agora falando sozinho, não estamos falando sozinho, não estamos orando ao ar, não estamos jogando a nossa palavra ao vento, não, nós estamos clamando ao Senhor, estamos invocando o nome do Senhor, estamos invocando o teu santo nome, Senhor. Por isso eu clamo com toda a minha fé, que os milagres já estão acontecendo e pessoas vão testemunhar ainda hoje. Vão contar a bênção que estão recebendo. Senhor Jesus, abençoa este povo. Abençoa esta pessoa que talvez está nos acompanhando pela primeira vez. Pessoas que estão somente ouvindo a oração, porque não sabem como orar, assim também como nós não sabemos. Mas aquilo que nós aprendemos do Senhor cada dia, nós estamos expressando. E eu estou orando, estou pedindo. O Senhor venha dar a sabedoria a nós, para que possamos dirigir as nossas orações, que seja, Senhor, de acordo com a Tua palavra. Não permita-nos, ó Pai, iniciarmos ou fazermos as nossas orações impondo a Deus uma obrigação, que o Senhor é obrigado a fazer isso por nós, e muitas vezes esquecemos de agradecer, esquecemos de louvar, esquecemos de engrandecer o Teu nome. Iniciamos as nossas orações muitas vezes pedindo, exigindo do Senhor, e esquecemos de agradecer ao Senhor. Muito obrigado, Senhor, por nos dar essa direção. Muito obrigado, Senhor. Muito obrigado mesmo pelos grandes livramentos que o Senhor tem nos dado. Eu te agradeço, no nome de Jesus.
1: Senhor eterno Pai, em concordância com teu servo, juntamente com todos aqueles que estão nos assistindo, que estão orando conosco, também por intermédio, meu Deus, da programação de rádio. Meu Deus, eu quero pedir ao Senhor que o Senhor venha, meu Deus, visitar, ó Pai, a cada uma das nossas igrejas. Meu Deus, eu oro pela unidade da nossa igreja, ó Pai, no Brasil e no mundo. Que o Senhor possa, meu Deus, promover um grande avivamento espiritual, meu Deus, mundial. Nós estamos, ó Pai, dentro desta campanha de intercessão global. Meu Deus, eu creio que o Senhor tem recebido cada oração. Meu Deus, cada palavra que tem sido expressada. Eu creio, ó Pai, que Tu estás, meu Deus, a nos ouvir. Pai querido, Pai amado, Senhor, toma nas Tuas mãos também, Senhor, os departamentos da nossa igreja, departamentos de oração, os ministérios. Toma nas Tuas mãos, Senhor, que possamos buscar a Tua face, que possamos ser realmente, ó Pai, meu Deus, incentivados, que possamos ser tocados pelo Teu Espírito Santo para buscarmos mais e mais a Tua face. Senhor, nós sabemos que sem a oração é impossível vencermos. E a igreja, ela precisa sim estar. Quando eu digo igreja, estou falando de cada um de nós, Senhor. De cada servo do Senhor, de cada membro da igreja. Nós precisamos sim, meu Deus, nos comprometermos com a oração. De buscarmos a Tua presença, de nos aproximarmos cada dia mais da Tua face, Senhor. Para que possamos sim, meu Deus, alcançar, meu Deus, aquilo que o Senhor deseja, aquilo que o Senhor anseia das nossas vidas. Sim, meu Deus, a Tua palavra diz que sem a santificação ninguém verá o Senhor, e nós precisamos, sim, ó Pai, de santificar as nossas vidas para sim termos um encontro com o Senhor. Ó Deus Todo-Poderoso, ó Deus da Glória, desperta no Senhor para a intercessão, desperta

0: no Senhor, para buscarmos mais e mais na oração, no jejum, Senhor, na meditação da Tua palavra, ó Pai. Ó Deus, nós precisamos sim, meu Deus, que o Teu Espírito Santo possa despertar cada pastor, cada líder, meu Deus, que está à frente dos trabalhos, de frente dos ministérios, que o Senhor possa despertar cada um de nós para sim, meu Deus, buscarmos mais e mais a Tua presença, ó Pai. Meu Deus, eu quero apresentar neste momento cada pastor, cada dirigente, cada irmão, meu Deus, que está à frente de uma congregação, seja no Brasil ou no mundo, que o Senhor venha guardá-los, que o Senhor venha livrá-los, que o Senhor venha, meu Deus, direcioná-los por intermédio do Teu Espírito Santo, para que eles possam, meu Deus, conduzir o rebanho, para que eles possam conduzir, meu Deus, aquelas pessoas que estão, meu Deus, ali sobre a Sua liderança, que eles possam conduzir, meu Deus, na orientação do Teu Espírito Santo, para que haja um verdadeiro avivamento espiritual, meu Deus, para que haja, meu Deus, sim, meu Deus, a ação do Teu Espírito Santo para o crescimento da Tua obra, ó Pai. Meu Deus, quantos missionários que estão, meu Deus, em campos tão difíceis, espalhados pelo mundo afora, Senhor, e eu quero apresentar neste momento cada um dos Teus filhos, meu Deus, aonde estiverem neste momento, que, ó Pai, o Senhor possa abençoá-los, que o Senhor possa guardá-los, que o Senhor possa livrá-los de todo o intento do inimigo, Senhor. São homens e mulheres, meu Deus, que não mediram esforços para fazer a Tua obra. Senhor, meu Deus, sê com eles, guarda eles, livra eles, ó Pai, por onde eles andarem. Senhor, meu Deus, quantas das nossas igrejas, ó Pai, sim, meu Deus, tem enfrentado a dificuldade no sentido, ó Pai, da perseguição nos países, ó Pai, que a igreja do Senhor é perseguida. Senhor, meu Deus, dê o grande livramento, ó Pai, guarda os Teus filhos, proteja-os, ó Pai, de todo mal, de todo projeto do inimigo, de todo projeto que é arquitetado no inferno contra a vida dos Teus servos, ó Pai, que o Senhor possa protegê-los, que o Senhor possa guardá-los, ó Pai. Eu creio, Senhor meu Deus, que nós estamos, sim, meu Pai, nesse momento, ó Pai, tão especial de clamor, estamos nesse propósito, Senhor meu Deus, de intercessão mundial. Ó Senhor, eu creio que o Senhor está agindo e que o Senhor está operando grandes maravilhas na vida daqueles, ó Pai, que estão, Senhor, conosco neste propósito. Eu creio, ó Pai, no crescimento saudável das nossas igrejas espalhadas no Brasil e no mundo, Senhor. Porque, Senhor, a oração, ela traz, Senhor, a sensibilidade para a voz do Teu Espírito Santo. Ó Deus eterno, ó Deus poderoso, ó Deus da glória, Senhor meu Deus, que cada um dos Teus servos, cada líder, cada pastor que está à frente, meu Deus, de uma congregação, possa, sim, meu Deus, estar empenhado, ó Pai, também, Senhor, na Tua palavra, porque a Tua palavra, meu Deus, é que liberta, a Tua palavra é que transforma, Senhor, e que possamos, sim, meu Deus, pelejarmos com a Tua palavra, Senhor. O Senhor nos dispõe, Senhor, ó Pai, a armadura celestial, a armadura espiritual, meu Deus, e a espada do Espírito é a Tua palavra, Senhor meu Deus, ó Pai, sim, Jesus, instrua a cada um dos Teus filhos, a cada um das Tuas filhas, ó Pai, para serem, meu Deus, fiéis também à Tua santa palavra, meu Deus, que possamos, sim, meu Deus, orar, meu Pai, por esta nova geração que está incumbida de dar continuidade à Tua obra, Senhor, que verdadeiramente esta nova geração possa ser apaixonada pelo Senhor, que esta nova geração possa, Senhor, meu Deus, se envolver, meu Deus, de corpo, alma, espírito, Espírito, na Tua obra, Senhor. Sim, meu Deus, porque o Senhor nos deu, Senhor, esta ordenança, o ide, Pai, e nós precisamos cumprir a nossa missão. Nós sabemos, ó Pai, que é uma responsabilidade de todos aqueles que pertencem ao corpo de Cristo. Senhor, meu Pai, independente de ser membro obreiro, ser pastor, nós temos a responsabilidade de propagarmos o Teu Evangelho, a Tua palavra genuína, Senhor. Por isso eu lhe peço, meu Deus, fortaleça, aviva, Senhor, os Teus filhos, aviva a Tua obra. Sim, Espírito Santo, que o Senhor possa, Espírito de Deus, capacitar a cada pessoa, a cada vida. É, Espírito Santo, é Tu, Espírito de Deus, que tem o poder, aleluia, de nos instruir, de nos direcionar, de nos guiar pelo caminho que nós devemos trilhar. É o Teu Espírito, ó Deus, que instrui, é o Teu Espírito que orienta, é o Teu Espírito que convence o pecador. Ó Santo Deus, que possamos sim, meu Deus, estar envolvidos na Tua obra, ó Pai. Esta nova geração, que é o futuro da Tua igreja, toma nas Tuas mãos os nossos jovens. Ah, Senhor, meu Deus, capacita cada jovem, a cada adolescente, toma nas Tuas mãos, Senhor, meu Deus, capacita, meu Deus, a força está com eles, e eu creio, ó Pai, que com a capacitação do Teu Espírito Santo, eles terão, meu Deus, ó Pai, a condição de continuar desbravando, Senhor, meu Pai, sim, meu Deus, para ganhar almas, aonde elas estiverem, por onde elas estiverem acorrentadas pelas correntes espirituais, essas correntes serão esmiuçadas e elas serão libertas pelo Teu poder. Ó Pai querido, Pai amado, eu intercedo também, meu Deus, pela paz das nações, Senhor. Meu Deus, tenha misericórdia, meu Deus, repreenda os espíritos que lutam, que batalham, meu Deus, entre as nações, Senhor. Tu tens o poder, ó Pai, de reverter também esta situação. O Senhor tem o poder de colocar um fim, ó Pai, nas guerras, nos conflitos que nós temos acompanhado, ó Pai. Ó Deus Santo, quantas pessoas que estão sofrendo, quantas pessoas angustiadas, quantas pessoas aflitas, quantas pessoas feridas, ó Pai, quantas pessoas que estão refugiadas, ó Pai, que foram deslocadas dos seus lares, meu Deus, por intermédio das guerras. Senhor, visita agora, Senhor, visita os governantes, ó Pai, meu Deus, que eles possam agir com a sabedoria que vem do céu. Ó Senhor, meu Deus, que eles possam agir com justiça, que haja justiça, Senhor. O Senhor é o Deus da justiça, ó Pai. Ó Senhor, meu Deus, vai repreendendo, ó Pai, todo mal, Senhor, toda corrupção, Senhor, vai repreendendo, Senhor, toda investida do inimigo para a destruição desta nação, para a destruição dos lares, para a destruição das famílias. Senhor, vai repreendendo, ó Pai, Deus Santo, eu creio, ó Pai, que o Senhor está, meu Deus, agindo, que o Senhor está operando. Eu creio, ó Pai, ó Senhor, da liberdade religiosa, onde possamos, Senhor, cumprir o ide do Senhor, pregar a Tua palavra, pregar o Teu Evangelho, Senhor. Sim, meu Deus, o Senhor tem o poder, e nós oramos, Senhor, crendo na ação divina do Teu poder. Nós oramos crendo que o Senhor, sim, pode abrir portas aonde não há portas, porque ainda, Senhor, existe países, ó Pai, que as portas estão fechadas para o Evangelho, mas o Senhor tem o poder, ó Pai, de reverter esta situação, e nós oramos, ó Pai, nós oramos para que haja esta liberdade, ó Pai, para a pregação da Tua palavra. Meu Deus, que o Senhor possa também restabelecer, meu Deus, a economia de países que estão destruídos, aonde pessoas estão famintas, aonde, ó Pai, não há segurança, aonde não há saúde pública, Senhor. Tem de misericórdia, Senhor, meu Deus, destes países, ó Pai, que o Senhor possa, meu Deus, promover a reconciliação entre os povos, Senhor. Ó Deus Santo, ó Deus Eterno, nós oramos porque nós cremos, ó Pai, que a nossa oração não está sendo em vão. Nós cremos, ó Pai, que a nossa oração, ela está chegando até o Teu trono como aroma suave. O Senhor, meu Deus, tem nos ouvido. O Senhor tem, Senhor, meu Deus, até atentado, Senhor, para o clamor do teu povo. Quantas e quantas pessoas, ó Pai, que estão derramando lágrimas, Senhor, clamando a ti, intercedendo e pedindo a tua misericórdia, a tua clemência, Senhor. Ore e clama, alabasteriana, alabaias. Ó Deus Santo, nós oramos, ó Pai, sim, Senhor, meu Deus, para que o Senhor tenha misericórdia, meu Deus, dos cristãos ali no Oriente Médio, ó Pai, tenha misericórdia, Senhor, da violência, meu Deus, que é praticada em tantos países, meu Deus, ó Senhor, Deus Todo-Poderoso, eu apresento, ó Pai, também as autoridades brasileiras nas tuas mãos, ó Pai, eu apresento a economia do nosso país, eu apresento, meu Deus, ó Pai, a segurança pública também do nosso país. Senhor, meu Deus, tem de misericórdia, Pai. Tem misericórdia, Senhor. Quantas pessoas desempregadas. Quantos pais de família aflitos, ó Pai. Tem de misericórdia, Senhor. Porque estão preocupados. Porque não tem o que colocar na mesa para os seus filhos. O Senhor tem o poder, meu Deus, de reverter o quadro. De reverter essa situação. O Senhor tem o poder, meu Deus, de abrir portas de emprego, ó Pai, meu Deus, que haja também, Senhor, meu Deus, a manifestação dentro dos ministérios, ó Pai, para a geração de empregos para o teu povo, ó Pai, nós clamamos, Senhor, meu Deus, ó Senhor, pela educação, sim, meu Deus, toma nas tuas mãos, Senhor, os professores, meu Deus, visita, ó Pai, todos eles, meu Deus, visita, Senhor, também os profissionais de saúde, Senhor, meu Deus, toma nas tuas mãos, toma os agricultores, Senhor, meu Deus, aqueles que produzem o alimento, não somente para o nosso país, mas para o mundo, ó Pai, toma nas tuas mãos, meu Deus, ó Senhor, eu oro, ó Pai, também, Senhor, meu Deus, por todos aqueles, ó Pai, que neste exato momento estão trabalhando, guarda, livra-os de todo mal, Senhor. Quem sabe, meu Deus, muitos estão orando conosco neste momento, estão nos seus setores de trabalho, mas estão em espírito de oração. Ó, meu Deus, abençoa essa empresa, guarda, livra, Senhor. Deus Santo, Deus Poderoso, eu intercedo também, Senhor. Meu Deus, tem de misericórdia das nações como a Venezuela, Senhor, tem misericórdia, os países que foram atingidos pelos terremotos, ó Pai, Senhor, guarda, livra, Senhor, tem misericórdia daqueles que estão sofrendo, aqueles que estão, meu Deus, ó Pai, à procura ainda dos seus entes queridos, Senhor, tem de misericórdia, Senhor, meu Deus, dá o grande livramento, ó Pai, visita esses países, Senhor, o Senhor tem o poder de guardar, o Senhor tem o poder, ó Pai, de livrar, meu Deus, neste momento. Eu também, Senhor, quero orar, ó Pai, pelas famílias, Senhor. Toma nas tuas mãos as famílias. Como o inimigo tem investido pesado, meu Deus, contra as famílias. E nós oramos agora, Senhor, pedindo a restauração, meu Deus, dos casamentos. Quantos casamentos destruídos, ó Pai. Quantos casamentos à beira da falência. Mas o Senhor tem o poder, ó Pai, de repreender todo o intento do inimigo. O Senhor tem o poder, meu Deus. E quando nós falamos de restauração dos casamentos, nós não falamos apenas daquelas pessoas, Senhor, que ainda, meu Deus, não te conhecem. Daquelas pessoas que ainda, Senhor, não te aceitaram. Mas muitas vezes, ó Pai, aqueles que estão, meu Deus, dentro das igrejas, estão passando por lutas, ó Pai. Porque o inimigo tem investido pesado, porque ele sabe, ó Pai, que o casamento é a instituição do Senhor. Foi o Senhor que determinou, é uma instituição divina. E o inimigo tem lutado de todas as formas, mas o Senhor tem guardado, o Senhor tem livrado. E eu creio, Senhor, que neste momento, no momento desta oração, o Senhor está visitando agora casais, o Senhor está desfazendo toda a obra do mal. Eu creio, ó Pai, que o Senhor está visitando os filhos. Quantas mães, pais, que têm derramado lágrimas, porque não sabem notícia dos seus filhos, por onde eles andam. Senhor, quantos filhos que têm dado, meu Deus, tanto trabalho aos seus pais, aos seus familiares. Meu Deus, contempla agora este rosto que derrama lágrimas neste instante, por causa do seu filho, por causa da sua filha, quem sabe do mundo das drogas, do alcoolismo, da prostituição. Senhor, tem de misericórdia, vai de encontro agora. O Senhor tem o poder de repreender todo o mal, de desfazer toda ação maligna contra, meu Deus, esses filhos, contra estas vidas, trazendo a tristeza para os pais, ó Pai. Senhor, meu Deus, proteja, guarda. Meu Deus, eu vejo também constantemente a fúria do inimigo contra as crianças, Senhor. Proteja as crianças, livra as criancinhas, Senhor, de todo mal. Livra, Senhor, guarda elas. Guarda, Senhor, os adolescentes. Guarda a juventude, ó Pai. Ó, Senhor, meu Deus, tem de misericórdia. Vai de encontro agora, Senhor. Meu Deus, ainda, Senhor, intercedendo pelas famílias. Casais, meu Deus, que até vivem juntos, mas, Senhor, meu Deus, o relacionamento já não é mais aquele. Já não vive como viviam antigamente, Senhor, outrora, quando se conheceram, quando se casaram. Senhor, o Senhor tem a cura. Eu creio, Senhor, que o Senhor tem a cura. O Senhor pode se sarar. O Senhor pode, meu Deus, fazer com que eles venham ter um novo relacionamento, um relacionamento mais íntimo, mais próximo, de amor. Meu Deus, ó Pai, de carinho, Senhor, meu Deus, visita agora, vai repreendendo todo espírito que luta, meu Deus, para que haja violência doméstica, pelo poder que há no teu nome, Senhor, o teu sangue tem poder. Vai repreendendo, repreenda, Senhor, meu Deus, todo mal, Senhor, contra esta vida, contra este lar, meu Deus, dê saúde emocional para estas famílias, Senhor. Quantas famílias em pé de guerra, quantas famílias, meu Deus, que há anos a fio não se falam. O Senhor vai repreendendo todo mal, Senhor, joga por terra, meu Deus. Que a presença do teu Espírito Santo possa voltar a reinar nos lares, ó Pai. Meu Deus, toma nas tuas mãos, Senhor. Toma, Senhor, nas tuas mãos toda a nossa juventude. Eu intercedo novamente, Senhor. Eu te peço, meu Deus, abençoa a juventude da nossa igreja, abençoa a expansão, abençoa o regenere, ó Pai. Meu Deus, abençoa os nossos jovens, prepara o Senhor, sim, meu Deus, para que eles possam, meu Deus, cumprir também, Senhor, o chamado que está sobre a vida de cada um deles, Senhor. Nós temos contemplado que coisa linda, meu Deus, a nossa juventude. Meu Deus, jovens que poderiam estar em qualquer lugar, mas estão na tua presença, Senhor, te louvando, que estão envolvidos na tua obra, Senhor. Meu Deus, guarda eles, Senhor, proteja-os, Senhor, meu Deus, das redes sociais, daquilo que, ó Pai, não é benéfico. Tem de misericórdia, Senhor, meu Deus, guarda-os, livra-os, Senhor. Porque, ó Pai, nós sabemos que grande é a obra que o Senhor tem para a vida de cada um deles. E eu lhe peço, meu Deus, que o Senhor tenha misericórdia. Meu Deus, abençoa também, Senhor, as vidas que estão conosco nesta noite. Quantas pessoas pedindo, suplicando pela tua misericórdia. Pessoas enfermas, Senhor. Pessoas que já foram desenganadas pela medicina. Mas, Senhor, o Senhor pode reverter o quadro. Eu creio, Senhor. Quantas vezes nós contemplamos, quantas vezes, Senhor, nós ouvimos testemunhos verídicos de pessoas que receberam a cura, a libertação, Senhor. Cura, meu Deus, aqueles que estão enfermos. Esta pessoa que está orando agora, Senhor, pertinho do seu rádio, que está clamando agora, Senhor. Tu tens o poder, meu Deus, de operar o milagre agora. A nossa voz, Senhor, está atingindo milhares e milhares de pessoas. A nossa oração, meu Deus, em conjunto, eu juntamente com teu servo, pastor Milton, e todos que nos assistem e nos ouvem, Senhor, estão agora clamando. E esta oração, Senhor, ela pode muito. E seus efeitos, eu creio que pessoas desenganadas podem ser curadas agora. Eu creio que o Senhor pode visitar hospitais nesse exato momento. O Senhor pode reverter a situação deste homem e desta mulher. Eu me lembro, Senhor, de um testemunho a qual, Senhor, aquele homem que estava desenganado pela medicina, Senhor, do câncer, estava no estágio final. A família chorava desesperada. E o Senhor, meu Deus, reverteu aquele quadro, a situação, curando. A medicina não entendeu, mas teve que glorificar o teu nome, porque tiveram que reconhecer que foi um milagre. E nós sabemos que o único que tem o poder de operar milagres é o Senhor. O Senhor tem o poder de operar milagres. Senhor, meu Deus, visita agora os hospitais. Visita os médicos, ó Pai, porque a medicina também foi deixada por ti. Sim, meu Deus, visita, Senhor, neste momento. Ó Senhor, os médicos, os enfermeiros, ó Pai, que estão de plantão neste momento. Usa as mãos dos médicos, Senhor. Usa, Senhor. Cura, Senhor, esta enfermidade. Quem sabe esta enfermidade complexa, Senhor. Quem sabe, meu Deus, essa pessoa que também, ó Pai, tem um problema mental, meu Deus, se já foi desenganada, não há jeito, mas o Senhor tem o poder. Nós temos exemplos bíblicos, ó Pai, que comprovam o teu poder. Nós temos exemplos também de testemunhos de milagres que aconteceram em nosso meio, por isso nós cremos, ó Pai. Visita, Senhor. Senhor, tem de misericórdia. Visita agora, Senhor, os cuidadores que cuidam dos idosos. Meu Deus, estivemos recentemente ali em Sarutaiá, que lindo, meu Deus. Os nossos idosos ali, tão bem cuidados. Meu Deus, conversando com eles, e eles ali felizes, ó Pai, de estarem naquele lugar, Senhor, sendo bem cuidados, tratados, ó Pai. Abençoa toda a direção, abençoa nossa irmã Eleni, Senhor. Que, ó Pai, foi a idealizadora, Senhor, desse projeto. E hoje, meu Deus, nós temos ali a Fundação Reviver, nós temos ali Sarutaiá e tantos outros, ó Pai, projetos que estão em andamento. Mas, Senhor, tão lindo foi aquele momento que estivemos ali com parentes que não conheciam e glorificaram o Teu nome de ver aquele trabalho, Senhor. O cuidado daqueles irmãos ali, daquelas pessoas, dos funcionários. E assim, Senhor, eu lhe peço pelos cuidadores, que eles possam, meu Deus, ter, meu Deus, sim, meu Deus, a paciência, o amor para com as pessoas. Meu Deus, tem de misericórdia. Traga também, Senhor, a consciência a cada um de nós, Senhor, da prevenção de enfermidades. Senhor, muitas vezes, ó Pai, nós somos teimosos, não queremos, ó Pai, nos prevenir. Senhor, pelo Teu Espírito Santo, nos conscientiza. Meu Deus, nos ajuda, ó Pai. Ajuda o Teu povo, ajuda, meu Deus, os nossos ouvintes, os que nos assistem. Toma nas Tuas mãos também, Senhor, as famílias que têm os seus pacientes nas suas casas, ó Pai. Meu Deus, guarda, livra, cura, Senhor, dê a vitória. Ó Pai querido, ó Pai amado, Deus santo, Deus eterno, eu lhe peço também, Senhor meu Deus, toma nas Tuas mãos agora a todas as pessoas, ó Pai, que estão em busca, meu Deus, de um recurso, de, Senhor meu Deus, um emprego, um trabalho. Visita os empresários. Visita, Senhor, aquelas pessoas que estão responsáveis ali no RH, Senhor. Que o Senhor possa tocar nessas pessoas para que este homem, esta mulher que está clamando a Ti, que até mesmo estão fazendo campanha, Senhor, para que as portas se abram. Ó Senhor, que essas portas possam se abrir, Senhor. Meu Deus, toma nas Tuas mãos, provê, meu Deus. O Senhor é o Deus provedor. O Senhor é o Deus provedor, e eu tenho certeza, meu Deus, que o Senhor está agindo na vida deste homem e desta mulher. Senhor, provê as necessidades na área financeira, Senhor, dessas famílias. Ó Deus Santo, ó Deus poderoso, ó Deus da glória, toma nas Tuas mãos, Senhor, dá a vitória, Senhor. É o que nós Te pedimos e nós Te agradecemos, em o nome de Jesus. Amém e amém, Senhor Jesus.
1: Muito bem, meus irmãos, que Deus abençoe a vida de vocês, vocês que oraram conosco. Coloque já aqui no YouTube, estou acompanhando. Conte a sua bênção. Procure uma igreja Deus e Amor ainda hoje. Marque esse compromisso, coloque na sua agenda. Mas você que ainda não se entregou a Cristo, você que está afastado do Evangelho, chegou o momento de você tomar uma decisão. Receber o Senhor como seu Salvador. Não tem outro jeito, irmãos. Reconheça isso, meu irmão, que está afastado do Evangelho. Não tem outro caminho a não ser render aos pés de Cristo. Convido vocês que estão tomando essa decisão, não importa onde quer que você esteja, você que quer se entregar a Jesus e declarar para todos que a partir de agora, a partir deste momento, o Senhor passa a ser o seu Salvador, o único suficiente da sua alma. Curve a sua cabeça e ore comigo. Diga comigo: Senhor Jesus, neste momento, de todo o meu coração, eu tomo a minha decisão de fé e eu recebo o Senhor como meu único e suficiente Salvador da minha vida, da minha alma. Prometo ser um crente fiel, servindo ao Senhor todos os dias da minha vida. Senhor Jesus, me liberta, transforma. Senhor, eu tenho certeza que neste momento o meu nome está sendo registrado no livro da vida. Quero agradecer pela vida de cada pessoa que orou por mim até esse momento, que fizeram os convites, evangelizaram, e hoje eu estou tomando a minha decisão de fé, recebendo o Senhor como Salvador da minha alma. Amém e amém, Jesus. Muito bem, meus irmãos, para dar sequência e cuidando de vocês, anote aí, está na tela, queroaceitarjesus@ipda.com.br, esse é o e-mail que você vai nos escrever. E se você quiser adicionar no grupo do WhatsApp, que é bem mais prático, bem mais rápido, você pode adicionar nesse número, DDD 11 950 94 46 45. Eu vou repetir para você bem tranquilo, o e-mail: queroaceitarjesus@ipda.com.br, ou o WhatsApp, DDD 11 950 94 46 45. Bem-vindos à família Deus e Amor. Somos da Igreja Pentecostal Deus e Amor. Estamos aqui diretamente do Templo da Glória de Deus, Avenida do Estado 4568, aqui no coração de São Paulo, mas aí na sua cidade, no seu estado, aí onde você mora, de repente você passa em frente à Igreja Deus e Amor quase todos os dias. Quando você vai para o trabalho ou vai para a padaria, para o mercado, você encontra a Igreja Deus e Amor. Então marque esse compromisso, coloque no seu coração: eu vou ao culto, eu vou buscar a Deus, eu vou clamar ao meu Deus. E você será bem recebido, que nossos irmãos dirigentes, pastores, estão lá de braços abertos para atender vocês. Estamos chegando ao final, pastor Jerry. Quero agradecer esse povo que compartilharam conosco, que oraram conosco, já tem bênção para contar. Estamos chegando ao finalzinho.
0: Graças a Deus, né? Passou tão rápido, né, pastor?
1: Tempo voa, gente. Como, meu Deus, nós oramos pelos nossos irmãos, sentimos a graça de Deus, a presença de Deus. Você que está doente, enfermo, glorifica o Senhor, porque a cura já chegou. O Senhor já operou milagres na sua vida. Então a gente sempre vai estar aqui recordando vocês, para vocês não se esquecer: eu estava enfermo, mas hoje estou curado. Que Deus abençoe. Eu vou ficando por aqui. Quem se despede de você, seu irmão pastor Milton de Almeida, e também nos bastidores, todos nossos irmãos colaboradores. Deus abençoe a vida deles. Deus abençoe, e vamos ficando por aqui, pastor Gerson. Suas despedidas.
0: Deus abençoe a todos os nossos ouvintes e também todos que nos assistem. Nós vamos ficando por aqui. Agradeço aí a participação de vocês nesta oração. Fique com Deus.
1: Fiquem todos na paz de Jesus. Até a próxima oportunidade. Que Deus abençoe a vida de todos.
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1: 1 hora e 2 minutos.
2: 1 hora e 2 minutos.
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2: 1 hora e 3 minutos.

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0: Muito bom dia na paz do Senhor Jesus. Eu sou seu irmão em Cristo, Daniel Mariano. Começa aqui na Rádio Deus e Amor, o programa Madrugada do Socorro de Deus. Na mesa de som, Felipe Medina. E no WhatsApp, o nosso querido irmão Guilherme. Vamos juntos até às 5 horas da manhã. Vocês acompanharam a oração ao vivo, a oração da meia-noite. É a poderosa campanha da intercessão global. Pastor Milton Almeida, pastor Jerry, orou e apresentou todos os nossos queridos irmãos que estão agora nesta sintonia e na audiência do programa Madrugada do Socorro de Deus. Eu tenho certeza que vocês oraram juntamente com homens de Deus. Vocês receberam milagres, bênçãos, vitórias, curas. Deus se manifestou através da oração da meia-noite. Você que não pôde orar juntamente com os nossos queridos pastores, às 2 horas da manhã, eu mesmo, Daniel Mariano, vou estar orando e apresentando a sua vida nas mãos do Senhor Jesus. Você que quer participar e nos ajudar a fazer esta programação, nós temos disponíveis 2 linhas a qual você poderá ligar aqui para nós, deixar aqui o seu nome completo e também deixar os seus pedidos de oração. DDD 11-3208-2790. E temos também mais uma linha disponível, que é o DDD 11-3208-2743. Temos também o nosso WhatsApp, a qual você pode mandar desde já a sua mensagem via texto para este número, DDD 11-98292-3392. Pedindo a todos vocês que no WhatsApp você pode mandar a sua mensagem via texto, ok? Se você quiser participar ao vivo, nós temos essas 2 linhas disponíveis a qual você estará participando e deixando o seu nome e também os pedidos de oração. Sejam todos muito bem-vindos ao programa Madrugada do Socorro de Deus, agora aqui na Rádio Deus e Amor.
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0: Muito bem, agora são exatamente 1 da manhã, 11 minutos na capital paulista. Vamos atender já o primeiro ouvinte aqui nesta manhã de segunda-feira. Vamos atender. Alô, bom dia.
3: Bom dia, Pai do Senhor.
0: Amém. Com quem eu falo?
3: Que é o irmão Washington.
0: Washington, você fala da onde, meu irmão?
3: São José dos Campos.
0: São José dos Campos, interior de São Paulo.
3: Eu queria pedir oração por minha causa na justiça. 2 causas na justiça, né? Tá parada desde 2018.
0: Sim.
3: E eu pedi oração para o meu filho Wellington. E família, tá bom?
0: Ok.
3: E oração para minha família lá na Bahia. Salvador.
0: Ok, Washington, já coloquei aqui o seu nome. Bom. Coloquei também
3: o... minha vida, né? Que o inimigo tá furioso, casamento. O inimigo botou um pra lá, outro pra cá, né?
0: Uhum.
3: Estão separados há fazer 1 ano amanhã. Separado.
0: Mas nós vamos orar, colocar... Tá, já coloquei aqui já o seu nome pra nós orarmos às 2 horas da manhã.
3: Tá, eu... bom, eu queria pedir um louvor da Ivan Luiz. Botafogo na cidade do inimigo, tem como mandar agora aí?
0: Ok, ao longo da programação nós vamos estar colocando sim esse lindo louvor para você.
3: Bom dia.
0: E para todos os nossos queridos irmãos. Deus abençoe, fique na paz, Senhor Jesus, irmão Washington. Muito bem, agora são exatamente 1 da manhã, 13 minutos. Participação do nosso irmão Washington, de São José dos Campos, interior de São Paulo. Você pode fazer como o nosso querido irmão Washington, ligar aqui para nós, deixar o seu pedido de oração e colocar também, não é, aquela causa impossível nas mãos do nosso Deus e do nosso Pai. Às 2 horas da manhã, nós vamos estar unindo as nossas orações diante do nosso Deus E tenho certeza que o nosso Deus, o nosso Pai, Ele vai nos responder nesta madrugada de segunda-feira. Vamos atender mais um ouvinte nesta manhã de segunda-feira. Alô, bom dia! 1:13.
4: Bom dia, paz do Senhor.
0: Amém, com quem eu falo?
4: Senhor Daniel, prazer falar com o irmão. Entendi que não é difícil falar, é Mancida de Bauru.
0: Ah, Mancida, paz do Senhor Jesus. Que prazer, mais uma vez, falar com a senhora.
4: Amém, irmão. Prazer meu também, falar com o irmão.
0: Maravilha. Eu Mancida.
4: Consegui, esse dia, segunda-feira, uma tentativa, consegui.
0: Conseguiu, né? É assim mesmo, Mancida, é o povo ligando, o povo deixando aqui o nome, deixando os pedidos de oração, isso, mas irmão, não pode desanimar,
4: não,
0: né? Tem que persistir e insistir que insistir, consegue.
4: A gente consegue, em nome de Jesus.
0: Em nome de Jesus. Mancida, a senhora fala aí de Bauru, né?
4: É, de Bauru.
0: Exatamente.
4: Eu irmão, faz tempinho que eu
0: sim,
4: falar.
0: Que maravilha.
4: É, graças a Deus.
0: Pois não, Mancida, que podemos ajudar a senhora nesta manhã de segunda-feira, minha irmã?
4: Então, irmão, eu também já orei, sabe? Orei no sábado aqui, que só Deus sabe, sabe, irmão? Mas graças a Deus, comecei a orar vista meia-noite, e até agora, uma hora.
0: A irmã orou junto com o pastor Milton, junto com o pastor Gerry.
4: Isso, aí eu orei, comecei, né, do meu joelho até antes, 20 da meia-noite.
0: Sim.
4: Graças a Deus, só que eu tenho o joelho enche, né, irmão? Fico muito inchado. Dói, mas mesmo assim, eu tô ali, sabe, na oração.
0: Isso não impossibilitou a irmã de estar orando, de estar clamando, de estar buscando a presença de Deus, né, irmã?
4: Isso, verdade, irmão. A gente tem que, né, que o irmão falou, né? A gente tem que, né, perseverar ali.
0: Exatamente.
4: É difícil, irmão, as lutas na família, irmão, às vezes na casa. Então, ali foi o momento da oração. É o nome da família, da minha filha Creuza, irmão. Olha, sabe Deus, a menina parece um... Sabe, assim, um inimigo que perturba ela, de inveja, sabe, irmão?
0: Sim.
4: Porque é assim, né, irmão? Eu ajudei meus filhos aqui, não na minha casa, tem outra casa, então, cada assim, que casa, fica um pouco aqui, depois, né, o senhor prepara a casinha deles, preparou para ela apartamento, ela foi, depois não deu certo, vendeu. Só que agora, graças a Deus, fazer aqui perto da minha casa, alugou uma casa, ficou aí tudo, e ela queria comprar essa casa, né? E graças a Deus, ela falou, mãe, me ajude em oração, porque eu estou orando, né? E pedi até para o pastor da minha igreja ajudar, tudo, assim, oração. Deus preparou para ela, irmão, a casa. Graças a Deus, né? Só que ela, irmão, ela não é o meu menino casou, mãe. Eu não moro aqui. Até que vem, eu creio que Deus vai abençoar para ele. Eu não, mas é uma implicância. Só Deus, sabe? Ela não sabe, mas eu te ajudei também. Eu ajudei todo mundo, o meu filho também morou aí. Todo mundo está na casa de vocês. Ah, irmão, é uma luta, viu? Então, peço para o irmão pegar o nome dela na oração, é Creuza e família. E aí, eu creio que isso aí é Satanás que perturba, né, irmão?
0: Ah, para tirar paz, né? Tirar paz,
4: hã?
0: É verdade. É para tirar paz, né, mano?
4: É para tirar paz.
0: É.
4: É para tirar paz.
0: Mas Jesus porque... já deu a vitória. Jesus já trouxe
4: já
0: a paz.
4: Já deu a vitória para ela, já preparou a casa para ela aqui.
0: Em nome de Jesus.
4: Três casas abaixo da minha aqui, irmão.
0: Maravilha.
4: É, graças a Deus. E põe também o nome do filho dela que saiu de casa. É uma perturbação, essa irmã, é Gabriel.
0: Ok.
4: Ele tá fora de casa, né? Então, é só Deus. Bom, então eu tô pedindo pro irmão me ajudar em oração.
0: Não, nós vamos orar sim. Às 2 horas da manhã, já colocando a Creuza, colocando o Gabriel e toda a família.
4: Também, que também tá, hoje tá fazendo 3 anos com viúva, mas não se conforma, não se alimenta, que não tá ali. Mas vai na igreja, só murmura. Família. Fala a família da irmã Cida, tá, irmão?
0: Já coloquei aqui, irmã Cida.
4: Deus que recompensa, irmão, viu, irmão? Deus abençoe.
0: Amém. Muito obrigado pela sua participação mais uma vez no programa Madrugada do Socorro de Deus.
4: Amém, irmão. Deus abençoe, irmão, também.
0: Amém. Paz.
4: A paz, Senhor.
0: Muito bem, 1:17, estamos aqui ao vivo. Estou aguardando a sua ligação, hein? Estou aguardando a sua ligação. Faça como a nossa Mancida, lá de Bauru, que aproveitou a oportunidade, já colocou o nome dela na oração, colocou os filhos, colocou os parentes, você também pode fazer o mesmo. Ligue aqui para nós, eu vou estar te atendendo e também anotando os pedidos de oração ao qual você for colocar nesta madrugada de segunda-feira. 1:18, na capital paulista, vamos atender mais um ouvinte, Felipe Alô, bom dia.
5: Bom dia, paz de Deus.
0: Amém, com o que eu falo?
5: Pastora, aqui é uma Marlúcia Lima, anota meu nome aí. Marlúcia Lima Cabeceira.
0: É Marlúcia, isso?
5: É.
0: Uma Marlúcia, é, só fala da onde?
5: Eu sou aqui, vizinho de Três Lagoas, aqui, do lado de cá do estado de São Paulo. E olha, pastora, olha por mim. Olha muito pra mim, porque eu sou... Eu tenho uma vizinha aqui, ela faz feitiço, ela faz macumba pra mim. E eu tô sofrendo muito. Faz tempo que eu quero ligar aí. Quando eu ligar aí, esse número, foi 5117, o senhor sabe que é meu telefone. Tá bom?
0: Ok.
5: É, pra obra de feitiçaria e pra me vender, vender o sítio, que essa vizinha me persegue muito. Ela mora em frente à minha casa. Então eu quero que o senhor faça isso pra mim, vender pra mim ir embora daqui, senão ela vai me matar do coração.
0: Ok, nós vamos fazer juntos, orar, clamar, buscar a presença de Deus, porque eu tenho certeza que Deus ele é poderoso para entrar com a providência, né, mamãe Lúcia?
5: É, ó, eu tenho um irmão que mora em Petrolina, e ele tem uma vida boa, ele ganha muito bem, mas ele bebe, fizeram feitiço, pastor, ele bebe demais, sai com um carro novo, zero, ora para Deus tirar esse cigarro, põe aí, pastor. É, Eliseu de Lima Cabeceira, por favor.
0: Ok, já está anotado.
5: É, pelada da bebida e do cigarro.
0: Já está anotado, irmã Marli Lúcia.
5: E ainda tem mais um irmão, viu, pastor? Faz um mês que eu estou tentando, mas Deus me deu a benção. E de um outro é depressão, ele mora comigo, é Edson de Lima Cabeceira.
0: Ok.
5: Pra Deus afastar essa depressão.
0: Vamos orar, vamos clamar a Deus.
5: É. E amanhã, se eu tiver a oportunidade, eu ligo de novo, viu, pastor? Porque eu tô afastando uma luta muito grande.
0: E eu creio que a senhora vai...
5: Minha rádio é 24 horas ligado, senão eu já tinha morrido.
0: Ô, Marlúcia.
5: Oi.
0: A senhora vai ligar amanhã pra contar a sua vitória em nome de Jesus.
5: Em nome de Jesus.
0: Ô, Marlúcia, muito obrigado.
5: E meu filho também, pra dar... O meu filho, eu só tenho um filho, é Cleito Cabeceira Damas.
0: Ok.
5: É, e a mulher dele, ela é muito nervosa, pra chorar, pra abençoar o casal.
0: Ok.
5: É Bruna Soares Pimenta, ela é muito brava pra ele, ele não tem boca pra nada, pastor.
0: Mamã Lúcia.
5: Oi.
0: Vamos orar e vamos apresentar toda a sua família nas mãos do Senhor Jesus às 2 horas da manhã.
5: Eu creio que Deus abençoe você e sua família para sempre. E não deixa de orar por mim, não, pastor.
0: Não, vamos estar orando pela senhora.
5: Eu tenho 67 anos.
0: Amém. Nós vamos estar orando daqui a pouquinho pela senhora. Deus abençoe a sua vida, minha irmã.
5: E abençoe a sua também, seus filhos também.
0: Amém. Deus abençoe. Paz.
5: A paz de Deus.
0: Amém. Muito bem, 1 da manhã, 21 minutos... Vamos dar uma pequena pausa e vamos agora ao quadro Pão Diário Pastor Lorival de Almeida. Vem com o tema, Saul. Vamos acompanhar juntos. Não saia da sintonia nem desta programação. Daqui a pouco voltaremos com todos vocês aqui ao vivo. Programa Madrugada do Socorro de Deus, aqui na Rádio Deus é Amor.
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7: Em determinado culto, o texto era aquele episódio em que Saul transgride a orientação que Samuel havia dado a ele. E eu posso até dizer que, de repente, Saul era uma figura bastante... patética, poderia ser, né? E era bastante mesquinho também. E a vaidade era o ponto máximo da sua vida, sem falar na soberba. E a Bíblia Sagrada fala, então, que o profeta foi lá e advertiu. Ele disse para ele, olha, Deus já recusou você. Deus já escolheu outro para pôr no seu lugar. Lá em 1 Samuel 15. É uma palavra triste, né? Uma palavra dura. Deus recusou você. E Deus já tem um para colocar no seu lugar. Porque Deus dá oportunidades. Deus dá oportunidades. E se nós não aproveitarmos a oportunidade, O que acontece é que nós podemos, de uma hora para outra, ver Deus colocar outro em nosso lugar. E às vezes, quando se perde a oportunidade, é que se valoriza. E em muitos casos já é tarde demais. Pode até voltar uma oportunidade, mas aquela que você perdeu não volta nunca mais. Nunca mais. Nós comentávamos que Saul pede que Samuel vá com ele até as tropas para honrá-lo diante das pessoas. Quanto à questão de que Deus o rejeitara e que o trono seria de outro, ele parece nem se importar muito, desde que ele fosse colocado, não é, e exaltado diante das tropas, que fosse honrado. Então, a gente vê, ouvinte amado, que é uma questão, eu diria, de cabeça realmente, é uma questão de uma vaidade que não se sustenta. Preocupou-se apenas com a sua autoimagem. É uma coisa tão fútil, não é, de um homem tão vaidoso. Como era soberbo, meu Deus. Não prestou atenção nem um pouquinho nas consequências do seu ato. Mas o negócio dele era tipo assim: como que as pessoas vão me ver? O que que as pessoas vão pensar de mim? Como tem gente assim, né? Enfiando os pés pelas mãos, fazendo bobagem na vida, mas preocupada apenas com a sua imagem, não com o resultado dos seus atos. Pessoas que fazem as mais profundas tolices, as mais obscuras loucuras. Mas tudo que querem é que não pensem mal da minha pessoa. Que não pensem, olha, minha reputação. Não ligam para o seu caráter, nem para Deus, mas para a opinião pública. As pessoas devem pensar bem a respeito delas. Ficam agitadas se recebe algum tipo de censura, como Saul. Fazem bobagem, mas não querem que se diga o que foi feito, a bobagem que foi feita. Tá vendo? É trágico quando a opinião pública pesa mais que o caráter para uma pessoa. Isso é trágico. Quando uma pessoa se diz seguidora de Jesus Cristo, é pior. Não se preocupar com isso, com o juízo de Deus, e sim com o juízo dos homens. O pior é quando uma igreja se preocupa mais com o aplauso do mundo do que com a avaliação de Deus. Nesse presente século, nós estamos vendo pairando no ar e cheira podre a preocupação de algumas igrejas que querem ser igrejas amigáveis às pessoas. São igrejas que querem se manifestar alinhadas com as questões do mundo presente, do mundo que estamos vivendo. Querem ser mais isso do que leais a Deus. Nós vimos a opinião de uma pessoa que era uma autoridade nas questões vaticanologas, ou questões vaticanas, né? Vaticanologas, eu estou brincando com os ouvintes, é claro. Ele pronunciou o quê? Não só ele, como grande parte da Igreja Católica na época que se buscava um Papa, né, antes do Francisco. Não, que a Igreja tem que se preocupar em buscar um Papa mais próximo das pessoas, que compreende mais as pessoas, que faz as pessoas se sentirem bem, que não dê tanta ênfase à moral da Igreja. Bom, claro que cada igreja tem a sua maneira de interpretar cada situação. Mas a gente vê que essas pessoas queriam dar uma agenda para a Igreja Católica, né? E a Igreja Católica, é claro, teve que se virar com as questões dela. Enfim, nós vimos também outras questões relacionadas a isso. Algumas pessoas do meio evangélico, como algumas igrejas, até mesmo igrejas inglesas, né, muito preocupadas em se alinharem com os novos movimentos, com as novas tendências. E para isso chegaram a dizer que não, a igreja tem que ser mais alinhada com o povo e deixar um pouco de lado essa questão de nós estarmos apregoando coisas que fazem mal aos ouvidos daqueles que têm uma vida mais light. Quantas igrejas evangélicas estão fazendo isso? estão dando às pessoas o que as pessoas querem e não o que elas precisam. As pessoas precisam ouvir o Evangelho. Mas, infelizmente, nós estamos vendo muito entretenimento em nossas igrejas. Eu tenho batido na tecla. Podemos fazer eventos sociais na igreja? Podemos. Podemos nos reunir com juventude, com senhoras, com crianças? Podemos. Podemos fazer congressos? Podemos. Podemos fazer louvorzão? Podemos. Mas eu tenho alertado a igreja para as questões evangelísticas. Eu tenho alertado para o viés de entretenimento em detrimento do evangelho verdadeiro alcançando corações, porque senão a igreja não cresce, senão chega no dia do batismo, ninguém se batiza. E o pior, chega no dia do juízo. Eu estou dizendo dia do juízo. Você que entende a Bíblia está entendendo o que estou dizendo. Deus vai perguntar para você, escuta, eu mandei fazer entretenimento, eu mandei fazer churrascão, eu mandei fazer evento pastoral na fazenda, não sei o que lá, e vamos matar 50 boi enquanto almas vão perecendo. Eventualmente, é claro, podemos fazer isso. Mas a gente vê que se volta a igreja, e não todas, é claro, mas muitas delas só para isso. Somos nós uma ONG e não uma igreja. Somos nós um ponto social e não uma igreja. As pessoas precisam ouvir o Evangelho. As pessoas precisam ouvir o Evangelho. Se você acha que eventos e eventos fazem parte de um plano para atrair pessoas para a igreja, vou dizer a você uma coisa, você está enganado. Nós não devemos, de forma alguma, criar nenhum tipo de plano que não esteja nos planos do nosso Deus. Para atrair pessoas às igrejas, nós devemos pregar o Evangelho, e os convertidos virão. Os que buscam a Deus virão. Observe vocês que eu não estou dizendo que a igreja não deva ter coisas sociais. Deve. O que eu estou dizendo é que não se pode ter somente coisas que promove uma atração ilegítima, que não tem sustentação, não tem base. Vocês vão entender o que eu estou falando. A nossa filosofia de ministério é trazer pessoas à presença de Deus e não aderentes festeiros. Porque isso não funciona, isso não dá certo. Público passante é público passante. Agora, pessoas que se convertem dão firmeza à igreja. Exala o crescimento para a igreja. Mas gente festiva pula fora quando os problemas surgem. Fora as pessoas que vêm em busca de Deus, se convertem. Esses vão participar daquele evento festivo que a igreja pode fazer, sim. Mas aqueles que vêm e se convertem, esses ajudam no fortalecimento da igreja, no crescimento da igreja, na missão da igreja. Ajudam no crescimento, ajudam no encorpamento da igreja. A igreja não deve se preocupar em agradar o mundo. A igreja não pode deixar que o mundo paute a sua ética e os seus valores. A igreja não pode ter essa visão deturpada e medíocre de Saul. Sua preocupação deve ser a lealdade a Deus, exatamente o que Saul não teve nem um pouquinho. Me honra diante dos homens, me honra diante dos anciãos. O que vão falar de mim? O seu problema, Saul? Claro que eu estou aqui colocando de uma forma apenas e tão somente como parte da retórica. Não eram as pessoas. Estava preocupado com as pessoas erradas. Sejamos fiéis a Deus e nos preocupemos com o que Deus pensa a nosso respeito. Prezado ouvinte, prezado pastor, preocupa-te com uma vida correta, santa, decente, honesta, evangelística. Você não foi chamado para a popularidade, mas sim para a fidelidade. Ser fiel. Igreja Deus e Amor. Igrejas de modo geral. Sejamos fiéis e façamos aquilo que Deus quer que nós façamos. E Deus nos abençoará. E Deus fará que a nossa igreja seja uma igreja verdadeira. A seu tempo, é claro, podemos comemorar, sim. Mas não fazer dos nossos cultos, dos nossos eventos, esse movimento de atração, a atração fatal, para o descarrilamento da igreja, não para o crescimento. Evangelismo, seriedade. E de tempos em tempos, é claro, a gente pode sim se alegrar com o corpo a seu tempo.
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0: Muito bem, voltamos, programa Madrugada do Socorro de Deus, aqui ao vivo. Eu sou o seu irmão em Cristo, Daniel Mariano. Estou aguardando a sua ligação nesta madrugada de segunda-feira. Ligue aqui para nós, deixe aqui o seu nome, coloque aqui o seu nome, deixe os pedidos de oração, seja o seu filho, filha, esposo, esposa, vô, avó, netos, sobrinhos, tios, enfim, aquele amigo, amiga, vizinho, vizinha, para nós estarmos orando, hein? Orando às 2 horas da manhã. Nós vamos estar clamando a Deus e eu tenho certeza que haverá a resposta de Deus para as nossas orações. Vamos também dar prioridade aos nossos irmãos que mandam suas mensagens via WhatsApp. Centenas, milhares de mensagens que chegam no WhatsApp aqui da Rádio Deus e Amor. Pessoas também participando e colocando os pedidos de oração. Olha só, paz do Senhor Jesus. Eu sou o Celso Ferreira e peço oração em meu favor, passando por muitas tribulações, por ver pessoas que não gostam e não têm condições de ajudar, problemas financeiros, saúde. Peço oração em favor do meu sobrinho Luiz Eduardo. Que Deus abençoe todos os irmãos desta abençoada emissora de rádio. Ok? Deus abençoe, querido irmão Celso Ferreira. Nós vamos estar sim orando e apresentando a sua vida, a sua família e todas as pessoas que você colocou aqui para nós estarmos orando e apresentando às 2 horas da manhã. Muito obrigado pela sua participação via WhatsApp aqui da Rádio Deus e Amor. Paz, Senhor Jesus, eu sou a Rita de Sorocaba. Frequento a Igreja Universal. Peço oração por 2 situações em favor do meu filho Helder. Há 5 anos, ele alugou um imóvel para o mesmo locatário. Porém, há tempo tentou reajuste e não conseguiu. Agora ele está pedindo o imóvel e ele não quer sair. Está na justiça. Ok? Causa jurídica, nós vamos estar orando e apresentando, irmã Rita. Vamos pedir a Deus para que Deus venha estar entrando com a providência sobre a vida do seu filho, o Helder. Deus abençoe. Muito obrigado pela sua mensagem. Nossa irmã Rita, ela é da Igreja Universal do Reino de Deus. Deus abençoe a todos os nossos queridos irmãos aí da Universal do Reino de Deus. Todos os nossos irmãos de outras denominações, de outras religiões, que são simpatizantes com esta programação e com a Igreja Pentecostal Deus e Amor. Quero aqui também já abrir um espaço. Você que está me ouvindo, você que quer fazer uma visita, você que quer fazer uma campanha, propósito, oração, clamor em favor de alguém da sua casa, alguém da sua família, causas jurídicas, conjugal, financeira, espiritual, venha estar conosco aqui na nossa sede mundial. Temos cultos todos os dias, em vários horários, 7 da manhã, às 9, às 11, às 15 e no horário das 19 horas. Tenho certeza que o Senhor, ele vai te abençoar através deste propósito, através das campanhas que você for realizar aqui no Templo da Glória de Deus. Deus irá agir e se manifestar em seu favor. Avenida Prefeito Passos, número 10. Amplo estacionamento, 24 horas. Você vai estacionar o seu veículo e já se direcionar para o Templo da Glória de Deus, onde estará um pastor preparado que vai estar orando e apresentando a sua vida e toda a sua família nas mãos do Senhor Jesus. 1 da manhã, 43 minutos, na capital paulista. Vamos atender mais um ouvinte nesta manhã de segunda-feira. Alô, bom dia.
1: Bom dia.
0: A paz, com quem eu falo?
1: Senhor João Roberto.
0: É, a ligação cortou, eu não entendi o seu nome, minha irmã.
1: Meu nome é Roberta.
0: Ah, irmã Roberta. Você fala de onde, irmã Roberta?
1: Só um minutinho, pastor.
0: Ok.
1: E agora eu não estou te ouvindo, peraí. Está me ouvindo?
0: Estou ouvindo perfeitamente.
1: Ah, eu também agora. Eu falo de Catanduva.
0: Ah, Catanduva, interior de São Paulo, né, irmã Roberta?
1: Isso.
0: Irmã Roberta, pois não, o que podemos ajudar a senhora nesta madrugada?
1: É, pastor, eu perdi um filho, né? Como eu já liguei e falei várias vezes, eu frequento a Deus e Amor daqui, a sede.
0: Uhum.
1: E nesse momento, eu não sei o porquê, mas eu tô com muita falta de ar.
0: Uhum.
1: Uma falta de ar que eu sinto que é espiritual.
0: Uhum.
1: É, tipo assim, eu preciso respirar muito profundo e a minha respiração não tá vindo. Isso começou agora, acho que umas 4, 5 horas atrás.
0: Uhum.
1: Eu não sei se é devido à minha depressão.
0: Uhum.
1: Eu não estou gripada. Uhum. Eu não tenho pressão alta.
0: Uhum.
1: É, eu não consigo dormir, né?
0: Uhum.
1: É, eu preciso também vender o meu. Eu moro num condomínio aqui no centro da cidade.
0: Sei.
1: E eu preciso que Deus entre com providência rápida para que alguém se interesse.
0: Uhum.
1: Porque eu preciso mudar daqui. Eu tô orando a Deus, né, a esse favor.
0: Sei.
1: É, porque a gente tá passando por uma dificuldade muito grande depois que meu filho faleceu.
0: Uhum.
1: E o condomínio não é barato, sabe?
0: Uhum.
1: E eu gostaria que o pastor orasse por mim, por essa falta de ar, que eu não tô entendendo o porquê.
0: Ok. Irmã, como a irmã tá nesse, né, com esse processo, não é, dessa falta de ar, eu quero orar pela senhora agora, pode ser?
1: Ai, pode, irmã, meu irmão, tô preocupado.
0: Não, fica tranquila que já deu tudo certo, tá bom? Calma,
1: amém.
0: Fica tranquila.
1: Amém.
0: Tá? Respira fundo aí, amém, com tranquilidade, já deu tudo certo. Deus, amém, ele vai arrancar essa ansiedade, vai arrancar essa depressão, vai arrancar essa angústia, essa aflição do seu coração. Eu tenho certeza que na próxima oportunidade a senhora vai ligar aqui para nós e vai contar o que Jesus fez através dessa oração que eu vou fazer para a senhora agora, tá bom?
1: Eu creio.
0: Fica aí na linha que eu já vou estar orando para a senhora agora.
1: Amém.
0: Senhor, meu Deus e meu Pai, Senhor, eu estou aqui com a nossa irmã Roberta na linha, na cidade de Catanduva, Senhor, que ela perdeu o seu filho, ó Deus. E agora, ela está muito angustiada, aflita. Eu peço no teu nome, encarecidamente, ó Pai, que o Senhor venha visitar a tua filha. Tira, Senhor, toda aflição, toda angústia, todo desespero, meu Pai, toda ansiedade, toda depressão, tudo aquilo que quer tirar a paz, o sossego, ó Pai, da nossa irmã Roberta. Senhor, eu tenho certeza que o Senhor é poderoso e o Senhor já está indo ao encontro da nossa irmã Roberta, nesta cidade onde ela mora, meu Pai, em Catanduva. Meu Deus, ela também quer, ó Pai, que o Senhor venha entrar com a providência na causa, meu Deus, desta venda deste imóvel. Jesus, eu creio que o Senhor é o Deus que abre porta onde não há porta. E eu tenho certeza que nesta madrugada, o Senhor, ó Deus, já deu a grande vitória para a sua serva, meu Pai, para a sua filha. Que o Senhor venha dar uma segunda-feira abençoada, que ela possa descansar, dormir em paz, em sossego. Que o lar, a casa, a família dela, meu Deus, venha encontrar a tua paz, o teu sossego, meu Pai. Que o Senhor venha também dar uma excelente e ótima semana, meu Pai, para a nossa irmã Roberta. Eu tenho certeza que na próxima oportunidade, ela vai estar ligando e vai testemunhar aquilo que o Senhor fez, aquilo que o Senhor realizou nesta madrugada, para que o teu nome venha a ser glorificado. É que eu te peço, em nome de Jesus. Amém, irmã Roberta?
1: Amém, pastor. Sabe, pastor, eu vou falar rápido, porque eu sei que o horário já é curto, né, mas... É muita inveja, sabe, em cima da minha vida, em cima da vida do meu filho Leonardo, que é o meu segundo filho, né? E eu vou falar uma coisa pro senhor. O meu filho, ele... Médico nenhum descobriu a causa da morte do meu filho, mas o meu filho morreu de tanta inveja. A inveja apodrece os ossos, né? E o meu filho era muito invejado, né? A gente não é milionário, mas a gente tem uma vida melhor, graças a Deus. E sei lá, sabe, eu não questiono a Deus, mas eu sei tudo o que se passou na vida do meu filho. Ele tinha um bom coração. Era um menino que não fumava, não bebia, não usava droga e vivia reclamando de dor no corpo, e toda vez que ia no médico, nada encontrava. E foi assim, sabe? Mas eu agradeço a Deus por ter tido um filho abençoado. E tô sofrendo, esse luto eu vou carregar pra minha vida toda. Mas eu tomo posse, em nome do Senhor Jesus, dessa oração que eu acabei de receber. Eu tive manifesto sexta-feira na igreja. O diabo confessou que ia ceifar minha vida, mas foi repreendido para honra e glória do Senhor Jesus, porque é o que ele mais quer, ceifar a vida, né?
0: Sim.
1: E mas... foi cortado
0: em nome de Jesus.
1: Essa maldição, esse diabo caiu por terra.
0: Em nome de Jesus.
1: E todas as noites eu tô aqui com o meu celular ouvindo o rádio, ouvindo as orações.
0: Amém.
1: Eu tenho certeza que essa oração chegou ao terceiro céu.
0: Amém. Mas Roberta,
1: Deus, oi.
0: Que Deus venha te sustentar, que a irmã venha superar,
1: amém,
0: a perda do seu filho.
1: Amém.
0: Olhe para Cristo, que Ele é o caminho, a verdade, Ele é a vida.
1: Verdade.
0: Que Deus te abençoe.
1: Amém.
0: E daqui a pouquinho, às 2 horas da manhã, nós vamos mais oração. Orando uns pelos outros, porque certo é que o nosso Deus, Ele vai agir, vai trabalhar em nosso favor. Muito obrigado pela sua participação nesta madrugada. Continue na sintonia da programação e que Deus venha te dar uma semana abençoada em nome do Senhor Jesus.
1: Amém. Eu que agradeço em nome de Jesus e que Deus nos abençoe poderosamente.
0: Amém. Paz. Fique na paz, Senhor Jesus.
1: Paz, Senhor.
0: Amém.
1: Amém.
0: Muito bem. Deus abençoe a participação da nossa irmã Roberta, da cidade de Catanduva, interior da capital paulista, interior de São Paulo. Vamos dar uma pausa no programa Madrugada do Socorro de Deus, porque está chegando o psicólogo Jessé Ávila. O Clínica da Alma, ele traz um tema muito interessante: estado constante de alerta. Vamos acompanhar juntos? Não saia da sintonia. Programa Madrugada do Socorro de Deus volta já com todos vocês.
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3: Olá, seja muito bem-vindo a mais um episódio do Clínica da Alma, um espaço para falarmos sobre saúde mental, qualidade de vida, inteligência emocional e desenvolvimento interior, sempre de forma leve, prática e com base científica. Você sabia que o cérebro humano não foi criado para permanecer em estado contínuo de tensão e, ao mesmo tempo, no estado de vigilância, como acontece atualmente com muitas pessoas? Por essas razões é que hoje nós vamos falar por que tantas pessoas vivem nesse estado constante de alerta. O estado constante de alerta acontece quando o cérebro interpreta o ambiente como ameaçador por longos períodos, ativando assim, repetidamente, mecanismos de sobrevivência. Situações como excesso de informação, pressão financeira, conflitos familiares, redes sociais, medo do futuro, e sobrecarga emocional mantém o sistema nervoso em hiperatividade. Com isso, o organismo libera cortisol e adrenalina com frequência elevada, o que pode gerar ansiedade, irritabilidade, cansaço mental, dificuldade para relaxar e alterações no sono. É o exemplo da pessoa que acorda já pensando em problemas, pega o celular imediatamente, passa o dia preocupada, sente dificuldade em descansar e, mesmo nos momentos de lazer, entretenimento, descanso, continua mentalmente acelerada. O corpo está em casa, mas a mente continua em modo de sobrevivência. Por isso, eu tenho aqui 5 dicas práticas que pode ajudar você ou alguém da sua família. Número 1. Observe os sinais do seu corpo. Tensão muscular constante, irritação frequente, dificuldade para descansar e sensação de perigo iminente podem indicar uma sobrecarga emocional acumulada. Número 2. Reduza estímulos excessivos ao longo do dia. Excesso de notícias, redes sociais e informações negativas aumentam o estado de alerta cerebral. Pequenas pausas mentais ajudam o cérebro a desacelerar. Número 3. Crie momentos reais de descanso emocional. Descansar, é claro que não é apenas dormir, é também permitir que a mente tenha períodos sem cobranças, excesso de telas ou preocupações constantes. Penúltimo, desenvolva estratégias de autorregulação emocional. Respiração profunda, atividade física, espiritualidade, escrita emocional e momentos de silêncio. Essas atividades ajudam a reduzir a hiperativação do sistema nervoso. E por último, procure ajuda se o alerta constante se tornou já uma rotina. Quando a ansiedade, tensão e medo começam a comprometer a qualidade de vida, ao mesmo tempo sentir que há dificuldades com relação a relacionamentos e sono, o acompanhamento profissional pode ser importante. Por isso, Viktor Frankl disse que entre o estímulo e a resposta existe um espaço. E nesse espaço está o nosso poder de escolha. Que você faça escolhas inteligentes. E aí, você gostou desse conteúdo? Então compartilhe a nossa programação com amigos e familiares. Continue aí nos acompanhando e fique atento, porque a qualquer momento estaremos de volta com mais reflexões que podem transformar a sua vida. Um forte abraço e até breve.

0: Muito bem, agora são 1h50. Voltamos, programa Madrugada do Socorro de Deus. Antes de nós chamarmos a identificação das emissoras, eu já quero convidar a todos vocês, porque quando nós voltarmos, já estaremos orando, hein? Clamando a Deus em seu favor. Por isso, você que está em casa, você que sempre tem aquele cantinho da oração, não é? O seu quarto, sala, a cozinha, enfim, aonde você sentir melhor de orar, de buscar a presença de Deus, se prepare. Você que está trabalhando, pastor, eu não posso parar os meus afazeres porque eu estou aqui no trabalho, mas você vai estar acompanhando a oração e o Senhor vai estar abençoando aí você no seu trabalho. Então, daqui a pouquinho, logo após o intervalo, logo após a identificação das emissoras, eu vou estar orando e apresentando a vida de vocês nas mãos do Senhor Jesus.
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5: 2 horas e 1 minuto.

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1: Muito bem, agora são 2:07. Já estamos de volta ao programa Madrugada do Socorro de Deus, aqui na Rádio Deus e Amor. Chegou o grande momento da oração. Quero aqui agradecer a todos vocês que ligaram aqui para nós. Você que não conseguiu, olha, não fique triste. Deus vai visitar você agora, neste momento. Você que lhe mandou mensagem via WhatsApp, meu muito obrigado. Pastor, eu mandei mensagem, você não leu a minha mensagem. Muitas pessoas que mandaram mensagens e ainda continuam mandando mensagens. É muitas pessoas, ouvintes, que mandam mensagens. Então, por isso que fica até muito difícil de nós lermos tantas mensagens que chegam até nós. Mas o nosso Deus, o nosso Pai, sabe o que você precisa. Aquilo que você colocou aqui no WhatsApp, Deus, Ele conhece o seu coração. Deus, Ele sabe o que você precisa receber nesta madrugada de segunda-feira. Por isso, já quero convidar todos vocês para esta oração, porque eu tenho certeza que o Senhor, Ele vai fazer um milagre na sua vida. Vamos falar com Deus, vamos clamar ao nosso Pai. Glorioso Deus, maravilhoso e eterno Pai, quero aqui começar esta oração, meu Deus, pedindo perdão. Perdão dos meus pecados, dos meus erros, das minhas falhas, das minhas iniquidades, ó Pai. Porque, Senhor, somos sujeitos, sim, a errar, a pecar e a falhar. Mas o Senhor é poderoso para nos justificar. O Senhor é poderoso para nos perdoar, para o Senhor nos santificar, santificar os nossos corações. Quantos e quantos ouvintes, milhares e milhares de pessoas que estão agora também em oração, se humilhando, pedindo perdão por aquilo que cometeram, por aquilo que fizeram, porque eles querem também, ó Deus, receber a vitória, a bênção, o milagre. E eu creio, meu Deus, que o Senhor nesta madrugada é fiel, é poderoso para fazer infinitamente muito mais do que esperamos, ó Pai. Porque o Senhor continua sendo, é e sempre será o Deus Todo-Poderoso. Tira de nós todas as dúvidas, incertezas, incredulidades, que nada, meu Pai, venha nos distrair, que nada venha tirar nossa atenção neste momento, que possamos estar voltados para o Senhor numa fé, numa certeza e numa convicção, ó Pai, que vamos alcançar e vamos receber, ó Deus, algo mais do que especial. Senhor, venha neste momento contemplar, ó Pai, tantas e tantas vidas que neste momento estão desesperadas. Pessoas, ó Pai, que estão neste momento aflitas. Pessoas que neste momento, ó Pai, estão sem saber o que fazer. Porque, ó Deus, o desespero, as dores porque perderam familiares, amigos, pessoas, ó Pai, que elas estimavam, amavam, consideravam, e agora, Senhor, essa pessoa recebeu uma notícia desagradável. E esta família agora está em desespero. Esta mãe, este pai que recebeu a notícia da perda do seu filho, da sua filha, está agora, meu Pai, esta pessoa desesperada sem saber o que fazer. Ah, meu Deus. Olha, Senhor, por essas pessoas neste momento. Que o Senhor venha acalmar, tranquilizar, meu Deus, essas pessoas em meio a esse desespero. Porque só o Senhor que pode, meu Pai, colocar as tuas mãos e tirar esta dor que essas pessoas estão sentindo. Essas dores, ó Deus, da alma, que tem consumido, meu Pai, essas pessoas. Tenha de misericórdia, meu Pai. Quantas pessoas que estão agora sofrendo, ó Deus, com esta depressão, com esta ansiedade. Quantas pessoas, ó Pai, que têm perdido o sono. Quantas pessoas que têm perdido a paz, a tranquilidade, o sossego. Que essas pessoas mais queriam, ó Pai, é poder descansar. É poder dormir, é poder ter paz para colocar a cabeça no travesseiro. E poder, Senhor, dormir tranquilamente. Mas há uma opressão maligna, meu Pai, que tem perturbado essas pessoas, principalmente, ó Deus, nas madrugadas, tentando tirar a paz, o sossego, não deixando, meu Pai, essas pessoas dormirem, porque aí vem o medo, aí vem o desespero. Senhor, vai repreendendo esses demônios, ó Pai. Esses demônios da loucura. Esses demônios, ó Pai, que foram enviados para destruir estas pessoas, o lar, a família dessas pessoas, ó Pai. Quem sabe essas pessoas já estão planejando ainda agora, meu Pai, tirar as suas próprias vidas, porque não aguentam mais. Quem sabe essas pessoas querem dar um basta. Querem, meu Deus e meu Pai, tirar a própria vida porque não suporta mais o que elas estão vivendo, o que elas estão passando e o que elas estão atravessando, meu Pai. Tenha de misericórdia, meu Pai, dessas pessoas. Põe as tuas mãos, ó Deus. Toca, meu Deus, na mente dessas pessoas. Tira, meu Pai, este pensamento que essas pessoas, ó Pai, estão até mesmo já determinadas a fazer, ó Deus. O que elas estão planejando em fazer. Porque o diabo veio para isso. Veio para matar, ele veio para roubar, ele veio para destruir. Mas o Senhor veio para dar vida. E vida em abundância. Por isso, meu Deus, que eu te peço neste momento, ó Pai, age, Senhor. Age, meu Pai, neste lar. Quem sabe, meu Deus, este casal está agora numa discussão tão terrível, meu Pai. Quem sabe este homem está agora, Senhor, lançando palavras de ofensa à sua esposa. Quem sabe esta senhora está lançando palavras de maldição contra o seu próprio esposo. Quem sabe esta criança, este adolescente, está agora deitado no quarto, ouvindo, Senhor, essa discussão, ouvindo, meu Pai, estas brigas, até mesmo, meu Pai eterno, as agressões, as ofensas. Oh, meu Deus, cessa, meu Pai, nesta madrugada todas as brigas. Quem sabe esta senhora já está arrumando as suas malas, as suas coisas, porque já está agora determinada em sair da sua casa, deixar o esposo, deixar filhos, porque não quer mais viver esta vida. Quem sabe, meu Deus, esse senhor já tomou esta decisão também, de deixar a casa, deixar a família, deixar tudo, porque não quer viver o que ele está vivendo, Senhor. Mas o Senhor é o caminho, a verdade e a vida. Essas pessoas venham voltar o seu olhar para o Senhor. Que essas pessoas venham, meu Deus, entregar as suas vidas completamente para o Senhor. Que essas pessoas, ó Deus, venham entregar as suas famílias, os seus parentes, nas mãos do Senhor. Meu Deus, este pai, esta mãe, que tem apresentado os filhos nesta madrugada diante de ti. Este moço, esta moça ainda não voltou para casa, meu Deus. Não há notícia, meu Pai, deste homem, desta mulher, desta moça, deste moço, deste adolescente, desta adolescente, meu Pai. Não há notícia. Já fazem, meu Deus, dias, horas, sem notícia dessas pessoas, ó Pai. Traga, meu Pai, esses jovens para suas casas, para o convívio familiar, para os seus parentes. Oh, meu Deus, quem sabe este ente querido saiu de casa, está desaparecido, está desaparecida, já fazem muitos e muitos dias e não há uma notícia, não há uma ligação, não há uma mensagem. Põe as tuas mãos, ó Deus, nesta madrugada. Livra, meu Pai, essas pessoas da morte. Livra, meu Pai, essas pessoas do perigo, do mal. Quantas pessoas que estão neste momento envolvidas na criminalidade. Pessoas, meu Deus, que já saíram de casa determinadas em tirar a vida daquelas outras pessoas por vingança, por ódio, por causa de ira, por contenda, por causa de uma discussão, ó Pai. Põe as tuas mãos nesta madrugada. Tira, meu Pai, este pensamento deste moço de lançar, meu Pai, contra a vida daquelas pessoas, ó Deus, que são inocentes, que não fizeram nada, meu Pai, para elas. Oh, meu Deus, entra com a providência também em favor de todas as pessoas, ó Pai, que estão precisando nesta madrugada serem curadas, serem curados. Quem sabe, meu Deus, essas pessoas estão neste momento também precisando de uma cura. Não somente uma cura da alma, mas uma cura, meu Deus, do corpo. Quem sabe essa pessoa está com dores, muitas dores no seu corpo. Pessoas que estão agora nesta cama com muitas dores, gemendo, Senhor, chorando, pedindo socorro, meu Pai. Quem sabe este parente, este familiar, está do lado destas pessoas, não sabe o que fazer, meu Deus. Quem sabe essas pessoas também estão desesperadas porque não quer ver o seu parente, o seu familiar nesta situação. Quantas pessoas que já tomaram tantos remédios, ó Pai, para tentar aliviar um pouco esta dor. Quantas pessoas que já tomaram tantos antibióticos, até mesmo morfinas, só dá uma aliviada, daqui a pouco volta, meu Deus, essas dores. Só dá uma acalmada, Senhor, daqui a pouco volta novamente, pior ainda, Senhor, essas dores. Oh, meu Deus, realiza um milagre nesta madrugada. Arranca, meu Deus, todas as dores, todas as enfermidades, desde o alto da cabeça até a planta dos pés. Aonde tiver uma pessoa enferma, aonde tiver uma pessoa doente, põe as tuas mãos agora, Senhor, e cura, meu Pai, é no teu nome, Senhor, que nós te pedimos encarecidamente. Arranca, meu Deus, este câncer. Arranca, meu Deus, este tumor. Arranca, meu Deus e meu Pai, toda a embolia pulmonar. Arranca, meu Deus, todas as dores nos rins, no fígado, no baço, no pâncreas, na vesícula, na coluna. Arranca, meu Deus, tira, meu Deus, todas as dores nesta coluna, esta hérnia de disco, esse desvio na coluna, meu Pai, endireita nesta madrugada. Vai desobstruindo, Senhor, todas as artérias, todas as veias, ó Deus, do coração dessas pessoas. Quem sabe essas pessoas agora, meu Deus, estão tendo um problema cardíaco. Quem sabe essas pessoas, ó Pai, estão tendo uma parada cardíaca neste momento. Quem sabe essas pessoas agora estão, Senhor, inconsciente. Tenha de misericórdia. Vai repreendendo o espírito da morte, meu Pai, nesta madrugada. Sobre este moço, sobre esta moça, este senhor, essa senhora, esta criança, meu Pai, que o espírito da morte, meu Deus, não venha prevalecer, mas que o espírito da vida, porque o Senhor é vida e vida com abundância, meu Pai, venha prevalecer, Senhor, sobre essas pessoas, ó Pai. Ah, Senhor, visita essas pessoas que estão nesta ala hospitalar, neste quarto, nesta UTI, nesta CTI, meu Deus, neste ambulatório. Que o Senhor venha colocar as tuas mãos, ó Deus, sobre a vida, sobre, ó Pai, essas pessoas que estão agora nesta sala aguardando a cirurgia. Meu Deus, toca nos médicos, toca, meu Deus, nessas juntas médicas, ó Pai, nesses médicos que vão operar estas pessoas, que venha ser, meu Deus, bem-sucedida, meu Pai, esta operação. Em nome de Jesus. Em nome de Jesus, ó Deus, eu te peço. Ah, meu Deus. Entra na causa também dessas pessoas. Quantas pessoas que têm uma causa, meu Deus. Causa na justiça. Causas, ó Deus, trabalhista. Senhor, essas pessoas estão aguardando já fazem muitos anos. Muitos anos que essas pessoas têm aguardado, meu Deus, com esperança que esta causa será resolvida, que essa causa, meu Deus, será entregue nas mãos dos teus servos. Seja, meu Pai, o advogado dessas pessoas. Julgue a causa, meu Pai, dessas pessoas que são inocentes, que foram condenadas, meu Pai, injustamente. Toma causa, meu Pai, dessas pessoas que querem receber somente aquilo que é de direito a elas. Essas pessoas não querem prejudicar ninguém. Essas pessoas não querem tomar nada de ninguém. Aquilo é somente elas querem receber aquilo que é de direito delas, ó Pai. Quantas pessoas, ó Deus, também que estão orando comigo, que estão desempregados, desempregadas, endividadas, endividados. Oh, meu Deus, já está faltando o alimento nessa dispensa, meu Pai. Quem sabe esta mãe, ela fez, ó Deus, a última panela de arroz. Amanhã não vai ter mais, ó Pai, nem para o almoço. Quem sabe, meu Deus, essa pessoa está agora chorando porque não sabe o que vai dar para o seu filho quando este filho acordar. Meu Pai, tenha de misericórdia. Supre a necessidade de cada pessoa que está passando por este momento tão difícil, meu Pai. A preocupação deste pai e desta mãe não é somente com eles, mas é com os filhos. De dar uma boa condição para os seus filhos. Dar um bom alimento para os seus filhos. Dar um bom sustento para os seus filhos. Meu Deus. Mas eu creio que quando essa criança acordar, vai ter o leite, vai ter o pão, vai ter, meu Pai, aquelas coisas gostosas que qualquer criança, meu Pai, deseja e almeja ter no café da manhã, no almoço. Eu creio, meu Deus, que o Senhor é o dono do ouro, o dono da prata. Tira toda a preocupação daqueles que estão preocupados, ó Pai, neste momento. Que não sabe o que fazer para pagar, Senhor, o seu aluguel, a conta de luz, a conta de água. Porque essas pessoas estão desempregadas. Quem sabe essas pessoas, ó Deus, estão até mesmo devendo. E os credores, meu Pai, já estão lá, Senhor, batendo na porta dessas pessoas de dia e de noite, querendo receber o que é de direito delas. Ele quer pagar. Ela quer pagar, Senhor, mas não tem condições. Começamos uma nova semana, meu Pai. Abre a porta do emprego para essas pessoas. Que venha ser um serviço recompensador. Um salário recompensador, para que ele possa pagar as suas dívidas. Assim como aquela viúva também, meu Deus, tinha que pagar aqueles credores. Tinha que também, meu Deus, pagar aqueles que ela, o seu falecido esposo deviam. Mas o Senhor, meu Pai, deu condições. E ela pagou todas as dívidas e ainda sobrou, meu Pai. Que o Senhor venha fazer isso também, meu Pai, sobre a vida dessas pessoas. Meu Deus, muito obrigado, Senhor. Que bom, meu Deus, poder falar com o Senhor, conversar com o Senhor. Que bom é dialogar com o Senhor. Abençoa todos os nossos queridos irmãos ouvintes, os nossos irmãos que estão desde o começo desta programação, ó Pai, ligadinhos, ligadinhas no programa Madrugada do Socorro de Deus. Abençoa cada ouvinte, ó Deus, abençoando de uma maneira poderosa, de uma maneira gloriosa, Senhor. Abençoa todas as programações. Abençoa todos os locutores, ó Deus, que fazem a programação aqui na Rádio Deus e Amor, seja em áudio, seja em vídeo. Que o Senhor venha abençoar cada irmão, usando poderosamente, meu Deus. Abençoa a nossa igreja, meu Pai. Abençoa os pastores que estarão ministrando a Tua Palavra em todas as nossas igrejas pentecostal Deus e Amor no Brasil e no mundo inteiro. Abençoa os cultos de manhã, tarde, à noite. Abençoa, meu Deus, as campanhas, os eventos. Abençoa, meu Deus, a nossa presidente mundial, a nossa irmã Eleni Miranda. Dê saúde, vitória, bênção para a tua serva. Abençoa também a nossa irmã Débora Miranda, meu Pai. Continue abençoando a nossa irmã Débora Miranda no louvor, na ministração, no programa MC Music. Abençoa, meu Deus e meu Pai, a vida do pastor Lorival de Almeida. Que o Senhor venha cuidar, Senhor, do nosso querido pastor Lorival, abençoando, capacitando mais e mais o nosso querido pastor Lorival. Abençoa também a nossa diretoria deliberativa, a nossa diretoria mundial, Senhor, o lar, a casa, a família dos teus servos, ó Deus. Vem abençoar todos os departamentos da nossa Igreja Pentecostal Deus e Amor. Vem abençoar, Senhor meu Deus, as nossas crianças que participam da escolinha do Pequeno Galileu. Vem abençoar também as professoras que cuidam das nossas crianças, ó Pai. Abençoa também o Expansão, o Jovem, o Regenere, Presbítero Davi Miranda Neto, a sua esposa, os seus filhos. Abençoa também o Projeto Multiplicação. Abençoa a obra missionária. Abençoa, meu Deus, os pastores, dirigentes, presbíteros, diáconos, cooperadores, obreiros, membros da nossa Igreja Pentecostal Deus e Amor. Vem abençoar, Senhor, os nossos pastores que estão em outros países levando a Tua santa e gloriosa palavra nos quatro cantos, ó Pai. Continue abençoando poderosamente. Abençoa também os nossos queridos irmãos que estão também orando, que são de outros ministérios, outras denominações. Abençoa, meu Pai, cada irmão, cada irmã, de uma maneira poderosa, meu Deus. É que eu te peço, Senhor. Abençoa também a equipe do programa Madrugada do Socorro de Deus, a vida do Felipe, a vida do seu pai, da sua mãe, de toda a sua família. Abençoa a vida do Guilherme no WhatsApp, meu Deus. Que o Senhor venha abençoar, meu Pai, o teu servo, meu Pai. Em nome de Jesus, abençoa o Guilherme, meu Pai. Que o Senhor venha usar ele poderosamente, meu Deus, no WhatsApp. Abençoa, meu Deus, também o meu lar, a minha casa, minha esposa, meus filhos. Enfim, meu Deus, abençoa toda esta equipe, Senhor. Fica conosco, meu Deus. É o que eu te peço e já te agradeço, porque somos mais do que vitoriosos em Cristo Jesus.

0: Muito bem, voltamos. Programa Madrugada do Socorro de Deus. Agora 2 da manhã, 38 minutos. Meu muito obrigado a todos os nossos queridos irmãos ouvintes que oraram juntamente comigo esta oração ao vivo, a oração das 2 horas da manhã. Tenho certeza que os nossos irmãos receberam, alcançaram a grande vitória. A sua oração, ouvintes. Creia, o Senhor respondeu, o Senhor te atendeu. Você que foi curado, você que foi curada, você que foi liberto, liberta. Procure uma das nossas igrejas Pentecostal Deus de Amor, aí próximo da sua casa, aí próximo da sua região. Conte, testemunhe, porque eu tenho certeza que através do seu testemunho, muitas pessoas serão alcançadas e abençoadas como vocês foram abençoados nesta madrugada. Neste momento eu quero fazer um convite mais do que especial a todos os nossos queridos irmãos que amam esta programação, que estão ligadinhos na programação Madrugada do Socorro de Deus todas as madrugadas e nunca tomaram a decisão de aceitar ao Senhor Jesus. Mas hoje você foi tocada fortemente aí no seu coração através desta oração, algo que impulsionou a todos os nossos queridos irmãos a estar mais do que convicto, aquela certeza que hoje chegou o momento de aceitar ao Senhor Jesus. Por isso eu já quero pedir a todos vocês que vocês venham repetir essas palavras. Você que vai aceitar Jesus agora, diga assim comigo: Senhor Jesus, perdoa todos os meus pecados e escreve meu nome no livro da vida e sela com teu sangue, porque nesta madrugada, neste momento, eu te aceito como meu único e suficiente Salvador. Me ajuda, meu Senhor, porque eu preciso e necessito do Senhor Jesus todos os dias na minha vida. Quero agora lançar um convite especial a todos os nossos queridos irmãos e irmãs. Você que está afastado da presença do Senhor Jesus. Daniel, quanto tempo que eu estou longe da presença de Deus. Me afastei. Não resisti às tentações, as lutas, as dificuldades. Olha, Jesus está de braços abertos, esperando por você agora, você reconciliar com Ele, porque Ele quer tomar conta da sua vida, tomar conta da sua família. Entrega tudo para Ele nesta madrugada. Chega de sofrer. Chega de ficar longe da presença do Senhor Jesus. Você tem um ministério tão lindo que Deus colocou na sua vida. Você que outrora era um pastor, era um dirigente, fazia parte da liderança da igreja, e agora você parou. Mas é momento de você voltar. Você que já tomou esta decisão de voltar para os caminhos do Senhor Jesus, você vai repetir essas palavras comigo dizendo assim: Senhor Jesus, perdoa todos os meus pecados e escreve o meu nome no livro da vida e sela com o teu sangue, porque neste momento, nesta madrugada, eu volto para os teus caminhos para nunca mais sair da sua presença. Me ajuda, meu Senhor, me ajuda, meu Jesus, porque eu preciso e necessito do Senhor todos os dias na minha vida. Que Deus te abençoe, queridos irmãos, ouvintes, você que aceitou a Jesus. Deus abençoe a todos os nossos queridos irmãos que reconciliaram com o Senhor nesta madrugada de segunda-feira. Quero lembrar a todos que nós somos da Igreja Pentecostal Deus de Amor, localizada na Avenida Prefeito Passos, número 10, bairro Liberdade, São Paulo, capital. Temos culto todos os dias, às 7, às 9, às 11, às 15 e às 19 horas. Igreja Pentecostal Deus e Amor, mais que uma igreja, a partir de hoje, fazemos parte e somos a sua família.
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1: Muito bem, voltamos ao programa Madrugada do Socorro de Deus, aqui ao vivo na rádio Deus e Amor, agora Bíblia em Foco. Pastor Júlio Souza vem com o tema: O Justo Viverá da Fé. Vamos acompanhar juntos. Já já voltaremos com todos vocês. Não saia da sintonia e nem do programa Madrugada do Socorro de Deus, aqui na rádio Deus e Amor.
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4: Recebam todos a paz do Senhor Jesus e seu irmão em Cristo, pastor Júlio Souza. Estamos aqui para mais um momento de reflexão na Palavra de Deus. E o tema de hoje é: O Justo Viverá da Fé. A leitura está na carta aos Hebreus, capítulo 10, versículo 38. Mas o justo viverá da fé, e se ele recuar, a minha alma não tem prazer nele. Abacuque já havia proferido estas palavras, como também o apóstolo Paulo na carta aos Romanos. Não podemos pensar que a fé a qual o autor se refere como base suficiente de vida para o justo seja o conceito superficial de uma crença positiva ou de um raso conhecimento apenas teórico da palavra de Deus. É muito mais que isso. Vejamos o contexto que inicia desde o versículo 19. Ele vai trazer alguns elementos que compõem a fé deste justo, que fazem parte da vida do justo que vive pela fé. Preste atenção. Ele começa dizendo sobre entrar no santuário. Este justo que vive pela fé, ele vive no santuário pelo novo e vivo caminho. Ele vai dizer que este novo caminho, este caminho que leva ao santuário, ele é trilhado a partir de um verdadeiro coração. Versículo 22. E também em certeza de fé, numa inteira certeza de fé, se purificando de toda má consciência e com o corpo lavado com água limpa. Primeiro, este justo que vive pela fé está no santuário, vive no santuário, no lugar santo de Deus, na habitação de Deus, na comunhão de Deus, por este novo caminho. Em segundo lugar, a partir do versículo 23, ele vai dizer sobre reter firme a confissão. Nos fala da constância da fé. E ele explica o porquê. Porque fiel é o que prometeu. Se Deus é fiel, nós devemos ser fiéis. No versículo 24 e 25, trabalhando ainda o mesmo aspecto, ele diz que é necessário nesta confissão considerar uns aos outros, estimular a caridade uns aos outros. Como também no versículo 25, especialmente, ele fala sobre não deixar a congregação. Esta vida da fé, esta vida pela fé, ela acontece na firmeza da comunhão com os irmãos e dentro da congregação. E estando na congregação com os irmãos, deverá ademoestar uns aos outros, consolar uns aos outros, ajudar uns aos outros. Então esta fé, ela não acontece de forma solitária, não acontece de forma isolada. Ninguém é igreja sozinho. Todos somos templos do Espírito Santo, isto sim. Agora, igreja, só podemos ser dentro da comunidade dos santos. E ele diz que nesta vida da fé, nós mantemos a confissão, estando em comunhão uns com os outros e não deixando a nossa congregação. Em terceiro lugar, ele vai falar sobre o pecado. Versículo 26. Se pecarmos voluntariamente, depois de termos recebido o conhecimento da verdade, já não resta mais sacrifício pelos pecados, mas uma certa expectação horrível de juízo. Preste atenção. Em terceiro lugar, ele fala que nesta vida de fé existe a abstinência, existe a distância do pecado, não se peca mais voluntariamente. Somos pecadores? Sim, somos pecadores, mas já arrependidos. Portanto, não pecaremos voluntariamente. Não pecaremos por prazer no pecado. O pecado será um desastre na vida do cristão. O justo que vive pela fé, ele foge do pecado. E dentro desta ideia de fugir do pecado, ele explica no versículo 28 em diante, que quando se quebrava a lei de Moisés, já havia um juízo. E que muito mais seria, diz ele, versículo 29, este castigo para aqueles que pisassem no Filho de Deus. Ele está dizendo, a graça não é um lugar onde não existe juízo. Se no tempo da lei já havia exercício de juízo, diz ele, agora muito mais, para aqueles que pisam no Filho de Deus. Ou seja, aqueles que, conhecendo a eficácia do sangue de Cristo, o valor do perdão de Cristo, o desprezam voluntariamente. E ele cita textos do Antigo Testamento para trazer esta base também para o Novo. Ele vai falar no versículo 30 sobre a vingança de Deus, e no versículo 31 ele cita: horrenda coisa é cair nas mãos do Deus vivo. Por fim, chegando no versículo 32, ele vai falar sobre a perseverança dos cristãos, que suportassem os grandes combates de aflições. Diz ele, versículo 33, que os cristãos foram feitos espetáculo com vitupérios e tribulações. Os cristãos sofriam tantas perseguições naquele tempo. Estavam em prisões, perdiam os seus bens, como ele diz no versículo 34. Sofriam por causa do amor de Cristo. Aqui estava a perseverança da fé do justo, que suportassem, não rejeitassem a fé, mas que tivessem confiança, sabendo que, versículo 35, haveria um grande e avultado galardão. Que para isso, diz ele, versículo 36, tenhais paciência, necessitais de paciência, para que, depois de haver desfeito a vontade de Deus, possais alcançar a promessa. E falando da promessa, ele introduz versículo 37, porque ainda um poucozinho de tempo, e o que há de vir virá, e não tardará. Agora chegamos no nosso texto principal, nosso textual, versículo 38. Falando então desta promessa que o cristão aguarda, falando desta promessa pela qual o cristão entra no santuário para ver uma vida de santidade com Deus, o qual retém firme a confissão, estando com os seus irmãos em comunhão na congregação. Este cristão agora, este justo, que já não peca mais voluntariamente, mas que foge da aparência do mal, porque sabe que há um juízo de Deus, ele persevera, suportando os grandes combates e aflições. Ele sabe que muito breve o Senhor voltará. O Senhor virá para trazer a sua recompensa, para completar a obra em sua vida, a obra da redenção para toda a eternidade. Baseado nessas premissas, é que o autor vai trazer a verdade. O justo viverá da fé. Repito, a fé não é uma simples confissão. A fé não é uma mera teoria. A fé não é uma simples crença positiva. Conforme o autor aos Hebreus, nós vemos que a fé, ela está ligada toda a uma vida, a uma conduta, a uma prática, a uma ética, a uma moral, a uma perseverança que os cristãos guardam na expectativa da eternidade. Por isso ele diz que, em contrapartida, se este cristão, se este justo recuar, diz o Senhor, minha alma não tem prazer nele. Se o meu justo deixar de viver no santuário, deixar de reter a confissão, deixar a vida de comunhão em igreja, tornar a pecar voluntariamente, quebrando a comunhão da graça, não perseverar nas aflições, diz o Senhor, minha alma não tem prazer nele. Esta é a fé que nós entendemos, pela qual o justo deve viver. Aqueles que vivem pela fé, morrem na fé. Finalmente, se regozijarão na salvação final que está garantida em Cristo. O justo viverá da fé. Esta foi a nossa meditação dentro do programa A Voz da Libertação. Que Deus abençoe a todos.
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1: Muito bem, agora são 2:55. Vamos à identificação das emissoras e logo após a oração com o pastor Lorival de Almeida. Deixo vocês com este lindo louvor aqui na Rádio Deus e Amor.

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Prezados ouvintes, eu quero convidar vocês para orarem juntamente conosco. A paz do Senhor, sou o pastor Lourival de Almeida. É o nosso momento da oração. Orem por mim, eu vou estar orando por vocês. Vamos orar uns pelos outros e Deus vai estar abençoando a todos nós.

Santo Deus, poderoso Pai, mais uma vez aqui estamos diante da sua presença, Senhor. Eu te exalto, eu te louvo pela sua bondade, pela sua misericórdia, ó Pai. Principalmente pela misericórdia do Senhor, que tem sido a causa de não sermos consumidos ao longo de todos esses anos. O Senhor é tão bom, meu Deus, nós somos tão ruins. Somos cheios de maus pensamentos, às vezes até más intenções. Mas a misericórdia do Senhor sempre nos alcança. Eu não posso, meu Deus, começar uma oração sem me colocar diante do Senhor como pecador carente do perdão, da misericórdia. Porque a sua palavra fala, Senhor, que as nossas transgressões fazem, sim, separação entre o Senhor e entre nós. Então não nos adianta orar, meu Deus, se nós estivermos com as nossas vidas carregadas de coisas ruins, de pecados. Perdoa os nossos pecados, Senhor meu Deus, nós queremos ser ouvidos. Não que nós mereçamos, ó Pai, porque não merecemos, não. Mas pela bondade do Senhor, pela misericórdia do Senhor, nós clamamos agora e insistimos que a mão do Senhor nos alcance, Senhor. Que a misericórdia do Senhor nos alcance. Nós queremos, ó Deus, ser abençoados, sim. Queremos, ó Pai, glorificar o nome do Senhor pelas maravilhas que o Senhor faz, sim. E aqui estamos, ó Deus. As nossas vidas estão inteiramente voltadas para o Senhor. Purifica-me, ó Deus. Lava-me na sua palavra. Purifica-me no sangue que foi vertido na cruz do Calvário. Não só por mim, mas por todos nós. Sei que muitos ouvintes estão orando comigo agora, Senhor. E sei que cada um faz a sua própria oração. Cada um sabe os seus desejos, as suas necessidades, as suas fragilidades. Mas sei, meu Deus, que aqui, nesse microfone, eu não oro só por mim, mas oro, Senhor, meu Deus, por milhares de pessoas, talvez milhões de pessoas que estão sintonizadas e estavam aguardando esse momento para clamar pela misericórdia. Obrigado a Deus pela misericórdia. Obrigado a Deus pelo seu amor. Obrigado a Deus por estar intercedendo agora, abençoando, curando, fazendo maravilhas, trazendo alegrias, trazendo socorro, ajuda. Há tanta gente que já sabe, Senhor, que o que poderia ter feito para alcançar os seus objetivos já foi feito. Mas não alcançaram, Senhor meu Deus. Por isso estão clamando ao Senhor. Por isso estão buscando a presença do Senhor. Eu te exalto, Senhor meu Deus, por ser um Deus vivo. Por ser um Deus que não faz acepção de pessoas. Glorificado e exaltado seja o nome do Senhor.

Senhor. Ah, meu Deus, nós amamos o Senhor. Nós amamos a sua verdade, a sua justiça. Embora nem sempre sejamos verdadeiros, nem sempre sejamos justos, mas nós queremos ser. Aquilo que nós queremos fazer, como dizia o Senhor, meu Pai, o apóstolo, nós às vezes não fazemos. As coisas que nós não queremos fazer, Senhor, às vezes são essas que nos visitam, essas que nós praticamos. Estenda sua mão sobre a minha vida, meu Deus, sobre a vida de todos os nossos ouvintes. Eu sei, ó Deus, que muitas pessoas estão totalmente desligadas do mundo. Se ligaram com o Senhor e se desligaram do mundo. Estão conectadas contigo, clamando agora principalmente, Senhor, pela presença do Senhor, pelo mover do Senhor, pelo perdão do Senhor. Pessoas que estão buscando a alegria, estão buscando a transformação, estão buscando do Senhor o socorro que precisam para uma vida transformada e uma vida que é um testemunho em si. Visita esse ouvinte agora, meu Deus. Esse ouvinte que nunca sentiu a sua presença. Esse ouvinte que às vezes ora só, Senhor, meu Deus, de forma mecânica, como se fosse um robô. Robotizado, tem orado até o dia de hoje. Por isso não tem sentido do Senhor nada. Tem até falado bonito, mas o Senhor não tem se manifestado. Manifesta-te, ó Deus, manifesta-te a esta vida. Manifesta-te às nossas vidas, Senhor. Para nós, ó Pai, a oportunidade de estarmos na sua presença é uma oportunidade ímpar. É uma oportunidade concedida inteiramente pela sua misericórdia e pela sua graça. Mova-te em favor desse ouvinte agora, meu Deus. Esse ouvinte nunca sentiu a sua presença. Esse ouvinte nunca derramou uma lágrima na sua presença. Esse ouvinte, Senhor, meu Deus, nunca desfrutou das delícias de uma oração onde o Senhor está ouvindo, onde o Senhor está nos fazendo sentir o quanto o Senhor está nos ouvindo, o quanto o Senhor está se manifestando. Manifesta-te, ó Deus, manifesta-te. Já podemos senti-lo, Senhor. Já podemos sentir o manifestar do Senhor. Já podemos sentir o amor do Senhor nas nossas vidas, nos nossos corações, nos nossos ouvintes. Sei, ó Deus, que a nossa oração está fazendo com que o Senhor entre nessa casa, nesse coração, com que o Senhor traga, Senhor meu Deus, aquilo que representa realmente a sua presença. Dê o socorro presente na angústia. Arranca essa angústia desse coração, Senhor. Arranca essa angústia dessa vida, meu Deus. Essa vida que não é vida mais, Senhor. Essa vida que já não corresponde mais àquilo que o Senhor tem para nós, aquilo que o Senhor tem deixado e relegado para nós. Isso é um poço de tristeza, é um poço de dor, de horrores. Manifesta-te, ó Deus, manifesta-te. É uma lágrima, ó Deus, apenas, que nós queremos ver o Senhor fazendo rolar desses olhos e molhar esse rosto. Porque, ó Deus, eu sei que quando existe a lágrima, o sentimento está presente e nenhuma oração será irrelevante. E esse momento não será um momento apenas de preenchimento de espaço ou apenas, ó Deus, de palavras, nada mais do que palavras, mas será um momento, ó Deus, onde pessoas estão desabafando, onde pessoas estão se expressando perante o Senhor, onde as pessoas sabem, ó Deus, que estão sendo ouvidas. E onde o Senhor, meu Deus, ouvindo as orações sinceras e verdadeiras, o Senhor estará se movendo
Aleluia, santo é o nome do Senhor. O Senhor estará fazendo, Senhor meu Deus, tudo que for preciso para que esse coração seja aliviado desse sofrimento, dessa dor. Senhor meu Deus, Senhor meu Pai, nós podemos contemplar, meu Deus, vidas em desespero que nem sabem como se pronunciar diante de Ti, mas estão agora dizendo socorro. Eu não sei orar, ó Deus, me ajuda. Talvez não sejam aquelas orações que muitas pessoas gostam de ouvir, carregadas de palavras difíceis. Aquelas orações, ó Deus, muitas delas paradas demais, algumas, ó Deus, gritadas e aos berros. Mas, Senhor, eu sei que o Senhor está fazendo dessas pessoas que estão sentindo o Senhor agora, pessoas sensíveis a esse momento, pessoas, ó Deus, que estão se expressando com a expressão verdadeira do fundo do coração. Vem, meu Deus, vem. Levanta essa pessoa que está acamada. Essa pessoa, Deus, que sabe que a vida não lhe sorrirá mais, a não ser que o Senhor intervenha. Pessoas que sabem, ó Deus, que a elas não resta mais nenhum tipo de coisa, nenhum tipo de esperança, a não ser que o Senhor intervenha. E eu peço a intervenção do Senhor neste momento, para a alegria de todos, para a glorificação do Teu santo nome, para a confirmação da Sua palavra. Vem, ó Deus, com o Seu poder, em nome de Jesus, visitar as pessoas que já não conseguem se levantar mais, visitar as pessoas que, ó meu Deus, que já não tem nenhuma esperança para nada, visitar presidiários, visitar pessoas consideradas, ó Deus, pela lei, pessoas de alta periculosidade, pessoas, Senhor meu Pai, que a sociedade não confia mais nelas, mas que o Senhor pode transformar para a glória do Teu santo nome. Essas pessoas têm famílias, essas pessoas podem, ó Deus, ter no coração um desejo de mudar, e essas pessoas podem mudar para a glória do Teu santo nome. Essas pessoas podem mudar e trazerem sobre elas um testemunho vivo de coisas grandes que o Senhor pode fazer. Senhor, meu Deus, visita, Senhor, visita o traficante, o drogado, dando uma oportunidade, meu Pai. Uma oportunidade, Senhor, meu Pai, de vida. Também as autoridades, que também tenham oportunidades, que sejam abençoadas, guardadas. Teus servos e servas que propagam a Sua palavra com verdade e com coração. Não estou falando de mercenários, ó Pai. Estou falando de voluntários. Estou falando daqueles que, mesmo, meu Deus, sendo pessoas que sobrevivem, Senhor, meu Deus, através de receberem da Sua obra um salário, o salário do obreiro, mas que fazem a sobra de coração, que sejam abençoados, que sejam servos de Deus, que sejam servos da verdade, e que as palavras que saírem da boca desses servos e também servas, que sejam as palavras do Senhor, que a voz, Senhor meu Deus, seja deles, mas que a palavra seja o Senhor falando, transformando. Deus de poder, Deus de misericórdia, são tantas almas perecendo, tantas vidas, ó Deus, que despertaram hoje, mas que não estão mais vivas. Quantas vidas que ainda cairão no campo da batalha da vida nesse dia. Algumas delas, ó Pai, o Senhor pode providenciar a Sua palavra. O Senhor pode prolongar a vida. Algumas, infelizmente, ó Deus, não poderão, ó Pai, ver nada mudar, às vezes porque não dão oportunidade, às vezes porque já desprezaram a oportunidade, mas que a misericórdia do Senhor alcance, Senhor, aqueles cujos corações o Senhor conhece
E sabe, Senhor meu Deus, que esses corações estarão abertos a receber a salvação, o livramento. Dá o livramento, meu Deus, dá o livramento. Nós vivemos num tempo difícil, meu Pai. Vivemos, ó Deus, em meio a uma sociedade violenta e corrompida. Antigamente tínhamos medo de sair na rua, hoje temos medo até de ficar dentro de casa, meu Pai. Está difícil a situação, Senhor. Sem falar, ó Pai, que muitas pessoas vivem ainda em zonas terrivelmente de risco. Seja o Senhor o escudo para essas vidas. Seja o Senhor o guarda dessa família. Seja o Senhor o protetor dessas pessoas que pedem ao Senhor o socorro e o livramento. Seja o Senhor o escudo. Seja o Senhor o Deus forte. Seja o Senhor essa proteção invisível para guardar essas pessoas. São balas perdidas, ó Deus. São pessoas que buscam ocasião. São pessoas que, infelizmente, Senhor meu Pai, dão lugar ao adversário e buscam ocasião para roubar, para matar, para destruir. E a nossa proteção é o Senhor. Sabemos que as autoridades até fazem, ó Deus, aquilo que está ao alcance delas. Em alguns casos, logram, Senhor meu Deus, proteger a sociedade. Mas em alguns casos, nem mesmo as próprias autoridades conseguem se proteger. Meu Deus, meu Pai, em nome de Jesus, guarda a família, meu Pai. Não só a minha família, mas todas as famílias que estão pedindo socorro em favor da família agora. O nosso adversário, Senhor meu Deus, tem lutado com toda a sua força, com todo o seu poder de mentira, de intriga, de destruição, de separação, de divórcio, de contendas. Ele tem tentado destruir, meu Pai, as famílias, porque sabe que as famílias formam a base dessa sociedade, formam as igrejas. Eu repreendo, meu Deus, esse demônio destruidor de famílias, esse demônio que luta desesperadamente para destruir essa casa, esse matrimônio saudável. E em tantos casos ele tem logrado êxito. Eu repreendo você, Satanás, saia dessa casa, saia dessa família, saia agora. Você não vai continuar tocando nessa casa, nessa família, não. Meu Deus, eu sei que o Senhor está me ouvindo. Eu sei que a minha oração não é uma oração que está ficando no teto aqui do estúdio. Eu sei, meu Deus, que ela nem precisa passar do teto. O Senhor está aqui ao meu lado. O Senhor está ouvindo o meu clamor. Cuida dessa casa, cuida dessa família, cuida dessa igreja que é feita de famílias. Cuida da nossa igreja, Senhor meu Deus, e das igrejas fiéis e sinceras. Das igrejas que realmente se preocupam em propagar a sua palavra, dessas o Senhor pode cuidar. O Senhor vai cuidar. Meu Deus, nesse momento tantas crianças estão, ó Pai, passando pelo vale da sombra da morte. Algumas ainda bebês, algumas não falam ainda, algumas já mais grandinhas, e o desespero desse pai é grande. Restaura, meu Deus, não só essa criancinha, mas todas as que estão vivendo situações semelhantes. Senhor meu Deus, Senhor meu Pai, as crianças que estão com febre, algumas que foram picadas pelos sabetes, o hemagogos, a Aedes aegypti. Algumas estão, ó Deus, com enfermidades que muitas delas matam. Cura agora, meu Deus, proteja essas crianças, o futuro da igreja e o futuro da nação. Algumas estão com pneumonia, doenças renais, hepáticas. Algumas estão sofrendo, Senhor meu Deus, enfermidades respiratórias, sofrendo horríveis dores de cabeça. Cura as nossas crianças. Crianças, ó Deus, com leucemia, com câncer, cura, meu Deus. Dá tanta tristeza, meu Pai, ver aquelas criancinhas com a cabecinha raspada. Claro que não só as crianças, adultos também. Mas nos sensibilizam as crianças. Nem sabem, ó Deus, na verdade, o que estão vivendo ali.
Algumas conseguem sorrir. Algumas conseguem se alegrar com uma balinha, meu pai. Não tenho a mínima ideia do que estão vivendo. Cura, meu Deus, cura. Em nome de Jesus, cura. Não é para a minha glória, meu Deus, eu não sou nada. É para a glória do nome do Senhor. Cura agora, meu Deus. Qualquer tipo de doença mortal que esteja, Senhor, meu Deus, afetando as nossas crianças no Brasil e no mundo. Nós queremos ver as crianças saudáveis, com aquela risadinha gostosa, aqueles gritinhos gostosos. E eu sei que o Senhor também quer. Senhor Jesus, o Senhor ama as criancinhas. Cura as criancinhas. Meu Deus, eu sei que o Senhor pode também trazer conforto a esse coração esmigalhado pela dor da separação. A esse coração, meu Deus, que está sofrendo horrivelmente. Porque, ó Deus, a separação, a dor da separação veio e veio tão cedo, numa hora que essa pessoa nunca esperava. O Senhor pode, meu Deus, aliviar esse sofrimento, essa dor. Providenciar, ó Deus, momentos de restauração, de alegria. Pai da glória, Pai de poder, em nome de Jesus Cristo. O Senhor pode trazer alegria, o Senhor pode confortar esse coração sofredor. O Senhor pode confortar essa vida, meu Deus, que está sofrendo tantas dores. Essa vida, meu Deus, que patologicamente está depressiva. E o inimigo se aproveita dessa situação para trazer, ó Deus, sentimentos ainda mais profundos. Às vezes o sentimento é suicida. Às vezes o sofrimento é de abandono do próprio corpo, da própria vida. Meu Deus, traga alegria a esse coração. A alegria é um fruto do Espírito, Senhor, bem como a paz. Traga paz a essa vida e traga alegria. Traga, meu Deus, a paz e a alegria agora. Eu sei, ó Deus, que o tratamento é difícil. Eu sei, ó Pai, que é momento complicado, mas eu sei também que o Senhor é um Deus grande. Traga alegria a essa vida, meu Pai. Traga o conforto a essa vida, meu Deus. Eu creio, Senhor, eu creio. Eu creio, meu Pai, que o Senhor está fazendo uma visita agora. A esse lar, meu Pai, onde há dor. A esse lar onde há tristeza. A esse lar que precisa de conforto. O Senhor pode visitar o estrangeiro também. O peregrino. O nauta. O Senhor pode visitar, meu Deus, agora essas pessoas que estão longe de casa. Esses que saíram do país em busca de uma vida melhor. O Senhor pode visitá-los. O Senhor pode, meu Deus, trazer alegria, conforto, abrir portas, providenciar uma companhia sincera. O Senhor é Deus, o Senhor visita. O Senhor conhece as lágrimas ocultas desse coração. Essa vida que em alguns momentos, ó Deus, ela se isola, ela derrama lágrimas. O Senhor pode confortar essa vida. O Senhor pode curar agora, meu Deus, também esse velhinho, esse jovem, esse adolescente. O Senhor pode trazer o seu conforto. O Senhor pode trazer do seu poder. Pai de amor, nós temos tantas concentrações anunciadas. Se o Senhor não for conosco, meu Deus, melhor é que nós não vamos, que a gente não vá. Melhor, ó Deus, então ficarmos em casa. Porque se o Senhor não for conosco, nós não sabemos o que fazer. Vá conosco, ó Deus. Esteja conosco, meu Pai, na nossa pregação e no nosso louvor. Esteja, Senhor, meu Deus, com os teus servos e servas que também têm concentrações já anunciadas. E que a nossa palavra seja a sua palavra, Senhor. Que a sua palavra seja a nossa palavra. Nós não queremos, ó Deus, ser politicamente corretos. Nós não queremos ir agradar o homem. Nós queremos ir falar da sua verdade.
com simplicidade, com sinceridade, falando da sua verdade, nada mais do que a sua verdade. Não queremos inventar modinhas, modismos, não queremos, ó Deus, ser, ó Pai, animadores de plateia, nós não queremos, ó Deus, estar nos recitos só para fazer o povo rir, parecermos engraçadinhos, nós queremos ser servos da tua verdade, da tua justiça e falarmos, ó Deus, sucintamente do seu amor, traduzindo a oportunidade a tantas vidas que estarão ali, quem sabe, ó Deus, numa última oportunidade de suas vidas. Por isso, ó Deus, nós queremos assumir a nossa responsabilidade e queremos que o Senhor esteja conosco. Se o Senhor não for conosco, não nos permita ir. Em nome de Jesus, meu Deus, usa os teus servos, usa a mim. Usa a minha esposa que estará cantando também. Usa os nossos músicos que estarão tocando. Nós não vamos estar fazendo bailes. Nós não vamos estar fazendo shows. Nós não vamos estar nos apresentando como hábeis, músicos, instrumentistas, cantores. Não, vamos estar fazendo a obra do Senhor, então nos usa, Senhor. Quando nós orarmos, que Satanás caia por terra em nome de Jesus. Quando nós pregarmos, que a palavra alcance esse coração, essa vida, e que a tua verdade alcance essas pessoas que precisam da sua verdade, até por uma questão de oportunidade. Usa os teus servos, as tuas servas, e que sejam homens de Deus, que sejam mulheres de Deus, que sejam pessoas usadas pelo Senhor. Que nós não tenhamos, ó Deus, a intenção de agradar a plateia, fazer público para nós, parecermos bonitinhos, inteligentes, não, meu Pai. Mas que nós possamos propagar a palavra do Senhor e apresentar o Senhor às multidões que certamente virão e serão alcançadas pela sua graça. Oh, maravilha, meu Deus, maravilha, usa os teus servos e as tuas servas. Abençoa a nossa diretoria, meu Deus, nossa presidente, vice-presidente, secretário, diretoria executiva. Usa os nossos departamentos de ensino. Coloca a sinceridade nos teus servos e servas. E onde houver a malandragem, a mentira, onde houver, Senhor meu Deus, infelizmente isso existe, ó Pai, mas onde houver o mercenário, aquele que prega para ganhar 100 aqui, 200 ali, 1000, que ele seja repreendido, ou toma um jeito ou o Senhor tira, ou toma um jeito ou o Senhor lima, ou o Senhor corta pela raiz. Mas estamos cansados de mercenários, ó Pai. Estamos cansados de desonestidade, Senhor. Estamos cansados de adúlteros nos púlpitos. Estamos cansados de fornicários tocando instrumentos e cantando. Estamos cansados de mentirosos, meu Pai. Põe a tua mão, meu Deus, eu sou servo do Senhor, põe a tua mão. Põe a tua mão. Eu te repreendo, espírito da mentira, da desonestidade. Eu te repreendo. As coisas aqui são santas, são sagradas. A obra aqui é de Deus, que não tem lugar para maligno, não. Aqui não tem lugar para mentiroso, não. Aqui não tem lugar para safado, sem vergonha, não. Ou toma um jeito, ou Deus lima. Meu Deus, em nome de Jesus, a obra pertence a ti. Nós não queremos vê-la deturpada por homens maus e malignos. Que a obra do Senhor seja uma obra honesta, sincera, que alcance corações e vidas. Que os teus vasos e servos sejam servos e vasos de verdade, meu Pai. Em nome de Jesus Cristo, meu Deus, que a bênção do Senhor esteja sobre nós. Que a misericórdia do Senhor esteja nos alcançando, esteja sobre nós, esteja sobre a sua igreja, os seus filhos e suas filhas. Repousa a tua paz e a tua bênção, meu Deus, agora. Repousa, meu Deus, a tua paz e a tua bênção sobre todos nós, em nome de Jesus Cristo. Amém, Senhor.

0: 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Somos da Igreja Deus e Amor. 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
1: Mateus capítulo 7, versículos 13 e 14. Entrai pela porta estreita, porque larga é a porta, e espaçoso o caminho que conduz à perdição. E muitos são os que entram por ela. E porque estreita é a porta, e apertado o caminho que leva à vida, e poucos há de encontrarem.

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2: Meu nome é Isabel Cristina, eu moro na Itaquera, né? Eu vim aqui para contar um testemunho para glorificar o nome do Senhor, que Deus tem feito na minha vida. Foi num sábado que eu estava bem, né? Eu fui embora para casa, aí caí no ponto do ônibus, né? Eu tive um infarto. Quando eu acordei, eu estava no hospital já. Eu fui no sábado, acordei numa terça à tarde. Eu estava entubada, né? E o médico falou para minhas irmãs, que minhas irmãs foram lá. O médico falou para elas que é para elas se conformar, que eu já tinha ido, que eu estava só no aparelho, né? Mas a minha irmã, que é da igreja, né, Deus de Amor, ela falou que ela confiava no Senhor. E eu era uma serva de Deus e jamais o Senhor ia deixar eu morrer desse jeito, né? E o médico falou assim, a fé de vocês, Deus abençoa a fé de vocês, né? Mas só que o meu diagnóstico, ela não vai sobreviver. Vocês podem ficar conscientes disso, né? Se ela voltar, que eu não dou certeza, se ela voltar, ela não vai nem andar e nem falar. Porque ela tá ligada só no aparelho, só desligar o aparelho, ela já era, né? Aí a minha irmã falou assim, eu confio em Deus, eu tenho fé em Deus, que ela vai andar e vai falar e vai voltar também, para glorificar o nome do Senhor, né? E ela pediu também, quando eu estava lá entubada, né, que eu fiquei entubada, ela pediu para a Igreja Deus e Amor levantar em oração, pedir para as irmãs levantar em oração, né? E pela misericórdia de Deus, quando foi na terça-feira, eu já tinha acordado, né? Aí quando a médica chegou, que eu estava no quarto, a médica levou um susto, aí falou assim para mim, você aí? Eu falei, eu tô aqui, ela falou, você tinha morrido, eu falei, não. E quem dá a última palavra é Deus que dá a última palavra, irmãos. Então Deus trabalhou, louvado seja o nome do Senhor, que não era para mim estar aqui, né, irmão? Mas Deus teve misericórdia através da oração dos irmãos, graças a Deus que eu estou aqui, né? É, e o médico falou que eu não ia andar, não ia falar, né? E eu estou aqui, ó, andando, falando e contando testemunho para a glória de Deus, para que o nome do Senhor seja glorificado. Foi uma obra maravilhosa. Não desista, não desanime, não desista, confia no Senhor, porque quem dá a última palavra é Deus. O médico pode se desenganar, que nem desenganaram, mas quem deu a última palavra é Deus. Meu nome é Isabel Cristina da Silva Souza, eu moro na Venha de Itaquera e agradeço a Deus por eu estar aqui contando esse testemunho, né? E eu vou ficar toda a vida glorificando o nome do Senhor.
3: A paz do Senhor, povo de Deus, da Igreja Deus e Amor, quem está falando com todos vocês é Cláudio Lopes, de Santa Catarina. O testemunho que eu quero contar é que eu fumei 38 anos. E eu vinha fazendo campanha de oração e pedindo para Deus me libertar do vício do cigarro. Eu, numa segunda-feira, eu me levantei 3 horas da manhã com uma dor muito forte, em cima das costas, a dor vinha das costas e no peito. Fui pro hospital sem poder dirigir. Fui tudo na fé. Cheguei lá, os médicos já mandaram eu ir para outro hospital, porque eu estava querendo dar um começo de infarto. Nisso, gente, eu tive que botar 2 estentes no peito, na veia do coração. E Deus me deu esse livramento. Porque eu vinha pedindo para Deus para me libertar do vício. O vício que eu tinha era só do cigarro. E através desses 2 estentes que eu botei na veia do coração, eu larguei do vício do cigarro. Faz 9 meses hoje que eu não fumo, eu não bebo, eu não tenho mais vício nenhum. Hoje eu tô um homem abençoado e só agradecer a Deus por tudo. Então eu queria agradecer essa igreja Pentecostal, Deus e Amor, uma igreja que eu conheci através do Davi Miranda, porque eu tive o prazer de vir pregar em cima de um palanquezinho de 1 metro por 2 metros de largura na minha cidade de Tijucas. Com isso eu tinha, na verdade, eu tinha 14 anos de idade. Deus, através desse homem, reformou minha vida. E quero dizer para cada pessoa que não desista desse Deus. Porque esse Deus é tudo para mim e tudo para cada um que buscar Ele. Que Deus abençoe. Era esse o testemunho que eu queria contar. Em nome de Jesus. E já estou trabalhando, sou construtor. Faz 20 dias que eu comecei uma obra, já estou terminando. O médico dizia que eu não ia conseguir mais trabalhar com obra. E muito pelo contrário, a minha força, Jesus restaurou mais forte ainda. Obrigado por me dar essa oportunidade em nome do Pai, do Filho e do Espírito Santo.
0: Quanto sofrimento, desilusão, tristeza e angústia na sua vida, caro amigo ouvinte. Você vive chorando, pensando: Deus se esqueceu de mim. Deus me abandonou. Deus não quer mais nada comigo. Você está enganado. Deus te ama. Deus te quer bem. Deus quer abençoar a sua vida. Você está pensando em tirar a sua própria vida? Você pensa em fugir de tudo e de todos? Esconder-se e dizer: ninguém gosta de mim? Você está debaixo de uma depressão. Preste muita atenção. Deus te ama, porque de tal maneira Ele enviou seu único Filho para que todo aquele que nele crê não pereça, mas tenha vida eterna. Jesus, Ele morreu. Morreu pelos teus pecados em uma cruz de dor, sofrimento e angústia, para te dar a paz e a tranquilidade. Ele mesmo disse bem claro: eu sou o bom pastor e o bom pastor dá a vida pelas suas ovelhas. Ele chegou a dizer mais ainda: vinde a mim todos que estão cansados e oprimidos e eu vos aliviarei. Caro amigo ouvinte, lembre-se de uma coisa: Deus nunca vai te desamparar. Esforça-te, tem bom ânimo e venha participar de uma concentração na Igreja Pentecostal. Deus é amor e a sua vida não será mais a mesma. 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
6: 3:49.
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9: A paz do Senhor Jesus, irmãos e ouvintes do programa Voz da Libertação. Aqui quem vos saúda é o seu irmão em Cristo, pastor Anderson Nares. Amados, nessa oportunidade, eu quero ler um texto com vocês, no Evangelho de Mateus, capítulo de número 13, e o verso 47 ao 50, que nos diz: igualmente, o reino dos céus é semelhante a uma rede lançada ao mar, e que apanha toda a qualidade de peixes, e estando cheia, a puxam para a praia, e assentando-se, apanham no cesto os bons, e os ruins, porém, lançam fora. Assim será na consumação dos séculos. Virão os anjos e separarão os maus entre os justos, e lançá-los-ão fora, na fornalha de fogo. Ali haverá pranto e ranger de dentes. Meus amados e queridos irmãos e ouvintes do programa Voz da Libertação, Jesus contou várias parábolas e fez inúmeras comparações entre o reino de Deus e coisas naturais. Ele compara o reino de Deus, nesse momento, a uma rede que é lançada ao mar para pescar. E quem já pescou ou já viu uma pesca, sabe que há duas formas de pescar com rede. A rede inerte, que é lançada e espera-se o tempo oportuno de retirá-la da água com os peixes. E também a rede, no quesito de mobilidade, onde a rede é arrastada pelos pescadores, e quando se percebe que a rede está cheia, então se é recolhido. Jesus, ele faz essa comparação ao reino de Deus, e ele nos afirma dizendo que a rede, o reino de Deus, foi lançado e alcança bons e maus, justos e injustos, e muitos estarão na rede do reino de Deus, mas não entrarão no reino de Deus por suas características, por não mudarem o seu comportamento, por não serem renovados de corpo, alma e espírito, por sua mente estar ainda no velho padrão e sua natureza não ter sido regenerada pelo Espírito de Deus. Estes se qualificam como os maus. Jesus diz, os pescadores e no âmbito comercial, o que é bom e tem valor vai para o cesto, mas o que não tem valor, o que não seja bom, não esteja perfeito, vai ser descartado e lançado fora. E Jesus diz que assim será na consumação dos séculos. Os anjos virão e farão a separação entre os maus e os bons. Os bons, nós sabemos, serão guardados no celeiro, no céu, mas os maus terão a sua parte no lago de fogo e enxofre. Quando nós olhamos para isso, nós entendemos então que o reino de Deus, ele reúne todo tipo de pessoas. Nem todos que estão nas igrejas são justos. Nem todos que estão na igreja creem verdadeiramente. Nem todos que estão na igreja têm a sua vida transformada pelo Espírito de Deus ou guiada pelo Espírito de Deus. Nem todos que estão na igreja, que estão na rede do reino de Deus, são pessoas que realmente serão salvas, porque não se deixaram moldar a sua natureza, continua uma natureza má. O reino de Deus, aqui na terra, Por conta disso, não é um reino de total perfeição, mas é um reino de onde nós entendemos a miscigenação entre bons e maus, justos e injustos, santos e irrepreensíveis. Então, nós percebemos que Jesus, ele fala isso com intuito e um propósito, não apenas de mostrar que o reino de Deus tem uma diversidade, assim como uma rede está diversa de peixes de várias qualidades, não, mas para nos fazer refletir como estão as nossas obras, como está o nosso comportamento, nós nos qualificamos entre bons ou maus, fomos regenerados pelo Espírito de Deus ou ainda vivemos como aquela velha criatura? E a nossa mente está acomodada à presente era ou ela foi renovada pelo Espírito de Deus? Há perguntas para se fazer. Jesus contou a parábola e fez a comparação com o propósito único e exclusivo de fazer os seus ouvintes refletirem sobre si mesmos. E nós, como temos agido diante do reino de Deus? Nossas obras são boas ou más? Fica essa pergunta para nós respondermos. Que Deus abençoe a todos.
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1: 4:01.
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4: 4:05.
5: Seja sempre bem-vindo à Rádio Deus é Amor. A gente vai para mais informações aqui. Mulheres são mais empáticas que os homens? Vamos entender o que diz a ciência sobre esse assunto? A empatia envolve tanto a capacidade de compreender os pensamentos e sentimentos das outras pessoas, quanto a de responder de forma adequada. Também pode ser entendida em termos de empatia cognitiva, a habilidade de reconhecer emoções e adotar a perspectiva alheia, e de empatia afetiva ou emocional, quando reagimos emocionalmente aos pensamentos e sentimentos de alguém. Os cientistas utilizam diversos métodos para medir empiricamente a empatia. Isso inclui questionários e tarefas experimentais. Isso há muito se observa que, em média, as mulheres tendem a obter pontuações consistentes mais altas do que os homens. Psicólogos argumentam que isso acontece porque o cérebro feminino é predominantemente programado para empatia, o que tornaria as mulheres especialmente aptas para as funções de cuidado, enquanto o cérebro masculino seria predominantemente programado para compreender e construir sistemas. O ponto central desse assunto é que a empatia pode ser aprendida, portanto, é uma habilidade. Segundo neurologistas, quando entendemos essa ideia de uma gama de experiências emocionais, podemos nos concentrar nisso, aprender quais são as emoções das outras pessoas e aprimorar a nossa empatia. As mulheres tendem a demonstrar mais traços de empatia, não por serem inatos, mas porque meninas e mulheres são socializadas desde muito cedo a agir de acordo com as próprias emoções e a priorizar as necessidades dos outros. As meninas também costumam receber brinquedos que enfatizam habilidades mais delicadas e de cuidado. Perfeccionismo, quando buscar o melhor, começa

0: fazer mal. Na psicologia, o perfeccionismo é definido como um padrão de comportamento em que a pessoa estabelece expectativas excessivamente elevadas para si mesma, com uma forte necessidade de alcançar metas perfeitas. Pessoas perfeccionistas tendem a ser detalhistas, exigentes consigo mesmas e com os outros, e se preocupam excessivamente em atender altos padrões de entrega. O perfeccionismo não se resume apenas à busca pelo melhor resultado, mas também envolve uma autocrítica intensa e, muitas vezes, uma dificuldade em aceitar erros ou falhas. Esse traço de personalidade é composto por uma série de comportamentos e pensamentos que moldam a forma como lidamos com atividades e metas. Embora o perfeccionismo não seja um diagnóstico clínico, seus efeitos são muito reais, provocando ansiedade, cansaço e até sintomas físicos ligados ao estresse, como queda na imunidade. Pode acontecer por diferentes fatores e que podem ser tanto internos quanto externos. O traço pode surgir assim por influência psicológica, social ou cultural. E é claro que, em alguns casos, o perfeccionismo pode ser benéfico. Procurar fazer as coisas com a melhor qualidade possível é ótimo, mas essa busca se torna um problema quando leva a um padrão de autocobrança excessiva, gerando impactos negativos na saúde mental e na qualidade de vida. Então, se você está enfrentando esse problema, é importante buscar atendimento médico.
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1: Muito bem, os canais de comunicação da Igreja Pentecostal Deus e Amor já está disponível para os sistemas Android e também iOS. Temos o site oficial da nossa igreja, que é o www.ipda.com.br. Temos também o nosso Facebook, facebook.com/igrejadeuseamor. Temos também o Instagram, instagram.com/igrejadeuseamoroficial. E temos também o nosso YouTube, youtube.com/igrejadeuseamoroficial. Oficial, inclusive, já está disponível lá no YouTube a grande concentração que tivemos ontem à tarde aqui no Templo da Glória de Deus. E olha, ontem foi uma tarde de renovo, uma tarde de cura, uma tarde de libertação. Então você que não pôde comparecer aqui no Templo da Glória de Deus, você já pode acessar o YouTube da Igreja Pentecostal Deus e Amor. Já está disponível, não é? É o conteúdo da grande concentração. O vídeo disponível já no YouTube do grande evento que tivemos ontem aqui no Templo da Glória de Deus. E muito mais vídeos já disponível no YouTube da Igreja Pentecostal Deus e Amor. Aí está os canais de comunicação da Igreja Pentecostal Deus e Amor.
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4: A paz do Senhor, aqui na Senhora Lucia, na cidade de Boituva. Todo dia eu escuto o programa A Voz da Libertação. Deus tem falado fortemente no meu coração através desse programa. Que Deus venha abençoar cada dia mais vocês. Na paz do Senhor Jesus. Amém.
5: A paz do Senhor Jesus. Me chamo Patrícia. Moro na cidade de Ibaté. Gosto muito de ouvir a Rádio Voz da Libertação. Que Deus abençoe grandemente.
6: A paz do Senhor Jesus. Aqui quem fala é irmão Alas, da cidade de Itabuna, Bahia. Quero parabenizar a vocês por essa programação abençoada. Que Deus continue abençoando a vida de vocês, em nome do Senhor Jesus.
7: A paz do Senhor, irmãos. Sou ouvinte da Deus é Amor. Me faz muito bem essa programação. Tem me ajudado. Eu ouço todos os dias. Sou a Iraides, da cidade de Magda. Amo vocês.
8: A paz do Senhor Jesus. Amém. Aqui é a irmã Mona Liane Ferreira Amaral. Eu estou aqui para dizer a todos que o programa da Voz da Libertação tem me ajudado no meu lar e acrescentado a minha fé através dos testemunhos que tenho ouvido, tem me ajudado espiritualmente. E agradeço muito, muito, muito a Deus por tudo e por todos que trabalham no programa da Voz da Libertação. Fiquem com Deus. Um abraço.
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1: Hoje é segunda-feira. Aqui na nossa sede mundial teremos cultos em vários horários. Começando daqui a pouquinho, às 7 horas da manhã, já teremos a primeira concentração do dia. E não para por aí. 7, 9, às 11... às 15 e finalizando no horário das 19 horas. E na oportunidade estará ministrando a palavra de Deus o presbítero Kleber de Oliveira, pregando a palavra de Deus e orando pelos mais excelentes dons do Espírito Santo. Campanha Segunda do Pão, Por que a segunda do pão? Porque é um alimento espiritual para a sua vida, não é? Bom é começarmos a semana já se alimentando da palavra de Deus, recebendo este alimento forte para as nossas vidas espirituais. Por quê? Porque nós vamos vencer as lutas, vamos vencer as batalhas, vamos vencer todos os tipos, não é, de ameaças dos nossos inimigos que vêm contra nós, tentando impedir, tentando até mesmo fazer com que eu e você não venha alcançar aquilo que Deus tem para as nossas vidas. E nós vamos conseguir, nós vamos vencer. Por quê? Porque o Senhor está pronto para nos alimentar com a palavra dele no dia de hoje.
9: A Bíblia diz que Paulo fazia de fraco para com os fracos, para com os que estavam na lei, ainda que abaixo da lei ele não estivesse. Ele diz que fez de tudo e de todas as formas para ver se de alguma maneira ele conseguia ganhar alguns. Quando Jesus chegou lá, movido no Espírito, e ele começou a pregar, a admiração foi tal que todo mundo começou a se interrogar: não é este o filho de Maria? Não é este o filho de José? Não estão com conosco os seus irmãos e as suas irmãs, identificando a ele como mais um dentre todos aqueles que pensavam que tinham a palavra, que podiam levar os cativos à real libertação. Mas Jesus disse: não, existe uma diferença entre a palavra deles e a minha palavra, porque todos quantos vieram antes de mim eram ladrões e salteadores, e as ovelhas não os ouviram. Eu estou aqui para dizer que eu sou o pastor das ovelhas, eu sou o caminho, eu sou a porta, eu sou a verdade, eu sou a vida, eu sou o aprisco, onde você deve estar.
10: Quero saudar os irmãos com a paz do Senhor Jesus, todos que estão me ouvindo aqui. Quem os cumprimenta é Elisandra Fraga, de Santo Antônio da Patrulha. O meu testemunho é que faz 4 anos que apareceu um nódulo no meu seio. Já estava bem grande, tamanho de um limão. Eu indo nos médicos, os médicos já não sabiam mais o que fazer. E eu fazia muitos exames e eles nunca decidiam se iam tirar, se iam fazer cirurgia, alguma coisa assim. Passando muito tempo, depois eles marcaram a cirurgia. Eu fiz a cirurgia do nódulo, tirei o nódulo, tirei fora. Quando eu acordei, eu já estava no quarto de visita. O médico foi lá me visitar. Ele disse que o nódulo voltaria novamente. Irmão, para minha surpresa, depois de 4 anos que eu passei por muita luta, muita prova, faz 2 meses que eu senti uma dor muito forte debaixo do meu braço. E quando eu fui tomar o meu banho, eu senti que algo estava estranho. Senti um baita do nódulo acima do meu seio. Falando pro meu esposo, ele se apavorou. Falando pro meu filho, Mateus, ele se apavorou também. Oraram por mim muitos. E ali, irmãos, passou 2 meses. E eu, ouvindo a voz da libertação, eu fiz um propósito com Deus. Coloquei minha fé em ação, perto de um radinho de pilha que eu tenho, bem pequenininho, um rádio de pilha. Porque a oração da voz da libertação aqui é um culto dentro do meu lar. Eu escuto todos os dias. Aquele caroço estava bem grande, tamanho de um limão, bem grande já. Eu sentia, eu palpava ele, doía, eu chorava de dor. Era muita dor, irmão. O meu testemunho, para muitos que não acreditam no milagre, eu sou prova viva do milagre de Jesus Cristo, que ele operou na minha vida. Aí os irmãos que estão ouvindo, os ouvintes que estão na escuta, que já estão desenganados pelos médicos, estão desenganados pela medicina. Faz um propósito com Deus, faz um voto com o Senhor. Coloca a sua fé em ação, que Deus, ele opera essa maravilha. Deus opera milagre. Ele não mudou, ele continua sendo o mesmo. Hoje, internamente, será sempre o mesmo. O Senhor continua operando. Ele operou no passado e hoje ele continua operando sempre. Na Igreja Pentecostal Deus e Amor. E nas nossas vidas também, basta nós sermos obedientes, obedecer a sua palavra, obedecer ao Senhor, que ele faz sinais e maravilhas na nossa vida. Então, irmãos, aquele caroço que estava ali bastante bem grande, avançado já, E ele operou na minha vida. O Senhor me livrou. Então aqui estou contando o meu testemunho para muitos que não acreditam. Que não acreditam no milagre do Senhor. O Senhor novamente fez um milagre na minha vida. E aquele caroço sumiu. Aquele caroço desapareceu. Para a glória do nome santo do Senhor Jesus. Com lágrimas nos meus olhos, eu conto e testemunho do milagre do Senhor. E hoje estou aqui gravando o meu testemunho, porque Ele é o nosso Senhor e Salvador, Jesus Cristo, o Nazareno. Amém? Elisandra Fraga, de Santo Antônio da Patrulha. Amém.
11: 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Ele mesmo disse bem claro: eu sou o bom pastor e o bom pastor dá a vida pelas suas ovelhas. Ele chegou a dizer mais ainda: vinde a mim todos que estão cansados e oprimidos e eu vos aliviarei. 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
1: Muito bem, agora são 4 da manhã, 28 minutos. Que bom ter a sua companhia nesta manhã de segunda-feira. Que Deus abençoe a todos os nossos queridos irmãos que já estão rumo, não é, ao trabalho. Os irmãos já estão se preparando já para trabalhar, não é? Começamos uma nova semana e bom é já começarmos na presença do nosso Deus, do nosso Pai. Que Deus venha te guardar, te livrar, te proteger. Você que já está trabalhando, que Deus te abençoe, que Deus te guarde e que Deus te livre. Tenho certeza que o nosso Deus é um Deus que guarda, não é verdade? Você que já está se preparando também para fazer aquela entrevista de emprego. Que Deus venha te abençoar. Já deu tudo certo em nome do Senhor Jesus. Você que vai começar hoje, o primeiro dia do seu trabalho, não é? Aquele serviço que você tanto pediu a Deus, hoje é o seu primeiro dia. Calma, tranquilidade, coloque nas mãos do Senhor Jesus, nada de ansiedade, nada de nervosismo, acalma o teu coração, não é? Entregue para o Senhor Jesus toda a sua ansiedade, todo o nervosismo, porque o Senhor vai te acalmar e vai dar tudo certo, ok? Deus abençoe a senhora, dona de casa, que já está fazendo, não é? Aquele café bem gostoso para o seu esposo, já preparando já aquela marmita, preparando, não é? Aquela comidinha gostosa para o maridão. Deus abençoe a sua vida também, em nome do Senhor Jesus Cristo. Vamos juntos até as 5 horas da manhã, levando a palavra de Deus. Falando do amor de Jesus Cristo e o nome do Senhor sendo glorificado. Muito bem, nós vamos para o projeto Eu e Mais Um. Vamos acompanhar juntos e logo após nós vamos ler algumas mensagens que já estão chegando aqui, desejando a todos nós aquele bom dia, não é verdade? Então, você tem essa oportunidade de participar conosco via WhatsApp. Vamos acompanhar a nossa irmã Débora Miranda, projeto Eu e Mais Um.
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15: Espaço Eu Mais Um, mais uma vez chegando no seu rádio receptor, também no aplicativo Rádio Deus e Amor aí no seu celular. E aqui estou eu novamente, irmã Débora, para apoiar você neste ensinamento de todos os dias. E eu louvo a Deus pelos irmãos que estão aí até o dia de hoje, desde que nós lançamos esse projeto, estão aí ensinando os novos convertidos. Eu até gostaria de receber notícias do trabalho de vocês, como está sendo o desenvolvimento desse discipulado aí na sua casa ou na casa do novo convertido. Mas uma coisa eu sei, que muitas vezes não é fácil, a gente sabe disso, como a gente falou, nós temos que nos esforçar, não é fácil, principalmente pessoas que hoje estão naquela correria, hoje as pessoas não têm tempo para nada, a gente vai falar, ah, você gostaria de ouvir um pouquinho, não, hoje eu não tenho tempo, eu não quero ouvir, né? Aqui tem uma pergunta, quais são os versículos bíblicos apropriados para os primeiros contatos com a pessoa que estamos evangelizando? Eu creio que as pessoas não crentes, assim, no geral, elas têm até fé, né? Elas acreditam que exista uma força superior. Outras dizem que acreditam em Deus, mas elas não conhecem, vamos dizer assim, realmente quem é este Deus, né? Quem é este, eles falam, esse ser supremo? Outros até têm uma fala assim bastante chula, ah, aquele cara lá de cima, né? São pessoas ainda que têm até uma certa fé, outros não confessam crença alguma, né? São descrentes. Pessoas não crentes, em uma definição simplória, essas pessoas que não creem nada, são pessoas que não possuem fé, e neste caso são pessoas que sem esperanças, muitas vezes, sem perspectivas futuras, são pessimistas, não acreditam que as coisas ou pessoas possam melhorar. Podemos dizer assim que em uma definição religiosa, pessoas não crentes são pessoas que não depositam a sua fé, esperança ou crença na existência de um Deus onipotente que pode tudo, onisciente que sabe tudo, onipresente que está ao mesmo tempo em todos os lugares. Outras pessoas não crentes rejeitam a ideia da existência de Deus. Eu posso dizer que é uma atitude de descrença sobre a afirmação religiosa da existência de Deus. E existem dois tipos de não crentes, né? Os que defendem de forma veemente a inexistência de Deus, ou aquele que nega a existência de Deus apenas por não haver provas sobre a existência de Deus. Então, qual versículo, por exemplo, eu poderia aplicar, né? Eu creio que aquele tão conhecido, né? Porque Deus amou o mundo de tal maneira que deu seu Filho unigênito para que todo aquele que nele crê não pereça, mas tenha a vida eterna. João 3,16. E também aquele de Lucas 19,10, esse versículo: pois o Filho do Homem veio buscar e salvar o que estava perdido. Também João, capítulo 14, versículo 6. Eu sou o caminho, a verdade e a vida, e ninguém vai ao Pai a não ser por mim. Então nós temos vários versículos, mas é claro que, como eu já falei, você não vai chegar já evangelizando, dando um versículo. Não, tudo começa de maneira muito natural, muito assim, simples, né? Sem forçar a barra, sem obrigar a pessoa a ouvir. Não, você vai me ouvir, ó, pega esse folheto aqui, ó. Não, por favor, você... Não, nada de você forçar a situação, sempre de maneira bastante tranquila. Nós estamos aqui para tirar a dúvida de várias pessoas. Às vezes, por uma pergunta, a gente tira a dúvida de vários, né? Então, mandem perguntas sobre o discipulado e, como eu já disse, e peço aos irmãos, mandem aí as suas histórias, como foi aí o começo desse discipulado, em que altura que está, o seu aluno novo convertido já aprendeu, já teve uma mudança de vida, transformação de mente. Eu quero ouvir. Eu creio que será muito edificante para todos aqueles que estão desanimados começarem novamente a ir, né, fazer esse discipulado, ir na casa ou atender a pessoa na sua própria casa ou tomar um chá com ela. Eu creio que o seu testemunho, o seu depoimento sobre esse processo de discipulado vai ajudar muita gente. Estou aguardando aqui a sua mensagem neste WhatsApp 11 982 92 3392.
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1: Muito bem, agora são 4:41. Neste momento eu quero convidar todos vocês para nós fazer aquela oração mais do que especial. E essa oração é a favor de portas abertas. Você que está desempregado, desempregada, você que precisa realmente, não é, que Deus venha abençoar a sua vida financeira, seu filho que está desempregado, sua filha que está desempregada. Pastor, tenho orado, tenho clamado a Deus em favor do meu filho. Por isso que eu quero convidar vocês. Vamos orar mais e mais, porque o nosso Deus, ele nos faz esse, não é? Ele nos dá essa oportunidade de nós clamarmos, de nós pedirmos a Ele. Então nós vamos clamar com toda a fé, e o Senhor, Ele é poderoso para abrir esta porta de emprego para os teus parentes, para os teus familiares. Senhor meu Deus e meu Pai, essa oração é especial, meu Deus, porque é uma oração voltada por portas abertas. Muitas pessoas, ó Deus, que se encontram desempregadas, muitas pessoas que estão neste momento confiando e acreditando, meu Pai, que o Senhor é a porta, e a porta que o Senhor abre, ninguém pode fechar. Eu creio, meu Senhor, que nesta manhã de segunda-feira, muitas pessoas que estão, ó Deus, já se preparando para ir fazer aquela entrevista, aquelas pessoas, ó Pai, que estarão indo, Senhor, levar aquele currículo nesta empresa, nesta indústria, neste comércio, enfim, ó Pai, essas pessoas serão alcançadas, abençoadas. Senhor, que tanto estes currículos, esta documentação venha chegar em mãos de pessoas que venham ser tementes ao Senhor. Pessoas, ó Deus, com coração aquebrantado. Ó Pai querido, e quando essas pessoas, ó Deus, pegar tanto este currículo, ou também, ó Pai, fazer a entrevista com essas pessoas, que elas venham ver o brilho do Teu Espírito Santo, ó Pai, sobre a vida dos Teus servos, das Suas servas, ó Pai. E que eles venham ser convencidos, ó Pai querido, a estar dando esta oportunidade que os Teus servos têm orado, que os Teus servos têm pedido, Senhor, para que o Senhor venha conceder esta grande bênção, essa grande vitória. Senhor, eu quero também colocar diante do Senhor Jesus a todas as pessoas que já estão trabalhando, ó Pai. Senhor, que o Senhor venha dar uma segunda-feira mais do que abençoada. Que os Teus servos venham receber as bênçãos, a vitória, Senhor, neste trabalho. Dá o livramento de todos os acidentes, ó Pai. Pessoas que já estão também se preparando para ir para o seu trabalho. Livra, meu Pai, essas pessoas. Guarda, meu Pai, essas pessoas neste ponto de ônibus. Ó, meu Senhor, dentro deste carro. Ó, meu Deus, dentro deste transporte também, meu Senhor, rodoviário. Dá o livramento, Senhor. Guarda, meu Pai. Livra, Senhor, de todos os perigos, de todos os males, ó Pai. Senhor Jesus, vem abençoar também os nossos queridos irmãos que vão hoje para os cultos, que vão estar te louvando, te glorificando e rendendo graças ao Senhor por tudo que o Senhor fez e continua fazendo. Dá o livramento, Senhor, para os teus servos, ó Pai. Tanto eles nos cultos indo pela manhã, à noite, ó Pai, nas vigílias, enfim, ó Senhor, livra, protege, guarda, Senhor, a vida dos teus servos. Abençoa eles de uma maneira poderosa e gloriosa, Senhor. É que eu te peço, meu Deus, crendo na vitória dos teus servos, em nome do Senhor Jesus, em nome do Senhor Jesus. Amém e amém, Senhor Jesus.
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3: Em tudo o que fiz, mostrei a vocês que mediante trabalho árduo, devemos ajudar os fracos. Lembrando as palavras do próprio Senhor Jesus que disse, a maior felicidade em dar do que em receber. Atos dos Apóstolos 20:35.
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4: A paz do Senhor Jesus a todos os irmãos ouvintes do programa Voz da Libertação. Quem vos fala é seu irmão em Cristo, pastor Mateus de Souza. Queria contar um testemunho, irmão, de portas abertas que o Senhor fez na minha vida. No ano de 2005, eu era funcionário de uma empresa de segurança privada. E nessa empresa, a gente tinha muita dificuldade, porque o salário lá sempre atrasava. 3 meses, muitas vezes. E a gente passava muita dificuldade na minha casa por causa desses atrasos de salário dessa empresa a qual eu trabalhava. Quando foi no ano de 2005, eu tive na Igreja Pentecostal Deus e Amor do bairro Cala de União. E lá a serva de Deus, a irmã cooperadora Janete, estava abrindo culto ainda. O interessante é que ela ainda estava abrindo culto. E ela falou que tem uma pessoa que você passa na frente de uma empresa. E toda vez que você olha para essa empresa, você fala, um dia eu ainda trabalho aqui. Olha o interessante, irmão, desse testemunho. Eu já estava empregado, trabalhando numa empresa onde eu não recebia corretamente. E quando eu saía dessa empresa, eu passava na frente de uma empresa multinacional. E lá, toda vez que eu passava com a minha bicicleta lá na frente, eu falava, um dia eu trabalho aqui. Todas as vezes de plantão que eu passava na frente dessa empresa, eu falava, um dia eu trabalho aqui. E depois dessa revelação que a irmã Janete passou, ela não sabia, para você ver como que a revelação do Espírito Santo de Deus, que Deus, quando Ele quer revelar, Ele revela emprego, Ele revela cura, Ele revela o que Ele quer, Deus faz o que Ele quer dele, o poder é dele, a autoridade é dele. Ela falou da maneira que eu falava em pensamento quando eu passava na frente dessa empresa, um dia eu ainda trabalho aqui. E quando foi em 2005, depois dessa revelação, a qual a serva de Deus usada pelo Senhor, ela passou essa revelação uma semana depois, para a glória de Deus. Eu fui chamado dessa empresa multinacional, fui lá onde eu trabalhava antes, pedi as contas de lá, não peguei benefício, não quis nem saber, saí de lá, fui para essa nova empresa onde Deus revelou. E para a glória de Deus, irmãos, para a glória de Deus, trabalhei 8 anos e 4 meses lá. Só saí de lá quando passei em um concurso. Isso já é um outro testemunho que eu tenho para contar forte também, para acrescentar a fé dos irmãos que estão desempregados muitas vezes, que acham que Deus não revela, não fala nada sobre prosperidade. Deus fala assim, irmão, Deus quer ver nós abençoados nessa terra. E Deus abençoou a minha vida, passei 8 anos e 4 meses nessa empresa multinacional, para a glória de Deus. Falei para o Senhor num voto que eu fiz com o Senhor, falei, se o Senhor abrir essa porta nessa empresa, eu vou ser dizimista fiel. E para a glória de Deus, até hoje, nunca mais fiquei desempregado, sou dizimista na casa do Senhor, e eu tenho certeza que Deus quer fazer também assim na tua vida. Que Deus abençoe a todos, fiquem todos na paz do Senhor Jesus. Quem se despede é seu irmão em Cristo, pastor Mateus de Souza. Paz do Senhor Jesus a todos, em nome de Jesus.
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5: Meus irmãos, considerem motivo de alegria o fato de passarem por diversas provações, pois vocês sabem que a prova da sua fé produz perseverança. Tiago 1, versículos 2 e 3.
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1: Muito bem, agora são 4:50, nós vamos para o bloco de notícias Saúde em Foco. Daqui a pouco eu volto com todos vocês aqui na Rádio Deus é Amor.
6: Obrigada pela sua audiência. A gente vai para mais informações aqui. Saúde da menina. Cólica intensa na adolescência eleva risco de desenvolver dor crônica generalizada. Vamos entender melhor? cólica menstrual intensa não é apenas um desconforto que acompanha a vida das adolescentes. Um estudo feito revelou que jovens apresentavam aí cólicas menstruais moderadas ou severas aos 15 anos de idade e tiveram maior risco, isso até 76%, de desenvolver dor crônica aos 26. Os resultados mostram que as consequências não ficam restritas ao abdômen e à região pélvica. Então, além dessas regiões, o levantamento apontou maior ocorrência de cefaleia, que são dores de cabeça, e dores nas costas, entre as participantes que sofreram com cólicas intensas na adolescência. Também houve aumento em dores articulares, como nos joelhos e punhos. Esse mecanismo é descrito como plasticidade do sistema nervoso central. Então, quanto mais prolongada e severa a experiência dolorosa, maior a chance do organismo guardar esse padrão e responder com dor a outros estímulos ao longo da vida. Segundo os especialistas, há uma relação dose-dependente. Quanto mais tempo e intensidade de dor, principalmente em uma fase da vida, que é quando se tem grande plastia na infância e adolescência, maior é o risco de surgirem outras condições, como fibromialgia e enxaqueca no futuro. Embora muitas vezes naturalizada, a cólica menstrual intensa, ela deve acender um sinal de alerta. Pesquisadores afirmam que quando a dor interrompe a rotina escolar ou de trabalho por dias, não melhora com analgésicos comuns ou compromete a vida social, é preciso procurar atendimento médico especializado. A importância da saúde bucal. O uso de fio dental pode reduzir em até 44% o risco de AVC. Parece até loucura quando se fala sobre isso, mas as pesquisas e os próprios especialistas falam muito sobre isso, que o uso regular do fio dental pode, de fato, reduzir significativamente o risco do acidente vascular cerebral, que é o AVC, e outras doenças, inclusive. É o que revela uma pesquisa feita pela Universidade da Carolina do Sul, nos Estados Unidos, e esse estudo acompanhou mais ou menos 6 mil pessoas e constatou que pessoas que utilizavam fio dental pelo menos por uma vez na semana apresentavam 22% menos risco de ter um AVC isquêmico, 44% menos risco de AVC cardioembólico e 12% menos risco de fibrilação atrial, que é uma arritmia cardíaca associada à maior propensão de acidentes vasculares. E segundo os especialistas que fizeram essa pesquisa, a boca é um foco constante de infecções e tem aí uma grande concentração de bactérias. Então, quando não higienizada de forma adequada, essas bactérias podem migrar para outras regiões do corpo e desencadear ou agravar processos inflamatórios sistêmicos. Em relação ao impacto mais expressivo do fio dental na redução do AVC cardioembólico, os especialistas explicam que a doença periodontal pode contribuir para a formação de placas, ateromatoses e êmbolos por meio da atuação de bactérias e citocinas inflamatórias liberadas pelas gengivas doentes. Essas placas, quando se rompem, podem causar obstruções em vasos cerebrais e provocar um AVC de origem cardíaca. Isso demonstra o quanto a saúde bucal está relacionada ao bom funcionamento do sistema cardiovascular, que é uma das principais causas da morte no mundo. Também ressaltam que os benefícios do uso do fio dental vão além da prevenção de doenças cardíacas e que o uso adequado deve acontecer de uma a duas vezes, pelo menos, por dia.

Muito bem, chegamos ao final do programa Madrugada do Socorro de Deus aqui na Rádio Deus e Amor. Eu sou seu irmão em Cristo, Daniel Mariano. E lembrando a todos que esta programação vai ao ar todas as madrugadas, logo após a oração da meia-noite. Meu muito obrigado também ao meu irmão e amigo Guilherme pelo apoio e pelo carinho também, dando toda atenção aos nossos irmãos via WhatsApp. Agora vocês ficarão com o culto no lar, logo após a identificação das emissoras e logo após a oração ao vivo, oração das 6 horas da manhã, ou se preferir a oração do amanhecer, dentro do programa Sertão Evangélico. Meu muito obrigado pela sua atenção, muito obrigado pelo seu carinho. E se você quer conhecer e também cultuar ao nosso Deus ali na igreja de Santana, onde eu sou dirigente, ficamos ali na Avenida Cruzeiro do Sul, número 3456, bairro Santana, próximo ao metrô e também ao terminal de ônibus de Santana. Cultos todos os dias às 9 da manhã e no horário das 19 horas. Deus abençoe a sua vida. Uma ótima segunda-feira e uma excelente semana com Cristo Jesus.

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1: Ainda de pé, nós vamos para a leitura da palavra de Deus no segundo livro dos Reis.
2: Let us read the word of God in the book of 2 Kings.
1: No capítulo 5.
2: On chapter 5.
1: Eu quero hoje falar para vocês, meus irmãos, a respeito do caminho, ou de repente, algumas atitudes para que estejamos à mercê das maravilhas de Deus.
2: I'd like to speak about the path for being inside of the mercy of God.
1: Capítulo 5, segundo livro dos Reis.
2: The Gospel of the Second Kings, chapter 5.
1: Naamã é curado da lepra.
2: Naaman is cured of his leprosy.
1: Eu vou ler um versículo inicial, depois eu vou direto para o versículo 15.
2: I read the first verse and then jump to verse 15.
1: Versículo 1. E Naamã, chefe do exército do rei da Síria.
2: Now Naaman was commander of the army of the king of Aram.
1: Era um grande homem diante do seu senhor e de muito respeito.
2: He was a great man in the sight of his master and highly regarded.
1: Porque por ele o Senhor dera livramento aos sírios.
2: Because through him the Lord had given victory to Aram.
1: E era este varão homem valoroso.
2: He was a valiant soldier.
1: Porém leproso.
2: But he had leprosy.
1: Sempre tem um porém, né?
2: There's always a but.
1: Versículo 15.
2: And now verse 15.
1: Então voltou ao homem de Deus.
2: Then Naaman and all his attendants.
1: E ele e toda a sua comitiva
2: went back,

0: Já deu tudo certo em nome de Jesus. A nossa mensagem hoje, meus irmãos, é uma mensagem, eu diria, que nos preparará ou nos conduzirá.
1: Our message today will prepare and conduct us
0: a estarmos mais propícios a receber bênçãos de Deus.
1: To be more fit to receive blessings from God.
0: É evidente, meus irmãos, que não será pelo nosso merecimento.
1: Evidently, it is not because of our merit.
0: Eu não mereço nenhuma bênção de Deus.
1: I don't deserve any blessings from God.
0: Eu falo por mim.
1: And I speak for myself.
0: Eu confio inteiramente na misericórdia de Deus.
1: I trust completely in the mercy of God.
0: Mas é claro, meus irmãos, que existem coisas que quando nós as fazemos,
1: and of course, there are things that when we do them,
0: Deus se agrada.
1: God is pleased.
0: E nós nos colocamos muito mais próximos de uma operação de Deus.
1: And we approach very closely more to the operation of God.
0: No caso de Naamã, é um caso meio que específico, é verdade.
1: In this case of Naaman, it is a specific case.
0: Nós vemos alguns procedimentos.
1: We see a few procedures.
0: Nós vemos alguma coisa diferenciada no modo de ação.
1: We see something different in the way he acts.
0: Para que ele pudesse ser beneficiado com essa bênção maravilhosa do nosso Deus.
1: For him to be able to receive this wonderful blessing from God.
0: Eu posso dizer a você que para nós vermos às vezes uma grande bênção de Deus acontecer na nossa vida,
1: and sometimes for us to see a great blessings of God in our life.
0: Nós temos que em alguns momentos estar dispostos a aceitar algumas posições na forma de trabalhar de Deus.
1: Sometimes we must accept some ways of the way God works.
0: No modus operandi de Deus.
1: In the way that God works in our lives.
0: Da forma que Deus quer trabalhar na minha e na sua vida.
1: The way that God wants to work in all of our lives.
0: Então essa história é uma história riquíssima, meus irmãos.
1: So this story is very rich.
0: Porque nós estamos falando de um homem que aparentemente não tinha nenhum tipo de necessidade a não ser essa.
1: Because we speak of a man who appeared to not have any necessity beyond this one.
0: Era chefe do exército.
1: He was the head of the army.
0: Ele era um homem que tinha a consideração do seu rei.
1: He was a man who had high regard from his king.
0: Versículo 1 fala isso.
1: This is what the first verse said.
0: Um homem de muito respeito.
1: He was highly regarded.
0: Alguns dizem que historicamente ele seria um general ou um comandante. O que ele era é o que ele era, mas a verdade é que ele tinha uma necessidade.
1: He was a commander of the army, but he still had a necessity.
0: Era um homem valente.
1: He was a valiant man.
0: Era um homem valoroso.
1: A valiant soldier.
0: Mas tem um porém.
1: But there was a but.
0: É o que a Bíblia fala, mas tinha um porém.
1: And the Bible tells us that he had leprosy.
0: Porque ele era um homem leproso.
1: And he had leprosy.
0: Era um homem, meus irmãos, que embora tivesse grandes oportunidades,
1: regardless of his great opportunities,
0: homem determinado, valente, acredito que rico,
1: a man who was determined, valiant, and perhaps rich,
0: era um homem que tinha essa necessidade,
1: he had this necessity.
0: Ela não tinha
1: and this necessity did not have
0: como ser resolvida dentro dos processos médicos que existiam naquele tempo.
1: Could not be solved by medicine of those times.
0: Se alguma coisa pudesse ser feita, esse rei teria feito.
1: If something could have been done, this king would have done it.
0: Reis naquele tempo, meus irmãos.
1: Kings at those times, dear brothers.
0: Eles eram anexadores.
1: They were annexers.
0: Eles anexavam povos, nações, para cobrar impostos.
1: They would annex new people and new lands to pay taxes.
0: E eles tinham cofres, não cofres como hoje, né, mas tinham depósitos enormes de riquezas.
1: They had large sums of richness.
0: Tinham as pessoas mais sábias e entendidas em todos os aspectos à disposição deles.
1: And the wisest people in all matters at their disposal.
0: Mas de repente o rei que considerava muito esse homem,
1: but regardless of this man who has this man in high regard,
0: ele não tinha como curar um varão valoroso da sua

0: lepra.
1: Could not give the cure to this valiant soldier of his leprosy.
0: E Naaman foi curado, meus irmãos.
1: And Naaman ended up being cured.
0: Não pelo rei.
1: Not by the king.
0: Não pelos médicos do rei.
1: Not by the medicine of the king.
0: Não por algum tipo de encanto.
1: Not by some type of enchantment.
0: Ele foi curado por Deus.
1: He was cured by God.
0: Embora não pertencesse ao povo de Deus, ele foi curado pelo Deus de Israel.
1: Although he did not belong to the people of God, he was cured by the king of Israel.
0: Porque de repente ele deixou de lado a sua vaidade.
1: Because perhaps he left behind his vanity.
0: De repente ele deixou de lado o seu senso de poderio.
1: He left it behind his sense of power.
0: De repente ele deixou de lado a sua sensação de que era uma pessoa socialmente influente e poderosa.
1: He left behind his social influence and power.
0: Deixou de lado aquela sensação de que não sou amigo do rei, se tiver que acontecer alguma coisa vai ser através dele.
1: He left behind his closeness to the king.
0: E ele resolveu caminhar o caminho do milagre.
1: And he decided to walk the path of the miracle.
0: E eu convido você hoje para entrar e caminhar no caminho do milagre.
1: And I invite you today to walk this path of the miracle.
0: Com um propósito.
1: With a purpose.
0: O milagre apenas não é suficiente.
1: A miracle perhaps is not enough.
0: Milagre apenas pode significar para o seu físico algo muito grande.
1: A miracle can mean so much to you physically.
0: Mas quando você caminha pelo caminho do milagre,
1: when you walk through the path of the miracle,
0: quando você entende o processo de Deus,
1: when you understand the process of God,
0: quando você recebe algo de Deus dentro do processo de Deus,
1: you receive something from God through his process,
0: você entende o que Deus quer falar através desse milagre.
1: You understand what God is saying through this miracle.
0: Naaman. Ele tinha uma funcionária na sua casa, uma menina.
1: He had a servant in his house, a girl.
0: Como eu disse a vocês, ele era um soldado.
1: And as I said to you, he was a soldier.
0: E às vezes esses países traziam escravos para trabalhar também.
1: And sometimes they would bring back slaves to their homes.
0: E ele tinha uma menina que trabalhava na sua casa, ficou trabalhando servindo a esposa dele.
1: And he had a girl who served his wife.
0: E essa menina vendo o sofrimento do seu, vou dizer, patrão, vai.
1: And this girl seeing the suffering of his boss.
0: Ela falou de uma forma, meus irmãos.
1: She spoke in a way.
0: Que instigou.
1: That incited.
0: Não só a curiosidade de Naaman, preste atenção nisso.
1: Not only the curiosity of Naaman.
0: Instigou também uma questão que jazia dentro do coração desse homem, instigou nele também o seu orgulho.
1: She instigated his pride within him.
0: Instigou nele também a sua curiosidade.
1: And his curiosity as well.
0: Instigou nele a vontade de conhecer.
1: She provoked within him the will to know.
0: O desconhecido.
1: That which he did not know.
0: Quando Deus usa alguém, Deus usa alguém. Ponto final. Quando Deus fala através de alguém, Deus fala.
1: When God uses someone, he speaks through them.
0: E às vezes, meus irmãos, nós nos munimos de tantas palavras aparentemente tão difíceis. Às vezes temos tanto tipo de formação e não conseguimos falar o que Deus quer dizer.
1: And sometimes we prepare ourselves with so many words but cannot say what God wants to say.
0: Agora, quando nós nos colocamos perante o Senhor e deixamos Deus falar o que Deus quer dizer do jeito que Ele quer dizer, a coisa acontece, ponto final.
1: But when we allow ourselves to be used by God, He speaks through us and the things happen.
0: Eu imagino essa menininha, meus irmãos.
1: And I imagine this little girl.
0: Tá ali, passa o espanadorzinho aqui. Claro que não é assim, só para ilustrar, né? Tá lá e te olha para ela. E ela chega e fala de modo que as pessoas possam ouvir.
1: And she spoke in a way that people could hear her.
0: Tanto a patroa, e de repente, quem sabe o patrão tá lá, né? Caminhando eu vou, tá lá. Ela olha pro patrão leproso e fala: ah, Oxalá, é o que a Bíblia fala. No versículo 3.
1: And on verse 3 the Bible tells us.
0: Oxalá que o meu Senhor estivesse diante do profeta que está em Samaria.
1: The servant said to her mistress, only the master would see the prophet in Samaria.
0: E tá lá. Seria curado.
1: And he would be cured of his leprosy.
0: Ah, se o meu patrão entendesse que tem Deus vivo em Israel. Ah.
1: Well, if only my master would understand.
0: Tá entendendo? Não é que ela foi agressivamente. Tu tem que ir lá, senão tu vai morrer.
1: She wasn't aggressive in the way that she said it.
0: Ela foi lá, caminhando eu vou, xalá. Ah, patroa, lá na minha terra tem cura para tudo, que lá tem Deus.
1: And she said that God in her land would cure his master.
0: A Bíblia é gostosa demais de ler, meus irmãos. Eu rio sozinho lendo a Bíblia. Tem dia que a minha esposa chega e fala: o que você está rindo? Eu falo: ah, que leitura. Porque é gostoso demais. A gente tem que ter, eu diria, sensibilidade para entender essas coisas.
1: It is amazing to read the Bible and understand these things.
0: Vocês acham que essa mocinha chegou e chegou lá, 1, 2, 3, meu general, continência, quero falar com o Senhor. Olha, tem Deus Israel. Não.
1: No, she did not come with aggressiveness in her speech.
0: Não. Ela foi lá sutilmente.
1: She went there subtly.
0: Acho que ela estava cantando, o choro pode durar. Ah, se o meu patrão soubesse que essa lepra que não tem cura, tem cura.
1: Oh, if only my master would know that his leprosy has a cure.
0: E a patroa ouvia, eu acho que ela ouvia, querendo não ouvir, mas... Oxalá que o meu senhor estivesse diante do profeta que está em Samaria.
1: If only my master would see the prophet who is in Samaria.
0: E Naamã ficou sabendo.
1: And Naaman heard of this story.
0: E preste atenção, meus irmãos, o caminho do milagre.
1: And pay attention to the path of the miracle.
0: O primeiro passo.
1: The first step.
0: Considere a opção.
1: Consider the option.
0: Deus.
1: Of God.
0: Tem pessoas que a opção delas é: eu vou primeiro no médico, depois eu vou na feitiçaria, depois vou procurar aquele médico americano, depois eu vou até para Cuba, lá tá cheio de médico cubano, né? Não precisa nem ir para Cuba mais, vou pro Nordeste, tem médico cubano, e depois eu vou passar e fazer um banho, não sei o quê. Aquele ultramilionário brasileiro jogou não sei quantos mil em moedas para pagar uma dívida com a Iemanjá aí, jogou dinheiro lá e tal. Pessoas buscam opções, mas considere a opção chamada Deus. Deus é uma opção viva para você.
1: People seek all types of options and leave God the last.
0: Não é preciso se gastar.
1: You don't need to spend.
0: Não é preciso gastar o que você levou anos para ganhar às vezes.
1: You don't need to spend what it took years to save up.
0: Primeiro passo, considere a opção chamada Deus. Em Cristo Jesus, você pode receber de Deus bênçãos através da fé.
1: The first step is to consider God as the first option and receive blessings through faith.
0: Ah, se o meu Senhor soubesse.
1: If only my master would know.
0: E Naamã.
1: So Naaman.
0: Ele foi na presença do rei e falou, ó rei.
1: He went to his master and told him.
0: Deixa eu falar para o senhor uma coisa.
1: And he said, dear king, let me tell you something.
0: Tem uma funcionária lá em casa que está colocando uma pulga atrás da minha orelha.
1: There's a servant girl in my house who is saying things.
0: Que ela fica falando lá que tem cura para lepra.
1: And she keeps saying that there's a cure for my leprosy.
0: E o rei falou, ah, mas vamos chamar o médico. Ele falou, não, mas ela disse que eu tenho que ver o profeta lá, o tal de homem de Deus lá.
1: And the king said, let me send a letter to the king of Israel.
0: Ele começou a considerar a situação.
1: So Naaman started to consider the option.
0: Uma centelha de fé acendeu-se no seu coração.
1: A spark of faith lit in his heart.
0: Aquela menininha simples, olha meus irmãos, às vezes nós, porque eu gosto de dizer que a igreja tem que aprender, nós temos que aprender de Deus cada dia mais, temos que melhorar no conhecimento, temos de crescer no conhecimento, mas não resta a menor dúvida que Deus usa quem Ele quiser, e Deus pode usar pessoas simples, pessoas não simples, tem lugar para Deus usar, Deus usa.
1: God has a room to use your life, He will use.
0: Deus usa.
1: No matter how simple you are.
0: Ele considerou uma opção.
1: And Naaman considered the option.
0: E o rei falou, bom, já que a menina está falando.
1: And the king regarded what the girl had said.
0: Então vai buscar essa cura, porque aqui não tem jeito.
1: So go seek this cure because there's no place for it here.
0: Há de se entender a mensagem de Deus. É o segundo ponto para você entrar dentro do caminho do milagre. Entenda a mensagem de Deus.
1: The second step is for you to understand the message that God wants to give.
0: Entenda a mensagem de Deus.
1: Understand the message from God.
0: O rei da Síria falou, vou enviar uma carta para o rei de Israel.
1: And the king of Syria said, I will send a letter to the king of Israel.
0: Vou mandar dinheiro, vou mandar mudas de roupas, ciclos de ouro.
1: I will send gold and money and silver.
0: E a carta chegou ao rei de Israel.
1: And the letter reached the king of Israel.
0: E o rei de Israel falou, mas eu não posso curar ninguém não.
1: And the king of Israel said, I cannot cure anyone.
0: E o rei de Israel disse, olha, eu não sou Deus, está no versículo 7, eu não sou Deus para matar e vivificar não.
1: And he said on verse 7, am I God, can I kill and bring back to life?
0: Eu acho que o rei da Síria está querendo achar briga e confusão, porque eu não posso fazer nada.
1: And the king of Israel said, I cannot do anything.
0: Segundo passo para o milagre de Deus, entenda a mensagem de Deus, entenda a mensagem de Deus. Deus.
1: The second step is to understand the message of God.
0: A mensagem de Deus era: tem profeta e tem homem de Deus em Israel.
1: Was that there was people of God in Israel.
0: A mensagem não era: tem rei em Israel. A mensagem era: tem profeta de Deus em Israel. Entenda a mensagem.
1: The message was that there wasn't a king in Israel, there was a prophet of God in Israel.
0: Entenda a mensagem de Deus.
1: Understand the message from God.
0: O rei de Israel rasgou as roupas.
1: The king of Israel tore off his robe.
0: Eu não posso matar, eu não posso vivificar, eu não posso fazer nada, tá querendo brigar.
1: I cannot do anything. I cannot kill and bring back to life.
0: A mensagem simples.
1: The simple message.
0: E eu estou dizendo aos irmãos, a mensagem de Deus, a gente tem que simplificar cada vez mais.
1: And I tell the brothers that we have to simplify the messages from God.
0: E eu gosto de pregar mensagens simples.
1: And I like to preach simple messages.
0: A mensagem foi simples.
1: The message was simple.
0: A menina falou com simplicidade.
1: The girl spoke with simplicity.
0: É para ir diante do profeta.
1: You have to go before the prophet.
0: É diante de Deus que existe a cura.
1: It is before God only where their cure is.
0: Tem profeta de Deus em Samaria.
1: There is a prophet of God in Samaria.
0: Não adianta, nós já percebemos que não adianta falar com o prefeito, já? Já.
1: We have understood that we don't have to speak to the leaders.
0: Muitas coisas nós já entendemos que não adianta falar com o presidente da república.
1: There is no use speaking to the president.
0: Existem coisas, meus irmãos, que não adianta falar com governadores, senadores, embora uma legião de gente pense que isso vai resolver. Vai resolver alguma coisa.
1: There are things that are no use of speaking to governors or deputies.
0: O que eles fazem, eles fazem.
1: They do what they do.
0: Mas o que Deus faz, só Deus faz.
1: But what God does, only God does.
0: Eu não tenho que procurar político daqui, político dali. Eu não tenho que procurar presidente, governador. Eu tenho que, em determinadas situações da minha vida, sim, buscar o Deus vivo, porque é Ele o único poderoso em fazer resolvidas as questões da minha vida.
1: I don't have to seek politics. All I have to do is seek God, because there are things that only God can do.
0: O que é pro governador resolver, que ele resolva. O que é pro prefeito resolver, que ele resolva. Mas o que Deus pode resolver, só Ele pode resolver. Entenda a mensagem.
1: What God can do, only God can do. Understand the message.
0: É o segundo passo para você receber a bênção de Deus.
1: This is the second step for you to receive the blessing of God.
0: Para você adentrar ao caminho do milagre.
1: For you to enter the path of the miracle.
0: Mas a Bíblia Sagrada fala que o profeta de Deus, no versículo 8.
1: But the Bible tells us on verse 8.
0: Ele ouviu todo o drama do rei.
1: He heard all of the drama of the king of Israel.
0: Quer brigar? Vai me matar? Não posso. E ele disse: deixa ouvir a mim e saberá que há profeta em Israel.
1: And Elisha said, have the man come to me and he will know there is a prophet in Israel.
0: Na opinião dos irmãos, vocês acham que o profeta Eliseu?
1: Do you think the prophet Elisha?
0: Vocês acham que ele conhecia Eliseu? Você acha que o profeta Eliseu conhecia a serva de Naamã?
1: Do you think the prophet Elisha knew the servant of Naaman?
0: Na minha opinião, não.
1: In my opinion, he did not.
0: Mas é o mesmo Espírito que opera, meus irmãos.
1: But it is the same Spirit that works through all of us.
0: Quando o Espírito de Deus está, meus irmãos, está.
1: When the Spirit
0: tá
1: of God
0: tudo calibrado, está tudo alinhado, está tudo equilibrado.
1: Everything is aligned and balanced.
0: O profeta falou com a autoridade que todo homem de Deus tem de ter.
1: The prophet spoke with the authority that all men of God have to have.
0: Deixa ouvir a mim e ele vai saber que tem profeta em Israel.
1: Have the man come to me and he will know there's a prophet in Israel.
0: Manda ele para mim porque eu vou orar e essa lepra vai desaparecer.
1: Send him to me because I will pray and his leprosy will be cured.
0: Manda ele falar comigo porque aqui tem homem de Deus, eu vou mostrar que existe profeta em Israel.
1: Send him to me and I will show him there's a prophet in Israel.
0: Ele vai saber que tem Deus vivo nesse lugar.
1: He will know there's a live God in this place.
0: Tem muita gente que age ao contrário, né?
1: So many people work backwards.
0: Eu dirigi uma igreja, meus irmãos.
1: Once I was the leader of a church, dear
0: Quando
1: brothers.
0: Um belo dia chegou lá uma pessoa, um carro com uma pessoa.
1: When a certain day a car came up with a person.
0: E juntamente com essa pessoa mais uns três ou quatro.
1: And there were three or four people along with this other person.
0: o rapaz falou, o pastor da minha igreja mandou trazer aqui essa pessoa porque dizem que vocês trabalham com libertação.
1: And someone said I to bring this person to you because this church works with deliverance.
0: Tem profeta em Samaria ou não tem?
1: Is there a prophet in Samaria or isn't there?
0: Servo de Deus com medinho de expulsar demônios.
1: Servants of God afraid to cast out demons.
0: Servo de Deus com medinho de se aprofundar
1: servants
0: nas
1: of God
0: coisas espirituais, né?
1: Scared to go deep within the spiritual things.
0: E o rei lá não dá, vão me matar. E o profeta manda para cá. Aleluia!
1: And while the king moaned, the prophet asked for the man to come
0: aqui
1: to him.
0: De Deus.
1: There's a man of God in Israel.
0: Aí eles foram, Naaman foi lá.
1: So Naaman went to the prophet Elisha.
0: E chegou na casa do profeta.
1: And when he came to Elisha's house,
0: a Bíblia Sagrada diz que eles pararam na porta.
1: The Bible tells us that his horses and chariots stopped at the door.
0: É engraçado, eu sou obrigado a rir.
1: And I'm obliged to be amused by this text.
0: O profeta não mandou nem ele entrar para um cafezinho, né?
1: The prophet didn't even ask him to go in.
0: O profeta falou para ele,
1: The prophet said to him,
0: dá 7 mergulhos no Jordão e você vai ficar curado.
1: Go wash yourself 7 times in the Jordan, your flesh will be restored.
0: Aí agora quem ficou cheio de nojentinho foi Naaman.
1: Now someone who was disgusted was Naaman.
0: Naaman ficou indignado, diz a Bíblia no versículo 11, foi logo dizendo.
1: And Naaman was very angry and said,
0: eu pensei que o profeta fosse sair.
1: I thought that he would surely come out to me.
0: Fosse se colocar de pé.
1: Stand up and call.
0: Invocar o nome do Senhor.
1: Call on the name of the Lord his God.
0: Passar a mão sobre a minha lepra.
1: Wave his hand over the spot.
0: Eu pensei que ele ia exaltar as minhas qualidades generalísticas, comandantísticas.
1: I thought he would at least honor my position in
0: the army. Eu pensei que ele ia ficar me bajulando uns 5 minutos porque eu conheço o rei da Síria.
1: I thought he would at least give me the honor for I know the king of Syria.
0: Mas ele nem me manda entrar.
1: But he didn't even invite me in.
0: Nem para tomar chazinho.
1: Not even to have a cup of coffee.
0: Nem para colocar o dedo na minha cabeça.
1: Not even to put his hands on my
0: head. Nem olhou para mim direito.
1: He didn't even look at me.
0: E ainda me mandou mergulhar 7 vezes no Rio Jordão.
1: He also sent me to
0: eu não vou. Ficou parecendo um menininho mimado.
1: And Naaman refused to go.
0: Meus irmãos, tem gente assim.
1: And there are people like this.
0: Terceiro passo para caminhar no caminho do milagre.
1: Third step to walk into the path of the miracle.
0: É prestar atenção no projeto de Deus.
1: To pay attention on the project of God.
0: Prestar atenção na forma que Deus quer operar.
1: To pay attention on the way that God wants to work.
0: Tem gente que vem à igreja ou ouve pelo rádio ou coisas assim e quer que Deus opere da maneira que elas querem.
1: Some people hear on the radios and want God to work the way they want.
0: Eu quero que seja assim, quero que seja assim, quero que o Senhor faça assim, porque tem que fazer, porque se não fizer também não dou. Se não fizer, não dou oferta. Se não fizer, não vou ser crente. Se não fizer, não faço. Se não fizer, Deus não vai fazer assim. Você não pode chantagear o soberano todo-poderoso Deus. Observe a forma que Deus opera. Observe o projeto de Deus, porque Deus tem propósitos nos seus projetos.
1: Observe the way that God is working because he has a purpose in his projects.
0: Imagina.
1: And imagine.
0: Um general famoso, valoroso, o rei me valoriza, e esse profetinha.
1: A famous general and this little prophet.
0: Eu já ouvi muitas vezes essa história, pastorzinho.
1: I've heard so many times.
0: Pastorzinho não, viu?
1: Hey, little pastor.
0: Eu sou pequenininho, mas dentro do pastorzinho tem um deusão, viu?
1: I'm little, but within.
0: Vem com esse negócio de pastorzinho pro meu lado, não.
1: There's a great God.
0: Quando Deus me usa, Deus me usa. Quando Deus te usa, Deus te usa e sai da frente.
1: When God uses someone,
0: quando Deus usa, Deus usa, o fogo cai.
1: When God uses us, the fire comes down.
0: O diabo sai, a enfermidade é curada, a pessoa se volta a Deus.
1: And the devil leaves and people are cured and people return to God.
0: Aceita o mover do Espírito, se arrepende dos pecados e aceita o Jesus Cristo.
1: Accept Jesus Christ and repent of your sins.
0: Eu não preciso ser nenhum tipo de pistolão.
1: I don't need to be any type of man.
0: Eu não preciso ser nenhum tipo de pessoa influente aqui ou ali.
1: To be any type of influential person.
0: Eu não preciso me meter no meio de supostos pastores, às vezes pessoas que querem se exaltar ou se achar melhor que os demais.
1: I don't need to be among people who think they are better than others.
0: Cada um é o que é, mas na presença de Deus, Deus usa aquele que ele vê que o coração está preparado para ser usado.
1: Each one is what they are, but God only uses those who are prepared in their hearts.
0: É evidente que Deus tem sim verificado verdade haverá de verificar as qualificações dos corações. Claro que sim.
1: Evidently, God looks for the qualifications of the heart.
0: E não estou aqui dizendo isso para criticar nada e nem ninguém.
1: And I'm not here to criticize anything or anyone.
0: Mas quero dizer a você que Deus pode usar você também.
1: But I'd like to say to you that God wants to use you as well.
0: Deus pode usar você que se sente tão pequenininho, insignificante como às vezes nós nos sentimos.
1: He uses all those who feel so little and insignificant as we do sometimes.
0: Presta atenção no projeto de Deus.
1: Pay attention to the project of God.
0: Existem coisas, meus irmãos, que Deus nos fala que parecem sem sentido para o mundo.
1: There are things that sometimes God tells us that seem senseless to this world.
0: Hoje em dia, por exemplo, uma coisa simples.
1: Nowadays, something that is simple.
0: Você fala para um jovem hoje, olha jovem, o ato sexual está reservado para o casamento segundo a Bíblia.
1: Nowadays you tell young people that sexual acts is reserved for marriage.
0: Dessa, isso aí é antiquado, isso aí. Pode assim.
1: And so many young people complain.
0: Fala uma coisa, que bobagem é essa? Nós estamos no século 21.
1: They say that they're in the 21st century.
0: Vocês faz as pessoas entenderem coisas que nos remetem à santificação? Muitas pessoas não conseguem entender e chegam até ficar ojerizadas. Não, isso eu não vou fazer.
1: So many people can't understand the process of sanctification before God.
0: Aí o que que acontece?
1: And then what happens?
0: Se tornam Naamanzinhos.
1: They become such as this man Naaman.
0: Porque dizem, eu não vou fazer isso não.
1: Because they refuse to do what is said to them.
0: Por não entenderem o projeto de Deus, não obedecem as coisas que Deus manda, porque aparentemente são coisas que realmente são totalmente diferentes dos apelos sociais e mundanos e profanos e diabólicos.
1: People refuse what God is telling them for not understanding the projects of God.
0: Não é? Naamã não havia entendido, não havia prestado atenção.
1: And Naaman had not understood for not having paid attention.
0: Aceite a forma que Deus quer operar na sua vida.
1: Accept the way that God wants to work in your life.
0: Deus se utiliza de uma metodologia às vezes não convencional.
1: God uses so many times a method that is not conventional.
0: Se Deus falar para você, tá na Bíblia, faça.
1: If God tells you that something is in the Bible, do it.
0: Mas Naaman ficou lá, como eu disse a vocês, parecendo menininho pedindo chupeta.
1: But Naaman was there, seemed like a little child.
0: Não mergulho, não mergulho, não mergulho.
1: And refused to dive in the River Jordan.
0: Não vou, não, esse rio é sujo, não vou. Não vou me lavar aí não. Lá na nossa terra tem rios como Abana, o Farfar, lá em Damasco.
1: There are so many rivers where I come from.
0: São águas melhores que as águas de Israel.
1: Where the waters are so much cleaner than this river here in Israel.
0: Eu não poderia me lavar lá?
1: Could I not wash myself there?
0: Deus falava não.
1: And God said no.
0: Tem que ser no Jordão.
1: It has to be on the River Jordan.
0: Mas Deus está sendo implicante comigo? Não, você está sendo implicante com Deus.
1: Is God being picky with me? No, you are being picky with God.
0: Não adianta chegar na presença de Deus e ficar na expectativa de um milagre.
1: It is no use to come to the presence of God and expect a miracle.
0: Ficando achando maneiras de dar ordens para Deus.
1: Thinking that I can order God around.
0: Determinando o que Deus tem de fazer da forma que você quer que Deus faça.
1: Determining what God must do in the way that you want it to happen.
0: Se Deus mandar você mergulhar no Jordão, mergulhe no Jordão, é isso que Deus quer.
1: If God tells you to dive on the River Jordan, then dive on the River.
0: É Deus é quem é Senhor.
1: It is God who is Lord.
0: É Deus é quem é soberano.
1: It is God who is sovereign.
0: Foi Deus quem fez você.
1: It was God who made you.
0: E os deuses que você fez não servem para nada.
1: And the gods that you have invented are not good.
0: Foi Deus quem te fez.
1: It was God who made you.
0: Então presta atenção ao projeto de Deus.
1: So pay attention to the project
0: e
1: of
0: assim
1: God.
0: Você estará andando no caminho do milagre.
1: And then you will be walking on the path of the miracle.
0: E os servos de Naaman.
1: And the servants of Naaman.
0: Foram convencendo ele, mas Naaman.
1: They started to convince him.
0: Nós já estamos aqui, viemos de tão longe.
1: Dear Naaman, we came from so far away.
0: Vai lá, mergulha lá.
1: Go to this River Jordan and dive in it.
0: Não custa nada.
1: It does not use anything.
0: E a Bíblia fala no versículo 14. Na verdade, versículo 14.
1: The Bible tells us on verse 14.
0: Que ele convencido, mas ainda fazendo biquinho, eu acho. Tá bom, vou descer.
1: That he was convinced, but still contrary to his will.
0: Mergulhou uma vez.
1: So he went down and dipped himself in the Jordan.
0: Mergulhou a segunda.
1: The first and the second time.
2: E mergulhou até a sétima vez.
1: And up to the seventh time.
2: Caminho do milagre. Obedeça e experimente o poder de Deus. Obedeça e experimente o poder de Deus.
1: The path of the Lord.
2: Obedeça
1: Obey.
2: E experimente o poder de Deus.
1: Obey and try the power of God.
2: Na sétima vez, a Bíblia Sagrada fala.
1: On the seventh time, the Bible tells us.
2: Que ele olhou para a sua carne estava como a carne de um menino.
1: That his flesh was restored and became like that of a clean young boy.
2: E ficou purificado.
1: And was completely purified.
2: Purificado.
1: Purified.
2: Eu posso garantir a vocês, meus irmãos, que obedecer nos faz entrar no caminho do milagre e no caminho da salvação. Nos faz experimentar o finíssimo da manifestação de Deus. E a Bíblia Sagrada diz que o homem que era leproso já não era mais leproso.
1: The Bible tells us that this man who was a leper once was no longer one.
2: Não aconteceu exatamente nada da forma que ele havia pensado.
1: And nothing went down as the way he thought it would happen.
2: Primeiro, coisa importante de se falar.
1: The first important thing to speak about.
2: Ele não teve de pagar pelo milagre.
1: He did not have to pay for this miracle.
2: É preciso explicar.
1: We have to explain this.
2: Ele não teve que pagar pelo milagre.
1: He did not have to pay for the miracle.
2: Segundo, ele não teria e não teve a sensação.
1: He did not have the feeling.
2: De que algo aconteceu porque ele comprou.
1: That something happened because he bought.
2: O profeta.
1: The prophet.
2: E terceiro, ele entendeu.
1: And thirdly, he understood.
2: Que não importa a sua patente.
1: It doesn't matter your social status.
2: Não importa o que você pareça representar aos homens.
1: It doesn't matter what you represent to men.
2: Diante de Deus,
1: before God,
2: a palavra de Deus,
1: and the word of God,
2: ela é igual e sem favoritismos.
1: Is equal justice and without favoritism.
2: Para todas as pessoas.
1: To all the people.
2: Independente da cor, da condição social ou econômica.
1: Regardless of color, social status or economic status.
2: As ordens de Deus são iguais para todos.
1: The orders of God are equal to everyone.
2: Os benefícios de Deus são iguais para todos.
1: The benefits of God are equal to everyone.
2: As oportunidades de Deus são iguais para todos.
1: The opportunities of God are equal to
2: todos
1: everyone.
2: Vocês estão diante de uma oportunidade de Deus.
1: All of you are before an opportunity of God.
2: Todos vocês estão diante da mesma palavra de Deus.
1: You are before the same word of God.
2: Todos vocês estão sujeitos às mesmas bênçãos de Deus.
1: You are subject to the same blessings of God.
2: Vocês é quem devem entender o caminho do milagre, considerar a opção Deus, entender a mensagem de Deus.
1: But it is you who have to understand the path of the miracle and the message of God.
2: Prestar atenção na forma de operação de Deus.
1: Pay attention to the way that God works.
2: Obedecer e experimentar o poder de Deus.
1: To obey and to experiment.
2: Experimente o poder de Deus.
1: Experiment the power of God.
2: E quando as coisas acontecem dentro do processo de Deus.
1: And when things happen within the process of God.
2: Deus sempre tem dentro do seu processo.
1: God always has within his project.
2: Algo maior do que o seu entendimento.
1: Something greater than your understanding.
2: Maior do que a forma que você pensa.
1: Greater than the way that you think.
2: A Bíblia Sagrada, meus irmãos, nos mostra.
1: The Bible tells us, dear brothers,
2: que dentro de tudo que Deus faz existe.
1: That within everything that God does.
2: O propósito real de Deus.
1: There's a true purpose that God
2: has. A Bíblia Sagrada nos fala que Naamã.
1: The Bible tells us that this man Naamã.
2: Ele voltou ao homem de Deus.
1: He went back to this man of God.
2: Se colocou diante do homem de Deus.
1: He went, put himself before the man of God.
2: E disse: eu tenho conhecido que não há na terra um Deus senão aqui em Israel.
1: And he said to the prophet, now I know that there is only a God here in this world except in Israel.
2: Ele voltaria a servir o rei da Síria.
1: He would return to serve the king of Syria.
2: Mas levava no seu coração esse sentimento.
1: But he went with his heart in this feeling.
2: Não há Deus senão o Deus de Israel.
1: God is the God of Israel.
2: Não servirei a outro Deus a não ser o Deus de Israel.
1: I will not serve another God except the God
2: Os
1: of Israel.
2: Os outros deuses são de mentira. O único Deus verdadeiro é o Deus de Israel.
1: The only true God is the God of Israel.
2: Foi o Deus que eu considerei.
1: It was the God that I considered.
2: Foi o Deus que eu demorei, mas entendi a mensagem.
1: The God that I finally understood his message.
2: Foi o Deus que eu aceitei o seu propósito, o seu projeto.
1: The God that I accepted his purpose and project.
2: Foi o Deus que eu obedeci e experimentei o seu poder.
1: The God that I obeyed and experimented his power.
2: Tu tudo que Deus faz tem de culminar com essa forma de crença.
1: Everything that God does has to bring these beliefs.
2: Tem que culminar com esse reconhecimento da sua parte.
1: With this recognition from you.
2: Não é chegar na igreja, receber algo de Deus, deixar a sua oferta e ir para casa. Não fui lá na igreja, dei uma oferta, fui curado. Nunca mais voltar para a presença desse Deus. Você tem de reconhecer que só existe um Deus e esse é o Deus da Bíblia. É o Deus que nós pregamos. É o Deus que te cura. Mas é o Deus que você quer, que Ele quer que você o reconheça como único e verdadeiro. E você sim, cara.
1: You must accept after you receive your miracle that there's only one God that you must serve.
2: No mundo inteiro não existe Deus, Eliseu.
1: In this whole world there is no God, Prophet Elijah.
2: A não ser o seu Deus.
1: Except your God.
2: Eu vou servir esse Deus.
1: And I will serve this God.
2: Esse Deus que me curou da minha lepra.
1: This God that cured me of my leprosy.
2: Observe você.
1: And please observe.
2: Ele já não voltou para Eliseu para reclamar. Você poderia falar do outro rio? Não.
1: He did not return to Elisha to complain.
2: Ele voltou para agradecer.
1: He returned to Elisha to thank him.
2: Ele voltou para reconhecer.
1: He returned to recognize.
2: Ele voltou para testificar.
1: He returned to testify.
2: Ele voltou para confirmar a sua fé no único e verdadeiro Deus.
1: He returned to confirm his faith on the only true God.
2: Você que está aqui hoje,
1: those who are here today,
2: experimente o milagre de Deus e reconheça esse Deus na sua vida. Reconheça o Deus dos milagres.
1: Recognize the King of miracles.
2: E nunca mais saia da presença desse Deus.
1: Never again leave this presence of this
2: Porque esse Deus cura tudo.
1: Because if God can cure anything,
2: esse Deus levanta aqueles que estão destroçados na estrada da vida.
1: God can also raise those who are fallen on the path of life.
2: O amor desse Deus é muito grande por você.
1: The love of this God is so great for you.
2: O amor desse Deus se transformará numa barreira contra o inimigo.
1: The love of God will become a barrier before you and your enemy.
2: Ele vai acrescentar mais dias na tua vida.
1: He will increase days in your life.
2: Ele abrirá grandes portas na sua direção.
1: He will open great doors for you.
2: Mas o mais importante de tudo,
1: but above everything else,
2: ele escreverá o seu nome no livro da vida se você reconhecê-lo como o único Deus.
1: He will write your name in the book of life if you recognize him as the only God and serve him.
2: E você estará garantido na eternidade.
1: And you will be guaranteed on eternity.
2: Deus abençoe você.
1: May God bless you here today.
2: Você precisa de um Deus.
1: You need a God.
2: E aqui tem um Deus que está se oferecendo para você.
1: There's a God here today offering himself.
2: É o Deus
1: to
2: do profeta Eliseu.
1: The God of the prophet Elisha.
2: Homem importante.
1: The man who was important.
2: Mas também é o Deus da menininha que trabalhava de empregada na casa de Naamã.
1: But also the girl of this little girl who
2: a gente não sabe nem o nome dela.
1: And we don't even know this girl's name.
2: Mas é Deus dos poderosos e é Deus dos que não são poderosos também.
1: He is God of the powerful and non-powerful.
2: É Deus do pobre e é Deus do rico.
1: He is God of the poor and the rich.
2: É Deus de todos aqueles que o reconhecem como Deus.
1: God of all those who recognize
2: e será o socorro.
1: And he will be a help.
2: Presente no momento da angústia.
1: Present for you in the moment of anguish.
2: Deus que não te deixará.
1: A God who will not leave you.
2: Deus que não te abandonará.
1: A God who will not abandon you.
2: Deus que fará no seu coração brotar uma nova perspectiva de vida.
1: A God who will bring in your heart a new perspective.
2: Deus te abençoe.
1: May God bless you here today.
2: Essa palavra tenha falado ao seu coração.
1: May this word have spoken into your heart.
2: Coloquem-se de pé, meus irmãos.
1: Please stand up, dear brothers.
2: Feche os vossos olhos.
1: Close your eyes.
2: Como ver a luz, se o pranto não me deixa ver.

0: Sem Jesus não dá. Sem Jesus não dá.
1: It is no use without Jesus.
0: Você que está aqui, você precisa de um Deus.
1: You are here, you need a God.
0: Você precisa de um Deus que transforme você.
1: You need a God who transforms you.
0: Você precisa de um Deus que mude os rumos da sua vida.
1: You need a God who changes the way of your life.
0: E esse Deus está aqui, está chamando você.
1: God is here today and he's calling you.
0: Talvez até hoje você não tenha entendido o caminho que o Senhor coloca diante dos que o servem.
1: Perhaps you have not understood the path of the Lord who serve him.
0: Às vezes são caminhos nada ortodoxos, não é?
1: Sometimes there are paths that are unorthodox.
0: Às vezes são caminhos totalmente diferentes da forma de pensar sua.
1: Paths that are so different from the way that you think.
0: Mas é o caminho que conduz à vida eterna.
1: But it is the path that leads you to eternity.
0: Mas é o caminho que o conduz na direção do milagre de Deus.
1: The path that takes you to the miracle.
0: Você quer a vida eterna, você quer milagres de Deus acontecendo na sua vida.
1: You want eternal life and miracles of God in your life.
0: Você quer se levantar desse estado de miséria que você está.
1: You want to raise from this misery that you are in.
0: Venha receber esse Deus como seu Senhor. Sai do seu lugar e venha aqui à frente.
1: Come receive God as your Lord. Come.
0: Sai do seu lugar e vem receber Jesus Cristo como o Senhor da sua vida. Vem cá.
1: Come receive Jesus Christ as the Lord of your life.
0: Vem cá, ele está chamando você para mudar você.
1: He is calling you to change you.
0: Deus fez você.
1: God made you.
0: Não questione o que Deus quer de você.
1: Do not question what God wants.
0: Coloca-te na dimensão de Deus.
1: Put yourself in God's dimension.
0: E Deus muda a dimensão da sua vida.
1: God will change the dimension.
0: Vem aqui à frente, Deus está te chamando para a salvação hoje.
1: Come forward, God is calling you to salvation.
0: Se você entendeu o que Deus está falando contigo, vem aqui à frente, Deus quer mudar você.
1: If you understood what God is telling you today, he wants to change your life.
0: O projeto de Deus para sua vida é uma coisa linda.
1: The project of God for your life is beautiful.
0: O projeto de Deus para sua vida é uma coisa maravilhosa.
1: The project of God in your life is something marvelous.
0: O Senhor Jesus está te chamando. Vem cá, vem.
1: Jesus is calling you here today. Come forward.
0: Tem um Deus que te ama.
1: There's a God who loves you.
0: Tem um Deus que quer tirar você dessa situação horrível.
1: God wants to take you away from this horrible situation.
0: Ele quer perdoar os seus pecados.
1: He wants to forgive your sins.
0: Ele quer lavar você nessa palavra e purificar você no sangue que foi derramado na cruz do Calvário.
1: He wants to wash you with this word and his blood who was spilled on the cross of Calvary.
0: É um Deus bom, Deus de misericórdia.
1: He is a God of mercy and who is good.
0: Ele quer tirar de sobre os seus ombros essa carga, esse fardo pesado.
1: He wants to take off from your shoulders this heavy burden.
0: Vem receber esse Deus como Deus da sua vida, assim como eu fiz um dia.
1: Come receive this God as the God of your life as I did one day.
0: Muita gente que vivia na vida das drogas.
1: Many people who used to live in drugs.
0: Hoje nós ouvimos o testemunho de um rapaz que passou por 19 apreensões na FEBEM.
1: Today we heard the testimony of a man who was arrested 19 times.
0: Esse rapaz passou pela cadeia.
1: Went through prison.
0: Esse rapaz perdeu a mãe prematuramente.
1: He lost his mother early on in his life.
0: Às custas da bebida alcoólica.
1: Due to alcoholic drinks.
0: Ele não teve um ambiente familiar para viver.
1: He did not have a family while he was raised.
0: Vivia nas ruas.
1: He used to live on the streets.
0: Até que ele veio aqui à igreja.
1: Until last year he came to this church.
0: Cansado dessa vida de sofrimento.
1: Tired of his life of suffering.
0: E entendeu o chamado de Deus.
1: And he understood the calling of God.
0: Entendeu a mensagem de Deus.
1: He understood the message from God.
0: Entendeu o processo de Deus.
1: He understood the process of God.
0: Obedeceu a Deus.
1: He obeyed God.
0: E agora está experimentando o poder de Deus.
1: And now he is experimenting.
0: Ele foi liberto do crack, da cocaína, da maconha.
1: He was delivered from crack, cocaine and weed.
0: Ele foi liberto da morte.
1: He was delivered from death itself.
0: Porque um dia resolveu reconhecer esse Deus que curou Naaman.
1: Because one day he decided to accept this God who cured Naaman.
0: Como o único Deus verdadeiro e poderoso.
1: As the only true God who is powerful.
0: E é esse Deus que está chamando você.
1: And it is this God who is calling you here today.
0: Você que está desviado, volta para Jesus agora.
1: Those who have gone astray, return to Jesus right now.
0: Olha, por mais que você caminhe,
1: the more that you walk,
0: você está desviado. Eu posso dizer a você, você não está saindo do lugar.
1: If you are far away from God, you are not leaving your place.
0: Você não está progredindo.
1: You are not making any progress.
0: Deus está chamando você.
1: God is calling you here today.
0: Lembra daquele hino que você já ouviu?
1: Remember that song that you once heard.
0: Manso e suave, Jesus está chamando. Chama por ti.

0: uma voz soando no seu coração e é a voz de Deus.
1: There's a voice speaking to your heart and it is God.
0: Deus está te chamando.
1: God is calling you today.
0: Deus está dando a você essa oportunidade de salvação.
1: God is giving you this opportunity to salvation.
0: Olha, meus irmãos, o homem sem Deus é o homem sem nada.
1: A man without God has nothing.
0: Deus quer vir e fazer morada em você.
1: God wants to come and live within you.
0: E quer dar a você um futuro diferente.
1: He wants to give you a different future.
0: Daquilo que está dentro da sua negativa perspectiva.
1: From that which is in your negative perspective.
0: Se você quer, Deus te ama.
1: If you want, God loves you.
0: Essa igreja ama você. Quem ama as almas perdidas, diga amém. Essa igreja ama você. Nós amamos vocês. Nós não queremos, queridos irmãos e ouvintes, forçar ninguém, mas nós somos uma igreja missionária.
1: We don't want to force anyone, but this is a missionary church.
0: E vendo essa quantidade de gente que poderia dizer, não, tá bom, já ganhamos almas suficientes por hoje. Mas não, meus irmãos, almas são coisa que nós ganhamos e cada dia mais temos mais sede de ganhar almas para o reino de Deus.
1: We have each day more thirst to win souls for God.
0: Vem cá, você que se apartou da presença de Deus um dia, vem, Jesus está chamando você de volta.
1: Jesus is calling you to return to him.
0: A mesma casa tem portas abertas, pessoas certas, amigos e irmãos. Tem amigos e irmãos aqui.
1: There are friends and family here.
0: Talvez você se enfraqueceu um dia,
1: perhaps
0: foi lá para baixo.
1: You became weak.
0: Mas o Pai continua com os braços abertos. Vem, filho, volto, estou te esperando.
1: But the Father remains with his arms open, waiting for
0: you. O Pai continua na beira da estrada com os olhinhos brilhando, esperando para ver se você aponta lá.
1: The Father
0: na pontinha da estrada, vem, vem, vem, ele está esperando você, vem.
1: God is waiting for you.
0: Volta para Jesus, volta.
1: Return to Jesus today.
0: Aí no mundo não tem nada para você, volta para Jesus hoje. Você vai ver a sua vida ser transformada, modificada.
1: You will see your life transformed.
0: Eu agradeço vocês, meus irmãos. Agradeço essa igreja. Agradeço vocês que estão aqui na frente. Fiquem firmes com Deus.
1: Thank you all for this.
0: Queridas irmãs jovens.
1: Remain strong with God.
0: Quanta gente jovem aqui na frente, olha.
1: Young people here today.
0: As irmãs também que já são mais experientes, né? São jovens ainda, já passaram de 60, 70, mas são jovens ainda, né? Amém? Irmãs bonitas aí, olha aí, 60, 70. Bem-vindos, meus irmãos, bem-vindas, minhas irmãs, à presença de Deus. Tem um Deus aqui que vai entrar no coração de vocês agora.
1: Welcome, brothers and sisters, to the presence.
0: E esse Deus vai mudar a vida de vocês.
1: God will enter your life and transform you today.
0: Deixa Deus agir em vocês para vocês verem o futuro que Deus tem para vocês.
1: Life and see the future.
0: Quem
1: that God has prepared.
0: Tem Jesus tem tudo.
1: Those who have Jesus have everything.
0: Quem tem Jesus tem tudo, tudo, tudo, tudo, tudo, tudo, tudo, tudo, tudo, tudo, tudo.
1: Those who have Jesus have absolutely.
0: Querida igreja, companheiros de batalha, fiquemos de pé e vamos apresentar essas pessoas na presença de Deus.
1: Dear church, let us pray for these people.
0: Feche os nossos olhos. Tem um Deus vivo aqui, o Deus que fez você.
1: There is a God who is alive here today who made you.
0: Você só precisa do Deus que fez você, não do Deus que fizeram para você.
1: All you need is the God who made you, not the God who made by men.
0: Feche os seus olhos.
1: Close your eyes.
0: Querida igreja,
1: dear church,
0: estenda sua mão na direção desse povo. Pode vir chorando mesmo, vem chorando mesmo que Deus recebe, viu?
1: Put your hands towards these.
0: Senhor meu Deus, Senhor meu Pai, aqui estão essas pessoas, ó Deus, algumas em lágrimas, ó Pai. Essas pessoas se entregando ao Senhor, pessoas que também estão reconciliando-se com o Senhor. A nossa missão é essa, ó Deus. Nós aceitamos a nossa missão, ganhar essas almas. Dizer a essas pessoas que o Senhor tem tanta coisa boa para elas. Obrigado por essas almas que nós estamos ganhando, meu Deus. Eu peço ao Senhor, ó Pai, entra nesses corações agora. Entra nessas vidas agora. Entra com o Seu poder, entra com o Seu poder, entra com o Seu poder transformador. Senhor, essas pessoas estão reconhecendo o Senhor como Deus, recebendo Jesus como Salvador. Entra nessas vidas, meu Deus, entra nessas pessoas agora. Entra, Senhor, meu Deus, para fazer morada nesses corações, para fazer morada nessas vidas, para guardar dessas vidas. Essas vidas agora, ó Deus, tem dono. O Senhor é o dono dessas vidas porque elas se entregaram depois de terem sido compradas na cruz do Calvário. Entra, Senhor Jesus, nesse coração e traga alegria. A vocês. E essa igreja está feliz ou está infeliz? Eu estou feliz e sei que vocês também estão felizes. O nosso Deus está aqui fazendo coisas maravilhosas. Agradeço a presença de todos vocês.
2: Vocês estão abençoados em nome de Jesus Cristo. Digam comigo assim, meus irmãos: a paz do Senhor Jesus, mais uma vez. A paz do Senhor Jesus, mais uma vez. A paz do Senhor Jesus. Eu agradeço a presença de todos vocês. Agradeço a audiência de todos vocês também. Que Deus os abençoe. Vão com Deus em nome de Jesus Cristo. Amém.
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2: 5 horas e 59 minutos.

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1: Seis da manhã e um minuto em São Paulo, capital Brasil. Segunda-feira, 29 de junho. Clima abençoado aqui em São Paulo. Rapaz, São Paulo tá um clima bom demais. 16 graus. E já de início de programa, quero dizer, sejam todos bem-vindos ao programa Sertão Evangélico. Este programa que pertence à Igreja Pentecostal Deus é Amor. Bem-vindo você que está pelo canal Direto com Deus, pois estava em oração, né? Aqui também iremos continuar em oração. Você que está pela plataforma do YouTube, Facebook, Instagram, pelo IPDA Play, os rádio ouvintes, gente, sejam todos bem-vindos. Sem muita conversa, vamos agora buscar a presença do Senhor Jesus Cristo. Senhor meu Deus e meu Pai, muito obrigado, Senhor, por mais um dia na Tua presença. Senhor, estamos aqui, ó Pai maravilhoso, porque acreditamos, porque confiamos e também entendemos o propósito que o Senhor tem em nossas vidas. Pai, já de início desta oração, eu quero dizer-te, ó Deus, muito obrigado, agradecer-te pelo fôlego de vida e também, ó Papai amado, te pedir perdão. Perdão pelos pecados, pelas minhas iniquidades, pelo que eu falei, pelo que eu pratiquei. Ó Deus, aquilo que entristeceu o Espírito Santo. É, Pai. Somos pecadores, somos falhos, realmente, ó Deus. Senhor, assim como o meu irmão neste exato momento também, antes de entrar na Tua presença, está reconhecendo, ó Deus, que é falho, que é pecador. Papai, hoje, segunda-feira. Segunda-feira, ó Deus, aonde nós estamos aqui, já pedindo a Tua bênção. Pedindo, ó Deus, que o Senhor venha abençoar, que o Senhor venha livrar-nos, que o Senhor venha estar conosco, meu Deus. Pai amado, Pai querido, só temos palavras de gratidão. É, meu Deus. Senhor, neste exato momento eu oro juntamente com os irmãos rádio ouvintes, aqueles que estão pela internet, aqueles que estão pelas plataformas digitais, aqueles que estão pelo rádio. Senhor, são centenas de milhares de pessoas que todos estão, ó Deus, em uma só fé. Oh, aleluias. Todos estão ligados em Ti, Senhor. Meu Deus, estou aqui, ó Papai amado, juntamente com centenas de milhares de pessoas

mas essa pessoa, ela continua indo, Deus, ali, tentando. Que ela venha receber ânimo neste exato momento. Que ele venha receber ânimo, uma injeção dos céus, para que tenham forças e possa abrir um jejum e possam se consagrar e possa, oh Deus, ela abrir a boca e pelo menos dar um glória, dizer glórias e começar, oh Deus, a sentir ali o fervor, a renovação de suas forças. Meu Deus, quantas pessoas que neste exato momento já não tem mais ânimo, oh Deus, para ir para a igreja. Já não tem mais ânimo para ir para a tua casa. Já pararam, ó Deus, até mesmo de citar, dizendo, olha, agora eu sou crente. Já até se diz, não, eu não frequento mais. Aos poucos o inimigo está arrastando para o mundo. Aos poucos o inimigo está arrastando este irmão, esta irmã, ó Deus, para o pecado. É, pro Pai. Eu peço a ti neste exato momento, tenha misericórdia, tenha compaixão desta alma, desta vida, tenha compaixão, misericórdia, oh Deus, deste homem, desta mulher, desta pessoa que já está perdendo a sensibilidade de ouvir o Espírito Santo de Deus. Pai, eu peço a ti neste exato momento, que o Senhor venha sustentar nas mãos, segurar as mãos, oh Deus, desta pessoa que já perderam as forças, já perderam o ânimo, e já não andam, e já não frequenta mais a tua casa, já não cultua mais, alguns até vão somente propor para acompanhar o esposo, o filho, a esposa, mas a sua mente já está em outro lugar. Pai, que essa pessoa venha estar, oh Deus, totalmente agora renovada. Que esta pessoa venha receber o renovo do teu Espírito Santo. Que venha ter ânimo, venha ter vigor. Venha ter, oh Deus, a restauração espiritual. Oh, aleluias, meu Deus. Eu oro juntamente com esta pessoa que está intercedendo em favor de sua casa. Olha para esta mãe, para este pai, ou mesmo para estes amigos, parentes, que intercedem em favor da casa, em favor do seu parente, em favor dos seus amigos. Sim, Senhor. Ele sabe que o inimigo, ele tem lutado tanto para destruir a família. Oh, meu Deus. Este esposo que ora em favor dos seus filhos e da sua esposa. A esposa que ora em favor dos seus filhos e do seu esposo. E assim, ó Deus, o filho que ora pelos pais, pelos irmãos. Oh, aleluias, este parente, ó Deus, que ora pelos demais. Papai eterno, papai amado. Eu neste exato momento oro eu juntamente com essas pessoas. Sim, ó Deus. Ele que ora em favor da libertação. Esta pessoa que tem orado em favor, ó Deus, ali, da libertação dos vícios. Libertação do álcool. Libertação dos jogos online. Libertações, ó Deus, que as pessoas, ela ora pedindo, olha, liberte da maconha, liberte da cocaína, do baralho. Tantos jogos, é tantas coisas que o inimigo, todas as vezes, tem inventado para tirar o sossego. Tirar paz, oh, aleluias, Pai amado, que a tua libertação possa se expandir, possa chegar nesta casa, sim, meu Deus, que as correntes malignas venham ser quebradas nesta casa, em nome de Jesus, que esta casa venha a ser liberta, sim, papai, venha a ser liberta do opressor. Que esta casa venha a ser liberta, ó Deus, de tudo aquilo que tem atrapalhado a prosperidade nesta casa. Que tudo aquilo que tem atrapalhado esta casa prosperar, que venham ser repreendidos agora, em nome de Jesus Cristo. Pai, esta casa que todos lá já estão desempregados, todos estão enfrentando uma luta tão grande financeiramente. A casa toda está agora sendo cometido, Deus, por tantas infelicidades.

enfermidades, tantas doenças, que em nome do Senhor Jesus Cristo, aonde esse maligno estiver escondido, aonde esse maligno, Deus, estiver alojado, que em nome do Senhor Jesus Cristo, venham ser repreendidos agora, em nome, pelo poder que há no nome do Senhor Jesus Cristo. Pai, que esta mulher venha receber a libertação, que esta casa venha a ser liberta, que esta empresa, ó Deus, que está parada há anos, nada prospera, é só investimento, investe, investe, e não tem retorno, que a partir de hoje, ó Deus, eles venham ter sim o retorno, a partir de hoje eles vão sentir ali, ó Deus, a libertação, em nome do Senhor Jesus Cristo. Papai eterno, olha para esta mulher que acorda de madrugada, olha para este homem que acorda de madrugada para ir para o trabalho, para ir, ó Deus, para a feira, para ir, ó Deus, ali para o campo. Oh, meu Deus, tenha misericórdia de cada um deles. Liberta a sua família, guarda-os no trajeto, guarda e livra-os de todo mal, Senhor. Sim, papai. Quantos destes, ó Deus, tem a luta tão travada na sua casa? Quantas dessas pessoas, ó Deus, acorda de madrugada para ir para o trabalho, para ir até mesmo, ó Deus, um trabalho tão difícil, que ele até mesmo, Pai amado, sentir vontade de chorar, de tristeza, ao saber que está indo para o trabalho, ao saber que o salário é tão pouco, o salário é tão ali pouquinho, ó Deus, sim, ó Deus, que o Senhor venha preparar um trabalho melhor. Ó Deus, que esta pessoa que trabalha tanto e ganha pouco, esse trabalhador, a trabalhadora, ó Deus, que acorda de madrugada, chega em casa à noite, e no final do mês, ou início do mês, ela olha para o seu salário e percebe que é tão pouco, não dá para pagar nem todas as contas, meu Deus. Tenha misericórdia. Misericórdia deste pai de família. Misericórdia dessa mãe de família, misericórdia deste jovem, dessa pessoa, Deus, que ele tem te pedido, tem clamado, feito campanhas e mais campanhas, e pedido ao Senhor que o Senhor venha abrir outra porta de emprego, com bom ganho, com bom salário, compensador. Oh Deus, que dê para pagar as contas e que dê para que ele consiga, oh Deus, dar uma vida melhor para a sua família, que ele consiga conquistar as suas coisas, oh Deus. Papai, eu creio que o Senhor sim, o Senhor tem este poder, o Senhor sim, oh Deus, tem o poder de fazer isto e muito mais. O Senhor tem o poder, ó Deus, de, sim, ó Pai, preparar um bom salário. Preparar um bom salário e um bom ganho para esta pessoa. Que ela tanto sofre, ó Deus, com esse salário tão pequeno, tão baixo. Meu Deus, eu oro neste exato momento em favor daqueles que estão orando lá no interior. É, papai. Essas pessoas que estão no Nordeste, no Norte, no Sul, no Centro-Oeste, que estão aqui no Sudeste, Pai, ouve a oração de cada um deles. Oh, aleluias. Ouve a oração dessa pessoa, Deus, que mora sozinho. É, papai, quantas pessoas que oram agora conosco e vivem sozinhos, moram em uma casa, às vezes até tão longe de todo mundo. Oh, meu Deus, e se sente às vezes abandonado, se sentem às vezes rejeitados, se sentem às vezes são sozinhos, meu Deus. Oh, Espírito Santo de Deus, que o Senhor venha abraçá-los, oh meu Deus eterno, que essas pessoas venham receber o abraço do Espírito Santo. Essa pessoa que se sente sozinhos, às vezes sente uma falta, a falta de um abraço, a ombro amigo, oh Deus, que o nosso amigo Espírito Santo se possa abraçar essa pessoa, oh Deus, que está tão triste por morar sozinho. Oh meu Deus, se sente sozinho, abandonado, ó Deus, pelos filhos, pelos parentes, pelos amigos, pelos vizinhos, meu Deus. Mas neste exato momento eu tenho uma convicção, a certeza, que o nosso amigo Espírito Santo está visitando agora,
que o nosso amigo Espírito Santo está indo agora a esta casa, a esta família, ó Deus, que se sente tão sozinho, meu Deus eterno, abraça-os agora, que o Senhor venha dar alegria vindo de tua parte, que eles possam sentir o abraço, o conforto, o consolo do Espírito Santo de Deus, ó Deus, eu tenho certeza sim, como a tua palavra nos diz, que o Senhor não nos deixaria sozinhos, não nos deixaria órfãos, porque o Espírito Santo de Deus estaria conosco, meu Deus, oh, aleluias. Que este meu amado irmão, que esta minha amada irmã possa sentir sim, oh Deus, a alegria do Espírito Santo. Que eles possam sentir a alegria vindo de tua parte, meu Deus. E que eles possam ter ali, sentir o toque da cura, o toque da alma. Sentir o toque, oh Deus, do nosso amigo Espírito Santo. Meu Deus, eu oro juntamente também neste exato momento, ó Pai. Em favor daqueles que estão já com a idade avançada. Os nossos idosos, aqueles que estão na melhor idade, ó Deus, e às vezes eles oram conosco, estão debilitados, alguns oram conosco, deitados em uma cama, em uma rede, outros, ó Deus, já não tem nem forças ali para levantar, mas estão orando conosco, ó Pai, estão clamando, estão pedindo, oh, aleluias, mas estão ali, ó Pai amado, intercedendo pela família, estão intercedendo pela casa, estão intercedendo, ó Deus, pela igreja de Cristo. Pai, que este idoso possa receber o livramento, que esta senhora, que este senhor, eles possam receber o grande livramento, sim, ó Pai, livramentos de quedas, de acidentes, livramentos de golpes, livramentos, ó Deus, de tantas enfermidades, e livramentos, ó Deus, de mal notícias, que o Senhor venha livrar este idoso, essa idosa, ó Pai, de todas as armadilhas do inimigo, que o Senhor venha também curar eles dessas enfermidades, destas dores, meu Deus, restaura os ossos dessa pessoa, restaura as articulações, repreende o açúcar no sangue, repreende, ó Deus, esse colesterol que tem atrapalhado a saúde dessa pessoa, esse colesterol alto, ó Deus, que o Senhor venha neste exato momento e ao encontro dessa pessoa que ora conosco agora. Pai, quantas pessoas que também neste exato momento se encontram em um hospital. É, meu Deus. Uns orando pelos seus parentes e amigos que estão lá nesse leito. Até mesmo ele mesmo está orando por ele. Oh, aleluia. É, papai. Esta pessoa que está neste hospital não dormiu a noite toda. Quantas pessoas não dormiram a noite toda? Quantas pessoas que passaram a noite toda em claro? Oh, meu Deus, de tantas dores. É tanto sofrimento. É tantas preocupações. Oh, Espírito Santo de Deus. Mas o Senhor pode tocar agora. O Senhor pode tocar agora nesta enfermidade e arrancar agora. Assim como o Senhor tocou na vida daquele leproso, daquele homem que vivia com lepras. O Senhor sim pode tocar agora neste corpo, nesta mulher, neste homem. E o Senhor pode sim ter o poder de arrancar esta enfermidade, meu Deus. Oh, aleluia. Em nome de Jesus. Em nome de Jesus, ó Deus, que esta pessoa possa ser curada. Que possam ser curados de toda enfermidade. Sim, Senhor, que no dia de hoje possam receber uma boa notícia. Oh, aleluias. Pai, quantas pessoas que oram conosco agora, que estão acordados à noite, passaram a noite toda acordados e ainda permanece agora acordado. E quem sabe essa pessoa é a primeira vez que está sintonizado nessa rádio. Ou quem sabe é a primeira vez que esta pessoa está acompanhando esta live, meu Pai. Pai,
que já possam receber a cura, o livramento. Que esse rádio ouvinte, que esse meu irmão internautas, aonde eles estiverem, ó Deus, que eles possam receber agora o toque da cura, meu Pai. Oh, aleluias. Sim, Senhor. Essa pessoa que se encontra com depressão, com ansiedade. Oh, meu papai amado. Já tomou tantos medicamentos. Olha aí, Pai. É tantos medicamentos. É que até o estômago faz mal. Mas essa pessoa está ali, ó Deus, fazendo mal o estômago dessa pessoa. Essa pessoa que sente até ânsia de vômito, ó Deus, de tantas dores, tantos medicamentos. Mas nada disso tem resolvido essa ansiedade, essa depressão. Mas o meu Deus consegue sim repreender essa enfermidade nessa mente. Consegue sim dar a paz, dar glórias a Deus. É a paz que o mundo não dá. Oh, papai amado, que o Senhor venha curar esta mente agora. Cura esta mulher da depressão. Cura esse homem da ansiedade. Cura esta pessoa, Deus, e liberta-os dos medicamentos agora. Meu Deus, esta pessoa que tem tantos problemas, é tanta luta, é tanta pressão sobre ela, e ela não está conseguindo resolver. Ele não está conseguindo, Deus, resolver esse problema. Que o Senhor, neste exato momento, possa acalmar este coração, acalmar essa mente, ó Deus, e livrá-los de toda enfermidade. Livrá-los da depressão, da ansiedade, papai amado. Que esta pessoa no dia de hoje possa abrir a janela do seu quarto e possa ter o desejo, ó Deus, de ver o dia e sair deste quarto e sair, ó Deus, deste lugar onde permanecem já semanas, dias, que eles possam conhecer e saber que a luz do Senhor se expandiu também nesta casa. Pai amado, olha para esta casa, olha para esta família, aonde o inimigo tem lutado tanto para levá-los todos à depressão, levar todos, ó Deus, à ansiedade. Oh, meu Deus, livra-os, guarda-os e repreende todo o espírito do mal, ó Deus. Pai amado, sim, Senhor, no teu nome há poder. No teu nome há poder. No teu nome há poder, sim, ó Pai do céu, meu Deus. Eu oro neste exato momento em favor das nossas crianças. Sim, Senhor. As nossas crianças que todos os dias o inimigo tem lutado tanto. As crianças do Brasil, do mundo inteiro, Deus. Que o Senhor venha livrá-las de todo mal. Livra-as de acidentes. Livra-os, ó Pai, do homem sanguinário. Livra-os, ó Deus, de pessoas maus, de pessoas que até fingem ser umas pessoas boas, mas no seu coração, o seu intuito verdadeiro é fazer mal a estas crianças. Meu Deus, que o Senhor venha livrar na casa, livra na escola, livra na rua, livra, ó Deus, aonde elas estiverem, que o Senhor venha livrar. Pai, livra daqueles que sempre, ó Deus, fingem ser amigos, fingem, ó Deus, para se aproveitar às vezes da fragilidade da família, da criança, mas não tem um Deus que conhece todas as coisas. Que o Senhor venha livrar, Senhor, esta criança, este adolescente, esse jovem, ó meu Deus. Papai amado, que o Senhor venha dar sabedoria, dar inteligência, que o Senhor venha dar a estas crianças, meu Deus, a tua paz. Sim, Senhor, estas crianças que têm dificuldade para aprender na escola, na creche, tem dificuldade, ó Deus, para aprender as coisas básicas, ó Pai, que o Senhor venha neste exato momento abrir o entendimento destas crianças, eles venham receber, ó Pai, sim, ó, de tua parte, papai. Oh, aleluia, meu Deus, que o Senhor venha neste exato momento livrar essa criança recém-nascida, papai amado, essa criança que ainda está no ventre desta mãe. Livra de toda enfermidade. Livra, Senhor, de toda afronta, de toda cilada maligna, todas setas malignas. Que eles venham ser, ó Pai amado, libertos e livres, meu Deus.
Pai amado. Eu oro neste exato momento, Deus, em favor dos caminhoneiros, daqueles que vivem na estrada, que trabalham, ó Deus, ali nas BRs, no interior, caminhando pelo Brasil, ó Deus. Eu posso até dizer, indo a outros países, ó Deus. Que o Senhor venha livrar de acidente, de assalto, livra de prejuízos, livra, ó Pai amado, de todas as setas ciladas, ó Pai. Guarda, livra-os de todo mal. Sim, Senhor. Assim te peço e te agradeço, em nome de Jesus, amém e amém, Senhor Jesus Cristo, amém, oh aleluias. Que Deus abençoe você que orou conosco, buscou ao Senhor, clamou, isso mesmo, tenha certeza que o Senhor já tocou na tua vida neste exato momento. Queridos, mas agora eu quero fazer uma oração especial com você que tomou a decisão de aceitar Jesus ou se reconciliar com o Senhor. Vamos tomar essa decisão agora? Ora assim comigo. Senhor Jesus, neste momento, Pai, estou aqui arrependido de tudo que eu fiz, pratiquei, pelo que eu falei. Senhor, estou aqui pedindo a Ti perdão. Escreve o meu nome lá no céu, no livro da vida, e sela com Teu sangue. Pai, estou aqui e quero o Teu abraço e o Teu perdão, em nome de Jesus. Amém. Oh, aleluias. Você que tomou esta decisão, olha, entre em contato conosco. Você que tem o e-mail como ferramenta de trabalho do dia a dia, manda um e-mail para cá. Quero aceitar Jesus, @ipda.com.br. Eu disse quero aceitar Jesus, @ipda.com.br. E temos também o WhatsApp, você que utiliza no dia a dia, ferramenta diária ou para o trabalho. O WhatsApp é 119-5094-4645. Eu disse 119-5094-4645. Manda uma mensagem de texto e dizendo o seu nome, aonde você está acompanhando a programação e que aceitou Jesus, e um pastor, ele vai entrar em contato contigo e vai te direcionar para o pastor mais próximo da sua cidade. Isso mesmo, Igreja Deus e Amor, aqui de portas abertas para te receber. E vamos que vamos, meu povo. Olha só, segunda-feira abençoada, já estamos aqui de pé. Cadê a alegria do povo? O povo está meio triste, morgado. Não é possível, gente. Vamos despertar, vamos acordar, porque já amanheceu. Aqui em São Paulo, o galo já cantou, a galinha já está por ali. Os gados já estão acordados, bem que todo mundo acordado. E você está ainda debaixo dessa coberta, rapaz. Vamos despertar, vamos tirar ali o leite da vaca, vamos carpir, meu povo, porque o sertão evangélico já está no ar. 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Ou coloque lá no YouTube, Sertão Evangélico Oficial, que vai acompanhar a live agora aqui, ao vivo, transmissão áudio e vídeo para você. E o nosso número é 119-8292-3392. Eu disse 119-8292-3392. Quero saber de onde você está nos acompanhando. Manda mensagem de texto, manda jogar água nesse camarada aí que está dormindo, está perdendo o horário no trabalho, pois é, né? Vai acordar bravo. 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O melhor programa caipira da manhã é este, não tem outro. Igreja Deus e Amor, trazendo sempre os melhores programas para mim, para nós, para todos nós que estamos acompanhando o Sertão Evangélico. Gente, ó, e para iniciarmos o programa, abençoado, já oramos, já buscamos a Deus. Agora é hora daquele louvor abençoado, pois é, né? E dedico a todos os irmãos, olha só, esse louvor especial para os irmãos que vêm orar, né, ali, que vêm orar no Santo Evangelho, que morar no Santuário de Oração, e se preparam para quê? Para evangelizar.
evangelizar e para buscar o Senhor ali. E depois eles semeiam a boa palavra, levam a semente do Senhor para o Brasil, para o mundo, pois é, né? Para os evangelistas, para os pastores, para os missionários, o hino Além das Fronteiras, Erenie Miranda. Canta para nós! Música.

0: Vamos, meu povo, vamos que vamos. Olha só, já estamos por aqui. Já estamos por aqui, 6h32. Oi pra você, a paz do Senhor, pra você que está acompanhando o Sertão Evangélico pelo rádio. Olha só, estamos aqui ao vivo também pelo YouTube, sabia? Ó, Sertão Evangélico Oficial. E como é já, ó, iniciando o trabalho, já amolando enxada. Gente, tem umas mulheres aí que carpim demais, gente, ó. Meu amigo, lá do Paraná, tem umas... Eu fiquei foi besta, viu? Tem homem que não consegue puxar nem a metade do que elas puxaram, viu? Mandaram pra cá um vídeo, depois vou reproduzir o vídeo aqui. Gente, parabéns pra todas as mulheres que trabalham na roça, que puxam ali, gente, ó, carpim demais, viu? Elas que... que trabalha na colheita de café, colheita de uvas, na colheita, em forma em geral. Aqueles trabalham no braçal mesmo, acorda de manhã, ali no canavial, para esperar naquele frio danado, mas estão elas na beira da estrada para esperar o ônibus, o caminhão, o carro, para levar ali para a labuta do dia. Gente, Deus abençoe, que Deus possa... na sua casa. Isso mesmo. Gente, ó, nosso irmão Kleber do Rio Grande do Norte está na sintonia da programação. Olha o que ele diz. A paz do Senhor Jesus. Programa abençoado. Solta o... O Eli, que mora em Nova Cruz, no Rio Grande do Norte, né? Não perde um dia do Sertão Evangélico. Um abraço, irmã Sueli, ali de Nova Cruz, no Rio Grande do Norte. Tatiane, de Valparaíso do Goiás, diz: rapaz, joga água no Elias, que não quer acordar. Todos os dias estamos aqui ligadinho, rapaz. Elias, desperta que a Tatiane tá te esperando aí, rapaz. Você tem pra tomar café, você tem pra ir pra escola, mas tá mandando você acordar, viu, homem? Valdemar Santo, lá de Canindé, no Ceará, olha o que ele diz: a paz do Senhor Zaqueu. Amanhã está bonita por aqui, viu? Aproveito para ouvir o programa enquanto organizo a mochila para começar a rotina de trabalho. Agradeço a Deus por mais um dia. Coloca o canto da Arara Canindé. E aí? Acho que me encontrou mesmo, ó. Segura essa arara, rapaz, porque ela canta demais, viu? Josiel, de Limeira, São Paulo. Bom dia, paz. Estou cuidando do galinheiro e alimentando a bicharada, viu? Toca o berrante pra acordar o povo. Rapaz, esse berrante saiu daqui. Ah, não tá por aqui o berrante. Será? Mas o Galdero tem um berrante. Olha o berrante do Galdero. Rapaz, esse berranteiro é bom demais, hein? Thaís Bonato, lá do Paraná, diz: um dia abençoado a todos. Aqui está frio, hein? Olha o tempo como tá fechado. Estou na sintonia do programa, olha só. Tá amanhecendo ainda, viu aí, viu? Me lugar bonito demais, rapaz. Parabéns, viu? Lugar lindo, lindo, lindo, lindo. E tem gente escutando a gente pelo rádio também, ó. E vamos ouvir os áudios dessas pessoas agora, ó.
1: Bom dia, povo de Deus. Aqui é o Alex. Pode ser pra todo mundo aí. Fala aqui do Mato Grosso, que joga um balde de água aí na minha esposa, Lauriane, e no Abimael.
0: Acorda, eles acordarem. Lauriane!
1: Estão dormindo muito. Fica com rapaz. Deus, todo mundo.
0: Dormiu tarde, né?
2: Eu já tô acordado.
0: E, ó, um acordou já, viu? Deus abençoe.
3: A paz do Senhor, pastores aqui, a paz do Senhor, todos os ouvintes do CT Evangélico. Aqui em Balneário Pissarra está chuvoso, abençoado. Mas a semana continua e começa excelente. Tá bom, Luiz do Balneário Pissarra, desejando a todos uma grande semana cheia de bênção de paz do Senhor Jesus. Deus abençoe.
0: Amém, maravilha.
4: Bom dia a todos os irmãos, a paz do Senhor Jesus.
0: Paz.
4: Eu, pastor Roberto, de Selândia Norte, Distrito Federal. Estou ouvindo este programa maravilhoso, Sertão Evangélico. Que Deus me abençoe a todos neste dia de hoje, a paz do Senhor Jesus.
0: Maravilha de Deus, viu?
5: Que programa abençoado por Deus.
0: Ô, glória.
5: Eu sou o guerreiro aqui do estado do Pará, São Miguel do Guamá, e está despertando aqui para o novo dia.
0: Opa.
5: E Deus no comando de tudo. Jogue água na minha esposa que ela não quer acordar, pastor.
0: Ih, rapaz. Taca de água, Galdério. Acorda esse povo. Joga água. Gente, ó, Deus abençoe todos os irmãos que acompanham a programação. Você que é de outros países aí, acompanha a programação, pois é. E vou mandar para vocês um lindo louvor na voz de quem? Da nossa irmã Débora e da nossa irmã Léa Miranda. Olha o louvor. Buen combate em espanhol. Deus abençoe para vocês.

0: 5h40 aqui em São Paulo, capital Brasil. E 5h40 no Mato Grosso, Mato Grosso do Sul. E 4h40 lá no Acre, viu? Então são 3 fusos horários no Brasil. E eu quero dizer para os irmãos do Mato Grosso, Mato Grosso do Sul, já acordaram aí? Já acordou? Ninguém acordou, será? Só um irmão que agora mandou áudio lá do Mato Grosso, viu, gente? Um abraço aos irmãos que estão me acompanhando aí no Mato Grosso, Mato Grosso do Sul. Você que é do Acre, você que é do Amapá, você que é de Rondônia, você que é lá de Boa Vista, Roraima. Um abraço aos irmãos do Norte aí do país. Aqueles que estão no Nordeste, no Sul, no Centro-Oeste, no Norte. Deus abençoe esses irmãos também do Sudeste. E pra, ó, tá chegando nosso irmão Cláudio Santos para contar o que Deus fez em sua vida. Irmão Cláudio, conte o que Deus fez em sua vida.
1: Quando eu aceitei Jesus, no ano de 1992, eu tive o privilégio de nascer novamente. Era um jovem bem angustiado, um jovem triste, um jovem que não tinha paz, não tinha felicidade, buscava prazer em lugares onde não encontrava. E, de repente, a minha mãe, que tanto orar por mim, ela me convidou para ir na igreja. Era um dia das mães, e eu queria dar um presente para ela. E quando eu quis dar esse presente para ela, eu não sabia que eu era esse presente. Quando o pastor me convidou, e convidou todos os filhos que estavam ali na igreja para ir na frente do altar, para poder abraçar sua mãe. E eu, então, quando eu abracei minha mãe, isso era na cidade de São José do Rio Preto, e aí, então, ali, naquele dia, eu aceitei Jesus. No mês de maio, era dia 12 de maio, de 92, e eu sou muito feliz, grato a Deus. Eu era um jovem que precisava de Jesus e estava entrando já em caminhos errados. Fui desenganado da medicina quando eu era criança ainda. Os médicos haviam me dado apenas 5 anos de vida devido a um problema no meu coração. E minha mãe também, ouvindo o rádio, ela fez um voto junto naquela época com as transmissões do programa A Voz da Libertação. Ela fez um voto, e nesse voto ela recebeu o milagre, que sou eu, um milagre de vida.
0: Rapaz, para quem não conhece, nosso irmão Cláudio, ele é um dos nossos pastores aqui da nossa igreja Deus e Amor. Ele que é uma referência, né? Hoje uma referência, eu conheço o pastor Cláudio, homem de Deus, homem que Deus tem usado muito, né? Ele cita que ele ainda naquela época procurava, né, em 92, antes de 92, que 92 que ele aceitou a Jesus, ele procurava a felicidade em prazeres do mundo, né? Ou seja, entregando a sua vida aos prazeres da carne. Ele cita, mas minha mãe continuava em oração. A minha mãe era aquela mulher fervorosa, uma mulher dedicada a Deus, e Deus prometeu, ó, eu vou te entregar um presente no dia das mães. E no dia das mães, ele falou que ele era o presente, que foi no dia em que ele aceitou a Jesus, no dia das mães do ano de 92. Rapaz, isso que é milagre, viu? Isso que é confiar em Deus. Deus continua operando ainda, gente. Deus não mudou. Hoje ele é referência. Hoje ele é um pastor que já pregou em outros países. O pastor hoje ele é referência. Então, quero te falar, você que tem, acredita sim que Deus pode salvar teu filho, olha o exemplo aí. Entendeu? Tudo isso foi na perseverança, tudo isso foi na insistência, foi o que está escrito em Mateus capítulo 7, verso 7, pedir, buscar e bater. Você tem que buscar o Senhor, pedir ao Senhor e bater na porta, entendeu? Não desista agora, continue buscando ao Senhor, continue, porque o Senhor, ele fará algo muito mais além na sua vida. Você acredita? Então quero te convidar hoje, segunda-feira, aqui para participar conosco em um de nossos cultos. Olha só, temos cultos 7, 9, 11, 15 e especialmente às 19 horas aqui em nossa sede mundial. 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E a entrada principal pela Avenida Prefeito Passos, número 10. É aqui que é o endereço da sua bênção, onde você vai alcançar a sua grande e almejada vitória. Vamos que vamos, meu povo! Sertão evangélico no ar pro Brasil e pro mundo. Vamos acordar. Eu quero falar com os irmãos que estão acompanhando pelo rádio Deus e Amor. Gente, migra agora pro YouTube. Vamos ligar pro YouTube, vamos acompanhar. Você que pode, tem condições aí. Vamos ligar pro YouTube, vamos acompanhar o áudio e vídeo. Vamos ver aqui os testemunhos. Vamos ver, contemplar aqui o que Deus tem feito, né? Por áudio e vídeo aqui no canal do YouTube da Igreja Pentecostal Deus e Amor. Pesquisa aí Sertão Evangélico ou Igreja Deus e Amor Oficial. Você vai acompanhar o Sertão Evangélico. E tem gente ouvindo a gente lá.
2: Bom dia, Sertão Evangélico. Pastor Zaqueu, a paz do Senhor.
0: Ô, amigo, bom dia.
2: Deus abençoe por esse programa maravilhoso.
0: Sim.
2: Evangelista Patrício.
0: Ó.
2: Vem de São Paulo para Minas Gerais.
0: Eita, glória.
2: Glória a Deus. Mas todo dia eu ouço esse programa, hein?
0: Eita.
2: Esse programa é top. Deus
0: top
2: continue
0: demais.
2: Abençoando. Vamos lá para Jacutinga,
0: opa.
2: Minas Gerais. Manda um alô aí para Jacutinga. Em nome
0: Alô.
2: De Jesus, abençoe a nossa vida hoje.
0: Jacutinga, Minas Gerais. Deus abençoe os irmãos daí.
3: Paz do Senhor, irmão Zaqueu.
0: Paz.
3: Aqui é o irmão Nivaldo, aqui de Belo Horizonte.
0: BH.
3: Estou aqui fazendo uma caminhada na praça aqui do JK, uma praça muito
0: Opa.
3: Bonita. Aqui no bairro, senhor. Estou aqui, que está meio frio.
0: Frio.
3: Mas está bom, graças a Deus.
0: Está frio.
3: Que o Senhor tem nos ajudado. Que Deus abençoe os irmãos aí. Põe o canto da... Que bicho do...
0: Ei.
3: Que canta, eu esqueci o nome dele.
0: O bicho que canta aí, Galdeiro?
3: É a...
0: Ei.
3: Esqueci. Foi outro passo bom aí. Sariema. Ou...
0: Sariema.
3: Esqueci o nome. Deus abençoe, fica com Deus.
0: Tá tocando já amanhã, ó. Deus abençoe, meu irmão. Deus
4: bom
0: abençoe,
4: dia,
0: grandemente.
4: Eu, a paz do Senhor, aqui é o Gilmar João de Goiânia.
0: Sim.
4: Mando um abraço minha esposa Lisete, minha filha Isabel, meu filho Arthur, também
0: Opa.
4: Meu cunhado lá em Morrinhos, Goiás, José Arione.
0: Será que já
4: minha
0: acordaram?
4: Minha Cleide.
0: De Ariúna?
4: Também meu irmão Silmar, em Caldas Novas. A Joana, minha irmã, e meu, também meu irmão Uberlândia, o Sinomar, como eu já tinha, um abraço com Deus. Que Deus abençoe a toda a nação.
0: Opa, um abraço, viu, irmão? A todos
5: Bom
0: os parentes do nosso
5: dia,
0: irmão aí.
5: Bom dia, paz do Senhor, irmão Zaqueu,
0: Opa,
5: irmão
0: Medina,
5: sou eu, missionário, irmão de Avenida de Porto Novo, Cariacica, Espírito Santo.
0: Sim.
5: Quero desejar a todos nós uma ótima segunda-feira, abençoado por Deus, para todos nós. Que Deus também quero desejar aí, viu, boa recuperação por... Irmão Medina, que Deus venha recuperar a saúde
0: Verdade.
5: Dele em breve, viu? Tá aí na rádio aí com o senhor aí, viu?
0: Já tá em casa, o Medina,
5: Ótima
0: viu, irmão?
5: Ótima segunda-feira, todos nós, abençoado por Deus. Todos os ouvintes da rádio, Deus é amor, que é uma benção do meu lado. Todos qualquer grande da rádio, Deus é amor, os quatro cantos desta terra.
0: Eita! Olha só, o nosso irmão Marcos, lá de Barreiras, Bahia, né, Minas Gerais, Bahia. Pai Zaqueu, estou tomando meu café da manhã nordestino, viu? Olha só o que ele fala. Tem cuscuz e muita coisa deliciosa aqui. Bora iniciar mais uma semana. Que Deus abençoe e toca o berrante aí, irmão. Ó, berrante tocando. Você, ó, cuscuz de arroz. Já comeu? Cuscuz de arroz. E aí, na sua casa, o cuscuz de arroz, como é que é dividido, hein? Cuscuz de milho de arroz. Como é que você faz? Você divide, quando tem gente que gosta do arroz, do milho. Conta pra mim aí nos comentários, ou manda seu áudio. Qual o melhor, cuscuz de milho ou o cuscuz de arroz? Eric de Paulina, São Paulo. Bom dia. Sou Eric de Paulina, São Paulo. Já estou no trabalho, ligado na rádio. Que Deus abençoe a todos do Sertão Evangélico. Maria Silva de Goiânia, lá no Goiás, diz bom dia, Pai do Senhor. Mais um dia para a glória de Deus. Vamos trabalhar, meu povo. Sou de Goiânia, Goiás. Sou costureiro e todos os dias ouço esta programação. Um abraço a todos que trabalham na costura, você que trabalha ali no, na bolsas, calçados, sapatos, roupas, tanta em outras linhas. Você que trabalha na costura, Deus abençoe grandemente, viu? Luciana, de São José dos Campos, São Paulo. Bom dia, pastor, que Deus abençoe vocês. Ó, são nota de 1 milhão para lá, viu? Luciana de São José dos Campos, você que são nota de milhões, você que são tops demais, cada ouvinte da programação, você que é do interior, da cidade, você que acompanha a programação, você que é criança, jovem, adolescente, senhora, senhor, todos vocês, vocês que são excelentes, que Deus continue abençoando vocês cada dia mais, viu? E tá chegando mais um louvor para nós, a programação é recheada de tudo, viu, gente? O Batismo Canta Ministério Santo.

0: dia, bom dia, bom dia. Acorda, meu povo. Está na hora de trabalhar. Você que ainda está debaixo da coberta aí, meu amigo. Segunda-feira, debaixo da coberta, esse horário. Não tem como não, viu? E agora chegou o momento bom, momento onde nós iremos meditar na palavra de Deus. É um momento aguardado por muitos, eu tenho certeza que quem gosta de meditar na palavra de Deus é agora, viu? E para a palavra de Deus, eu tiro o meu chapéu, porque ele merece a honra, a glória e todo o louvor. E hoje é no Evangelho de Jesus Cristo, escrito por Lucas. Capítulo de número 5 e verso de número 12. Evangelho segundo escreveu Lucas, 5 e verso de número 12, que diz: E aconteceu que quando estava em uma daquelas cidades, eis que um homem cheio de lepra, ó, vendo a Jesus, prostou-se sobre o rosto e rogou-lhe dizendo: Senhor, se quiseres, bem pode limpar-me. E ele, estendendo a mão, tocou-lhe dizendo: Quero ser limpo. E logo a lepra desapareceu dele. Aqui mostra um dos milagres que Jesus operou. Só que temos um... Vou tentar resumir, como o tempo é pouco, esse verso naquilo que Deus quer falar contigo. Olha só, um homem cheio de lepra. Primeiramente, vamos entender o texto. Jesus estava em uma daquelas cidades, e esse que é um homem cheio. O Lucas, ele é bem específico em usar a palavra que havia um homem cheio de lepra. Ele cita que este homem estava totalmente já coberto, da ponta dos pés, alto da cabeça, já estava com o seu corpo todo infeccionado. Ele, aonde ele andava, as pessoas já sabiam que ele era um homem leproso. Este homem tinha que andava com o cabelo todo embaralhado, não poderia pentear o cabelo, não podia tomar banho, tinha que usar máscaras. Este homem estava totalmente ali, fora, até mesmo da contagem de números de habitantes da cidade. Ele estava totalmente já sem esperança, condenado. Só que este homem, ele diz a palavra de Deus, ele vendo Jesus pregar. Este homem leproso, ele contemplando e vendo que Cristo estava pregando em cima daquele monte. Eu acredito, tenho uma convicção, uma certeza, que cada palavra que saía da boca de Jesus, ele se enchia de esperança. Se enchia totalmente ali de convicção que ele tinha ido buscar a pessoa certa. Entenda só, Jesus pregando no monte, aquele homem embaixo, chega a um ponto onde a Bíblia diz que este homem, ele prostou-se sobre o rosto e rogou ao Senhor. Entenda que havia uma distância entre Jesus, o discípulo, a multidão e aquele leproso. Por quê? Porque ele não podia se aproximar de Jesus. Mas ele enfrentou a multidão, enfrentou os discípulos, enfrentou a discriminação do povo pelo fato dele ter a lepra e ele ser leproso. E mesmo assim ele foi lá, prostou sobre o rosto no chão e rogou ao Senhor dizendo: Senhor, não é de mim, mas se o Senhor quiser, o Senhor pode limpar-me. Não porque eu mereço, mas se o Senhor quiser, o Senhor pode mudar a minha situação, a minha vida. Entenda que, imagina só Jesus em cima daquele monte, descendo, e todo mundo dizendo: olha, ele vai chegar até a distância daquele leproso, porque não pode se aproximar. E todo mundo para e Jesus continua. É este Jesus, é este Deus que estamos falando. É o Deus que, onde todo mundo para, diz: aqui é meu limite. Onde todo mundo diz assim: ó, aqui eu não posso mais. Ó, a medicina fala assim: o médico, ó, até aqui foi aonde pudemos te ajudar. É onde aquela pessoa que todos os dias estava contigo diz assim: ó, sinto muito dizer, não tenho mais nada para fazer, não tenho mais nada para falar para você. Aí é onde Jesus continua. É este Deus que estamos falando. É quando todos te abandonam, te deixam, Jesus, ele vai ao teu encontro. Mas para isso é necessário termos fé. Para isso, para ter essa reação, é necessário termos primeiro a ação, que é eu ir ter um encontro com Jesus. É eu ir até Jesus e dizer: Senhor, aqui sou eu. Eu necessito do milagre. Senhor, aqui está a minha vida, cura-me. Você tem que expor, ser verdadeiro perante a Cristo. E Jesus desceu, todo mundo parou. Jesus continua: eu acredito, tenho a certeza que cada passo que o Senhor dava, cada passo que Ele dava, o seu coração batia mais forte, porque era alguém que estava chegando até Ele, não com olhar para julgar, não com olhar para dizer: ó, você está pagando pelos seus pecados. Não com aquele olhar de dizer: ó, você tem que ir para o leprosário, você tem que sair daqui. Não, era com olhar dizendo: eu vim para te salvar. Era com olhar para dizer: eu vim para te curar. Era com olhar para te falar: ó, eu estou aqui para te abraçar e para dizer: eu estou contigo. E Jesus chegou a esse homem, tocou e disse: quero sim te limpar, meu filho. Seja limpo. Eita, glórias. Interessante que quando Lucas falou cheio, de alto da cabeça às plantas dos pés, ou seja, o homem estava com já cai nos dedos, infecção, febre, e na mesma hora a Bíblia diz que o homem foi limpo. Ou seja, na mesma hora a infecção teve que se retirar. Na mesma hora os dedos já não tinham mais, teve que se recompor. O corpo dele foi sarado, tudo isso por intermédio da palavra do Senhor Jesus. E o Senhor Jesus hoje tem para você uma grande palavra hoje aqui na Igreja Pentecostal Deus e Amor. Olha, primeiro culto 7, 9, 8, 7, 9, 11, 15 e especialmente às 19 horas aqui em nossa sede mundial. Você não sabe o endereço? Olha só, é Avenida do Estado, 4568 Liberdade, São Paulo. Entrada principal pela Avenida Prefeito Passos, número 10. Isso mesmo, venha para cá aprender mais a palavra do Senhor, porque o Senhor Jesus, Ele tem uma palavra para você. E vamos que vamos continuar com o programa Sertão Evangélico. Chegou a hora do nosso intervalo, meu povo, mas daqui a pouquinho a gente volta com você.
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3: 7:01.
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0: Já voltamos, meu povo. São 7:01 aqui em São Paulo, capital, Brasil. Já estou aqui com este café, eu vou levantar aqui. Já estou aqui com este café abençoado. Gente, hoje tem aqui, ó, bolo de abacaxi. Quem gosta de bolo de abacaxi? Bolo de abacaxi. Quem é? 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Olha só, Daniel Universal. Bolo de abacaxi gostoso, gente, demais, viu? O nosso pão caseiro tá aqui conosco também, aqui, ó. O nosso do dia a dia, pão caseiro, né? E também aqui a nossa... Esse aqui é o que mesmo, gente? É rosca, né? A rosca aqui também, formato de coração. Tá abençoado demais hoje aqui, nossa manteiga também. Gente, Sertão Evangélico trazendo o melhor trazendo o melhor, né? Isso representa a prosperidade para os irmãos que estão acompanhando ou programa pelo rádio, pela internet. Eu tenho certeza que o Senhor, ele há de prosperar e nunca há de faltar em sua casa. Um abraço aos irmãos que estão acompanhando pelo Instagram. É, você que está pelo Instagram aí, Deus abençoe a cada um de vocês. E que já tá, quem já está no Instagram, não se esqueça de acompanhar lá, ó, Sertão Evangélico Oficial. O nosso Instagram está a todo vapor, a 1000 por hora lá. Temos todos os dias atualizações, imagens, fotos, vídeos, né, retratos. É, tem lá no nosso Instagram, então não deixe de acompanhar o nosso Instagram, Sertão Evangélico Oficial. Vamos que vamos trazer notícia com a Cristine enquanto eu preparo aquele café que derruba o macaco do galho. Cristine, chega mais e conta para nós aí as novidades.
4: E o preço do café, será que vai diminuir? Saiba o que esperar para a safra desse ano. O Brasil deve colher uma safra de café maior neste ano, o que pode ajudar a aliviar um pouco a inflação ao consumidor ao longo aí de 2026. Apesar disso, o preço do café dificilmente voltará aos níveis de 6 anos atrás, afirmam os economistas. Em 2020, por exemplo, o quilo do café tradicional torrado e moído custava, em média, R$ 16,45. No entanto, problemas climáticos que afetaram as lavouras entre 2021 e 2024, como secas, calor intenso e geadas, derrubaram a produção e pressionaram os preços. No campo, o preço pago ao produtor pela saca de café começou a cair no início do ano passado, diante da expectativa de um aumento da produção no Brasil e no mundo. Segundo a Companhia Nacional de Abastecimento, a Conab, o Brasil deve colher aí cerca de 62 milhões e 200 mil sacas este ano, uma alta de 17% em relação à temporada passada. Segundo a entidade, isso deve acontecer por causa da bienalidade positiva da entrada aí de novas áreas em cultivo, do avanço tecnológico no campo e de condições climáticas mais favoráveis. Mesmo com a inflação do café em queda, os preços dificilmente devem voltar aos níveis de anos atrás, observam os especialistas. E não basta só o Brasil produzir bem, não. A recuperação dos estoques e a melhora no abastecimento precisam acontecer em outros países produtores para que os preços caiam de forma consistente.
0: Você viu aí, né, gente? Então, nem tão cedo o café vai baixar, viu? Pois é, né? Que Deus possa guardar nos esses preços altíssimos, né? Assim, gente, café aqui, ó, que derruba macaco do galho, está aqui conosco. E

0: Bem-vindo ao quadro Utilidade Pública.
1: Olá, eu sou a Priscila Lima e hoje vamos falar sobre um tema importante para quem dirige, a renovação da Carteira Nacional de Habilitação, a famosa CNH. Com as mudanças recentes no Código de Trânsito Brasileiro, é essencial entender como funciona o processo e evitar problemas. A validade da sua CNH depende da idade e do tipo de habilitação. Para condutores com até 50 anos, a validade é de 10 anos. De 50 a 70 é de 5 anos. Acima de 70 anos, a validade cai para 3 anos. Se a sua CNH está perto do vencimento, já pode iniciar o processo de renovação. Vou apresentar para você um passo a passo desse processo. Primeiro, acesse o site do Detran do seu estado ou utilize o aplicativo oficial como Poupa Tempo Digital. Segundo, agende o exame médico obrigatório em uma clínica credenciada pelo Detran. Motoristas profissionais também precisam fazer o exame psicológico. Terceiro, o valor varia conforme o estado, mas geralmente inclui a taxa de emissão e os custos do exame médico. Quarto, após a aprovação, você pode optar por receber a CNH física pelos Correios ou utilizar a versão digital do aplicativo Carteira Digital de Trânsito. E aqui vai algumas dicas para você. Não dirija com a CNH vencida. Você pode levar multa e perder pontos na habilitação. E seja atento aos prazos e verifique se há muitas pendências no seu cadastro, pois elas podem impedir a renovação. E pronto! Agora você sabe como renovar a sua CNH de maneira simples e rápida. Fique ligado para mais informações úteis e lembre-se, somos cidadãos dos céus, mas enquanto estamos na Terra, exerçamos a nossa cidadania.
2: Ouve o conselho aí, viu, gente? Ó, ouça. Não dirija com a carteira vencida, viu? Carteira, a sua habilitação vencida. Pode levar uma multa, né? E vai ter problema futuramente, viu? Então vamos que vamos. Eu quero mandar um abraço aqui, ó, à nossa irmã Rayane Vitória. Ela fala assim, minha mãe cozinha bem, viu? Vem pra Minas Gerais. A nossa irmã Persília Rosa também está acompanhando aqui pelo nosso YouTube. Deus abençoe a todos os irmãos aqui ao vivo, viu? Para que eu aprovo aqui agora. IPDA de Curuiã, rapaz. Acho que é isso o nome. Lá na Espanha, fala Deus abençoe. Abraço a todos os irmãos que estão acompanhando pelo YouTube, pelo Instagram, Facebook, pelo site da nossa IPDA e pelo IPDA Play. Que Deus abençoe a cada um dos irmãos. Abraço também ao pastor Paulo Paz, Rodrigo Alves, lá em Imperatriz do Maranhão, Tatiane, que acompanha todo dia ali em Imperatriz do Maranhão, Maurício Rocha, lá né, em Caxias do Meio do Maranhão, está acompanhando. Abraço a todos os irmãos que estão acompanhando a programação pelo Brasil e o mundo. E tá chegando agora outro louvor abençoado da nossa irmã Débora e com a nossa irmã Leia Miranda, o louvor Rosto de Jesus.

0: 21, mudou, 7:12 em São Paulo, capital, Brasil. Gente, ó, mandar um grande abraço pro nosso irmão aqui, Genivaldo, olha só, Genivaldo, ele que fala aqui no meu YouTube, assim, ó, Pastor Senhor Jesus Zaqueu, tive o prazer de conhecê-lo aí no santuário, sou do bairro Demarche, rapaz, Demarche, acho que é esse nome, de São Bernardo do Campo, São Paulo, Deus abençoe. Estávamos ali no sábado, né, indo fazer a oração no santuário, é Demarque, né? Demarque, é. Obrigado, produção. É, ali nós conhecemos, um prazer conhecer o senhor, né? E tenho certeza que futuramente o senhor estará aqui conosco, santo evangélico, para acompanhar, viu? Ele quer da igreja Assembleia de Deus, né? Pode conhecer, posso olhar no santo evangélico de manhã? Posso conhecer o programa? Eu posso acompanhar a produção? Pode sim, só marcar antes que você pode sim ver como que é o programa aqui Sertão Evangélico. Gente, um abraço a todos os irmãos da Assembleia de Deus, outros ministérios que acompanham a programação, sempre que tem orado conosco aqui no Santuário de Oração, que é aberto 24 horas, viu? E a nossa irmã Maria Fernanda, lá de Valença, da Bahia, olha o que ela diz, bora tomar o nosso café da manhã abençoado, viu? Olha que fartura, hoje aqui, olha só o que ela fala, ó. Olha que Deus abençoou. Pra... Meu Deus do céu, tem palavra agora, papai do céu. Que isso, irmã, manda pra cá só a metade, viu? A outra manda depois. Deus abençoe a irmã Maria Fernandes. Um grande abraço para você. José Nilton de Uberlândia. Opa! Bom dia, Pastor Zaqueu. Paz do Senhor Jesus. Que Deus abençoe esse programa maravilhoso. A primeira vez que eu estou vendo pelo YouTube, viu? José Nilton da cidade de Uberlândia. Que Deus abençoe os irmãos de Uberlândia, rapaz. Um grande abraço, viu, irmão José Nilton. Deus abençoe sua grande... Abençoe grandemente, viu? Maria Silvia, da Bahia. Olha o que ela diz. Amanheceu chovendo... Amanhã estou chovendo aqui, viu? Ah, o Capim Grosso na Bahia. Hoje aqui é Capim Grosso. Não é isso que eu entendi? Estou na chácara Boa Esperança, tomando café para mim caminhar para a roça. Põe o canto da Sariema. Ó para aí, ó. Aqui é o canto da Sariema, viu? Deus abençoe, nossa irmã. Fátima Dantes, ela que está acompanhando a programação, que ela diz, abençoe, Deus abençoe sempre este programa. Que Deus sempre vem trazendo alimento, né, que nos fortalece e nos incentiva. Que Deus abençoe a sua vida, irmã Fátima Dantes, viu? É, alguns irmãos estão acompanhando pelo YouTube, Facebook, não esqueça o Instagram, deixar o seu comentário que vamos fazer menção na programação, viu? Gabriela de Viradouro, aqui em São Paulo, bom dia, a paz do Senhor Jesus. A massa da coxinha já está na mesa, viu? Bora trabalhar com a graça de Deus. Mais um dia de produção por aqui. Manda a paz para os irmãos de Viradouro, que Deus ouvem, os que ouvem o programa Sertão Evangélico. Um abraço à nossa irmã Gabriela e todos os irmãos de Viradouro aqui de São Paulo. E tem gente ouvindo a programação.
1: Bom dia, Zaqueu, a paz do Senhor Jesus, dia. Para todos os irmãos daí da rádio. Isso, meu nome é Maria Aparecida, moro aqui em Silva Jardim.
0: Sim.
1: Essa rádio é uma benção dentro do nosso lar.
0: Verdade, irmã.
1: Bota aí.
0: Qual?
1: O canto da Sariema.
0: Ô, Sariema! Hoje vai cantar demais a Sariema, viu?
2: Bom dia, Pastor Zaqueu.
0: Bom dia.
2: Tudo bem?
0: Paz.
2: Somos aqui de interior do Paraná, Fazenda dos Porcos.
0: Olha.
2: Campina do Simão. Estamos aqui acompanhando essa programação, essa bênção de Deus. E coloca a onça aí para acordar meu esposo,
0: rapaz,
2: Diego, a minha filha Maria Eduarda, Pastor, que ainda estão dormindo.
0: Diego.
2: Aqui está chovendo muito.
0: Maria Eduarda, acorda. Tá chamando foi onça pra você, viu? E não acorde não, pra ver. Eita,
3: bom dia, presbítero Zaqueu, Jefferson de São Paulo.
0: Paz,
3: sempre acompanhando vocês aí. Deus abençoe o dia. Deus abençoe a todos que estão acompanhando o programa Sertão Evangélico. Deus abençoe a todos os irmãos. Um dia abençoado a todos.
0: Sim. Maravilha, viu?
4: Paz do Senhor Jesus, bom dia.
0: Dia.
4: Meus irmãos aí do Sertão Evangelho.
0: Rapaz.
4: mandar uma saudação pro presbítero Florindo Rocha, aqui de Mairiporã. Quem tá falando é Mairiporã? O presbítero Manuel Moraes, de Terra Preta, Mairiporã.
0: Viu aí, né? Mairiporã na sintonia da programação. E não se esqueça, o nosso WhatsApp é 119-8292-3392. Eu disse 119-8292-3392. Este é o WhatsApp para você mandar sua mensagem de texto, de áudio, né? E você pode também mandar aí a foto ou vídeo do seu café e faça a pergunta: tá atrasado pro trabalho? Não, né? Eu creio que não, viu? Pois é. Um abraço a todos os irmãos que estão acompanhando a programação. Ó, você que é costureira, dona de casa, você trabalha na lavoura, você que trabalha no administrativo, você que é controladora de acesso, seguranças, os padeiros, você que é confeiteiros, a todos os trabalhadores em geral. E pra vocês, um grande louvor. Ó, dito do Evangelho, vitorioso!

0: Acorda, meu povo, já amanheceu. Você que é de Santarém do Pará, bora acordar, meu povo, que hoje tem trabalho. Você que é do Paraná, você que é de Santa Catarina, Rio Grande do Sul, vamos carpir, meu povo, vamos pra roça, vamos pegar o caminho da roça, a mola inchada. Você que trabalha na roça aí, você que tá esperando o pedreiro, o servente aí, será que já chegou? Não chegou ainda? Vamos acordar, meu povo, jogar água nesse povo pra acordar. Porque hoje o dia só tá começando, viu? E aqui não tem esse negócio de leseira, de preguiça, de dor de cabeça, de ressaca, não. Porque passamos, foi o final de semana na presença do Senhor. E já começa a segunda-feira com alegria, com louvores e com testemunho com nossa irmã Edgar. Tá chegando pra contar o que Deus fez. Pra você é uma oportunidade aberta.
1: Meu nome é Edgar, cumprimento a todos os irmãos com a paz do Senhor Jesus. Eu não era crente, eu ouvindo a rádio no meu trabalho, orando, e Jesus me libertou do cigarro. Eu fumei 18 anos, não sentia vontade de beber mais também. Jesus é maravilhoso, ele me libertou do álcool. Também um certo dia, uma dor na perna esquerda, e parecia que alguma coisa andando pelo meu corpo. Começou os exames médicos, e falava que não tinha nada. Um certo dia, falei para minha esposa, hoje eu vou na igreja, Deus é amor. E ali, ouvindo a palavra, ouvindo, e na hora das revelações do Espírito Santo, Deus revelou que era um câncer que estava enraizando no meu corpo. E naquele dia, eu aceitei Jesus e Deus me curou desse câncer na perna. Eu levantei as mãos para o Senhor. E o inimigo não desistiu, meus irmãos. Ele também colocou câncer na minha coluna, na minha garganta. Mas Deus me curou também. E eu agradeço muito a Deus, muito, muito mesmo, pela minha salvação, por Deus estar trabalhando na minha vida, na vida da minha família, por essa oportunidade. Meu nome é Edgar. Eu moro em Palmares Paulista, estado de São Paulo, é rua Osmar Gilberto Rebelato, 215.
0: É, grande foi o livramento, né? Que 18 anos, aí ele fazendo uso, né, dessa nicotina, dessa droga, posso dizer, o cigarro, ele falou: Deus me libertou. Foram 18 anos oprimido, e Deus tirou totalmente essa vontade de fumar, né? Ele ter sido também, Deus juntamente me abençoou com o livramento do desejo de me afogar no álcool, nos vícios das drogas. Gente, é este Deus que estamos falando. Hoje ele fala: minha vida está uma bênção, minha família, tem a casa dele, tem a família dele, mas tudo isso foi mediante ele buscar a presença do Senhor Jesus. Foi mediante ele estar firme aqui no propósito, na igreja pentecostal Deus e Amor. Eu quero falar com você que talvez esteja passando pela mesma situação ou algo semelhante. O que que está te aprisionando? O que é que está tirando a tua paz? Você sabe, você percebe, sim. Você não tem forças para dizer: olha, eu estou livre, eu sou livre da prostituição, eu sou livre dos jogos online. Tenta passar uma semana, dizer: eu vou passar uma semana, um mês, sem praticar mais isso. Você consegue? Não consegue, sabe por quê? Porque você está já aprisionado pelas obras malignas, pelas correntes satânicas. Está te levando todos os dias a essas práticas errôneas. Mas estou aqui para te falar que existe um Deus que conhece os nossos pensamentos e que está ali de braços abertos para te receber aqui na Igreja Pentecostal Deus e Amor. Você que está ouvindo a programação pelo rádio Deus e Amor, ou você que está pelas redes sociais, pois é, quero te fazer um convite para estar conosco hoje. O primeiro culto já está em andamento, que é 7 horas. O segundo culto, 9. Terceiro, às 11 horas. E à tarde, 15. E especialmente às 19 horas, aqui em nossa sede mundial, Avenida do Estado, 4568, Liberdade, São Paulo, entrada principal pela Avenida do Prefeito Passos, número 10. Isso mesmo, vem pra cá, traga sua família e seja liberto deste mal que tá te aprisionando. Vamos que vamos! Gente, ó, César Medina sumiu. César Medina tá se recuperando na casa dele. É, ó, tá melhor, graças a Deus. Essa semana, vamos lá, né? Vamos lá. Pensa num velho teimoso, mas vamos lá, viu, César? Você que tá acompanhando aí, César, eu sei. Tá de pé, pois é, César Medina. Se preocupa não, essa semana vamos aí puxar sua orelha. Você é teimoso demais, mas nós te amamos, César. grande abraço, viu? Gente, vamos ouvir agora. As pessoas estão ouvindo a programação. Priscila Liberação
2: do Tietê. Estamos ligadinhos no seu programa. Tomando aquele cuscuz.
0: Opa, rapaz. Delícia
2: com
0: demais.
2: Queijo, uma delícia. Um bom dia para todas as irmandades. Que Deus abençoe a família de todas as irmandades.
0: Deu água na boca agora, viu?
3: Bom dia, paz do Senhor Jesus. Aqui é a irmã Lucimar de Goiânia. Estamos escutando esse programa. Esse programa é uma benção, pastor, no nosso lar. Agora eu vou fazer um café, viu? Deus abençoe a todos, Pai do Senhor.
0: Ô, glória a Deus.
4: Ia para aquele início de Petrópolis, Rio de Janeiro, São Ricardinho, Sertão Evangelho. Não perca uma programação.
0: Ô, glórias.
4: Dá um alô para nós aí de Petrópolis, nosso irmão, fica na paz.
0: Maravilha de Deus, viu? Para aí, viu?
5: Nosso irmão de Petrópolis. Meu irmão Márcio de Bauru, Antônio.
0: Bauru?
5: Não precisa jogar água em ninguém. Aqui tá todo mundo de pé. Calma. Que Deus abençoe, paz e graça. Deus abençoe.
0: Maravilha!
6: Paz, Senhor Jesus, que quem fala ali de Guarulhos, joga água no Luca, na Bianca e no Valdir.
0: Valdir, acorda, Valdir!
6: Irmãos, e bora pra escola, filho.
0: E pra escola, rapaz.
7: Senhor Jesus, é irmão Valério aqui da cidade do Conde Litoral Sul da Paraíba. Tô aqui na escuta, em nome de Jesus.
0: Maravilha, Deus abençoe, amado. Deus abençoe a todos aqueles que estão acompanhando a programação. Não dá tempo mais, acabou. Gente, ó. Hoje aqui, ó, quem trabalha comigo hoje aqui? Daniel Universal, ó, nossa irmã Bia Beatriz, nosso irmão Lucas Roca, nossa irmã Leia Lopes, também aqui nosso irmão Valdir, Caliel de Megion, Lucas Coutinho, nosso Jonathan Galdério e também lá na, em cima no WhatsApp, nossa irmã Raquel. Deus abençoe a todos vocês da programação. Um abraço a todos vocês que retransmitem o programa Sertão Evangélico em todo o Brasil e o mundo. Tá na hora agora, ó, daqui a pouquinho é com vocês. Vamos trabalhar, né, meu povo do rádio, Deus e amor, que estão aí retransmitindo. Agora foi minha vez, viu? Gente, vamos agora prosear com Deus. Não tem jeito, não. Agora é hora de buscarmos e falarmos com Deus. Eita, glórias. Meu Deus, aqui estou mais uma vez, pedindo a Ti em favor do homem do campo, do homem da cidade, em favor daqueles que trabalham, Deus, no operacional, aqueles que trabalham no administrativo, aqueles que estão acompanhando a programação, ouvindo pelo rádio Deus e Amor, em um transporte público, no seu carro próprio, os caminhoneiros, os carreteiros, boiadeiros, aqueles que estão na cidade e no campo. Senhor, que o Senhor venha livrá-los, guardar de todo mal, que seja, ó Deus, uma semana abençoada, uma semana de livramento, uma semana, ó Deus, que nós entregamos em Tuas mãos, Papai amado, acampa os Teus anjos ao nosso redor. Que o Senhor venha guardar, meu Deus. Muito obrigado por tudo. Obrigado pelo livramento, obrigado pela vida, obrigado pelo Senhor estar conosco, meu Deus. Muito obrigado. Assim eu te peço, te agradeço. Em nome de Jesus, eu posso ouvir um amém. Amém. Chegou agora, boa, não tem jeito não, vou fazer um combinado comigo, você, você e eu, nós agora. Olha só o combinado. Se Jesus não voltar, amanhã a gente volta com vocês, meu povo. Mas agora é hora de pegar o caminho da roça. Tem que pegar aqui a enxada, não tem jeito. Tem que pegar a enxada. É, tem que trabalhar, né, capim, né? Os irmãos Sorocaba, Deus abençoe. Os irmãos que agora estão com a rádio local aí, gente, ó. Pois é, Deus abençoe cada um de vocês. Vamos trabalhar, meu povo, porque o Sertão Evangélico fica por aqui. Mas amanhã, 6 da manhã... vamos estar aqui novamente ao vivo com vocês pro Brasil Mundo. E agora fica aqui na programação aqui no Sede Mundial, Levi Muniz. E 10 horas temos também nesse mesmo canal. Olha só quem. Temos o Ítalo Siqueira, Gabriel Araújo, o nosso irmão Thiago Santos e também Levi Muniz no programa Voz da Libertação, áudio e vídeo para vocês. Deus abençoe. Fiquem na paz do Senhor.

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1: 7:30.
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8: 7:34 na Grande São Paulo, 7:34. Bom dia na graça, na paz de nosso Senhor Jesus Cristo. Estamos iniciando o seu, meu, nosso Manhã com Deus, edição do dia 29 de junho de 2026. Hoje é segunda-feira e aqui estamos nós, direção, supervisão geral da nossa irmã Ereni Miranda. Eu sou o Levi Muniz, vou com você durante toda esta manhã, falando de Deus, falando de Jesus, falando de coisas boas. Na mesa de áudio, a Mona Lisa. No WhatsApp, a Raquel. É isso? Vamos juntos com você nesta manhã, 7:34. Bom dia!
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8: A agenda está recheada de coisas boas. Já já tem o Minuto com Deus com o pastor Robert de Jesus. Ele vai falar sobre o poder do jejum. A jornalista Cristine Luiz vem com alimentação no bloco de notícias. Nós vamos fazer a oração da gratidão. A nossa irmã Débora Miranda vem com versículos apropriados, projeto Eu Mais Um. A Elisângela Lopes tem O Cristão e as Finanças, cuidado com as finanças. às 9 horas da manhã, vem o pastor Marco Magno com o Culto no Lar, com o tema Deus no Controle. Vamos ter aí o giro de informações falando sobre seus direitos. Vamos fazer a oração da resposta de Deus. O psicólogo Gessé Ávila vem com escuta ativa no quadro Família em Foco. A jornalista Cristine Luiz vem falando sobre cristãos pelo mundo. E meio-dia tem a oração do meio-dia ao vivo com a irmã Débora Miranda. E logo em seguida o programa Mensagens Cantadas. Então fique ligado, tem louvor, tem adoração, tem testemunhos, tem mensagem de Deus para a sua vida, para o seu lar, para a sua família. 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
8: Vamos com a previsão do tempo para hoje aqui em São Paulo. Olha, gente, neste momento estamos com 15 graus na capital paulista. A máxima prevista para hoje é de 27 graus e não há previsão de chuva para o dia de hoje. O tempo está aberto, o sol está aparecendo e vai ser um dia abençoado para a glória de Deus, o nosso Pai.

0: 7h39, tá aí o Elias cantando ao som da adoração. É lançamento da MC Music, música nova aqui na Rádio Deus e Amor. A Rádio Deus e Amor preocupada em levar o melhor para você. A Igreja Deus e Amor preocupada em levar o melhor para você nesta manhã maravilhosa. Onde você está? Onde você esteja, que a bênção do Senhor esteja na sua vida. Lembrando que hoje é segunda do pão aqui na sede mundial. Hoje é segunda do pão. Hoje às 19 horas, presença do pastor Kleber de Oliveira, pregando a palavra de Deus, orando em favor de todos aqui na Avenida do Estado, 4568. Mas agora eu quero interagir um pouquinho, Mona Lisa, com os nossos ouvintes. Você que está em qualquer lugar do Brasil, manda para cá o seu nome, manda para cá a sua cidade, porque eu quero te dar aquele alô, mas aquele alô todo especial. Deixa eu ver quem está comigo aqui. A Rita, Rita de Cássia, lá em Salvador, capital da Bahia. Ela está dizendo: bom dia, pastor Levi, estou ligadinha na Rádio Deus e Amor nesta manhã. Ô Rita, obrigado pela audiência. Deus abençoe a sua casa, a sua querida família. O Samuel me ouve lá em Apucarana, estado do Paraná, e ele diz assim: a paz do Senhor, pastor Levi, como é bom saber que Jesus está conosco. Deus te abençoe. A nossa irmã Cleusa tá lá, sabe aonde, Jonatas? Em Embu das Artes. Ela está em Embu das Artes, está ouvindo a Rádio Deus e Amor, e ela diz: estou no trânsito, acompanhando a Rádio Deus e Amor. Que Deus abençoe. 11 982 92 33 92. O Cláudio, lá de Sumaré, São Paulo, ele está dizendo: a paz do Senhor, pastor Levi, bom dia, estou acompanhando a rádio, e que Deus abençoe todos vocês. Ô Cláudio, obrigado pela audiência, que este dia seja um dia maravilhoso e que você esteja bem, que você esteja na presença do Senhor. Hoje é segunda do pão, aqui na sede mundial. Hoje, pastor Kleber de Oliveira pregando a palavra de Deus, no horário das 19 horas, Avenida Prefeito Passos, número 10, no bairro da Liberdade. Igreja Deus e Amor, uma igreja firmada na rocha, 64 anos, levando até você a boa e preciosa mensagem do Evangelho de nosso Senhor e Salvador Jesus Cristo. Seja bem-vindo!
1: Pai do Senhor Jesus, meu nome é Maria do Socorro, sou aqui de Fortaleza, Ceará. Venho aqui deixar o meu testemunho. Em 2019, eu estava cuidando do meu pai, que estava com CA, e infelizmente veio a falecer. Mas graças a Deus morreu com Cristo, com Jesus. Fiquei de luto durante 3 meses. Quando eu já estava para me levantar, melhorar, em 2020, o meu irmão veio a falecer. O meu irmão sentiu muito a perda do meu pai, e ele já estava doente e também faleceu. Então, quando meu irmão faleceu, aí outro luto, um em cima do outro, foi muito forte. Então, acabei entrando em uma depressão. Em 2020, na época da pandemia, eu já estava com uma tristeza profunda, que eu pensava que não ia mais sair desse mal, né, dessa profundidade. Mas aí, ouvindo, né, a palavra do Senhor no rádio, pertinho do meu ouvido, foi o que me animou, foi o que me levantou daquela cama. Fui fazer o tratamento com o profissional de saúde. Depressão dá para ser vencida em nome de Jesus. Não dê lugar ao mal, não dê lugar ao inimigo. Tem pessoas ao seu redor que precisa de você. Você é muito importante. Jesus te ama e Deus tem uma obra gloriosa na sua vida. Então saia desse lugar, levante-se, tome um banho, diga assim: Senhor Jesus, me ajuda, me levanta, faça algo. Muito obrigado a Deus em primeiro lugar e o que Deus fez na minha vida. Amém.
0: A depressão, ela atinge muitas pessoas. É triste, é complicado e faz com que a pessoa se sinta inferiorizada. A depressão, ela pode matar. E eu, aqui eu quero, inclusive, falar com você que está em depressão, você que está com síndrome do pânico, você que nem levanta mais da sua cama, fica aí, passa o dia inteiro deitado, triste, angustiado. Eu quero te dizer que Jesus, ele tem poder para te libertar. Jesus, ele tem poder para transformar a sua vida e mudar a tua história. Tudo que você precisa é se achegar a ele. Voltar-se para Deus. Eu sei que você pode procurar alguém que te ajude, né? Você pode procurar um psicólogo, um psicanalista. Mas o mais importante é fazer o que a nossa irmã Maria fez. Ela buscou ao Senhor. Veio para a Igreja Pentecostal Deus e Amor. E a vida dela foi transformada. E ela foi liberta da depressão. Eu não sei qual o problema que você está enfrentando, mas eu sei que o nosso Deus é poderoso para fazer infinitamente mais além daquilo que pedimos ou pensamos. Venha para a Igreja Deus e Amor, venha participar dos nossos cultos, ouça a palavra de Deus, receba as orações e seja tocado pelo Deus Todo-Poderoso. Estamos na Avenida do Estado, 4568, no bairro da Liberdade, próximo à Praça da Sé e ao Parque Dom Pedro II.
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0: 7:45 na Grande São Paulo. Gente, vamos com o pastor Robert de Jesus para falar sobre o poder do jejum. É o Minuto com Deus aqui na Rádio Deus e Amor, 7:46. Bom dia.
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4: A paz do Senhor Jesus Cristo, meus queridos e amados irmãos, quem vos saúda é o pastor Robert de Jesus. E no Minuto com Deus desse dia, eu quero falar a respeito do jejum. Observamos a vida de Jesus Cristo, como ele pôde vencer o próprio diabo através do jejum e da oração. O próprio Jesus falou para os discípulos que há gênero, há casta de demônios que só sai com jejum e com oração. E é muito importante a nossa vida de oração e de consagração na presença do Senhor. Observando bem no Antigo Testamento, Moisés, ele recebeu poder, autoridade e um grande ministério da parte do Senhor, e ele tinha uma vida consagrada para com Deus. Observa a vida de Davi, a Bíblia relata que ele era um homem de jejum, um homem que buscava muito a presença do Senhor, e ele foi um grande matador de gigantes, um grande conquistador. Vemos também no Antigo Testamento, Elias era um homem de jejum e oração, e vemos como ele venceu tantas batalhas, tantas adversidades, a ponto do céu se abrir e o fogo ser derramado. Josafá, em meio a uma batalha, em meio a uma guerra muito grande, podemos também observar que Josafá, ele venceu uma grande batalha orando, jejuando, se humilhando na presença do Senhor, e o próprio Deus se manifestou através da voz do Espírito Santo, dizendo: esta batalha não é sua, esta batalha é do Senhor. No livro de Neemias, como que eles oraram, jejuaram ao Senhor, e o Senhor deu livramento naquela viagem para Jerusalém, para a reconstrução do templo. Daniel era um homem de jejum e oração, e foi exaltado por Deus de uma forma grande e extraordinária. Meu querido e amado irmão, podemos ver de uma forma clara como que Jesus venceu o próprio diabo no deserto, orando e jejuando. É a forma que nós vamos vencer. Observa, meus amados irmãos, que o poder do jejum e da oração no deserto, orando e jejuando, é a forma que nós vamos vencer. Observa, meus amados irmãos, que o poder do jejum e da oração

0: vulnerável aos apelos da indústria de ultraprocessados, especialmente diante do aumento global da obesidade entre jovens. Comer carboidratos no jantar leva ao pré-diabetes? Vamos entender melhor. Muita gente ainda deixa arroz, macarrão e pães fora do prato do jantar. Isso porque existem mitos envolvendo o consumo de carboidratos após as 6 da tarde e problemas como desajustes metabólicos, aumento no risco do diabetes e principalmente ganho de peso. No entanto, o que diversas pesquisas atuais comprovam é que não há necessidade de banir esse nutriente. Os resultados mostram que, além de priorizar o cardápio equilibrado na última refeição, é preciso atentar-se para a sensibilidade à insulina de cada pessoa. Os cientistas acreditam que os achados podem contribuir com estratégias para a prevenção do diabetes. É fundamental combater o acúmulo de gordura abdominal que fica entremeada nos órgãos e produz diversas substâncias, inclusive algumas pró-inflamatórias, levando às disfunções metabólicas. Além da prática cotidiana de atividade física, adotar uma dieta saudável é fundamental. Também vale reduzir o consumo de gordura saturada, encontrada em carnes vermelhas e lácteos e em vegetais como coco. Quanto aos carboidratos, é importante caprichar na escolha. Grãos integrais como trigo, aveia, arroz e seus derivados, caso de massas e pães, assim como os tubérculos e raízes, batata, inhame e mandioca, são excelentes opções.
1: Agora 7 horas e 53 minutos em São Paulo, 7h53, bom dia!
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0: Este povo que clama, este povo que ora, este povo que busca, este povo que faz vigília, este povo que vai para o monte, que busca Deus, ô glória! 7:59, o meu abraço para você de perto, para você de longe. Deus abençoe a sua vida, a sua casa, a sua família. Deus abençoe você que nesta manhã está ligado na programação da Igreja Pentecostal. Deus é amor, que a bênção do Senhor esteja na sua vida, no seu lar, na sua casa e na sua família. 7:59, nós vamos identificar as emissoras, já voltamos com você, bom dia.
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3: 8 horas.
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0: Oito horas, 1 minuto em São Paulo. Bom dia, Brasil. Estamos em rede, a maior rede de rádios do Brasil. Presbítero Levi Muniz comunicando com você, 29 de junho de 2026. Hoje é segunda-feira. Presbítero Levi Muniz comunicando com você, 29 de junho de 2026. Hoje é segunda-feira, segunda,

Perto de você, estamos no centro da cidade de Curitiba, na rua Pedro Ivo, 744, no centro. Estamos no centro do Rio de Janeiro, rua Senador Pompeu, número 27. Estamos ali ao lado da Central do Brasil. Em Vitória, capital capixaba, Igreja Pentecostal Deus e Amor está na Avenida Santo Antônio, 366, na volta de Caratuíra. Em Campinas, Avenida General Carneiro, 475, na Vila João Jorge. Igreja Pentecostal Deus é Amor, na cidade de São Bernardo do Campo, Rua Caraíbas, número 29, ali ao lado do Paço Municipal de São Bernardo. Em Santo André, estamos na Rua 15 de Novembro, número 227. 15 de Novembro, 227, no centro de Santo André. Em São Miguel Paulista, Igreja Pentecostal Costal Deus e Amor, na Avenida Marechal Tito, 1596. Igreja Deus e Amor no Itaim Paulista, Rua Monte Camberela, número 144, aí bem no centro do bairro do Itaim Paulista. Igreja Pentecostal Deus e Amor em Guarulhos. Nós estamos no centro de Guarulhos, ali na Avenida Monteiro Lobato, 347. Igreja Deus e Amor em Osasco, Rua Arthur de Vasconcelos, 144, no centro da cidade de Osasco. E para terminar, eu tenho aqui Carapicuíba, Avenida Inocêncio Seráfico, 343, no centro de Carapicuíba.

0: 8:08, hino bonito, ao som da adoração. Elias Santos, louvando a Deus aqui na rádio Deus e Amor. São 8:08 com mais 9 minutos em São Paulo. Deus abençoe você que está aí acompanhando a programação da Igreja Pentecostal Deus e Amor. Nós vamos orar, nós vamos falar com Deus, nós vamos buscar a face do Senhor. Onde você estiver aí, pare um pouquinho, para as suas atividades. Vamos falar com Deus, vamos buscar ao Senhor. Buscai ao Senhor enquanto se pode achar, invocai-o enquanto está perto.
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0: Bondoso Deus, Pai de amor, Pai de bondade, Pai de misericórdia, nós nos colocamos, Senhor, na Tua santa e sublime presença. Te louvamos pela oportunidade que o Senhor nos dá de, através da rádio, falar da Tua bondade, falar do Teu amor. Te louvamos porque o Senhor é bom, porque o Senhor é maravilhoso. A Tua palavra diz que o Senhor não desampara aqueles que Te buscam. E a Tua palavra também diz, Pai, clama a mim e responder-te-ei, e anunciar-te-ei coisas grandes e firmes que ainda não sabes. Glorificado e exaltado seja o Teu nome. Glória ao nome do Senhor que vive e reina para todo sempre. Pai, nesta manhã, Senhor, eu sei que milhares e milhares de pessoas pararam as suas atividades para orar juntamente conosco. Meu Deus, olha para esta casa, olha para esta família. Senhor, visita agora este papai, esta mamãe. Visita agora, Senhor, este jovem. Ah, meu Deus, esta jovem, esta pessoa que precisa de uma bênção do Senhor, precisa de um milagre. Senhor, nós sabemos que o Senhor é aquele que opera milagres. O Senhor opera sinais, maravilhas. O Senhor trabalha para aquele que em Ti espera. Meu Deus, nesta manhã, Pai, estenda a Tua mão para curar. Pai, eu oro agora pelas pessoas enfermas. As pessoas, meu Pai, que estão esperando um diagnóstico do médico. O médico, meu Deus, disse que não tem jeito. O médico falou, olha, não tem solução. Mas nós sabemos que quem dá a última palavra não é o médico, mas é o Senhor. Meu Deus, eu Te apresento, Senhor, aqueles que estão com problemas sérios e precisam de uma solução para o dia de hoje. Quantas pessoas, meu Pai, precisando de uma solução para um problema tão complicado, tão difícil que ela está enfrentando. Olha para aquele irmão, Senhor, que tem um problema financeiro e precisa da resposta do Senhor. Olha para aquela irmã, meu Pai, que tem um problema espiritual.

0: problema, Senhor, é tão complicado, tão difícil. Olha para esta mulher, meu Pai, que dentro da casa dela é só contenda, só confusão. O marido, ah, Senhor, o marido não se entende com a esposa. Os filhos, meu Pai, não se entendem com os pais. Olha, Senhor, para esta casa onde há contenda, dissensão, brigas, enfermidades, onde há confusão, meu Pai. Oh, meu Deus, venha trazer paz. Traga paz ao coração aflito. Traga paz ao coração desesperado. Traga saúde, meu Pai, ao corpo enfermo, para que o Teu nome seja exaltado e glorificado, meu Deus. Eu Te apresento as nossas crianças. Ó, Senhor, guarda as crianças, Pai. Quantas crianças que são vítimas do homem mau, vítimas do pedófilo. Senhor, quantas crianças estão na criminalidade. Quantas crianças, meu Pai, estão fazendo tantas coisas erradas. Senhor, liberta estas crianças, liberta estes jovens, pelo poder do Teu sangue, pelo poder da Tua palavra. Meu Pai, eu Te apresento, Senhor, todos aqueles que ao redor da terra proclamam a Tua palavra, independente, meu Pai, da placa denominacional. Senhor, eu sei que tem pessoas que estão nos ouvindo, Pai, e precisam de um milagre das Tuas mãos, precisam de uma bênção para o seu lar, para a sua casa, para a sua família. Meu Deus, olha para os Teus filhos, Pai, olha para as Tuas filhas, Senhor, olha para os Teus servos. Senhor, eu apresento todos aqueles que são servos Teus, que são servas Tuas, aqueles, ó Pai, que confiam no Senhor, aqueles que confiam nas Tuas promessas. Meu Deus, que possamos olhar somente para o Senhor e não olharmos para o homem, porque quando nós olhamos para o homem, se ele cair, a gente cai também. Meu Deus, nos ajuda a sermos fiéis à Tua palavra. Ah, meu Deus, nos ajuda a honrar ao Senhor. Nos ajuda, Senhor, a viver pela fé, porque somente pela fé é que nós encontramos resposta para os nossos problemas e para as nossas vidas. Pai, abençoe as nossas crianças. Abençoe os nossos idosos. Ah, Senhor, aquele que recebeu um diagnóstico terrível e o médico falou, não tem jeito, mas eu sei que o Senhor é quem dá a última palavra, e a palavra do Senhor é uma palavra de cura, uma palavra de vitória, uma palavra que diz que esta pessoa vai prosperar e vai glorificar o Teu santo nome. Pai, eu oro pelos obreiros da Tua seara. Abençoe cada obreiro, cada obreira. Ah, Senhor, cada pastor, cada presbítero, cada diácono. Senhor, aqueles que nesta manhã estão saindo para o seu trabalho, para os seus afazeres, para as suas atividades. Senhor, guarda, protege, livra do mal. Meu Deus, aqueles que vão sair, ó Pai, à procura de trabalho, para ganhar o seu pão de cada dia. Abre uma porta, Senhor. Abre uma porta para este Teu filho, abre uma porta para esta Tua filha. Senhor, este empresário, Pai, que depende de contratos assinados, que depende, meu Pai, de fornecedores, que depende, Senhor, de assinaturas. Ah, meu Deus, que nesta manhã o Teu Espírito Santo possa ajudar esta pessoa. Senhor, esta pessoa que tem causa na justiça, esta pessoa que tem causa no INSS, meu Deus, dá vitória para o Teu filho e para a Tua filha. E esta pessoa, meu Pai, que acordou nesta manhã tão triste, por causa de um problema tão sério, alegra, Pai. Alegre este coração, traga uma resposta para esta casa, para esta família. Deus, confiamos e acreditamos no Senhor, confiamos e acreditamos no Deus Todo-Poderoso, Pai, e a Ti damos a honra, a glória e o louvor para todo sempre. Em nome de Jesus, amém e amém, Senhor Jesus. 8:16, como é bom orar, né? Eu quero que você que orou, eu quero que você confie. Confia no Senhor, porque os que confiam no Senhor renovarão as suas forças, subirão com asas como águia, caminharão e não se cansarão, correrão e não se fatigarão. Descansa nele e creia que a tua vitória já chegou, em nome de Jesus. 8:16, bom dia!
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4: Espaço Eu e Mais Um, mais uma vez chegando no seu rádio receptor, também no aplicativo Rádio Deus e Amor aí no seu celular. E aqui estou eu, novamente, irmã Débora, para apoiar você neste ensinamento de todos os dias. E eu louvo a Deus pelos irmãos que estão aí até o dia de hoje. Desde que nós lançamos esse projeto, estão aí ensinando os novos convertidos. E até gostaria de receber aí notícias do trabalho de vocês, como está sendo o desenvolvimento desse discipulado aí na sua casa ou na casa do novo convertido. Mas uma coisa eu sei, que muitas vezes não é fácil. A gente sabe disso, como a gente falou, nós temos que nos esforçar. Não é fácil, principalmente pessoas que hoje estão naquela correria, hoje as pessoas não têm tempo para nada. A gente vai falar, ah, você gostaria de ouvir um pouquinho? Não, hoje eu não tenho tempo, eu não quero ouvir, né? Aqui tem uma pergunta, quais são os versículos bíblicos apropriados para os primeiros contatos com a pessoa que estamos evangelizando? Eu creio que as pessoas não crentes, assim, no geral, elas têm até fé, né? Elas acreditam que exista uma força superior. Outras dizem que acreditam em Deus, mas elas não conhecem, vamos dizer assim, realmente, quem é este Deus, né? Quem é este, eles falam, esse ser supremo? Outros até têm uma fala assim bastante chula, ah, aquele cara lá de cima, né? São pessoas ainda que têm até uma certa fé, outros não confessam crença alguma, né? São descrentes. Pessoas não crentes, em uma definição simplória, essas pessoas que não creem em nada, são pessoas que não possuem fé, e neste caso são pessoas que sem esperanças, muitas vezes, sem perspectivas futuras, são pessimistas, não acreditam que as coisas ou pessoas possam melhorar. Podemos dizer assim que em uma definição religiosa, pessoas não crentes são pessoas que não depositam a sua fé, esperança ou crença na existência de um Deus onipotente que pode tudo, onisciente que sabe tudo, onipresente que está ao mesmo tempo em todos os lugares. Outras pessoas não crentes rejeitam a ideia da existência de Deus. Eu posso dizer que é uma atitude de descrença sobre a afirmação religiosa da existência de Deus. E existem dois tipos de não crentes, né? Os que defendem de forma veemente a inexistência de Deus, ou aquele que nega a existência de Deus apenas por não haver provas sobre a existência de Deus. Então, qual versículo, por exemplo, eu poderia aplicar, né? Eu creio que aquele tão conhecido, né? Porque Deus amou o mundo de tal maneira que deu seu Filho unigênito para que todo aquele que nele crê não pereça, mas tenha a vida eterna. João 3,16. E também aquele de Lucas 19,10, esse versículo, pois o Filho do Homem veio buscar e salvar o que estava perdido. Também João, capítulo 14, versículo 6, eu sou o caminho, a verdade e a vida, e ninguém vai ao Pai a não ser por mim. Então nós temos vários versículos, mas é claro que, como eu já falei, você não vai chegar já evangelizando, dando um versículo. Não, tudo começa de maneira muito natural, muito assim, simples, né? sem forçar a barra, sem obrigar a pessoa a ouvir. Não, você vai me ouvir, ó, pega esse folheto aqui, ó. Não, não, não, por favor, você... Não, nada de você forçar a situação, sempre de maneira bastante tranquila. Nós estamos aqui para tirar a dúvida de várias pessoas, às vezes por uma pergunta a gente tira a dúvida de vários, né? Então mandem perguntas sobre o discipulado e, como eu já disse, e peço aos irmãos, mandem aí as suas histórias, como foi aí o começo desse discipulado, em que altura que está o seu aluno, o novo convertido, já aprendeu, já teve uma mudança de vida, transformação de mente. Eu quero ouvir. Eu creio que será muito edificante para todos aqueles que estão desanimados começarem novamente a ir, né, fazer esse discipulado, ir na casa ou atender a pessoa na sua própria casa ou tomar um chá com ela. Eu creio que o seu testemunho, o seu depoimento sobre esse processo de discipulado vai ajudar muita gente. Estou aguardando aqui a sua mensagem nesse WhatsApp 11 982 92 33 92.
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0: dia, meu irmão.
1: Muito bom
0: dia, meu irmão, minha irmã, a gloriosa receba.
1: Do Senhor e Salvador Jesus Cristo.
0: Estamos ao vivo, estamos no ar com o seu, com o meu, com o nosso programa Voz da Libertação. Por aqui estaremos hoje juntos até às 10 da manhã. Depois teremos transmissão direto do altar das orações, Templo da Glória de Deus, IPDA Estadual de Ribeirão Preto. É Rua Saldanha Marinho, número 740, direção total do homem de Deus, pastor Cláudio Santos. Programa Voz da Libertação e também Igreja Pentecostal Deus e Amor, direção total de nossa irmã presidente, Irene Miranda. Fique comigo, fique conosco. Que Deus abençoe os nossos irmãos ali no estúdio principal, compartilhando comigo o som, a comunicação. Deus tem o melhor para você, Deus tem o melhor para nós. Deus certamente vai nos abençoar de uma forma precisa e extraordinária, né?

Muito bem, muito bem. Nós vamos que vamos nessa fé, hein? Vamos que vamos nessa força, porque hoje, daqui a pouquinho, na concentração das 9 da manhã, nós receberemos aqui o presbítero, o pastor Leonardo Timóteo. Estará pregando a palavra de Deus e também orando por todos. Hoje é segunda-feira, dia de ensino, dia de aprender mais de Jesus, por meio das escrituras sagradas. A palavra de Deus, ela tem um ensinamento preciso, realmente pontual, para nossa alma ser fortalecida, ser edificada. Você que já está na lida, no trabalho, já está no trânsito, no automóvel, saiba, meu irmão, que Deus vai te abençoar de uma maneira profunda nesse dia. Nós vamos orar por você, eu quero orar pela sua casa, pela sua amada família, no decorrer desta programação, para Deus te dar força, saúde, guardar, livrar, preservar mesmo você e tudo o que Deus já concedeu a você, tá bom? Vamos ouvir louvor, vamos ouvir hino, vamos ouvir mensagem cantada, somente Deus, aleluia!

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1: 8 horas e 40 minutos.
2: Louvor, mensagem cantada, hino para nossa edificação. É aqui no programa Voz da Libertação, gravadora MC Music. Meu irmão, Deus tem o melhor para você, Deus tem o melhor para nós. Igreja Pentecostal Deus Amor e PDA Estadual de Ribeirão Preto está aqui na rua Saldanha Marinho, número 740. Hoje, segunda-feira, nós temos 4 concentrações espirituais pro dia de hoje, hein? Olha que tremendo, que impactante, hein? Deus é fiel. Às 9 da manhã, ao meio-dia, às 14 horas e também às 19 horas. Ainda vale a pena ressaltar e comentar, digamos que sobre o culto de sexta-feira passada, principalmente sexta-feira à noite, com a nossa irmã Isabel Ferreira. Muito forte o que Deus realizou aqui no Templo da Glória de Deus em Ribeirão Preto. Deus abençoe os irmãos e as irmãs que fizeram suas caravanas e compareceram aqui. Meu Deus, que impactante, hein? Que tremendo mesmo, a multidão, a massa humana. Foi algo assim surreal. Eu mesmo fiquei muito impactado com o que Deus derramou. Forte demais. Só que não para por aí, porque praticamente nós já estamos em julho. Eu sei que hoje ainda é junho, hoje é 29 de junho, mas ao mesmo tempo nós temos agora para o mês de julho um grande evento agendado, programado para o dia 18 de julho. Pastor Fabrício Beato estará conosco pregando a palavra de Deus, orando pelos dons do Espírito Santo. Ele que é pastor e diretor da Igreja Pentecostal Deus Amor, um dos diretores e principalmente diretor da nossa região, um vaso, homem de Deus, e o Senhor Jesus vai usá-lo com muito poder, com muita graça nesse evento do Unijoque. Você, meu irmão, já vai se preparando, se organizando para isso, porque é um evento voltado para os jovens, sim, mas não necessariamente o público precisa ser somente de jovem, pelo contrário, é público aberto. Você, família, você, casal, você, vovô, você, irmão, irmã, todo mundo está convidado, está, digamos que, convocado para participar dessa confraternização Unijoque, dia 18 de julho. Não somente o pastor Fabrício Bias estará presente, como também o cantor Elias Santos. Jesus amado, vai ser forte. Prepara aí a sua caravana, prepara aí a sua locomotiva para comparecer aqui no Templo da Glória de Deus em PDA Estadual de Ribeirão Preto, rua Saldanha Marinho, número 740. Deus certamente terá mais do que uma palavra para sua vida.

0: Olha, meus irmãos, eu quero fazer uma oração nesse momento por você, para você começar mais do que abençoado o seu dia. Hoje você tem uma longa jornada. Cada dia é uma batalha, é uma peleja, é algo para ser vivido, experimentado. E eu quero abençoar a sua vida, intercedendo e orando por você nesse exato momento. Então, se organize aí, porque nós vamos falar com Deus.
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0: Grandioso Deus e eterno Pai, nós estamos em oração nesse momento. Nós já pedimos a Ti perdão pelos nossos pecados, rogamos mesmo a bênção das Tuas mãos, pois somente o Senhor é fiel, somente o Senhor conhece os corações e esquadrinha a alma do Teu povo. Eu lhe peço agora, nos ajuda, nos perdoa, socorre, meu Deus, esse lar, essa casa, esse trabalhador, esse profissional, esse chefe de família, essa dona do lar. Meu Deus, vai ajudando, vai abençoando, vai assegurando mesmo a Tua palavra, vai confirmando mesmo a Tua promessa, pois o Senhor está no controle de tudo, o Senhor está na direção de todas as coisas. Eu lhe peço, meu Deus, misericórdia, misericórdia, Senhor, tenha mesmo misericórdia e mova a Tua mão de poder, mova, meu Deus, a Tua mão de justiça, tira do caminho desse lar, tira do caminho dessa casa, tira do caminho dessa família, tira do caminho desse homem, dessa mulher, assegura, meu Deus, vitória, tira do caminho desse lar, dessa casa, toda barreira, tira toda barreira e assegura vitória, assegura, meu Deus, provisão, resposta, restaurando o matrimônio, restaurando a vida conjugal, fortalecendo, meu Deus, a família, ajudando nos pormenores, ajudando a família nos detalhes, porque tem cada detalhe ali, nas entrelinhas, que somente o Senhor pode resolver, somente o Senhor pode solucionar. E eu creio, meu Deus, que nesse momento, aqui agora, o Senhor já está tocando nos corações, o Senhor já está tocando nas vidas, o Senhor já está tocando nas pessoas. E eu lhe peço, meu Deus, que o dia de hoje seja bastante produtivo na vida deste casal que tem feito o voto, que tem feito o propósito, que tem feito, digamos que, a campanha e colocar diante do Senhor, meu Deus, a causa. Olha só a fé dessa irmã. Olha a fé desse irmão, olha a fé, meu Deus, do teu filho, consagrando tudo que o Senhor deu a ele, a ti, consagrando a ti, meu Deus, tudo que o Senhor concedeu a ele. Eu lhe peço agora, vai garantindo mesmo a tua palavra, repreenda as obras maléficas, as obras imundas, as obras do adversário, repreenda, meu Deus, mesmo as obras do inimigo, vai jogando por terra toda obra do adversário, toda obra do inimigo, toda obra de adversidade, joga por terra, meu Deus, joga por terra mesmo toda obra de adversidade. Ó Pai, ó Deus, ó Senhor, nós pedimos a Ti, tenha misericórdia, fortalece mesmo o Teu povo, fortalece mesmo os Teus filhos e filhas, vai sustentando, meu Deus, e tocando nos corações, tocando em cada alma, tocando em cada vida dos novos convertidos, principalmente, fortalece os novos convertidos, essas pessoas que tomaram a sábia decisão: eu vou viver o evangelho, eu vou viver o novo, eu vou estar na presença de Cristo, meu Deus e meu Pai. Ó Jesus, toca mesmo nesse coração, toca mesmo nessa alma, toca mesmo nessa vida, fortalece, renova, reveste, aviva, meu Deus, com o teu poder, aviva, meu Deus, com o teu manto, aviva, meu Deus, com a tua graça. Sim, Senhor, sim, meu Deus, no nome de Cristo, no nome de Jesus. No nome de Jesus tem poder, no nome do Senhor tem autoridade, no nome do Senhor tem virtude. Eu lhe peço aqui agora, meu Deus, para o Senhor mover a tua mão de dádiva, de graça, alcançar até mesmo este homem que está na penitenciária. Alcança, Senhor, visita mesmo essa vida, essa alma. Olha aí, Jesus, olha aí essa vida, Senhor. Misericórdia, misericórdia, misericórdia, meu Deus. Olha aí o teu filho fazendo o propósito e colocando a causa diante de ti. Usa mesmo da tua misericórdia, usa mesmo da tua bondade. Alcança, meu Deus, agora o teu servo que está na penitenciária, na cadeia pública, que está no presídio. Fortalece de graça, de força. Renova, meu Deus, o teu ser. Renova o teu psicológico, o teu emocional, o teu corpo físico. Vai renovando mesmo nesse momento. Vai renovando mesmo nessa oportunidade. Colocando-o de pé. Colocando, meu Deus, pronto para servir, para viver o Evangelho, para viver, meu Deus, a palavra, no nome do Senhor. Repreenda, repreenda mesmo toda a fúria de Satanás, toda a fúria do diabo, joga por terra todo principado, toda a potestade. Repreenda tudo isso, vai desfazendo, meu Deus, essa mazela, vai desfazendo esse impedimento, vai desfazendo essa barreira, livra, livra o homem dessa enfermidade maligna, essa enfermidade satânica, opressora, enfermidade mandada, enviada por meio de mandinga, feitiçaria, rito, nas encruzilhadas, não importa onde foi feita a oferenda, o rito, mas que caia por terra nesse momento, que caia por terra agora, no nome de Jesus tem poder, no nome de Jesus tem poder, há poder no nome de Jesus, eu oro agora, meu Deus, eu oro agora, eu intercedo nesse momento, porque dezenas, centenas de pessoas estão na sintonia, recebendo agora o impacto da oração, por meio da unção e da graça do Santo Espírito. Levanta mesmo essa vida, Senhor, levanta mesmo essa casa, levanta mesmo essa família, vai abrindo a porta de um bom ganho, a porta profissional, a porta trabalhística, vai abrindo a porta, meu Deus, a porta remunerativa, sim, Senhor. Sim, meu Deus, eu lhe peço a ti em oração, eu lhe rogo nesse exato momento, usa mesmo da tua graça, usa mesmo da tua bondade, livra cada lar, livra cada casa, livra cada família, assegura, meu Deus, a tua palavra, muda mesmo o contexto, o cenário, o quadro, a situação, a história, muda, meu Deus, essa realidade, muda, Senhor, essa situação, vai garantindo mesmo a palavra de graça, a palavra de vida, a palavra de poder, ó Deus, ó Jesus, nós pedimos a ti em oração, nós pedimos a ti em rogos, nós pedimos a ti em súplicas, que o Senhor venha honrar e fortalecer essa casa, essa família, venha sustentar, meu Deus, esse ouvinte, essa irmã, esse irmão que já está se aproximando do teu rádio receptor, do teu aparelho, quem sabe é o computer, é o computador, é o smartphone. Meu Deus, meu Deus, meu Deus, vai garantindo vitória, Senhor. Sai toda a enfermidade no nome de Jesus. Sai toda a doença no nome do Senhor. Sai toda a mazela no nome de Jesus. Meu Deus, toma nas tuas mãos a vida do pastor Cláudio Santos, aqui em Ribeirão Preto. Fortalece o teu servo, fortalece o teu filho, fortalece a nossa irmã Elaine também, Senhor. Vai abençoando esse casal, vai fortalecendo não somente esse casal, mas todos os pastores, meu Deus, que estão nas igrejas, nas setoriais, nas centrais, Senhor, nas regionais, também nas locais, Senhor, vai fortalecendo os pastores, fortalece também os co-pastores, aqui, meu Deus, na estadual de Ribeirão Preto, vai ajudando, vai fortalecendo, vai dando graça para essa equipe de obreiros que está disponível, está pronta para levar a palavra, trazer a mensagem, ser um instrumento, ser uma ferramenta, ser realmente uma pessoa voltada para ti, meu Deus, que fé, Senhor, que fé, meu Deus, que fé tem os teus filhos e filhas, que fé, meu Deus, tem os teus servos, recompensa, recompensa cada um de uma maneira assim, realmente tremenda e abundante, vai trazendo o galardão, vai trazendo a recompensa, vai assegurando mesmo, meu Deus, a mensagem de vida, a mensagem de graça, abençoa a nossa diretoria, abençoa, meu Deus, os pastores mesmo, usa os ministros, usa os teus filhos que estão no santo altar, pregoando a palavra, anunciando o evangelho e fazendo a diferença. No nome de Jesus, no nome de Jesus, nós pedimos, nós clamamos, nós oramos, nós buscamos ao Senhor nesse exato momento, com muita fé, pois o Senhor está no controle de tudo. Glórias a Ti, Senhor, glórias a Ti, ó Pai, glórias a Ti. Nós lhe pedimos nesse momento, para a glória do Pai, para a glória do Filho e para a glória do Espírito Santo, no nome de Jesus, no nome de Jesus, que o Senhor seja glorificado e exaltado mais e mais. É o que ele peço, meu Deus, agora, é o que ele roga agora. Confirma a vitória nesse lar, mudando esse cativeiro, no nome do Senhor Jesus. Amém e amém, Senhor Jesus Cristo, louvado e exaltado seja Deus.

Louvado seja Deus, meus irmãos, pela vida de cada um de vocês. Deus está no controle de tudo, tá? A oração, ela é eficaz, a oração, ela é eficiente. Por isso, nós precisamos interceder e buscar mesmo a presença do Senhor. Só que, vamos ouvir um belíssimo louvor, vamos ouvir uma linda mensagem cantada também, para o nosso livro espiritual.

hino, linda mensagem cantada. Meus irmãos, são 9 horas em ponto. Bom dia, que Deus o abençoe ricamente. O Templo da Glória de Deus e PDA Estadual de Ribeirão Preto está aqui na rua Saldanha Marinho. E eu convido você para estar com a gente, hein? Rua Saldanha Marinho, número 740. Corre para cá. Venha fazer propósito com Deus, campanha. Aproveite o tempo que Deus concede a você e simplesmente esteja diante dele. É, minha irmã, é o Senhor quem opera o impossível. É Deus quem faz o inédito acontecer. Então somente você precisa colocar a tua fé em ação. Veja só, é só colocar a tua fé em ação que o Senhor, ele faz o serviço mais pesado. Qual é o serviço mais pesado? Realizar o milagre. Fazer o que você tanto quer acontecer. Fazer o que você tanto busca suceder. Isso é mediante a fé. Hoje é dia de ensino, é dia de pregação do Evangelho. Ênfase total nas Escrituras Sagradas. Agora mesmo, às 9 da manhã, primeira concentração. Depois, ao meio-dia, mais para tarde, às 14 horas e também às 19 horas de hoje. Olha só quanta oportunidade concedida por Deus. É Deus quem concede. Agora pela manhã, o nosso irmão presbítero e pastor Leonardo Timóteo estará conosco, pregando a palavra de Deus, orando também por nós. Eu tenho certeza que Deus tem uma palavra rema para a sua vida, que vai edificar, vai fortalecer, vai promover em você uma riqueza espiritual e uma graça sobrenatural, que você irá romper essa barreira pela fé. Você irá romper essa dificuldade pela fé. Com isso, vem para cá, vem para cá. E vale a pena dizer que, precisamente às 19 horas de hoje, o pastor Cláudio Santos, esse homem de Deus, que é o anjo da igreja IPDA Estadual de Ribeirão Preto, estará com a gente pregando a palavra de Deus, orando também por todos, entregando as revelações do Senhor, sendo um instrumento nas mãos de Deus para benefício do rebanho, para benefício da igreja. E você não pode faltar, não pode ficar indiferente, não pode perder essa oportunidade que o próprio Deus, uma vez mais, ele concede a cada um de nós. Rua Saldanha Marinho, número 740, é o endereço do Templo da Glória de Deus.

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2: Meu nome é Cássia Assunção, eu quero contar a minha história, da minha conversão e do meu encontro com Deus. Eu era uma pessoa que usava muita droga, principalmente a cocaína, e bebia muito. Na maioria das vezes era o uísque que eu bebia. Fiquei 12 anos assim. Eu já não estava aguentando mais, já não sabia mais o que fazer, porque eu não estava feliz. Não estava, era só quando estava com os amigos bebendo, que aparentemente eu transmitia felicidade, mas eu não estava feliz. Eu chorava todas as noites. E por conta da droga e da bebida, eu afastei bastante da minha família. Continuei a minha vida, achando que eu era independente, dona da situação, que estava tudo bem, que eu poderia fazer o que eu quisesse, que ninguém ia me proibir ou me questionar. Queria independência, mas do jeito errado. E a minha mãe sempre foi evangélica. Ela nunca deixou, nunca cessou de orar, de pedir a Deus por mim. Sempre vinha falar de Deus, eu nunca dava ouvido, porque eu ficava pouco tempo com ela. E com o tempo já não estava aguentando mais. Já estava insuportável aquela situação, que por fora eu estava bem, por dentro eu estava destruída, muito infeliz. Já comecei a tomar calmantes por cima da droga, de bebida. Já peguei a faca uma vez, sentei no corredor da minha casa, tentei me cortar. O diabo fez com que eu chegasse ao fundo do poço. Eu olhava para um lado, para o outro, não tinha solução nenhuma, eu não tinha uma ajuda de verdade. Porque para quem eu ia contar uma coisa dessa, né? Aí eu comprei um radinho e comecei a ouvir o programa Voz da Libertação. E comecei a ouvir o pastor falando sobre, ouvia testemunhos. Eu meio que desacreditei no começo. Mas através das orações dele, eu começava a chorar, porque eu não tinha palavras para falar com Deus, porque eu tinha vergonha da situação que eu estava. Eu ajoelhava no chão da minha cozinha, quando eu estava lavando louça, ouvindo o radinho, e chorava, só chorava, só chorava. E falava, Deus, eu não aguento mais essa vida, eu não quero isso para minha vida. E nisso, todos os dias, eu não permitia que ninguém desligasse o rádio da tomada. Ninguém. Só abaixasse o rádio, desligar jamais. Porque através das orações eu já estava começando a me sentir melhor. E com o tempo, não foi remédio nem clínica que me curou, quem me libertou. Foi a minha humildade perante Deus, de expressar o que eu estava sentindo. Eu creio que foi isso sim, de eu falar, Deus, eu estou fazendo isso, estou fazendo aquilo, o Senhor sabe, o Senhor vê. Eu não quero mais isso para a minha vida. Aí Deus foi me libertando, e eu comecei a ir à igreja. Deus é amor, que tem na minha cidade. A minha luta não era só com a abstinência, que me deu, com certeza, pois 12 anos usando droga, me deu a abstinência. A luta era espiritual também, pois eu queria me libertar e o diabo sabia disso. Ele começava a me dar pesadelos na madrugada, me enforcar, segurava meu rosto, soprava meu rosto. Eu escutava me gritando à noite, meu nome, muito alto no meu ouvido. Me chacoalhava, me jogava da cama. Então foi, além da abstinência, foi a luta espiritual também. E eu não desisti, eu continuei indo na igreja. Continuei indo e comecei a ler a Bíblia, uma coisa que eu nunca fiz. Eu só deixava a Bíblia aberta no Salmo 91, mais nada.

Ela, acho que ela não acreditou me vendo lá na frente. Assustado no banco, acho que ela não esperava isso. Ficou muito feliz. E assustada, com certeza, mas naquele momento eu tinha certeza que tinha festa no céu, pois eu entreguei meu coração a Deus e a minha vida também. Hoje eu estou muito feliz em tudo que faço. Tudo, tudo. Eu não me sinto só em hora alguma, momento algum. Eu me sinto sozinha. E eu faço um apelo a quem estiver assim, da mesma forma que eu já fiquei. Não é fácil, eu sei que não é. Mas basta a gente querer. Não é remédio, não é clínica. É Jesus que ajuda a gente. É Jesus que liberta. É Jesus que cura. É Ele que dá alegria. Quando eu tive o primeiro encontro com Deus, foi uma alegria inexplicável. Não, nunca senti igual, como naquele dia. Então, eu falo para quem estiver nessa situação, confia em Deus e abre o seu coração. Mesmo não tendo palavras, chore, que o Senhor recolhe nossas lágrimas. Ele conhece nosso coração. Estou muito feliz, agradecida e abençoada por Deus.

0: ouvintes e ouvintes.
1: Meu nome é Elisa Rodrigues Brandão. Vim dar meu testemunho, testificar aqui o que Deus tem feito na minha vida. Vivi uma vida de pecado, vivi oprimido nas garras do inimigo, uma vida que não me trouxe felicidade, não me trouxe paz, não conseguia dormir, depressão, eu era oprimido. Eu vivi no mundo homossexualismo, cheguei ao momento de procurar outras religiões, fui filho de santo, procurei a felicidade, procurei o vazio que eu tinha na minha vida, procurei através de outras religiões. Em nenhuma dessas religiões eu encontrei a paz no meu coração. Vivi 5 anos oprimido pelo diabo, acorrentado. Eu achava que era feliz e que achava que era a saída. Caí na prostituição, sofrendo e fazendo a vontade que o diabo pedia, que o diabo me oprimia, mandava e ordenava. Quando foi um dia, eu caí em si, o Senhor fez eu cair ao fundo do poço. Quando eu olhei que não tinha nada, nenhuma saída para mim, e a única saída que eu vi foi o Senhor. Então foi no momento que eu disse ao Senhor assim: Senhor, se tu tem uma obra na minha vida, o momento é agora. A hora é agora, porque eu não posso andar com as minhas pernas, não posso andar mais com os meus braços, eu não tenho mais força mais de andar. Me leva porque eu não tenho mais força. Então, me dá um sinal, porque eu preciso do teu sinal. E eu orei 3 dias e 3 noites em espírito, porque se eu sabia que se eu falasse, o inimigo ia me matar, porque eu vivia oprimido. Então o Senhor me respondeu, enviou um grupo de pessoas e me ajudou, abriu a porta de escape. E hoje eu me sinto liberto, hoje eu estou liberto. E quando eu subi pela primeira vez nas escadas da igreja, eu saí subindo as escadas chorando, chorando e derramando lágrimas, porque a unção do Senhor é tão grande sobre a igreja que quando eu cheguei no portão eu comecei a sentir a presença de Deus. Quando eu decidi a aceitar Jesus, Ele falou ao meu coração. Eu fui liberto do homossexualismo, liberto da obra de feitiçaria, de bruxaria. E hoje eu não tenho mais depressão, eu não tenho mais tristeza, eu não tenho mais angústia, eu não tenho mais insônia. Eu tenho uma felicidade no meu coração. Eu sou uma pessoa alegre porque eu tive um encontro com o Senhor. Eu queria deixar uma palavra às pessoas que, de certa forma, você olha para você mesmo e diz que não há mais jeito, não há mais esperança, não há mais saída para a sua vida. Eu tenho a te dizer que há uma solução. Para mim houve uma solução. Para mim houve uma saída. Se tu se arrepender dos teus pecados, o Senhor vai te ouvir aonde tu estiver. As pessoas que me viam antes, hoje olham para mim e falam: não é você, não é ele, e graças a

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1: Nove horas e 14 minutos.
2: É, povo de Deus, o poder de Deus está caindo. Jesus está movendo a sua mão de autoridade em direção à sua igreja, ao seu rebanho. E eu quero convidar você para estar aqui com a gente na Igreja Pentecostal Deus e Amor, IPDA Estadual de Ribeirão Preto, Rua Saldanha Marinho, número 740. Vem pra cá, faça o propósito, faça a campanha, se engaje, se envolva, pegue o voto, faça o formulário, coloque a sua fé em ação, coloque a sua fé em exercício. Deus, Ele irá te surpreender e te honrar de uma maneira que você nem imagina. Olha só os testemunhos que nós ouvimos agora há pouco. Veja como Deus tem transformado vidas. Talvez você quer se ver livre da droga, da cachaça e até mesmo do crime, e por si só não consegue. Evidentemente que não conseguirá. O homem por si só, ele não consegue. Porém, se você determinar no seu coração a sair dessa situação e se arrepender e se voltar para Jesus, abrindo seu coração para a palavra dele, na mesma hora, Deus, ele perdoará você e dará a graça com a medida ideal para você suportar toda a pressão, toda a obstinência e vencer, meu irmão. Viver transformação, igual essas pessoas viveram. Nada de droga, nada de crime, nada de pecado, nada de levar uma vida devassa e completamente depravada. Pelo contrário, vida de renúncia e reverência ao Senhor. Deus tem honraria para a sua vida, para o seu ministério, para a sua casa, para a sua família, mas é necessário você se voltar para Jesus, receber a sua palavra. Vem para cá, IPDA Estadual de Ribeirão Preto, Rua Saldanha Marinho, número 740. Veja bem, povo de Deus, o DDD, ou melhor, o WhatsApp aqui do estúdio é DDD 16-993-71-2972. 16-993-71-2972. Interaja, envie o seu pedido de oração, a sua solicitação. De repente você quer fazer uma dedicatória para alguém, você quer testemunhar algo que viveu, que recebeu por meio da oração, oração a larga distância, oração na igreja, pode enviar, manda para cá, 16-993-71-2972. Tudo isso é para favorecer, digamos que, o benefício de Deus até a sua casa. Jesus opera o possível e o impossível, mas nós precisamos colocar nossa fé em ação. Temos que fazer alguma coisa. Por mais que nós saibamos que é tudo pela graça, é tudo por Deus, é o Senhor quem faz, é o Senhor quem chama, é o Senhor quem move, só que a gente precisa reagir. Não podemos deixar também tudo nas mãos de Deus, no sentido assim, de ficar com braços cruzados. Nós não podemos ficar com os braços cruzados, não. Nós devemos reagir, precisamos se mover. E se você correr para a igreja, fazer o propósito da campanha, Deus certamente abençoará você.

Olha, meus irmãos, nós também estamos na campanha do Agosto Verde, hein? Campanha do Agosto Verde, tá em andamento, arrecadação, e tudo isso é para a glória de Deus, tudo isso é para a glória do Senhor, certamente, mas é necessário você se envolver, se engajar para Deus alcançar mais gente, mais pessoas. Por meio de você, Deus vai alcançar muita gente, muitas pessoas, e nós vamos agora com o pastor Cláudio Santos, homem de Deus, linha aberta.

E vamos seguindo aí, ouvintes, que bênção. É o programa Voz da Libertação, chegando até o acesso do seu lar, do seu aparelho receptor. E eu quero agora, dentro desta programação, convidar você a participar do propósito que já estamos em andamento. Apesar de não estarmos já no mês de agosto, mas já começou a campanha de arrecadação de alimentos Agosto Verde. Atenção, povo de Deus, todos os nossos irmãos e irmãs que amam ajudar, que amam contribuir com amor e com alegria, você poderá trazer aqui na sede estadual ou em uma das nossas igrejas pentecostal Deus é Amor, mais próximo da sua casa, 1 quilo de alimento. Ou se você puder doar uma cesta básica, 2, 3, não importa a quantidade de cestas básicas que você puder doar, você pode procurar aqui a sede estadual na rua Saldanha Marinho 740, aqui a Igreja Pentecostal Deus e Amor, esquina com a Florenço de Abreu, onde você poderá trazer a sua doação, o seu donativo de um alimento não perecível. Você poderá escolher qual é o seu alimento não perecível que você deseja trazer para ajudar na campanha da arrecadação do Agosto Verde. Deus tem abençoado muitas pessoas que têm doado, pessoas que têm ajudado, pois temos muitas famílias que nós prestamos assistência para ajudar essas famílias através da campanha da cesta básica, que é o propósito em que a Fundação Reviver e a Associação Help Deus é Amor estão juntos aí trabalhando. Então já chegou ao propósito da campanha de arrecadação de alimentos para o Agosto Verde, que é um trabalho feito em conjunto com a Igreja Pentecostal Deus é Amor e a Fundação Reviver, Associação Help Deus é Amor. Todos estão convidados a fazerem partes deste propósito de campanha. Todos estão convidados. Você que pode trazer uma doação de qualquer alimento, você que pode doar, ajude, pois nós estaremos abençoando e auxiliando aqueles que estão necessitados da campanha do propósito emergencial do alimento. Que Deus abençoe você, que Deus abençoe a sua família, que Deus abençoe a sua casa, e nós aguardamos você aqui na rua Saldanha Marinho 740, no centro de Ribeirão Preto. Venham, traga o seu nome, traga o seu mantimento, traga o seu donativo e receberá a oração. Temos uma mesa do lado do altar, onde você pode colocar o seu alimento com o seu nome e vamos orar por você e Deus vai te abençoar. Que Deus te abençoe e eu agradeço a você que está contribuindo com a campanha do propósito Agosto Verde, que já começou em Ribeirão Preto e também em todas as igrejas pentecostal Deus é Amor.

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Muito bom dia, povo de Deus! Receba a gloriosa paz do Senhor e Salvador Jesus Cristo. Sou seu irmão, presbítero Rafael Oliveira, e é ótimo, é maravilhosíssimo estar aqui com todos vocês. É bom tê-lo na companhia, na sintonia do programa Voz da Libertação. E hoje estaremos por aqui até às 10 da manhã, porque das 10 da manhã para frente nós teremos a transmissão direto do Santo Altar, do Altar das Orações, daqui do Templo da Glória de Deus. Presbítero, pastor Leonardo Timóteo, pregando a palavra de Deus, trazendo o ensinamento nessa manhã, um vaso nas mãos do Senhor. Deus tem usado ele com muito poder, com muita autoridade na pregação do Evangelho, que é algo assim surpreendente. E a gente tem se fortalecido e sido muito abençoado por Deus mediante a vida desse homem do Senhor. Com isso, vem pra cá, porque dá tempo. Agora, se repentinamente você, por alguma circunstância, não puder participar, você vai ouvir a pregação pelo rádio, pela transmissão, e eu já vejo pelos olhos da fé Deus abençoando você, surpreendendo você, fazendo você angariar vitórias, fazendo você desfrutar de grandes conquistas. Tudo isso é somente Deus quem poderia proporcionar. E essa proporção vem sim para a sua vida, porque nós estamos aqui para sermos usados por Deus e você testemunhar dos grandes benefícios do Senhor. Rua Saldanha Marinho, número 740. Esse é o endereço da Igreja Pentecostal Deus Amor, aqui em Ribeirão Preto, certo? E mais, não somente nesse primeiro horário, que é justamente agora, às 9 da manhã, mas também ao meio-dia, às 14 horas e às 19 horas, concentrações de fé e milagre, concentrações de fé e poder. Inclusive, às 19 horas de hoje, o pastor Cláudio Santos estará no Santo Altar, no Altar das Orações, pregando a palavra de Deus, orando por nós, entregando os mistérios de Deus. Deus também tem usado muito a vida do pastor Cláudio, com poder, com autoridade, com unção, com muito milagre, com sinal mesmo. É impressionante o modo como Deus tem trabalhado e agido por meio dos teus ministros, dos teus ungidos, e você tem que alcançar as bênçãos de Deus. De qual forma? Perseverando, persistindo, batendo mesmo na porta, porque a Bíblia diz em outro contexto que aquele que bate se abre. Então veja, tem que bater, tem que perseverar, tem que insistir, tem que prosseguir. Rua Saldanha Marinho, número 740, IPDA Estadual de Ribeirão Preto.

É isso aí, meus irmãos, são 9 horas e 28 minutinhos, manhã de segunda-feira, hoje é 29/6. Nós vamos ouvir louvor, vamos ouvir mensagem cantada. Quero ganhar alma, se você quer, então glorifique a Jesus.

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isso aí, meus irmãos. É o programa Voz da Libertação, líder em audiência em todo o Brasilzão, em todo o território nacional, para mais de décadas. Sou seu irmão em Cristo, presbítero Rafael Oliveira, e é ótimo estar aqui com todos vocês. Receba a gloriosa paz do Senhor e Salvador Jesus Cristo. Vale a pena dizer, responsabilidade da IPDA Estadual de Ribeirão Preto está na direção do pastor Cláudio Santos, que por sinal, hoje, às 19 horas, estará no Santo Altar, Altar das Orações, para pregar a palavra de Deus, para orar pelos dons do Espírito Santo, para ser um instrumento nas mãos de Deus, para benefício do rebanho. Você, minha irmã, você, meu irmão, não pode faltar, porque hoje é dia de ensino, é dia de aprender mais de Cristo, aprender mais do Evangelho, crescer em graça e conhecimento. A palavra de Deus, ela emana vida e vida com abundância. Por isso, nós precisamos ficar por dentro, no detalhe do que a palavra de Deus, ela expressa, ela revela, ela traz pra gente. Contudo, culto nos quatro horários no dia de hoje. Tanto agora, no primeiro horário das 9 da manhã, já iniciou. E também teremos ao meio-dia, às 14 horas. E para fechar com chave de ouro, dia de hoje, às 19 horas. Certo, meu irmão? Vem pra cá, porque Jesus, ele garantirá a vitória. E deixa eu lembrar você, porque a gente tá para entrar em julho. Com isso, nós teremos no dia 18 de julho uma mega concentração espiritual de fé e poder aqui em Ribeirão Preto. Unijoque, exatamente isso, será Unijoque, um trabalho fantástico com os jovens, inclusive o pastor Edmilson, que está à frente dessa grande obra, desse trabalho, está de parabéns, um trabalho lindo, forte, pujante, tudo para a glória de Deus. E na ocasião do dia 18 de julho, nós vamos receber o pastor Fabrício Beata, ele que é diretor da Igreja Pentecostal Deus Amor, diretor da nossa região aqui, região sudeste, estará conosco nesse dia 18 de julho, pregando a palavra de Deus, orando pelos dons do Espírito Santo. E a gente já sabe, por experiência dos eventos do Unijoque e também por experiência do mover de Deus na vida do pastor Fabrício, que a casa ficará pequena. Com isso é importante, meu irmão, você nesse dia chegar cedo para você pegar os assentos logo da frente, aqueles assentos mais perto do altar, porque há um mistério muito grande de Deus no altar. Quando nós estamos próximos do altar, fazendo aquela oração ali perto do altar, o fogo do céu, ele desce, e desce com muita veemência, desce com muito impacto. Tem esse mistério, isso é o mistério do altar. Então, você vai preparar a sua caravana, vai preparar a sua locomotiva, quem sabe carro, van, micro-ônibus, ônibus, e estará com a gente nesse dia para glorificar e bendizer o nome santo do Senhor. Não somente o pastor Fabrício Beata estará conosco trazendo a mensagem do coração de Deus para o nosso coração, mas estaremos também adorando a Deus por meio dos hinos, cantor Elias Santos, que tem realmente servido ao Senhor com muita maestria, e Deus tem usado a vida desse levita com muita graça. Vai ser um evento assim para a glória de Deus, onde almas se renderão a Cristo, almas se voltarão para o Senhor, almas realmente voltarão para Cristo e receberão de Deus esse perdão divino e extraordinário. 18 de julho, deixe na sua agenda anotado, 18 de julho nós teremos Unijoque aqui na IPDA Estadual de Ribeirão Preto. Não.

0: Bom dia, meu irmão! Eu quero fazer uma oração por você nesse momento. Quero abençoar sua vida com oração. Oração é chave que abre portas invisíveis. Invisíveis e visíveis também, porque tem algumas portas visíveis que a gente peleja aqui só, mas não consegue abri-la. Entretanto, com a chave da oração, você irá abrir todas as portas. Se prepare, vamos falar com Deus, vamos falar com o Senhor. Vamos orar neste momento.
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0: Altíssimo Deus e eterno Pai, nós pedimos a Ti nesse momento

nós pedimos a Ti nessa oportunidade, perdão, perdão, perdão pelos nossos pecados. Perdoa as nossas mazelas, nossos erros, nossas falhas. Nós reconhecemos a nossa ignorância e pedimos a Ti perdão. Meu Deus, olha aí essa alma, essa vida, em lágrimas, em pranto, em choro, derramando mesmo o seu coração diante de Ti. E Ele peça, meu Deus, agora, conforta essa vida, conforta essa alma, conforta esse ser. Ajuda, meu Deus, o Teu filho se levantar. Ajuda, meu Deus, a Tua filha se colocar de pé. Da graça, da força, para a liberdade chegar, a liberdade da Sua palavra, porque o Senhor nos afirma categoricamente na palavra: conhecereis a verdade vos libertará. Meu Deus, é dessa liberdade que nós se referimos nesse momento, é dessa liberdade que nós nos referimos agora em oração. E Ele peço, meu Deus, visita mesmo essa casa, visita mesmo essa família, visita mesmo esse homem, essa mulher, alcança esse jovem, visita, meu Deus, agora esse adolescente, tenha misericórdia dessa criança, joga por terra, meu Deus, toda a fúria de Satanás, toda a fúria do inimigo, toda a adversidade, toda a obra maléfica, tudo que é mandado, jogado, praguejado, para escravizar, maltratar e oprimir, que isso seja quebrado agora no nome de Jesus, no nome de Jesus. Repreenda agora, meu Deus, tudo isso no nome de Jesus, no nome do Senhor, meu Deus. Eu lhe peço para o Senhor garantir vitória, confirmar mesmo a Tua palavra, mover a Tua mão de poder, autoridade, selando grandes vitórias na família, grandes vitórias no lar, grandes vitórias na casa, grandes vitórias, meu Deus, na igreja, na congregação, no templo. Abençoa os dizimistas, os ofertantes, essa irmã que fez o voto, pegou o formulário, meu Deus, vai fortalecendo, vai abençoando, vai garantindo vitória agora. Olha aí o Teu filho, meu Deus, nesse trajeto, nessa viagem, ou até mesmo na lida desse trabalho, pedindo ao Senhor livramento, pedindo a Ti livramento. Olha o Teu filho, meu Deus, orando e buscando livramento, buscando a direção, buscando do Senhor, meu Deus, a vitória. Meu Deus, assegura mesmo provisão a larga distância, abençoa do homem, abençoa da mulher, o seu intento, o seu projeto, o seu propósito. Fortalece, meu Deus, ajuda, tira o impedimento, tira a barreira, tira a dificuldade do caminho, vai trazendo, Senhor, essa característica para a mulher e para o homem, de um vencedor, de um varão aprovado, de uma varão virtuosa. Sim, Senhor, traz essa característica, essa dádiva, essa graça, que o Senhor venha conformar esse elo, que o Senhor venha assegurar, meu Deus, esse mistério. Nós pedimos a Ti, nós pedimos ao Senhor, nós oramos, oramos com muita fé, oramos com toda a convicção do mundo, que nesse momento o mal está sendo quebrado, repreendido. Olha os meus irmãos aqui interagindo, Senhor, por meio do WhatsApp, quantas almas, quantas vidas, quantas pessoas, toma nas Tuas mãos agora, cada vida, cada pessoa, cada casa, cada lar, toma mesmo nas Tuas mãos agora, e garanta, meu Deus, a vitória. Confirma mesmo, meu Deus, o Teu trabalhar, o Teu agir. Ó Jesus, ó Senhor, estamos intercedendo, orando, clamando, pedimos a Ti a bênção para a diretoria da Igreja Pentecostal Deus Amor. Vai usando, meu Deus, mesmo a diretoria com mais poder, com mais autoridade, com mais graça, que o Senhor venha levantar cada dia mais e mais novos obreiros, novas obreiras, novos ceifeiros na Tua obra, na Tua casa, na Tua vinha, na Tua seara, porque o Senhor mesmo nos afirmou na Sua palavra que a Sua casa, ela será chamada casa de oração. E nós pedimos a Ti, Jesus, nós pedimos a Ti, Senhor, levanta mais trabalhadores, mais obreiros, mais obreiras, obreiros cheios do Espírito Santo, obreiros aprovados, obreiros realmente dotados da Tua dádiva, da

unção, da tua visão para fazer a tua obra e ganhar almas, angariar almas para o teu reino, para ti, meu Deus. Fortalece os novos convertidos. O batismo nas águas está próximo, o batismo nas águas está pertinho, e nós pedimos a ti, vai fortalecendo os novos convertidos, vai trazendo, meu Deus, essa riqueza espiritual para os novos convertidos, essa riqueza sobrenatural, esse elo, esse mistério. Sim, Jesus, nós pedimos ao Senhor, confirma mesmo a tua palavra, confirma mesmo a tua promessa, confirma, meu Deus, o teu mistério. Vai confirmando, meu Deus, o teu mistério agora. Vai confirmando, meu Deus, a tua palavra nesse exato momento. Abençoando, honrando, fortalecendo e assegurando, meu Deus, o possível e o impossível. Ó Pai, ó Deus, toma nas tuas mãos, Senhor, o teu povo, o teu grande povo, esse numeroso povo. Toma nas tuas mãos cada alma aqui em Ribeirão Preto. Toma nas tuas mãos, meu Deus, cada vida nas cidades adjacentes. Toma nas tuas mãos, meu Deus, a vida dos teus filhos e filhas. Vai garantindo a resposta, o milagre, o agir sobrenatural, a provisão do céu, a provisão divina. Sim, Senhor, confirma mesmo essa grande obra, confirma mesmo, meu Deus, esse grande avivamento. Altíssimo Deus, livra esse motociclista, esse condutor, livra esse motorista. Sim, Senhor, toma nas tuas mãos esse aposentado, esse empreendedor, esse trabalhador, esse CLT, o autônomo. Toma nas tuas mãos a vida do teu povo, e nós pedimos a ti provisão, multiplicação, prosperidade, bênção. Sela, meu Deus, e confirma as tuas promessas a larga distância. Confirma a tua filha que tem buscado do Senhor uma resposta na vida sentimental, o teu filho que tem pedido ao Senhor, meu Deus, uma resposta na família, está querendo conceber, está querendo gerar, quer ser pai, quer cuidar de uma família. Meu Deus, ajuda, ajuda, meu Deus, o teu filho, ajuda, meu Deus, o teu servo, ajuda, meu Deus, a tua filha. Visita mesmo esse lar, visita mesmo agora essa casa, visita, meu Deus, abençoa o útero dessa mulher, abençoa, meu Deus, o útero dessa varoa. Vai garantindo agora essa grande vitória. Unge, meu Deus, unge nesse momento, unge, meu Deus, agora nessa oportunidade. Ó Jesus, ó Senhor, ó meu Deus, nós buscamos a ti, nós buscamos ao Senhor, nós pedimos o teu mover, nós pedimos, meu Deus, a tua graça, a tua dádiva, a tua misericórdia. Nós estamos nessa manhã oportuna aqui, meu Deus, na tua presença, e pedimos ao Senhor, vai estendendo a tua mão de dádiva, de graça, mudando mesmo o cenário, mudando mesmo o contexto, mudando mesmo o quadro, revertendo a situação e assegurando, meu Deus, vitória, resposta, bênção, provisão. Visita esse homem que está na cadeia pública, na penitenciária, na detenção. Alcança essas vidas que estão no hospital, na CTI, na UTI. Visita, meu Deus, mesmo esse lar que está agora atravessando um momento difícil, um momento de dificuldade no organismo, no corpo, na saúde. Toma nas tuas mãos, meu Deus, essa família que está no pé de briga, no desentendimento, numa guerra. Mas nós rogamos ao Senhor, livra, protege e assegura mesmo a tua palavra, mudando o cenário, o contexto e o quadro, e confirmando, meu Deus, os milagres sobrenaturais para a glória do Senhor, para a glória de ti, para a glória do Pai, do Filho e do Espírito Santo de Deus. Amém e amém, Senhor e Salvador Jesus Cristo.

0: Isso aí, meus irmãos, é oração, é mistério, é mover de Deus. Eu vejo pelos olhos da fé Jesus surpreendendo você, varão, surpreendendo você, varoa. Sabe por quê? O impossível vem dele e ele é merecedor, digno de toda a glória, de toda a honra. Vamos ouvir hino, vamos ouvir louvor, amparo espiritual com Elias Santos. É hino.
1: Horas e 49.

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Muito bom dia, povo de Deus! São 9:55 e você ligado no programa Voz da Libertação. O WhatsApp do estúdio é 16 993712972. 16 993712972, para você interagir, mandar o seu pedido de oração, né? Deixar por aqui a sua causa para a gente orar, interceder. Eu quero orar pela sua vida, quero orar pela sua casa, quero orar pela sua família, não somente eu, mas todos os homens de Deus e mulheres de Deus que passarem por aqui para apresentar o programa Voz da Libertação estarão orando, intercedendo. A oração de um justo move muito em seus efeitos. Agora você imagina a oração de mais de um justo. Meu irmão, o resultado será imediato, será rápido, será de uma forma assim, breve e ligeira, tá certo? Então faça isso. O WhatsApp do estúdio é o 16 993712972. A IPDA Estadual de Ribeirão Preto, ela está localizada na rua Saldanha Marinho, número 740. Eu quero muito que você esteja com a gente nas campanhas, nos cultos, diante de Deus e fazendo o seu propósito com o Senhor. Se você não pegou o voto, pega o voto, faça um voto com Deus, faça um voto pelo meio do formulário, faça um voto ousado, um voto de Ana. Entre na campanha, entre no propósito, se mova, se mobilize nesse sentido, porque dessa forma você vai contribuir e cooperar muito para o milagre acontecer na sua vida. Nós não podemos ficar com os nossos braços cruzados, nós não podemos ficar com os nossos braços cruzados, não, nós precisamos agir, colocar a fé em ação. Quando nós colocamos a fé em ação, nós fazemos alguma coisa. Você entende? Então é isso. O culto de, ou melhor, o culto da primeira concentração de hoje já está acontecendo. O culto desta manhã já está em andamento. Já já o presbítero, pastor Leonardo Timóteo, presbítero Leonardo Timóteo, já já ele estará no santo altar, no altar das orações aqui do Templo da Glória de Deus, Estadual de Ribeirão Preto, para pregar a palavra do Senhor, orar pelos dons do Espírito Santo. Vai ser uma manhã com Deus, uma manhã de renovo, uma manhã de avivamento. E você que não estará com a gente no templo físico, você vai acompanhar pela transmissão do rádio. Você vai ser abençoado por meio da transmissão, a palavra de Deus, a mensagem do céu, a mensagem do Evangelho, uma mensagem poderosíssima, uma mensagem de Cristo. Então é isso. É vitória, mas a fé precisa ser exercitada, precisa ser colocada em ação. E ao meio-dia, às 14 horas e às 19 horas de hoje também, teremos mais culto, mais concentrações, mais oportunidades concedidas por Deus para a gente se envolver com a sua obra e receber a vitória, a bênção e o milagre por meio da fé. Você crê que é por meio da fé? Então coloca a tua fé em ação, em exercício, e esteja com a gente no Templo da Glória de Deus, Igreja Pentecostal Deus Amor. Igreja Pentecostal Deus Amor é Rua Saldanha Marinho, número 740, IPDA Estadual de Ribeirão Preto.

Louvado seja Deus por isso e por muito mais, meus irmãos. O Senhor nosso Deus é fiel e Ele está no controle de tudo. Nada acontece sem a sua permissão. Já estamos quase que na marca das 10, ou melhor, das 10 da manhã, isso mesmo. Nós vamos agora com os prefixos e os informativos e dentro de mais minutos eu volto com vocês.

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3: A Receita Federal arrecadou no ano passado 9 bilhões de reais em impostos de jogos de apostas esportivas. Do faturamento líquido das empresas de apostas, 15% vão para os cofres públicos. O nível de transparência na arrecadação de impostos de casas de apostas online foi discutido pela Comissão de Finanças e Tributação da Câmara, com representantes da Receita, dos Jogos e da Confederação Nacional do Comércio. O subsecretário de Arrecadação, Cadastro e Atendimento da Receita Federal, Gustavo Andrade Manrique, afirma que a arrecadação neste ano, até o mês de abril, foi de 3,1 bilhões de reais, valor investido em políticas públicas.
4: Há toda uma destinação em relação ao produto dessa arrecadação, seja para a saúde, seja para turismo, seja para a segurança. É notório o papel da Receita Federal na distribuição dessa arrecadação para estados, para municípios, e aqui, especificamente no caso das BETs, a garantia dessa classificação e distribuição desse produto de arrecadação, conforme preconiza a lei que instituiu a modalidade.
3: Segundo Gustavo Andrade, foram identificadas 22 empresas que não estavam arrecadando impostos no ano passado e já deviam 111 milhões de reais, mas a situação foi regularizada ainda no segundo semestre do ano passado. O tema do endividamento das famílias foi trazido pelo economista-chefe da CNC, Confederação Nacional do Comércio de Bens, Serviços e Turismo, Fábio Bentes, que lembrou que as apostas online aumentaram 500% nos últimos anos, segundo o Banco Central, e mais de 80% das famílias brasileiras estão endividadas. A entidade tem uma pesquisa que acompanha desde 2010 a situação orçamentária das famílias. Desde janeiro de 2023, quando os dados desse tipo de aposta começaram a ser registrados, o mercado cresceu do zero e coincide com o aumento de endividamento e inadimplência das famílias, o que preocupa acerca da sustentabilidade financeira dos consumidores mais expostos a essas plataformas. São gastos 30 bilhões de reais mensalmente em apostas. Ele afirma que não é possível afirmar que o aumento de endividados foi por causa dos jogos online, nem que as contas de casa estejam atrasadas por causa disso. Mas o cenário muda quando se avalia o quadro de inadimplência severa.
5: Aí sim. Eu posso dizer que existe um efeito para cada 10% de aumento no crescimento de gastos. A gente tem um aumento em termos de ponto percentual na nossa pesquisa, que não tem milhões de reais, nem bilhões, nem nada. Um aumento de 0,12 ponto percentual. E as contas em atraso, para cada 10% de aumento nos gastos com apostas online, a gente tem quase meio dia a mais de atraso na dívida das pessoas.
3: O presidente da AbraJogo, Vitoldo Endrich, afirma que o mercado de apostas esportivas é mal compreendido, porque desconsidera o que retorna. Ele explica que quem gasta R$100 em cinema ou videogame recebe entretenimento. Quem aposta em jogos esportivos recebe, além do entretenimento, parte do dinheiro investido, pois R$97 são devolvidos aos ganhadores. Ele cita dados do Serasa para mostrar que a indústria de apostas esportivas online não é responsável pelo crescente endividamento do brasileiro.
6: Mulheres são a maioria entre os inadimplentes. A última vez que eu ouvi o número, 80% dos apostadores são homens. Quer ver um outro interessante? No próprio Serasa, entre gerações, inadimplência registra queda entre os mais jovens. Até onde eu sei, demograficamente, os mais jovens são o público que mais efetuou a aposta. É sério que a gente consegue encontrar uma correlação entre o que está acontecendo na economia do lado de fora com o fato das bets terem sido licenciadas?
3: Para o presidente da Comissão de Finanças e Tributação, o deputado Merlon Solano, do PT do Piauí, as apostas geram outras perguntas.
7: O que a gente arrecada, já a gente sabe para onde vai. Mas o que a gente arrecada está compensando as questões que começam a aparecer como problemas decorrentes do jogo? Há já quem fale nas bets como um problema de saúde pública. O aumento do vício no jogo. E junto com o vício vem os problemas da ansiedade, em seguida vem a depressão. Tudo isso pressiona a vida das pessoas e do nosso sistema único, e também o nosso sistema único de saúde. Então, em que medida isso está acontecendo? Tem gente que está falando em proibir. Tem gente que está falando em aumentar as alíquotas, para que pelo menos elas gerem um resultado fiscal melhor para o nosso país, de maneira a compensar a própria despesa que o setor público vai ter de aumento, por exemplo, na área da saúde.
3: O deputado Paulo Guedes, do PT de Minas Gerais, que pediu audiência pública, acha que é necessário mais uma reunião para esclarecer outros pontos sobre a tributação das apostas online.
8: Então nós vamos fazer um requerimento formal a todas, né, as instituições, para que a gente possa voltar aqui numa segunda oportunidade, convidando vocês, convidando todos os interessados, para que a gente possa, de forma muito mais clara, contribuir com a sociedade brasileira nesse sentido.
3: As apostas online foram legalizadas por uma lei de 2018. Em 2023, outra lei, a Lei das Bets, estabeleceu regras e definiu a tributação sobre as empresas e os apostadores. E em 2024, o Ministério da Fazenda e a Secretaria de Prêmios e Apostas publicaram

0: Vamos seguindo. Muito bom dia. Paz do Senhor, meu irmão. Louvado seja Deus pela tua vida. É tempo de buscar a Deus, hein? É tempo de fazer propósitos. É tempo de você estar na casa do Senhor, no templo da glória de Deus, simplesmente fazendo votos, buscando a Ele, servindo a Ele, o adorando. Você que aceitou a Jesus, tomou essa sábia decisão, já está se preparando para o batismo nas águas. Glórias a Deus pela tua vida, meu irmão. Tá pertinho, hein? Tá pertinho esse dia memorável, marcante. Setembro já tá bem aí. Inclusive, nós estamos também já na campanha do Agosto Verde, Fundação Reviver, um braço assistencial da Igreja Pentecostal Deus e Amor. Não só a Fundação Reviver, como a Associação Reviver Deus e Amor. Associação Help Deus e Amor, não é? Louvado seja Deus por isso. Olha, é Deus na causa, é Deus no negócio, é Deus bradando na terra, é o Senhor assegurando mesmo suas copiosas bênçãos em nossas vidas. Com isso, coloque a sua fé em ação e esteja com a gente no templo da glória de Deus, a Igreja Pentecostal Deus e Amor, porque Deus, Ele não vai te desamparar, não, meu irmão, de maneira nenhuma o Senhor vai te desamparar. O Senhor não te deixará só, você não ficará à mercê, você não ficará ao léus, pelo contrário, você será atendido. Sabe por quê? Olha o que a Bíblia diz. A Bíblia diz que a palavra do Senhor, ela não volta vazia, ela é eficaz, ela é enviada e ela prospera para aquilo que foi enviada. Então é isso. A palavra de Deus é suficiente por si só. Então, se você se rende a essa mensagem, se rende a essa graça, se rende à vontade de Deus, o Senhor, Ele te ampara, Ele te consola, Ele te conforta. Nada de morte nessa casa, nada de morte nesse lar, nada de morte nessa família. Pelo contrário, Jesus é a vida e a vida com abundância. E Ele está pronto para operar na sua casa e também no seu lar. Vem pra cá, Igreja Pentecostal Deus Amor, IPDA Estadual de Ribeirão Preto, IPDA Estadual de Ribeirão Preto. E pertinente ao batismo, o batismo se aproxima, hein? Batismo nas águas, glórias a Deus por isso.
1: É o programa Voz da Libertação. Que prazer poder estar falando com toda a amada audiência. E eu quero neste momento chamar a preciosa atenção dos nossos queridos, amados irmãos, novos convertidos que estão aí se preparando para o batismo, estão neste período de ensinamento para nós juntos ali na presença de Deus, diante do rio, batizar em nome do Pai, do Filho e do Espírito Santo. Vamos batizá-los em nome do Pai, do Filho e do Espírito Santo de Deus. Eu quero agradecer a todos que já estão tendo seus ensinamentos, seus estudos bíblicos, em todas as igrejas pentecostal Deus é Amor. Dia 27 de setembro teremos o nosso batismo. Nós teremos este batismo

0: agendado para o último domingo do mês de setembro deste ano de 2026. E aqui na sede estadual, nós estamos tendo o nosso estudo preparatório para o batismo todos os domingos no horário das 9 horas da manhã. Você que é novo convertido, você que está interessado em batizar, você pode estar conosco, falar com o presbítero Silvano, ele que é o responsável das aulas do batismo. Já temos um número de pessoas que estão tendo esse ensinamento e está uma bênção. Quero convidar você, sua família, você que não é batizado ainda e quer se batizar, ou você que não creu no seu batismo. Talvez você tenha dúvida acerca do batismo. Será que eu batizei corretamente? Será que eu estava preparado para me batizar? Então você pode tirar as suas dúvidas vindo aqui na rua Saldanha Marinho, 740, no horário da manhã, neste domingo. Todos os domingos, às 9 horas da manhã, procure o presbítero Silvano, ele que vai estar te orientando. Tá certo? Que Deus abençoe a todos vocês e vamos seguindo, porque as vidas são salvas através do poder de Jesus. Que Deus abençoe.
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2: Horas e 16 minutos.

São 10 horas e 22 minutinhos. Daqui a pouquinho mais. Transmissão direto do Santo Altar, do Altar das Orações, aqui na IPDA Estadual de Ribeirão Preto. Presbítero Leonardo Timóteo pregando a palavra de Deus nesta manhã. Já já, mensagem do céu, mensagem de Deus para nossa edificação. Mas já vai se organizando aí, porque nós teremos culto ao meio-dia, às 14 horas e também às 19 horas de hoje. Com precisão, às 19 horas, pastor Cláudio Santos, ele que é o anjo da igreja, estará conosco pregando a palavra de Deus e também orando pelos dons do Espírito Santo na noite de hoje. Hoje é dia de ensinamento. Dia de aprender de Cristo, aprender de Deus, aprender de Jesus, crescer em graça, crescer em conhecimento. E, sem sombra de dúvidas, é um culto daqueles que você não pode faltar. Você não pode ficar indiferente, você não pode estar em outro lugar que não seja o templo da glória de Deus. Rua Saldanha Marinho, número 740, esse é o endereço da bênção. E se organize no dia 18 de julho, 18 de julho, concentração espiritual de fé e poder extraordinária. Unijoque, culto com expansão jovem, evento com expansão jovem, na ocasião, pastor Fabrício Beata, ele que é diretor, um dos diretores da Igreja Pentecostal Deus Amor, estará conosco pregando a palavra de Deus e também orando pelos dons do Espírito Santo. Receberemos, além do pastor Fabrício Beata, também o cantor Elias Santos. Jesus amado, vai ser forte, vai ser para abalar tudo mesmo. Você é o nosso convidado especial, já vá preparando a caravana, a comitiva, o carro, a van, o micro-ônibus, o ônibus, porque Jesus vai bradar na terra, vai sacudir as estruturas para honrar nossa vida e abençoar mesmo sua amada família. Se organize, se programe e esteja com a gente no dia 18 de julho, aqui no Templo da Glória de Deus, IPDA Estadual de Ribeirão Preto.

0: É isso, meus irmãos, eu já vou ficando por aqui. Nós vamos com a transmissão direto do Santo Altar, do Altar das Orações, aqui do Templo da Glória de Deus e PDA Estadual de Ribeirão Preto. Certo? Que Deus abençoe mais e mais. Responsabilidade total da Igreja Pentecostal do Zambu aqui na Estadual de Ribeirão Preto é do pastor Cláudio Santos. Eu sou seu irmão em Cristo, presbítero Rafael Oliveira. Vamos com a transmissão direto do Santo Altar, o Altar das Orações, o Altar de Deus, aqui na sede estadual de Ribeirão Preto.
1: Três vezes. Não se turbe o vosso coração. Credes em Deus, crede também em mim. Na casa de meu pai há muitas moradas. Se não fosse assim, eu vou-lo teria dito. Vou preparar-vos lugar. E quando eu for e vos preparar lugar, virei outra vez e vos levarei para mim mesmo, para que onde eu estiver, estejais vós também. Mesmo vós sabeis para onde vou, e conheceis o caminho. Disse-lhe Tomé, Senhor, nós não sabemos para onde vais, e como podemos saber o caminho? Disse-lhe Jesus, eu sou o caminho e a verdade e a vida. Ninguém vem ao Pai senão por mim. Se vós me conheceis a mim, também conhecereis ao meu Pai. E já desde agora o conheceis e o tendes visto. Levante suas mãos ou suas Bíblias, assim como queiram. Soberano Deus, eterno Pai, Deus de poder, de graça e grande misericórdia. Senhor, que nós venhamos receber a Tua palavra de bom agrado, Senhor. Que nós venhamos, ó Pai querido, receber a Tua palavra com bom entendimento, para que possamos ter as nossas vidas transformadas pelo poder que há na Tua palavra. Que o Teu Espírito Santo venha agora, Senhor, abrir os nossos corações e preparar os nossos corações igual como uma boa terra, para que assim venhamos receber a boa semente que é a Tua palavra, venhamos dar frutos dignos de arrependimento que são para a Tua honra, louvor e glória. Senhor, que o Senhor venha falar conosco, me tome em Tuas mãos, Senhor, não atentando para as minhas falhas, fraquezas, mas atentando para a Tua misericórdia. Fala conosco, fala comigo, fala com a minha irmã, fala com meu irmão, Senhor, que o Senhor venha trazer resposta às perguntas, indagações do meu irmão, da minha irmã, para que ele possa fazer de acordo o Teu querer e a Tua vontade, porque a Tua vontade é santa, é perfeita, é agradável. Então que nós venhamos, Senhor, fazer a Tua vontade, através de sabermos qual é a Tua vontade. Fala conosco. Eu creio que a Tua palavra é poderosa, Senhor. Eu creio que há poder na Tua palavra, Senhor. Enquanto nós ministrarmos, que o Senhor já continue, ó Pai, fazendo maravilhas em nós.

manifesta a tua glória, Senhor, em nosso meio, porque aqui estamos, Senhor, necessitados do mover do teu agir, e faça-se presente, Senhor. Sem a tua presença, Senhor, sem a tua presença aqui nós não estaríamos, sem a tua presença, Senhor,

palavra, é o que nós te pedimos e já te agradecemos, certos da resposta. Amém e amém, Senhor Jesus. Poder se assentar bem tranquilamente, desocupe suas mãos, mantenha sua Bíblia aberta, depois você vai aplaudir ao Senhor, exaltando e bendizendo o nome santo dele, porque Deus é digno de toda honra, louvor e glória. Estamos agora também numa transmissão ao vivo, diretamente pelas rádios Novo Milênio, AM 1540, Rádio Digital FM 96,13 e Rádio Energia FM 99,1. Ouvintes, estamos agora em uma transmissão ao vivo, direto da nossa sede estadual de Ribeirão Preto, hoje, segunda-feira, culto doutrinário, culto do ensinamento da palavra do Senhor. Pega a sua Bíblia aí, medite conosco. Nós meditamos, lemos a palavra que se localiza em João capítulo 13, do versículo 31 até o versículo de número 7 do capítulo 14, nós lemos nessa manhã. Você vai ser edificado, abençoado, como aqui estamos já, abençoados pelo nosso Senhor e Salvador Jesus Cristo. Igreja do Senhor, preste muita atenção. Então hoje nós vamos trazer a sexta declaração, sexta e penúltima declaração de Jesus acerca do Eu Sou, encontrado no Evangelho segundo escreveu São João. O que nós podemos entender é que o nosso Jesus Cristo, quando ele diz eu sou, ele está tomando para si a posição, o lugar de Deus e divindade. O nosso Jesus não somente foi um grande profeta, não somente um grande sacerdote, não somente um homem espiritual, mas Jesus, ele era Deus. Jesus, ele é Deus. E quando ele diz eu sou, ele está dizendo eu sou Deus. É a mesma referência que Deus, ele vai dizer a Moisés, quando manda Moisés libertar o povo de Israel, quando estava cativo no Egito. Ele diz, olha, fale para eles que eu sou te enviou. Então o que nós podemos entender é que Jesus, ele é Deus. E como Deus, o que nós podemos esperar nele ou dele? É isso que as declarações de Jesus vai nos fazer entender. Jesus como Deus, o que podemos esperar dele? O que nós podemos encontrar nele? Jesus faz inúmeras referências acerca daquilo que ele é, com coisas palpáveis, com coisas que nós conhecemos. Quando Jesus ele diz, eu sou o pão da vida, é para que nós possamos entender um pouco do que Jesus ele é. Nós sabemos que o pão simboliza aquilo que eu necessito. Ninguém vive sem se alimentar. De alguma maneira, nós precisamos alimentar. Quando Jesus ele diz, eu sou o pão da vida, ele está dizendo, eu sou aquilo que você necessita, eu sou aquilo que você precisa para que você continue vivo e para que você tenha vida. Quando Jesus ele diz, por exemplo, eu sou a porta, ele está fazendo referência de que tudo aquilo que você precisa, você tem acesso através dele. Porta é um objeto de acesso. Sem a porta, nós não teríamos acesso para dentro do salão e não teríamos também acesso para fora dele. Então, quando Jesus diz, eu sou a porta, ele está dizendo, eu sou o acesso para aquilo que você precisa. Eu sou o acesso para tudo aquilo que você precisa nesta terra e também sou o acesso para aquilo que está te aguardando lá no céu, lá na glória. O nosso bom Deus, ele é um Deus que é o acesso de tudo aquilo que nós precisamos. O nosso Deus, ele nos dá acesso para aquilo que nós precisamos e necessitamos. Jesus, ele pode, ele tem poder para nos dar, entregar tudo aquilo que eu, que você, que nós precisamos. E a sexta e penúltima declaração acerca do eu sou, Jesus ele vai dizer que ele é o caminho, a verdade e a vida. Para nós contextualizarmos essa passagem, esse versículo,
O contexto se inicia logo após Judas Iscariote, depois de pegar o bocado molhado, referindo-se que ele seria o traidor, aquele que trairia o próprio Jesus Cristo, Jesus dizendo à mesa: olha, um de vós me há de trair. Os discípulos começam a perguntar, indagar: quem, Senhor, há de te trair? Jesus diz assim: aquele que eu der o bocado molhado. E a Bíblia diz que Jesus pega, molha o bocado e entrega para Judas. E diz: olha, se você quiser fazer aquilo que você quer fazer, pode fazer. A Bíblia diz que Jesus dá o bocado molhado já com Judas, com Satanás, o diabo em seu coração. Ele se levanta e Judas escolhe o seu caminho. Judas pega o bocado molhado e vai traçar, trilhar o caminho que ele havia escolhido. Meu irmão, minha irmã, devemos tomar cuidado com os caminhos que nós decidimos trilhar. Devemos tomar cuidado com os caminhos que nós desejamos trilhar, porque muitas vezes são caminhos que nos levam para longe de Cristo, para longe de Deus. A cada decisão que você tomar, a cada decisão que você escolher, que você decidir seguir, você deve fazer uma reflexão,

vai te levar para perto de Jesus ou se ela vai te levar para longe de Jesus. Muitas vezes nós decidimos fazer muitas coisas, escolhemos fazer muitas coisas, mas nós não refletimos se o que eu vou fazer, se o que eu vou escolher, se aquilo que eu vou tomar posse vai me distanciar ou se vai me aproximar de Jesus Cristo. Poderia perguntar para você, será que a cada decisão que você tem tomado, você analisa se aquilo vai te aproximar ou vai te afastar de Cristo, ou você só vai pensar nisso depois que a decisão já foi tomada? Antes de qualquer coisa, eu preciso meditar nisso, porque o salmista vai dizer que bom é nos aproximarmos de Deus, bom é estar pertinho de Cristo, bom é estar perto dele, com ele. Se nós estivermos nos distanciando, precisamos clamar ao Senhor para que Ele nos aproxime dEle cada dia de nossas vidas. O caminho escolhido por Judas foi um caminho de traição. Foi um caminho que não glorificava, a Cristo. Aliás, Judas não glorificou a Cristo. Judas, o caminho que ele escolheu, não era para a glória de Cristo. Ele não estava glorificando Cristo na sua vida, mas apesar de aquilo que ele estava praticando e aonde ia terminar aquilo, de qualquer forma, Deus seria glorificado através do seu filho amado Jesus Cristo. Preste atenção. Aquele que faz o mal não glorifica a Deus. Aquele que faz aquilo que não agrada a Deus, a vontade de Deus, não glorifica a Ele. Mas Deus, Ele é um Deus tão poderoso, que ainda que pense que está prejudicando, não se pode prejudicar aqueles que estão em Cristo Jesus. Não pode prejudicar aqueles que estão em Deus. Porque o mundo pode dizer que é um prejuízo, mas para aqueles que estão em Cristo Jesus, é o motivo para que o nome do Senhor seja glorificado em sua vida. Você pode sofrer perseguições, você pode ter afrontas, mas não ache que a afronta pode te prejudicar. Não ache que a afronta pode acabar prejudicando a você, porque se você verdadeiramente estiver em Cristo Jesus, a afronta é o motivo para que o nome dele, do Senhor, seja glorificado em tua vida. Judas fez um ato errado, sim ou não? Sim. Judas fez aquilo que nós não podemos fazer. Quando olhamos para Judas, o exemplo dele é para eu lembrar que algo que eu não posso fazer é trair Jesus. Mas ainda que ele traiu Jesus, a traição a Cristo Jesus também foi a oportunidade do Pai glorificar o Filho na terra. E, aliás, o Filho também glorificar o Pai aqui na terra. E é isso que Jesus vai dizer. Judas se coloca de pé, depois de pegar o bocado, sai, vai trair Jesus. E aí Jesus diz assim, chegou a hora. Chegou a hora do quê? Do Senhor ser prejudicado, mestre? Não, chegou a hora de eu ser glorificado. A traição não prejudicou Jesus. A traição foi a ponte para que Jesus fosse glorificado. E é isso que ele diz, versículo 31 do capítulo 13. Agora é glorificado o Filho do Homem e Deus é glorificado nele. Agora é glorificado, é como se dissesse, olha, chegou o momento. O traidor foi trair, porque o momento é chegado, o momento chegou. O momento de eu ser glorificado através de ser traído, cuspido, açoitado, zombado, crucificado e morto na cruz do

amor para com toda a humanidade. A morte de Jesus é para a glória de Deus, porque através de Jesus morrer por mim, por você, falhos e pecadores, é a demonstração do amor de Deus, imensurável por toda a humanidade. É a oportunidade de ser cumprida aquilo que o próprio João disse, porque Deus amou o mundo de tal maneira que enviou o seu Filho unigênito para morrer no nosso lugar. A traição fez com que o amor de Deus fosse demonstrado por nós. Por isso, meu irmão, minha irmã, não se importe tanto como você se importa com uma perseguição. Não se importe com a luta. Não se importe tanto com as coisas dessa vida, porque todas as tribulações dessa vida será o momento que o Senhor vai usar para que Ele glorifique o seu nome através da sua vida, na sua vida. Que não é assim? Oh Senhor, glória a Deus, o Senhor me deu livramento, eu achei que iria morrer. Senhor, glória a Deus, aquela enfermidade achei que iria me matar. Senhor, glória a Deus, eu achei que eu não fosse levantar de tamanha perseguição, mas aqui estou de pé e por causa do Senhor, então eu te dou glórias, meu Senhor. As tribulações dessa vida são oportunidade de nós, para nós glorificarmos a Deus, a Jesus. E é isso que Jesus ele diz, versículo 32: se Deus é glorificado no Filho, também Deus o glorificará em si mesmo. Ou seja, Deus glorifica o Filho na terra e também ele glorifica a si mesmo através de enviar o seu Filho para morrer no nosso lugar. E ele vai dizer, e esse momento é chegado, é breve, daqui a pouco vai acontecer. Pode fazer uma pergunta? Você sabendo que vai enfrentar uma luta, uma tribulação há poucos momentos, daqui a algumas horas, se você soubesse que tem uma luta, talvez a pior luta da sua vida, até o momento. Se você soubesse que daqui a algumas horas, você vai enfrentar a pior luta, a maior tribulação da sua vida, como você estaria neste momento? Ansioso? Aflito? Como você estaria sabendo que a maior tribulação da sua vida você iria enfrentar há poucas horas? O que eu e você devemos entender é que tribulações vão e vêm a todo instante, a todo tempo e a todo momento. Mas a cada tribulação que enfrentamos, nós precisamos enfrentar confiando no Senhor, sabendo que todo poder e autoridade está em suas mãos e eu só preciso confiar nele de todo o meu coração. Preste atenção. Eu não estou dizendo que as suas tribulações são leves. Eu não estou dizendo que as suas tribulações não são terríveis. Não é isso. O que eu estou te dizendo é que você tem a opção de enfrentar a sua tribulação com outra perspectiva. Você pode enfrentar a tua tribulação pensando, vou morrer, vou morrer, vou morrer, vou morrer, vou morrer, vou morrer. Ou você pode...

Coloquei-me de pé para a honra e glória do Senhor. O Senhor continua te mantendo de pé. Posso fazer uma pergunta? Quem já passou por tribulação aqui? Todos. Vou te fazer outra pergunta. Quando você estava no meio da tribulação, você não achou que talvez ia perecer? Você não achou que talvez ia perecer daquela tribulação? Falei, meu Deus, não vou dar conta. Não vou sair dessa, Senhor. Estava sufocando, parecia que você não ia conseguir. Mas hoje, quando você olha lá para trás, você fala, meu Deus, somente a tua mão para ter me sustentado diante aquela tribulação. E preste atenção, outras tribulações virão. Como assim, Molaná? Está me amaldiçoando? Não, estou te precavendo. Tribulações virão. Tribulações se levantarão. Mas assim como o Senhor esteve contigo naquelas que você passou, Ele vai continuar com você para continuar sendo glorificado na sua vida através dos grandes livramentos. Traição foi a oportunidade de Jesus ser glorificado e de Deus ser glorificado. Lembre-se disso. O que você está enfrentando é oportunidade para Deus ser glorificado. São oportunidades. Jesus, ele vai dizer, versículo 33, filhinhos, ainda um pouco estou convosco. Vocês vão me buscar. Mas como eu tenho dito aos judeus, para onde eu vou, vocês não podem ir agora. Vocês não podem ir para onde eu vou. É como se Jesus estivesse dizendo, olha, vocês não podem suportar o que eu vou suportar. Vocês ainda não estão prontos, não estão preparados. Vocês ainda não estão prontos a padecer. Vocês não estão prontos para entregar as suas vidas. Sabe por quê? Preste atenção no que eu vou te dizer. Evangelho é renúncia. Evangelho é renunciar a sua vida para achar uma vida perfeita em Cristo Jesus. É uma das matemáticas do reino, nós costumamos dizer. É uma das matemáticas do reino que acaba, como se diz, biruteando a gente. Não entende nada, por quê? Para eu ganhar a vida, eu tenho que perder ela? Uma das matemáticas do reino, olha, se você quer ser o primeiro, então busque ser o último. Como assim? Se eu quero ser o primeiro, eu tenho que correr na frente. Jesus não. Quer ser o primeiro? Seja você o último. Você quer receber? Então dê primeiro. Você quer ter vida em Cristo? Então negue-se a si mesmo. Negue a sua vida. Negue a sua vontade. O evangelho é renúncia. Você não pode estar na presença de Deus. Você não pode vir à igreja para Deus fazer aquilo que você quer. Você tem que estar na igreja para fazer a vontade de Deus e Ele, pela misericórdia, fazer aquilo que você precisa. Porque Jesus, Ele não faz o que você quer. Ele faz o que você precisa. Jesus, Ele sabe trabalhar. Não trabalha de acordo com os meus caprichos. Não trabalha de acordo com os meus caprichos, mas Ele trabalha de acordo à vontade dEle, porque a vontade dEle é santa, é perfeita e é agradável. A vontade de Jesus é agradável. Olha, para onde eu vou, vocês não podem ir agora. Eu vou padecer. Eu vou entregar a minha vida por vocês. É como Jesus estivesse dizendo, olha, vocês ainda não estão preparados para entregar a vida por mim. Eu vou entregar a vida por vocês. O caminho que eu vou trilhar agora é o caminho de morte, é o caminho de cruz. Mas vocês ainda não podem me seguir. Por quê? Vocês não estão preparados para entregar a vida por mim. Um novo mandamento eu dou. Jesus vai dizer, versículo 34, mas o novo mandamento vos dou. Que vos amei uns aos outros como eu vos amei a vós. Amar o próximo, Leonardo, é tão fácil. Não é o amor que o mundo apresenta, viu?
O amor que o mundo apresenta é diferente do que Jesus apresenta. O amor que Jesus Cristo nos apresenta é o amor que Ele mesmo nos amou. Porque Jesus, Ele não é aquela pessoa que diz assim, faço o que eu digo, mas não faço o que eu faço. Isso é hipocrisia. A pessoa te manda fazer algo, mas ela mesmo não faz o que ela está mandando você. Isso é hipocrisia. Jesus não era hipócrita. Jesus dizia, faço o que eu digo, porque é exatamente o que eu faço. Então ele diz, amai-vos uns aos outros como eu vos amei. Como Jesus nos amou? Entregando a vida por nós na cruz do Calvário. Pode fazer uma pergunta? Você tem amado o seu próximo entregando a sua vida por ele? O mundo está uma loucura porque cada dia que passa, ninguém quer entregar a sua vida por amor ao próximo. Entregar a vida, o que Jesus está dizendo é entregar as suas vontades para suprir o próximo, para fazer a vontade do próximo. Problema dos divórcios nos dias de hoje é isso, porque esse mandamento não está firmado dentro do casamento. Porque quando está firmado dentro do casamento, é isso. O marido deixa as suas vontades de lado para fazer as vontades da esposa. A esposa do outro lado vai deixar as suas vontades para fazer a vontade do esposo, do marido. E assim eles vão andar longe, porque um está pensando no outro. Eu penso nela, ela pensa em mim e nós vamos caminhando juntos para a honra e glória do Senhor. Mas infelizmente o casamento de hoje é, eu penso em mim só, ela pensa nela só. E aí cada um vive naquele embanhado de egoísmo. Sabe aquele ditado popular que diz, cada um por si, Deus por todos? Quando eu não vivo o amor de Jesus Cristo, que é negar a mim mesmo, negar as minhas vontades, negar os meus desejos para suprir e aos desejos do meu próximo, eu vivo banhado de egoísmo. Eu vivo vivendo o ditado popular, é cada um por si, Deus por todos. E aí, começa a morar dois indivíduos na mesma casa. O que nós devemos entender é que Cristo nos chamou para deixar as minhas vontades de lado, para poder estender as mãos e fazer aquilo que o outro precisa, a vontade do meu próximo. A coisa complica. A coisa vai dificultando. E sabe o que Jesus vai dizer? Você deixar as suas vontades de lado para suprir as necessidades do próximo. Eu não estou dizendo necessidade só. Quando nós falamos de necessidade, muitos acham que é só de dinheiro. Não, Leonardo, eu ajudo, eu dou você. Não, não. Tem pessoas que não precisam de um prato de arroz, não. Tem pessoas que precisam somente ser, sabe o quê? Ouvidas. Já fiz muitas visitas. Muitas visitas, que na visita, às vezes a pessoa pediu uma visita, olha, vai lá para pregar a palavra. Eu chegava lá na visita e eu quase não abria a boca, porque a pessoa, ela precisava ser ouvida. A pessoa precisava sentir, lembrar que tem pessoas que se importam com ela. E Deus é assim, meu irmão, minha irmã. Se você tem necessidade de ser ouvida, ouvido, lembre-se que você pode abrir a sua boca a qualquer momento, instante, que os ouvidos do Senhor não estão entupidos ou agravados, tampados, para não ouvir a sua oração e o seu clamor. Basta falar com Ele. E era tão, ou posso dizer, era tão legal, que quando eu saía de lá, a pessoa falava e falava e falava, amém, mano, não, sim, mano, eu entendo. Aí eu saía e a pessoa falava assim, ai, que bom, irmão, ter vindo aqui, olha, eu tô sentindo leve, que alívio. E sabe qual que era o alívio? Ela sentir, entender que tinha alguém que se importava com aquilo que ela pensava, com aquilo que ela achava, e pronto. As provações daquela pessoa, a tribulação era só
sentir, entender que ela não está desamparada, ela não está abandonada. E ali eu não estava representando eu mesmo, mas eu estava representando o próprio Deus. Para lembrá-la que Deus ouve, que Deus se importa com os seus problemas e as suas dificuldades. Semana passada nós lemos e falamos acerca de Jesus. O menor versículo da Bíblia Sagrada é João 11,35. O menor versículo e um dos mais poderosos que diz: Jesus chorou. E Jesus chorou com Maria, mesmo sabendo que iria ressuscitar a Lázaro. Mas é para mostrar que Jesus, quando nós choramos, Ele se importa conosco e chora junto com a gente. Você acredita nisso? Que Jesus, ele se emociona com você? Jesus é um ser de emoções. A Bíblia vai dizer por muitas vezes que o Senhor se moveu de íntima compaixão. Sabe o que é isso? É a Bíblia dizendo que Jesus, ele tinha emoções. Jesus não era alguém seco, alguém que não tinha emoções. Não, não. Jesus era alguém que tinha emoções. E a Bíblia vai dizer, vai deixar isso muito claro. E a Bíblia vai dizer, olha, através de você amar o seu próximo, você demonstra que vocês são os meus discípulos. Aí aqui a gente leva um tapa na cara. Hoje, falar que é crente, nós focamos muito nas vestes, focamos muito na minha roupa, focamos muito na nossa aparência, mas esquecemos que as minhas atitudes precisam condizer com a minha aparência. Não estou dizendo aqui que você pode vestir de qualquer jeito, andar de qualquer jeito, não. O que eu estou dizendo é que devemos tomar cuidado. Era esse o problema dos fariseus que viviam na religiosidade. Eles vestiam como homens, que eram homens santos, homens de Deus, mas as suas obras não condiziam com aquilo que eles vestiam. O que nós devemos entender é que nossas atitudes, nossas obras precisam condizer com a minha aparência, senão se torna religiosidade. As minhas roupas são compridas, o meu terno é um dos melhores, mas se as minhas atitudes não demonstram que eu fui transformado por Deus, eu estou vivendo na religiosidade. Hipocrisia. Jesus vai dizer, olha, quando vocês amar uns aos outros, assim vocês mostram que são os meus discípulos. É por isso que o nome de Deus está sendo cada vez mais blasfemado no meio cristão. É porque o cristão tem mudado a aparência, tem mudado o seu jeito de andar talvez, mas as suas atitudes estão a mesma que o mundo pratica. Aí o mundo pode praticar, mas o cristão não. E quando eu pratico as obras do mundo dizendo que sou cristão, eu estou blasfemando o nome de Deus. Por quê? Eu sou da igreja. Se alguém me vê praticando um ato errado, ele não vai falar de mim. Sabe de quem que ele vai falar? De Deus. Olha, diz que é crente, ó. Você pode, nem eu tenho coragem de fazer isso. Alguém já ouviu isso? Aquela crente? Meu Deus! Se aquela é crente, eu vou para o céu amanhã mesmo. Porque as atitudes são contra a natureza de um cristão. O cristão, ele deve ter a natureza de Cristo, do amor. E aí eu tenho uma boa veste, só que não amo ninguém. Não quero que ninguém fique perto de mim. Não gosto de ninguém, não estou nem aí para ninguém. Que cristão é esse? Que discípulo é esse? É isso que Jesus diz, olha, vocês mostram que são os meus discípulos amando uns aos outros. Pedro vai olhar para ele e vai dizer assim, para onde o Senhor vai? Aí Jesus vai responder algo. Pedro. Versículo de número 36. Para onde eu vou?
não podes agora seguir-me, mas depois me seguirás. Jesus está dizendo, Pedro, o que eu vou fazer agora, você não está pronto para fazer ainda. Eu vou dar a minha vida. Ele vai dizer, ó, amai uns aos outros como eu vos amei. Como Jesus nos amou? Dando a sua vida por nós. E nós devemos amar o próximo e principalmente amar a Jesus como ele nos amou, dando a nossa vida por ele. Enfrentando as lutas por ele. Não negando a ele, mas afirmando que eu sou de Jesus, não importa o que acontecer. É dessa maneira que eu glorifico a Cristo e demonstro que eu entreguei a minha vida nas mãos dele. Pedro diz, para onde o senhor vai? Jesus olha para ele e diz assim, ó, Pedro, para onde eu vou? Entregar a minha vida por você, você não está pronto ainda para padecer por mim. Você ainda não está pronto para entregar a sua vida por mim. Você ainda não está pronto para renunciar a sua vida por amor a mim. Você não está pronto. Aí, Pedro, faz algo que a gente faz muito. O que eu já vi de crente dizendo assim, não importa o que os outros dizem de mim, não importa o que as pessoas falem de mim, o que importa é que aquilo que Jesus diz ao meu respeito. Importa mesmo? Porque o que Jesus muitas vezes diz ao nosso respeito não é o que eu acho que Jesus diz ao meu respeito. Porque muitas vezes nós confiamos muito em nós. Nós achamos que nós somos o máximo. Nós achamos que nós somos os crentes poderosos e devemos tomar cuidado, porque a força não está em nós, mas a força está em Cristo Jesus. Senhor, eu estou disposto a te seguir, mestre. Pedro responde. Não posso te seguir agora? Ah, o senhor está enganado, Senhor. Eu estou disposto, versículo 37, por ti eu darei a minha vida. Ô Pedro, você não pode me seguir agora. Aí Pedro fala assim, não, Senhor, o senhor está errado. O senhor não está sabendo de nada, não. Pelo Senhor, eu dou a minha vida. Aí Jesus olha para ele e vai dizer aquilo que ele não achava. Porque Pedro estava confiando muito em si mesmo. Preste atenção. A Bíblia diz que o que precede a queda é a soberba. Toda pessoa que se acha o máximo, que não cai, não, eu não desvio porque eu sou um homem de oração, puf, cai. Porque o que mantém de pé é Jesus. O que faz você permanecer na presença dele é Jesus. O que faz você estar aqui glorificando é Jesus. O próprio Jesus, ele diz, sem mim, nada.

0: dele glorificando o teu santo nome. É Jesus. Ô Pedro, você está enganado, meu querido. Sabe o que eu posso dizer ao teu respeito? Que hoje mesmo, Pedro, antes que o galo cante uma vez, você vai me negar, não uma, não duas, mas você vai me negar três vezes. Você está se achando muito poderoso, você está se achando muito forte aí, mas eu te digo que antes que o galo cante, você vai me negar ainda hoje três vezes. O que nós devemos entender é que devemos deixar a nossa soberba de lado. É por isso que a Bíblia diz: maldito é o homem que confia no homem. A Bíblia não está dizendo: maldito sou eu quando confio no meu irmão Jaime. Não, a Bíblia está dizendo: maldito é o Leonardo quando confia no Leonardo.
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4: 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Agora quem passa a fazer a sua comunicação, sua interação, sua companhia é o seu irmão em Cristo, Diácono Natiel Reis, o Papa Chibé Paraense. E aqui na mesa técnica, na sonoplastia, está a Mona Lisa Pérez. Direção e supervisão do programa Voz da Libertação é da nossa irmã Irene Miranda. Produção Moisés Azevedo, programação Márcio Luiz com S. E a sua interação pelo WhatsApp 11982923392. Agora são 11 horas e 4 minutos.
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4: E agora você fica bem informado sobre o tempo e a temperatura aí na sua região. Vamos falar sobre o norte do Brasil? Claro, vamos juntos. Porto Velho, em Rondônia, capital de Rondônia, hoje vai registrar uma máxima de 33 graus. A sensação térmica fica em 33 também e não há possibilidade de chuva em Rondônia e em Porto Velho. Vamos ao Rio Branco, no Acre. A máxima é de 31. Não há possibilidade de chover, mas uma atenção redobrada para o nível de radiação de ultravioletas. Você precisa tomar bastante água e também usar protetor solar, porque isso faz, assim, a um longo prazo, muito mal para a sua saúde. Então, sempre busque colocar aquele protetor com UV bem alto, para que você também possa ficar mais tranquilo quanto à saúde da sua pele. Vamos a Belém do Pará, porque em Belém do Pará hoje marca uma possibilidade de chover de 93% a partir das 3 horas da tarde. E vai chover em Belém, capital paraense, 5,4 milímetros. A máxima vai ser de 30 graus, com sensação térmica de 32, aquela sensação um pouco mais abafada antes da chuva, que depois melhora no passar da torrencial chuva que vai cair em terras paraenses. Vamos a Teresina, Nordeste Brasileiro, Teresina, Piauí, máxima de 32 graus, sensação térmica de 32 também. Um resumão para você: não vai chover, então fica tranquilo, mas a mínima que vai atingir por volta de 9, 10 horas da noite, é de 22 graus, então aquele frio. Para nós aqui em São Paulo não é tão frio, mas para Teresina, no Piauí, 22 graus já é aquele friozinho gostoso, que dá para dormir a madrugada toda tranquilamente. Não esquecendo de levantar para fazer aquela oração da madrugada do Socorro de Deus, a partir de meia-noite, com a evangelista Maria Lorene. Vamos a Fortaleza, capital cearense. A máxima é de 28, a mínima de 24, e a possibilidade de chover está em 70%. Vai chover 12 milímetros em terras cearenses. Vamos ao sul do Brasil. Daqui a pouco eu falo sobre o Rio de Janeiro e também São Paulo. Porque no sul do Brasil, duas capitais estão marcando chuva aqui no site Climatempo. Vamos começar pela cidade Sorriso, capital curitibana. Você que ouve aí através da Super Rádio Deus e Amor, AM. Um excelente dia para você. Fique bem informado agora sobre o clima e o tempo, hein? A capital mais fria hoje perdeu o pódio. Não é Curitiba, tá bom? Porque Curitiba faz mínima de 12 graus. Eu já falo qual é a capital mais fria. 12 graus de mínima para Curitiba, máxima de apenas 19. E a possibilidade de chover na cidade modelo é de 40 milímetros. A possibilidade é de 94%. Então, quase 100% de certeza que vai chover aí. Em Florianópolis, Santa Catarina, a máxima é de apenas 17, mínima de 14. E vai chover com certeza, porque está aqui em 97% de probabilidade chover 30,1 milímetros na capital de Santa Catarina, Florianópolis. Agora eu falo da capital com a sensação térmica, com o clima mais gelado do dia. Porto Alegre, no Rio Grande do Sul, marcando uma mínima de 10 graus. É muito frio, hein? A máxima é de apenas 15, então não vai fazer muita diferença e não há possibilidade de chover, pelo menos, tá bom? Agora são 11 horas, 8 minutos em São Paulo, no horário de Brasília. Se você quiser saber mais sobre as nuances...

0: os ouvintes da Voz da Libertação, aos pastores, a todos, mesas de som, a todos aí. Bom dia. Aqui é o Wilson, de Mauá.
1: Paz do Senhor Jesus, bom dia. Meu nome é Adriano Santo, tapicerica da Serra. Congrego na Igreja Pentecostal. Deus é amor, nem demori. Grande bom dia para todos e todas que estão ouvindo a Voz da Libertação. Que Deus abençoe. Grande abraço.
2: Bom dia, Pai do Senhor Jesus Cristo. Bom dia para todos os ouvintes. Eu sou Simone de São Luís do Maranhão. Quero que Deus abençoe todos os pastores e suas famílias.
3: Bom dia, meu nome é Carla, sou da cidade de Porto Franco, estado do Maranhão. Acompanho esse programa há muito tempo. É uma bênção, é uma glória nas nossas vidas.
4: Bom dia, Pai do Senhor Jesus. Eu sou a irmã Euna, aqui da cidade de Ribeirão Preto, estou à escuta do programa. Esta programação tem alegrado muito a minha vida, meu lar. Tenho recebido muitas bênçãos e muitos livramentos da parte do Senhor. Que Deus possa abençoar, continuar abençoando cada um dos irmãos que tem feito essa programação na central de produção, e que a graça e a paz de nosso Senhor e Salvador Jesus Cristo permaneça em cada vida, em nome do Senhor Jesus. Que o Senhor possa abençoar grandemente.
5: Onze e onze, chegou o momento de falarmos com Deus, uma oração especial por você, aqui na Rádio Deus e Amor. Compartilha com a gente, qual o seu pedido de oração? Que muralhas intransponíveis se colocaram diante de você já no primeiro dia útil da semana? O Senhor tem o poder de lançar por terra. Seja enfermidade, seja causas na justiça, seja portas fechadas, o Senhor quer que você ore com a gente também, porque você é a pessoa mais indicada para fazer esse momento de clamor com a gente. Ore por você e ore também por um amigo, por um parente. Agora aqui na Rádio Deus e Amor, é a oração da resposta de Deus. Ore com a gente.
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5: Senhor Deus e Pai, nós nos colocamos diante da Tua presença. Senhor, nós reconhecemos que somos falhos, pecadores, errantes, e que o Senhor é um Deus sublime, supremo, poderoso. Um Deus que não conhece o que é falhar, o que é errar, o que é perder. E nós nos ancoramos, Pai, colocamos em Ti a força, colocamos em Ti a fé que tem dentro de nós. E sabemos, Pai, que até a fé que temos é insuficiente para alcançarmos algo tão grande, se não for pela Tua ajuda. Senhor, agora nós estamos orando pela resposta que o Senhor tem para cada vida. A cada pessoa que está orando agora, Senhor, que está no carro, que está no trabalho, que está em casa, pessoas que estão indo, voltando de algum compromisso, Senhor, aqueles que ao longo desta manhã entregaram currículos, Senhor, participaram de processos seletivos e ainda nenhuma resposta. As portas continuam fechadas, mas o Senhor é o Deus que abençoa e não acrescenta dores, Pai. Assim como está no livro de Provérbios, capítulo 10, versículo 22, o Senhor é o Deus que abençoa a vida dos teus servos, a vida dos teus filhos, e eu creio, meu Pai, que neste momento o Senhor tem uma resposta especial para cada pessoa. Senhor Deus, esta enfermidade que tem levado os dias tão felizes, Senhor, a alegria que foi interrompida de forma, Senhor, totalmente abrupta, porque os médicos descobriram um câncer em estado terminal. Mas o Senhor é o Deus que pode fazer com que esta vida agora seja, Senhor, surpreendida. Senhor, com a extirpação completa, com a eliminação completa deste mal, transformando as células cancerígenas em células saudáveis, transformando, Pai, esse momento de dor, de sofrimento, em um momento de comunhão, de aprendizado que o Senhor tem para os teus servos. Meu Deus, eu suplico a tua misericórdia para que

onde há, Senhor, esse argélido da morte, onde há, Senhor, este medo, este pavor, onde abundou o pecado com todas as suas mazelas, com todos os seus percalços. Agora, Senhor, que superabunde a Tua graça, o Teu poder, a manifestação do Teu Espírito Santo. Senhor Jesus, eu oro para que esta pessoa que está ouvindo em um leito de hospital, esta pessoa que está acompanhando em sua cama, esta pessoa, Senhor, que é vítima não tão somente do câncer, Senhor, em suas múltiplas formas de acontecer, mas este que está sendo vítima de uma patologia psicossomática, Senhor, de uma depressão, de uma ansiedade, que seja agora libertado no nome poderoso de Jesus. Envia a Tua resposta, meu Pai. Envia a Tua resposta, Senhor. Eu oro para que todos que estão agora orando, que estão, Senhor, em unidade de igreja, que estamos ancorados em Ti, sejam surpreendidos ao longo desta manhã, ao longo desta tarde, ao longo desta noite, desta semana, Senhor. Senhor, que possamos ouvir testemunhos, recebermos depoimentos aqui no nosso WhatsApp de pessoas que oraram, que foram surpreendidas, que foram alcançadas por Ti. Aquilo que nós não oramos, pelo pouco tempo que temos, mas que será apresentado no santuário de oração, cada pedido, cada pessoa que está mandando aqui. Eu sei, Pai, que cada um será alcançado de forma poderosa pelas Tuas potentes mãos. É o que nós pedimos. Em nome de Jesus, nós agradecemos, e esta pessoa que está orando em sua casa, em seu trabalho ou em qualquer outro lugar, confirme com o seu amém.

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1: 11:19 em São Paulo, você ouve a melhor, a sua programação favorita do Daio. No FM nós estamos em 97.3 e também 100.5. E na amplitude modulada, no Daio do AM, nós estamos em 1300, a Rádio Universo, alcançando milhares de pessoas de forma simultânea, levando a paz, o amor, a soberania de Deus. E é claro que nós não estamos sozinhos em São Paulo. Estamos em rede para mais de 460 emissoras em todo o Brasil. 460 emissoras unidas neste propósito, levar a paz, o amor, as grandezas de Deus. E sabe o que é mais interessante? Que aqui você também tem a sua participação. Por exemplo, a Vanilza mandou uma mensagem especial para nós aqui. Ela é do código DDD 13, final de contato 7181, e vai orar com a irmã Débora Miranda daqui a pouco, o clamor do meio-dia. A Margarete Rodrigues também mandou a sua mensagem. Ela é do Pará, código DDD 92, final de contato 0051. Obrigado, Margarete, por sua interação aqui. A Érica, do código DDD 12, final de contato 3613, também mandou a sua interação para nós. Agora são 11:20, eu tenho um momento especial para você com o psicólogo Gessé Ávila. É o momento que ele vai falar de família. É o seu Família em Foco chegando agora para sarar ou sanar algumas dúvidas, sarar o seu coração. Tá bom? Eu volto em sequência. Não sai da nossa companhia porque a gente ainda tem uma hora cheia para comunicarmos com você. A gente vai até 5 para meio-dia e depois tem a formação de rede para o clamor do meio-dia com a nossa irmã Débora Miranda. Em sequência, o programa Mensagens Cantadas.
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4: Olá, seja muito bem-vindo a mais um episódio do Casamento em Pauta, um espaço dedicado a reflexões sobre relacionamento conjugal, comunicação e construção de vínculos saudáveis. Aqui falamos sobre os desafios e as alegrias da vida a dois, sempre com base em estudos, mas de maneira simples, prática e aplicável ao cotidiano.
5: Você sabia que muitos conflitos conjugais não acontecem porque os casais deixam de se amar, mas porque deixaram de se sentir ouvidos? Pesquisas sobre satisfação conjugal mostram que a percepção de ser compreendido pelo parceiro está entre os fatores mais importantes para a qualidade do casamento.
4: Por essas razões, hoje nós vamos falar sobre os benefícios da escuta ativa e qualificada no casamento e como aprender a ouvir pode transformar a maneira como os casais se relacionam.
5: A escuta ativa é um conceito amplamente estudado na psicologia e na comunicação interpessoal. Ela envolve ouvir com atenção, interesse genuíno e sem preparar imediatamente uma resposta defensiva. O psicólogo John Gottman, referência mundial em estudos sobre casamento, observou que os casais emocionalmente saudáveis não necessariamente evitam conflitos. A diferença é que conseguem fazer o parceiro sentir-se compreendido mesmo quando discordam.
4: Então, escutar não significa concordar com tudo. Significa reconhecer a experiência emocional do outro. Por exemplo, imagine uma esposa dizendo: olha, eu tô cansada de fazer tudo sozinha aqui nessa casa. Aí o marido responde: amor, tu tá exagerando. Nesse momento, ela provavelmente sentirá que a sua dor foi invalidada. Agora imagine uma outra resposta: bem, meu amor, eu percebo que você está sobrecarregada e me ajuda a entender melhor o que você está sentindo. Pode falar para mim aqui, vamos lá. Entende-se então de uma maneira mais empática e mais compassiva e muda totalmente essa resposta do que a anterior.
5: O problema talvez ainda precise ser resolvido, mas a conexão emocional já começou a ser restaurada. Da mesma forma, um marido que compartilha preocupações financeiras pode se fechar completamente se ouvir apenas críticas ou julgamentos. quando o que precisava era de acolhimento e compreensão.
4: Muitas vezes, o maior presente que podemos oferecer ao cônjuge não é uma solução imediata, mas a sensação de que ele não está sozinho naquilo que sente. Os casamentos fortes, eles são construídos por pessoas que aprendem não apenas a falar, mas também a ouvir com o coração.
5: Vamos citar então 5 dicas práticas para apoiar vocês nesse tema. Primeira, ouça para compreender, não para responder. Enquanto o outro fala, evite preparar mentalmente a sua defesa. Em vez de pensar, como eu vou provar que estou certo? Pergunte-se, o que essa pessoa está tentando me comunicar além das palavras? Muitas vezes, por trás da reclamação, existe medo, cansaço ou necessidade de afeto. Segunda, faça perguntas antes de tirar conclusões. Em vez de assumir intenções, pergunte, o que você quis dizer com isso? Como você se sentiu nessa situação? Ou, o que você espera de mim agora? Casais entram em conflitos desnecessários porque interpretam sem verificar.
4: A terceira dica é, valide emoções. Mesmo sem concordar, você pode dizer, olha, eu entendo que isso, de fato, tenha te machucado. Ou ainda, eu consigo perceber por que que você ficou assim dessa maneira, ficou frustrado, desapontado, enfim. Validar não significa admitir responsabilidade, culpa. Significa reconhecer que o sentimento do outro é real. E penúltimo, elimine distrações durante conversas importantes. Não tente resolver assuntos delicados olhando para o celular, assistindo algum tipo de tela, enfim, fazendo outras tarefas. Porque olho no olho, atenção e presença transmitem respeito e interesse genuíno.
5: E por último, repita com as suas palavras o que entendeu. Frases como, então você está dizendo o quê? Ou, se eu entendi bem, o que mais te incomodou foi... reduzem mal entendidos e fazem o parceiro sentir-se verdadeiramente ouvido. Carl Rogers afirmou, quando alguém realmente nos ouve, sem nos julgar, sem tentar assumir responsabilidade por nós, sem tentar nos moldar, isso é extremamente enriquecedor.
4: Mas e aí, você gostou desse conteúdo? Então compartilhe a nossa programação com outros casais. Continue nos acompanhando e fique atento, porque a qualquer momento estaremos de volta com mais reflexões que podem fortalecer a vida a dois. Um forte abraço e até breve.
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0: 11 horas 31 minutos, agora chegou o momento de você ficar bem informado aqui na Rádio Deus e Amor. Cristãos pelo Mundo, com a jornalista Cristine Luiz. Em sequência, eu volto com você fazendo a sua companhia até meio-dia.
1: Obrigada pela sua audiência. Eu sou a Cristine Luiz e vamos ao momento de informação aqui na Rádio Deus é Amor. Pesquisadores voltam a analisar formação ligada à Arca de Noé na Turquia. Uma formação geológica localizada no leste da Turquia, próxima ao Monte Ararat, voltou ao centro das atenções após pesquisadores divulgarem novos dados que, segundo eles, podem estar relacionados à Arca de Noé, descrita na Bíblia. O local conhecido como Formação de Drupinar é alvo de debates há décadas entre estudiosos, arqueólogos e interessados no relato bíblico. De acordo com pesquisadores recentes, exames com radar de penetração no solo realizados na formação, que segundo os investigadores, teria dimensões próximas aos 157 metros atribuídos à Arca de Noé e que revelaram uma série de corredores abaixo da terra. Para os investigadores, a estrutura poderia remeter aos compartimentos internos mencionados no relato bíblico de Gênesis, onde Deus orienta Noé a construir a arca com divisões internas para abrigar a família e os animais. Um outro ponto destacado pela equipe envolve análises de solo feitas em 2024. Argumentaram ainda que os restos fósseis encontrados ao redor do sítio, dispostos em formato semelhante ao de um barco e localizados a cerca de 1.981 metros acima do nível do mar, também poderiam servir como evidências do grande dilúvio. Para o grupo, isso poderia indicar a decomposição antiga de madeira ou atividade humana naquele local. Ataques contra igrejas no Reino Unido. Foram cometidos 10 por dia em 2025, é o que mostra uma pesquisa. Um recente relatório apontou que 10 ataques por dia contra igrejas foram cometidos no Reino Unido no ano passado. O levantamento analisou dados de 37 das 45 forças policiais que forneceram informações sobre crime contra templos em 2025. Entre 1º de janeiro e 31 de dezembro de 2025, foram registrados 3.809 ataques contra igrejas, incluindo roubo, arrombamento, vandalismo, incêndio criminoso e até agressão. De acordo com o relatório, 1.619 foram casos de roubos e furtos, como furtos de metais e cobre em templos. Na vila de Burnley, na Inglaterra, criminosos roubaram cerca de 25 mil euros em talheres históricos da igreja. O total de ataques representa que 10 crimes por dia foram cometidos contra igrejas no Reino Unido só no ano passado. As cidades mais atingidas por crimes contra templos foram Londres, com 561 casos registrados pela Polícia Metropolitana e pela Polícia da Cidade de Londres, seguida por West Yorkshire, com 445 crimes, e Grande Manchester, com 172 episódios. Anteriormente, a Counterside Alliance também divulgou dados dos últimos 7 anos, que mostraram 39.544 crimes registrados contra igrejas no Reino Unido desde 2017. A organização pediu ao governo que promova um plano de segurança e proteção dos locais de culto na Inglaterra e no País de Gales.
2: A paz do Senhor Jesus, meus irmãos. Quando falamos sobre os fundamentos de fé da nossa igreja, muitas pessoas imaginam que estamos tratando apenas de um conjunto de regras ou de um documento oficial. Mas, na verdade, os fundamentos de fé são as convicções que sustentam tudo aquilo em que nós cremos. Eles representam os princípios essenciais da nossa fé. São verdades que também orientam a nossa maneira de pensar, de viver, de nos relacionarmos com Deus e com o próximo. Portanto, a Igreja Pentecostal Deus e Amor declara, por meio do seu conselho deliberativo e de sua diretoria executiva, que crê na Bíblia Sagrada, a palavra de Deus, como única regra de fé e prática. Isto significa que tudo aquilo que cremos, ensinamos e vivemos deve estar fundamentado nas Escrituras. A Bíblia não é apenas um livro para ser consultado em momentos difíceis. Ela é a nossa referência diária. É nela que encontramos direção, correção, sabedoria, esperança para enfrentar os desafios da vida. Utilizar os fundamentos de fé no cotidiano é permitir que aquilo em que cremos transforme a maneira como trabalhamos, tratamos a nossa família, nos relacionamos com as pessoas e enfrentamos cada situação da vida. Porque a verdadeira fé não se limita ao templo, ela se revela nas atitudes, nas escolhas e no testemunho diário. Por isso, mais do que conhecer os fundamentos de fé, somos chamados a vivê-los. E se você deseja conhecer todos os fundamentos, acesse o nosso site ipda.com.br e faça o download do arquivo completo. Que Deus abençoe a todos.
0: Três minutos para 12 horas. Daqui a pouco tem a oração com a nossa irmã Débora Miranda e você ouviu o jornal com a jornalista Cristina Luiz falando sobre cristãos pelo mundo. Em sequência, uma palavra com o nosso querido pastor Fabrício Beata, diretor do Conselho Executivo da Igreja Pentecostal Deus e Amor, falando sobre as nossas regras de fé, sobre os fundamentos de fé da Igreja Pentecostal Deus é Amor. E você segue em boa companhia, claro que você pode mandar sua mensagem para o WhatsApp 11982923392. Faça o seu pedido de oração, porque a irmã Débora Miranda vai fazer este momento de clamor todo especial com você e por você, 12 horas, ao vivo, pelas nossas emissoras de rádio e também através dos canais oficiais da Igreja Deus e Amor no YouTube e também no canal da nossa irmã Débora Miranda no YouTube. Inclusive, depois da oração, tem o programa Mensagens Cantadas ao vivo para você em audiovisual. Você pode acompanhar no canal Igreja Deus e Amor no YouTube, também Débora Miranda, e também na plataforma stream da nossa Igreja Deus é Amor, ou IPDA Play, a plataforma digital totalmente configurada para que você tenha uma interação muito agradável, de fácil interação. 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

0: 11h45 em São Paulo, o clima agora apresenta uma sensação térmica muito boa. Estamos em 23 graus com sensação térmica de 23 também. A gente vai atingir até os 27 hoje aqui no centro de São Paulo, hein? Para você acompanhar a evolução do clima e do tempo, é só consultar o site Climatempo ou o IMET também. Tá bom? Você ouviu Ao Som da Adoração com Elias Santos. Lançamento recente da gravadora Mensagens Cantadas e saiu sábado. Ao Som da Adoração, e a gente está em clima, em ritmo de muita adoração aqui na programação da Rádio Deus é Amor. E daqui a pouco tem a oração do meio-dia com a irmã Débora Miranda. Clamor, momento de interação com você, também pelo WhatsApp. Ela vai fazer aquela oração toda especial, apresentando seus pedidos, apresentando as suas causas. E sabe o que tem de resultado? Os testemunhos, os depoimentos, as pessoas que contam aquilo que receberam de Jesus através das orações da Igreja Pentecostal Deus é Amor e também da Rádio Deus é Amor. Você acompanha agora esses depoimentos, que são histórias lindas de pessoas que venceram em Cristo Jesus.
1: A paz do Senhor. Sou a irmã Sheila, de São Bernardo do Campo. Fiz um voto com Deus na minha gestação, que foi de alto risco. Se tudo ocorresse bem no meu parto, se meu filho nascesse com saúde e abençoado por Deus, iria contar o meu testemunho para aumento da fé dos irmãos e das irmãs. Estou cumprindo com voto, meu filho vai fazer um mês de vida, para a honra e glória do nome santo do Senhor. Tive um parto, um grande livramento que Deus deu para ele também, porque a gestação foi de alto risco, o parto foi 36 horas, e Deus deu um grande livramento para o meu filho. Hoje ele vai completar um mês, dia 2, e estou cumprindo com o voto que eu fiz naquela maternidade, naquele dia. E se Deus me desse meu filho com saúde abençoada e desse um grande livramento para mim e para ele, eu iria contar a bênção, eu iria contar para aumento da fé de todos. Estou cumprindo, meu Criador, com o voto que eu fiz contigo, que o Senhor possa receber. Aleluia. Obrigado, Salvador, pelo grande livramento. Obrigado pela grande bênção. Obrigado pela grande maravilha que o Senhor fez na minha vida, realizando o meu sonho de ser mãe depois de 15 anos de casada e dando um grande livramento para mim e para meu filho. Obrigado, Salvador.
2: Meu nome é Ademir Fernandes Rodrigues. Eu moro aqui no Jardim Helena, Ribeirão Preto. Quero contar a obra, a benção que Deus fez na minha vida, pagando o aluguel 20 anos. E Deus tem feito uma promessa que ia me dar minha casa. Eu esperei com fé, com paciência no Senhor. E Deus foi aquele que cumpriu a sua palavra, sua promessa na minha vida. Hoje eu moro no meu apartamento, graças a Deus. Pago aquilo que é meu, estou livre do aluguel, graças a Deus. É o qual, nos tempos outrora, eu tinha o nome sujo, porque a gente estava no mundo e fazia muitas coisas erradas. Meu nome era só Deus para mim poder conseguir um crédito na Caixa. Devia mais de 200 mil reais na praça. Mas Deus, quando Deus quer fazer uma obra, Ele faz por completa. E Deus foi aquele que ajudou, limpou meu nome. Comprei meu apartamento, estou muito feliz, contente por esta benção, esta maravilha. E para poder concluir, Deus quando faz a obra, Ele faz completa. Meu apartamento, comprei já com o guarda-roupa do meu quarto, do quarto do meu filho, tudo já móveis planejado, a cozinha, armário planejado, banheiro com cortina, tudo maravilha. Muito bom mesmo, viu? E você que está ouvindo esse testemunho, você que paga aluguel, não abaixe a sua cabeça, não desista. Continua buscando, persistindo, porque como Deus me deu, vai dar para você também. Porque o nosso Senhor, Ele é aquele que prometeu para nós e Ele é fiel para cumprir. Amém? Muito feliz, agradecido por esta bênção que o Senhor deu na minha vida. Deus abençoa.
0: 11 horas e 50 minutos, dois lindos depoimentos, acabamos de escutar aqui na Rádio Deus e Amor, que provam integralmente aquilo que nós estamos comunicando. O Jesus que que veio a este mundo, levou sobre si as nossas dores, os nossos pecados, as nossas mazelas, levou sobre ele tudo aquilo que nos afligia, porque a palavra de Deus diz que o castigo que hoje nos traz a paz estava sobre ele, e pelas suas pisaduras nós fomos sarados. Eu quero apresentar este Jesus por aquilo que ele não é, porque o que ele é nós já sabemos. Ele é o maravilhoso Conselheiro, Deus Forte, Pai da Eternidade, Príncipe da Paz. Mas eu te apresento Deus da forma ou de forma como ele não é. Números capítulo 23, versículo 19 diz: Deus não é homem para que minta, nem filho de homem para que se arrependa. Acaso ele fala e deixa de agir? Acaso promete e deixa de cumprir? O nosso irmão acaba de falar que o que Deus promete, ele cumpre, ele não falha. Alguns dizem, até fazendo um uso de um jargão popular, que Deus tarda, mas não falha. Pelo contrário, pelo muito contrário, Deus nem tarda e nem falha. Ele chega na hora certa. No livro de Lucas, que escreveu primorosamente, a palavra de Deus narra a história de uma viúva. Esta viúva ia ter todos os dias com um homem mau, o juiz iníquo, pedindo que lhe fizesse justiça contra os seus adversários. E por algum tempo, aquele senhor doutor mau não quis fazer. Mas depois de um tempo ele pensou e pensou mais. E ele conseguiu analisar que ele mesmo sendo mau, ou seja, ele sendo mau, um juiz iníquo, tinha que absolver aquela mulher de todas as acusações e dar causa a ela. Aí Jesus conclui esta parábola, que as parábolas eram usadas como uma metodologia de andragogia de Cristo para ensinar as pessoas de uma forma mais simples, não simplista, não resumindo o aprendizado rico da palavra de Deus, mas trazendo de uma forma que as pessoas consigam entender melhor. Aí Jesus conclui a parábola dizendo: e Deus não fará justiça aos seus escolhidos, ainda que tárdio para com eles? Isto numa compreensão humana. Esse tárdio para com eles é uma compreensão humana, porque o nosso tempo não é o tempo de Deus. Deus sabe de todas as coisas e é por isso que Ele quer te abençoar. Ore conosco, daqui a 7 minutos, irmã Débora Miranda vai fazer esse momento de clamor por você e com você, e a sua participação pode ser garantida pelo nosso número WhatsApp 11 98292-3392, e participe conosco de um culto aqui na sede mundial. A quarta do grande mover de Deus está se aproximando. 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O endereço da bênção é fácil para você: Avenida do Estado, 4568, no bairro da Liberdade, aqui no centro de São Paulo. Aguardamos por você. 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
1: 11h58, a gente vai ficando por aqui em nossa participação nesta Manhã com Deus. Quem fez a sua companhia até este momento, seu irmão em Cristo, o diácono Natiel Reis. Passou por aqui também, até 9 horas, o presbítero Levi Muniz. Trabalhos técnicos de Jonatas Oliveira e Monalisa Pérez. Produção Moisés Azevedo, direção e supervisão da nossa querida irmã Irene Miranda. Agora a rede vai ficar com a identificação de emissoras, em sequência a oração do meio-dia com a irmã Débora Miranda, posteriormente o programa Mensagens Cantadas. 2 horas, eu volto em sua companhia fazendo a comunicação da Rádio Deus e Amor.
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4: Meio-dia.
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1: 12 horas.

Senhor, Senhor nosso Deus, nosso Pai, nós te louvamos, meu Deus. É mais uma oportunidade que o Senhor nos dá de nós estarmos reunidos na tua presença. Senhor, meu Deus, em nome de Jesus Cristo, nós nos adentramos e sabemos que o Senhor está nos ouvindo, que o Senhor está atento às nossas palavras. E nós oramos, Senhor, com muita fé e com nosso coração aberto e sincero, naquilo que estamos falando, naquilo que estamos transmitindo, Senhor, em palavras e até em pensamentos. O Senhor pode nos ouvir e transmitir, Senhor, a Ti mesmo, Senhor, aquilo que estamos sentindo. O Senhor conhece corações, o Senhor conhece pensamentos. Nós te louvamos por mais um dia, por mais uma semana que se inicia, ó Deus, contando com a sua ajuda, com a sua cooperação. Senhor, são milhares de pessoas que oram comigo neste momento, que esperavam esse instante de oração. Quantos corações angustiados, ó Deus, o Senhor os conhece. Quantos corações desesperados, o Senhor também os conhece. Senhor, nós sabemos que a única resposta verdadeira, certeira, vem de Ti. Por isso nós nos acudimos ao Senhor neste instante de oração. E nós nos achegamos em oração, em súplicas e ações de graças. Ó Deus, nós queremos ter um coração grato. Sim, Senhor, nós queremos ter um coração agradecido. Não dobrarmos os nossos joelhos e já começarmos a pedir. Ah, Senhor, eu fico totalmente constrangida de somente pedir, porque o Senhor tem nos dado além do que pedimos. Senhor, glorificamos o Teu nome por mais um dia de vida que o Senhor nos dá. Nos alegramos porque esse dia foi o Senhor quem o fez. Agradecemos porque o pão chegou à nossa mesa, onde muitos lares ainda não tiveram o privilégio de se alimentarem. Ó Deus, de graça e bondade, nós nos acudimos a Ti, Senhor, em oração agora, para Te louvar, Senhor, também pelas grandes vitórias através das tribulações que temos passado. Senhor, às vezes achamos que não vamos chegar, que não vamos alcançar, mas o Senhor, que é infinito, o Senhor tem estendido as Suas mãos. O Senhor tem provado nosso coração,

que não nos deixe sozinhos, não. Não nos deixe sozinhos, não, Senhor. Firma os nossos pés sobre as rochas, sobre a rocha. Firma os nossos pés para que não venhamos deslizá-los e cairmos. Meu Deus, em nome de Jesus, eu te peço agora, Senhor, que o Senhor venha abrir os seus ouvidos. Muitas vezes nós vemos pessoas agora que não estão falando nada. Nenhuma palavra sequer saiu destes lábios, mas apenas lágrimas descem por esta face. Mas o Senhor também escuta as lágrimas. O Senhor escuta o silêncio deste coração que está apertado. Não, essa pessoa não consegue falar nada, Senhor. Mas ela vai até diante do Senhor e derrama o seu coração. Meu Deus, Tu que sondas os corações, vem endireitar as veredas. Vem endireitar, Senhor, os pensamentos. Senhor, nós queremos agradar o Senhor, mas muitas vezes tentando agradar, ainda desagradamos o Senhor. Como somos maus, como somos perversos. Nós somos altivos, orgulhosos. Nós somos maus da verdade. Somos uma natureza caída, Senhor. Como necessitamos do Senhor. Ah, meu Deus, que esta misericórdia infinita que nós aprendemos nas Escrituras venha nos alcançar hoje, agora. Perdoa-nos, Senhor. Perdoa o nosso eu, a nossa sobrevivência. Perdoa, Senhor, as nossas palavras, nossos pensamentos. Senhor, como somos carentes de Ti. Nós reconhecemos agora, através desta oração, o quão grande o Senhor é e como somos pequenos. Na verdade, Senhor, somos pó da terra. Somos carentes, ó Deus, do perdão diário. Ó meu Deus, olhe para nós através do Seu Filho Jesus na cruz do Calvário, que se entregou por nós, sendo feito ali pecado, para que hoje pudéssemos ter acesso a Ti, ó Deus. Senhor, quantas pessoas enfraquecidas espiritualmente têm tentado se levantar, mas dão dois passos, três e caem novamente. Senhor, seja a fortaleza delas agora. Seja, meu Deus, agora a torre forte destas pessoas. Quantas pessoas estão desenganadas, meu Deus, da medicina. Seja agora a medicina, seja o médico, seja o remédio. Mas, Senhor, acima de tudo, nós sabemos que o mais importante é a nossa vida espiritual. E quantas delas estão agora doentes, outrora estavam firmes e hoje se encontram desvanecidas, enfraquecidas a sua fé, Senhor. Muitas vezes não acreditando mais em nada, porque tem ouvido tantas coisas que tem enfraquecido a sua fé e a sua esperança. Senhor, o Senhor morreu numa cruz para que hoje pudéssemos ter esperança de uma nova vida, de um futuro certo com o Senhor nos céus. Ó Senhor, nós queremos ter esta certeza todos os dias, que quando o Senhor tocar as trombetas, ordenar que os anjos toquem elas, nós possamos estar com o Senhor. Ó, meu Deus, tudo vai valer a pena aqui na terra. As tribulações, as provas, o desprezo da família, porque somos servos do Senhor, porque buscamos o correto. Ah, meu Deus, que nós tenhamos esta certeza de que estaremos com o Senhor eternamente. Nada será desperdiçado. Nós queremos ter essa certeza que tudo que estamos passando, que tudo que fazemos, tudo será beneficiário. Tudo será proveitoso para que possamos estar com o Senhor. Ó Deus, eu quero orar por esta pessoa que abandonou a fé, por uma luta dentro da sua casa. A perseguição vem da sua própria família. O desprezo vem da sua própria família. A indiferença vem da sua própria família. Senhor, Tu conheces.

0: sabes. Vem agora fortalecer as mãos enfraquecidas, os joelhos desconjuntados, os pés fracos para a batalha. Tu conheces todas as coisas. Ah, Senhor, essa é a nossa esperança. Que o Senhor vê aquilo que o homem não vê. O Senhor vê muito mais além do que o homem. Ah, Senhor, esta é a nossa esperança. E nós vamos acalmar o nosso coração por isso, porque o Senhor nos conhece. O homem julga pela aparência, não é, Senhor? Mas que bom que o Senhor vê o interior. O Senhor conhece os nossos corações e vê o que há lá dentro. Aquele que está no secreto, o Senhor o conhece. Ó Deus, eu quero orar pelos nossos pastores, pelos nossos missionários. Quantos, meu Deus, renunciando tantas coisas, renunciando à saúde, à vida tranquila com a família, mas está aceitando o chamado e renunciando tudo isso e se entregando à obra missionária. Senhor, dificuldades têm aparecido durante esta missão, meu Deus. Senhor, visita agora este missionário que está em países com tantas dificuldades. Com dificuldade, meu Deus, de levar a Tua palavra. Tantas portas fechadas. Senhor, Tu és a provisão. Assim como o Senhor ajudou tantos homens, tantos profetas no passado, para levar adiante a Sua palavra. Dá sabedoria. Dá, Senhor, a ele saúde. Dê provisão, meu Deus, para que ele possa seguir adiante, levando a preciosa palavra aos perdidos, aos cansados e necessitados. Vem, meu Deus, abrir portas desses países que não têm a liberdade para nós falarmos do Senhor. Veja a Índia, Senhor, superpopulosa. E quanto estão caminhando, eu creio que a maioria da população está caminhando a passos largos para o inferno. São muitas vezes zelosos, mas enganados pela religião. Oh, meu Deus, visita a China comunista, a Coreia do Norte, Senhor, Indonésia, os países do Oriente Médio. Visita a Ucrânia, a Rússia, Senhor. Quantos lugares precisam de um missionário? Mas as portas estão fechadas. A perseguição está acirrada, Senhor, ali. Mas o Senhor é o maior interessado para que o Teu Evangelho flua nesses países. Senhor, abra as portas desses países para que o Seu Evangelho entre ali com fluidez. Visita agora, Senhor, meu Deus, os evangelistas também em nosso país, que têm, Senhor, desbravado lugares tão distantes, lugares ermos, talvez, meu Deus, desertos, onde há somente um vilarejo ou uma família, mas está ele ali levando a Tua palavra. Venha suprir as necessidades. Venha suprir, meu Deus, o alimento, a vestimenta. Venha suprir o calçado, Senhor. Venha suprir tudo o que ele precisa. Como também não esquecermos, Senhor, aquele evangelista anônimo, que ninguém sabe o nome dele, mas ele está ali na praça agora falando, sem nenhum aparelho, sem nenhum microfone. Ele está ali na praça falando do Teu amor. Senhor, venha dar autoridade, poder, venha dar os dons espirituais, meu Deus, para que as pessoas possam se acercar pelos milagres, pelo extraordinário. Oh, aleluia! Visita aqueles missionários que estão também nos trens, no metrô, nos ônibus coletivos, todos os dias levando o Teu Evangelho, mas a sua voz não é ouvida. Ela é desprezada, ela é esquecida, Senhor. Aleluia! Mas Ele não para a sua missão, levando o Teu Evangelho. Senhor, esse missionário que está dentro desta comunidade, enfrentando perseguições, ó Deus, abre portas. Visita agora, Senhor, esta igrejinha que está no meio desta selva, que está no meio desta, vamos dizer, deste rio, através deste barco. Talvez nesta Amazônica, selva amazônica, está ali, Senhor, uma família, falando do Teu amor, servindo a Ti, meu Deus, venha suprir as necessidades, venha aprovar esse trabalho evangelístico. Tu conheces esse que está nos hospitais, de leito em leito, falando do Teu amor, orando, trazendo uma palavra de esperança. Ah, Senhor, o Senhor vê o que o homem não vê. O Senhor não julga segundo a aparência. Visita agora, meu Deus, aqueles que estão nesse instante nas cadeias, levando o Teu evangelho em lugares tão difíceis, Senhor. Muitas vezes desprezado. Quase ninguém quer ouvi-lo. Esta palavra tem sido cansativa aos ouvidos daqueles, meu Deus, que não querem ouvir do teu amor. Ó Deus, abre portas. Abre portas, abre portões, ferrolhos. Abre agora, Senhor. A Tua palavra é poderosa. Eu creio nesta palavra. Até o fim da minha vida eu vou crer nesta palavra. Porque ela é tremenda. Ela transforma vidas. Vem, Senhor. Vem agora, meu Deus, transformar este coração de pedra que me ouve. Talvez ligou o rádio agora, não por acaso. É o Senhor direcionando. Aleluia. É o Senhor levando a Tua palavra até este coração, esta vida que busca a verdade. Eu sei que há milhões de pessoas buscando a verdade em tantas portas. E todas elas estão fechadas. São portas de bronze que não se abrem. Porque o Senhor é a única porta. É a única porta da resposta. Para a essência, a resposta desta vida. Ó Espírito Santo. Quantas pessoas buscando em filosofias. Em religiões. Mas nada tem encontrado. Tem buscado a verdade, tem questionado onde está a verdade. Tu és a única. Tu és a única resposta, Tu és a única verdade. Senhor, venha se revelar a esta vida. Através de um evangelista, através de um folheto, através de um programa de rádio, Senhor, direciona esta vida. Abre corações, abre as mentes, meu Deus, sábias para o mundo. Mas totalmente fechadas para o Teu evangelho. Revela-te, Senhor, através de uma atitude de um servo do Senhor, através de uma atitude de amor, de um abraço, de um sorriso, porque é assim que o Senhor se revela. Muitas vezes, Senhor, não precisamos falar de Ti. Um gesto de amor, um gesto de socorro, vai alcançar esta vida e ela vai conhecer o Senhor. Sim, Senhor, queremos ser testemunhas do Teu evangelho através do amor. Nós temos esquecido disso, que o distintivo do evangelho é o amor. Não adianta nós irmos por outros lados, não, somente o amor poderá revelar o Teu evangelho. Por onde o Senhor passou, o amor era muito evidente. No olhar do Senhor, nas palavras do Senhor, nos gestos do Senhor. O Senhor era criticado pelos fariseus, porque o Senhor mostrava o amor a pessoas que não mereciam. Mas o Senhor morreu para aqueles que não merecem, não por aqueles que merecem. Ah, Senhor, nos dê esta consciência. Nos dê, Senhor Jesus, este pensamento que nós possamos levar o Teu evangelho através do amor. Não adianta, Senhor, é verdade. Não adianta sermos praticantes de toda a lei, mas se não tivermos o amor. Ah, de nada adianta. Praticantes de toda a doutrina, mas se não tivermos o amor, de nada adianta, é verdade. Seremos como o sino que tine. De nada adianta termos toda a sabedoria, mas não termos o amor. Todos os dons, mas não termos o amor. Do que adianta, Senhor? Nos envergonhamos diante desta palavra. Perdoa-nos, Senhor. Perdoa a nossa hipocrisia. Perdoa a nossa incredulidade. Perdoa, Senhor, a nossa soberba, achando que nós sabemos, que somos os melhores, porque fazemos isso e que fazemos aquilo, porque oramos, porque jejuamos, mas se não tivermos o amor, que adianta, Senhor? Não adianta nada. Esta palavra é para nos envergonhar. É verdade. Esta oração é de humilhação, Senhor. Perdoa-nos. Porque temos agido mal. Precisamos mudar, Senhor. Precisamos ser mais sensíveis ao Teu Espírito Santo. Ele quem nos ensina todas as coisas. Vem, Espírito Santo. Vem, Espírito Santo, agora. Transforma esta mente cauterizada pela religiosidade. Esta pessoa religiosa, Senhor. Para ela o que adianta é seguir uma regra e não um amor. Mas o Senhor pode transformar esta mente. Uma mente totalmente amorosa. Crente de verdade. Aquela que segue, Senhor, aquilo que o Senhor tem ensinado. Perdoa-nos, Senhor. Estamos agora reconhecendo o quanto nós precisamos mudar. Ó Deus, neste momento eu quero orar pelas famílias que estão separadas, desconectadas. O celular está ligado agora, mas as mentes e os corações das famílias estão desconectados. Não há conversa mais em casa, mas há, sim, meu Deus, o computador ligado, mas o coração está desligado um do outro. Há o silêncio absoluto dentro desta casa, não há mais aquela mesa onde se reúnem para conversar. Ah, Senhor, não deixe-nos, Senhor, perder o foco. Estamos perdendo o foco, não estamos totalmente pecando, mas estamos perdendo o foco daquilo que é essencial, daquilo que é mais importante para a nossa vida espiritual. Senhor, estamos mais com a nossa mente ligada para o material. Sim, Senhor, para nós é mais importante a cura da nossa enfermidade. Sim, Senhor, a prosperidade financeira. É mais importante para nós a carreira, a profissão, o emprego, a faculdade. Mas nos esquecemos do que é eterno. Reconhecemos isso, Senhor. Esta oração é de reconhecimento. Esta oração é de humilhação. O Senhor nos leva através do Teu Espírito Santo a vermos isso hoje, no início desta semana. Vem, Espírito Santo, continue, Senhor, cavando em nosso coração a necessidade de reconhecermos esta maldade. Senhor, esse afastamento do Senhor, que nós mesmos fazemos, e o Senhor quer estar tão perto de nós. Ah, Senhor, quantas pessoas gostariam que eu tivesse somente agora pedindo oração por libertação, somente oração por cura, somente libertação por câncer. Mas, Senhor, nos esquecemos que o espiritual é o mais importante. Buscai primeiro o reino. Temos que buscar primeiramente o reino e a sua justiça. E depois o Senhor acrescenta tudo. Senhor, fica conosco. Somos necessitados. Mostra para nós, meu Deus, a necessidade de buscarmos primeiramente a Tua face. Buscar primeiramente o Teu reino, a Sua justiça. E as demais coisas o Senhor vai acrescentar. Muito obrigada, Jesus, por esta oportunidade de podermos falar contigo. Em nome de Jesus, eu te agradeço. Que privilégio. Obrigado, Papai. Obrigada, Papai. Em nome de Jesus. Amém e amém, Senhor Jesus. Que maravilha esse espaço, esse momento, de nós podermos abrir o nosso coração e falarmos com Deus. Sentir profundamente a presença do Senhor aqui. E eu sei que Deus falou com você aí. Você que está agora neste veículo, você que está nesse hospital, na sua casa, no seu trabalho. Não importa onde quer que você esteja agora. Deus falou com você através desta oração. E Ele derramou em seu coração a necessidade de você mudar esta vida que você está vivendo. Fazer uma mudança nesta história que vai ter um final infeliz. Mas se você tomar uma decisão agora, pode mudar o final dela para um final feliz. E este vazio que você tem é o tamanho de Deus. Tem exatamente o tamanho de Deus. Você que sente a necessidade agora de mudar de vida, você sabe que a única porta que você precisa entrar é a porta chamada Jesus. Aceitá-lo como seu Senhor, para ser o Senhor da sua vida, para ser o Salvador da sua vida, para você ter uma vida eterna um dia no Senhor, com o Senhor nos céus. Você vai orar comigo, você que está agora reconciliando, você que está se sentindo fraco na fé, todos vocês vão orar comigo repetindo estas palavras agora, neste momento. Diga comigo: Senhor meu Deus, Senhor meu Pai, Tu és Deus, e eu reconheço que Tu és o único Senhor e a única resposta. Meu Deus, me achego diante do Senhor agora com humildade. Perdoa, Senhor, os meus pecados. Perdoa todas as minhas iniquidades praticadas. Eu reconheço que sou um pecador necessitado. Escreve o meu nome no livro da vida. Eu quero ser salvo. Eu quero ter uma vida diferente. Escreve a minha história, Senhor, a partir de hoje. Me ajuda a ser fiel a Ti. Me ajuda a seguir adiante. Envia Teu Espírito Santo para me ensinar todas as coisas. Obrigada, Senhor, porque Tu és o meu amigo. Tu és o meu Senhor. Tu és o meu Salvador. Fica comigo, Senhor, em nome de Jesus. Amém e amém. Você precisa agora ter uma companhia, uma ajuda nesta nova caminhada. Você precisa de uma pessoa para estar ao seu lado todos os dias, te ajudando, te explicando a palavra, te ensinando a orar, te ensinando a palavra de Deus. Então você vai entrar em contato gratuitamente pelo nosso WhatsApp 950-94-4645. Você que está nos assistindo pelo canal do YouTube da igreja, você está já com o telefone aí na tela, 950-94-4645. Ou então pelo e-mail, eu quero aceitar Jesus@ipda.com.br. Você vai dizer: eu aceitei Jesus pelo rádio. E eu quero saber agora quais são os próximos passos a seguir. E que Deus possa abençoar você. Diga: eu sou agora participante, estou fazendo parte da família de Jesus. Procure a Igreja Deus e Amor mais perto da sua casa. E diga ao pastor: eu aceitei Jesus pelo rádio. E o pastor vai lhe dar todas as informações, as orientações para você começar agora a escola para o batismo nas águas. Que Deus abençoe. Continue ligado, porque eu vou continuar com vocês aqui ao vivo com o programa Mensagens Cantadas, com a nossa pergunta em debate de hoje. Queremos a sua participação. Fique na paz do Senhor e até daqui a pouquinho mais com o programa MC.
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0: Alô, Brasil, nós estamos chegando com mais um programa Mensagens Cantadas. Estamos chegando no início desta semana, que bom. Eu creio que você tem grandes expectativas para esta semana. É claro que a gente sempre quer uma semana abençoada, não é? Mas com Jesus vai dar tudo certo, né? Com Jesus vamos seguindo e nosso barco vai indo adiante. Que vocês tenham uma ótima recepção, até as 14h. Muito louvor, muita adoração, dica de saúde, notícias, momento da família, o estudo bíblico da nossa pergunta que nós vamos lançar agora. E eu quero você participando aqui comigo. Nós temos dois meios de você participar, através do WhatsApp e também dos nossos canais no YouTube, da Igreja Deus e Amor Oficial, e também do meu canal, Débora Miranda Oficial. Eu quero ver você participando. É, não vale a pena ser apenas ouvinte, tem que participar, não é verdade? Então nós vamos já começar com o hino, mas antes já vou lançando a nossa pergunta de hoje.
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0: Se amanhã um terremoto atingisse o Brasil, você diria que é um castigo de Deus? Ou uma consequência de um mundo marcado pelo pecado? Ou, vamos dizer assim, um simples fenômeno da natureza? Se um terremoto atingisse o Brasil, castigo de Deus ou um fenômeno da natureza? Né? Neste final de semana, um terremoto voltou a chamar a atenção do mundo, né? E reacendeu um sentimento de que todos nós conhecemos, que é a fragilidade da vida. Ninguém espera um terremoto, não é? Em poucos segundos, aquilo que parecia firme, pareceu totalmente trêmulo, né? Casas, ruas, planos, certezas podem mudar de uma hora para outra na nossa vida, né? E quando notícias como essas chegam até nós, muita gente faz a mesma pergunta: será que isso é um castigo de Deus? Outros dizem, não, isso é apenas um fenômeno da natureza. Mas e você, o que pensa? E se amanhã um terremoto atingisse o Brasil? Castigo de Deus? Por quê? Ou um fenômeno da natureza? A Bíblia tem algo a dizer sobre tragédias. No final do programa, quase no finalzinho do programa, nós vamos falar tudo isso com a resposta pela palavra de Deus, né? Como que será que Deus usa acontecimento desse tipo para falar com a humanidade? É isso? O que é isso? Terremotos, guerras que estão acontecendo em todas as partes do mundo, né? Vamos lá, você vai pensando e a gente vai rodando mensagens aqui. Vamos começar o nosso programa com o primeiro hino desta tarde, com o clipe do MC Music, Luciana Alves, cantando este hino bonito, Maranata, que tem tudo a ver com nossa pergunta de hoje. Vamos lá.
3: 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Aleluia.

0: Aleluia! Bem-vindo, bem-vindo, Senhor! Bem-vindo, Espírito Santo, Maranata! Ora, vem, Senhor Jesus, né? Nós estamos aí às portas, né, para a volta do Senhor Jesus. O importante é nós estarmos preparadinhos, né? Gente, um novo tremor aconteceu hoje. Nós estamos falando de terremoto que aconteceu no final de semana. Hoje, por volta das 7 da manhã, mais um novo tremor na Venezuela. Estava todo mundo já tranquilo, né? Resgatando. Temos mais de 1.200 pessoas já mortas. 1.500 mil pessoas, uma média, mortas no país. E hoje de manhã, um novo tremor aconteceu. Por volta das 7 da manhã. E equipe de resgate locais, internacionais, porque a equipe local, eles estão sem aparelhagem, sem acessórios, equipamento para resgate. O país está vivendo uma situação muito precária. Para vocês terem uma ideia, não tem uma gaze dentro de um centro cirúrgico. Para vocês verem a situação da Venezuela, né? E ela registrou mais um novo tremor de terra nesta segunda-feira, 5 dias após esse duplo terremoto que deixou cerca de mais de 1.500 mortos no país. Bom, esse novo tremor ocorre enquanto equipes de resgate correm contra o tempo para retirar sobreviventes, porque as primeiras 48 a 72 horas após um desastre natural são cruciais para encontrar pessoas vivas, né? Então, especialistas acreditam que após o prazo, essa tarefa de resgate se transforma basicamente na recuperação apenas de cadáveres. Porque as pessoas não conseguem sobreviver 72 horas sem água, sem, vamos ver assim, um alimento, sem um conforto nessas horas, após essas horas. Então, os socorristas salvaram 33 sobreviventes no domingo. Agora, as operações são bem complexas, né? Exigem trabalho manual, têm sido dificultadas pelo calor. E quem acompanha de perto os esforços de resgate diz que o cheiro de corpos em decomposição é cada vez mais intenso. Mas mesmo assim há esperança de mais sobreviventes, apesar de especialistas afirmarem que somente as primeiras 72 horas após o desastre define a estreita janela para resgatar sobreviventes. Bom, oremos, né? O Brasil já mandou, acho que já o segundo avião da FAB, com socorristas, com equipamento, para ajudar no resgate destas pessoas. Oremos, né? Oremos. Nós temos a nossa igreja também em várias partes deste país. Já estamos em contato com o pastor Frank. Estamos em contato com ele para qualquer ajuda, né? Aquilo que for necessário. Oremos. Mas isso não deixa de ser um cumprimento da palavra de Deus, né? Acredito que seria um fenômeno natural ou seria um castigo de Deus. O que, que você acha que é? Então, nós queremos que você participe. Já temos gente já mandando as suas opiniões, nós queremos saber a sua também, tá bom? WhatsApp é 98292-3392. Anotou aí? 98292-3392. Ou então, pelos canais do YouTube, Igreja Deus e Amor Oficial. Ou no YouTube também o meu canal, Débora Miranda Oficial. Vamos lá, povo de Deus, participando! E antes de nós já começarmos a ouvir a opinião do povo de Deus, né, a sua opinião, nós vamos para a nossa dica de saúde. O que, que é que hoje está sendo relevante? O que, que hoje está pegando, né? O que, que é? Já falamos sobre doenças respiratórias, mas hoje nós vamos falar de algo que também está no topo da pauta da saúde. Vamos lá?
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0: Não somente, né, doenças respiratórias devido à temperatura, mas um dos temas mais importantes hoje é a má qualidade do sono. Gente, nem fala em sono para mim, sabe? Nem fala em sono. Bom, muitas pessoas reclamam do cansaço no dia seguinte. Aquele cara fadiga, né? Dificuldade para dormir, acorda muitas vezes à noite, falta de energia durante o dia. Quem que não reclama disso hoje? Você poderia fazer um quadro assim. Você acorda cansado mesmo depois de dormir? Mas isso não é normal. Dormir muitas horas não significa dormir bem. Deixa eu explicar. A qualidade do sono influencia a memória, o humor, a imunidade, a pressão arterial e até o risco de doenças como obesidade e diabetes. Sabia disso? Bom, primeira dica. Evite telas de celular por pelo menos 30 a 60 minutos antes de dormir. Vai dormir meia-noite? Então, 11 horas acaba apagando tudo, tá? Computador, celular, tudo. Porque a luz desses aparelhos dificulta a produção de um hormônio chamado melatonina, que ajuda o corpo a iniciar o sono. Também vale manter horários regulares para dormir e acordar. Ah, final de semana eu vou dormir meia-noite. Estraga a semana. Tem que manter os mesmos horários durante a semana. Porque você já fez com que o seu corpo tivesse aquela regularidade, né? Então, dormir bem não é um luxo, tá? É uma necessidade para que o cérebro e o corpo funcione da melhor forma. Então, primeira coisa, vamos higienizar o sono. Nada de café após 6 da tarde, tá? Nada de chá branco, chá verde após as 6 da tarde. Até o chá preto, tá? E nada de fazer exercício tão perto de dormir. Então, são coisinhas tão pequenas que não são caras. Não precisa você gastar dinheiro para você começar a higienização do sono, tá? Procure ter um quarto totalmente escuro. Procure fazer isso. Desligue todas essas luzinhas, né? Desligue o celular, não deixe do lado da cama, que ele influencia no cérebro, se ele estiver ligado. Então, são coisas muito pequeninas, mas que fazem uma grande diferença no seu sono. Falamos de saúde do sono. Agora nós vamos a mais um hino e depois já começamos a ouvir você através do nosso WhatsApp e também dos canais do YouTube da Igreja Deus e Amor Oficial e também do meu canal no YouTube, Débora Miranda Oficial. Mais um hino, Perdas e Ganhos, Débora Ireni, do CD Marcas.

0: Obrigada, Senhor, pelas perdas e ganhos. Débora Ereny, do CD Marcas. Você pode adquirir nas plataformas digitais, né, a faixa musical. Ou então, nas nossas livrarias, onde nós temos o CD Marcas, um lançamento MC Music. Nós vamos agora à resposta da nossa pergunta em debate de hoje, né? A nossa pergunta em debate de hoje é essa. Se amanhã um terremoto atingisse o Brasil, você diria que é um castigo de Deus? Ou uma consequência de um mundo marcado pelo pecado, ou um simples fenômeno da natureza? É a natureza apenas um fenômeno dela? Castigo de Deus? Ou uma consequência de um mundo marcado pelo pecado? Você vai dar a sua resposta. É o que nós vamos fazer agora através dos nossos canais. Daqui a pouquinho a gente já põe o WhatsApp, tá, Medina? Vamos lá, no meu canal do YouTube, Débora Miranda Oficial, eu respondo a Simone Sanches. Ela diz assim, eu diria que Deus sabe todas as coisas e só Ele está no controle de tudo e de todos. Tá certo. Também, a Divina Santos Reis, eu acho que é cumprimento da palavra de Deus, porque está escrito isso. Tá, muito obrigada. Ítalo Cavalcante, irmã Débora, a programação está uma beleza, está um sucesso. Sou Ítalo de Arujá. Creio que os terremotos e castigo são castigo de Deus e a palavra de Deus está se cumprindo. Obrigada, irmão Ítalo, Deus te abençoe. A Milta Lopes, na minha opinião, é o cumprimento da palavra de Deus do livro de São Mateus, capítulo 24, versículo 7. Procura aqui para mim, Rê. Floriza Menezes, irmã Débora, tudo isso que está acontecendo é o apocalipse que tem que se cumprir. Também Daniele Almeida, de Goiânia, Goiás. Bom, sobre a questão da pergunta, podemos ver os dois lados da verdade. Sobre a vinda de Cristo, sobre seus sinais e outra, a natureza gritando e gemendo. Obrigada, que Deus abençoe pela sua participação. E nós vamos agora a uma só mensagem, tá, Medina? Do WhatsApp, tá? Vamos lá.
1: Pai do seu irmão Débora, irmão Daniel de Porto Velho, Rondônia. Eu vou ser bem sucinto na resposta. Capítulo 24 de Mateus, Jesus fala sobre isso no final dos tempos. Terremoto, peste, doenças, guerras, etc, etc. Eu acredito que seja com a permissão de Deus. Não que Deus tenha amor em fazer isso, mas foi uma profecia e ela tem que se cumprir. Essa é a minha resposta. Deus abençoe a todos.
0: Amém. Está aqui aberto, Mateus 24, versículo 7, diz aqui, ó. Porquanto se levantará nação contra nação. Temos isso já? Temos. Ucrânia, por exemplo, Ucrânia e Rússia. E outras mais, né? Reino contra reino e haverá fomes. Temos fome? Temos. Pestes? Temos. Terremotos? Em vários lugares, diz a palavra em Mateus capítulo 24, versículo 7. Mas todas essas coisas são o princípio das dores. Imagine o meio da dor, né? O final das dores. Esse é o início, né? Imagine. É Deus tendo misericórdia, é o amor de Deus, né? Mas seria, no fundo, um castigo de Deus, né? Além de ser cumprimento da palavra, tem um outro motivo que você vê na sua opinião? Eu quero ouvir você, através dos nossos canais. Manda lá sua resposta, mas não somente responda, compartilhe, gente, o nosso programa. Nós queremos ver vocês ajudando a gente evangelizar, a gente alcançar mais vidas. Vamos lá, seja um missionário, um evangelista. Você clicando, ó, só um dedinho ali, ó, compartilhe. Na flechinha que está ali embaixo da tela, compartilhe. E já estará a pessoa recebendo o link para entrar e acompanhar a nossa programação. Tá certo? Medina, vamos a mais um hino. O louvor aqui não para, não pode parar. E depois já teremos um conselho para a família. Vamos ao terceiro hino. É um canal, né? O canal aqui do YouTube. Nós temos aqui o canal com os CDs em vídeos. As músicas em vídeos. Agora vamos assistir Tua Glória. Eu canto este novo louvor do meu novo lançamento.

0: Louvado seja o Senhor, queremos ver tua glória, Senhor. É um clipe que vocês podem assistir no meu canal, lá no YouTube, Débora Miranda Oficial. Entre lá agora, curta a página, compartilhe esta mensagem. Atenção, atenção, criançada, atenção, pais, mães, nós vamos fazer uma festa de arromba para as crianças. Tudo, tudo, tudo, tudo com estudo bíblico, com a palavra de Deus, sabe? Na brincadeira, a palavra de Deus na historinha, nas músicas, na dinâmica. Olha que coisa, uma aventura mais do que especial do ano inteiro. Está chegando aí. Prepare-se para uma tarde cheia de aprendizado. Louvores, brincadeiras, surpresas. E eu tenho certeza que vão ser momentos inesquecíveis para o seu filho. O mais importante, presença de Deus. Imagine Jesus tão feliz vendo aquela criançada na sua casa, não é? Marque a data. 25 de julho. A nossa escola bíblica de férias está chegando. Dia 25 de julho, das 3 às 5 da tarde. Bom, das 3 às 5 vai ser no templo, onde a gente vai contar histórias, onde a gente vai fazer a dinâmica, vai ter as músicas, a oração. Nós vamos ensinar as crianças bem na linguagem dela, para ela entender o que são as pedrinhas do reino, que é o tema da nossa festa, da nossa escola bíblica de férias, da nossa EBF, aqui na nossa sede mundial. Gente, olha, você pai, mãe responsável, olha, é uma vez por ano só essa escola bíblica de férias, então vale todo o esforço do mundo. Vale a pena você cancelar seu compromisso, vale a pena qualquer coisa para você edificar o seu filho. Bom, já deixo uma pergunta aqui. Qual foi a última vez que seu filho ouviu, ou acompanhou, ou orou, ou cantou, ou ouviu uma história com um aprendizado bíblico? A alma dele precisa de comida, né? Então, nesse dia, nós vamos fazer o possível, tudo, desde a decoração, desde as brincadeiras, das músicas, tudo vai ter um ensino. Cada criança é uma pedrinha preciosa nas mãos do rei. Quem é esse rei? Quem é esse reino? Vai ser tudo explicado na história para as crianças. É uma criança sendo uma pedrinha lapidada para brilhar e fazer diferença neste mundo. Então, tudo isso será explicado a ela. Eu vou estar contando a história, cantando com as crianças, juntamente com todas as professoras da Escola Bíblica O Pequeno Galileu. Também teremos a participação do coralzinho. Então nós queremos que você traga seu filho, traga os amiguinhos dos seus filhos, chame a família, venha fazer parte desta grande festa de alegria, de fé e descobertas. Estamos esperando você para viver momentos maravilhosos na nossa Escola Bíblica de Férias, dia 25 de julho. Olha, tudo de graça, não precisa pagar nada. Vai ter lanchinhos. E após a ministração das 3 às 5, onde vão ter histórias, brincadeiras, vamos ter aquele momento onde as crianças vão usar o tobogã, vão ter os lanchinhos aqui no estacionamento da igreja. Gente, quer uma coisa melhor? A gente tem falado com as mães e elas falam, Débora, minha filha, meu filho nunca teve uma oportunidade de participar de uma festa assim. Então, se você vai estar trabalhando no dia, arranje alguém para trazê-lo, tá? Você pode, então, adiar esse compromisso e vir com seu filho? A sua participação junto com o filho é uma maneira de que seu filho entenda o quão importante essa festa é para ele. Puxa, minha mãe veio comigo. A minha avó veio comigo. Traga toda a família, traga a avó, tio, prima, traga todo mundo. Pode vir os adultos, pode vir os pais, os avós. Traga a criançada da comunidade. Você pode alugar aí uma van. Ah, mas eu não sou professora. Não tem importância. Aluga aí uma van. Traga a criançada da vizinhança. Traga uma criança não crente. Traga a criança da creche. Traga todo mundo. Dia 25 de julho, dá tempo de vocês se organizarem. Das 3 às 5, aqui na nossa sede mundial, Rua Prefeito Passos, número 10. Rua Prefeito Passos, número 10. Será uma festa de arromba para a glória de Deus. E a criançada aprendendo de Jesus. Não, não percam, estamos aqui aguardando vocês. Vamos lá, Medina, vamos lá falar de família. Depois vamos atender mais ouvintes que estão mandando a sua opinião a respeito da nossa pergunta de hoje. Se Jesus estivesse vindo hoje, né? E seus sinais antecipando aí, né, esta vinda, né? Se Jesus viesse daqui a pouquinho, os sinais estariam aí, né? Nós sabemos disso por Mateus 24:7. Mas a nossa pergunta é mais específica. Se amanhã um terremoto atingisse o nosso país, você diria que é um castigo de Deus, um fenômeno da natureza ou apenas um mundo marcado pelo pecado? Quero ouvir você, mas agora vamos a mais um quadro do nosso programa.
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0: Existe uma pessoa na sua casa que está pedindo socorro, mas em silêncio. Repito, existe uma pessoa na sua casa que está pedindo socorro, mas em silêncio. Porque nem todo pedido de ajuda vem acompanhado de lágrimas ou grito. Porque muitas vezes o sofrimento se esconde atrás de um sorriso, de uma resposta curta ou de alguém que diz: "Tá tudo bem", quando na verdade não está nada bem. Pode ser um filho que se fechou no quarto e já não conta mais o que sente. Pode ser um adolescente que passa horas e horas no quarto tentando esconder suas angústias. Pode ser um marido ou uma esposa que, mesmo dividindo a mesma casa, se sente sozinho. Pode ser um idoso que espera todos os dias apenas alguns minutos de conversa e atenção, ele está solitário. Vivemos uma época em que nunca foi tão fácil enviar uma mensagem, mas ao mesmo tempo, nunca foi tão difícil ter uma conversa verdadeira, não é? Corremos de um compromisso para o outro, resolvemos problemas, pagamos contas, cumprimos horários e, sem percebermos, deixamos de cuidar das pessoas que mais amamos. A maior necessidade da família de hoje talvez não seja mais dinheiro. Não seja uma casa maior ou mais conforto. Talvez seja alguém disposto a ouvir sem interrupção. A abraçar sem pressa. A pedir perdão e a dizer: "Eu amo você. Eu amo você enquanto ainda há tempo." Hoje eu quero deixar um desafio para você, ouvinte. Você, telespectador. Quando chegar em casa hoje, faça isso. Desligue o celular. Desligue o computador, desligue o que for por alguns minutos. Deixe o celular de lado e olhe nos olhos de quem Deus colocou ao seu lado. Isso. Pergunte com sinceridade agora: como está o meu coração? Como está o meu coração? E esteja disposto a ouvir a resposta. E pergunte a ele também: como está o seu coração? Como você passou o dia? E tenha todos os minutos do dia para ouvir a resposta. Sabe por quê? Porque famílias não se fortalecem apenas vivendo sob o mesmo teto. Elas se fortalecem quando compartilham amor, diálogo, perdão e fé. Que Deus abençoe o seu lar. E faça da sua casa um lugar onde as pessoas encontrem paz, acolhimento e muito amor e esperança. Agora sim, nós vamos às respostas. Medina, mais um ouvinte pelo WhatsApp. Vamos lá. Respondendo a nossa pergunta em debate de hoje.
3: Boa tarde, a paz do Senhor Jesus.
0: Amém.
3: Minha querida, eu tenho certeza, não tenho dúvida, eu tenho certeza que tudo está acontecendo, não é castigo, não é pelo homem, não é nada. É a palavra de Deus que tem que ser cumprida. A vinda de Jesus está próxima. E fala em Apocalipse que quando ele tivesse para voltar, a gente ia ver muita coisa, ia ver muita fome, ia ver

De tão longe, você que está nos ouvindo, quero ouvir você também. Participe, você está ouvindo a gente há tanto tempo, não é? Por que não manda aí uma mensagem? Talvez você não queira responder a nossa pergunta, mas diga, estou te ouvindo aqui, irmã Débora, na cidade tal, no bairro tal, tá bom? Nos dê um sinalzinho de vida aí, né? O Carlos aqui de São Paulo diz aqui na sua resposta, acredito que seria um fenômeno natural esse terremoto que aconteceu lá em Venezuela. Deus criou leis para a natureza e nem tudo o que acontece precisa ser interpretado como castigo. Obrigado, Carlos. Deus te abençoe. A Márcia de Goiânia. Penso que vivemos em um mundo afetado pelo pecado desde a queda do homem. Tragédias fazem parte dessa realidade, mas não significam que Deus esteja punindo alguém especificamente. Obrigada, irmã Márcia. Quero agradecer também Roberto de Curitiba, que disse, se acontecesse algo dessa magnitude, eu me perguntaria se Deus estaria chamando a humanidade ao arrependimento. Que Deus abençoe. Também Juliana de Recife, ela responde a nossa pergunta em debate, dizendo, não consigo acreditar em um Deus que castigue pessoas inocentes com terremotos. Para mim seria apenas um evento geológico. Paulo de Belo Horizonte, na Bíblia Deus já utilizou fenômenos naturais para cumprir seus propósitos. Não descartaria essa possibilidade. Deus abençoe, Paulo. Fernanda, lá da cidade gaúcha de Porto Alegre, prefiro não tentar explicar tudo espiritualmente. Algumas coisas simplesmente acontecem. Roseli de Tupã, São Paulo. Terremotos são cumprimentos da palavra de Deus. É sinal do final dos tempos. Obrigada. Também quero agradecer a Luciana de Campinas. Diz, não acho que seria castigo. Jesus disse que tragédias não significam que as vítimas eram mais pecadoras que os outros. João de Salvador, Bahia, responde, talvez fosse um alerta para refletirmos sobre nossa fragilidade e a nossa dependência de Deus. Obrigada, João. Também quero agradecer a Patrícia que nos escreve lá de Londrina. Minha fé não muda por causa de desastres naturais. Deus continua sendo bom mesmo quando não entendemos tudo. Obrigada, Patrícia. Ricardo de Brasília diz, a ciência explicaria o terremoto. A teologia pode refletir sobre seu significado, mas não afirmar com certeza que foi uma punição divina. Obrigado, Ricardo. Silva de Florianópolis, Santa Catarina. Acho perigoso dizer que foi castigo de Deus. Isso pode gerar culpa e julgamentos injustos. Obrigada, Silvia. Também quero agradecer Marcelo de Vitória, que escreve, creio que Deus é soberano sobre todas as coisas, inclusive sobre os fenômenos naturais. O propósito, porém, nem sempre conhecemos. Obrigada, Marcelo. Nos escreve de Belém do Pará, Eliane, que está ouvindo a gente, vejo como consequência do pecado que afetou toda a criação conforme a Bíblia nos ensina. Obrigada, Eliane. Também Gustavo de Campo Grande, Mato Grosso do Sul, que está nos ouvindo, seria um fenômeno da natureza. Eu acredito que Deus age muito mais através da forma como respondemos às tragédias. Também quero agradecer. Acabou, né? Tá bom, muito obrigada a vocês que participaram. Vamos a mais um louvor, Medina, porque aqui o louvor não pode parar. Ângela Gonçalves canta Eu Ainda O Louvarei.

0: Nós te louvamos, Senhor, nós te louvamos. Certa vez, um rei muito rico tinha tudo. Tinha dinheiro, poder, conforto, centenas de súditos, mas ainda assim não era feliz. Um dia ele cruzou com um dos seus criados que assobiava alegremente enquanto esfregava o chão com uma vassoura. E ele ficou intrigado. Como ele, um soberano supremo do reino, poderia andar tão cabisbaixo enquanto um humilde servente parecia desfrutar de tanto prazer? Então o rei perguntou: por que você está tão feliz? Ah, majestade, eu sou apenas um serviçal. Eu não necessito muito. Eu tenho um teto para abrigar minha família e uma comida quente para aquecer as nossas barrigas. O rei, insatisfeito com a resposta tão simplista, mandou chamar um de seus conselheiros em quem mais confiava. Oh, majestade, eu creio que o servente não faça parte do Clube 99. O rei perguntou: Clube 99? O que é isso? Majestade, para compreender o que é o Clube 99, ordene que seja deixado um saco com 99 moedas de ouro na porta da casa do servente. O rei perguntou: mas por que 99? Ah, rei, o senhor logo vai saber, majestade. Calma, logo o senhor vai saber. E assim foi feito. Quando o pobre empregado encontrou o saco de moedas na sua porta, ficou radiante. Não, eu não acredito em tamanha sorte, não. Nem em sonhos eu tinha visto tanto dinheiro. Ah, eu vou esparramar as moedas na mesa e eu vou começar a contar. 92, 93, 95, 97, 98, 99. Mas como assim? Que estranho, 99? Provavelmente eram 100 moedas e eu vou contar de novo. E 92, 93, 97, 98, 99? Eu acho que talvez tivessem derrubado uma moeda. Eu vou começar a procurar. Mas eu não estou encontrando. Era 99 mesmo. Não, era 99. De repente, por algum motivo, aquela moeda que faltava ganhou uma súbita importância. Com apenas mais uma moeda de ouro, só mais uma, aquele empregado completaria 100. Um número redondo, 100, um número bonito, 100, um número de 3 dígitos. Ele precisa de mais uma moeda para se sentir satisfeito e ele ficou tão obcecado. Mas tão obcecado por isso que decidiu que faria o que fosse preciso para conseguir mais uma moeda. Eu talvez trabalharia um pouquinho mais, um dia mais, uma noite mais, se fosse preciso. Eu preciso ser feliz de verdade a hora em que eu pudesse ver à minha frente exata 100 moedas de ouro. E daquele dia em diante, a vida do servente mudou. Ele passava o tempo todo pensando em como ganhar uma moeda de ouro para completar aquelas 99. Mas ele estava sempre cansado, resmungando pelos cantos. Tinha pouca paciência com a família, que não entendia o que era preciso para conseguir a 100ª moeda de ouro. Parou de assobiar enquanto varria o seu chão. O rei, ele percebeu essa mudança súbita de comportamento. Chamou novamente o seu conselheiro. E o conselheiro disse: majestade, agora o servente faz oficialmente parte do Clube 99, não se preocupe. O Clube 99 é formado por pessoas que têm o suficiente para serem felizes. Mas mesmo assim não estão satisfeitas. Estão constantemente correndo atrás dessa moeda que lhes faz falta. Vivem repetindo que se tiverem apenas essa última e essa pequenina coisa que lhes falta, aí sim poderão ser felizes de verdade. Mas olha, rei, na realidade, é preciso muito pouco para ser feliz. Porém, no momento em que colocamos a nossa atenção naquilo que falta, ao invés de colocá-la naquilo que realmente traz satisfação na nossa vida, Passamos a acreditar que com um pouco mais haveria de fato uma grande mudança em nosso coração. E ficamos em busca de um pouco mais, cada dia um pouco mais, só um pouco mais. Perdemos o sono, sabe? Perdemos a nossa alegria, perdemos a nossa paz e machucamos as pessoas que estão à nossa volta. Sabe aquele um pouco mais? Sempre vira um pouco mais, perpetuando a nossa insatisfação um pouco mais. E esse um pouco mais é o alto preço do nosso desejo de satisfação. E concluiu isso, majestade, isso é o Clube 99. Você faz parte do Clube 99? É uma fábula árabe da autoria desconhecida. Isso mostra a propriedade do rei. Isso mostra a nossa propriedade, que estamos sempre satisfeitos. Porque quando eu emagrecer, quando eu estiver melhor, quando eu estiver melhor de emprego, quando eu estiver melhor financeiramente, aí sim eu estarei feliz, aí sim... Não. Faça parte do Clube 99, mas sem ansiedade. Porque o Clube 99 é aquilo que a Bíblia fala. Que não nos preocupemos do que havemos de comer amanhã, do que vestirmos amanhã, porque o Senhor cuida de nós.
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0: Que bom que você está aqui conosco. Estamos aqui no MC, diretamente de São Paulo para todo o Brasil. Estamos numa cadeia de emissoras em todo o Brasil. Você que está nos ouvindo pela primeira vez, muito, muito obrigado. Você que nos ouve há muito tempo, obrigado pela preferência. Já que temos tantos programas de rádio agora, né? Você que quer nos ouvir e nos assistir também ao mesmo tempo, ao vivo e a cores, entra lá no canal do YouTube da Igreja Deus e Amor Oficial. Entra lá, vamos lá. Todo mundo agora indo para lá no canal do YouTube, Débora Miranda Oficial ou Igreja Deus e Amor Oficial. Curta a página, compartilhe com seus amigos crentes e não crentes e coloque a sua opinião para a nossa pergunta de hoje. Qual que é a nossa pergunta de hoje? Se a terra tremer amanhã, se amanhecesse o Brasil com um terremoto, você diria que é um castigo de Deus? Uma consequência de um mundo marcado pelo pecado ou um fenômeno da natureza? Eu quero ouvir você. Vamos lá. Participe da nossa programação.
3: Eu creio que é um fenômeno, né? Da natureza. A natureza geme. E Deus está irado com a humanidade por causa do pecado que está muito grande às narinas de Deus.

0: A paz do Senhor Jesus, irmã Débora, todos os ouvintes também, uma boa tarde. Meu nome é Fabiana, sou de Itaim Paulista. Na minha opinião, é cumprimento da palavra do Senhor. Se acontecesse no Brasil terremoto, seria o cumprimento que Jesus está voltando, o sinal da vinda do Senhor Jesus. Deus abençoe.
1: Bom dia, irmã Débora, a paz do Senhor Jesus Cristo. Aqui é a irmã Rosângela de Bauru. A minha resposta para a pergunta é o cumprimento da palavra de Deus. Né? A palavra está escrito que no final dos tempos, né? A gente acredita que já é o final dos tempos, né? Eu acredito que seja, sim, o cumprimento da palavra.
2: Boa tarde, irmã Débora. Sou Maria Cristina, da cidade de Bauru. As guerras, terremoto, é igual a palavra de Deus disse, né? Está escrito na palavra, então... Se não tivesse acontecendo, então a palavra estava mentindo, né? Então é a Bíblia, né? Tava e surgir peste, terremoto, né? Guerras, né? Então é bíblico, irmã Débora. Eu penso que a Bíblia, né? Está se cumprindo, né? Sou Maria Cristina de Bauru.
3: A paz do Senhor Jesus, irmã Débora, aqui é o irmão Márcio de Bauru, São Paulo. Irmã Débora, sem dúvida e sombra. É isso mesmo. É a palavra de Deus se cumprindo. Terremoto, peste, desemprego e etc. É isso mesmo. É o cumprimento da palavra de Deus. Paz do Senhor, Deus abençoe, irmã Débora.
4: Amém, obrigada.
5: Boa tarde, irmã Débora, paz do Senhor.
4: Amém.
5: Com certeza, tudo isso que tem acontecido ao mundo é o cumprimento da palavra do Senhor, que ela diz lá que a palavra tudo passa, menos a palavra do Senhor.
4: Uhum.
5: Então, pode ter certeza de que tudo isso é o cumprimento da palavra de Deus, né?
4: Sim.
5: Que Jesus deixou lá para nós ter um entendimento. Quem está falando é o Erivon, do Lago Oeste, Brasília. Um abraço para a senhora, paz do Senhor. Esse programa é muito maravilhoso, eu ouço sempre que posso.
4: Obrigada.
5: E é isso, bom programa para todos nós. Amém. Um abraço para os irmãos que estão ouvindo também o seu programa.
4: Amém, obrigada, Deus abençoe. Que bom, né? Nós estamos fazendo o melhor aqui. A gente sempre quer trazer um programa educativo, espiritual, de bastante ensino, né? Nós queremos fazer com que as pessoas reflitam, né? Sobre as situações atuais. A gente sempre está trazendo uma situação atual, fazendo uma pergunta em debate, mas sempre com a resposta daquilo que Deus pensa, que é a sua palavra, né? Nós vamos, então, neste momento, ouvir mais um hino, né? Inclusive, eu queria chamar a atenção dos pais. Você que é papai, mamãe, você que é babá, você que cuida de uma criança. Nós temos um novo canal, que é um sonho realizado, né? Eu conto história desde 1986. Eu contava história somente na rádio lá de Curitiba, a Rádio Universo, uma das médias. Depois passamos para as ondas curtas, de 25, 31, 49 metros. Depois o meu pai disse, não, vamos colocar em toda a cadeia. E desde então eu comecei a me preparar para fazer a Escola Pequeno Galileu, mas sempre pensando de uma maneira mais abrangente, de alcançar crianças não crentes. E aí está o meu canal agora, Débora Kids Oficial. Eu queria que vocês entrassem hoje lá no canal do YouTube, coloque lá na lupinha, Débora Kids Oficial. E você vai curtir a página e vai também compartilhar com alguém que tem uma criança. Quer dizer, os adultos adoram histórias, né, também. Não é à toa que Jesus contou histórias, porque as histórias atraem os ouvidos, não é? Então nós temos aí o canal Débora Kids Oficial e temos várias histórias. Nós estamos batendo aí 1 milhão de visualizações. Eu quero agradecer a todos vocês que estão acompanhando o meu canal lá no YouTube, Débora Kids Oficial. Quero que você entre lá agora também, compartilhe. Nós temos várias histórias. Temos lá Joselito no Natal, temos a Casa da Colina, temos a Criação, temos a história de Jonas. Vamos colocar agora a história de Davi e Golias, temos a história agora que estou preparando, a de Sansão, temos muitas histórias e um canal seguro, gente, nada de mensagem subliminar. O que seu filho está assistindo no celular? Porque às vezes a mãe vê o filho, mãe, tá aqui meu filho, pega o celular, vai jogar, vai. Lá no joguinho tem o quê? Tem mensagens subliminares de morte, de violência, palavrões, até pornografia, né? Então, este canal Débora Kids Oficial tem atividades, não tem somente história e música, tem atividades para as crianças aprenderem. estamos preparando outras coisas mais para nos aprofundarmos com as crianças pela palavra de Deus numa linguagem totalmente delas, né? Porque é assim que elas aprendem, tá bom? E nós vamos ouvir agora uma música nova, Juntando as Letrinhas, que está no meu canal já, Débora Kids Oficial, que nós vamos ouvir agora e assistir também. Vocês que estão nos ouvindo só pelo rádio, vamos lá no canal do YouTube para vocês assistirem este novo hino.

0: Aí vocês acompanharam então esse clipe, né? Com essa música educativa, também bíblica, né? Tudo isso é muito bom. As crianças vão amar. Então entre no nosso canal aí, Débora Kids Oficial, no canal do YouTube, tá bom? Nós vamos nos preparando para o estudo bíblico especial para o rádio, né? A respeito da nossa, debaixo da nossa pergunta, né? Se amanhã um terremoto atingisse o Brasil, você diria que é um castigo de Deus? Ou um fenômeno da natureza? Vamos então estudar a Bíblia? É o momento da gente parar um pouquinho agora. Se você tem condições, vamos examinar a palavra? Sua alma precisa do alimento. Vamos lá aprender? Vamos crescer?
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A nossa pergunta de hoje, a pergunta em debate, é sobre esse terremoto que aconteceu na Venezuela e que aconteceu em tantos lugares, né? E vai acontecer em muitos lugares ainda. Tudo isso, esses fenômenos da natureza, seria um castigo de Deus? Cumprimento da palavra? O que seria, afinal? Essa pergunta parece simples, né? Mas ela mexe com algo profundo dentro de nós. Porque quando a terra treme, não é só o chão que perde a firmeza, não é? As nossas certezas também começam a desabar. Quando o mundo para, a pergunta começa. Guerras continuam destruindo nações inteiras, né? Eu creio que famílias são separadas em poucos segundos por bombas, ataques. Crianças crescem em abrigos improvisados sem saber se terão amanhã. Bom, em outros lugares o cenário é diferente, mas a dor é a mesma. Terremotos, enchentes, deslizamentos. Temos tantas coisas, epidemias que alcançou o mundo inteiro. Violência nas ruas, assassinatos absurdos, tragédias que não tem uma explicação. E quando isso acontece, sempre surgem duas frases. Não, isso é castigo de Deus. Não, Deus não tem nada a ver com isso. Mas deixa eu fazer uma pergunta que muda o rumo de todos esses debates. E se nenhuma resposta dessas estiver completa? A pergunta que todo mundo faz, mas Jesus respondeu diferente. Vamos para o livro de Lucas, capítulo 13. Ali em Lucas, algumas pessoas chegam para Jesus com notícias trágicas. Olha, pessoas morreram, Jesus. Um acidente aconteceu. E as pessoas ali esperam uma explicação de Jesus. Uma explicação simples e espiritual. Mas Jesus não segue o caminho esperado delas, não. Ele menciona a Torre de Siloé e faz uma pergunta meio que desconfortável. E ele faz essa pergunta: vocês acham que essas pessoas eram mais pecadoras do que as outras? E ele mesmo responde: não. E aqui está algo que poucos percebem. Jesus destrói a ideia de que toda tragédia é um castigo direto e automático de Deus. Agora, ouvinte internauta, pense comigo. Se isso fosse verdade, cada acidente revelaria um ranking de pecado. Cada desastre seria uma lista de culpados espirituais. Mas Jesus não aceita essa lógica. Eu creio que a pergunta mais incômoda do Evangelho, a que mais traz incômodo é... Então Jesus vira o foco da conversa e ele não diz: descubram por que eles morreram. Não. Ele diz algo muito mais profundo, muito mais sério. Se não vos arrependerdes, todos igualmente perecereis. Peraí, vou explicar. Agora pare um instante. Essa frase é quase desconfortável. E se não vos arrependerdes, todos igualmente perecereis. Porque Jesus está dizendo: vocês estão fazendo a pergunta errada. A pergunta não é apenas sobre a tragédia. A pergunta é sobre a vida. Mas, irmã Débora, por que então o mundo está assim? Vamos lá para Gênesis? Entra a Gênesis capítulo 3. Quando o pecado entra no mundo, algo muda profundamente. Não apenas o ser humano, mas toda a criação sofreu o efeito do pecado. E aqui vem uma frase que precisa ser ouvida com atenção. O pecado não apenas separou o homem de Deus, ele desorganizou o mundo inteiro e a natureza. Desorganizou. Vamos lá para Romanos capítulo 8. Paulo escreve assim: toda a criação geme. Toda a criação geme. Agora nós vamos observar o mundo real. Guerras que parecem não ter fim. Veja lá, Ucrânia e Rússia, parece que nunca para.
Israel, Palestina, Israel e Líbano. Parece que não para. Tem os acordos de paz, mas não para. Não, são guerras que não têm fim. Crianças inocentes vítimas de violência. Famílias destruídas por crime. Mulheres destruídas por ódio, de ciúme de um ex-companheiro. Terremotos que engolem cidades. Enchentes que levam tudo embora. Doenças que chegam sem aviso. E aqui vem uma frase forte: o problema não é apenas o que o homem faz com o mundo, mas o que o pecado fez com o mundo inteiro. Uma pergunta que incomoda mais do que o sofrimento, preste atenção. Uma reflexão mais profunda agora. Se Deus impedisse toda a tragédia, se Deus impedisse todos os terremotos, guerras, o ser humano ainda seria livre? O homem seria melhor? Nós seríamos melhores como seres humanos? Uma reflexão mais profunda. Se Deus impedisse toda a tragédia, como nós seríamos? Porque liberdade sem consequências não é liberdade. Não. E aqui está um dos mistérios mais difíceis da fé. Deus permite um mundo onde o amor é possível, mesmo que isso signifique a existência do risco. Mas, irmã Débora, Deus não poderia simplesmente intervir? Essa é uma das perguntas mais sinceras que alguém poderia fazer, e é verdade. Mas deixa eu te responder com uma outra pergunta. Se Deus intervisse em tudo, ainda existiríamos como seres responsáveis? Seríamos melhores, seres humanos mais responsáveis? Ou como robôs controlados? E aqui está algo que poucas pessoas percebem. O maior milagre de Deus não é impedir tudo o que acontece de ruim. É ainda sustentar o mundo, mesmo em meio ao caos, em meio às tragédias, ao pecado. O que Jesus realmente faz com as tragédias? Na verdade, Jesus nunca tratou tragédias como curiosidade. Ele sempre transformou tragédias num chamado. Jesus sempre transformou tragédias para uma importância de um pensamento mais profundo, para que nós pudéssemos pensar. Não para curiosidade, mas para nós, para nos trazer a uma consciência. E aqui está algo muito forte, preste atenção. Quando o homem pergunta por quê, Jesus responde: para que você está vivendo? Para que você está vivendo neste mundo? Agora, nós vivemos como se tudo estivesse sob o nosso controle, né? Nós vivemos como se tudo estivesse sob o controle humano, mas basta uma notícia. Uma guerra começa. Um terremoto acontece. Um acidente inesperado surge, todo mundo em segundos. Aqui vem uma frase que precisa ser pensada. A nossa vida humana é muito frágil. É mais frágil do que a nossa rotina e nos deixa perceber algo muito importante. Ah, mas Deus está em silêncio. Não, não. Deus está em silêncio? É outra pergunta que a gente ouve muitas pessoas dizerem. Mas a Bíblia mostra algo diferente. Deus não está ausente deste terremoto que aconteceu, das guerras que estão acontecendo no Oriente Médio, lá entre a Ucrânia e a Rússia. Não, Ele está presente até no caos. Sabe por que eu digo isso? Porque veja a vida de Jó. Jó perde tudo e não recebe explicação imediata. E mesmo assim, no final, ele entende algo maior. Deus não explicou tudo, mas revelou a si mesmo a Jó. Então Deus causa ou Deus permite? A Bíblia mostra três verdades ao mesmo tempo. Primeiro, que Deus é soberano. O mundo está caído. Nem toda tragédia é um castigo específico. E aqui está o equilíbrio de Deus. Aqui está o equilíbrio da Bíblia, equilíbrio bíblico. Guarde isso. Guarde isso. Nem tudo o que acontece vem de Deus como punição. Mas nada escapa do conhecimento de Deus.
O problema é que nós queremos simplificar e queremos uma resposta, uma palavra como resposta para tudo. E nós corremos o perigo de simplificar demais. Dizer que toda tragédia é castigo pode gerar algo perigoso. Ah, Deus está fazendo um julgamento injusto. É falta de compaixão, é distorção do evangelho, é afastamento de pessoas feridas da fé. E aqui vem uma frase forte. Quando a teologia perde compaixão, ela deixa de parecer com Jesus. Não é um castigo, porque não ia parecer-se com Jesus. Mas será que Deus fala através disso? Sim. Não como acusação. Deus está falando através da tragédia. Não como acusação, mas como alerta, como um sinal. Jesus não disse, eles morreram porque eram piores do que nós brasileiros. Deus não disse, ele disse apenas, arrependam-se. Arrependam-se porque é chegado a vós o reino de Deus. Então nós podemos entender que a tragédia não é uma explicação, é lembrança. É sinal, é consciência, para nós nos lembrarmos do que ele está dizendo sempre. Mas será que a pergunta está errada? Talvez a pergunta não seja, foi castigo ou foi acaso? Talvez a pergunta seja outra. O que isso revela sobre a fragilidade da vida? E sobre a necessidade de estarmos preparados? São tantas perguntas que nos surgem agora, mas o mais importante não é sobre a tragédia, é sobre a nossa vida. Essa tragédia que aconteceu na Venezuela, ou está acontecendo uma guerra como nós estamos vendo, entre Ucrânia, Rússia, Estados Unidos e outros mais países, é para nós refletirmos sobre a nossa vida. A fragilidade. Sobre a longanimidade do Senhor. Ele está esperando o nosso arrependimento. Ele está esperando que nós nos conscientizemos o quanto a nossa vida é frágil e curta. Quanto à brevidade da nossa vida, o quanto nós podemos morrer agora e onde passaremos a eternidade. Tudo isso é amor de Deus. É paciência de Deus, é benignidade de Deus, é tudo de Deus em relação a nós. Ele está esperando que você se arrependa dos seus pecados. Que você mude a sua maneira de viver. A sua maneira de você agir com o outro. Que você coloque em suas palavras o amor para você ganhar o outro no seu trabalho. Para você ganhar o outro na sua casa. A sua maneira de agir com seu esposo, com a sua família. De você demonstrar o amor de Deus. Não dizer que você apenas é crente porque tem uma carteirinha da igreja. Se amanhã um terremoto atingisse o Brasil, a resposta bíblica equilibrada não é: foi castigo de Deus que alcançou o Brasil pela corrupção. Ou, Deus não tem nada a ver com isso. Mas sim, vivemos em um mundo marcado pelo pecado, onde a criação geme, como diz o apóstolo Paulo, mas onde Deus continua soberano e presente. Ele não está indiferente ao sofrimento humano. Ele quer resgatar o mundo do pecado e que ele se arrependa. Deus criou você, eu, para vivermos eternamente, para vivermos num mundo sóbrio, cheio de amor, num paraíso. Mas o ser humano desobedeceu. Voluntariamente, ouviu a voz do diabo, ouviu a voz da serpente e escolheu o pecado. Deus é tão longânimo que mesmo o homem escolhendo o pecado, o pior, a pior escolha, a pior opção, ele continua nos amando. Ele enviou Jesus e ali se fez pecado por você, ele se fez pecado por mim. Jesus se tornou um pecador ali na cruz, levando o pecado de toda a humanidade, para que hoje pudéssemos ter ainda mais uma chance de vivermos com o Senhor. E a palavra que hoje Deus nos traz à consciência é a eternidade. O que você está esperando para mudar a sua vida? O que você está esperando para pensar na eternidade da sua vida? Você imagine você passar a eternidade no inferno, onde o fogo nunca apaga e o bicho nunca morre. Isso existe, o inferno não é aqui.
Ah, se ele fosse aqui, seria muito bom. Lá, você não terá paz. Lá, você não terá momento de tranquilidade. Você vai ficar eternamente juntamente com Satanás, os seus anjos. Mas uma coisa o Senhor diz: o inferno não foi preparado para os homens, mas para o diabo e suas legiões e seus demônios. Mas infelizmente, por um lado, o homem escolhe o pior. Mas felizmente, Deus dá a chance para o homem escolher o que ele quer. É você quem decide onde passará a eternidade. E aqui fica a pergunta que ninguém consegue evitar, que Jesus está deixando para você responder hoje. Se hoje fosse o seu último dia de vida, você estaria preparado para encontrar com Deus? Você estaria preparado para a eternidade? Onde você passaria a eternidade? Você não está ouvindo este programa por acaso? Você não está ouvindo este programa pela internet por acaso? Deus está falando com você, crente. Deus está falando com você que ainda não aceitou Jesus, você que está fraco na fé. Se hoje fosse o seu último dia de vida, você estaria preparado para encontrar-se com Deus? Porque no fim não é o terremoto que é a maior questão. É o coração, é o seu coração diante da eternidade. Como você responderia essa pergunta? Não responda a mim. Responda a Deus onde você estiver. E tudo isso que está acontecendo, esse programa que você está ouvindo, essa pergunta que foi colocada no ar hoje, é o amor de Deus. É o amor infinito de Deus pela sua vida, pela sua família. Aceite a Jesus. Volte para Jesus hoje, enquanto há tempo. Porque hoje pode acontecer uma tragédia na sua vida. Pode acontecer uma tragédia no nosso país. Pode acontecer repentinamente a volta do Senhor Jesus. Tudo que está acontecendo é sinal da volta do Senhor Jesus. Que Deus te abençoe. E que esse estudo seja um alerta de Deus para a sua vida espiritual.

0: Santo é o Senhor, te louvamos, meu Deus, por esta oportunidade. Obrigado pela sua palavra. Obrigada, Senhor, por este alerta que o Senhor nos fez no dia de hoje. Eu sei que o Senhor alcançou tantas vidas. O Senhor também falou comigo, meu Deus. Sim, a tua palavra passou por meio do meu coração primeiro. Senhor, quantas pessoas estão agora dizendo, Senhor, me perdoa, que eu vacilei na minha caminhada, que eu preciso voltar ao primeiro amor. Sim, Senhor, tenha piedade de nós. Nós precisamos estar atentos aos sinais daquilo que o Senhor está dizendo para nós e para a sua igreja. Ó Deus, desperta o seu povo, fortaleça o seu povo, fortaleça as nossas mãos, os nossos pés para a caminhada, meu Deus. Nós clamamos com sinceridade de coração. Ó Senhor, alcança a sua igreja, fortaleça a sua igreja, aviva a sua igreja, Senhor, aviva o seu povo, Senhor. Nós queremos estar preparados para a tua vinda. Ó Deus, o nosso coração clama pela sua presença, pela eternidade de estar contigo, meu Deus. E hoje nosso clamor é esse, estarmos preparados para o encontro contigo, ó noivo amado. Ó noivo amado, estamos aqui esperando a tua volta, Senhor. Obrigada, Jesus, por esta oportunidade. A minha alma te louva, eu te glorifico, meu Deus, juntamente com esse ouvinte. Coloca os teus anjos aí nesta casa agora, Senhor. Livra, meu Deus, esta família, Senhor, dos açoites, dos ataques do inimigo, meu Deus. Fortaleça a fé, fortaleça a esperança e o amor. Amor à tua palavra, amor ao teu evangelho, Senhor. Nós te agradecemos por este dia. Te agradecemos pela salvação, pela tua palavra, pelo sacrifício do Senhor. Muito obrigada, em nome de Jesus. Amém, Senhor. Amém. Obrigada, Senhor. Obrigada a você também que acompanhou essa programação. Agradeço também ao Medina, também a todos os irmãos técnicos desta cadeia, cinegrafista, portaria, a todos, né? Todos que ajudaram, todos que assessoria. A você que nos acompanhou de perto, de longe, que Deus abençoe a vocês. Estaremos de volta com vocês às 12h30 amanhã, nesta mesma emissora, tá bom? Um grande abraço a todos vocês e não se esqueçam que Jesus está às portas e em breve ele virá para nos arrebatar. Até a próxima, se despede Débora Miranda e pastor Lorival de Almeida. Fiquem na paz de Jesus.
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3: 14:09.
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5: 14:09.
6: A bênção que eu tenho que contar: faz 2 anos que o meu marido não anda. Ele só andava segurando na muleta e segurando na parede. Dou banho nele, levo comida na cama, dou tudo pra ele na cama, porque ele não sai do lugar. Quando sai, leva meia hora pra chegar em outro lugar. Sai do quarto dele pra ir no banheiro, leva meia hora, já caiu 2 vezes. E pela graça de Deus, ele tá andando daqui, da Deus é Amor. Ele entrou aqui carregado na cadeira de roda. Agora ele tá saindo andando, graças a Deus. Deus é bom, Deus é maravilhoso, ele curou ele. Ele tá andando, graças a Deus, andou bastante dentro da igreja, agora vai indo embora andando, graças a Deus, tá curado. Ele tem 71 anos. Ai, graças a Deus, abençoado e curado, em nome de Jesus, aqui na Deus e Amor. É, meu nome é Cede Paulino, moro lá no Otávio Raz, aqui em Bauru.
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0: pessoas não têm tempo para nada. A gente vai falar, ah, você gostaria de ouvir um pouquinho? Não, hoje eu não tenho tempo, eu não quero ouvir, né? Aqui tem uma pergunta: quais são os versículos bíblicos apropriados para os primeiros contatos com a pessoa que estamos evangelizando? Eu creio que as pessoas não crentes, assim, no geral, elas têm até fé, né? Elas acreditam que exista uma força superior. Outras dizem que acreditam em Deus, mas elas não conhecem, vamos dizer assim, realmente, quem é este Deus, né? Quem é este, eles falam, esse ser supremo? Outros até têm uma fala assim bastante chula, ah, aquele cara lá de cima, né? São pessoas ainda que têm até uma certa fé, outros não confessam crença alguma, né? São descrentes. Pessoas não crentes, em uma definição simplória, essas pessoas que não creem em nada, são pessoas que não possuem fé, e neste caso são pessoas que sem esperanças, muitas vezes, sem perspectivas futuras, são pessimistas, não acreditam que as coisas ou pessoas possam melhorar. Podemos dizer assim que em uma definição religiosa, pessoas não crentes são pessoas que não depositam a sua fé, esperança ou crença na existência de um Deus onipotente que pode tudo, onisciente que sabe tudo, onipresente que está ao mesmo tempo em todos os lugares. Outras pessoas não crentes rejeitam a ideia da existência de Deus. Eu posso dizer que é uma atitude de descrença sobre a afirmação religiosa da existência de Deus. E existem dois tipos de não crentes, né? Os que defendem de forma veemente a inexistência de Deus, ou aquele que nega a existência de Deus apenas por não haver provas sobre a existência de Deus. Então, qual versículo, por exemplo, eu poderia aplicar, né? Eu creio que aquele tão conhecido, né? Porque Deus amou o mundo de tal maneira que deu seu Filho unigênito para que todo aquele que nele crê não pereça, mas tenha a vida eterna. João 3,16. E também aquele de Lucas 19,10, esse versículo: pois o Filho do Homem veio buscar e salvar o que estava perdido. Também João, capítulo 14, versículo 6, eu sou o caminho, a verdade e a vida, e ninguém vai ao Pai a não ser por mim. Então nós temos vários versículos, mas é claro que, como eu já falei, você não vai chegar já evangelizando, dando um versículo. Não, tudo começa de maneira muito natural, muito assim, simples, né? Sem forçar a barra, sem obrigar a pessoa a ouvir. Não, você vai me ouvir, ó, pega esse folheto aqui, ó. Não, por favor, você... Não, nada de você forçar a situação, sempre de maneira bastante tranquila. Nós estamos aqui para tirar a dúvida de várias pessoas. Às vezes, por uma pergunta, a gente tira a dúvida de vários, né? Então, mandem perguntas sobre o discipulado e, como eu já disse, e peço aos irmãos, mandem aí as suas histórias, como foi aí o começo desse discipulado, em que altura que está o seu aluno, o novo convertido, já aprendeu, já teve uma mudança de vida, transformação de mente. Eu quero ouvir. Eu creio que será muito edificante para todos aqueles que estão desanimados começarem novamente a ir, né, fazer esse discipulado, ir na casa ou atender a pessoa na sua própria casa ou tomar um chá com ela. Eu creio que o seu testemunho, o seu depoimento sobre esse processo de discipulado vai ajudar muita gente. Estou aguardando aqui a sua mensagem nesse WhatsApp 11 982 92 33 92.
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0: muito bem-vinte, aceite a paz do Senhor Jesus Cristo, aquele seu irmão em Cristo, o cooperador Josias. Lembramos a todos que na mesa de som já está nosso irmão Fábio Cardoso, aqui cooperador Josias. A sede estadual de Ribeirão Preto está na responsabilidade do pastor Cláudio Santos. Rua Saldanha Marinho, 740, sede mundial, na Avenida do Estado, 4568, Liberdade, São Paulo. Presidenta mundial, nossa irmã Erini Miranda. Fique conosco, ouvindo, que Deus tem muitas bênçãos, muitas vitórias a realizar na nossa vida, através do grande poder de Deus, poder do Espírito Santo da verdade. Então, você que está em casa, você que está ouvindo, nossa, agora Deus abençoe tua vida, Deus abençoe teu lar, Deus abençoe toda a tua querida família, queridos ouvintes, estão em casa. Não pode perder as bênçãos de Deus, que acontece também diariamente na Igreja Pentecostal do Jumbo, como hoje, logo mais a presença do servo de Deus, pastor Cláudio Santos, daqui a pouquinho, a horário das 19 horas. Às 14 horas, nosso irmão presbítero Silvano, você não pode perder aí a bênção de Deus na nossa Igreja Pentecostal, Deus de amor. Nada melhor de nós orar. Iniciamos com essa oração, esta programação da nossa Igreja de Deus de Amor. Lembrando que a sede mundial na Avenida do Estado, 4568 Liberdade, presidência da nossa irmã Ereni Miranda. Vamos orar, ouvinte, vamos orar em favor de todos os ouvintes que estão em casa. Telefone está aqui, 16993-71-2972. 16993-71-2972. Com esta oração, a partir de agora, glorioso Deus eterno Pai, em nome de Jesus, aqui estamos na presença do Senhor. Ó Jesus amado, perdoa os nossos pecados, nossas faltas, nossas falhas diante de Ti, Senhor. Dai para nós a direção do Espírito Santo, a direção do Espírito da Verdade. Senhor, abençoa essa programação de agora. Abençoa, Senhor, opera a maravilha. Opera de uma forma grande e poderosa, Senhor, porque eu creio na bênção, eu creio na vitória, eu creio no milagre. Senhor da glória, fica conosco, nos encubra com teu sangue, nos lava com teu sangue também, nos purificando nós de todos os pecados. Fica conosco, Senhor, em nome de Jesus, nós te agradecemos, nós te louvamos, te agradecemos. Abençoa essa programação de hoje, abençoa o culto da tarde, culto da noite de hoje, em nome do Senhor e Salvador Jesus Cristo. Dá vitória, Senhor, à diretoria da nossa Igreja Deus de Amor, dá vitória ao pastor Cláudio Santos, dá vitória à nossa irmã Irene Miranda, de todo o ministério da Igreja Pentecostal Deus de Amor, todos que faz parte da diretoria, todos que faz parte da Reviver, todos que faz parte da comissão de visita, tudo que faz parte, meu Pai, até mesmo da Reviver, na parte de arrecadação, todos que faz parte, meu Pai, até mesmo do presídio, dá vitória aos presbíteros, pastores, dá vitória aos obreiros, às obreiras, aos irmãos, aos irmãs frequentantes na tua casa, em nome de Jesus, fica conosco, guarda a nossa vida, a nossa família, guarda a mim também, o Cardoso, toda a nossa família, eu coloco nas mãos do Senhor, dá o grande livramento para a glória do Pai, do Filho e do Espírito Santo de Deus. Amém, amém, Jesus. Está aí, meu irmão, está aí, minha irmã, a oração, crê no poder de Deus, na vitória de Deus, às 14 horas e 22 minutos, segue no ar o programa mais ouvido, A Voz da Libertação. Às 14h22, a partir de agora, você está sintonizado. Hoje, dia 29, estamos aí, ouvinte, numa segunda-feira. Deus abençoe seu lar, a tua família, em nome de Jesus. Seguimos aí, penso na cruz. Quem canta, Débora Miranda. Vamos seguindo o programa Voz da Libertação.
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E vamos seguindo aí, ouvintes, que bênção. É o programa Voz da Libertação, chegando até o acesso do seu lar, do seu aparelho receptor. E eu quero agora, dentro desta programação, convidar você a participar do propósito que já estamos em andamento. Apesar de não estarmos já no mês de agosto, mas já começou a campanha de arrecadação de alimentos Agosto Verde. Atenção, povo de Deus, todos os nossos irmãos e irmãs que amam ajudar, que amam contribuir com amor e com alegria, você poderá trazer aqui na sede estadual ou em uma das nossas igrejas pentecostal Deus é Amor, mais próximo da sua casa, 1 quilo de alimento. Ou se você puder doar uma cesta básica, 2, 3, não importa a quantidade de cestas básicas que você puder doar, você pode procurar aqui a sede estadual na rua Saldanha Marinho 740, aqui a Igreja Pentecostal Deus de Amor, esquina com a Florenço de Abreu, onde você poderá trazer a sua doação, o seu donativo de um alimento não perecível. Você poderá escolher qual é o seu alimento não perecível que você deseja trazer para ajudar na campanha da arrecadação do Agosto Verde. Deus tem abençoado muitas pessoas que têm doado, pessoas que têm ajudado, pois temos muitas famílias que nós prestamos assistência para ajudar essas famílias através da campanha da cesta básica, que é o propósito em que a Fundação Reviver e a Associação Help Deus é Amor estão juntos aí trabalhando. Então já chegou ao propósito da campanha de arrecadação de alimentos para o Agosto Verde, que é um trabalho feito em conjunto com a Igreja Pentecostal Deus é Amor e a Fundação Reviver, Associação Help Deus é Amor. Todos estão convidados a fazerem partes deste propósito de campanha. Todos estão convidados. Você que pode trazer uma doação de qualquer alimento, você que pode doar, ajude, pois nós estaremos abençoando e auxiliando aqueles que estão necessitados da campanha do propósito emergencial do alimento. Que Deus abençoe você, que Deus abençoe a sua família, que Deus abençoe a sua casa, e nós aguardamos você aqui na rua Saldanha Marinho 740, no centro de Ribeirão Preto. Venham, tragam o seu nome, tragam o seu mantimento, tragam o seu donativo e receberá a oração. Temos uma mesa do lado do altar onde você pode colocar o seu alimento com o seu nome e vamos orar por você e Deus vai te abençoar. Que Deus te abençoe e eu agradeço a você que está contribuindo com a campanha do propósito Agosto Verde, que já começou em Ribeirão Preto e também em todas as igrejas pentecostal Deus é Amor.

Atenção aos ouvintes que estão sintonizados com esta programação, a Igreja Pentecostal Deus de Amor aí da sua cidade, do seu bairro. Vou falar agora dos cultos que haverá no horário das 19 horas. Diariamente, em todas as igrejas Pentecostal Deus de Amor, tem culto também na sua cidade. Procure aí na sua cidade, você que está sintonizado conosco, você que se encontra agora é a cidade grande, cidade pequena, capital, onde você estiver ouvindo no aplicativo. Une toda essa região de Ribeirão Preto. Lembrando também que tem culto na sede estadual de Ribeirão Preto diariamente. Neste endereço, Rua Saldanha Marinho, número 740. Tem culto todos os dias, 9 da manhã ao meio-dia, às 14 horas e às 19 horas. Menos ao sábado, que será no horário das 8h30 da manhã, o círculo de oração. No horário da noite também, grandes concentrações no horário da noite de sábado. Lembrando aos ouvintes que estão em casa, que no domingo, na parte da manhã, 9 horas da manhã, no horário do meio-dia, no horário das 14 horas, meio-dia, não haverá horário. No domingo, somente às 14 horas. E depois, em sequência, às 19 horas. Vocês não podem perder a bênção de Deus. Agora sim, de segunda a sexta-feira, tem culto meio-dia. Você que está ouvindo em casa neste momento, tem todos horário, da segunda a sexta-feira, 9 da manhã, o meio-dia, 14 horas às 19 horas. São as concentrações da Igreja Pentecostal Deus de Amor. E você é o nosso convidado especial. Venha, convide a sua família e seja uma pessoa feliz na presença de Deus. Você aí, problema lá, problema família, problema no trabalho, até mesmo problema, não consegue sobreviver, assim, uma vivência familiar, olha, traga o nome da sua família para receber oração. Então você não pode perder aquela oração em posição de mão, também a unção com óleo santo, como ordena a palavra do Senhor, e você não pode perder. Diariamente aos pastores para orar em seu favor nesses horários citados. Venha, meu irmão, esse horário já é divulgado aí, que eu passei para todos vocês. Vocês não podem perder, vem conosco, pois Jesus é o maior interessado em te dar a vitória, em te dar o grande livramento. Você que está ouvindo, você jovem, você também, senhores e senhoras, não importa a idade, vocês estão convidado, entrada franca, Igreja Pentecostal Deus de Amor. Você vem pelo estacionamento, é Florêncio de Abreu 124, coloca no seu GPS. Se você vir pela frente, entrada principal, pela Saldanha Marinho, número 740. Venham e recebam a bênção de Deus. Igreja Pentecostal Deus de Amor.

0: Amados ouvintes do programa Voz da Libertação, que bom é poder falar com todos vocês, chegar aqui neste momento e deixar um comunicado para toda esta amada e linda audiência. Quero lembrar a todo o povo de Deus que neste mês de junho deste ano de 2026, nós estamos fazendo o último mês do propósito O Deus do Impossível. É o formulário que nós entregamos todos os meses. Nós entregamos aí no mês de janeiro, também no mês de fevereiro, no mês de março foi feito, no mês de abril, no mês de maio e agora no mês de junho. Vamos fechar este primeiro semestre do ano de 2026 dessa campanha de propósito mensal. Todo mês nós fizemos propósitos do propósito da campanha, onde Deus abençoou de maneira tremenda. Muitas pessoas foram abençoadas por Deus, muitas pessoas receberam curas, receberam livramentos, muitas pessoas foram tocadas, pegaram o formulário, fizeram o voto, fizeram o formulário, preencheram o formulário Deus do Impossível e foram alcançados por Deus através da fé. Eu quero te convidar para você vir aqui em nossa sede estadual, pegar este formulário e fazer este voto, o Deus do Impossível. Ainda dá tempo, nós estaremos dentro deste mês de junho, este mês 6, fazendo este propósito com todos vocês e o Senhor Jesus garantindo a sua vitória. Ouça o que Deus faz e ouça o que Deus tem feito neste propósito de campanha. Olha como Deus tem operado através da fé, do propósito do formulário O Deus do Impossível.
1: Ô, irmã Amélia, o que a irmã recebeu através da oração da igreja Deus e Amor aqui de Ribeirão Preto?
2: Ué, mãe, eu fiz a campanha do envelope que o senhor deu uma vez por mês.
1: Ah, o formulário Deus do Impossível.
2: Impossível. Então a gente tirou três vezes, está aqui guardado já com o formulário para poder dar dia primeiro. Aí hoje ele vai lá para fazer entrevista lá no Mexendo no Papatempo.
1: Deus já abriu a porta de trabalho para quem que é? Seu neto, seu filho?
2: Ele está com 34 anos.
1: É seu neto? Como é que ele chama?
2: Ele chama Dione.
1: Olha aí, Deus abriu a porta de trabalho. Vai lá hoje já fazer a entrevista. E a irmã está contando a benção que isso aconteceu através do formulário O Deus do Impossível. Quem crê que Deus faz o impossível?
2: O irmão, né, estava orando. Eu não fui revelada, não. O irmão estava orando aí. Aí eu falei, meu Jesus, aí eu minha perna. Peguei, bater assim. Aí Deus curou minha perna.
1: Olha só, a irmã está dizendo que ela chegou na igreja, no momento da oração da igreja, na oração do altar, ela sentia dores na sua perna direita. E aqui na hora da oração, Jesus curou ela. Tá feliz, irmã?
2: Tô feliz, meu, muito feliz, meu.
1: Quanto tempo a irmã sentiu esses problemas na perna?
2: Tem muitos anos.
1: E agora não dói mais nada?
2: Não dói mais.
1: Então vai lá, faz a prova aí, vai lá, olha ela procurando curada. Quem dá glória a Deus pelo milagre de Jesus? Só namora em qual bairro aqui?
2: Lá no Quintino 2.
1: Deus abençoe, irmã, grande a sua fé.
0: São ouvintes, que maravilha, aí está a nossa irmã contando. Ela é uma das pessoas que fizeram o propósito do formulário e receberam a bênção de Deus. E olha, muita gente, ficaríamos aqui horas colocando relatos de pessoas que foram curadas através do formulário O Deus do Impossível. Então eu quero convidar a você a vir aqui em nossa igreja Deus e Amor, em qualquer culto, em qualquer horário, procurar aqui os obreiros, obreiras, e você vai pedir. Fica lá no altar, o formulário Deus do Impossível, você vai pegar, fazer um propósito, levar para sua casa, preencher, trazer dentro deste mês de junho com um propósito de Deus. Você vai fazer um propósito de fé, um propósito de dedicação e um propósito de sacrifício, em que Deus vai honrar a sua fé. Você vai escolher um valor e vai colocar dentro do envelope e vai trazer aqui. E isso eu quero dizer a você que vai ser a sua fé. Você vai exercitar a sua fé. Isso é para quem crê. Para quem não crê, fica na mesma situação. Mas quem crê, receberá o poder de Deus. Então, olha, é o último propósito do mês de junho. É o mês que nós vamos fazer fechar os 6 meses, aonde qual vamos começar no próximo mês de julho, uma nova campanha, um novo propósito mensal de um formulário que Deus já tem colocado no meu coração. Tá certo, ouvintes? Olha, estamos aqui na rua Saldanha Marinho, 740, no centro da cidade de Ribeirão Preto. Deus te abençoe, faça esse propósito, o Deus do impossível.

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3: Para os ouvintes participar é fácil demais do programa que vocês estão ouvindo. Neste momento, vocês podem entrar em contato conosco no telefone 16-993-71-2972. Você quer participar? Você que está em casa, onde você estiver agora, essa programação está chegando. Você pode entrar em contato conosco nesse telefone 16-993-71-2972. Você pode deixar o seu pedido de oração, ou vocês também, com seus comprovantes de vocês ajudar o programa A Voz da Libertação. Se vocês aí até mesmo fizer seus depósitos nas contas bancárias, você pode passar seu comprovante também neste mesmo número. Ele é para o pedido de oração e também serve vocês passar o comprovante, tá bom? Vou repetir mais uma vez, 16-993-71-2972. Não conseguiu? É o 16-993-71-2972. Então você não pode perder, essas bênçãos de Deus é através desta programação. Esse é o telefone para vocês ouvintes que estão em casa neste momento. Não percam a vitória de Deus.

0: Lembrando também para os ouvintes, vocês participar também dos cultos 9 da manhã, meio-dia, 14 horas, 19 horas. Já se foi um culto pela manhã, já se foi o culto do meio-dia e nesse exato momento já está indo em andamento o culto da tarde e da noite.
1: Pai, porque
0: e você
1: a obra
0: não
1: do
0: pode
1: Senhor,
0: pedir
1: meu pai,
0: da tarde
1: é caminha,
0: e da noite de hoje. Tem dois horários, agora à tarde, agora no horário da noite, em sequência. Você não pode perder. E sempre esse espaço liberado, você pode entrar em contato conosco. Nós vamos atender as pessoas que deixar suas mensagens para oração. Você deseja receber oração, minha irmã? Deseja, meu irmão? Você deseja receber oração? Nós iremos orar por você. Nós iremos orar também em favor da sua família. Onde você está em casa, pode passar sua mensagem. Pode passar sua mensagem. Você passa ou de texto, ou de áudio. Nós estaremos te atendendo nesse mesmo telefone 16993-712972. Este é o programa da Igreja Pentecostal Deus de Amor. Você ligou, você passou para a oração, então nós estaremos orando por você. Então vamos lá então, 16993-712972, Fábio. Vamos agora, Fábio, para a oração. Porque está chegando o momento da oração em favor dos ouvintes que estão em casa, mas eu não deixo de atender aquela pessoa que está enferma, em cima de uma cama, debilitada, aquela pessoa que está triste, aquela pessoa que está angustiada, aquela pessoa que não está saindo nem de casa mais. Ontem à noite tinha uma senhora pedindo oração, que ela nem saindo de dentro do lar dela, ela estava. E eu vou colocar ela é Viviane, o nome dela. Então nós vamos orar, lembrar dessa irmã Viviane, nem saindo do carro. Por que, minha irmã, esse assunto? Qual é o problema? Eu estou deprimida, irmão, estou depressiva. A depressão tomou conta de mim. Meu Deus, irmãos, irmãs, tristezas profundas. Então nós vamos orar por essas pessoas, para Jesus dar vitória, dar o livramento, para o Senhor guardar, proteger, dar vitória, dar o livramento. Você que está em casa, aí ouvindo nós agora, é só bênção de Deus, tá bom, minha irmã? Só a vitória de Deus, você crê no poder de Deus, então a vitória será muito especial sobre tua vida. Você confia no Senhor, eu tenho certeza que Ele tudo fará grandes maravilhas, Ele fará sobre a nossa vida. Então você que está em casa, ouvindo nós agora, vocês também vão orar comigo neste momento. Eu estou abrindo espaço para os ouvintes que estão em casa, para vocês dar sua participação também, tá certo? São 14 com mais 49, e essa oração é a chave da bênção e da vitória, essa oração é a chave do livramento sobre a tua vida, você que nos acompanha em casa. Daqui a pouco tem mais um culto especial, você aí não pode perder a bênção de Deus, nosso Pai Celestial. Rua Saldanha Marinho, no número 740, bem no centro da cidade de Ribeirão Preto, localiza a Igreja Pentecostal Deus de Amor. Nós te aguardamos a partir de agora, vocês que estão sintonizados conosco. Neste momento, programa da Igreja Deus de Amor segue no seu rádio, segue no ar. A voz da libertação de nossa Igreja Pentecostal Deus de Amor. Então, onde você estiver, meu irmão, onde você estiver, minha irmã, nós vamos te atender agora, neste minuto. Tenho certeza que Deus tem coisas grandes e firmes a realizar aí sobre a nossa vida para a glória de Deus. Então você aí não deverão perder essas bênçãos de Deus, nosso Pai Celestial. Vitórias, milagres, libertações estarão aí acontecendo na tua vida. Vamos saber quem é as pessoas que estão do outro lado, Zerana aqui, Fábio. Vamos ver quem é as pessoas que estão lá conosco agora. Quem são as pessoas que passou mensagem? Mamãe Maria Marques, sim, com certeza é Mamãe Maria Marques. Isso é oração, minha irmã. Mamãe Maria Marques passou o pedido de oração, oração por ela, paz do Senhor, para o filho dela, William. Mamãe Maria Marques, ela pediu oração. Quem pediu oração também foi nosso irmão. Vamos ver nosso irmão pedindo oração, meu irmão? Ele?
2: Irmãos, eu me chamo Aparecida, moro aqui em Ribeirão Preto.
0: Sim.
2: Gostaria de pedir oração para minha saúde.
0: Sim.
2: Tem fibromialgia, apareceu fibromialgia no meu corpo. Os ossos todos doem, as juntas doem. Estou com calcâneo, meu calcanhar inflamado. Tá? Eu peço que os irmãos estejam orando por mim.
0: Tá certo.
2: Tá bom?
0: Tá bom.
2: Eu faço muita campanha, meu Deus e amor, tem sido muito abençoada aqui na sede, na rua Saldanha Marinho.
0: Sim.
2: Peço oração também para o meu esposo José. para a saúde. Deus abençoe, Pai do Senhor.
0: Paz do Senhor, minha irmã, agradeço aí, eu pedi de oração, nós vamos orar sim, em favor da irmã, tá bom, minha irmã? Pode ter certeza que Deus tem vitórias na vida da irmã, confia no Senhor, minha irmã, confia em Deus, Ele tudo fará, coisas grandes e firmes, confia em Deus, que Ele fará coisas grandes, maravilha, sobre a nossa vida, não é verdade, irmã? Confia em Deus. E nós vamos entrar nessa oração, que nós iremos orar em favor de todos. Não importando a sua crença religiosa, nós vamos orar em favor de todos. Jesus tem grandes bênçãos para nós. Irmã Vera Iso, ela fez seu pedido de oração também, moradora na cidade ali. Nós vamos orar por ela também, moradora na cidade do Mont. Ela é por a família dela. Já tem a oração, já o seu pedido lá dela já gravado, ela já manda o seu pedido, já está lá, já é pedido, ela só renova ele e passa, que ela está ouvindo. Ô, minha irmã, Deus abençoe, viu? Os pedidos são os mesmos, nós vamos lá para todos os seus familiares, e ela já deixa lá indicando que ela sempre está ouvindo a 99.1, e assim vai, né? Vamos lá. O Walter também, ele pede oração por ele, família, Altair, milhares, ele pede oração para ele e para a família. É onde ele ouve nós diariamente também a esta programação. E por último, ela deixou a Andrea Alcalini. Ela pediu oração por essas pessoas. Aí nós vamos orar por todos, tá bom? Feche os olhos onde você está, minha irmã, onde você está, meu irmão. Vamos fazer essa oração por vocês, pela tua família. E Deus tem grandes vitórias aí sobre a tua vida. Por último, nós vamos atender minha irmã. Qual é o pedido da minha irmã lá? Minha irmã, a paz do Senhor, minha irmã, seja bem-vinda.
1: Bom dia, Pai do Senhor Jesus, irmãos. Sou ouvinte da Rádio Deus Amor, da Vossa Libertação. Meu nome é Maria, sou aqui da cidade de Ribeirão Preto. Tenho sido muito abençoada através dessa programação. E quero nesse início de tarde pedir para que os irmãos estejam intercedendo pela minha neta. Ela se chama Antonella. Ela se encontra hospitalizada no momento. Quero pedir assim para que o Senhor venha completar a boa obra que ele começou na vida dela. Que ela venha receber alta em nome de Jesus.
0: Tá certo, minha irmã. Tá certo. Pode deixar, nós estaremos orando. E Deus, Ele tem grandes vitórias através do Espírito Santo de Deus. Tá bom, minha irmã? É isso mesmo. A senhora mesmo, né, minha irmã? Prossegue aí.
3: Pai do Senhor, irmão. Tudo bem? É irmã Servita de Sertãozinho, eu quero pedir oração para mim e minha família, tá? Deus abençoe a todos aí também, em nome do Senhor Jesus. É irmã Servita de Sertãozinho.
0: Tá certo, irmã Servita, nós vamos orar então agora, vai ser agora essa oração, e Deus tem surpresa sobre a nossa vida, com certeza. Fecha os seus olhos onde você está, meu irmão, o que você estiver fazendo agora. Fecha os seus olhos para nós dirigir essa oração agora. Glorioso Deus, eterno Pai, em nome de Jesus, aqui estou na presença do Senhor. Nós te agradecemos a partir de agora, meu Pai, opera grandes maravilhas, opera, meu Senhor, grandemente, através do seu poder, da sua graça, através do teu Espírito Santo, da verdade. Nós te pedimos agora uma bênção toda especial em favor do nosso lar, em favor da nossa família, em favor da nossa casa, meu Pai. Realiza a vitória, realiza o livramento, abençoando, nos guardando, nos protegendo também. Proteja essa casa, essa família também, sobre esse casal, deste homem, essa mulher. Conceda a bênção, meu Pai. Conceda o milagre, que o milagre não cessou, as maravilhas não cessou. E eu creio na vitória que provém de Ti, meu Deus, eu creio. Então, meu Pai, eu preciso muito dessa grande vitória, desse grande livramento. Nós precisamos da vitória, meu Pai, essa minha irmã que está acamada, esse meu irmão que está acamado, esse meu irmão que está fazendo uma bateria de exame, essa minha irmã, essa pessoa, essa minha irmã que está gestante, uma gestação de risco. Oh, meu Deus, já conectou, meu Pai, que ela está, Senhor da Glória, só esperando aquela hora, meu Pai, e ela está, Senhor da Glória, até mesmo preocupada. O esposo está preocupado, a mãe, a família está preocupada. Eu já coloco nas tuas mãos, Senhor, essa neta dessa minha irmã que está internada, meu Pai, que ela vem receber alta. Meu Deus e meu Pai, estende as tuas mãos de poder saradora. Por isso que eu clamo a Ti agora, meu Pai, peço misericórdia, eu peço compaixão, piedade. Ajuda também, Senhor, o teu servo, a tua serva, Senhor, ajuda, Senhor, dá força. da graça, Senhor, da virtude do Teu Espírito Santo. É que nós te agradecemos, meu Pai, guarda nossas vidas, Senhor, poupa nossas vidas, realiza uma grande obra para a glória do Pai, para a glória do Filho, para a glória do Espírito Santo. Nós te agradecemos, meu Pai, te louvamos por esses momentos, por poder estar aqui, meu Pai, te agradecendo. Muito obrigada, meu Pai, muito obrigada, Senhor, que tudo o Senhor tem feito no nosso meio, tudo o Senhor tem operado no nosso meio. Eu não tenho palavra, não encontro palavras, meu Pai. Por isso que eu te agradeço. Obrigada, Senhor. Obrigada por tudo. Essa é a minha oração, meu clamor. Senhor, abençoa a tua igreja, o teu povo, cada irmão e irmãs aqui de Ribeirão, os teus servos, os pastores, os obreiros, as obreiras, toda a membresia PDA. Essa pessoa que está triste, essa pessoa que está deprimida, depressão, está tomando conta dessa casa. Esse algo está tomando conta desse lar, meu Pai. Esse lar está revoltado, esse lar está turbulência. Esse lar abriga dentro do lar. Senhor, tira esse mal, tira esse gigante dessa casa, tira esse mal dessa casa. O sangue de Jesus tem poder. Vai de encontro, vai de encontro, vai de encontro, vai de encontro esta família. Ó Espírito Santo, ó Espírito Santo, ó Espírito da verdade de Deus, confirma a vitória. Ó Espírito Santo, confirma o livramento, confirma o grande escape, a grande vitória. Nós te agradecemos, te louvamos, para a glória do Pai, do Filho e do Espírito Santo de Deus. Obrigado, meu Pai. Obrigado, Senhor, por o Senhor ter abençoado a minha vida e a vida da minha família também, da família dos meus irmãos também, minhas irmãs. Da vitória, em nome de Jesus, nós te agradecemos para sempre, em nome de Jesus. Amém. Está aí, meu irmão, minha irmã, que está em casa ouvindo nós agora. Vamos falar com você que não aceitou Jesus. Aceite agora como Salvador da sua alma. Levanta sua mão, você que está voltando para Jesus também. Levanta sua mão, fala assim comigo: Senhor Jesus, a partir de agora, a partir de hoje, eu venho voltar para o Senhor. Que o meu nome volte escrito no livro da vida. Fala comigo: cele Jesus com teu sangue. Cele com teu sangue, me dê a vitória também, me dê o grande livramento. No nome do Pai, no nome do Filho e no nome do Espírito Santo, nós te agradecemos, em nome do Senhor Jesus Cristo. Amém? Amém, Senhor. Pede perdão também dos seus pecados, pede perdão e vamos em frente, que Deus é com vocês, tá bom? Deus abençoe vocês. Não se esqueça hoje que tem o culto da noite, pastor Cláudio Santos, viu? Hoje à noite, o culto de doutrina e de ensinamento, na noite de hoje. Não se esqueça amanhã, nos quatro horários, viu? 9 da manhã, meio-dia, 14 horas e 19 horas. De manhã, nosso irmão cooperador Dinael Matos, às meio-dia, nosso irmão presbítero Ivan de Lima, às 14 horas, nosso irmão que estará trazendo a palavra de Deus, presbítero Sandro Lopes, e às 19 horas, nosso irmão cooperador Lucindo, da cidade ali de Barrinha. Não perca amanhã, quatro grandes concentrações, hein, de fé. Vem para cá você também, na rua Saldanha Marinho, número 740, a cargo do servo de Deus, pastor Cláudio Santos. Deus abençoe, ouvintes. Fique agora com o espaço da Reviver. Deus abençoe nosso irmão Fábio Cardoso, aqui na locução, seu irmão em Cristo, cooperador Josias. Deus abençoe. Fiquem todos na paz do Senhor.
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1: 15 horas e 1 minuto.
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3: 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E eu quero convidar você que está ligadinho agora, você que está ouvindo esse convite, você da Zona Norte, Zona Oeste, Zona Leste, Zona Sul, ABCDMR, atenção São Paulo, atenção povo paulista, é a quinta-feira da restituição. Você crê no retorno da alegria para a sua vida, ver as portas se abrindo novamente, é você ter em mãos tudo aquilo que o inimigo tentou tirar de você, você não pode ficar de fora. Às quintas-feiras de julho, essa grande campanha, querida irmã Antônia Bochar, pregando a palavra de Deus, e você não pode ficar de fora. 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Eu quero contar com você, querido. Quero convidar você, minha irmã, você, meu irmão, você, senhor e senhora, venha buscar ao Senhor e viver o milagre da parte de Deus para a sua vida.
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5: Quinze horas, 4 minutos em São Paulo. Aceite a paz do Senhor Jesus, queridos ouvintes, que está sintonizado com a Rádio Deus e Amor aqui no Espaço Reviver. Deus abençoe você grandemente. Vamos falar aqui das atividades das nossas instituições, Fundação Reviver e Associação Reviver Help, Deus é Amor. Hoje, segunda-feira, dia 29 de junho de 2026, vamos estar aqui falando dos nossos projetos, nosso trabalho. A obra de Deus não para e estamos prosseguindo avante com o trabalho social em todo o Brasil. Aceite a paz do Senhor Jesus aqui na locução do seu irmão em Cristo, pastor Paulo Martins, na técnica de som, diácono Armando Medina, direção e supervisão geral da nossa querida irmã Ereni Miranda.
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5: Vamos prosseguindo aqui com a nossa programação e estamos no mês de junho, terminando o mês de junho, hoje o penúltimo dia do mês. e estamos aí passando por uns momentos, né, de frio no nosso, na nossa região, no hemisfério sul. Agora estamos no inverno e a Fundação Reviver, junto com a Associação, a Igreja Deus e Amor, faz uma campanha anual para nós ajudarmos as pessoas que precisam de agasalho. É aquela campanha que todo ano nós fazemos. Então, nesse momento, escute com atenção aí esse chamado para você apoiar essa grande obra social ajudando as pessoas com frio.
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5: Está aí, meus irmãos, essa grande campanha que fazemos anualmente nessa época e nós precisamos do seu apoio. Traga suas doações aqui na sede mundial ou então na Igreja Pentecostal Deus e Amor, mais próximo aí da sua casa, e você pode levar a doação. Com certeza será muito bem entregue às pessoas necessitadas. Contamos com seu apoio, com a sua contribuição, e o nome do Senhor vai ser glorificado grandemente na sua vida, em nome do Senhor Jesus Cristo. Eu quero enviar a saudação ao nosso, ao meu amigo, meu irmão, presbítero Nelson Santos, está nos ouvindo lá em Jundiaí. Deus abençoe grandemente, meu companheiro aqui de projetos, e está aí fazendo um lindo trabalho na nossa região Nordeste, principalmente ali no projeto Água para o Nordeste, que nós vamos falar agora. O projeto está avançando, irmãos, esses últimos dias. Professor Luciano, que é o coordenador da parte de zootecnia, onde estamos implantando ali criação de aves e também de animais, está avançando de uma maneira gloriosa. E você vai ouvir um pouquinho o que é esse projeto Água para o Nordeste.
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5: Está aí, meus irmãos, o projeto Água para o Nordeste. Água é primordial para a sobrevivência humana e estamos com esse projeto se estendendo em toda a nossa região Nordeste. Já estamos no Maranhão, no Piauí, no Pernambuco e aí vamos estendendo para outros estados do nosso Nordeste. E além da água, nós estamos com outras frentes de trabalho social. Temos cestas básicas, distribuição de roupas, nós temos anualmente a distribuição de kits escolares, ajudando ali as instituições onde nós temos os nossos projetos, além de trabalho de assistência social de diversas formas. Também ali em Paulistana, no Piauí, nós temos na comunidade indígena Batimaré, a nossa igreja pentecostal Deus é Amor, construída já há alguns meses.

0: Acauã e outras localidades que estamos entregando cestas básicas. Temos nossos trabalhos sociais também em São Raimundo Nonato, já aqui no sul do estado, divisa com a Bahia. Lá no Maranhão, em Codó, nós estamos com uma grande obra, estamos terminando ali as salas onde teremos cursos gratuitos para as pessoas carentes de Codó, uma cidade que precisa realmente de apoio. Hoje estava em contato com o pastor Erlon, que é o nosso pastor responsável ali da nossa igreja, também acompanhando a construção e reforma das nossas salas, onde teremos nossos cursos, onde teremos atendimento do projeto 60+, da Associação Reviver Help Deus e Amor, e cursos, como eu citei, do projeto Oasis, para atender pessoas carentes ali de Codó. Então as salas já estão sendo preparadas, nós estamos já na fase de parte elétrica, terminando a pintura e já a instalação do ar-condicionado nas salas, onde teremos ali o nosso atendimento para os alunos. Além também de teremos uma sala já própria para o Pequeno Galileu, que a igreja está já preparando, fazendo para as nossas crianças receberem instrução, passar ali momentos de aprendizado da palavra de Deus. Isto na cidade de Codó, no Maranhão. Nós temos em Teresina, no Piauí, a nossa capital do estado, onde o projeto Casa Aberta está em pleno vapor, atendendo pessoas ali com necessidades, pessoas que são moradores de rua, e Deus tem abençoado grandemente. Junto com o projeto Casa Aberta, nós temos o projeto Oasis, onde ministramos cursos gratuitos de informática, corte e costura, e assim vamos avançando em nossos trabalhos. Por isso, nós contamos com seu apoio, com a sua ajuda, e o nome do Senhor vai ser glorificado. Tudo que você fizer para a obra social, seja a Fundação Reviver ou a Associação Reviver Help, Deus irá te recompensar grandemente, sabendo que a obra do Senhor não pode parar e prossegue avante em nome de Jesus.
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0: É a Fundação Reviver, a Associação Reviver Help, juntas fazendo a obra de Deus, a Igreja Pentecostal Deus e Amor dando esse apoio maravilhoso a essa obra social em todo o nosso querido Brasil. Que Deus te abençoe, que Deus possa te abençoar de uma forma gloriosa, você que ama e ampara os nossos projetos. E Deus precisa de você. Cristo necessita do teu apoio e da tua ajuda.

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1: Estão aí os nossos projetos, você ouviu por último as contas da Associação Reviver Help Deus e Amor, e você vai ouvir daqui a instantes as contas também da Fundação Reviver. Mas eu gostaria de pedir agora para o Armando colocar o nosso WhatsApp central aqui da Fundação, para você anotar e você precisar de informações, principalmente o número das contas ou informação da igreja mais próxima onde você pode levar a sua doação. Muitas pessoas não são do nosso ministério, às vezes não são crentes ainda, ficam perguntando, mas como eu posso ajudar? Eu tenho tanta roupa aqui em casa, eu ouvi a convocação para ajudar as pessoas com as roupas de frio, como eu posso fazer? Você quer alguma informação? Quer tirar sua dúvida? Então você vai entrar em contato conosco nesse WhatsApp.
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1: Horas e 23 minutos em São Paulo, 15 horas e 23 minutos. Estamos prosseguindo aqui com o Espaço Reviver, falando das nossas atividades, trabalho social da Igreja Pentecostal Deus e Amor. E olha, eu quero convidar você que ainda não abriu o Instagram da Fundação Reviver hoje. Olha, faça agora, vai lá no Instagram da Fundação Reviver. Nós temos uma novidade, você vai ver lá o nosso vídeo da implantação do projeto Dividindo o Pão lá nas águas do Rio Guamá, lá em Belém do Pará, na região amazônica do Brasil. Nós tivemos um trabalho maravilhoso nas regiões ribeirinhas. O projeto Dividindo o Pão é um projeto revelado por Deus ao coração da nossa presidente, a irmã Irene Miranda, e as igrejas maiores fazem um trabalho de arrecadação de cestas básicas, onde fizemos lá em Belém do Pará, pastor Gustavo, irmã Gisele, toda a equipe nota mil ali da nossa igreja de Belém, fizemos uma enorme arrecadação de cestas básicas e nós fomos levar nas regiões ribeirinhas. Nós soubemos através dos nossos pastores que a região passa por uma dificuldade muito grande. Fomos ali na Ilha do Cacau, a Ilha Vitória, a Ilha das Onças, e estávamos entregando. Então nós temos já os vídeos lá no Instagram, Fundação Reviver. Vai lá no Instagram, procura lá a nossa Fundação Reviver e você verá a implantação desse projeto. E olha, é realmente uma logística difícil. Nós recebemos essas cestas na igreja, da igreja nós levamos até o porto, onde ali colocamos nas embarcações e ali partimos para as regiões ribeirinhas. Andamos algum tempo ali navegando, levando essas cestas e depois reunindo as pessoas como nós fizemos, ali você vai ver, e depois saímos entregando também nas casas, fomos conhecer a realidade daquelas pessoas. E eles precisam muito do nosso apoio. É o projeto Dividindo o Pão, sendo já implantado, já está em andamento nas regiões ribeirinhas da Amazônia. Começamos ali na Amazônia Paraense e vamos estender para toda a região norte. Então você que não conhece ainda o nosso trabalho, vai lá no Instagram, Fundação Reviver. Veja lá essa publicação, você vai conhecer os nossos projetos. Tem muitos outros vídeos. Tem o vídeo da irmã Irene Miranda falando acerca da Fundação Reviver. Tem os trabalhos do kit escolar, a nossa creche, doutora Rosa Tenório. Nossos trabalhos também lá em Sarutaiá, na nossa unidade de idosos. Nós temos tantas coisas. A Fundação Reviver e a Associação Reviver Help tem feito muito trabalho para a obra de Deus. Vá lá na página da Fundação, Fundação Reviver no Instagram, ou então Reviver Help Deus e Amor, ali também no Instagram, e você vai ver todo o trabalho que tem feito a Associação Reviver Help Deus e Amor. Recentemente, a irmã Fernanda e também outra serva de Deus esteve lá, na Bahia, fazendo a entrega de cestas básicas e o Senhor abençoando grandemente em nome de Jesus. Olha, todo esse trabalho, todo esse empenho é para ajudar vidas, ajudar pessoas, que possamos ganhar almas para o Senhor e Salvador Jesus Cristo. Anote aí agora as contas da Fundação Reviver para você ajudar os nossos projetos. E em seguida, eu quero ler alguns nomes de pessoas que nos ajudam com esse projeto.
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1: Vou ler aqui alguns nomes de pessoas que têm apoiado os nossos projetos, ajudado com amor, com alegria. Olha, eu quero agradecer a ENG Confecções aqui de São Paulo, que sempre está fazendo doações para os nossos projetos. João Evangelista Soares, de Minas Gerais. Aqui de São Paulo, Celso Neves da Silva. Romero Mangabeira, lá de Salvador. Cláudia Calandrini. João Augusto, aqui de São Paulo. Daniela Dresky, DDD 54. Irmão José Carlos, de Curitiba. Reginaldo dos Santos, DDD 19. A irmã Rosilda Porfírio da Silva, de Itapecerica da Serra, aqui na Grande São Paulo. Ana Ferreira Costa Franco Belizar, ela é de Minas Gerais. Helenice Soares, de Goiânia. Ana Paula da Silva Machado, DDD 28. Marcos Carneiro Oliveira, DDD 75. E a irmã Maria, a irmã Francisca Maria de Souza, ela enviou uma doação e ela foi objetiva para a Casa Aberta de Brasília, ela que é lá de Brasília, e ela enviou a sua doação ajudando a obra do Senhor, projeto Casa Aberta em Brasília. Deus abençoe grandemente, muito obrigado, irmã Francisca Maria, em nome do Senhor e Salvador Jesus Cristo. E também acabou de chegar aqui o Marcos Carneiro de Oliveira, mais uma doação chegando também. Deus abençoe. Ele pede oração para o André, seu filho, que precisa de um milagre. Estaremos orando em nome do Senhor e Salvador Jesus. Deus abençoe, viu, irmão Marcos? Estamos aqui apresentando em oração a sua querida família e Deus vai te abençoar. Então, nesse momento, vamos todos unir em oração? Vamos falar com Deus? Vamos orar ao Senhor com muita fé, apresentando as nossas vidas nas mãos do Senhor. Nesse momento, a oração da fé. Grandioso Deus, maravilhoso, eterno e santo Pai, em nome do Seu Filho amado Jesus Cristo, estamos agora, Senhor, em oração, juntamente com os amados e queridos ouvintes da rádio Deus é Amor. Senhor, peço perdão dos meus pecados, as minhas falhas, transgressões, para que a minha oração chegue diante de Ti e tenha a resposta daquilo que necessito, Senhor, para a minha vida. E juntamente com os amados e queridos ouvintes, irmãos que estão sintonizados conosco pelo rádio, pela internet, pelo aplicativo, irmãos que estão, Senhor, nos acompanhando todos os dias nessa programação, Senhor, eu te peço, abençoe a vida de cada um. O Senhor é Deus de milagres e vitória. Visita, Senhor, essa vida enferma, essa vida triste, com problemas, dificuldades familiares, que está orando com fé, crendo no milagre, Senhor. Realiza, meu Deus, a obra maravilhosa na sua vida. Senhor, meu Deus, visita nesse momento, Senhor, essa vida hospitalizada, que está precisando de um milagre. Essa pessoa que está no hospital ao lado do seu ente querido, e está orando conosco agora, Senhor, crendo no milagre. Faz a Tua obra. Eu apresento, Senhor, todos os irmãos e irmãs que enviaram suas doações para a Fundação Reviver, para a Associação Reviver Help, para a Igreja Deus e Amor. Oh, Senhor, abençoe poderosamente. Abençoe os irmãos que fizeram votos, propósitos e ajudaram a Tua obra. E estão, Senhor, esperando o momento oportuno para cumprir, Senhor, o Seu propósito. Abençoe poderosamente. Senhor, meu Deus, olha agora para aquela pessoa que está aflita, Senhor, necessitada, precisando de um socorro, que possamos alcançá-la com palavras, com gestos, com atitudes, ajudando essas vidas, Senhor. Eu apresento o projeto Água para o Nordeste, Apresento a Vila Reviver que está avançando lá em Paulistana. Senhor, abençoe os projetos também nos estados do Maranhão, lá, Senhor, no Piauí, na Bahia, no Pernambuco. Senhor, os nossos pastores que estão divididos dos 9 estados do Nordeste, Senhor, abençoe a vida deles grandemente. Senhor meu Deus, eu quero apresentar nas tuas mãos agora a nossa presidente, a irmã Irene Miranda, bem como a sua família. Abençoe também a diretoria da Fundação, da Associação Reviver Help, da nossa Igreja Deus e Amor. Senhor, derrama do teu poder glorioso. Abençoe todos os irmãos que já estão empenhados nas arrecadações para o Agosto Verde. Abençoe, Senhor, dia 22 de agosto, que seja uma festa gloriosa, para que o teu nome seja exaltado e glorificado sobre toda a terra. Senhor meu Deus, visita agora aquelas pessoas que estão, Senhor, com um propósito no coração, que estão com desejo de se voluntariar para ajudar a tua obra, ou aqueles que já são voluntários e estão conosco, Senhor, fazendo a tua obra. Dai a vitória e a tua bênção para cada um. Senhor meu Deus, eu te peço agora, visite todos os nossos ouvintes, visite os nossos familiares. Eu apresento a minha esposa, minhas filhas, eu apresento, Senhor, os familiares dos irmãos, das irmãs que precisam do milagre. É que eu te peço, Senhor, em nome de Jesus Cristo, coloca as tuas mãos de poder. Aqueles enfermos sejam curados. Eu apresento o irmão César Medina nas tuas mãos. Dê saúde ao teu servo, pastor Lorival. Também, Senhor, aquelas pessoas que estão enfermas, precisando agora do milagre. O Vinícius, a Simone, dai a vitória para eles, Senhor. Visita poderosamente. Guarda a vida deles, ó Pai. Senhor, meu Deus, eu te peço e agradeço. Certo da resposta, em nome de Jesus. Amém. Horas e 35 minutos em São Paulo, estamos encerrando aqui o Espaço Reviver na Rádio Deus e Amor. Voltaremos com vocês amanhã, terça-feira, dia 30 de junho, mais uma programação especial falando das atividades das nossas instituições Reviver. Forte abraço a você, querido irmão e irmã, e um abraço especial a todos os voluntários, irmãos e irmãs do Brasil todo, que têm feito um trabalho excepcional com as instituições Reviver. Com alegria, com felicidade, têm apoiado os nossos projetos. Olha, vocês são especiais para Deus, e a recompensa virá do Senhor, porque Ele conhece o teu coração, o teu amor em ajudar vidas com muita alegria. Um forte abraço a todos os queridos ouvintes. Despede-se aqui na locução, pastor Paulo Martins, na técnica de som, diácono Armando Medina, direção e supervisão geral da nossa querida irmã Irene Miranda. Fiquem todos na paz do Senhor Jesus.
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7: 15 horas e 37 minutos.
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10: A paz do Senhor Jesus, meus irmãos. Quando falamos sobre os fundamentos de fé da nossa igreja, muitas pessoas imaginam que estamos tratando apenas de um conjunto de regras ou de um documento oficial. Mas, na verdade, os fundamentos de fé são as convicções que sustentam tudo aquilo em que nós cremos. Eles representam os princípios essenciais da nossa fé. São verdades que também orientam a nossa maneira de pensar, de viver, de nos relacionarmos com Deus e com o próximo. Portanto, a Igreja Pentecostal Deus e Amor declara, por meio do seu conselho deliberativo e de sua diretoria executiva, que crê na Bíblia Sagrada, a palavra de Deus, como única regra de fé e prática. Isto significa que tudo aquilo que cremos, ensinamos e vivemos deve estar fundamentado nas Escrituras. A Bíblia não é apenas um livro para ser consultado em momentos difíceis. Ela é a nossa referência diária. É nela que encontramos direção, correção, sabedoria, esperança para enfrentar os desafios da vida. Utilizar os fundamentos de fé no cotidiano é permitir que aquilo em que cremos transforme a maneira como trabalhamos, tratamos a nossa família, nos relacionamos com as pessoas e enfrentamos cada situação da vida. Porque a verdadeira fé não se limita ao templo, ela se revela nas atitudes, nas escolhas e no testemunho diário. Por isso, mais do que conhecer os fundamentos de fé, somos chamados a vivê-los. E se você deseja conhecer todos os fundamentos, acesse o nosso site ipba.com.br e faça o download do arquivo completo. Que Deus abençoe a todos.
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11: Hora certa para você em São Paulo, 3 horas 42 minutos. Boa tarde, você estava ouvindo o programa Espaço Reviver com o pastor Paulo Martins, ao vivo aqui do Estúdio C da nossa Central de Produção Internacional, na Avenida do Estado, 4568, no bairro Liberdade, no centro de São Paulo. Agora você segue comigo, seu irmão em Cristo, Natiel Reis, diácono na Igreja Pentecostal Deus e Amor, e daqui a pouco chega para fazer a nossa companhia o pastor Kleber de Oliveira, que inclusive tem um convite especial para você, para pregar a palavra de Deus hoje, na segunda-feira do Pão. Ele vai pregar, vai orar por você, e é claro que a sua participação precisa ser feita aqui presencialmente. Vai ser veiculado através das nossas redes sociais, mas o culto presencial é insubstituível. Agora são 2h43 no horário de Brasília.
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11: Tempo e temperatura. o resumo completo de como fica o dia hoje aqui em São Paulo. Já estamos na metade da tarde, né? Daqui a pouco a gente tem a oração do entardecer aqui na programação de Rádio Deus e Amor e também através dos canais oficiais da IPDA no YouTube. E você fica bem acompanhado ainda ao longo de toda uma noite e madrugada, porque é 24 horas esta bênção de Deus para você. Bom, em São Paulo o dia tem predomínio de sol com aumento de nebulosidade à tarde agora, mas não há previsão de chuva. As temperaturas ficam agradáveis no período da tarde, mas a noite será um pouco mais fria com o retorno de nevoeiros. Olha, a temperatura média hoje é de 22, 23 graus. A máxima para hoje é de 26, com sensação térmica de 27. E a mínima para a noite é de 16 graus aqui na região central de São Paulo. Agora, se você quer ficar mais inteirado de como fica o clima aqui em São Paulo e para sua região também, é só acessar o site da Climatempo ou o aplicativo da Climatempo. E a gente sempre traz atualizações aqui na sua rádio Deus é Amor. Agora em São Paulo, 3 horas e 44 minutos, você prossegue na melhor companhia, é claro, da sua rádio Deus e Amor.

0: E agora tem baú da gravadora Mensagens Cantadas pra você. O Ricardo vem cantando Casa do Pai. Olha, o Recordar e Viver agora nessa tarde pra você. E já mande a sua mensagem, hein? 11 982 92 33 92.
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0: 3:49, você ouve Ricardo, Casa do Pai, lançamento Mensagens Cantadas. Você pode adquirir, é volume 3 de Novos Valores. Não, não é. É um CD dele. Verdadeiro Dom, pronto. Verdadeiro Dom é o álbum para você adquirir. Tem nas lojas das nossas igrejas, nas livrarias, e também tem na livraria online. Verdadeiro Dom com Ricardo. E esta faixa tocada agora é Casa do Pai. Você vai adorar esses belos lançamentos da gravadora Mensagens Cantadas. Você vai gostar bastante e é claro que vai ajudar também na evangelização da nossa igreja pentecostal Deus é Amor. Agora 3:50, você segue na melhor companhia e também pode mandar sua mensagem para o 11 98292-3392. Ainda nesta edição do seu programa Voz da Libertação, a gente vai fazer um clamor especial às 4:50, a oração do renovo, para você orar juntamente conosco aqui nessa tarde tão especial, ensolarada em São Paulo. E como é que está aí na sua região? Manda para nós. Está chovendo. Alguém disse aqui no WhatsApp que está bastante frio, ainda com o calor que chegou aqui para São Paulo. Tem algumas regiões no sul que continua bem friozinho. Mais cedo eu li aqui no Clima Tempo que a capital mais fria hoje é diferente das do ranking, né? Da última semana, que Curitiba estava vencendo aí como a cidade mais fria, a capital mais gelada do Brasil. Agora está em Porto Alegre, hoje com a mínima para lá de 10 graus e a máxima de apenas 15. Curitiba já esquentou um pouco, 2 graus acima, está em 12, a máxima em 19. Florianópolis se mantém ali, estável, vai chover bastante por hoje lá, hoje por lá. 95% de probabilidade de chover, 30,1 milímetros, a mínima de 14 e máxima de 17 graus. E aqui em São Paulo nós estamos usufruindo de um clima propício para buscarmos a presença de Deus e mais à noite, às 7 horas, aqui na Sede Mundial, cultuarmos ao Senhor na grande segunda-feira do pão com o nosso querido pastor da Sede Mundial, Kleber de Oliveira. E é claro que você que está aqui em São Paulo não pode ficar de fora. Ah, você pode até pensar, eu vou acompanhar pelo YouTube. Não é a mesma coisa. Não é, claro que não é. Você precisa participar, você precisa interagir, vir, congregar. Sim, você precisa manter esta comunhão, esta unidade no corpo de Cristo. Eu leio algumas mensagens que estão chegando para nós aqui no 11 98292-3392. É o WhatsApp da Central de Produção Internacional. O Rogério Alves mandou uma mensagem, diz que está alegre nessa tarde, acompanhando a programação de rádio pela 100.5 de Jacareí. Que Deus abençoe, obrigado, Rogério, por sua mensagem aqui. Ele aproveita para fazer pedido de oração. Claro que nós vamos atender ao seu pedido de oração e colocarmos no santuário. Daqui a pouco, os obreiros vão orar por você e com você. E o convite continua para que às 18 horas, 6 horas da tarde, você ore conosco também através da rede de rádios Deus e Amor. E se preferir também através do canal oficial no YouTube da nossa IPDA e pela plataforma digital. A nossa irmã Maria Alves também mandou uma mensagem aqui e diz que acompanha aqui de Itaquera, em São Paulo, pela 97.3. Obrigado, irmã Maria. Muito bom saber que a senhora está aí em nossa companhia e não deixa o seu rádio desligado nenhum momento do dia. O nosso irmão João, o João, assim que se identificou, ele pede orações em favor da mãezinha. A mãezinha está hospitalizada já há 3 dias e os médicos estão tentando descobrir por que tantas dores nas articulações. O nosso Deus é o remédio, tá bom, João? O Senhor é o remédio que não há na farmácia e também não há na prescrição médica. Ele é o doutor por excelência e daqui a pouco a gente ora por renovo em favor da sua mãezinha também aqui na rádio Deus é Amor. Faltando 5 minutos para as 4 horas, agora em São Paulo, são dias maravilhosos. Inclusive, eu quero aproveitar para falar para você que está acompanhando a nossa programação que ontem tivemos aqui na Sede Mundial o nosso culto de missões em favor da Ucrânia e também da Rússia. Um momento de oração espetacular. Mas eu peço a sua gentileza também para que orem em favor da Venezuela. Os nossos irmãos estão passando por um momento muito difícil, muito triste na história da Venezuela. E a Igreja de Cristo precisa manter-se de pé como este ponto de luz que aponta para Cristo como sendo o caminho, a verdade e a vida. Já muitas vítimas, de acordo com a Defesa Civil da Venezuela, até delegações de outros países estão indo, né, bombeiros, policiais, socorristas, tentar fazer alguma coisa em meio a tanto uma catástrofe ambiental, uma catástrofe geológica que não fugiu de qualquer tipo de prospecção humana, mas acontece, infelizmente. Não podemos julgar A ou B por alguma coisa que acontece nesse nível de ocorrência, mas devemos orar a Deus para que Ele nos guarde, guarde também os nossos irmãos que estão passando por esse momento tão difícil na história do país, da Venezuela. Então, eu quero fazer, inclusive, com você uma oração especial. Daqui a pouco eu passo o panorama geral de tudo que está acontecendo por lá, mas eu quero fazer um momento de clamor em favor dos nossos irmãos. Os irmãos que acompanham através da cadeia internacional de rádios, Rádio Deus e Amor, nós queremos orar por você e com você neste momento, aqui na programação ao vivo, desde São Paulo, Brasil. Senhor Deus e Pai, eu oro neste momento em favor dos venezuelanos, Pai, que passam por tantas problemáticas ao longo de toda uma história socioeconômica e agora se deparam com uma catástrofe tão grande, Senhor. Eu quero te pedir neste momento a tua misericórdia, a tua bondade, para que o Senhor intervenha, meu Pai, na vida deles. Senhor, em nome de Jesus, eu oro para que o Senhor abençoe as famílias que estão, Senhor, passando por um processo tão difícil, que a tua bênção que não acrescenta dores, meu Pai, trazendo o consolo, o conforto para as famílias das vítimas desta catástrofe natural. Meu Pai, eu te peço que faça com que aqueles que estão vivendo de forma, Senhor, a não saberem como será o dia de amanhã, também recebam uma prospecção, uma notícia que alegrem o seu coração, meu Pai. Nós estamos aqui no Brasil e unimos a nossa força, Pai, com esses irmãos, com essas irmãs que estão passando por esse processo tão grande, mas que em todas as coisas nós temos a plena certeza de que a vitória do Senhor está chegando para essas pessoas. Em nome do Senhor Jesus, eu oro, meu Deus e Pai, e te agradeço pela fé que há em Cristo Jesus. Nós agradecemos ao Senhor por todas essas bênçãos, Senhor Jesus, que o Senhor tem derramado sobre essas vidas, trazendo o consolo e o grande livramento, em nome do Senhor Jesus. Amém e amém. Meu irmão, minha irmã, é um momento difícil, mas temos a plena certeza de que a intervenção do Senhor se fará presente. Olha, a situação na Venezuela após a esse trágico desastre sísmico, é assim a forma correta de se pronunciar, é recente e também traz aí um alerta muito grave. O país foi atingido por um fenômeno muito raro, conhecido como duplo terremoto, e no qual dois terremotos de altíssima intensidade ocorrem com apenas 38 segundos de diferença, maximizando o poder de destruição de edifícios, prédios e também trazendo aí uma trágica situação para toda essa nação. Mas nós estamos aqui em oração, suplicamos a Deus, suplicamos ao Senhor. De acordo com a ONU, são mais de 3.150 pessoas feridas que já receberam atendimento emergencial e após 72 horas desse ocorrido, ainda há muitos relatos, né? Porque aconteceu ainda ontem um terremoto. Ontem, ainda, sábado para o domingo, aconteceu mais um terremoto, mas nós estamos orando para que o nome do Senhor seja glorificado em meio a toda essa circunstância aí. Infelizmente, o número de mortos subiu para 1.450 pessoas que foram atingidas de forma fatal. Mas nós acreditamos que os nossos irmãos venezuelanos serão abençoados pelo Senhor. E em meio a toda essa circunstância, o nome do nosso Deus será glorificado. Continue orando pela Venezuela, ore pela Rússia, ore pela Ucrânia, ore pelos países em guerra. E o nome do nosso Deus será glorificado através da sua intercessão. Agora em São Paulo são 4 horas, a gente vai identificar as emissoras, fazer um breve intervalo e já voltamos com todos em rede nacional.
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3: 16 horas e 1 minuto.
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5: Participantes de audiência pública na Câmara dos Deputados divergiram sobre as medidas do governo para conter os preços dos combustíveis no Brasil. Os representantes das distribuidoras reclamaram do imposto sobre exportações de petróleo criado pelo Executivo. Segundo sustentam, somente com o aumento de arrecadação decorrente da alta do petróleo no mercado internacional, a União terá receita adicional maior que os 40 bilhões de reais que calcula gastar com as subvenções ao diesel e à gasolina. Pelos cálculos do representante do Instituto Brasileiro de Petróleo e Gás, Cláudio Fontes Nunes, se o preço do barril de petróleo ficar em 90 dólares até o final do ano, o governo vai arrecadar 45 bilhões de reais a mais que o previsto. A conta leva em consideração fontes de receita, como royalties e participação especial.
6: O aumento da carga tributária para o setor é altamente injusto e desnecessário. Ele afasta novos investimentos, é preocupante porque quebra a previsibilidade do mercado no Brasil. Ele reduz a competitividade das nossas jazidas. Um projeto de exploração e produção, para entrar em produção, precisa de 7, 8, 10 bilhões de dólares. Precisamos disputar esse dinheiro com outras províncias petrolíferas mundiais. E precisamos, para isso, ser um mercado previsível e confiável.
5: O representante do Instituto de Estudos Estratégicos de Petróleo, Gás Natural e Biocombustíveis, André Pereira Tokarski, discorda dos representantes das distribuidoras. Na opinião do especialista, o imposto é importante para regular a oferta de combustíveis no mercado interno.
7: São medidas regulatórias necessárias, não arrecadatórias, são competências da União, está previsto na Constituição o estabelecimento desse tipo de imposto de caráter regulatório e necessário, previdente, diante do contexto conflagrado de um cenário internacional extremamente adverso e imprevisível.
5: Com o aumento do preço do petróleo em função da guerra no Oriente Médio, o governo brasileiro adotou uma série de ações para tentar minimizar o repasse dessa elevação para o consumidor final de combustível. Como explicou um dos diretores do Ministério de Minas e Energia, Ed Andreeto Júnior, dentre as principais medidas estão a subvenção de R$ 1,20 sobre o preço do litro do diesel e a redução a zero da alíquota do PIS/COFINS para o setor de combustíveis. Além disso, o Executivo Federal está subsidiando o gás de cozinha e criou uma linha de crédito de R$ 1 bilhão para as empresas aéreas. Como consequência, o preço dos combustíveis subiu bem menos no Brasil que em outros países afetados pela guerra, segundo disse Ed Andreeto. Ele afirmou que o diesel teve aumento de 17,7% desde o início do conflito e a gasolina de 5,9%. Nos Estados Unidos, a alta teria sido de 48% no valor do diesel e de 44% no custo da gasolina. Da Rádio Câmara de Brasília, Maria Neves.
8: A arteterapia pode se tornar uma atividade profissional regulamentada. A proposta da Câmara dos Deputados, aprovada na Comissão de Assuntos Sociais, define quem pode exercer a profissão, estabelece critérios de formação e prevê fiscalização. A atividade já faz parte das práticas integrativas e complementares em saúde disponíveis no SUS e explora a expressão artística como terapia em casos de saúde mental, reabilitação e inclusão social, entre outros. O relator, senador Nelsinho Trade, do PSD de Mato Grosso do Sul, afirmou que a regulamentação preenche uma lacuna na legislação e fortalece políticas públicas voltadas à saúde integral.
9: Ao incorporar a arteterapia no arcabouço normativo brasileiro, o Poder Legislativo reforça o compromisso com estratégias inovadoras e humanizadas de cuidados capazes de ampliar a eficácia dos serviços oferecidos.
8: Pelo texto, será considerado exercício ilegal da profissão atuar como arteterapeuta fora das exigências previstas em lei. E a regulamentação definirá o órgão responsável pela fiscalização da atividade. Caso não haja recurso para votação pelo plenário do Senado, o projeto será enviado para a sanção do presidente da República. Da Rádio Senado, Patrícia Oliveira.
10: O trânsito das grandes cidades é fonte de estresse para muita gente. Não é nada agradável ficar parado em engarrafamentos, no calor, ouvindo o barulho de buzinas e de veículos, sem poder nada fazer para seguir o percurso. Essa situação é especialmente incômoda para as pessoas com deficiência, que frequentemente precisam se deslocar para consultas e procedimentos de saúde, na opinião do senador Isauci Lucas, do PL do Distrito Federal. E foi pensando justamente nesse público que ele apresentou um projeto de lei que define como nova diretriz do planejamento da mobilidade urbana a possibilidade de uso por veículos que transportarem pessoas com deficiência da faixa destinada exclusivamente ao serviço de transporte público coletivo existente em várias cidades. A proposta define regras gerais, deixando a cargo dos municípios a regulamentação de pontos específicos, como caracterização das situações em que o uso da via é essencial para as pessoas com deficiência, cadastro do beneficiário e do veículo usado por ele, definição de horários, trechos e condições de tráfego das faixas e adoção de mecanismos de transparência e revisão periódica das credenciais concedidas. Para Isauci Lucas, é preciso incentivar que os municípios levem em conta no planejamento e na gestão da mobilidade urbana as necessidades dessa parcela da população.
11: Só o pai que tem filho autista severo ou alguma deficiência mais grave é que sabe, se pega um congestionamento e todo dia pega, né, e buzina para lá, buzina para cá, muito barulho, e os autistas não suportam isso. Então é um sacrifício muito grande. Então, como as faixas exclusivas ainda tem muita... fica muito ociosa ainda, nada melhor do que fazer essa uma legislação mais ampla, que de fato a regulamentação tem que ficar no município, que é ele que vai conduzir o processo.
10: Ainda de acordo com o projeto, as vias utilizadas por transporte público de alta capacidade, como os chamados BRTs, não poderão ser destinadas para o deslocamento de veículos particulares com pessoas com deficiência. Da Rádio Senado, Alexandre Campos.
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3: 16 horas e 9 minutos.

0: Muito bem, amados e queridos irmãos, já estamos aqui com todos vocês nessa tarde maravilhosa. Isto mesmo, este é o meu, seu, nosso programa, A Voz da Libertação, órgão oficial da Igreja Pentecostal Deus e Amor, que tem a sede mundial na Avenida do Estado, 4568, São Paulo, capital, na liderança mundial da serva de Deus, irmã Erenide Oliveira Miranda. A nossa sede estadual está localizada na Rua Saldanha Maria, 740, esquina com a Florenço de Abreu 124, e está na responsabilidade estadual do pastor Cláudio Santos. E aqui quem nos já cumprimenta com a paz do Senhor é o seu irmão em Cristo, o presbítero Josimar Lima. Deus abençoe você que está perto, você que está longe, você que está aqui na cidade, você que está em Ribeirão Preto, Luiz Antônio, Jaboticabal, Jardinópolis, né, Cravinho, Bonfim Paulista, você que está aqui perto de nós, não é? Guatapará, é, Pradópolis, Guariba, Deus abençoa você que está ligadinho conosco nesta programação maravilhosa. E agora, nós vamos para a oração, vamos orar por você, porque é você que dá audiência, é você que liga o seu rádio, é você que escuta a programação 24 horas, é momento especial de oração.
1: 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O meu socorro vem do Senhor, que fez os céus e a terra. Ore com um homem de Deus, e a bênção chegará até você.
0: Glorioso Deus, maravilhoso e eterno Pai, Senhor, eu apresento esta programação. Vamos até aproximadamente 18 horas, que o Senhor venha confirmar a bênção, a vitória na vida de todos os amados e queridos irmãos e ouvintes, que o Senhor venha abençoar poderosamente este lar, esta casa, esta fábrica.

nome de Jesus, abençoa nossa irmã cooperadora Mariô, abençoa Pai Celestial, a todos os enfermos, nós apresentamos agora, apresentamos também toda a membresia da igreja, todos os amados irmãos, abençoa Pai, os irmãos de outro ministério, de outras denominações, abençoe, confirma a vitória, em nome do Pai, do Filho e do Espírito Santo. Amém.

16:13. Agora vamos ouvir uma canção ao som da sua oração, do CD Toque com Fé, com a cantora Ângela Gonçalves. Vamos ouvir esta canção. Ofereço a toda a amada audiência desta programação, nessa tarde maravilhosa, isso mesmo, de segunda-feira.

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E vamos prosseguindo com o programa Voz da Libertação nessa tarde maravilhosa de segunda-feira. Segunda-feira, hoje, culto de ensinamento da palavra de Deus, né? Culto de doutrina, como sempre a gente fala, né? Culto de ensinamento, culto de doutrina. Culto é de nós se alimentar. Palavra de Deus, isso mesmo, não é? E como nós falamos que é doutrina, muitas das vezes

A gente só fala que é para os presbíteros, diácono, cooperador, cooperadora, né, os membros, mas está convidado todo mundo, não é? Todos para se fazer presente, porque a palavra de Deus, ela é importante para todos nós. Ela é lâmpada, disse o salmista, não é? Lâmpada para os meus pés é a tua palavra e luz para o meu caminho. Então você que

É o programa Voz da Libertação. Vamos seguindo com todo o povo de Deus. Obrigado você sintonizado conosco. E eu quero convidá-los para estarmos juntos nesta segunda-feira de bênção, segunda-feira de vitória, segunda-feira da palavra de Deus. Nesta segunda-feira, nós teremos os nossos cultos de ensinamento da palavra de Deus. E nesta segunda-feira, no horário das 19 horas, este que vos fala, pastor Cláudio Santos, vou estar pregando a palavra de Deus e orando por todos. Eu quero convidar você que está me ouvindo, membro, obreiro, você da Igreja Deus e Amor, você visitante, frequentador, você que está me ouvindo, está se preparando para o batismo, você que está neste momento entrando, voltando à sua comunhão aos caminhos de Cristo e também à comunhão com o corpo e o sangue de Cristo Jesus, a membresia do Senhor, olha, eu quero te convidar, porque nesta segunda-feira temos uma palavra do coração de Deus para o seu coração e você não pode ficar de fora, apenas ouvindo, acompanhando esta programação. Igreja Deus e Amor é uma igreja abençoada por Deus, onde nós vamos estar trazendo aquela palavra do coração de Deus para a sua vida. O endereço é muito fácil, é aqui mesmo na rua Saldanha Marinho, número 740, no centro da cidade de Ribeirão Preto, isso mesmo, no centro da cidade de Ribeirão Preto, é o endereço da Igreja Deus e Amor, e você é o nosso convidado para receber a bênção do nosso Deus, onde qual vamos estar pregando a palavra e orando por todos vocês.

Será um momento de comunhão, será um momento de despertamento, momento de nós nos alimentarmos da palavra, momento de nós reconciliarmos com Deus, de nós colocarmos a nossa fé, a nossa vida em ação com Deus a cada dia, a cada instante. Será algo extraordinário. Você ouvinte que quer ouvir a palavra de Deus, virá nesta segunda-feira para receber as maravilhas que Deus tem para você e também a sua família. Vamos trazer a palavra, orar em seu favor e pregar a mensagem de nosso Senhor e Salvador Jesus Cristo. Venham adorar, venham louvar, venham exaltar ao Senhor.

0: Será uma noite de adoração, uma noite de poder, uma noite da presença de Deus, uma noite de nós termos aquela comunhão com Cristo, uma noite de nós ouvirmos a voz de Deus, a mensagem de Jesus. Você virá adorar, você virá glorificar, você virá sentir a presença de Deus, onde qual Deus quer falar no seu coração.
1: O que vai acontecer? Mas a Bíblia diz, meus irmãos, que ele virá com seus anjos, com rijo clamor de trombeta. Aleluia! Ajuntarão seus escolhidos dos quatro cantos da terra. Alabacai! De uma outra extremidade do céu vai juntar os seus escolhidos. Fica aí casa bonita, fica aí carro bom, fica aí trabalho que paga bem, fica aí roupa bonita, amizades, fica tudo aí, porque seremos ajuntados em uma só voz, em um só louvor de trombeta, seremos ajuntados. Quem quer isso? Quem quer?
0: Venham ouvir a palavra de Deus, venham ouvir o que Deus tem para falar na tua vida, no teu coração e também na tua família. Você que está me ouvindo agora é o nosso convidado para nesta segunda-feira receber o poder de Deus aqui na Igreja Pentecostal Deus e Amor, Rua Saldanha Marinho, número 740, e temos o nosso estacionamento aqui na Rua Florenço de Abreu 124, que é a esquina, bem na esquina, aqui onde você pode estacionar o seu veículo e receber a bênção de Deus, nosso Pai. Quero avisar também toda a amada audiência que não somente no horário das 19 horas. Atenção, porque em todas as segundas-feiras nós temos aqui quatro grandes horários de culto. No horário das 9 da manhã, presbítero Leonardo Timóteo pregando a palavra de Deus. Ao meio-dia, cooperador Josias. E à tarde, a presença do presbítero Silvano Costa. Ele que estará também pregando a palavra de Deus. Então, você que não pode vir à noite, você pode vir pela manhã, você pode vir meio-dia ou pode vir à tarde. Porém, toda segunda-feira é o culto de ensinamento da palavra de Deus. É de extrema importância você estar aqui conosco, para você aprender, para você ser edificado, para que a glória de Deus venha se manifestar na sua vida. Olha, ouvintes, Jesus Cristo está perto a arrebatar a igreja, Jesus Cristo está perto a levar o seu povo, muitas vidas precisam ser salvas, muitas vidas precisam ser libertas, e Jesus quer te abençoar, Jesus quer que você se entregue a Ele, o seu coração, sua alma. Jesus quer que nós venhamos dizer e declarar que Ele é o nosso Senhor, o nosso Salvador. Então, olha, nesta segunda-feira, então, você está convidado a participar do culto especial de ensinamento da Palavra de Deus. Eu vou estar com vocês no horário das 19 horas, Rua Saldanha Marinho, número 740, no centro de Ribeirão Preto. Venham, se esforcem, Jesus garante a sua bênção. Oh,

São precisamente 16 horas 27 minutos. Vamos prosseguindo com o programa Voz da Libertação no seu rádio. Hoje, segunda-feira, né? Você acabou de escutar, de ouvir aí o convite todo especial. Ainda temos mais o quarto e o último culto do dia de hoje, hein? Isso mesmo, você não pode ficar de fora. Vem pra cá, povo de Deus, para receber a bênção, receber a vitória. Rua Saldanha Marinho, 740, esquina com a Florêncio de Abreu, 124, aonde na altura do número 124 é o estacionamento amplo, próprio e gratuito para você cultuar a Deus, né, deixando o seu veículo ali no estacionamento e você recebendo as bênçãos de Deus para você, claro, e para toda a sua família. E amanhã, terça-feira, não é? Terça-feira, nós temos culto também, 9 da manhã, 12:00, 14:00 e 19:00, na sede estadual Ribeirão Preto. Nós temos ponto de referência, não é? Nós estamos de frente ao antigo restaurante popular Bom Prato, é o Salão, não é? E também nós estamos na Florêncio de Abreu, ali pertinho do terminal de ônibus, alinhado com o terminal, nós temos o Mercadão. E ao lado esquerdo do Mercadão, nós temos a rodoviária municipal. Pertinho, pertinho da nossa sede estadual. Vem aí, hein? Vem aí uma nova campanha, vem uma nova preparação sobre, estou falando da quarta-feira, meu irmão, quarta-feira de bênção de vitória.

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E vamos prosseguindo com o programa Voz da Libertação nessa tarde maravilhosa de segunda-feira. Segunda-feira, hoje, culto de ensinamento da palavra de Deus, né? Culto de doutrina, como sempre a gente fala, né? Culto de ensinamento, culto de doutrina, culto é de nós se alimentar da palavra de Deus, isso mesmo, não é? E como nós falamos que é doutrina, muitas das vezes a gente só fala que é para ir os presbíteros, diácono, cooperador, cooperadora, né? Os membros, mas está convidado todo mundo, não é? Todos para se fazer presente, porque a palavra de Deus, ela é importante para todos nós. Ela é lâmpada, disse o salmista, não é? Lâmpada para os meus pés é a tua palavra e luz para o meu caminho. Então você que

É o programa Voz da Libertação, vamos seguindo com todo o povo de Deus, obrigado você sintonizado conosco, e eu quero convidá-los para estarmos juntos nesta segunda-feira de bênção, segunda-feira de vitória, segunda-feira da Palavra de Deus. Nesta segunda-feira, nós teremos os nossos cultos de ensinamento da Palavra de Deus, e nesta segunda-feira, no horário das 19 horas, este que vos fala, pastor Cláudio Santos, vou estar pregando a palavra de Deus e orando por todos. Eu quero convidar você que está me ouvindo, membro, obreiro, você da igreja Deus e Amor, você visitante, frequentador, você que está me ouvindo, está se preparando para o batismo, você que está neste momento entrando, voltando à sua comunhão, aos caminhos de Cristo e também à comunhão com o corpo e o sangue de Cristo Jesus, a membresia do Senhor, olha, eu quero te convidar, porque nesta segunda-feira temos uma palavra do coração de Deus para o seu coração e você não pode ficar de fora, apenas ouvindo, acompanhando esta programação. Igreja Deus e Amor é uma igreja abençoada por Deus, onde nós vamos estar trazendo aquela palavra do coração de Deus para a sua vida. O endereço é muito fácil, é aqui mesmo na rua Saldanha Marinho, número 740, no centro da cidade de Ribeirão Preto, isso mesmo, no centro da cidade de Ribeirão Preto, é o endereço da Igreja Deus e Amor, e você é o nosso convidado para receber a bênção do nosso Deus, onde qual vamos estar pregando a palavra e orando por todos vocês.

Será o momento de comunhão, será o momento de despertamento, o momento de nós nos alimentarmos da palavra, o momento de nós reconciliarmos com Deus, de nós colocarmos a nossa fé, a nossa vida em ação com Deus a cada dia, a cada instante. Será algo extraordinário. Você ouvinte que quer ouvir a palavra de Deus, virá nesta segunda-feira para receber as maravilhas que Deus tem para você e também a sua família. Vamos trazer a palavra, orar em seu favor e pregar a mensagem de nosso Senhor e Salvador Jesus Cristo. Venham adorar, venham louvar, venham exaltar ao Senhor.

0: vivência.
1: Será uma noite de adoração, uma noite de poder, uma noite da presença de Deus, uma noite de nós termos aquela comunhão com Cristo, uma noite de nós ouvirmos a voz de Deus, a mensagem de Jesus. Você virá adorar, você virá glorificar, você virá sentir a presença de Deus, onde qual Deus quer falar no seu coração.
0: O que vai acontecer? Mas a Bíblia diz, meus irmãos, que ele virá com seus anjos, com rijo clamor de trombeta. Aleluia! Ajuntarão seus escolhidos dos quatro cantos da terra. Alabacai! De uma outra extremidade do céu vai juntar os seus escolhidos. Fica aí casa bonita, fica aí carro bom, fica aí trabalho que paga bem, fica aí roupa bonita, amizades, fica tudo aí, porque seremos ajuntados em uma só voz, em um só louvor de trombeta, seremos ajuntados. Quem quer isso? Quem quer?
1: Venham ouvir a palavra de Deus, venham ouvir o que Deus tem para falar na tua vida, no teu coração e também na tua família. Você que está me ouvindo agora é o nosso convidado para nesta segunda-feira receber o poder de Deus aqui na Igreja Pentecostal Deus e Amor, Rua Saldanha Marinho, número 740, e temos o nosso estacionamento aqui na Rua Florencio de Abreu 124, que é a esquina, bem na esquina, aqui onde você pode estacionar o seu veículo e receber a bênção de Deus, nosso Pai. Quero avisar também toda a amada audiência que não somente no horário das 19 horas. Atenção, porque em todas as segundas-feiras nós temos aqui quatro grandes horários de culto. No horário das 9 da manhã, presbítero Leonardo Timóteo pregando a palavra de Deus. Ao meio-dia, cooperador Josias. E à tarde, a presença do presbítero Silvano Costa, ele que estará também pregando a palavra de Deus. Então, você que não pode vir à noite, você pode vir pela manhã, você pode vir meio-dia ou pode vir à tarde. Porém, toda segunda-feira é o culto de ensinamento da palavra de Deus. É de extrema importância você estar aqui conosco, para você aprender, para você ser edificado, para que a glória de Deus venha se manifestar na sua vida. Olha, ouvintes, Jesus Cristo está perto a arrebatar a igreja, Jesus Cristo está perto a levar o seu povo, muitas vidas precisam ser salvas, muitas vidas precisam ser libertas, e Jesus quer te abençoar, Jesus quer que você se entregue a Ele, o seu coração, sua alma. Jesus quer que nós venhamos dizer e declarar que Ele é o nosso Senhor, o nosso Salvador. Então, olha, nesta segunda-feira, então, você está convidado a participar do culto especial de ensinamento da Palavra de Deus. Eu vou estar com vocês no horário das 19 horas, Rua Saldanha Marinho, número 740, no centro de Ribeirão Preto. Venham, se esforcem, Jesus garante a sua bênção.

São precisamente 16h27. Vamos prosseguindo com o programa Voz da Libertação no seu rádio. Hoje, segunda-feira, né? Você acabou de escutar, de ouvir aí o convite todo especial. Ainda temos mais o quarto e o último culto do dia de hoje, hein? Isso mesmo, você não pode ficar de fora. Vem pra cá, povo de Deus, para receber a bênção, receber a vitória. Rua Saldanha Marinho, 740, esquina com a Florêncio de Abreu, 124, aonde na altura do número 124 é o estacionamento amplo, próprio e gratuito para você cultuar a Deus, né, deixando o seu veículo ali no estacionamento e você recebendo as bênçãos de Deus para você, claro, e para toda a sua família. Amanhã, terça-feira, não é? Terça-feira, nós temos culto também, 9 da manhã, 12h, 14h, 19h, na sede estadual Ribeirão Preto. Nós temos ponto de referência, não é? Nós estamos de frente ao antigo restaurante popular Bom Prato, é o Salão, não é? E também nós estamos na Florêncio de Abreu, ali pertinho do terminal de ônibus, alinhado com o terminal, nós temos o Mercadão. E ao lado esquerdo do Mercadão, nós temos a rodoviária municipal. Pertinho, pertinho da nossa sede estadual. Vem aí uma nova campanha, vem uma nova preparação sobre, estou falando da quarta-feira, meu irmão, quarta-feira de bênção de vitória.

programação, convidar você a participar do propósito que já estamos em andamento. Apesar de não estarmos já no mês de agosto, mas já começou a campanha de arrecadação de alimentos Agosto Verde. Atenção, povo de Deus, todos os nossos irmãos e irmãs que amam ajudar, que amam contribuir com amor e com alegria, você poderá trazer aqui na sede estadual ou em uma das nossas igrejas pentecostal Deus é Amor, mais próximo da sua casa, 1 quilo de alimento. Ou se você puder doar uma cesta básica, 2, 3, não importa a quantidade de cestas básicas que você puder doar, você pode procurar aqui a sede estadual na rua Saldanha Marinho 740, aqui a Igreja Pentecostal Deus de Amor, esquina com a Florenço de Abreu, onde você poderá trazer a sua doação, o seu donativo de um alimento não perecível. Você poderá escolher qual é o seu alimento não perecível que você deseja trazer para ajudar na campanha da arrecadação do Agosto Verde. Deus tem abençoado muitas pessoas que têm doado, pessoas que têm ajudado, pois temos muitas famílias que nós prestamos assistência para ajudar essas famílias através da campanha da cesta básica, que é o propósito em que a Fundação Reviver e a Associação Help, Deus e Amor, estão juntos aí trabalhando. Então já chegou o propósito da campanha de arrecadação de alimentos para o Agosto Verde, que é um trabalho feito em conjunto com a Igreja Pentecostal Deus e Amor e a Fundação Reviver, Associação Help, Deus é Amor. Todos estão convidados a fazerem partes deste propósito de campanha. Todos estão convidados. Você que pode trazer uma doação de qualquer alimento, você que pode doar, ajude, pois nós estaremos abençoando e auxiliando aqueles que estão necessitados da campanha do propósito emergencial do alimento. Que Deus abençoe você, que Deus abençoe a sua família, que Deus abençoe a sua casa, e nós aguardamos você aqui na rua Saldanha Marinho 740, no centro de Ribeirão Preto. Venham, traga o seu nome, traga o seu mantimento, traga o seu donativo e receberá a oração. Temos uma mesa do lado do altar onde você pode colocar o seu alimento com o seu nome e vamos orar por você e Deus vai te abençoar. Que Deus te abençoe e eu agradeço a você que está contribuindo com a campanha do propósito Agosto Verde, que já começou em Ribeirão Preto e também em todas as igrejas pentecostal Deus é Amor.

16h48, vamos prosseguindo, não é, com essa programação, A Voz da Libertação, nessa tarde de segunda-feira. Segunda-feira do pão, segunda-feira da palavra, segunda-feira da doutrina, segunda-feira do ensinamento, segunda-feira do avivamento. E você que está nos escutando, nos ouvindo, você é convidado todo especial. Vem para cá, povo de Deus, Rua Saldanha Marinho, 740, esquina com a Florêncio de Abreu, 124, aonde o nosso Deus está operando maravilhosamente. Pastor Cláudio Santos, pastor estadual, estará no púlpito pregando a palavra de Deus e orando em favor.

atenção, novos convertidos, não é? Novos convertidos. Isso mesmo, quero chamar a sua preciosíssima atenção, você que principalmente está no ensinamento do batismo, não é? Pastor Cláudio também fala um pouco a respeito do batismo que vai ser no mês de setembro.

É o programa Voz da Libertação. Que prazer poder estar falando com toda a amada audiência. E eu quero neste momento chamar a preciosa atenção dos nossos queridos, amados irmãos, novos convertidos que estão aí se preparando para o batismo, estão neste período de ensinamento para nós juntos ali na presença de Deus, diante do rio, batizar em nome do Pai, do Filho e do Espírito Santo. Vamos batizá-los em nome do Pai, do Filho e do Espírito Santo de Deus. Eu quero agradecer a todos que já estão tendo seus ensinamentos, seus estudos bíblicos em todas as igrejas pentecostal Deus é Amor. Dia 27 de setembro teremos o nosso batismo. Nós teremos este batismo agendado para o último domingo do mês de setembro desse ano de 2026. E aqui na sede estadual, nós estamos tendo o nosso estudo preparatório para o batismo todos os domingos no horário das 9 horas da manhã. Você que é novo convertido, você que está interessado em batizar, você pode estar conosco, falar com o presbítero Silvano, ele que é o responsável das aulas do batismo. Já temos um número de pessoas que estão tendo esse ensinamento e está uma bênção. Quero convidar você, sua família, você que não é batizado ainda e quer se batizar, ou você que não creu no seu batismo. Talvez você tenha dúvida acerca do batismo. Será que eu batizei corretamente? Será que eu estava preparado para me batizar? Então você pode tirar as suas dúvidas vindo aqui na rua Saldanha Marinho, 740, no horário da manhã, neste domingo. Todos os domingos, às 9 horas da manhã, procure o presbítero Silvano, ele que vai estar te orientando. Tá certo? Que Deus abençoe a todos vocês e vamos seguindo, porque as vidas são salvas através do poder de Jesus. Que Deus abençoe.

paz do Senhor Jesus Cristo, prezados ouvintes do programa Voz da Libertação. Motivo da minha participação é para chamar a tua preciosa atenção para os cultos da nossa Igreja Pentecostal Deus de Amor, da Setorial de Serrana, localizada na Avenida de Olinda Rosa, 1048, no centro da cidade de Serrana. Nossos cultos são diários, às 19 horas. Eu chamo a tua atenção para os dias que temos no horário das 14 horas, sendo segunda, terça, quarta e sexta-feira, às 14 horas, nós temos culto especiais, sendo quarta-feira a campanha do Mover de Deus e a sexta-feira a campanha da libertação. Terça-feira, culto de ensinamento. Você e a sua família são nossos convidados especiais. Então não perca este endereço, Avenida de Olinda Rosa, 1048, no centro da cidade serrana, aonde Jesus espera por você. Que Deus abençoe. Até uma próxima oportunidade.

São precisamente 16h57. Estamos chegando aqui já na primeira hora, não é? Para nós já chamar a identificação das emissoras informativas. Daqui a pouco nós vamos estar de volta também com todos vocês, trazendo os avisos importantíssimos da obra de Deus. Isso mesmo, hoje segunda-feira. Segunda-feira de bênção e de vitória. Vamos então ouvir essa canção, fechando assim esta primeira hora, e vem aí a identificação das emissoras e os informativos. Vamos ouvir esta canção.

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3: Durante a primeira semana de junho, as escolas, as unidades de saúde e outros estabelecimentos públicos terão atividades para incentivar a prevenção a acidentes com crianças. Esse é o objetivo de proposta aprovada pela Comissão de Educação do Senado. O relatório da senadora Ivete da Silveira, do MDB de Santa Catarina, foi apresentado na CE pela senadora Tereza Leitão, do PT de Pernambuco.
4: Há estudos que demonstram que 90% desses acidentes poderiam ter sido evitados caso comportamentos preventivos fossem adotados. Trazer esse tema para os ambientes escolares, por meio de uma semana dedicada à conscientização sobre as boas práticas e os cuidados necessários para que se evite esse tipo de evento trágico, é, portanto, uma medida necessária que poderá salvar vidas.
3: Entre 2020 e 2021, segundo dados do Sistema de Informações sobre Mortalidade Infantil, ocorreram no Brasil 1.616 óbitos por acidentes domésticos com crianças de 0 a 14 anos. A proposta, apresentada pelo então deputado federal Alexandre Frota, segue para análise do plenário do Senado. Da Rádio Senado, Rodrigo Rezende.
5: A senadora Mara Gabrilli, do PSD de São Paulo, enviou um ofício ao Tribunal Superior Eleitoral pedindo explicações sobre a exclusão de pessoas com deficiência na campanha Representatividade. A iniciativa do TSE foi lançada no início de maio, com o objetivo de estimular a participação política de grupos historicamente subrepresentados, como mulheres, pessoas negras e indígenas. A ideia, segundo a corte, é mostrar a disparidade entre a população brasileira e o perfil daqueles que ocupam os cargos. Mas a falta de pessoas com deficiência na campanha levou Mara Gabrilli a pedir esclarecimentos. Ela considerou lamentável a exclusão de um dos grupos que mais enfrenta obstáculos em ação criada para incentivar justamente a diversidade nos espaços de poder.
6: Porque a pessoa com deficiência, ela tem obstáculos estruturais a vencer. Eu posso falar sobre isso com muita propriedade, porque eu sei das barreiras enfrentadas por uma mulher tetraplégica na política. Eu sei o que é enfrentar obstáculos todos os dias, mesmo que seja dentro da cabeça de uma pessoa. E também sei que existe muita gente com deficiência cheia de potencial para transformar, para fazer política, para transformar realidades, mas a barreira ainda é enorme.
5: A campanha em questão será veiculada até 30 de julho e é composta por vídeo para televisão e spot para rádio, além de conteúdo para as redes sociais. No ano passado, o TSE divulgou campanha sobre acessibilidade para ampliar a inclusão de eleitores com deficiência. A senadora Mara Gabrilli reconheceu a importância da ação, mas entende ser necessária a presença de PCDs em outras campanhas de representatividade. De acordo com o censo de 2022 do IBGE, o Brasil tem 14,4 milhões de pessoas com deficiência, o que representa 7,3% da população com 2 anos ou mais. Sob supervisão de Samara Sadek, da Rádio Senado, Lana Dias.
7: O presidente da Câmara, Hugo Mota, destacou que, desde a assinatura do Pacto Nacional Brasil contra o Feminicídio, os deputados aprovaram um conjunto de 73 propostas voltadas ao enfrentamento da violência contra a mulher e ao combate ao feminicídio no país. A declaração foi feita durante cerimônia, que marcou 100 dias da iniciativa, ao lado do presidente Luiz Inácio Lula da Silva e de autoridades dos três poderes.
8: O feminicídio é um flagelo que nos envergonha como nação. Mas a união entre os poderes, presidente Fachin, demonstrada neste pacto, e a determinação do Parlamento Brasileiro em legislar com rigor e sensibilidade, apontam o caminho para que, em um futuro próximo, nenhuma cidadã precise temer por sua vida apenas pelo fato de ser mulher.
7: Hugo Mota reforçou que a Câmara tem priorizado medidas de prevenção, proteção e acolhimento às mulheres vítimas de violência. Entre as iniciativas citadas está o programa Antes que Aconteça. A proposta prevê a implantação de salas lilás, casas-abrigo e a atuação de defensoras populares capacitadas em direito das mulheres.
8: A iniciativa contempla a implantação de salas lilás, casas-abrigo e a atuação de defensoras populares, lideranças comunitárias capacitadas em direitos das mulheres. A educação também será um dos pilares desse esforço, porque é assim que transformamos o país, a partir da base.
7: A coordenadora da bancada feminina, deputada Jaque Rocha, do PT do Espírito Santo, destacou os avanços na legislação brasileira, desde a assinatura do Pacto Nacional Brasil de Enfrentamento ao Feminicídio.
9: Para nós é um motivo de muito orgulho nesses 100 dias, mostrar o tamanho da colaboração do Poder Legislativo, também junto aos outros poderes, Poder Executivo e Judiciário, de que nós temos aqui uma bancada comprometida a colocar as mulheres como protagonistas e prioridade.
7: O presidente da Câmara mencionou ainda projetos aprovados recentemente pela Casa, que já se transformaram em lei, como o uso da tornozeleira eletrônica por agressores e a tipificação da violência vicária e do vicaricídio. A Câmara também aprovou a quebra de sigilo bancário em ações de alimentos, quando houver suspeita de ocultação de patrimônio, entre outras propostas. Da Rádio Câmara de Brasília, Luiz Gustavo Xavier.
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10: 17 horas

Graças a Deus, queridos e amados irmãos, estamos de volta com todos vocês nessa tarde maravilhosa e vamos prosseguindo, né, com essa programação. Deus abençoe você de perto, de longe, você que está ligadinho conosco nesta programação maravilhosa. Eu quero falar também, nós falamos da segunda, da terça, da quarta, não é? Da quinta-feira, e agora nós vamos falar também, claro, da sexta-feira, sexta-feira de bênção, sexta-feira de vitória.

É o programa Voz da Libertação. Muito obrigado, ouvinte, você sintonizado conosco, você de perto, você de longe. Que bom podermos estar falando com todos vocês e te convidar para nesta sexta-feira. Sexta-feira nós estamos aqui na campanha do Salmo 91. Já estamos na etapa final desta campanha. Estamos entrando aí numa rota final, né, neste mês de junho de 2026, neste primeiro semestre do ano, e eu gostaria que você viesse nesta sexta-feira para fechar este mês, fechar este primeiro semestre na presença de Deus, para nós iniciarmos a partir de julho uma nova campanha e também iniciarmos um novo semestre para até dezembro fechar o ano aí também nas bênçãos de Deus. Então eu estou te convidando dentro dessa programação para você se esforçar e estar conosco nesta sexta-feira, às 9 da manhã, meio-dia, 2 da tarde ou às 7 horas da noite, às 19 horas. Você pode escolher um desses horários e estar aqui conosco. Este que vos fala, pastor Cláudio Santos, eu vou estar com vocês no horário das 9 horas da manhã. No horário da meio-dia, presença confirmada do nosso irmão cooperador Josias, nesse culto bem objetivo do horário do meio-dia. Dá tempo de você dar uma saída aí do seu horário de almoço aqui no centro da cidade, vir aqui cultuar e voltar para o seu trabalho. Você que estiver aqui passando também na cidade, serão bem-vindos. Às 2 horas da tarde, nós estaremos também mais um culto nesta sexta-feira, às 2 horas, temos o nosso terceiro culto com a presença do nosso irmão pastor Rafael Silva. E no horário da noite, no horário das 19 horas,

0: as bênçãos de Deus e o poder de Jesus através da oração do propósito, o propósito que nós estamos realizando o fechamento deste mês com o tema O Deus do Impossível. Você não pode ficar de fora, Jesus garante a bênção na sua vida, na sua casa e também na sua família. Tá certo, ouvintes? A Igreja Deus de Amor de Portas Abertas, vamos ouvir o que acontece quando o povo ora e o céu se abre.
1: Olha aqui pra mim, vem cá. Isso aqui é da senhora? Olha pra mim, olha pra mim. Senhora, seu nome?
2: Aparecida.
1: Irmã Aparecida, o que aconteceu?
2: Eu sonhei, tinha caído da cama, caí. Aí eu levantei, fui pra cozinha, caí de costas. Faz 5 anos que eu batalho com o médico de osso.
1: 5 anos que eu batalho com o médico de ossos. Como é que é? Porque a senhora se quebrou os ossos?
2: Foi quebrado. Tinha que fazer cirurgia, o médico falou, não posso fazer, porque eu já tenho 84 anos.
1: A senhora tem 84 anos?
2: E não posso fazer cirurgia, porque eu trabalhei muito e acabou com meus ossos. Meus ossos é tudo estourado.
1: Meu Deus, e o médico não quer fazer a cirurgia por causa da idade?
2: Eu tomo esse remédio, mas é tanto remédio, pastor, que eu olho assim, ai Jesus, me liberta desses remédios, é muito remédio.
1: E as dores são muitas?
2: Era muitas, eu deito, dói, eu levanto, dói, falo, oh meu Jesus, e tô, cai com facilidade.
1: A senhora crê no milagre de Jesus?
2: Eu creio.
1: A senhora tem que usar, a senhora, é da senhora esse andador, essa bengala? É bengala? O que é isso aí?
2: Bengala. Eu tenho facilidade para cair, pastor. Por isso que eu uso. Mas quando eu vim para cá, falei, hoje eu vou buscar a benção.
1: Hoje eu vou buscar a benção. Posso orar pela irmã? Qual o nome da irmã mesmo?
2: Aparecida.
1: Vamos orar pela irmã Aparecida. Fecha os olhos, irmã Aparecida. Em nome de Jesus. Em nome de Jesus. O Senhor tocou no meu coração para ungir ela. Vamos ungir a irmã Aparecida. 5 anos. Acidentou em casa e não pode andar direito, depende de uma muleta, mas em nome de Jesus, Senhor, põe tuas mãos na vida da irmã Aparecida, em nome de Jesus, põe tuas mãos na vida dela, confirma o milagre, meu Deus, alabacandalabá, em nome de Jesus, confirma o milagre na vida dela, sai doença, sai todo mal, seja restaurada em nome de Jesus. Olha para mim, irmã, olha para mim, me responde a pergunta. A senhora procurou a dor?
2: Procurei, eu vim com dor.
1: A senhora procurou a dor, cadê a dor?
2: Não tem aqui, ó.
1: Como é que é?
2: Não tem, ó.
1: Sumiu?
2: Aí, ó, ó.
1: Não tem mais? Então me dá a muleta que a senhora estava usando aí, me dá ela aqui. Me dá ela, agora anda sem ela. Pode andar, abre o corredor, vai andar. Levanta aqui, levanta. Levanta aí para a glória de Deus, levanta. Olha aí, Ribeirão Preto, Jesus faz milagre, irmã Aparecida. 84 anos de idade, irmãos. É milagre da parte de Deus. Ô, irmã Aparecida, olha para mim. A senhora não andava assim rápido, não? Custava fazer isso? Hã?
2: Não, não andava.
1: Mas como é que a senhora andou agora?
2: Falou que o meu coração está fraco.
1: Mas agora a senhora andou?
2: Eu não tenho nada no coração, pastor.
1: Ô, glória! Anda de novo aí, então. Vai lá, irmã Aparecida. Vai lá. Dá mais uma volta. Vai lá na coluna e vem. Olha aí, igreja. Abre espaço para ela. Meu Deus do céu, o milagre não cessou em Ribeirão Preto. Meu Jesus amado. Vem aqui, irmã. Vem aqui. A senhora veio buscar. A senhora mora onde aqui em Ribeirão Preto?
2: Na rua Acre.
1: Qual bairro?
2: Ipiranga.
1: Veio do Ipiranga. Grande é a sua fé, irmã. Em nome de Jesus. Leva para casa. Em nome de Jesus. Bate palma e dá glória a Deus. Bate palma e glorifica o nome do Senhor.

É, ouvintes, aquele que habita no esconderijo do Senhor, na sombra do Onipotente descansará. Salmos 91, estamos no final dessa campanha.

desde janeiro nós estamos fazendo aqui na nossa sede estadual, é o primeiro semestre, vamos fechar este mês de junho, vamos fechar o nosso primeiro semestre. É algo extraordinário que Deus fez até aqui e ainda temos aí uma etapa final, onde você pode também fazer parte. Você ouviu o que Deus fez na vida da nossa irmã que recebeu o milagre, a nossa irmã Aparecida, que chegou na igreja doente, cansada, chegou enferma devido à idade, devido tudo, mas ela confiou em Deus. Mesmo assim, ela veio buscar o poder de Deus e ela foi curada por Jesus. Nesta sexta-feira, às 9 da manhã, este que vos fala, pastor Cláudio Santos, vou estar pregando a palavra de Deus, vou orar com a igreja em seu favor, vamos interceder pela sua vida. Ao meio-dia, presença do cooperador Josias, 2 da tarde, pastor Rafael Silva, e à noite, a presença do pastor Edmilson Fernando, pregando a palavra de Deus. Vai ser extraordinário o agir de Deus, o poder de Deus, o que Deus tem para fazer na nossa vida, na nossa casa e também na nossa família. Música.

Você não pode ficar de fora, porque o nosso Senhor Jesus, Ele quer abençoar a sua vida. Ele quer curar, Ele quer libertar, quer salvar, quer transformar, quer repreender os mal, quer transformar, quer repreender todos os males que estão assolando a sua vida, a sua casa, a sua família, que perturba você onde quer que você esteja. Você ouve vozes, você vive em pânico, vive em desespero, vive sem paz, sem alegria. Olha, o Senhor tem a bênção para a sua vida e para a sua família. Nesta sexta-feira, então, você vai escolher um dos horários e vai estar conosco para receber aquela poderosa ação em seu favor. Jesus garante a bênção, Jesus garante a vitória na sua vida, na sua casa e também na sua família. Rua Saldanha Marinho, número 740, no centro da cidade de Ribeirão Preto. Quero lembrar a você, ouvintes, que também está chegando, hein, dia 26 de junho. Anote, dia 26 de junho, a presença da nossa irmã evangelista Isabel Ferreira. Ela vai estar conosco aqui. Será uma sexta-feira. Ela vai fechar essa campanha no horário das 19 horas, dia 26 de junho. Ainda dá tempo de você se programar para você estar conosco nesta data e receber a bênção do Senhor. Mas nesta sexta-feira, vamos seguindo com vocês, porque Jesus também está presente e venham fazer parte das bênçãos de Deus aqui na Igreja Pentecostal Deus de Amor. Você verá o agir de Deus, o poder de Deus na sua vida. Eu senti de Deus em fazer uma oração em seu favor, para que não haja impedimento, para que não haja batalha, para que não haja empecilho, para que você seja livre para você estar aqui. Feche os seus olhos, vamos orar. Meu Deus, eu quero orar por este irmão, por esta irmã, que está colocando no seu coração o desejo de estar conosco aqui, para louvar a Deus, para agradecer o seu nome, para receber essa oração, para receber, ó Deus, a oração da igreja, a unção com azeite. Esta vida, meu Pai, que se encontra perdida, desorientada, desiludida, nós oramos agora, Senhor, pois o Senhor tocou no meu coração fortemente para orar por esta pessoa, Senhor, que o inimigo não quer que ela venha, não quer que ela faça essa campanha de sexta-feira, porque sabe que a vitória desta vida é grande, sabe que a bênção que esta pessoa vai receber é uma bênção extraordinária. Meu Deus, eu coloco diante de Ti, Senhor, como servo, para, Senhor, ser um canal de bênção para esta pessoa que precisa do Teu milagre, precisa da Tua cura, da salvação, da libertação. Usa a minha vida, usa a vida, Senhor, do cooperador Josias ao meio-dia, usa a vida do pastor Rafael às 2 da tarde, usa, Senhor, a vida do pastor Edmilson às 7 horas da noite, que nesta sexta-feira, em 4 horários, às 9 da manhã, onde eu vou estar com os nossos queridos irmãos, Deus, o Senhor venha manifestar o Seu poder, rompe as barreiras, repreende, destrói todos os gigantes, reconfirma a Tua vitória em nome de Jesus. Muito obrigado, Senhor, sê conosco e que nesta sexta-feira o céu se abre, Senhor, para a Tua glória e para o Teu louvor. Então tá aí, ouvintes, hein? Olha, tudo pronto, tudo preparado para nesta sexta-feira, então, nós juntos adorarmos a Deus, nós juntos consagrarmos a nossa vida e sermos cheios do Espírito Santo. Que Deus abençoe vocês, que Deus abençoe a todos. Não falte, venha estar conosco e não se esqueça de trazer o seu formulário do propósito O Deus do Impossível, que nós estamos aqui neste grande propósito em favor de vocês. Será exatamente o último mês deste propósito. Que Deus abençoe, fique com Deus e vamos seguindo aí com o programa A Voz da Libertação.

0: vence tudo.
1: 17h24, tá aí, amado ouvinte. Não esqueça, sexta-feira, hein? Sexta-feira de bênção de vitória na nossa sede estadual Ribeirão Preto, Rua Saldanha Marinho, 740, esquina com a Florêncio de Abreu, 124. É o estacionamento amplo, próprio e gratuito na altura deste número, na Florêncio de Abreu, 124. Temos 4 pontos de referência. Nós estamos ali de frente, o prédio que era o antigo restaurante popular Bom Prato. Descendo na Florêncio de Abreu, nós temos o terminal de ônibus. Alinhado com o terminal de ônibus, nós temos o Mercadão. E à esquerda do Mercadão, nós temos a rodoviária municipal. Então você é o nosso convidado todo especial para estar nessas campanhas maravilhosas. E cada horário é um pregador. Olha que tremendo, não é? Cada horário é 4 horários. Isso mesmo, né? De segunda a sexta, 4 horários e cada horário um pregador. Um servo de Deus, usado por Deus, pregando a palavra do Senhor e orando em favor de todos. E tem mais, hein? Nós estamos com, segundo o pastor Cláudio, nós falávamos e falava conosco, o último mês com o tema O Deus do Impossível, o formulário. Aquele formulário que você tem pegado com muito amor, com muito prazer, né? Inclusive, nós estamos aqui já com essa chamada toda especial. Olha, tá chegando, hein? O final do mês está bem pertinho, mas se você está com esse formulário em casa, preenche e traz para a glória de Deus.

0: Amados ouvintes do programa A Voz da Libertação, que bom é poder falar com todos vocês, chegar aqui neste momento e deixar um comunicado para toda esta amada e linda audiência. Quero lembrar a todo o povo de Deus que neste mês de junho deste ano de 2026, nós estamos fazendo o último mês do propósito O Deus do Impossível. É o formulário que nós entregamos todos os meses. Nós entregamos aí no mês de janeiro, também no mês de fevereiro, no mês de março foi feito, no mês de abril, no mês de maio e agora no mês de junho. Vamos fechar este primeiro semestre do ano de 2026 dessa campanha de propósito mensal. Todo mês nós fizemos propósitos do propósito da campanha, onde Deus abençoou de maneira tremenda. Muitas pessoas foram abençoadas por Deus, muitas pessoas receberam curas, receberam livramentos, muitas pessoas foram tocadas, pegaram o formulário, fizeram o voto, fizeram o formulário, preencheram o formulário Deus do Impossível e foram alcançados por Deus através da fé. Eu quero te convidar para você vir aqui em nossa sede estadual, pegar este formulário e fazer este voto, o Deus do Impossível. Ainda dá tempo. Nós estaremos dentro deste mês de junho, este mês 6, fazendo este propósito com todos vocês e o Senhor Jesus garantindo a sua vitória. Ouça o que Deus faz e ouça o que Deus tem feito neste propósito de campanha. Olha como Deus tem operado através da fé, do propósito do formulário O Deus do Impossível.
1: Ô, irmã Amélia, o que a irmã recebeu através da oração da igreja Deus e Amor aqui de Ribeirão Preto?
2: Ô, irmã, eu fiz a campanha do envelope que o senhor deu uma vez por mês.
1: Ah, o formulário Deus do Impossível.
2: Impossível. Então, a gente tirou três vezes, está aqui guardado já com o formulário para a gente poder dar dia primeiro. Aí, hoje, ele vai lá para fazer entrevista lá no Mexão no Papatempo.
1: Deus já abriu a porta de trabalho para quem que é? Seu neto, seu filho?
2: Está com 34 anos.
1: É seu neto? Como é que ele chama?
2: Ele chama Dione.
1: Olha aí, Deus abriu a porta de trabalho. Vai lá hoje já fazer a entrevista. E a irmã está contando a benção que isso aconteceu através do formulário O Deus do Impossível. Quem crê que Deus faz o impossível?
2: O irmão, né, estava orando, eu não fui revelada não, o irmão estava orando aí. Aí eu falei, meu Jesus, aí eu minha perna, peguei e bater assim, aí Deus curou a minha perna.
1: Olha só, a irmã está dizendo que ela chegou na igreja, no momento da oração da igreja, na oração do altar, ela sentia dores na sua perna direita. E aqui na hora da oração, Jesus curou ela. Tá feliz, irmã?
2: Tô feliz, mano, muito feliz,
1: irmã. Quanto tempo a irmã sentiu esses problemas na perna?
2: Tem muitos anos.
1: E agora não dói mais nada?
2: Não dói mais.
1: Então vai lá, faz a prova aí, vai lá, olha ela procurando curada. Quem dá glória a Deus pelo milagre de Jesus? Só namora em qual bairro aqui?
2: Lá no Quintino 2.
1: Deus abençoe, irmã, grande a sua fé.
0: Bênção, ouvintes, que maravilha, aí está a nossa irmã contando. Ela é uma das pessoas que fizeram o propósito do formulário e receberam a bênção de Deus. E olha, muita gente, ficaríamos aqui horas colocando relatos de pessoas que foram curadas através do formulário O Deus do Impossível. Então eu quero convidar a você a vir aqui em nossa igreja Deus de Amor, em qualquer culto, em qualquer horário, procurar aqui os obreiros, obreiras, e você vai pedir. Fica lá no altar, o formulário Deus do Impossível, você vai pegar, fazer um propósito, levar para sua casa, preencher, trazer dentro deste mês de junho com um propósito de Deus. Você vai fazer um propósito de fé, um propósito de dedicação e um propósito de sacrifício, em que Deus vai honrar sua fé. Você vai escolher um valor e vai colocar dentro do envelope e vai trazer aqui. E isso eu quero dizer a você que vai ser a sua fé. Você vai exercitar a sua fé. Isso é para quem crê. Para quem não crê, fica na mesma situação. Mas quem crê, receberá o poder de Deus. Então, olha, é o último propósito do mês de junho. É o mês que nós vamos fazer fechar os 6 meses, aonde qual vamos começar no próximo mês de julho, uma nova campanha, um novo propósito mensal de um formulário que Deus já tem colocado no meu coração. Tá certo, ouvintes? Olha, estamos aqui na rua Saldanha Marinho, 740, no centro da cidade de Ribeirão Preto. Deus te abençoe, faça esse propósito, o Deus do impossível.

Vamos prosseguindo, não é, com o programa Voz da Libertação, amados e queridos irmãos e ouvintes. Tá aí você que fez o seu, preencheu o seu formulário, você tem, né, até amanhã, terça-feira, não é? Terça-feira é o último dia do mês de junho para você entregar na igreja, tá? Preencher, até porque vai ter outro tema, não é? Esse tema agora do primeiro semestre foi o Deus do Impossível, não é? Esse formulário com esse tema. Então agora você vai ter outro tema. Então traz todos os formulários que você tem, traz para a igreja, para você em breve receber o próximo, e assim sucessivamente, Deus te abençoar poderosamente em nome de Jesus Cristo. Então você vai ficar aí tomando posse aí, com certeza, da bênção e da vitória. 17:34, queridos e amados irmãos, eu quero uma vez mais lembrar para você que você está recebendo a bênção, a vitória aqui na Igreja Pentecostal Deus de Amor. De segunda a sexta, 4 horários. 9 da manhã, meio-dia, às 14 horas e às 19 horas. Atenção, você que é dizimista da Casa do Senhor, você que é ofertante, você que contribui, colabora, Deus abençoe grandemente em nome de Jesus.

0: Deus abençoe, queridos ouvintes do programa A Voz da Libertação. Vamos seguindo com esta programação.
1: Me perdoa, Senhor, pois esqueci de agradecer.
0: E neste momento nós vamos ser gratos. Vamos ser gratos a Deus e não vamos deixar de agradecer a Deus por todas as bênçãos que Deus tem feito para a nossa vida. Eu quero falar com vocês neste momento, com toda esta linda, amada audiência, o povo querido de perto, de longe, os nossos irmãos aqui de Ribeirão Preto, os irmãos da região. Meu Deus, que carinho maravilhoso, como é bom falar com vocês. Eu quero convidar vocês a ajudar a obra de Deus. Você que está me ouvindo, para você agradecer a Deus com as ofertas e os seus dízimos. Momento de agradecer a Deus com as nossas ofertas, com os nossos dízimos. E eu quero passar para você aqui o número do Pix da Igreja Pentecostal Deus e Amor, que você pode fazer a sua oferta, a sua doação. Você que quiser anotar aí o Pix para você enviar a sua oferta dentro da programação A Voz da Libertação, na conta direto da Igreja Pentecostal Deus e Amor, você pode anotar aí, porque a Bíblia diz em 2 Carta aos Coríntios, no capítulo 9, no verso 7, que cada um dê a sua oferta conforme o seu coração, conforme resolveu na sua alma, né, que é no seu coração. E não com tristeza, nem por obrigação, pois Deus ama quem dá com alegria. Então a alegria é a voluntariedade, aquilo que você entrega para Deus. Então Paulo fala que Deus ama quem dá com alegria e isso é voluntário. E também lá em Salmos, número 50, 23, diz: aquele que traz a sua oferta de gratidão está me honrando, diz o Senhor. Quem se esforça para andar nos meus caminhos receberá a salvação de Deus. Então é importante nós vermos que a gratidão e a honra, ela pertence a Deus. Então você ajudando a obra de Deus a manter as evangelizações, as missões, a manter os cultos, a manter a estrutura da igreja, olha, Deus, ele abençoe. Para você que é dizimista, aquele versículo em Malaquias capítulo 3, verso 10, que diz: trazei todos os dízimos à casa do tesouro, para que haja mantimento na minha casa, diz o Senhor. E depois fazei prova de mim. Olha aí, você pode fazer prova de Deus, diz o Senhor dos exércitos. Se eu não vos abrir as janelas dos céus e não derramar sobre vós uma bênção tal que dela vos advenha a maior abastança. Os dízimos, é importante nós entendermos que traz a bênção de Deus na nossa vida, na nossa casa. Então veja, ouvintes, você pode anotar. 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Você que pode ajudar, ajude, mas não se esqueça que o Senhor, Ele tem o melhor para dar para as nossas vidas. Deus tem o melhor para oferecer para todos nós. Estou falando das ofertas, dos votos, dos dízimos que você que não pode vir aqui, você pode enviar pelo Pix, que você pode fazer diretamente do seu banco, apesar que aqui na igreja também temos todos os canais, temos as maquininhas, temos também o QR Code, que fica mais fácil para você poder estar contribuindo. Tá certo, ouvintes? Que Deus abençoe a todos, que a promessa de Deus esteja sobre a nossa vida e que nós possamos viver as bênçãos do Senhor. Nós somos a Igreja Deus e Amor, da sede estadual de Ribeirão Preto. Estamos aqui na rua Saldanha Marinho, número 740, aqui bem no centro da cidade de Ribeirão Preto. Que Deus abençoe.

0: 17h43. Agora nós vamos prepararmos para nós orar a Deus, o nosso Pai. Mas antes de nós fazermos aqui a oração, eu quero já lembrar a todo o povo querido que hoje, daqui a pouquinho, vamos estar ali no altar das orações, né, orando por todo o povo querido, pregando a palavra de Deus na segunda-feira, hoje. Em nome de Jesus, né, pregando a palavra e orando e ungindo a todos. Na terça-feira, nós temos o culto com as mulheres de fé, que estão na fé, né, orando, clamando a Deus, preparando para a sua festividade, as mulheres de fé. Também na quarta-feira pela manhã, aquele culto com os anciãos, atenção, os anciãos, né, que sempre estão pela manhã, presbítero Adilson, a minha esposa, a irmã Maria, a irmã Claudete, cooperadora, enfim, né, bastante irmãos e irmãs, o irmão Antônio Soares, né, ali presente, é bênção de Deus, não é? Deus abençoe os irmãos na quarta-feira pela manhã, quarta-feira à noite, campanha, quinta-feira, Fundação Reviver, com o nosso irmão e a nossa irmã Gorete, cooperador Antônio Gonçalves. Na sexta-feira à noite, a grande batalha espiritual, né, vai estar ali, o servo de Deus, nós vamos estar juntos orando e Deus confirmando a grande vitória. E enfim, todos os dias, bênção de Deus na nossa sede, nossa sede setorial, aqui em Luiz Antônio. Rua Dom Pedro I, 832, no Jardim Bandeirante, aqui na cidade de Luiz Antônio. Daí, esses são os avisos da obra de Deus. E lembrando que todo primeiro sábado de cada mês nós temos aquele evangelismo nas ruas e também aquele culto de evangelismo, tá? Todos os evangelistas presentes ali, nós andando nas ruas, entregando os panfletos, uma bênção de Deus, o nosso Pai. Então agora é momento especial de oração.
1: Elevo os meus olhos para os montes, de onde me virá o socorro? 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
0: Glorioso Deus, maravilhoso e eterno Pai, Senhor da Glória, que estamos, Pai, na Tua presença, apresentando Teus filhos, Tuas filhas, Senhor, em nome de Jesus, nesta segunda-feira, abençoa a Tua igreja. Eu oro, meu Pai, pela diretoria deliberativa, executiva, pelos presbíteros, diáconos, cooperadores, pelos pastores, ó Pai Celestial, pelos membros, congregados, visitantes, nós apresentamos todos, ó Pai, a mocidade, os jovens, adolescentes, as criancinhas, ó Senhor Deus, que o Senhor venha abençoar poderosamente. Eu apresento, ó Pai, as campanhas que estão em andamento, os cultos, ó Deus poderoso, abençoa, Pai, usa-me nas Tuas mãos na noite de hoje, Pai querido, aonde vamos estar pregando a Tua palavra. Abençoa, Senhor, em nome de Jesus, nossa igreja, os Teus filhos, as Tuas filhas, que vão vir comparecer nesta segunda-feira. Abençoa e opera maravilha, Senhor, é o nome de Jesus. Põe as Tuas mãos, ó Pai, porque operando e agindo, Deus, quem impedirá? Confirma, meu Pai, a grande vitória, confirma a bênção, meu Deus, nesta hora de oração. Ó Jesus amado, como o Senhor é maravilhoso, como o Senhor é glorioso, confirma a vitória na vida dos Teus filhos, das Tuas filhas. Eu apresento as nossas igrejas de modo geral, abençoe e dá grande vitória, Pai, em nome de Jesus. Oramos pelos enfermos, pelos desenganados, por aqueles que estão, meu Pai, dando entrada agora para fazer uma cirurgia, ó Deus poderoso, dando entrada, meu Pai, para fazer esta operação, meu Deus. Eu também apresento, Senhor, ó Pai, os moradores de rua, os menos favorecidos, nós apresentamos, Senhor, Senhor, o jovem na Fundação Casa, liberta eles, meu Pai, ó Deus, o presídio feminino, masculino, Nós oramos por todos eles agora, em nome de Jesus Cristo, que o Senhor venha dar a vitória, Pai, para a glória de Deus Pai, de Deus Filho, Deus Espírito Santo. Abençoa, Senhor, e confirma a grande vitória, em nome de Jesus. Amém e amém, Senhor Jesus. Graças a Deus. Você que está afastado, você que nunca aceitou Jesus, confessa Jesus como Salvador. Jesus está voltando. Jesus está voltando. Vem e levante as suas mãos e conte a bênção na igreja. Isso mesmo. Você que está aí com vontade, sentindo o coração de aceitar a Jesus, levanta as suas mãos agora e diga comigo, me acompanhe. Senhor Jesus, perdoa meus pecados, porque agora, Senhor, eu estou com minhas mãos levantadas, aceitando o Senhor como Salvador. Torna, Senhor, sim, meu Pai, escreve agora o meu nome no livro da vida para sempre e me ajuda a ser fiel ao Senhor. Amém. Você não é uma pessoa agora sem Jesus. Você tem Deus, você tem Jesus na sua vida. Agora é a paz do Senhor, tá certo? Você que está afastado, você pode reconciliar agora também. Diga comigo, Senhor Jesus, perdoa meus pecados. Quando eu pensei que eu era forte, eu fui fraco e eu caí, mas tu me levantando, Senhor, torna a escrever o meu nome no livro da vida para sempre e me ajuda a ser fiel ao Senhor. Amém. Você não é mais uma pessoa desviada, tá certo? Basta agora você ir na igreja para você contar a bênção do que você reconciliou com o Senhor. Que Deus o abençoe grandemente. Agora vamos então agora concluir o trabalho em nome de Jesus nessas 2 horas de programação A Voz da Libertação Local.

0: programa Voz da Libertação, órgão oficial da Igreja Deus e Amor, com a sede mundial na Avenida do Estado, 4568, São Paulo, capital. Na supervisão, na liderança, a serva de Deus, irmã Ereni de Oliveira Miranda. Eu quero agora falar sobre a Estadual de Ribeirão. A nossa sede estadual está localizada na Rua Saldanha Marinho, 740, esquina com a Florenço de Abreu, 124. Está na responsabilidade do homem de Deus, pastor Cláudio Santos. Que Deus abençoe meus irmãos dos estudos, dos transmissores. Meu muito obrigado pelo o auxílio, pela a ajuda, não é? Deus abençoe a toda amada audiência desta programação maravilhosa. Fiquem todos na paz do Senhor Jesus. Não desliga teu rádio, sabe por quê? Porque nós vamos agora voltar o som para os estúdios principal da sede mundial, onde os nossos irmãos pastores vão estar já se preparando para a oração das 18 horas, aquela oração que sempre a gente falava era a oração do Calvário, não é? Nós chamamos agora a oração do entardecer. Então vamos agora acompanhar essa oração. Que Deus abençoe, fiquem todos na paz do Senhor e Salvador Jesus Cristo. Meu muito obrigado. Amanhã, terça-feira, não esqueçam, hein? Que agora terça-feira é por conta dos nossos queridos irmãos ali de Ribeirão, não é? Também do presbítero Emanuel Careno, do presbítero também Rafael Oliveira, não é? Ali da sede de Ribeirão Preto. Então Deus abençoe a todos os irmãos e na quarta-feira pela manhã nós estamos ali em Ribeirão, em nome de Jesus. Que Deus abençoe, fiquem todos na paz de nosso Senhor e Salvador Jesus Cristo.
1: Dezessete horas e 54 minutos.
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3: A paz do Senhor, ouvintes do programa Voz da Libertação. Aceite a paz do teu irmão em Cristo, pastor Antônio dos Santos. Eu quero falar um pouco com vocês sobre o perdão. A minha Bíblia está aberta em Mateus capítulo 6, no versículo 14 e 15. Pois se perdoardes aos homens as suas ofensas, também vosso Pai Celestial vos perdoará a vós. Se, porém, não perdoardes aos homens as suas ofensas, também vosso Pai Celestial não perdoará as vossas ofensas. Nós vemos aqui a Bíblia mostrando para nós uma condição para nós alcançarmos o perdão de Deus. Primeiro, precisamos perdoar os nossos devedores, o nosso próximo, para nós alcançarmos também o perdão de Deus. E quero informar que a nossa caminhada, muitas vezes, as pessoas nos ofendem, nos magoam, e muitas vezes o nosso coração se enche de mágoas, ressentimentos, e começamos a acreditar que quem nos ofendeu não merece o nosso perdão. Muitas vezes não é nem o outro que precisa do perdão, e sim o nosso coração. É o nosso coração que precisa primeiro ser curado. Em Mateus, no capítulo 18, no versículo 21 e 22, nós vemos aqui o apóstolo Pedro, diante de Jesus, falando: quantas vezes eu devo perdoar o meu irmão? Até sete? E Jesus falou com ele: não vos digo que até sete, mas até 70 vezes sete. Jesus mostrou para Pedro que o perdão não tem limites. Nós devemos perdoar quantas vezes for necessário. Ouvinte, Deus nos perdoa a todos os momentos da nossa vida. E quantas vezes for preciso, Ele está à disposição para nos perdoar. O cristão precisa sempre buscar o amor e o perdão de Deus, porque o amor e o perdão são inseparáveis. Só ama quem perdoa e só perdoa quem ama. Quando perdoamos, nós estamos cuidando de nós mesmos. Eu posso dar um exemplo? O estresse associado ao ressentimento diminui a ponto de suas consequências serem notáveis fisicamente. Olha, ouvintes, diversos estudos mostram a redução da pressão arterial, da frequência cardíaca, da tensão muscular. E quem perdoa experimenta o maior relaxamento, o mais bem-estar, a sensação de controle. O perdão melhora até a imunidade, aumenta o humor. Eu estou falando diretamente com você. Se você liberar o perdão, automaticamente você está liberando a cura para o teu coração. Que Deus vos abençoe.
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Deus abençoe a sua vida, uma ótima noite. Noite de segunda-feira e cá estamos nós para falar do amor de Cristo. É uma alegria imensa estar com todos vocês para juntos orarmos, clamarmos a Deus, suplicarmos a presença daquele que tem todo o poder. Eu sou o presbítero Erwin de Lalande, como bem aqui está. Estamos com a rádio agora, YouTube, Facebook e também pelo Instagram. Feliz e alegre porque Deus tem feito uma obra extraordinária em nossa vida. O mês termina, não é? Amanhã já é dia 30 e fecha o primeiro semestre deste ano. E a minha pergunta para ti é: como é que está o teu coração? Como está a tua fé? Encerramos o primeiro semestre do ano amanhã, dia 30 de junho, e a pergunta que não quero calar é: o que foi que nós conseguimos produzir? Como está a nossa força? Como está a nossa esperança? Como está o nosso ânimo? Como foi a nossa entrega para o Senhor nosso Deus e Pai? É um momento em oração para refletirmos. Sim, para refletirmos e entregarmos a Deus todas as coisas. E aí, nós podemos fazer o seguinte: começar a projetar, a partir da manhã, um novo tempo, uma nova trajetória. A oportunidade está em nossas mãos, está em tuas mãos, em minhas mãos, que Deus já liberou, por isso que estamos aqui em oração. Então eu quero te convidar agora para falar com Deus, quero te convidar para clamar ao Senhor, para suplicar a Deus o nosso Pai. Sim, uma oração sincera, verdadeira, de quem sabe que poderia ter feito mais, de quem sabe que pode fazer mais e que vai fazer mais. Em nome de Cristo, nunca é suficiente. Para a glória do Senhor. Vamos orar a Deus, o nosso Pai. Maravilhoso Deus, poderoso e eterno Pai. Deus de vida, Deus de graça, Deus de favor e também de milagre. Obrigado, Senhor, pelo privilégio que o Senhor concede à nossa alma de podermos, Pai, adorar-te e bendizer-te, Senhor. Glorificar-te a cada instante e a cada momento da nossa vida. Honras e glórias aquele que tem todo o poder, o que era, o que é e aquele que há de vir. Obrigado, Senhor, meu Deus e meu Pai, por estender as Tuas mãos de misericórdia, as Tuas mãos de favor e de graça, e fazer com que a nossa vida seja uma vida, Senhor, repleta de oportunidades e de transformações também. Sim, o Senhor tem perdoado os nossos pecados, tem lavado a nossa alma, tem purificado os nossos dias e tem feito com que nós tenhamos a oportunidade, Pai, de viver uma obra extraordinária. Ó Senhor, e como é grato o nosso coração por isso, como é grata a nossa alma por isso, como somos felizes ou bem-aventurados por estarmos em Tua presença e em oração termos a entrega total ao Senhor. Obrigado, meu Pai, obrigado, meu Deus, obrigado, meu Senhor, porque temos vivido, Pai, momentos extraordinários, uma graça extraordinária, uma presença única, maravilhosa e extraordinária também, porque o Senhor tem feito uma obra grande em nós. Ó Pai amoroso, um Deus que dispensa apresentações, um Deus que dispensa qualquer comentário positivo ou que traga animosidade, porque o Senhor é o ânimo, o Senhor é a força, o Senhor é a alegria, o Senhor é o contentamento, o Senhor é a graça, o Senhor é a vida, o Senhor é o vigor, o Senhor é o renovo e é a renovação, o Senhor é aquilo que ninguém mais consegue ser. Aleluia, aleluia, meu Pai. Obrigado, meu Deus. Obrigado, Senhor, por estender as Suas mãos de misericórdia e compaixão. Obrigado, meu Pai, por ajudar-nos, Senhor, nesta trajetória árdua, difícil, complexa e muitas vezes também complicadíssima. Mas o Senhor está lá. Obrigado, meu Pai. Obrigado, meu Deus, por transformar nossa vida e trazer-nos, Pai da Glória, a pureza da Tua presença, a essência da Tua presença. Oh, aleluia! E fazer-nos, Pai da Glória, viver o fenômeno da palavra, o fenômeno do Teu nome, o fenômeno, Pai da Glória,
Ó Senhor da eternidade e do poder do Espírito Santo. Obrigado, meu Deus e meu Pai, porque a todo instante, a todo momento, o Senhor tem sido maravilhoso, gracioso e bondoso, meu Pai, sobre a nossa vida. Senhor, eu oro, Pai, eu oro com os Teus filhos e oro com os Teus servos, porque nós entramos já, Pai, nos momentos finais do primeiro semestre deste ano. Senhor, meu Deus e meu Pai, existem coisas que precisam ser entregues em oração, apresentadas em oração. Existem coisas, Pai da Glória, que precisam ser entregues, ó Senhor, em súplica, em clamor, mas também em verdade, ó Pai. E nós estamos em oração, Senhor, porque nós temos a certeza que este ano, nós temos a certeza que este semestre poderia ter sido melhor, muito melhor, ó Pai, em relação àquilo que temos vivido, meu Deus. Pai da Glória, poderíamos ter sido melhores, ó Pai, naquilo em que executamos e fazemos, ó Pai da Glória. Poderíamos ter feito muito mais para o Teu louvor, mas não o fizemos. Não fizemos por medo, não o fizemos por insegurança, não o fizemos, ó Pai, por desgaste, por cansaço, não o fizemos porque demos desculpas, não o fizemos porque ficamos cômodos, não o fizemos, Pai da Glória, porque arranjamos culpados para aquilo, Senhor, que o Senhor tem sobre a nossa vida. Não o fizemos, ó Pai, porque fomos atacados, sofremos mentiras, sofremos enganos, sofremos fofocas, sofremos, Pai da Glória, embates satânicos e maléficos. Não fizemos, Pai da Glória, porque nós, Senhor, buscamos justificativas para fazermos o mínimo, para não assumirmos as nossas responsabilidades, ó Pai. Por isso, andamos enfermos, andamos doentes, famílias quebradas, lares quebrados, vida financeira destruída, ambiente nocivo, tóxico, ambiente, Pai da Glória, Senhor, que carrega males, ó Deus, ó Senhor amado. Mas eu oro, Senhor, porque eu sei que eu estou em oração aqui com homens e mulheres que vão assumir responsabilidade e não vão fugir. Com homens e mulheres, ó Pai, que vão assumir responsabilidade e sabem que podem fazer mais, que deveriam ter feito mais, mas não conseguiram. Ó Deus maravilhoso, eu oro, Pai, com homens e mulheres que buscam mudança, buscam transformação, buscam oportunidade, buscam por melhorias, buscam por favor, oh, glória. Ó Deus maravilhoso, aleluia, Pai. Eu oro, Senhor, com filhos Teus, ó Pai amado, que dependem da Tua misericórdia e da Tua compaixão também. E sabem, meu Pai, aleluia, que a vida que vivem no Senhor não é uma vida qualquer. Então, Pai, ajuda-nos, Senhor. Ajuda-nos, meu Deus e Pai amado, a termos a entrega total da nossa vida. Porque não adianta, Senhor, entrarmos um ano, sairmos de outro com o pé esquerdo, com o pé direito, com os dois pés, de joelhos, ó Pai da Glória, ou em trampolins, Senhor Jesus. Isso não vai mudar nada. Se durante o percurso da jornada nós não tomarmos atitudes de homens que creem na palavra de verdade, de mulheres que creem na palavra de verdade, Senhor. Porque o que dita realmente se eu creio na palavra não é o quanto eu aceito, é a constância daquilo que eu aceitei. Não é o quanto eu declaro e digo que eu sou vencedor, que Jesus é maior na minha vida. É o quanto eu sou constante na busca pela vitória e o quanto eu sou constante naquilo que eu acredito que Jesus é o Senhor da minha vida. E isso me torna, Senhor, transformado. Me torna um homem honrado, um homem de princípios, um homem de palavra, um homem, Senhor, Pai, que vive a Tua palavra e a Tua presença e não há sombras, ó Pai, daquilo que o Senhor tem a executar, Deus e Pai, porque quantas vezes nós estamos frustrados, cansados no meio da jornada, Senhor, porque muitas vezes vivemos a declarar, vivemos a profetizar, porque são momentos de êxtase, momentos, ó Pai da Glória, em que estamos no meio da multidão, ou em um momento de uma oração fervorosa,
então declaramos muita coisa, então profetizamos muita coisa, Senhor, e no final das contas não cumprimos absolutamente nada daquilo que declaramos ou profetizamos. Por quê? Porque não temos constância naquilo que cremos, somos instáveis, somos, ó Pai, desequilibrados espiritualmente, emocionalmente, sentimentalmente. Mas em nome de Jesus Cristo, meu Pai, eu oro para que o Senhor quebre essa obra maligna, quebre essa fraqueza, quebre esse desânimo, quebre essa falta de estima, essa falta de ambição, essa falta de constância na vida de homens e mulheres, ó Pai. Quebra no nome de Cristo, Senhor, e faz com que eles entendam que o processo faz parte, que a trajetória faz parte, mas não pode mudar aquilo, Pai da Glória, que eu iniciei e aquilo que eu projetei no final. É certo, meu Pai, que o final é sempre melhor. Por quê? Porque a trajetória é o lugar onde o Senhor vai trabalhar para aperfeiçoar, Senhor, o meu final. Oh, meu Pai, e nós estamos em meio a um ano, Senhor, e não podemos viver do jeito que estamos a viver. Não podemos, Pai da Glória, simplesmente frequentar cultos. Não podemos só viver de orações, ó Pai da Glória. Senhor, não podemos só viver, ó Pai, na expectativa que os outros sirvam. E nós, Pai da Glória, não, Senhor. Vamos, ó Pai, na carroça, ou na boleia, ou na carona, não. Nós precisamos assumir o controle, o comando da nossa vida. E somar na jornada. E somar com a trajetória. E, Pai da Glória, a somar com aqueles que estão fracos, cansados e desanimados. Meu Deus, desperta o teu povo, desperta os teus filhos, desperta, Senhor, meu Deus e meu Pai, porque nós não podemos ser mais um no meio da multidão, Senhor, que não faz absolutamente nada. Oh, meu Pai, nós precisamos ser como a mulher do fluxo de sangue. Ela saiu, Pai da Glória, do lugar da enfermidade e diz: eu vou tocar, eu vou chegar lá, eu vou alcançar esse Jesus e vou receber o meu milagre. Oh, glória! E ela foi, e no meio da trajetória, medo, insegurança, no meio da trajetória, cansaço, fracasso, fadiga, desgaste, queda, empurra daqui, mas ela continuou a crer, meu Pai, porque ela tinha um projeto, ela tinha um plano, e mesmo debilitada, a constância naquilo que ela creu a fez chegar ao ponto final. Aleluia! Ela não se importou, meu Pai, com a trajetória, porque a trajetória nunca é fácil. A trajetória, Pai da Glória, tem, Senhor, desafios. A trajetória, meu Pai, para chegar ao lugar da bênção, ao ponto final, ao lugar da execução, tem trabalho, é árduo, Senhor, meu Deus, mas importante é chegar, Senhor, na reta final e poder dizer: bendito é o Deus que cura, que liberta, que salva, que transforma, que purifica, que vivifica a alma do homem e da mulher. Oh, Deus maravilhoso, eu oro, Senhor, para que o Senhor levante homens e mulheres cheios da tua presença, homens e mulheres cheios de fé, homens e mulheres cheios de coragem.

vidas que não têm convicção, vidas, ó Pai da Glória, que não entenderam a responsabilidade, que não entenderam o chamado. Em nome de Cristo, meu Deus, desperta esse povo com teu fogo, desperta esse povo com a tua graça, desperta esse povo com a tua glória, desperta esse povo, Pai, com a tua presença, desperta esse povo, Pai da Glória, Senhor, para que vivam sobrenatural, meu Pai. Limpa agora, limpa o mal que está no caminho, limpa, Pai, o desânimo, arranca do nosso caminho homens e mulheres com palavras, Senhor, fracas, com palavras de desânimo, homens e mulheres, ó Pai, que estão em nossa jornada e estão carregados de malignidade, estão carregados de obra satânica, estão carregados, ó Pai, de obra diabólica, estão carregados de mentira, do engodo satânico, estão, meu Pai, em nossas vidas como se fossem sanguessugas, ó Pai da Glória, para sempre extrair o sangue e colocar fraqueza para flagelar a carne, flagelar essa alma, mas em nome de Cristo, que todo flagelo caia por terra, que toda fraqueza e frieza caia por terra, em nome de Cristo agora, que toda obra satânica caia por terra, toda manipulação satânica caia por terra, todo desvio diabólico saia, em nome de Jesus Cristo, toda fraqueza neste corpo, nesta mente, nesta casa, nesta alma, nesta família, eu repreendo, no nome de Jesus Cristo agora, saia espírito maléfico, saia obra satânica, saia obra diabólica, você que tem lutado para que estas vidas não saiam da condição que estão, não saiam do lugar em que estão. Espírito satânico que tem atormentado e acorrentado essas vidas e essas famílias, eu te repreendo agora no nome de Jesus Cristo. Abandona essa família, abandona essa casa, abandona essa empresa, abandona essa saúde, no nome de Cristo agora saia, saia pelo nome e no sangue de Cristo agora, sai, sai da casa, sai do lugar, sai da família, saia pelo nome de Cristo agora, meu Deus e meu Pai, vidas que estão, Senhor, acorrentadas à enfermidade, vidas que estão acorrentadas aos vícios, à droga, à bebida, à pornografia, à prostituição, vidas que estão acorrentadas, ó Pai, a adultério, ah, meu Pai, a mentira, ao roubo, vidas que estão acorrentadas, Senhor, meu Pai da Glória, ó, meu Deus, às obras do mal, Senhor, e tem se entregue, vidas, meu Pai, acorrentadas à mentira, a fofoca, ao engano, Senhor, vidas que estão acorrentadas à inveja, que buscam sempre o mal do outro, que buscam sempre, Pai da Glória, destruir o outro, ó, meu Deus e meu Pai, protege, Senhor, essa vida, protege esta casa, protege este lar agora, protege, Pai, do plano satânico, da obra diabólica, da obra maléfica, Senhor, não deixa esta vida parar no meio do caminho, não deixa esta vida parar no meio da jornada, Senhor, meu Pai, em nome de Cristo, que todo levante satânico que tenta obstruir o caminho desta mulher e deste homem saia agora, no nome de Jesus Cristo, que todo poder satânico que tem se levantado, ó Deus, ó Pai, é tanta obra do inimigo, Senhor, é tanta obra maligna, meu Pai, é tanta conversinha, Senhor, ó Pai da Glória, por trás das portas, é tanto planejamento mau, Senhor, contra estas vidas, e vidas que, Senhor, estão entregues à doença, e não sabem como alcançar a cura, a enfermidade, Senhor, está presente todos os dias, ó Pai, ó meu Deus, é uma dor que começa, Senhor, na cabeça, acaba nos pés. E a cada dia é um incômodo, meu Pai. Nos 7 dias da semana, nos 30 dias do mês, ó Pai. Ó Senhor, é alguém da família que está enfermo. É alguém que aparece endividado. É alguém que aparece com problemas conjugais. É alguém que aparece com problemas familiares. É alguém, Senhor, e essa família está cercada, meu Pai, e não consegue sair do lugar. Meu Deus, meu Deus, meu Deus. O trajeto não é fácil, mas nós queremos ser constantes. Constantes, ó Pai, no teu poder. Constantes, ó Pai, na tua graça. Constantes, ó Pai, no teu favor. Em nome de Jesus Cristo, meu Pai, aleluia. Ninguém falou que seria fácil, Senhor. Ninguém falou que seria, Pai da Glória, moleza. Ninguém falou, meu Pai da Glória, que seria tudo tão prático. Não é.

0: vida não é. As dificuldades estão aí, Senhor. Mas essa vida não vai parar. Essa família não pode parar. Em nome de Cristo não vai, Senhor. Porque nós, Senhor Pai, não somos deterministas, mas nós somos homens que têm fé, nós cremos na palavra, nós cremos no Teu poder, em nome de Jesus Cristo. Satanás não vai bloquear estas famílias. Oh Deus, oh Deus, oh Deus. É uma dificuldade financeira que não acaba. Quando parece que vai melhorar, Senhor, vem uma conta fora, vem um prejuízo, vem algo não planejado e sempre a retroceder. Meu Pai, nós somos constantes na fé, cremos na Tua palavra, cremos no Teu poder, cremos no Teu nome, Senhor meu Deus. A família começa a melhorar, o tempo vai e a coisa cresce, o ambiente está bom, e de repente, Senhor, tão de repente, Senhor meu Pai, uma briga, um desentendimento, uma guerra, um palavrão aqui, uma palavra ali, uma distorção aqui, e acaba a paz, acaba a alegria, acaba a felicidade. Acaba, Senhor, o ambiente. Oh, Deus maravilhoso, Tu podes fazer milagre e maravilha. Tu podes operar agora, meu Pai. Em nome de Jesus Cristo, Tu podes fazer, Senhor. Nada para Ti é impossível, meu Pai, em nome de Jesus. Nada, meu Deus. Mas não deixe o diabo roubar a constância, Pai, dessa família. O crescimento e a evolução desta casa. Oh, Pai. Estas famílias dependem do Senhor. Estas casas, meu Pai, dependem do Senhor. Estes lares dependem do Senhor. E o diabo não vai atrapalhar. Esta vida, esta empresa, este negócio, depende do Senhor também, meu Pai. O diabo não vai atrapalhar em nome de Jesus. Não pode. Não vai. Ó Deus maravilhoso, da força, da firmeza, da coragem, da graça, em nome de Cristo, meu Pai, estende as Tuas mãos de milagre, estende as mãos de misericórdia e favor, traz alívio, traz socorro, traz paz, traz livramento, salva, ajuda, Pai, na tomada de decisão, ajuda na escolha assertiva para viver o milagre, ajuda, meu Deus, porque eu sei que o Senhor pode fazer. Ah, Senhor, o diabo quer tentar impedir, mas não vai. Eu repreendo em nome de Cristo agora. Eu repreendo, seta e dardo maligno, sai agora. Em nome de Jesus, saia. Sai dessa família. Sai dessa casa e desse lar. Em nome de Jesus, sai agora. Todo mal. No nome de Jesus, eu repreendo. Toda força contrária, todo bloqueio do mal, abandona essa família, abandona esse lar, em nome de Jesus, que o Senhor seja glorificado, adorado e exaltado. Obra nenhuma, Senhor, mal nenhum, palavra maligna nenhuma vai prosperar, dá-nos constância. Nós não vamos entrar, Pai, no segundo semestre do ano com a mesma mentalidade, com a mesma condição, porque o Senhor já nos libertou de todo o mal, já quebrou todo o mal, já desfez toda a obra satânica, em nome de Jesus. Nós cremos, ó Pai, no Teu poder e na Tua graça, sabemos que estás conosco, em nome de Jesus. O inimigo não tem poder, oh aleluia, há poder no nome de Jesus para desmembrar toda a estrutura satânica, maligna e diabólica. Há poder no nome de Jesus para desfazer com toda a limitação humana e colocar a bênção do Senhor no nome de Jesus Cristo. Nós cremos, amém e graça. Deus abençoe a sua vida, a sua casa, o seu lar e também a sua família. Você que ora comigo agora, tomou a decisão, é agora, é agora. Chega dessa inconstância, chega dessa fragilidade, chega dessa conversinha frouxa de quem não assuma a responsabilidade da sua vida. Chega. Chega dessa conversa, muitas vezes inútil. Porque quem está ao teu lado, irmão, não tem dó, não tem pena. Então chega, levanta essa cabeça. Ore com fé, assuma a responsabilidade. E entregue na mão de Deus aquilo que tem que estar na mão do Senhor. E vença. Segundo semestre vai entrar. Você que ainda não aceitou Jesus, está cheio de conversinha por aí. Ai, Não. Você vai entrar no segundo semestre e vai acabar um ano do mesmo jeito. Vai para a igreja, vai para o culto, chora, mas não muda. Muda 2 dias, vive 20 dias nesse terror que está a sua vida. Até quando, irmão? Até quando, minha irmã? Até quando essa fragilidade para o diabo sempre te maltratar? E o diabo está aí, para toda hora te importunar. Eu quero orar contigo. A técnica vai colocar na tela, por favor, o quero aceitar Jesus agora. E você vai mandar mensagem hoje. Quero aceitar Jesus, @ipda.com.br. Já está aqui na tela. Obrigado, equipe técnica maravilhosa. Ou então, 119-5094-4645. Não é tempo de frouxidão e de fraqueza. Você que me ouve pela rádio, em nome de Jesus Cristo, 119-8292-3392. Hoje, assuma a responsabilidade. Tome decisão. Jesus quer mudar a sua vida. Eu vou orar por ti agora. E depois manda mensagem. Olha, aceitei Jesus no dia 29 de junho, na oração com o pastor. E Deus vai abençoar a sua vida. Oração das 18, oração do Calvário. E Jesus vai te ajudar. Porque Ele quer te ajudar. Só que tu precisas tomar a decisão certa. Ora comigo. Senhor Jesus, eu entrego a minha vida em tuas mãos. Perdoa os meus pecados e o meu passado. Lava minha alma, purifica-me das mazelas e de todo o erro. Eu entrego a minha vida por completo a Jesus Cristo e viverei um tempo de abundância, de bonança e de milagre para a glória de Jesus. Deixe-me orar por ti, Deus e Pai. Eu oro por todos os irmãos que tomaram a decisão. Senhor, pelos indecisos, eu oro para que o Senhor tenha misericórdia. Pelos inseguros, eu oro para que o Senhor tenha misericórdia, porque o diabo não perde tempo. Mas por aqueles que tomaram a decisão agora, Senhor, oro também para que o Senhor lhes dê força e constância. Porque daqui até o final do ano, virão lutas, virão provações, virão tentações, obras maléficas, Senhor, contra a sua vida, palavras malignas, mas o Senhor os vai sustentar para a glória do seu nome e eles não vão ceder. Não, Pai, para aquele que ainda não batizou, o ano que vem, Senhor, ou quiçá, no mês de setembro, Senhor meu Pai, ele vai se batizar nas águas. Para aquele, Senhor Pai da Glória, que precisa voltar, Senhor, a ceia de julho está aí para ele voltar em comunhão e participar da ceia e mudar a sua vida. Meu Deus e meu Pai, não é tempo de ficar, Pai da Glória, a olhar para o vento. É tempo de colocar a mão no arado e produzir para a tua glória. Vidas que estão na cadeia, vidas que estão na UTI, vidas que estão nos hospitais, vidas que estão no sanatório, vidas que me ouvem agora, Senhor, no trem, no metrô, no ônibus, no carro, onde quer que haja uma vida agora em comunhão comigo, Senhor meu Pai, e na Tua presença, que toma a decisão, que o Senhor responda com fogo, responda com glória e com graça, e salva os Teus filhos, em nome de Jesus, amém, e graças a Deus. Rossi Catequista Munganuanga, Deus abençoe meu amigo. Ouça Catequista Malqueiro, Deus abençoe meu irmão. Que Jesus te ajude e te fortaleça e te dê graça para a glória do seu nome. Despeço-me de todos vocês daqui a pouquinho pela rádio Fundação Reviver e às 8 horas voltamos com a transmissão do culto da palavra nessa noite com o nosso querido pastor Kleber de Oliveira Costa. Você vai começar a live às 19h30. Pastor Kleber de Oliveira Costa, no Santo Altar, com o Ed Praxe, segundo do pão, palavra de Deus. Eu estou com todos vocês, vem conosco, vem com fé, vem com alegria. Um forte abraço, tá bom, Nana? Nos veremos. Até lá, a paz do Senhor Jesus.
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2: A paz do Senhor Jesus, meus irmãos. Quando falamos sobre os fundamentos de fé da nossa igreja, muitas pessoas imaginam que estamos tratando apenas de um conjunto de regras ou de um documento oficial. Mas, na verdade, os fundamentos de fé são as convicções que sustentam tudo aquilo em que nós cremos. Eles representam os princípios essenciais da nossa fé. São verdades que também orientam a nossa maneira de pensar, de viver, de nos relacionarmos com Deus e com o próximo. Portanto, a Igreja Pentecostal Deus e Amor declara, por meio do seu conselho deliberativo e de sua diretoria executiva, que crê na Bíblia Sagrada, a palavra de Deus, como única regra de fé e prática. Isto significa que tudo aquilo que cremos, ensinamos e vivemos deve estar fundamentado nas Escrituras. A Bíblia não é apenas um livro para ser consultado em momentos difíceis. Ela é a nossa referência diária. É nela que encontramos direção, correção, sabedoria, esperança para enfrentar os desafios da vida. Utilizar os fundamentos de fé no cotidiano é permitir que aquilo em que cremos transforme a maneira como trabalhamos, tratamos a nossa família, nos relacionamos com as pessoas e enfrentamos cada situação da vida. Porque a verdadeira fé não se limita ao templo, ela se revela nas atitudes, nas escolhas e no testemunho diário. Por isso, mais do que conhecer os fundamentos de fé, somos chamados a vivê-los. E se você deseja conhecer todos os fundamentos, acesse o nosso site ipda.com.br e faça o download do arquivo completo. Que Deus abençoe a todos.
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4: A paz do Senhor Jesus, que alegria mais uma vez estar aqui juntinho de vocês, pertinho nesse nosso maravilhoso encontro diário, todos os dias. Nós temos aqui o nosso informativo Reviver e, é claro, como sempre, falando de coisas boas, espalhando amor, espalhando alegria, espalhando a felicidade de sabermos que somos um povo diferenciado, um povo que vive a vontade de Deus, um povo que aprendeu desde o princípio que para viver a vontade de Deus é preciso abrir a mão e o coração e ajudar a quem precisa.
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4: Você já ouviu falar do nosso projeto ASAF? O nosso projeto ASAF funciona da seguinte maneira. Nós temos um projeto musical de musicalizar crianças, adolescentes, também pessoas adultas, assim tem até pessoas mais idosas também juntamente conosco nas comunidades. Esse projeto nasceu lá no Rio de Janeiro, tivemos ali as comunidades que foram separadas para que pudesse dar início, mas ele está se espalhando, já chegou em São Paulo e daqui a pouco vai estar chegando aí em todas as capitais brasileiras em nome do Senhor Jesus. Esse é o desejo do nosso coração, que não fique parado só em uma ou só em outra, mas que tenhamos as portas abertas aí para ajudar estas pessoas que têm um desejo grande, um desejo forte de poder ser musicalizado. Eu já, inclusive, Já comentei aqui com vocês que eu, quando era criança, eu me lembro que eu tinha, assim, um desejo imenso de aprender a tocar algum instrumento. E eu não tinha condições. Minha mãe, coitada, trabalhava na roça, meu pai trabalhava na roça, né? E era muito difícil, tinha os filhos pequenos, 7 filhos para poder dar roupa, dar sapato, dar comida. Não é fácil, não. Era muito difícil. Então, não sobrava dinheiro. Não sobrava. Eu lembro que uma vez, eu saindo do colégio, eu passei em frente a uma casa e tinha uma menininha, acho que ela tinha uns 5 aninhos. Mas aquela menininha, os dedos dela, eu vi ali, parece que flutuavam sobre o piano. E eu fiquei parada na janela, olhando aquela menina tocar. E eu tinha ali, acho que os meus 7 anos, 8 anos, e eu olhando para aquilo, eu ficava pensando como eu gostaria de ter essa oportunidade. Eu não tive na minha infância, mas muitas crianças, muitas pessoas estão tendo esta oportunidade hoje, através desse nosso maravilhoso trabalho que está sendo feito nas comunidades, esse trabalho de musicalizar. Nós temos um maestro, né? Temos um local ali onde se reúne o maestro junto com... É claro que é ali feito uma parceria na comunidade ali, com autorização para poder ter esse trabalho lá. É um trabalho sério, é um trabalho realmente de respeito. E olha, eu vou dizer uma coisa para vocês. Eu tiro o chapéu para esse trabalho lindo, porque pega aquelas crianças ali, aquelas pessoas que perderam a esperança, né? Talvez como eu, né, não tiveram essa oportunidade na sua infância, e agora, depois de adulto, quando eles pensavam, nunca vou conseguir aprender a tocar um instrumento, agora estão aprendendo. Isso não é lindo? Não é maravilhoso? Deus, ele tem uma maneira de trabalhar, de tocar nos nossos corações para trabalhos que atende a necessidade, o desejo do coração de muitas pessoas. Quantas pessoas que ali vão conseguir, né, ter essa iniciação musical e vão até se formar, né? Vão ter ali em músicos profissionais. O sonho da minha sogra, né, da nossa querida presidente, é ter ali uma orquestra gigantesca, é poder juntar uma orquestra. Já pensou que coisa mais linda? Por exemplo, no Rio de Janeiro, né? Nós temos ali várias comunidades. Em cada comunidade lá no Rio de Janeiro, nós temos ali um trabalho. E um dia poder juntar ali essas crianças. São crianças de comunidades diferentes que não têm esse direito. O de uma comunidade não pode ir na comunidade do outro. Mas quem sabe num território neutro ali consigamos juntar todo mundo e fazer uma orquestra linda, maravilhosa. Isso não é um sonho, isso? Não é um desejo maravilhoso? E não só no Rio de Janeiro. Aqui em São Paulo já está acontecendo isso e vai acontecer aí também na sua cidade. Vai acontecer aí na sua capital. Estamos, claro, sempre começamos com as capitais, porque é onde se concentra o maior número de pessoas nas comunidades, né? Por isso, que coisa mais linda. Vamos ter aí orquestras sinfônicas ali da Igreja Pentecostal Deus e Amor em todos os lugares, em nome do Senhor Jesus, e com estas pessoas que tiveram esta oportunidade. E é uma oportunidade tão grande que elas ali também, elas conhecem a Jesus. Algumas chegam ali e não têm intimidade com igreja nenhuma. Tem aquelas pessoas que têm aquela restrição, sabe? Com igreja, tem uma certa, né? E não se aproxima de igreja nenhuma, não tem medo, né, da igreja ser atraente. Então não se aproxima. Mas aí vai alguém lá da sua casa, né? Um filho, ou o marido, ou a esposa, né? Alguém da sua casa, e vai lá e começa ali a ter essa percepção musical. E essa percepção musical que eles passam a ter, esse aprendizado, é tudo com louvores a Deus. Então, essas crianças terão acesso a essas músicas belíssimas, a esse trabalho maravilhoso, esses adolescentes, adultos. Ah, que coisa linda! Então, se você não conhece, nós temos fotos e vídeos lá nas nossas redes sociais. Dá um pulinho lá, dá uma pesquisadinha, você vai encontrar muitas coisas, inclusive essa. Se você ainda não é um contribuinte das instituições Reviver, eu te convido a fazer parte. Venha juntar-se a nós. É uma diferença na vida daquele que contribui e que não contribui, porque a palavra de Deus nos ensina assim, olha, quem dá ao pobre empresta a Deus. E eu sei que no nosso tempo, nos dias de hoje, nós temos muitas pessoas como Davi, misericordiosas, pessoas que entenderam realmente esse propósito grandioso, esse propósito maravilhoso de ter uma vida dedicada ao outro, ter uma vida em que... E quando eu falo dedicado ao outro, existe até lá a parábola do bom samaritano, que o doutor da lei chega ali e questiona Jesus. Ele fala para Jesus, quem é o meu próximo, né? Quem é o meu próximo? A quem eu devo ajudar? E o nosso próximo são pessoas que nós nem conhecemos, não sabemos quem é. O bom samaritano, que é Jesus de Nazaré, representado nessa parábola, ele não pergunta de onde você vem, para onde você vai, o que você fez, foi bom ou foi ruim. Ele simplesmente, ele desce ali, né, do animal e vai para poder ajudar aquele infeliz que estava caído ali, representando nós mesmos ali. Ele vai ali para curar as suas feridas, para dar o atendimento, para trazer sobre aquela vida insignificante um cuidado especial, para que aquela vida saiba que ele é especial. A mesma coisa nós. Nós temos que ter a mesma postura. Não importa o que a pessoa fez no passado, mas essa pessoa foi muito ruim e agora a instituição vai ajudar, a fundação vai ajudar, vai dar comida, essa pessoa está passando fome porque ela é muito ruim, né? A gente ouve essas coisas, está passando fome porque ela é muito ruim. Eu só sei o seguinte, a ruindade dessa pessoa, ela vai ter que dar conta para Deus, ela vai ter que se acertar com Deus, mas eu... que tem o amor de Deus na minha vida, não serei igual ela. E não usarei a ruindade dela como desculpa para que eu me torne também uma pessoa ruim. Eu vou fazer a minha parte, independente se aquela pessoa é boa ou é ruim. A fundação, assim como a Associação Reviver Help também, não pergunta para ninguém se essa pessoa é boa. Essa pessoa é isso, essa pessoa... Inclusive, há situações até que nós, depois de estarmos ajudando, descobrimos que aquela pessoa nem precisa de ajuda porque ela já recebe ajuda de outra instituição. É claro que aí nós passamos a agir diferente, né? Porque nós não vamos deixar de ajudar uma pessoa que precisa para ajudar uma pessoa que não precisa. Por isso que nós temos esse critério, esse cuidado, que as nossas assistentes sociais visitam as casas para ver a necessidade da pessoa, para que nós não sejamos injustos com aqueles que realmente precisam. Então, quem precisa, é a nossa obrigação ir lá e ver se a pessoa realmente precisa, então nós vamos ajudar. Aquela pessoa não precisa, então nós não vamos estender ajuda a ela, mas vamos levar para outra pessoa que tem essa necessidade. E assim, o cuidado, esse cuidado que nós temos, né, esse zelo pela obra de Deus, de ajudar as pessoas, eu digo que isso nos traz muito claramente aí o bom samaritano por isso. Porque a minha parte eu vou fazer. Se a pessoa depois, ela for, né, uma pessoa... de caráter duvidoso, aí o problema é dela. Mas, irmã Eliana, a fundação ajuda todo mundo. A fundação ajuda drogado, a fundação ajuda ladrão, a fundação ajuda todo mundo, né? Pois eu vou dizer uma coisa para vocês. Veja bem, nós temos um critério muito específico, viu? Com as pessoas que pegam, que vêm aqui para receber a cesta básica, que vêm mesmo moradores de rua. Eu tô explicando isso para vocês, porque nós temos muitos moradores de rua aqui ao redor da nossa sede. Então, nós temos aí esse critério, onde as assistentes sociais vão visitar aquela pessoa mesmo. Porque às vezes a pessoa pode chegar para nós e dizer ali, ah, eu tenho 10 filhos, mas não tem. Né? É só a pessoa, e aí ela vai pegar o arroz, vai pegar aquela cesta básica e vai trocar. Mas, por nós termos esse critério de atender a necessidade da pessoa, Então, preste bem atenção. Aquele que está nas drogas, que está nesse mundo aí, que está roubando, ele não procura ajuda de uma cesta básica. Interessante isso. Ele não procura. Porque para ele é mais fácil, é mais rentável, né? Ele sair e roubar. Ele sair e assaltar alguém. Porque ele não quer comida. Ele não quer arroz e feijão. Ele quer ali aquilo que vai satisfazer a sua fissura. Por isso que nós tomamos o cuidado. Às vezes, né, tem pessoas, inclusive, ali que tem as crianças na creche e os pais das crianças na creche recebem uma cesta básica. Então, temos pais ali que realmente vivem nas drogas. Só que estes pais, eles abandonam as suas crianças ao cuidado da avó. Eles abandonam, eles ficam uma semana em casa, depois somem, passa 3 meses sem vir em casa, esses pais. Porque aquele pai que ele tem realmente o amor pelo seu filho, ele não vai vender a comida da sua criança. Ele não vai vender ali o pão que sustenta a sua criança para trocar por algo pela sua fissura. E geralmente essas pessoas, elas não têm responsabilidade nem com elas mesmas, não vão ter com outros, né? Então, as pessoas que recebem ali a cesta básica, mesmo que tenham um drogado, que tenha outras pessoas que são responsáveis ali para poder receber este alimento. É tudo feito com muito critério para não deixar de ajudar quem precisa, para não ser injusto com quem realmente precisa. Então, esses critérios que nós temos é realmente para fazer o bem independente da situação da pessoa. Se a pessoa tem fome, ela vai receber o alimento. Porque é isso que o amor de Jesus Cristo nos ensina. No passado também éramos como forasteiros. Éramos pessoas sem pátria. Éramos pessoas sem lar, sem família. E eu estou dizendo isso no mundo espiritual. Mas o Senhor nos alcançou e nós estamos aqui para resgatar estas vidas também no amor de Jesus Cristo. Então vamos seguindo com o nosso trabalho de hoje. E você que ainda não ajudou as instituições a reviver, preste atenção como você faz para estender a sua mão para quem precisa.
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4: E este é o nosso momento da Palavra de Sabedoria. E o salmo escolhido para hoje é o Salmo 51, onde vamos fazer a leitura. Eu tenho observado que nos salmos, sempre quando vai começar o salmo, mesmo que seja um salmo de oração, um salmo de louvor, um salmo por livramento, um salmo por várias situações, ele sempre começa engrandecendo o nome santo do Senhor. Já no princípio, e este salmo não é diferente, então vamos à leitura. Tem misericórdia de mim, ó Deus, segundo a tua benignidade, apaga as minhas transgressões, segundo a multidão das tuas misericórdias. Lava-me completamente da minha iniquidade e purifica-me do meu pecado, porque eu conheço as minhas transgressões e o meu pecado está sempre diante de mim. Contra ti somente pequei e fiz o que é mal à tua vista, para que sejas justificado quando falares e puro quando julgares. Eis que em iniquidade fui formado e em pecado me concebeu a minha mãe. Eis que Amas a verdade no íntimo e no oculto me fazes conhecer a sabedoria. Purifica-me com o sopo e ficarei puro. Lava-me e ficarei mais branco do que a neve. Faze-me ouvir júbilo e alegria, para que gozem os ossos que tu quebrastes. Esconde a tua face dos meus pecados e apaga todas as minhas iniquidades. Crie em mim, ó Deus, um coração puro e renova em mim um espírito reto. Não me lances fora da tua presença e não retires de mim o teu Espírito Santo. Torna a dar-me a alegria da tua salvação e sustém-me com um espírito voluntário. Então ensinarei aos transgressores os teus caminhos e os pecadores a ti se converterão. Eu vou parar por aqui porque o salmo é grande, mas depois você pode dar a sequência da leitura aí na sua casa. E vamos falar um pouquinho sobre aqui o que o salmista está dizendo. Eu já ouvi, inclusive, alguns comentários atribuídos ao rei Davi relacionado a este salmo, já que é um salmo de Davi. E, inclusive, fala exatamente sobre isso. Eis que em iniquidade fui formado e em pecado me concebeu a minha mãe. Existe uma teoria que falam por aí que Davi seria um filho bastardo por causa desta oração e por causa aí da rejeição dos seus irmãos. Eu, pelo conhecimento da palavra de Deus que eu tenho, não vejo desta forma, mas acredito que Davi aqui estava se referindo aos nossos pecados e iniquidades que foram constituídos sobre nós desde o Éden. Desde o tempo ali, né, que o pecado entrou realmente. Então, uma vez que o pecado entrou, todos nós fomos concebidos em pecado. Então, existe essa é assim que eu consigo ver essa justificativa de Davi, que fomos todos nós concebidos em pecado. Então, desde o ventre da minha mãe, eu inclusive, fui formada em pecado. Por quê? Porque eu nasci no pecado. Somente ali, né? Adão e Eva não nasceram no pecado e os filhos que eles tiveram ali no Jardim do Éden. Os demais, todos nasceram em pecado, né? Desde a expulsão, né? A Bíblia fala, inclusive, né? Do filho de Eva que nasceu posteriormente. Então, todos esses já nasceram no pecado, assim como nós também. Mas o que mais me atrai neste salmo é a maneira em que o salmista, ele abre o seu coração para Deus, ele derrama ali o seu coração e ele coloca para Deus as suas misérias, ele coloca para Deus a sua insignificância, ele coloca para Deus que ele não é um ser humano melhor do que os outros, ele é um ser humano que é pecador, que é miserável, que foi formado desde o ventre em pecado, que é uma pessoa que não consegue sobreviver neste mundo, não consegue se purificar do seu erro, se não for pela misericórdia de Deus, que não consegue se libertar do seu eu, do seu, né, de tudo que o cerca ali, se não for pela misericórdia de Deus, pela potente mão do Senhor. E ao reconhecer toda a sua miséria ali, ao reconhecer que ele não é nada diante de Deus, o amor de Deus se aperfeiçoa sobre ele. E Davi era um pecador que, inclusive, tinha no desejo do seu coração ali construir o templo e não pôde construir, porque o próprio Deus o impediu de construir, porque ele tinha sangue nas suas mãos. Então, ele era um homem de guerra, um homem que lutava realmente por terras, que lutava para defender o seu povo, para defender a sua família, lutava pela sua honra. Então, ele era um homem que ele tinha consciência, que ele tinha nas suas mãos o sangue de muitas pessoas. Ele tinha a consciência de todo o mal. Isso vai muito de encontro com o que nós estávamos falando aqui anteriormente, né? De não olhar para aquilo que a pessoa fez ou deixou de fazer. Porque temos aqui uma pessoa que foi transformada por Deus, que recebeu de Deus a misericórdia, a uma pessoa que foi escolhida por Deus, que recebeu o azeite sobre a sua cabeça, foi separado dentre os seus irmãos. E esta pessoa tinha ali um passado que era um passado de guerra, de agressão, um passado em que ele precisou ali, né, fazer, inclusive quando ele pede a mão da filha de Saul em casamento, e Saul diz para ele que ele precisa ir lá e guerrear, e ele vai, e ele guerreia, ele traz a prova ali que Saul pede para poder casar com a filha dele. Então tem toda uma história que ele precisou defender a sua honra, ele precisou. E quem somos nós para julgar qualquer pecador neste mundo? Nós não somos ninguém, já que desde o ventre nós fomos formados em pecado. Desde o ventre, os nossos ossos que foram gerados ali, desde o ventre da nossa mãe, já foi formado em pecado. Já nasceu em um mundo contaminado pelo pecado. Então, não somos ninguém para poder estar julgando ninguém. Mas sim, nós devemos, é nossa obrigação buscar intimidade com Deus, porque esta intimidade com Deus vai nos fazer ver os demais seres humanos, os demais semelhantes, como, não como o sujeito que fez isso, que fez aquilo, mas como almas que, independente dos seus erros, dos seus pecados, também foram gerados no íntimo sagrado de Deus, foi gerado para comunhão com Deus e nasceu para que o nome do Senhor fosse glorificado, mesmo que tenha escolhido não viver isso na sua vida, né? Porque os nossos atos são escolhas, né? Então, nós precisamos entender que estas questões das práticas de erro e pecado de cada um acerte com Deus. Mas nós não podemos ser imitadores e cometer os mesmos erros. Vem de encontro exatamente aquilo que eu disse. Não é porque alguém foi mal e cometeu o mal no seu passado, ou está cometendo mal, que eu vou justificar o mal na minha atitude, né, com aquela pessoa, vou justificar com o mal dela. Não, cada um dará conta dos seus atos. Eu não posso justificar para não ajudar. Não vou ajudar porque aquela pessoa é má. Então eu não vou ajudar. Não, eu vou ajudar. Porque o mal está sobre ela, mas o mal que governa a vida dela não governa a minha. O mal que está sobre ela não está sobre mim. Porque sou um diferenciado para a graça de Deus, para a glória de Deus, para que o nome do Senhor seja exaltado através da minha vida. Preste bem atenção. O mal só pode ser vencido com o bem, não tem outra maneira de vencê-lo. E eu não estou falando do espiritual, porque o espiritual a gente repreende, a gente expulsa, não é? Mas a gente repreende as atitudes do mal com atitudes boas. E pode ter certeza, o bem agrada a Deus de tal maneira que Ele nos faz coerdeiros do seu reino. A recompensa vem dele, com toda certeza. Deus abençoe vocês, muitíssimo obrigado e até a próxima, se Deus quiser.
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6: 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Boa noite.
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2: Boa noite.
1: Boa noite para você que nos acompanha em todo o país.
2: Segunda-feira, 29 de junho de 2026.
1: Vamos ao destaque do dia. Apoio a bons pagadores.
2: Desenrola adimplentes. Permite substituir empréstimos mais caros por financiamentos com juros menores.
1: A iniciativa busca reduzir o peso das parcelas no orçamento, prevenindo o endividamento. Pablo Mundim.
3: A ideia é substituir juros de até 12% por juros no máximo de 1,99% ao mês.
2: E ainda incentivo também para quem está em dia com o FIES, o Fundo de Financiamento Estudantil.
1: Após se formar, o estudante poderá receber crédito para montar seu próprio negócio.
2: É o FIES empreendedor. Graziele Bezerra.
4: O governo do Brasil estima que em um universo de 500 mil beneficiários adimplentes, exista um público potencial imediato entre 50 mil e 125 mil pessoas.
1: Vamos falar também sobre restituição do imposto de renda.
2: Amanhã será pago o segundo lote a mais de 9 milhões e 500 mil contribuintes.
1: É o maior número de pessoas já beneficiadas de uma só vez.
2: Hoje, na apresentação da Voz do Brasil, eu, Mariana Jungmann e Luciano Seixas.
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2: Trabalhadores informais que têm dívidas, mas que estão com os pagamentos em dia ou com, no máximo, 3 meses de atraso, poderão aderir ao Desenrola Adimplentes.
1: A ideia é dar um alívio no orçamento dessas famílias, que poderão refinanciar seus contratos pagando juros menores, de, no máximo, 1,99% ao mês.
2: O novo Desenrola foi lançado nesta segunda-feira e os interessados já podem aderir ao programa.
3: Organizar as contas, pagar menos juros e evitar que novas dívidas comprometam o orçamento das famílias. É o objetivo das novas medidas anunciadas pelo governo do Brasil para ampliar o acesso ao crédito e incentivar quem mantém os pagamentos em dia. O Desenrola Adimplentes, lançado nesta segunda-feira pelo presidente Lula, amplia o alcance do programa que já ajudou mais de 7 milhões e meio de famílias na reorganização financeira. Agora, o foco passa a ser quem trabalha na informalidade e mantém as contas em dia, mas enfrenta juros elevados no crédito pessoal. A proposta permite substituir empréstimos mais caros por financiamentos com juros de até 1,99% ao mês, reduzindo o peso das parcelas no orçamento e prevenindo o endividamento, destaca o ministro da Fazenda, Dário Dorigan.
5: Esse trabalhador, ele vai poder se reorganizar do ponto de vista financeiro. Ele vai poder, inclusive, se ele quiser tomar crédito dentro desse mesmo patamar, a 1,99% ao mês, tomar um volume de crédito a mais, desde que a prestação total não passe de 90% do que ele tinha antes.
3: Poderão aderir trabalhadores informais que tenham operações de crédito pessoal de até 15 mil reais, com pelo menos 4 parcelas pagas e no máximo 90 dias de atraso. A ideia é substituir juros de até 12% por juros no máximo de 1,99% ao mês, explica o ministro Dorigan.
5: A situação atual do trabalhador informal, que paga taxa de juros de 6% a 12% ao mês, nós estamos dizendo, nós vamos te dar uma nova linha para você extinguir essa taxa de juros e essas condições que hoje você é submetido.
3: O pacote também amplia o uso do FGTS como garantia no crédito consignado privado. A utilização é opcional e vai permitir ao trabalhador formal contratar empréstimos com juros limitados a 1,99% ao mês, reduzindo o custo do crédito e ampliando o acesso a condições mais vantajosas. Segundo o governo, as medidas fortalecem a política de reorganização financeira das famílias brasileiras. A estimativa do Tesouro é aportar cerca de 4 bilhões de reais para atender o novo programa. Reportagem Pablo Mundim.
1: Os participantes do programa ficam com o CPF bloqueado para apostar em jogos online, as chamadas bets, por um período de 6 meses.
2: As informações sobre o Desenrola estão no portal gov.br ou nos bancos oficiais, Caixa Econômica e Banco do Brasil.
1: E dentro do programa Desenrola Adimplentes, o governo do Brasil desenvolveu também uma linha de crédito voltada para beneficiários do FIES.
2: Com a novidade, quem mantém as parcelas em dia agora tem um incentivo para abrir ou expandir o próprio negócio com juros mais baixos.
4: O programa FIES Empreendedor é destinado a profissionais graduados que desejam abrir ou expandir seu próprio negócio, contando com linhas de crédito mais acessíveis. Podem aderir aqueles que pagaram em dia as últimas 36 parcelas do programa, sem histórico de renegociação no período. No caso de pessoa física, com limite de financiamento de até R$ 80 mil e prazo máximo de pagamento de 60 meses, incluindo até 6 meses de carência. Para pessoa jurídica, com limite de financiamento de até R$ 180 mil e prazo máximo de pagamento de 96 meses, incluindo até 6 meses de carência. Em uma simulação de empréstimo de R$ 80 mil em 5 anos, por exemplo, o custo total cai de R$ 143 mil para R$ 106 mil, caso o beneficiário seja um estudante do FIES com as contas em dia. Nesse caso, a economia final supera os R$ 37 mil. Segundo o ministro da Fazenda, Dario Durigan, o programa é um estímulo à adimplência.
5: Se ele seguir pagando em dia, ele vai ter uma linha de crédito que vai ser a menor linha de crédito, com a menor taxa de juros que nós temos para o empreendedorismo no país.
4: Ainda de acordo com o ministro Dario Durigan, com taxas de juros de 0,87% ao mês, o programa tem uma das melhores linhas de crédito que cabem no bolso de quem está começando a empreender.
5: O adimplente que seguir pagando em dia vai ter pelo menos 37 mil de benefício e é para esse estudante que está querendo deslanchar no seu primeiro negócio que nós estamos abrindo essa linha, dando um estímulo ao bom pagador do FIES.
4: Para o ministro da Educação, Leonardo Barchini, a linha de crédito dará igualdade de condições aos egressos do ensino superior.
6: Com essa linha de crédito, nós vamos conseguir dar oportunidade a esse jovem para que ele possa, de fato, empreender. Vão dar um retorno para a sociedade igual os jovens do ProUni, do FIES, do Reúne, da expansão, da lei de cotas.
4: O governo do Brasil estima que, em um universo de 500 mil beneficiários adimplentes, exista um público potencial imediato entre 50 mil e 125 mil pessoas. Uma parcela expressiva desse grupo já possui CNPJ ativo, o que demonstra uma demanda real por capital de giro para alavancar seus negócios. Reportagem Graziele Bezerra.
1: E o presidente Lula enviou hoje ao Congresso Nacional projeto de lei complementar que aumenta de forma progressiva o teto de faturamento do MEI, o microempreendedor individual.
2: A meta é chegar a R$ 140 mil até 2028 e permitir a contratação de 2 empregados.
1: Atualmente o teto é de R$ 81 mil por ano. A medida pode beneficiar 13 milhões de microempreendedores individuais registrados.
2: Com o aumento, o governo quer fortalecer os pequenos negócios e incentivar a geração de empregos. Quem comentou foi o presidente Lula.
7: Muito dinheiro na mão de poucos significa pobreza. E quando a gente manda um projeto de lei desse dizendo que pouco dinheiro na mão de muitos é uma distribuição de oportunidade de riqueza. Portanto, eu acho que o Congresso Nacional vai fazer um esforço muito grande, se Deus quiser, e volta a isso o mais rápido possível para que a gente possa favorecer aquelas pessoas que mais precisam de crédito.
1: O ministro do Empreendedorismo, da Microempresa e da Empresa de Pequeno Porte, Paulo Pereira, destacou as medidas para estimular o MEI.
8: Vamos dizer que é um momento histórico, né, para os microempreendedores individuais do Brasil, quase 10 anos sem aumento, de modo que é uma medida que tem um impacto muito grande, presidente, e que se insere num conjunto de medidas que o senhor tem feito para os empreendedores. Então, em primeiro lugar, as linhas de crédito, que o senhor agora está trabalhando, presidente, para que a gente lance um grande parcelamento para os MEIs, para que eles possam regularizar a sua situação, quer dizer, esses 3 milhões que são MEIs e que hoje tem alguma situação de inadimplência, vão poder regularizar a sua situação, e uma série de outras medidas, como a expansão do Contrata Mais Brasil, a linha de crédito que foi apresentada hoje no Desenrola Empreendedores. Então, só para dizer, um dia histórico, mas inserido num conjunto de esforços do senhor pelos empreendedores brasileiros.
2: ajudar a conter a alta do preço do petróleo, o governo abriu crédito extraordinário de 550 milhões de reais para apoiar a importação do diesel.
1: A Agência Nacional do Petróleo, Gás Natural e Biocombustíveis será responsável pelo repasse aos produtores.
9: O governo do Brasil abriu um crédito extraordinário de 550 milhões de reais para apoiar a importação de óleo diesel de uso rodoviário. A medida publicada nesta segunda-feira, 29, destina os recursos ao Ministério de Minas e Energia para viabilizar uma política de subvenção operada pela Agência Nacional de Petróleo, Gás Natural e Biocombustíveis, ANP. A iniciativa tem caráter emergencial e temporário e busca reduzir os efeitos da alta dos preços internacionais do petróleo sobre a economia brasileira. A medida foi criada após o aumento da instabilidade no mercado global, provocado pelo agravamento do conflito geopolítico no Oriente Médio. A ANP será responsável pelo repasse da subvenção aos importadores de diesel, com critérios baseados no volume comercializado e na diferença entre o preço de referência e o valor definido para o produto. Como a despesa não estava prevista no orçamento de 2026, o governo precisou abrir o crédito extraordinário para garantir a execução da política. A medida atende os critérios de urgência e imprevisibilidade previstos na Constituição. Claudimário Carvalho, para a Voz do Brasil.
2: Em julho, a bandeira tarifária de energia seguirá amarela, indicando a cobrança de taxa adicional sobre as contas de luz no mês.
1: O anúncio foi feito pela Agência Nacional de Energia Elétrica, ANEEL.
2: Com isso, os consumidores vão pagar um adicional de R$ 1,88 para cada 100 kWh consumidos.
1: A bandeira tarifária está amarela desde abril, em razão das condições menos favoráveis para a geração de energia no país.
2: Em períodos secos, quando a produção das usinas hidrelétricas fica prejudicada e é necessário acionar as termoelétricas, a bandeira pode ficar amarela ou vermelha, patamar 1 ou 2.
1: Isso porque a geração por usinas térmicas é mais cara. Daí a necessidade da taxa adicional sobre o consumo de energia.
2: Do segundo lote do imposto de renda será feito amanhã, terça-feira.
1: É a maior restituição da história em relação ao número de contribuintes contemplados. Serão beneficiadas mais de 9 milhões e 500 mil pessoas.
10: São 16 bilhões de reais em créditos para 9.585.797 contribuintes. O valor é o mesmo do lote pago anteriormente, o primeiro lote de restituição do Imposto de Renda 2026, em 29 de maio deste ano. Segundo a Receita, os valores devidos da maior parte dos declarantes serão quitados já nos dois primeiros lotes de 2026. Esses pagamentos deverão alcançar cerca de 80% do total estimado de restituições do ano. Se somarmos os dois primeiros lotes do ano, serão contemplados 18 milhões e 300 mil contribuintes, com um valor total de 32 bilhões de reais em restituições. A antecipação dos créditos se deu após processamento de milhões de declarações em pouco tempo, beneficiando tanto os contribuintes com prioridade legal, quanto aqueles que aderiram às soluções digitais, como a declaração pré preenchida e o recebimento da restituição via PIX. O crédito bancário será realizado ao longo desta terça-feira. Cerca de 4 bilhões e meio de reais serão destinados a contribuintes com prioridade legal, como idosos acima de 80 anos, idosos entre 60 e 79 anos, pessoas com deficiência física, mental ou moléstia grave e contribuintes cuja maior fonte de renda seja o magistério. Para saber se a restituição está disponível, basta acessar gov.br/Receita Federal, clicar em Meu Imposto de Renda e depois em Consultar Minha Restituição. O pagamento é feito somente na conta do titular da declaração. Daniele Popov para a Voz do Brasil.
2: Equipes de resgate brasileiras já estão na Venezuela apoiando o país.
1: A Venezuela foi atingida por terremotos na última quarta-feira, deixando mais de 1.700 mortos.
11: Equipes brasileiras chegaram neste sábado e já atuam principalmente no município de Vargas, no estado de La Guaira, uma das regiões mais afetadas pelos terremotos. Até agora, foram enviados 4 voos da Força Aérea Brasileira, que levaram mais de 1 tonelada de medicamentos e insumos para atendimento de emergência, um hospital de campanha que já está montado, purificadores de água e equipes de bombeiros

0: anos. As equipes brasileiras também vão trabalhar no reforço a telecomunicações com representantes da Anatel e no transporte e apoio aos desalojados. Reportagem Raquel Mariano.
1: Modernidade nas unidades de terapia intensiva, salvando a vida de mais pacientes.
2: O Ministério da Saúde inaugurou a primeira UTI inteligente do SUS no Rio de Janeiro.
1: Entre as novidades, monitoramento mais sofisticado dos pacientes e uso da inteligência artificial para reunir dados e acelerar a tomada de decisões.
2: A iniciativa faz parte do Agora Tem Especialistas.
3: Um passo importante rumo à medicina do futuro. A primeira UTI inteligente do SUS foi inaugurada no Hospital Universitário Clemente Fraga Filho, da Universidade Federal do Rio de Janeiro. A novidade utiliza tecnologias de monitoramento contínuo e inteligência artificial para acompanhar em tempo real a evolução dos pacientes. O sistema reúne automaticamente informações dos monitores, identifica sinais precoces de agravamento e auxilia as equipes médicas na tomada de decisões. Segundo o ministro da Saúde, Alexandre Padilha, a expectativa é aumentar as chances de recuperação dos pacientes.
4: Se observa mais precocemente sinais de piora ou os sinais de melhora, então com isso você faz a ação, a medicação, a mudança de conduta mais rápido, com isso você salva esse paciente, ele sai mais rápido da UTI, ele saindo mais rápido da UTI, gira mais o leito da UTI, você pode trazer outros pacientes da UTI, com isso vai reduzindo o tempo de quem está esperando para a UTI e salva vidas dentro da UTI.
3: A iniciativa faz parte da criação da Rede Nacional de UTIs Inteligentes, que recebeu mais de 180 milhões de reais em investimentos. Nesta primeira etapa, serão 10 leitos inteligentes em 7 hospitais de referência, espalhados pelo país. Depois, o projeto será ampliado para 280 leitos em 14 UTIs. A entrega faz parte do programa Agora Tem Especialistas do Ministério da Saúde, que busca ampliar e qualificar a assistência no SUS. Em pouco mais de um ano, o programa bateu recorde de cirurgias eletivas, quase 15 milhões de procedimentos. O governo federal também tem levado atendimento móvel por meio de carretas, que oferecem exames e atendimento em diversas especialidades, como ressaltou o ministro da Saúde, Alexandre Padilha.
5: Mais de 2.800 municípios brasileiros já tiveram atendimento dessas carretas. Nós vamos chegar a 150 dessas carretas até o final do ano e 81% dos atendimentos são das mulheres, porque a saúde da mulher é prioridade absoluta e as carretas têm ajudado muito na saúde da mulher.
3: A estratégia também foi responsável pela inclusão de mais de 1,5 milhão de especialistas no atendimento à rede pública do país. Reportagem Luana Karen.
1: E o Ministério da Saúde incluiu mais uma estratégia para ampliar o acesso a cuidados especializados no Sistema Único de Saúde.
2: A partir de agora, a infectologia foi incluída no programa Agora Tem Especialistas e faz parte da oferta de cuidados integrados.
1: A iniciativa tem como objetivo fortalecer a atenção a pessoas vivendo com HIV e ou com AIDS, que demandam avaliação diagnóstica e acompanhamento integrado.
2: Já fazem parte do programa 6 especialidades. São elas: cardiologia, ginecologia, oftalmologia, oncologia, ortopedia e otorrinolaringologia.
1: Os cuidados integram um conjunto de procedimentos que vão desde consultas, exames e tecnologias de cuidado à condução de agravos específicos de rápida resolução.
2: Amanhã, dia 30 de junho, é o último dia da campanha de vacinação contra o HPV.
1: Mesmo após essa data, a vacina vai continuar disponível para imunização de grupos prioritários.
2: A vacina protege contra o papilomavírus humano, responsável por diversos tipos de câncer.
6: O papilomavírus humano, HPV, é a infecção sexualmente transmissível mais comum no mundo. A vacina é segura e fundamental na prevenção de diversos tipos de câncer, como os de colo do útero, vulva, pênis, garganta e pescoço. A advogada Marici Valeta conta que não quer ver o filho correr riscos e o levou para vacinar contra o HPV aos 10 anos de idade.
7: Primeiro que é uma coisa perigosa, né? Que pode levar a outras doenças bastante perigosas. perigosa. Além da proteção individual, acho que a gente tem que ter em mente esse efeito coletivo, né? Que é de você interromper um pouco esse ciclo.
6: A vacina deve ser tomada antes do início da vida sexual. Ela faz parte da rotina.

0: do calendário nacional para crianças e adolescentes de 9 a 14 anos, que têm direito ao imunizante de graça. Outros grupos também têm esse direito. Pessoas vivendo com HIV, pacientes oncológicos, pessoas transplantadas, usuários de profilaxia para o HIV e vítimas de violência sexual. Éder Gatti, diretor do Departamento do Programa Nacional de Imunizações do Ministério da Saúde, fala sobre a importância dessa imunização.
1: Quando a gente fala de vacinação, a gente está falando de evitar câncer. Casos que teriam um custo enorme no tratamento, e câncer, ele é de alta complexidade. Então a pessoa, quando ela se vacina, ela está contribuindo com a sua proteção e seu bem-estar, mas também ela está dando uma grande contribuição a toda a sociedade brasileira, fazendo ali uma proteção ao Sistema Único de Saúde, garantindo que ele fique mais acessível para outras patologias e outras pessoas.
0: Até amanhã, 30 de junho, quem tem entre 15 e 19 anos também pode se vacinar de graça contra o HPV. Após esse prazo da campanha, o imunizante deve ser adquirido em clínicas particulares. Mas a vacinação gratuita continuará disponível para os grupos prioritários. Reportagem Nazi Brum.
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3: Oportunidades. Estudantes indígenas e quilombolas agora têm reserva de vagas para estágios nos órgãos públicos federais.
4: 3% serão destinados aos indígenas e 2% aos quilombolas. As regras já garantem reserva para estudantes negros e para pessoas com deficiência.
5: Para acessar as vagas disponíveis nas cotas, é preciso se autodeclarar como pertencente a algum desses grupos. Isso é feito durante o preenchimento da inscrição. A diretora de Planejamento da Força de Trabalho do Ministério da Gestão, Maria Aparecida Chagas, fala do impacto da iniciativa.
6: É uma forma, né, da administração pública contribuir para a trajetória formativa dessas pessoas, para auxiliar essas pessoas no mundo do trabalho, para auxiliar essas pessoas a entenderem quais são os códigos, a forma de atuação, que é o trabalho.
5: Marcelo Barbosa, da representação estudantil da Coordenação Nacional de Articulação das Comunidades Negras Rurais Quilombolas, argumenta que ter melhores chances de acessar o estágio é fundamental para esses estudantes.
7: Nós vemos uma realidade em que os estudantes precisam sair dos seus territórios para irem para a cidade para fazerem a universidade. E esse auxílio financeiro das bolsas vai ajudar na permanência desses estudantes.
5: Braulina, do povo Baniuá, faz doutorado na Universidade de Brasília e comemorou a reserva de vagas em estágios como uma oportunidade de melhoria profissional para parentes de todas as etnias indígenas.
8: Para que a gente tenha mais parentes qualificados na sua área e que tenham parentes com experiência no estágio e em outros lugares. É o primeiro passo de muito sonho que vem e estamos muito felizes.
5: Cerca de 16 mil estudantes fazem estágios na administração pública federal. As oportunidades são para nível médio, ensino técnico, graduação e pós-graduação. Cada órgão divulga os estágios que oferece e tem até o início de setembro deste ano para se adaptar às novas regras de reserva de vagas. Reportagem Carlos Oliveira.
3: Jovens que completam 18 anos em 2026 têm até amanhã, dia 30, para fazer o alistamento militar obrigatório.
4: Quem perder o prazo poderá pagar multa e enfrentar restrições, como impedimento para tirar passaporte, assumir cargo público e participar de concursos.
3: A expectativa é que mais de 1 milhão de jovens participem do processo em todo o país.
4: O procedimento pode ser feito pela internet, no site alistamento.eb.mil.br ou em uma junta do Serviço Militar.
3: Essas foram as notícias do Governo do Brasil.
4: Uma realização da Secretaria de Comunicação Social da Presidência da República.
3: Com produção da empresa Brasil de Comunicação.
4: Fique agora com as notícias do Poder Judiciário e do Congresso Nacional. Boa noite.
3: Uma boa noite, até amanhã.
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9: Você vai ouvir agora notícias do Poder Judiciário. Supremo Tribunal Federal lança edital para receber propostas sobre a modernização do sistema de justiça. STJ decide que é ilegal a busca na casa do suspeito de um crime baseada apenas no relato de outros réus. Ministério Público Eleitoral aciona governador do Amapá por promoção pessoal na fachada da Secretaria de Educação. Boa noite, eu sou o Arthur Filho. O Supremo Tribunal Federal lançou o edital para receber propostas sobre a modernização do sistema de justiça. Os interessados podem enviar manifestações institucionais sem caráter pessoal, que deverão ser apresentadas por meio de formulário eletrônico até 15 de agosto. Fernanda Porto.
10: As contribuições serão analisadas pelo Grupo de Estudos para a Modernização do Sistema de Justiça, instituído pelo presidente do Supremo Tribunal Federal, o ministro Edson Fachin. As sugestões deverão tratar de temas como simplificação processual, redução da litigiosidade, transformação digital, governança da inteligência artificial, modernização das carreiras e da gestão judiciária, fortalecimento da integridade institucional, transparência pública, proteção dos direitos fundamentais e promoção de maior estabilidade jurídica para o desenvolvimento econômico e social do país. O edital completo pode ser acessado no portal stf.jus.br.
9: Polícia não pode entrar em casa de pessoa suspeita de um crime apenas porque outros suspeitos a acusaram. Para o STJ, esse tipo de informação por si só não é suficiente para justificar a entrada no imóvel. Fátima Uchoa.
11: Um homem foi acusado de tráfico de drogas e condenado juntamente com outras duas pessoas. Pela denúncia durante a abordagem policial, os outros dois réus o apontaram como fornecedor das drogas. Também informaram o endereço dele aos agentes, que foram ao local para realizar o flagrante. O Tribunal de Justiça de Goiás considerou a busca domiciliar legítima, mas a quinta turma do STJ reconheceu a ilegalidade dessa busca e das provas obtidas, e com isso absolveu o réu. Segundo o relator ministro Ribeiro Dantas, o ingresso dos policiais no imóvel deveria ter sido precedido de justa causa que amparasse o flagrante, de mandado judicial ou de consentimento comprovado do morador.
9: Ouvir a população para melhorar os serviços prestados. Esse é o papel da consulta pública realizada pela Justiça do Trabalho. Foram mais de 2.400 participações registradas. Mila Amaral.
12: A pesquisa aconteceu de 25 de maio a 5 de junho em todo o país e ouviu as opiniões e sugestões da população de fóruns e de tribunais trabalhistas. Entre as principais demandas, reduzir processos pendentes e julgar processos com mais de 2 anos foram sugeridos na pesquisa. Além disso, 15% dos participantes concordam que a Justiça do Trabalho deve incentivar a conciliação como forma de resolver conflitos trabalhistas. Os dados coletados também vão servir como base para definir as metas nacionais do Judiciário Trabalhista para 2027.
9: Ministério Público Eleitoral aciona governador do Amapá por promoção pessoal na fachada da Secretaria de Educação. O órgão pede a retirada imediata dos banners com agradecimentos ao gestor sob pena de aplicação de multa diária de R$50 mil. Vanessa Pereira.
13: Na ação apresentada para a Justiça Eleitoral, o MP aponta a prática de propaganda eleitoral antecipada para o governador Clécio Luiz. De acordo com a apuração, foram espalhados 7 banners com mensagens de agradecimento ao político dentro do prédio da Secretaria de Estado de Educação, em Macapá. A instalação da publicidade no prédio público viola o princípio da impessoalidade, já que não possui caráter educativo nem de orientação social. Além da retirada imediata das peças sob pena de multa diária de R$50 mil, o MP Eleitoral pede também que a Justiça reconheça a ilegalidade das condutas.
9: 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A você, uma ótima noite.
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1: Eu sou Paula Groba.
2: E eu sou Ricardo Nakaoka.
1: E estes são os destaques de hoje do Jornal do Senado, que começa agora.
2: Após aprovação do Congresso, Receita Federal divulga a primeira lista de devedores contumazes.
1: Senadora quer esclarecimentos sobre impactos da crise do BRB e do Banco Master.
2: Senado analisa estatuto para garantir direitos da população em situação de rua.
1: Boa noite.
2: Boa noite.
1: Nem todo contribuinte com dívidas é considerado devedor contumaz. Essa classificação vale para empresas que acumulam débitos tributários de forma recorrente e como estratégia de negócio.
2: A Receita Federal divulgou a primeira lista com esses contribuintes, prevista no Código de Defesa do Contribuinte, aprovado pelo Senado no início do ano. O primeiro setor a ter os nomes publicados foi o de fumo e tabaco. Mais detalhes com o repórter Douglas Castilho.
3: A lei define como devedor contumaz aquele que acumula dívidas tributárias de forma reiterada, sem justificativa e em valores relevantes. O objetivo é combater a inadimplência estruturada, que é quando as empresas utilizam as chamadas técnicas de planejamento tributário agressivo para burlar o fisco sem violar os regulamentos mais severos, reduzir a concorrência desleal, já que as empresas devedoras conseguem praticar preços mais baixos no mercado, e aumentar a transparência fiscal. Quando da aprovação do projeto que deu origem à lei, o relator senador Efraim Filho, do PL da Paraíba, fez questão de ressaltar que não é qualquer prática que se encaixa no conceito de dívida contumaz, definido de forma bastante objetiva.
4: Separar a contumácia da inadimplência, ou seja, o devedor contumaz é quem faz da sonegação seu modelo de negócio. Jamais uma empresa que está no mercado formal, que gera empregos, que paga também seus impostos, por ter um momento de crise, um período de inadimplência periódico, temporário, ela não se enquadrará de nenhuma forma nesse conceito de contumaz.
3: O senador Isauci Lucas, do PL do Distrito Federal, relembrou que a publicação da lista é apenas uma das medidas dentro do que se chama Código de Defesa do Contribuinte.
5: Além da questão do devedor contumaz, ele de fato inclui, no sentido de respeitar a expectativa dos contribuintes, reduzir realmente a litigiosidade, usando inclusive formas alternativas de resolução de conflitos, facilitar o cumprimento das obrigações, reprimir a evasão, fraude, etc., presumir de boa fé do contribuinte.
3: Antes de incluir qualquer empresa na lista, a Receita deve fazer notificação prévia e conceder 30 dias para regularização ou defesa. Segundo a entidade, novas listas deverão ser apresentadas em julho.
1: O senador astronauta Marcos Pontes, do PL de São Paulo, defendeu investimentos em ciência, tecnologia e infraestrutura para fortalecer a capacidade do Brasil de desenvolver vacinas e responder a futuras emergências sanitárias. Segundo ele, o país precisa adotar uma cultura de prevenção, com um orçamento contínuo para pesquisa, formação de profissionais e manutenção de estruturas estratégicas para reduzir a dependência de outros países em situações de crise. O financiamento da produção de vacinas nacionais foi tema de uma audiência pública na Comissão de Ciência e Tecnologia.
2: O parlamentar também defendeu o acesso da população a informações científicas de qualidade sobre vacinação. Na opinião dele, ninguém deve ser obrigado a se vacinar, mas o conhecimento é fundamental para que as pessoas tomem decisões conscientes e contribuam para a proteção coletiva em momentos de emergência sanitária.
6: Vejo muitas ideias erradas com relação à vacina. Se me perguntar assim, você é a favor a obrigar as pessoas a tomar vacina? Não, sou a favor de obrigar ninguém a nada. Existem efeitos colaterais? Existem. Então tem que ser muito claro com relação a isso. Mostrar quais são os efeitos colaterais e a pessoa decide se toma ou não aquela vacina. E eu acredito que uma informação bem feita de ciência para as pessoas vão decidir pelo correto, que é tomar a vacina.
1: E a lei que ampliou as ações de combate ao mosquito transmissor da dengue, zika e chikungunya completa 10 anos.
2: Sancionada em junho de 2016, a norma autorizou medidas como mutirões de limpeza, campanhas educativas e visitas a imóveis. A proposta foi debatida e aprovada pelo Senado durante uma das maiores crises sanitárias da década. A reportagem é de Yasmin Rodrigues.
7: Em vigor desde 27 de junho de 2016, a lei que ampliou as ações de combate ao mosquito transmissor da dengue, zika e chikungunya completa 10 anos. Com participação dos senadores, o texto foi debatido em meio à emergência sanitária provocada pelo avanço dessas doenças. Na votação da proposta, o senador Humberto Costa, do PT de Pernambuco, que atuou como relator da medida, destacou a importância de fortalecer a vigilância.
8: Sem dúvida, esse é o problema de saúde pública mais crítico, não somente do Brasil, mas hoje em termos mundiais. Então, acho que deve ser um esforço de toda a sociedade nesse momento. Eu que já tive a oportunidade de ser ministro da Saúde, que tem um projeto de lei com esse mesmo conteúdo, eu creio que é uma decisão correta. Como acho também que o Congresso estará inteiramente aberto e suscetível a garantir os recursos orçamentários necessários para que o combate ao Aedes aegypti se faça da melhor maneira possível.
7: A legislação autorizou a União, estados e municípios a adotarem medidas excepcionais e também trouxe mudanças importantes no amparo social às famílias afetadas pelo surto de Zika. 10 anos depois, a legislação segue como base para ações emergenciais de vigilância em saúde e é considerada um marco na resposta institucional à crise sanitária de 2016.
1: O secretário de Economia do Distrito Federal deve ser convidado a explicar na Comissão de Assuntos Econômicos os impactos da crise envolvendo o BRB e o Banco Master.
2: O pedido é da senadora Damares Alves, que quer esclarecimentos sobre as garantias oferecidas pelo GDF e os possíveis reflexos nas contas públicas. Repórter Marcela Cunha.
9: O secretário de Economia do Distrito Federal, Valdivino José de Oliveira, deve comparecer à Comissão de Assuntos Econômicos para falar sobre os impactos da crise envolvendo o BRB e o Banco Master nas contas públicas do Distrito Federal. O pedido foi feito pela senadora Damares Alves, do Republicanos do Distrito Federal, que afirmou que parte das dúvidas levantadas pelos senadores depende de explicações do governo distrital.
10: Há garantias que o GDF está dando para esse grande acordo aí, essa grande reconstrução, reestruturação do banco, que nós temos que ouvir o secretário de Economia do DF.
9: O requerimento cita dúvidas sobre garantias oferecidas pelo governo local, uso de ativos públicos, compromissos assumidos pelo GDF e possíveis reflexos fiscais, orçamentários e patrimoniais do acordo homologado pelo Supremo Tribunal Federal. Damares quer saber se a operação pode afetar a capacidade de investimento do Distrito Federal, a execução de políticas públicas, concursos, nomeações e as contas das próximas administrações.
1: O Ministério da Saúde criou uma política nacional para adaptar o atendimento do SUS à realidade da população em situação de rua.
2: O tema também é acompanhado pelo Senado, que analisa um projeto para criar o Estatuto da População em Situação de Rua. Repórter Henrique Nascimento.
11: O SUS terá novas diretrizes para atender pessoas em situação de rua. O Ministério da Saúde instituiu uma política nacional para ampliar o acesso dessa população à atenção básica. Para quem vive essa realidade, o acesso ao cuidado pode fazer diferença no momento em que vínculos familiares, emprego e moradia já foram perdidos. Rogério Barba passou anos em situação de rua e hoje ajuda no acolhimento de outras pessoas em Brasília.
12: E aí eu me envolvi com o álcool. Eu conheci o crack em 1989 e o crack fez, apesar de eu não ter parentes, eu tinha muitos amigos bons. Só que o crack fez e o álcool fez eu perder os vínculos.
11: O tema também é discutido no Senado. Um projeto quer criar o Estatuto da População em Situação de Rua e prevê direitos básicos como acesso à alimentação gratuita, água potável, itens de higiene e banheiros públicos. Autor da proposta, o senador Randolfe Rodrigues, do PT do Amapá, defende que o poder público atue tanto no acolhimento quanto no combate à violência contra quem vive nas ruas.
13: O poder público tem que tomar as medidas necessárias para dar guarida e para acolher as pessoas de rua e, ao mesmo tempo, criminalizar aqueles que detestam pobres, aqueles que ofendem e atacam os pobres.
11: O projeto que cria o Estatuto da População em Situação de Rua está em análise na Comissão de Constituição e Justiça.
2: Com edição de Paula Groba e trabalhos técnicos de João Lira, o Jornal do Senado fica por aqui. Acompanhe agora as notícias da Câmara dos Deputados. Boa noite.
1: Boa noite e até amanhã.
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15: Comissão aprova novas regras para blindagem de teto solar de veículos.
16: Deputados determinam a apresentação de antecedente criminal de noivos.
15: Proposta autoriza auxílio para contenção de agressor de mulher em voo.
16: Projeto em análise define ações integradas para evitar quedas de idosos.
15: Boa noite. Avança na Câmara projeto que cria uma política integrada para prevenir quedas de pessoas idosas. Quem tem as informações é a repórter Sofia Peçanha.
17: As quedas estão entre as 10 condições de saúde que mais levam à incapacidade funcional, segundo o estudo longitudinal da saúde dos idosos brasileiros. Visando a saúde e o bem-estar da pessoa idosa, a Comissão de Saúde aprovou o projeto que cria a Política Nacional de Prevenção de Quedas entre Pessoas Idosas. O principal objetivo é reduzir o número de quedas, suas consequências físicas, psicológicas e emocionais, além de promover o envelhecimento ativo e saudável da população idosa. Um dos autores da proposta, o deputado Luiz Couto, do PT da Paraíba, salientou que, atualmente, o Brasil não possui uma política nacional voltada para a prevenção de quedas. E, com isso, a nova política visa atender essa demanda, proporcionando diretrizes e cooperação intersetorial nas áreas de saúde, assistência social, urbanismo e transporte, por exemplo. O projeto propõe ações amplas, como programas de exercícios físicos específicos que fortalecem o equilíbrio e a mobilidade, melhorias na infraestrutura urbana e nos ambientes residenciais, campanhas educativas sobre a importância da prevenção de quedas e a capacitação de profissionais de saúde e cuidadores. O deputado Alan Garcês, do PP do Maranhão, relator na comissão, ressaltou que a proposta não apenas reforça uma questão de saúde pública no Brasil e no mundo, mas também reduz os impactos financeiros para o sistema de saúde.
18: Pois se trata de inovação legislativa necessária e essencial para as pessoas idosas. Além do mais, medidas preventivas de saúde sempre economizam recursos financeiros ao Estado, pois ao evitar a queda haverá certamente redução dos gastos de recursos públicos com cirurgias e procedimentos médicos invasivos.
17: Agora, o projeto que cria a Política Nacional de Prevenção de Quedas entre Pessoas Idosas será analisado pelas Comissões de Finanças e Tributação e Constituição e Justiça. Da Rádio Câmara de Brasília, Sofia Peçanha.
14: Previdência.
16: Câmara analisa a proposta de aposentadoria para policial com invalidez permanente. O repórter José Carlos Oliveira nos conta mais detalhes.
19: A Câmara dos Deputados analisa o projeto de lei que define casos específicos de invalidez permanente que deverão garantir aposentadoria ou pagamento de seguro a profissionais de segurança pública que sofrerem acidentes em serviço. Entre as hipóteses que impedem o exercício da atividade estão cegueira, paraplegia, tetraplegia e amputação de braço ou perna. A aposentadoria ou seguro seriam válidos para policiais federais, civis, militares e penais, bombeiros militares e guardas municipais. A proposta partiu do deputado Bibo Nunes, do PL do Rio Grande do Sul, e foi aprovada na Comissão de Relações Exteriores, onde o relator, deputado Sargento Faur, do Paraná, incluiu os policiais legislativos entre os beneficiados. A intenção, segundo Faur, é proteger todos os operadores da segurança pública.
20: Importante para dar uma segurança jurídico-financeira para policiais, operadores de segurança pública, né, que arriscam diariamente suas vidas em acompanhamentos táticos, em confrontos, e eles precisam de uma segurança tanto para o policial que sofrer sequelas graves, como principalmente para familiares, né, que porventura perdem os seus entes aí em confronto.
19: A proposta de casos específicos para a aposentadoria de policial com invalidez permanente ainda será analisada nas comissões de segurança pública, de previdência, de finanças e tributação e de Constituição e Justiça. Da Rádio Câmara de Brasília, José Carlos Oliveira.
14: Segurança Pública.
15: Câmara aprova que a ANAC requisite auxílio para deter agressor de mulher durante voo. A repórter Mônica Tati explica a proposta.
21: A ANAC, a Agência Nacional de Aviação Civil, poderá ser autorizada a requisitar força policial para deter agressor de mulher em aviões. O projeto foi aprovado em todas as comissões da Câmara e está sendo apreciado agora pelo Senado Federal. A legislação já prevê que a ANAC adote medidas necessárias para a segurança de pessoas e bens no transporte aéreo. No entanto, a proposta amplia as competências legais da agência no caso específico de agressão contra as mulheres. A relatora na Comissão de Viação e Transportes, a deputada Rosana Vale, do PL de São Paulo, explica que a proposta é importante para garantir mais clareza à lei e permitir que situações de assédio não se tornem mais graves.
0: Dentro de um avião não há para onde a vítima ir. É um ambiente fechado, um ambiente com alta vulnerabilidade. Portanto, o projeto garante uma resposta rápida, um respaldo legal para conter qualquer situação de violência, especialmente contra as mulheres. E por que destacar a proteção da mulher? Porque casos de assédio e agressão em transporte público, por exemplo, ainda acontecem de maneira costumeira e uma posição de vulnerabilidade para a mulher.
21: Rosana Vale acrescenta que o projeto não cria novas punições, mas garante a intervenção rápida, a proteção da vítima e a segurança dos passageiros e da tripulação. O projeto que autoriza a ANAC a requisitar força policial para deter agressor de mulher em aviões aguarda a votação no Senado. Se for aprovado, segue para a sanção presidencial. Da Rádio Câmara de Brasília, Mônica Tati.
14: Meio Ambiente.
16: Comissões da Câmara analisam projeto que obriga unidades de conservação a garantirem o acesso a idosos, pessoas com deficiência ou com mobilidade reduzida. Quem traz os detalhes é a repórter Júlia Lopes.
4: Com o objetivo de facilitar o acesso a todos em unidades de conservação da natureza, como parques e florestas nacionais, a Comissão de Meio Ambiente e Desenvolvimento Sustentável da Câmara dos Deputados aprovou o projeto que obriga esses espaços a adotarem medidas de acessibilidade para pessoas com deficiência, com mobilidade reduzida ou idosos. Entre as medidas previstas estão a instalação de rampas, corrimão, trilhas adaptadas, sinalização adequada, transporte interno e também a formação de pessoal capacitado. O texto também determina a criação do plano de acessibilidade, que deverá ser elaborado pelo órgão gestor da unidade de conservação com a especificação das estruturas e adaptações a serem implementadas, os prazos de instalação e a identificação de eventuais incompatibilidades entre o plano de manejo e a implementação das medidas de acessibilidade e inclusão. O relator da proposta, deputado Chico Alencar, do PSOL do Rio de Janeiro, defendeu que o projeto se adequa à realidade das unidades de conservação e explicou como se dará sua implementação.
22: Estabelecendo, inclusive, um prazo de 180 dias para essa adequação dessas unidades à presença, participação dessas pessoas que tenham essas limitações. É interessante que a gente estabeleceu também etapas para essa implementação, a fim de que a lei desça do papel para a vida real, seja de fato efetivada.
4: Atualmente, segundo o Instituto Chico Mendes de Conservação da Biodiversidade, órgão responsável por fiscalizar e gerir as unidades de conservação federais, o Parque Nacional da Chapada dos Veadeiros, o Parque Nacional da Tijuca, o Parque Nacional Marinho de Fernando de Noronha e o Parque Nacional do Iguaçu são alguns dos locais que já contam com adaptações para receber visitantes com mobilidade reduzida. A exclusão ou limitação de acesso a esses ambientes compromete não apenas a Lei Brasileira de Inclusão da Pessoa com Deficiência, como também contraria a função socioambiental dos espaços naturais. O novo texto introduziu a terminologia usada pela legislação ambiental e de acessibilidade e segue agora para análise na Comissão de Finanças e Tributação. Da Rádio Câmara de Brasília, Júlia Lopes.
14: Comissões.
15: Câmara analisa projetos para restringir fogos de artifício e exigir informação de ruído nas embalagens. A repórter Daniela Lessa nos conta como estão as propostas.
23: Alguns estados e municípios já regulamentaram o uso de fogos de artifício. No estado de São Paulo, uma lei de 2021 proibiu a queima, a soltura e o comércio de fogos de estampido. Já na cidade do Rio de Janeiro, a Câmara Municipal também aprovou norma que restringe fogos com poluição sonora acima de um limite de decibéis. No Congresso, existem vários projetos de lei em tramitação para criar uma regra federal. Na Câmara, um dos textos mais avançados é uma proposta que reúne uma série de projetos e está pronta para entrar na pauta da Comissão de Constituição e Justiça. A ideia central é impedir fogos de grande estampido, como resume o relator, deputado Valdemar Oliveira, do Avante de Pernambuco.
24: Ele não quer proibir os fogos de artifício, apenas aqueles de grande estampido que causem mal, né, que façam uma grande poluição sonora. principalmente aos autistas, aos idosos, aos enfermos, às crianças, às gestantes.
23: Outro projeto quer obrigar que embalagens e, quando possível, que os próprios artefatos informem o nível de ruído em decibéis. Hoje a proposta aguarda aparecer na Comissão de Indústria, Comércio e Serviços. E o autor, deputado Bruno Gannen, do Podemos de São Paulo, argumenta que a padronização pode dar mais eficácia às regras.
3: Hoje está regionalizado, né? Alguns estados evoluíram, outros não nesse tema. E o que a gente quer é que o Brasil como um todo entenda o quanto fogos de estampido ele é prejudicial para os animais, e isso acaba significando mortes, acidentes. Tem registros de animais que, por total desespero com fogos de estampido, provocaram acidentes fatais de trânsito.
23: Enquanto para muitos os fogos de artifício fazem parte da tradição de festas populares, viradas de ano e comemorações esportivas, para outras pessoas o barulho pode causar sofrimento, estresse e até acidentes, especialmente entre crianças, idosos, pessoas com autismo e animais. O debate sobre como equilibrar celebração e bem-estar tem ganhado espaço entre os parlamentares. Da Rádio Câmara de Brasília, Daniele Lessa.
14: Transportes.
16: Comissão aprova regras para blindagem de teto solar de veículos. Saiba mais informações na reportagem de Maria Neves.
5: A Comissão de Segurança Pública da Câmara dos Deputados aprovou o projeto do deputado Flávio Nogueira, do PT do Piauí, que estabelece regras para blindagem de tetos solares em veículos. Pelo texto, a blindagem deve ocorrer obrigatoriamente com uma peça única e fixa. O teto não poderá ter mecanismo de abertura ou deslizamento. O objetivo da medida é evitar pontos de vulnerabilidade na estrutura do automóvel. O nível de proteção balística do teto também deverá ser o mesmo das outras partes do veículo. Como explica o relator, deputado General Pazuello, do PL do Rio de Janeiro, a proposta ainda exige a troca dos vidros do veículo sempre que houver danos na blindagem.
6: Uma das coisas do projeto é proibir a reutilização a partir apenas da parte da recuperação estética dos vidros. Não é mais blindado, perde o grau de blindagem. A outra é com relação à normatização da blindagem do teto solar. Então o teto solar às vezes não vem blindado e às vezes fazem uma blindagem com diferença de capacidade de proteção. Essa norma ela garante que o teto solar blindado deva seguir a mesma blindagem do restante da viatura. E que, por orientações técnicas, esse teto seja fixo, não seja móvel. Tenha lá a luminosidade, tenha a transparência, mas ele é fixo.
5: O texto aprovado também autoriza a blindagem parcial de veículos, tanto para uso particular quanto oficial. Essa modalidade permite proteger apenas partes da carroceria ou dos vidros e pode ter custo menor. Nesse caso, o documento do carro deverá informar quais partes estão protegidas. A blindagem de veículos no Brasil é controlada principalmente pelo Exército. Dentre as normas de segurança previstas, está a exigência de que o nível de proteção balística seja uniforme em todas as partes do automóvel. O Código de Trânsito Brasileiro, por sua vez, determina que, no caso de blindagem, o poder público não pode exigir documento ou autorização adicional para registro ou licenciamento no órgão de trânsito. Antes da Comissão de Segurança Pública, o projeto foi rejeitado na Comissão de Viação e Transportes. Agora ele segue para a Comissão de Constituição e Justiça e ainda terá de ser votado pelo plenário. Da Rádio Câmara de Brasília, Maria Neves.
14: Desenvolvimento Regional.
15: A comissão aprova projeto que cria estruturas municipais para ajuda em desastres. A reportagem é de Luiz Cláudio Canuto.
7: A Comissão de Integração Nacional e Desenvolvimento Regional aprovou o projeto de lei que estabelece a criação pelos municípios de estruturas específicas para lidar com situações de emergência e desastres. Pela proposta, os centros de operações seriam implementados com apoio do Estado e conforme o grau de risco de cada localidade. O texto aprovado é a versão do relator, deputado Benes Leocádio, do União do Rio Grande do Norte, ao projeto do deputado Júlio Lopes, do PP do Rio de Janeiro, que foi apresentado em 2024. O deputado acredita que a medida reduz as consequências na vida das famílias.
8: A grande maioria dos municípios do país já tem suas comissões de defesa civil, já tem suas estruturas nas suas diversas secretarias e estruturas de políticas públicas em cada território local, mas essa intenção do Centro de Operações de Cidade é reunir nessa estrutura todas as condições que já disponham em cada município e aí sirva de instrumento para agilizar, junto aos demais órgãos, a Comissão de Defesa Civil Nacional, dentro do Ministério da Integração, a questão da burocracia existente no tocante à decretação de estado de calamidade pública para facilitar a liberação de recursos, e eu acho que esse centro de operações facilita muito mais como um arregimentador de soluções que venham realmente dar resposta com a maior brevidade possível.
7: Desde 2012, motivado por enchentes e secas na primeira década do século XXI, o então governo Lula sancionou uma lei com a Política Nacional de Proteção e Defesa Civil. Segundo o texto, os municípios deveriam coordenar as ações com estados e a União. Os municípios deveriam articular, além das ações, o levantamento da identificação dos riscos de desastres nas regiões geográficas e grandes bacias hidrográficas do país. Esses levantamentos, que originariam os planos, deveriam estar prontos nos primeiros 18 meses após a publicação da lei e atualizados a cada 3 anos. O relator do projeto aprovado na Câmara propôs que a instalação e a manutenção dos centros de operação sejam realizados com apoio dos estados e orientados conforme o nível de risco de cada município. A proposta ainda vai ser analisada pela Comissão de Constituição e Justiça antes de seguir para o Senado. Da Rádio Câmara de Brasília, Luiz Cláudio Canuto.
9: Justiça.
16: Câmara aprova a obrigação para noivos apresentarem antecedentes criminais. A repórter Silvia Munhato tem mais detalhes.
10: A Comissão de Constituição e Justiça da Câmara aprovou o projeto que inclui a certidão de antecedentes criminais e a certidão judicial civil e criminal como documentos obrigatórios na habilitação para o casamento. O relator, deputado capitão Alberto Neto, do PL do Amazonas, explicou que a existência de antecedentes não vai impedir o casamento, mas diz que é importante para a mulher ter mais informações diante do total de feminicídios no país.
12: Imagina, se ele tem um passado de violência contra a mulher, a mulher vai decidir se vai querer casar ou não, sabendo daquela informação. Não vai impedir, mas vai ser obrigatório ele apresentar esses documentos, assim como ele apresenta na hora do concurso público, ele vai apresentar também na hora de casar.
10: O texto aprovado prevê que ambos os noivos deverão ter ciência do conteúdo das certidões. O projeto que prevê a apresentação de certidão de antecedentes criminais e a certidão judicial civil e criminal na habilitação para casamentos deve seguir agora para o Senado. Da Rádio Câmara de Brasília, Silvio Minhato.
15: Termina agora o jornal Câmara dos Deputados, produzido pela Rádio Câmara, com trabalhos técnicos de Wellington Teles e a apresentação de Luciana Vieira e Val Monteiro. Boa noite.
16: Boa noite. Você fica agora com as notícias do Tribunal de Contas da União.
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25: 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Você ouviu a Voz do Brasil. Boa noite.
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17: 20 horas e 1 minuto.

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2: Em Ribeirão Preto, são agora pontualmente 20 horas mais 7 minutos. 20 horas e 7 minutos em Ribeirão Preto.
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2: Aceita a paz do Senhor Jesus, deste que vos fala, teu irmão e conservo em Cristo Jesus, pastor Edmilson Fernando.
3: Bem antes falou.
2: Este é o programa A Voz da Libertação, programa exclusivo da Igreja Pentecostal Deus e Amor. Sede mundial localizada na Avenida do Estado, de número 4568, Baixada do Glicério, São Paulo, capital. A responsabilidade geral está a cargo da serva de Deus, nossa querida irmã Irene Miranda. E em Ribeirão Preto, a nossa sede estadual está localizada aqui mesmo, no centro de Ribeirão Preto, na rua Saldanha Marinho, de número 740, no centro da linda cidade de Ribeirão Preto. Na responsabilidade do homem de Deus, pastor Cláudio Santos.
3: Divino Jesus.
2: Querido ouvinte, recebam mais uma vez a paz do Senhor Jesus Cristo. Continue conosco, porque cremos que durante esta programação, você, juntamente conosco, teremos a alegria de receber as bênçãos e as vitórias das mãos do Senhor e Salvador Jesus Cristo. Daqui a pouco estaremos transmitindo diretamente do altar, diretamente do altar da casa do nosso Deus. Transmissão ao vivo daqui a pouco, na palavra do ungido de Deus, nosso querido irmão, pastor Cláudio Santos. Esta noite estamos na noite doutrinária, no culto de doutrina, um culto abençoado, um culto maravilhoso, um culto em cujo culto já sentimos a operação de Deus nosso Senhor. Agora pontualmente 20 horas mais 11 minutos, 20 horas e 11 minutos, vamos agora ao vivo diretamente do altar da Igreja Deus e Amor aqui de Ribeirão Preto, na mensagem da Palavra de Deus, na instrumentalidade do homem de Deus, pastor Cláudio Santos.
4: Glória a Deus. Irmãos, vamos ler a Bíblia Sagrada, a Palavra de Deus. Deus abençoe a todos em nome de Jesus. Vamos acompanhar a Palavra de Deus, a Bíblia, o que Deus tem para falar ao nosso coração. Abre a sua Bíblia em Mateus. Vamos ler em Mateus, capítulo 25. Eu quero ler com vocês, verso 24. Amém? Enquanto você procure a palavra de Deus, para nós meditarmos, eu quero te convidar, porque nós teremos neste final de semana a nossa escola bíblica de férias, aproveitando os ouvintes de casa que estão nos ouvindo também, com todas as crianças aqui da estadual, também de Ribeirão, do campo, que virão participar. Então todos estão convidados, você que é pai e mãe, quiser trazer e puder trazer o seu filho, traga seu neto, seu sobrinho, enfim, traga o amiguinho dele, traga todos eles para participar do EBF, Escola Bíblica de Férias do Ministério Galileu, que vai ser nesse sábado às 7 horas da noite. Amém? Todos estão convidados com o tema Pedrinhas do Reino. Vai ser apresentado, né? Vai ser benção para todas as crianças, mães e pais que querem que o seu filho cresça no caminho do Senhor. É nossa responsabilidade trazer as crianças para crescer no caminho do Senhor. Amém? E lembrando aos irmãos que já estamos aí entrando o mês de julho, e nesse mês de julho teremos, dia 18 de julho, o nosso Unijoque, que é um evento com os jovens, mas todos nós estamos convidados. Homens de fé, mulheres de fé, Galileu, todos nós iremos participar, toda a igreja, obreiros, obreiras, pastores, membros, todos que estão nos ouvindo, que vai ser dia 18, onde qual vai estar conosco o pastor Fabrício Beata, junto com ele, nosso irmão cantor Elias Santos, que vão estar vindo de São Paulo, amém? Que vai ser nesse dia, no horário das 18 horas, chegue cedo, irmãos, para que você possa ter aquele momento de adoração, momento de louvor, momento de você clamar a Deus. Amém? Que Deus abençoe em nome de Jesus Cristo. Quem acredita nas bênçãos do Senhor, diga glória a Deus. Jesus está voltando, sim ou não? Vamos ler então, Mateus capítulo 25, verso 24. Quem encontrou diz glória a Deus. Mas chegando também o que recebera um talento, disse: Senhor, eu conhecia-te, que és um homem duro, que ceifas onde não semeaste, e ajuntas onde não espalhaste. E atemorizado, escondi na terra o teu talento. Aqui tens o que é teu. Respondendo, porém, o seu senhor, disse-lhe: mau e negligente servo, sabes que ceifo onde não semeei e ajunto onde não espalhei. Devias então ter dado o meu dinheiro aos banqueiros, e quando eu viesse, receberia o que é meu com os juros. Tirai-lhe, pois, o talento, e dai ao que tem os 10 talentos, porque a qualquer que tiver será dado, e terá em abundância, mas ao que não tiver, até o que tem ser-lhe-á tirado. Lançai, pois, o servo inútil nas trevas exteriores, ali haverá pranto e ranger de dentes. Amém? Senhor amado, a tua palavra verdadeira, venha, Senhor, falar ao nosso coração. O Senhor sabe, meu Deus, o que precisamos ouvir, e queremos ser edificados, ó Deus, na tua presença. Edifica, Senhor, a minha alma, edifica, Senhor, a minha casa. Venha, Senhor, me edificar, para que eu possa, Senhor, apresentar a Ti o meu talento aprovado e ser útil na Tua presença. Em nome de Jesus Cristo. Amém, Jesus, amém. Podeis assentar, meus amados irmãos, aquele glória a Deus e aleluia bem forte para Jesus. Glória a Deus. Amados irmãos, eu peço a sua atenção, os ouvintes também, por gentileza, para a gente poder meditar nesta passagem, que é bem real aos dias presentes, que é uma mensagem que fala dos 10 talentos. Os 10 talentos que nós conhecemos como que são dado a cada um dos servos.

para a cruz, ele ia morrer pelos pecadores. Então, quando ele fala do sermão, a parábola dos 10 talentos, ele começa a citar um exemplo, porque parábola é um exemplo de uma situação que pode ter tido acontecido, como pode ter tido não acontecido, em vários aspectos. Essa, por exemplo, ele ilustra a parábola de uma história de um senhor, que esse senhor, ele distribuiu 10 talentos. Para um ele deu 5, para outro ele deu 2, para outro ele deu 1, e assim por diante. Ele pegou os talentos e foi distribuindo. E a distribuição que ele foi fazendo foi para poder que aquele que havia recebido o talento voltasse e aplicasse o talento que recebeu. Talento representa para nós os dons do Espírito Santo. Representa para nós os dons que Jesus deixou para nós. E os dons que Deus também deu a nós. Cada um de nós temos esses dons. Você pode perceber que você tem alguma habilidade diferenciada naquilo que você faz. Se você ama louvar, adorar, ou se você é boa, a minha irmã, naquilo que você faz na área doméstica, na cultura doméstica, ou você, meu irmão, que é um bom pedreiro, que você seja um bom arquiteto, engenheiro, isso é tudo dom. Imagina se todo mundo que nasceu fosse somente tivesse apenas uma função na terra, né? Então todos nós, tudo isso é dom, é talento. Por exemplo, temos o talento daquela pessoa que mexe com qualquer área de profissão. Então veja que é interessante, meus irmãos, porque isso são dons. Deus dá os dons, nós nascemos e crescemos e aprimoramos aquilo que Deus vai nos dando. Na área espiritual, também temos os dons, que são os dons espirituais, os dons para podermos usar, para exercer a função de Cristo na terra, a função da edificação da igreja, para que o evangelho possa ser proclamado, para que o evangelho possa ser anunciado. Então ele especifica os dons. Exemplo, eu sei que você tem dons, que eu não vou ter os dons que você tem. E eu entendo também que há pessoas que têm uns dons que a irmã do lado não vai ter, que o irmão do outro lado não vai ter. Então, da mesma forma, eu tenho uns dons que Deus me deu, que talvez você não vai ter, mas cada um de nós fomos chamados para um propósito de Deus. O interessante é que todos têm o seu lugar no Senhor para fazer conforme Deus o chamou e Deus o escolheu. Cada um tem o seu chamado, amém? Cada um tem o seu propósito. E o importante é nós entendermos que cada um de nós vamos dar conta daquilo que Ele nos chamou. E isso é verdade. Nós vamos dar conta, querendo ou não, vamos dar conta. Porque se não fôssemos dar conta, Jesus não teria dito esta parábola para os irmãos, para aqueles que estavam ali lhes escutando, falando dos talentos. E eu quero hoje falar, interessante, desse servo, considerado um servo inútil. Por que servo inútil? Porque ele estava equivocado com o seu senhor. Como assim? Por exemplo, ele foi tido e foi chamado de servo inútil. E eu quero trazer essa palavra para que nós possamos ser servos úteis, né? Possamos ter a nossa utilidade, possamos ser úteis na presença do Senhor. E que tudo que nós venhamos fazer, façamos com o nosso coração. Façamos sabendo que Deus está olhando para nós, e façamos sabendo que tudo que eu for colocar em prática, eu receberei uma recompensa. Recompensa é um salário, no sentido de um galardão, no sentido de um algo, de um prêmio, e esse prêmio nós vamos receber. Por isso,
Dentro desta palavra que o Senhor nos coloca, ele fala dos

servo inútil. Ainda no verso 30 ele disse: pois lançai, pois, o servo inútil. E isso é grave, meus irmãos. Imagine nós estarmos pagando, no sentido, se é que há de se dizer assim, um preço, por exemplo, que o maior preço foi Cristo, que pagou na cruz, e não acredito que seja um preço que nós pagamos, mas acredito que seja mais que um dever nosso. Imagine nós estarmos tanto tempo fazendo, agindo na presença de Deus, para chegar no último instante e não sermos achado útil na presença do Senhor. Não sermos achado, ou seja, não sermos reconhecido diante de Deus. Olha, irmãos, eu falo para vocês, o homem talvez não precisa nos reconhecer, talvez você não precisa ser reconhecido pelo homem, talvez você não precisa ser reconhecido por nada. Eu falo, irmãos, Deus nos reconhecendo já está de bom tamanho em nome de Jesus. Quem acredita nisso em nome de Jesus? Deus te reconhecendo, você já pode levantar as mãos e glorificar a Deus. Você já pode glorificar a Deus, porque Deus vai te reconhecer. E é verdade. E aqui, meu irmão, veja que todos, os que receberam 5, os que receberam 3, 2, enfim, etc., todos eles foram prestar conta. Então, quer dizer, diante de Deus, todos nós iremos comparecer. Diante de Deus, todos nós iremos apresentar as nossas obras. Diante de Deus, todos nós iremos apresentar as nossas vidas. E vamos ter que prestar conta diante de Deus. Irmãos, isso é tão grave, irmãos, que se a igreja, quando eu digo igreja, eu não estou dizendo só os irmãos aqui de Ribeirão, estou dizendo a nível mundial. Se toda a igreja, se todo cristão da terra colocar em prática isso, meus irmãos, nós vamos ser a denominação, vamos ser o evangelho, vamos viver a época em que mais vai crescer na terra a igreja de Cristo. Infelizmente, a religião que mais cresce na terra não é o cristianismo. Infelizmente, o cristianismo não é a religião que mais cresce. Por que não é a religião que mais cresce? Porque ainda muitos cristãos não entenderam que vai prestar conta daquilo que Deus está lhe mandando fazer. Se Deus está falando isso conosco, meus irmãos, é porque Deus, ele não quer que sejamos inútil na presença do Senhor. Olha que interessante, no verso 24, a Bíblia diz que chegou o Senhor a quem tivera dado um talento, e disse assim, e ele disse assim: Senhor, eu te conhecia, eu sei que o Senhor é um homem duro, eu sei que o Senhor ceifa onde não semeaste, ajunta onde não espalhaste, e atemorizado, estava com medo, e escondi na terra o teu talento. Ou seja, ele conhecia o Senhor, ele sabia que o Senhor haveria de cobrar, ele sabia que o Senhor, ele haveria de pedir o que havia feito, ele sabia que o Senhor viria vir até ele para a prestação de conta. E aqui entra, meus irmãos, o que Jesus fala quanto aos tímidos: não herdarão a vida eterna. Quem são os tímidos? Ali há uma interpretação para a gente entender que os tímidos não são aqueles que têm a personalidade tímida ou a natureza tímida, ou talvez que não se consegue se falar entre o público. Não, não é isso. A timidez aqui é aquele que sabe que precisa fazer e não faz. É aquele que sabe que precisa granjear e não granjeia. É aquele que sabe aquele que conhece o seu Senhor e não faz para que o seu Senhor venha ver qualidade, venha lhe dar a recompensa. E aí entra o quê? O medo. Qual é o medo? Ele estava atemorizado. É tão interessante, irmãos, quando nós pegamos o nosso trabalho no sentido de saber o que precisa fazer e fazemos. Saber do que precisa ser
feito e vamos atrás e fazemos para Deus. E não temos medo, porque o medo, ele atrapalha nós fazermos para Deus. Olha o que o medo fez. Escondi na terra. Eu escondi o teu talento. Quantos têm talento e está com seu talento escondido? É uma tocha na presença de Deus. É um vaso. É uma labareda, como diz, né? É uma labareda na presença de Deus. Pode ganhar muitas vidas para Deus. Pode ir lá aonde Satanás está ceifando vidas e arrancar aquelas vidas de lá de dentro através do poder de Deus. Mas o talento está escondido. E eu não vou lhe dizer isso, meu irmão, me colocando fora. Me incluindo fora, não, não. Eu, você, todos nós precisamos entender. Se o pastor tiver com seu talento escondido, Deus vai cobrar do pastor. Se o obreiro tiver com seu talento escondido, Deus vai cobrar do obreiro. Se o jovem tiver com seu talento escondido, Deus vai cobrar do jovem. Ah, mas eu não sei, eu tenho medo, tenho vergonha. Eu prefiro ficar aqui como escondidinho, membro de banco. Eu quero ficar aqui só tranquilizinho. Deixa quem quiser fazer. Não, não estou dizendo que você não precise ser humilde e deixar, talvez, quem sabe fazer, fazer. Não, estou dizendo que se Deus falou para você, lá no ponto de ônibus, para você falar de Jesus, fale de Jesus no ponto de ônibus. Se Deus falou para você no horário de intervalo de trabalho que você pode falar de Jesus, fale de Jesus. Nós, presta atenção no que eu vou lhe dizer, nós equivocamos quando pensamos que o talento é só em exercício de uma função que fazemos. Não. O nosso talento é além dessa função de um exercício que fazemos em anunciar o evangelho de Jesus, em falar do poder de Deus. O mundo está tão virado, meus irmãos, que é possível uma pessoa morar do lado da outra e ela ser cristão e o vizinho ser ímpio, no sentido não cristão, e não saber que você é cristão. E dizer assim, mas eu tenho um cristão que mora do meu lado, eu não sabia. Ou seja, o ser humano está se fechando tanto que você... Eu assusto às vezes quando eu entro no elevador e dou bom dia, as pessoas não respondem. Bom dia, fica todo mundo boca fechada olhando para baixo. Não sei se já aconteceu com você isso, mas é constrangedor. Por quê? Eu sei que o mundo, a cultura, tudo, né? A situação está mudando. Mas quando você entra num ambiente, e você não precisa ficar mostrando o dente, né? No sentido de... mostrando o dente e dizendo assim, ó, eu tô aqui. Não, mas quando você expressa a alegria do Senhor no seu rosto, quem olhar para você vai dizer, essa pessoa é diferente. Essa pessoa tem Deus na vida dela. Não precisa ficar mostrando o dente muito não, dando muita risada. Não, não. É simplesmente você entrar e dizer, bom dia, tudo bem, como está? Ou então, né, não precisa, não, nada disso. Apenas você mostrar que Cristo está na sua vida, já é um talento. Você já vai estar anunciando Jesus na tua vida. Respondeu, porém, o Senhor àquele homem, mau e negligente servo. Aqui Deus está, Jesus está falando que vai falar. Você, além de ser mau, você não teve sabedoria. Além de você ser mau, imagina a pessoa falar assim, a vida inteira, eu sou uma pessoa boa,
Eu não falo mal de ninguém, não brigo com ninguém, entro e saio, não converso com ninguém, sou uma pessoa boa. E naquele dia você ser chamado de mal por Jesus, ai Jesus, vai ser triste. Já pensou a pessoa falar assim, não, mas eu sou boazinho, eu sou bonzinho, né? Como já ouvi dizer, muitas pessoas falam assim, pastor, não faço mal para ninguém, por que eu estou passando essa luta? Não precisa fazer mal. Imagina, né, você achar que está perfeito. A maior decepção desse servo inútil é ele ter achado que estava fazendo certo e fazia errado. Já se perguntou se está sendo certo, fazendo certo ou não? Imagina. É a maior decepção para uma pessoa achar que está fazendo certo e chegar lá no fim para receber o seu galardão, receber a sua recompensa e não receber porque a vida inteira achou que estava fazendo certo e no final estava fazendo errado. Imagina, eu guardei tudo porque eu sabia que o Senhor era mau e de repente, Senhor, mas você, é, não sou eu que sou o mau, Senhor, é você que é o mau servo e negligente, sem vigilância, sem prudência. Você sabe que eu ceifo onde não semeio, você sabe que eu ajunto onde não espalho. Então, sabendo que eu viria pedir conta, verso 27, deveria então ter dado o meu dinheiro aos banqueiros. Ele está dizendo, teria que ter aplicado, teria que ter granjeado mais. Você já ouviu uma expressão que diz assim? Eu acredito que já. Que ninguém joga pedra em árvore que não tem fruto. Quem já ouviu isso? E é verdade. A pedra, ou seja, né, vai ser lançada na árvore que tem fruto. Geralmente, quando nós não queremos fazer aquilo que Deus nos mandou, ou aplicar o que Deus nos mandou, ou fazer o que Deus está pedindo nós fazermos, nós estamos querendo guardar os frutos para nós. E não dá tempo de os frutos serem vistos e usados. Então, quando você tem fruto suficiente e está aplicando o suficiente, o que Deus está te dando, e quanto mais Deus te der, mais Deus vai fazer dar frutos, pode ter a certeza que vai vir lutas. Vai vir perseguição. Vai vir levante de Satanás. Vão fazer igual já fizeram comigo. Pegaram eu lá no começo da fila e me colocaram lá atrás. E eu parei e disse assim, meu Deus, eu tenho tanto tempo. Cheguei primeiro, tenho tanto tempo e me colocaram no final da fila de novo. Mas como Deus é fiel e verdadeiro, quem já apanhou uma vez, apanha duas vezes. Quem já apanhou duas vezes, apanha três, quatro vezes. E sabe a hora de Deus agir. E sabe quem te chamou foi Deus, espera no Senhor. Vai te lançar pedra na árvore que está dando fruto, mas você não pode parar de dar frutos. Não pode parar de dar fruto, de aplicar. Não pode desistir, como diz a palavra de Deus. E esse servo, ele desistiu. Você deveria ter dado ao banqueiro, deveria ter feito isso, porque quando eu viesse, você sabia que eu ia receber, que eu queria prestação de conta com juros. Aí, irmãos, a palavra mais frustrante é falar assim, ó, é Jesus. Enquanto o homem está falando assim, ó, eu vou te tirar de você, vou dar para outro, dê glória a Deus. Dê glória. Agradeça.
É assim. Enquanto o homem está dizendo, eu vou tirar de você, eu vou colocar outro no seu lugar, eu vou tirar de você, vou pôr outro. Vai ser assim. Enquanto o homem está falando, tudo bem. Porque Deus vai, pega e põe você lá de volta. O que o homem falou vai ficar, cair por terra. O que o homem falou cair por terra, prevalece o que Deus fez. E eu já vi isso já acontecer na vida de irmãos e irmãs, que, meu Deus, foi Deus mesmo. Mas se o próprio Senhor, se o próprio Jesus falar isso para você, ou para mim, ou para nós, quem vai tirar da mão dele? Quem vai tirar da mão dele? Não é verdade? Se é o Senhor que está dizendo, olha, é para você, é pra, a prestação de conta é sua, então quem vai tirar da mão dele? E aí o que aconteceu? Porque qualquer que tiver será dado. O Senhor disse, pegue esse talento e dai àquele que tem 10. O povo judeu, quando ouvia isso, irmãos, porque Mateus escreve para os judeus, Lucas, né, para os gregos, enfim, Marcos aos romanos, e João faz uma escrita universal. Veja, olha que interessante. Quando a gente vê isso, irmãos, os judeus, eles param e ficam pensando assim, nós já estamos desde Abraão, nós somos filhos de Abraão. É isso que Jesus está dizendo para eles. Vocês se consideram filhos de Abraão. Mas se vocês não granjear talentos, se vocês não granjear, não aplicar, se vocês não fizer o que lá no monte em que Moisés recebeu a mensagem, se vocês não fizerem o que vocês sabem, porque, irmãos, os judeus, os fariseus, saduceus, essênicos, todos eles, irmãos, todas as consideradas seitas da época que diziam que serviam no templo, eles gostavam de inventar coisas. Como assim? Eles inventavam. Eles olhavam para uma situação e falavam, bom, eu acho que isso não pode. Não, isso... Ficava olhando assim e falava, não, isso não... Não, vamos colocar aqui que é pecado. Era assim que eles faziam. Um período de 300 anos, aproximadamente, em que termina Malaquias e começa Mateus, que vem um período bem complicado, irmãos, para Jerusalém, para Israel, para tudo ali que você imaginar. Para você ter uma ideia, nesse período o templo foi profanado, foi saqueado, foi prostituído, o templo, o lugar onde estava a arca do Senhor. Tudo isso foi acontecido nesse período. De repente os homens, nesse período então começa a nascer os fariseus, os saduceus, começa a nascer eles. Os essênicos não conseguiram achar espaço em Jerusalém, foram para o deserto. E lá eles batizavam as pessoas que queriam ser judeus. Alguns gregos queriam ser judeus. E eles eram batizados. Um deles era, por exemplo, Cornélio, por exemplo, que a gente conhece, Atos 10, que era romano, ele foi batizado no judaísmo porque era necessário ser batizado. Depois ele foi batizado certinho, como a Bíblia manda em Jesus. Mas interessante que nesse período, eles olhavam as pessoas, eles olhavam a circunstância, e eles esqueciam de examinar a Bíblia, a palavra de Deus lá atrás, e aplicavam algumas ordenanças que era fora. Por isso que Jesus, quando curava no sábado, as pessoas escandalizavam. Por isso que Jesus operava milagres no sábado. E Jesus, irmãos, era o seguinte: o que acontecia na terça, quarta, quinta, sexta-feira, não aparecia. Mas o que fazia no sábado parecia algo abominável. Agora veja que interessante, irmãos, é que esses homens, quando ouviam falar isso, eles escandalizavam, porque eles eram os primeiros a ter os talentos. Eles eram os primeiros a produzir os talentos, mas eles não davam valor. Então era tirado e era dado. É tirado e é dado aquele que tem.
Porque a qualquer que tiver será dado, e terá em abundância, mas ao que não tiver, até o que se tem, se lhe há tirado. E isso é uma realidade, meus irmãos, que se nós não vigiarmos, essa palavra que eu estou falando aqui hoje, ela não traz like, como diz, não traz divulgação, não traz, como se fala, nenhum tipo de benefício para o mundo, para as redes sociais, para quem ou não, mas para a igreja remanescente é um avivamento único. É um avivamento único. Essa é uma realidade. É uma realidade, irmãos. Por isso Jesus olhou e falou assim: olha, é o seguinte, vai dar, vai tirar tudo que tem, já não tem nada mesmo, vai ter mais nada. Tira e dá para aquele que já tem, olha aqui, vai receber mais. E pega esse servo inútil e lança ele nas trevas exteriores, e ali haverá pranto e ranger de dentes. Pastor, o senhor me fez eu vir aqui hoje para ouvir essa palavra de medo, de pânico. Não, eu vim, eu fiz você, eu te convidei para vir aqui hoje pelo rádio. Você veio aqui hoje para você entender a sua utilidade na presença de Deus. Para você entender a tua vocação na presença de Deus. Para você entender o propósito de Deus na sua vida, o porquê você foi chamado. Para entender o vaso que você é na presença de Deus. O vaso que você é. E se tiver algum vaso emborcado, vai ser desemborcado. Se tiver algum vaso quebrado, ele vai terminar de quebrar para te fazer um vaso novo. Se tiver alguém que precisa ser moldado, Deus, ele vai fazer para a tua glória. Oh, aleluia. Deus, ele vai fazer para que você veja, irmão e irmã, que você tem um propósito de Deus. Eu estava numa igreja um certo dia, uma época, me lembro que uma irmã chegava, cultuava e ia embora, chegava, cultuava e ia embora, e eu observava essa irmã, uma senhora obreira, e essa obreira sempre com amor, carinho para todo mundo. E era tão interessante que quando essa irmã não vinha na igreja, todo mundo sentia falta dela. Essa irmã, na época do Covid, me ligou e falou assim: ora por mim, pastor. E ela fazia aniversário no mesmo mês que eu. Jesus levou ela. Jesus levou ela. Mas eu já não estava mais lá depois, mas era uma irmã que todo culto chegava, entrava, saía, entrava, saía. E você fala assim: qual era o fruto que ela plantava? Era apenas uma presença agradável de Deus na vida dela. Então veja, talvez você não tenha muito a oferecer. Talvez eu não tenha muito a oferecer. Nós talvez faltamos em alguma coisa, mas o pouco que você pode fazer vai ser notícia em toda a igreja que você congrega. Aleluia! O pouco que você fizer, Deus vai te ajudar a ser honrado por Ele. Aleluia! Deus está te vendo e dizendo que você é útil na presença dEle. Você é útil na presença dEle. Você não tem uma roupa muito bonita, talvez um carro muito bom, talvez, não que não possa ter, pode sim, pode ter uma roupa bonita, pode sim ter um carro bom, mas estou dizendo que talvez você não se ache uma pessoa que alguém olhe, que alguém te valorize. Não, não importa,
Deus está olhando a todos, e é Ele que vai falar, é Ele que vai decidir, é Ele que vai mostrar a sua utilidade, para que o nome dEle seja glorificado. Glória a Deus, aleluia. Oh, glória a Deus, quem acredita que os sinais vão seguir a tua vida, os sinais vão seguir a tua história, você vai ver um legado de Deus na tua vida. Aleluia, glória a Deus. Sabe por quê? Porque você faz com excelência. Quando você abre a boca para adorar, adora com excelência. Quando dobra o joelho para orar, ora com excelência. Quando vem para a igreja para buscar, busca com excelência. Quando você está orando, Deus Ele responde, porque Deus está te vendo e você tem a sua utilidade na presença dEle por excelência. Oh, aleluia, aleluia, glória a Deus, aleluia, glória a Deus, aleluia, glória a Deus. Pode louvar, pode louvar, pode adorar. Jesus está dizendo: eu te escolhi, eu te separei, eu te selei, eu te nomeei, eu te levantarei, eu te mostrarei que sou contigo. Deus está dizendo que tu é útil na presença dEle. Aleluia. Lá na Shuyandaramakai. Aleluia. Lá na rua da tua casa você é útil. Lá no meio dos seus familiares você é útil. Aleluia, no meio dos seus, no seu trabalho, na sua vida. Deus está dizendo que você tem sido útil para Ele. Oh, aleluia. Que Deus abençoe, meus irmãos. Que o Espírito Santo fale mais e mais no seu coração. Fique em pé em nome de Jesus. Aleluia. Eu não preciso ser reconhecido por ninguém. A minha glória é fazer com que...

Aleluia, Jesus. Meu Deus, derrama a tua presença, Senhor. Derrama a tua graça, meu Deus. Lamaço e anda labai, aleluia, Deus. Derrama, Deus, a tua presença sobre a nossa vida, meu Pai. Derrama, meu Deus, a tua presença sobre a nossa casa. A tua presença, meu Deus, a tua presença, meu Deus. Ah, meu Deus, aleluia!

Deus te chamou e te escolheu para uma grande obra, para uma obra extraordinária, para uma obra maravilhosa, para uma obra, aleluia, aleluia, aleluia. Talvez você pense que ninguém está te vendo. Deus está te vendo, Deus está te contemplando.

glória a Deus. Manifesta, Senhor. Venha, Senhor, nos dar o teu entendimento. Não nos deixe enterrar o

Jesus. Oh, aleluia, glória, glória, glória, glória, glória a Deus. Glória a Deus, glória a Deus. Bendito, santo é Ele, exaltado é Ele. Amém, meus irmãos. Que Deus abençoe a todos. Em nome de Jesus. Tem alguém para entregar a vida a Cristo? Algum irmão, irmã, alguma pessoa que você ouviu a palavra, você quer reconciliar? Avivar a sua fé na presença de Deus? Se tiver alguém, essa é a oportunidade que Deus está te dando. Amém? Que Deus abençoe. Os irmãos ouvintes de casa, busque uma igreja para você congregar, ser batizado, ouvir a voz de Deus. Amém? Que Deus abençoe a todos. Uma salva de palmas para Jesus. Nós vamos ofertar na casa de Deus. Você que preparou a sua oferta, você que preparou o seu voto, o seu dízimo, você que apresentou a Deus agora a sua oferta em coração, em ação de Deus, Deus vai abençoar, Deus vai prosperar. Quem crê que Deus prospera, em nome de Jesus, Deus vai abrir os céus, Deus vai manifestar unção, poder, virtude, Deus vai repreender o devorador, o migrador e o cortador. Você vai ver, irmãos, nós estamos fechando aqui o primeiro semestre, os seis primeiros meses do ano de 2026, e quarta-feira já começa o segundo semestre, não é verdade? Que é final, aí já caminhando para o final do ano, e Deus vai fazer obras maravilhosas. Você que não tem o valor em espécie, você pode passar seu cartão na maquininha que você poderá ofertar e ajudar na obra de Deus. Amém? Feche os seus olhos, vamos orar a Deus. Senhor Deus, eu oro pelos irmãos que estão ajudando, ofertando, contribuindo. Prospera a todos o pão, o alimento, o sustento. Repreende o maligno, repreende o devorador. Pai amado, eu te peço em nome de Jesus que haja a prosperidade, a tua bênção, a tua unção, o teu livramento, em nome de Jesus Cristo, meu Pai. Todos os irmãos que estão aplicando Deus na obra do Senhor, é o Senhor que prospera, é o Senhor que abençoa, em nome de Jesus. Deus abençoe, pode pôr a salva, irmãos. Deus prospera a vida de todos, em nome de Jesus, amém. Quem

Senhor. Amém, Jesus. Deus abençoe. Irmãos, nesse sábado de manhã, no círculo de oração, nós vamos logo após fazer uma oração especial também pelos irmãos que estamos em um projeto com a Reviver Help, em 5 frentes, e uma das frentes é 60+. 60+ é um apoio para os irmãos da melhor idade, né, acima de 60 anos. E nesse sábado de manhã, aproveitando que estamos no ar também com os ouvintes, junto com a nossa irmã Ana, que está responsável nesse 60+, dentro da Reviver Help, vai ser feito aí um café da manhã com vocês, um momento de nós conversarmos com os irmãos 60+. A igreja tem olhado para os irmãos também, né, da melhor idade, né? Inclusive, o mês de outubro é um mês oficial ali, né, do dia do idoso, né?